0: capital dos bandeirantes, alguns chamam de selva de pedra. Olha, eu não gosto muito disso não, viu? Apesar de que São Paulo ultimamente não está tão bonita, né? Mas é uma cidade com identidade. A nossa igreja fica no centro desta bonita cidade, ali no centro, na Avenida do Estado 4568, aqui na cidade de Sorriso. Esta sim, uma cidade linda, uma cidade realmente é impressionante, né? Quem não gosta de Curitiba tem que fazer algum exame, porque alguma coisa deve estar errada, não é possível, né? Uma cidade bonita, bem organizada, limpa, não é? Pois bem, a nossa igreja também está aqui no centro da cidade de Curitiba, na rua Pedro Ivo, número 744, aqui a poucos passos do terminal metropolitano do Guadalupe. Temos cultos todos os dias, de segunda a sexta-feira em 4 horários, 9 da manhã, meio-dia, 3 da tarde, 7 da noite. Temos também as mini-vigílias, podemos dizer que sim, são 5 horários, né? Porque se temos a mini-vigília todo dia, 5 horários. Então temos 5 horários diários, de segunda a sexta, e aos sábados e domingos, apenas 4 horários. Por que 4, pastor? Porque às 9 da manhã, 3 da tarde, 7 da noite, é a mini-vigília. A mini-vigília, ela começa logo após o término do culto da noite, e ela se estende até 10h30, até 11h, não é? Participe um desses horários, porque Deus tem coisas grandes, monumentais, para fazer na sua vida. E nós estamos na expectativa desta sexta-feira. E por que esta expectativa tão grande? Porque nesta sexta-feira você tem 5 grandes oportunidades da parte do Senhor, não é? Às 9 da manhã estou com vocês pregando a palavra do Senhor no encerramento da campanha Ungidos para Vencer. 3 unções são ministradas, uma na chegada, uma no meio do culto e outra ao final do culto. Último dia de campanha. Sempre Deus faz coisas grandes nos últimos dias. Você vai ficar de fora desta bênção? Eu não gostaria que você ficasse de fora. O Senhor Deus também não gostaria. Só existe uma pessoa, alguém que quer que você fique de fora desta festa espiritual. É o diabo. O diabo não quer que você seja abençoado. O diabo não quer que você seja feliz. O diabo não quer que você receba milagres. Você vai dar esse gosto a Satanás? Podendo vir, não vindo, você dará esse gosto ao diabo. Mas se você não pode vir às 9 da manhã, você pode vir ao meio-dia com o diácono Alexandre Costa. Ele estará pregando a palavra de Deus, orando por vocês. Logo às 3 da tarde também, o diácono Geraldo. O diácono Geraldo estará orando por todos nós. Grandes coisas Deus tem feito através das orações do diácono Geraldo. E às 7 horas da noite... é o culto do PEMU, culto abençoado. Eles estão na campanha O Meu Socorro Vem do Senhor. Pastor Fernando Zelinski, equipe de fé. É um culto abençoado, cheio da unção, cheio da presença do Senhor. Você não pode ficar de fora, faça o seu melhor esforço. Tudo isso aqui na rua Pedro Ivo 744. Ao final também do culto da noite de amanhã, teremos a mini vigília. Os irmãos orando, clamando ao Senhor e o poder de Deus descendo em porções dobradas. Olha, para que não fique apenas em nossas palavras, né? Nós estamos dizendo que acontecerão milagres. E alguém está dizendo, mas do que se trata? O que que é isso? Quero saber mais detalhes. Bom, escute, aumente o volume do seu rádio para que a sua fé seja fortalecida em Deus, o nosso Pai.
1: Pastor, irmã Isabel, como é que a senhora está? Conte a bênção que a senhora recebeu pela sua neta.
2: Eu saúdo a igreja Capaz do Senhor Jesus, amém. No começo da semana passada, eu estava pressentindo alguma coisa, mas não sabia dizer o que. Comecei a orar a Deus e pedir misericórdia de Deus. Eu lembrava muito das palavras da irmã Lorena, das pregações. Eu falei para o meu Senhor que me mostrasse para mim o que é o que estava acontecendo. Aí eu fui na casa da minha mãe, quando cheguei lá, me deu uma angústia. Sabe, uma angústia, irmão, um aperto no peito. De repente veio o meu neto, a reunião de família que estava tendo ali virou em choro, aonde ele veio falar para mim que meu bisneto estava sendo internado, mas o quadro dele estava se agravando cada vez mais. E eu pedi a Deus que, naquela hora, Deus me tranquilizou. Eu vi todo ele chorando, ele olhou para mim, eu não conseguia aguentar, né? E fui, me escondi dele, chorei, né? Mas eu pedi naquela hora que Deus me desse força e que ele entrasse com providência. Na hora que o meu neto estava saindo, eu falei assim para ele, assim, que o Senhor Jesus fosse na frente. Ele abraçou eu, abraçou a minha filha, e também vem, que ela vem aqui também assistir os cultos dos irmãos. Ela mora lá em São José, sempre ela está aqui junto comigo. Hoje ela não pôde vir porque ela está trabalhando. Eu fiz um voto com o Senhor Jesus que se ele tirasse meu bisneto daqueles aparelhos, e quando meu neto saiu, ele falou assim: vó, eu estou indo lá no hospital, mas meu filho está muito ruim. Na hora que eu levantei, ele estava todo roxo, ele estava sem fôlego, ele estava todo mole, ele estava praticamente morto. Mas meu Deus foi tão fiel, como sempre foi. Cada vez que eu prostei diante dele e pedi a misericórdia dele, ele veio enxugar minhas lágrimas. Ele chegou lá, ele foi transferido daquele hospital, e falei para ele, falei assim: Senhor, e tinha uma voz que falava para mim que eu tinha pegado um voto do livramento aqui, e que eu pegasse o nome do Davi e colocasse ali dentro o nome do meu bisnetinho, que o Senhor ia estar trabalhando junto com, nessa causa, e ele ia tirar ele de lá. E eu todos esses dias clamando a misericórdia do Senhor, nas madrugadas, com frio, sem cessar, irmãos. Só Deus sabe o que eu passei nessa semana. Mas onde o Senhor Jesus deu a vitória, tirou meu bisneto dos aparelhos, e ele, por honra e glória do nosso Deus Todo-Poderoso, ele está em casa.
1: Ai, glória a Deus. Olha aí, a situação era terrível, situação desesperadora. Eu sou avô também, ela já é bisavó, meu Deus do céu. Não, eu vejo o amor que a minha mãe tem pela minha netinha, meu Deus do céu. Minha mãe fica correndo atrás da netinha o tempo inteiro: cuidado, meu Deus do céu, vai cair, né? É um amor tremendo, né, irmã? Imagina a bisavó vendo o neto à beira da morte, e ela ouviu uma voz: olha, faça um voto, aquele voto que você fez, escreve o nome do Davi, ore. Ela fez isso e Deus tirou o neto da UTI. O neto está em casa, abençoado. Jesus é bom, irmã.
2: Maravilhoso.
1: Glória a Deus. Deus abençoe a irmã Isabel. Dá uma salva de palma para Jesus. Deus abençoe a irmã Isabel. Faça votos, irmãos.
0: É, olha aí. Contra fatos não há argumentos, não é? As pessoas, às vezes, eles têm uma interpretação carnal, né, dos votos, né? Eles falam: ah, isso é só conversa para pastor tirar dinheiro das pessoas. Quantas vezes nós não ouvimos isso, né? Elas não entendem o conceito do voto. O voto, diga-se de passagem, ele não é apenas você se desprender de dinheiro para abençoar a obra do Senhor. Não, o voto, ele é prometer algo que lhe custe ao Senhor. Não é? Algo que lhe custe, ou seja, para você colocar em ordem as prioridades da sua vida. Quando nós oferecemos a Deus algo que nos custa, quer seja o nosso tempo, quer seja um valor monetário que custou o suor do nosso trabalho para ajudar a obra do Senhor, para a expansão do reino, quer seja prometer algo ao Senhor que é difícil de ser cumprido, nós estamos provando a Deus com obras de que Ele é número um em nossas vidas, de que Ele é prioridade, de que nós honramos a Ele mais do que todas as coisas. É um dos conceitos do voto. Lógico que existem outros conceitos, não é? O sacrifício é algo que se eleva, algo que sobe aos céus. Isso é sacrifício. Agora, o dinheiro não sobe aos céus, não é? O fato de você fazer um voto, de fazer visita no hospital, isso não vai subir aos céus. Agora, a sua atitude de você se desprender de algo que te custe, quer seja o dinheiro, quer seja o tempo, quer seja o que for, que isso agrada ao Senhor. Esta atitude, ela sobe como incenso e move a mão de Deus. Pois você prova com esta atitude de que o Senhor realmente é prioridade na sua vida. Não é só blá, blá, blá. Tem um ditado que diz que falar até o papagaio fala, né? Então tem gente que fala: não, eu amo a Deus. É, você ama a Deus, mas peraí, você tem provado isso? né? Você ama a Deus, mas você só vive que nem um louco, querendo ganhar dinheiro, não vem pra igreja, fazendo hora extra. A sua vida é correr atrás de dinheiro, não é? Aí, quando você faz um voto e fala assim, olha aqui, ó, Senhor, eu tô me desprendendo de algo que me custou o suor para ajudar a tua obra. Aí você provou que ama a Deus, né? Senhor, eu prometo que eu vou fazer evangelismos nas praças. Eu tenho muita vergonha, Senhor, me custa muito fazer isso, mas eu vou fazer. Aí você provou para Deus que Ele é prioridade na sua vida. Então, o conceito do voto, ele é mais profundo do que as pessoas de forma superficial, ignorante e até usadas pelo diabo, não é? Nós também éramos assim, não é? Eu digo nós, a maioria dos irmãos da igreja, eu, graças ao Senhor, nasci no berço evangélico, desde pequeno estou na igreja, então graças a Deus nunca tive esse problema, mas eu conheço irmãos que eram assim, ou seja, eles escarneciam dos votos, não é? Porque não entendiam a profundidade disso tudo. Então nós temos que ter paciência com essas pessoas, orar. Eles agora são cavalos de Satanás. Satanás está montando em cima deles, dando ordem, né? Com as esporas, bem, com as rédeas, né? Então a gente tem que ouvir e ter dó dessas pessoas. Mas é inegável que os votos agradam ao Senhor, quando são votos legítimos, né? Votos bibliocêntricos, votos que estejam dentro dos princípios inalteráveis da Bíblia Sagrada. Por isso, faça votos com Deus. A irmã Isabel fez o voto. O bisneto estava na UTI. Já não tinha jeito. O neto chegou para a avó e disse, olha, o meu filho, né, o bisneto dela, está no hospital, na UTI, olha, não tem muitas boas perspectivas, não. Uma voz falou com ela, faça o voto. Ela fez o voto. O bisneto saiu da UTI, está em casa, o nome do Senhor foi glorificado. O prognóstico, a expectativa da medicina, ela foi vencida, não é? Para a glória do Deus Pai, do Deus Filho, do Deus Espírito Santo. Você tem algum diagnóstico? Algum prognóstico, né? Quem sabe os prognósticos, as expectativas são as piores possíveis. Você está esperando uma monumental crise. O nosso Deus é o Deus que reverte estes diagnósticos, prognósticos, expectativas. Ele é o Deus que determina, Ele é o Deus que faz, Ele é o Deus que faz o que quer, quando quer, do jeito que quer, na hora que quer, e não deve satisfação para ninguém. Este é o Deus que nós servimos, e nesta sexta-feira, encerramento da campanha Ungidos para Vencer, você receberá 3 unções, uma quando chegar ao templo, depois receberá outra unção no meio do culto e ao final do culto, a terceira unção. Último dia da campanha, última oportunidade dentro desta campanha para que você alcance uma unção especial sobre a sua vida e que fará toda a diferença. O endereço qual é, Raquel?
3: Rua Pedro Ivo 744, aqui na capital curitibana, a poucos metros também do terminal de ônibus do Guadalupe.
0: Maline, quanto custa a entrada, né? Quanto cobra-se para a entrada aqui na igreja?
4: A entrada é franca, não custa nada.
0: Jesus garante a bênção, né, Maline?
4: Garante o milagre, garante a vitória.
0: E só crente batizado na Igreja Pentecostal Deus e Amor, crente bilíngue, crente que fala na língua portuguesa e na língua estranha, pode entrar ou qualquer pessoa pode entrar?
4: Todos podem entrar, todos bem-vindos.
0: Irmãos de outros ministérios, católicos, espíritas, seixonoítas, livres pensadores, islâmicos, budistas, meu Deus, não importa o seu credo religioso, livres pensadores, não é? Todos, absolutamente todos estão convidados. O nosso Deus não faz acepção de pessoas, por isso convidamos vocês nesta sexta-feira às 9 horas da manhã. Chegue antes, porque desde as 7 horas da manhã, irmã Lorena com a equipe de irmãos, nós também estaremos lá, a Raquel está lá sempre com a irmã Lorena, orando ao Senhor, clamando ao Senhor, buscando o rosto do Senhor nesta iniciativa da nossa diretoria, o projeto de intercessão global. Quando termina a oração, já emenda com o culto, bênçãos de Deus para sua vida. Pela manhã, estarei com vocês, ao meio-dia, diácono Alexandre Costa, às 3 da tarde, o diácono Geraldo, e às 7 horas da noite, outro horário abençoado, com o PEMU, pastor Zelinski, junto com a equipe de fé do PEMU, uma bênção, a campanha O Meu Socorro Vem do Senhor. Pedro Ivo 744, no centro de Curitiba. Nós vamos agora ao quadro Família em Foco, com a nossa vice-presidente mundial, a cantora Débora Miranda. Vamos aprender de Jesus?
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3: E hoje a gente vai falar de um tema que faz muito tempo que falamos, mas é necessário que o falemos novamente. Vamos falar dos princípios espirituais dentro da nossa família. A gente sabe que o que deu vida a nós, seres humanos, foi o espírito de vida quando Deus soprou nas narinas de Adão. Agora, se essa vida espiritual não for cuidada, nutrida, alimentada, o corpo vai adoecer e apenas vai vegetar. Sem os devidos cuidados com a nossa espiritualidade, com os princípios espirituais, sem seguir o modelo, a receita de Deus para uma família harmoniosa e feliz, a gente com certeza jamais teremos famílias e lares abençoados e de sucesso. Antes de governar na igreja ou querer liderar qualquer grupo, o homem tem que governar a sua própria casa. Está em 1 Timóteo 3, né? É necessário que o bispo seja irrepreensível, esposo de uma só mulher. E no finalzinho diz, e que governe bem a sua própria casa, criando os filhos sob disciplina, com todo o respeito. Pois se alguém não sabe governar a própria casa, como governará a igreja de Deus? Não é porque vai governar a igreja que o pastor tem que ter um bom lar, mas é justamente o contrário, né? O homem tem de ser o pastor do seu próprio lar, porque isso é requisito indispensável, não só para quem ingressa no ministério de tempo integral, mas, acima de tudo, é um exemplo de vida cristã. Agora, e se a pessoa não cumpre um requisito básico como este da vida cristã, então ela não vai ter autoridade para ser um ministro à frente da igreja. Portanto, o mandamento de governar bem o lar, incluindo a vida espiritual, é para todo crente. E isto envolve uma excelente conduta, um excelente modelo familiar, que depois será cobrada do líder como exemplo para o restante da congregação. Né? Está também em Tito, capítulo 1, nos versículos 5 e 6. O homem, além de ser fiel à sua esposa, ele deve conduzir seus filhos no caminho do Senhor, numa vida de santidade, o que exigirá dele não só conselhos assim, vamos dizer assim, casuais, mas todo um acompanhamento. Em outras palavras, vai exigir do pai, do pastor, um investimento do seu tempo, ministração na vida espiritual de seus familiares. Vejam que o posicionamento de um homem de Deus sempre deve envolver a sua casa. Não dá para separar o ministério do seu lar. Este foi o exemplo dado por Josué, quando ele diz no capítulo 24, versículo 15, mas se vos parece mal servir ao Senhor, escolhei hoje a quem servais. Porém, eu e minha casa serviremos ao Senhor. Então este versículo está mostrando a responsabilidade de Josué de não apenas buscar o Senhor, mas servi-lo com toda a sua família. Falaremos um pouquinho mais deste tema numa próxima oportunidade. Que Deus os abençoe.
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0: Nove horas da noite com 20 minutos, aí foram as palavras da nossa vice-presidente mundial, a nossa irmã Débora Miranda, falando sobre a família, não é? A família tem sido perseguida por Satanás. O diabo, na verdade, mais do que a família, o casamento. E eu explico a razão. Quando o diabo destrói o casamento, ele afeta a família. quando o diabo destrói a família, ele afeta a igreja, afeta a sociedade. Então o diabo, ele tenta destruir o casamento a todo custo, porque ele sabe que fazendo isso ele tem grandes chances de desestabilizar famílias, desestabilizar a igreja, desestabilizar a sociedade. Mas se nós vivermos de acordo com a palavra do Senhor, nós iremos fortalecer cada vez mais as nossas famílias, as nossas vidas, na palavra do Senhor, que é a rocha inabalável. Aí vem o que vier. Pode vir tsunamis, furacões, podem vir maremotos, terremotos, né? O que venha. Estaremos firmes, estaremos protegidos, estaremos arraigados, não é? Sobre a inerrante palavra de Deus. Agora são 9:21. Vamos escutar uma bela canção e já voltaremos com todos vocês para mais sobre esta sexta-feira. Esta sexta-feira, uma sexta-feira especial, último dia da campanha. Quando fala-se de último dia de campanha, estamos falando de bênçãos grandes. Estamos falando de coisas impressionantes, coisas extraordinárias. Como aquela vinheta do Vitor Rezende, não é? O Vitor Rezende, um curitibano que durante anos foi a voz do programa Voz da Libertação nas vinhetas, né? Ele tinha aquela vinheta vibrante, emocionante, sensacional. É, o curitibano Vitor Rezende, que está vivo. Ontem eu vi o Plínio aqui, o nosso querido Plínio, que é um dos técnicos da rádio, da Super Rádio Curitiba, há mais de décadas, e eu perguntei do Vitor Rezende, ele disse que o Vitor Rezende está vivo, que bênção. Pois é, como dizia o Vitor Rezende, vibrante, emocionante, sensacional. É isso. Será vibrante, será emocionante, será sensacional o que Deus vai fazer amanhã. Mas nós vamos falar mais sobre isso. Enquanto isso, nós vamos ouvir esta bela canção. Qual é a canção que nós vamos ouvir, Raquel? Qual que é, Raquel?
3: A canção é essa belíssima canção que se chama O Choro, com Débora Miranda.
0: É um dos clássicos da nossa gravadora, não é? O Choro.
3: Foi a nossa irmã Juliana Rezende que pediu essa canção.
0: Então vai para a irmã Juliana, vai para todos os ouvintes. Esta bela canção, mais do que canção, uma mensagem cantada para elevar os nossos corações aos céus.

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7: 21 horas e 30 minutos.
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0: Obrigada pela sua audiência. Eu sou a Cristine Luiz e vamos ao momento de informação aqui na Rádio Deus é Amor. Segurança em pagamentos instantâneos. Novas regras fortalecem a segurança e combatem golpes, segundo o Banco Central. O Banco Central colocou em prática novas regras para fortalecer a segurança de pagamentos instantâneos. Essas medidas focam em agilizar devoluções de recursos e melhorar o intercâmbio de dados sobre irregularidades. O objetivo é proteger os correntistas, combatendo a atuação de estelionatários e quadrilhas virtuais. A principal mudança rastreia o caminho do dinheiro em contas de destino consideradas suspeitas pelos bancos. Quando uma fraude é reportada, o sistema consegue bloquear recursos antes que os golpistas efetuem saques. Essa agilidade era uma demanda da sociedade, que sofria com golpes de aplicativos e clonagens digitais. As autoridades reforçam que o cidadão precisa assumir um papel proativo na checagem antes de transferências. A prevenção primária, como desconfiar de pedidos urgentes e não clicar em links, permanece indispensável na internet. Em caso de fraude, a instrução é acionar rapidamente os botões de contestação nativos dos aplicativos bancários. As instituições da rede de pagamento também assumem aí responsabilidades no cruzamento de dados de inteligência. A expectativa é que essa blindagem devolva a tranquilidade para as operações do comércio e envio de recursos. O combate ao crime virtual exige atualizações normativas permanentes em prol de todo o patrimônio digital.
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0: 9 da noite, 21h35, 21h35, estamos ao vivo aqui no Voz da Libertação, aqui em Curitiba, capital, a cidade sorriso do Brasil. Raquel, tem mensagem chegando aí no nosso WhatsApp?
1: Tem mensagem aqui, o nosso irmão Ivanoldo de Santa Catarina está dizendo: orem por mim, orem pela minha família e familiares. Amém, irmã Ivanoldo de Santa Catarina. Deus o abençoe grandemente. A nossa irmã Clara Emanuela está dizendo: a paz, irmã Clara, Deus te abençoe. Vamos estar orando por você também. Nosso irmão Anderson Francisco de Assis, Lapa, Paraná, está pedindo oração também por ele e pela sua família, para Deus repreender toda inveja em nome do Senhor Jesus. Vamos repreender em nome de Jesus, irmão Anderson. Creia na vitória que vem do alto. Também nossa irmã Tereza Almirante Tamandaré está dizendo: amém, glórias a Deus, amém, Senhor Jesus Cristo. A irmã está glorificando aqui nossa irmã Tereza. Deus abençoe, irmã Tereza. Irmã Maria José está dizendo: boa noite. Amém, irmã Maria, boa noite. Vamos estar orando por você, irmã Maria. Que Deus abençoe grandemente. O nosso irmão Jadilson S. Almeida está dizendo: sou cooperador Jadilson, peço oração pela minha família. Estou sempre no programa da igreja, amém. Ele é lá do interior de Belém do Pará. Olha os nossos irmãos aí do Belém do Pará. Que Deus vos abençoe. Glória. E também nossa irmã Marilene Mendes, aqui de Curitiba, está pedindo oração. Ela escreveu aqui, né, que ela está pedindo para Deus preparar outro lugar para ela morar. Deus vai preparar, irmã Marilene, em nome do Senhor Jesus.
0: Aí está, portanto, a participação dos nossos ouvintes. Eu vou compartilhar com vocês um texto da Palavra de Deus, em Mateus, capítulo 6, versículo 10. Diz assim:

certa filosofia. E religiosamente Israel vivia sob forte expectativa messiânica. Eles aguardavam um libertador político que quebrasse o jugo romano. Nesse cenário de opressão, expectativas frustradas, né? Nesse cenário, até podemos dizer, de tensão política, o Senhor Jesus apresenta uma oração que não clama por revolução externa, mas rendição interna. Ou seja, não atendia às expectativas das pessoas. Eles queriam uma revolução externa, mas o Senhor Jesus, ele ensina uma oração que apresenta uma rendição interna. Enquanto o povo desejava que Deus impusesse sua vontade sobre Roma, o Senhor Jesus estava ensinando que é o verdadeiro milagre. Começa quando o Senhor Deus impõe a sua vontade sobre nós. Submeter-se, irmãos, à vontade do Senhor é confiar quando não entendemos. É fácil? Não. Submeter-se à vontade do Senhor é obedecer quando dói. É crer quando tudo parece contrário. Desde o Éden, a humanidade enfrenta um conflito. Minha vontade ou a vontade de Deus? Não é assim? Adão disse, seja feita a minha vontade. Lógico, depois que Eva errou, né, Raquel? Foi a mulher que errou primeiro. Bom, depois a gente discute essa questão, brincadeiras à parte, mas Adão disse isso. Adão disse, seja feita a minha vontade. Não foi? Porém, o Senhor Jesus está dizendo, seja feita a tua vontade. Esse deve ser o parâmetro. O primeiro, né, o Adão trouxe morte. O segundo trouxe redenção. A submissão não é fraqueza, é alinhamento com o propósito eterno. Como viver em submissão? Quem sabe alguém pergunte. Bom, submissão não é um evento, é um estilo de vida. Começamos por aí. A submissão exige confiança absoluta à vontade de Deus. E esta vontade de Deus, ela pode nos levar por desertos, mas sempre nos conduzirá à terra prometida espiritual. Irmãos, a vontade de Deus não é caminho fácil. É bom que fique bem claro isso. Mas é o caminho mais seguro. Muitos, em nome de uma pseudo-liberdade, não é? Eles recusam ser submissos à vontade do Senhor. Eles dizem, ah não, ser crente não pode fazer isso, ser crente não pode fazer aquilo outro, ser crente não pode ir em tal lugar. Eles acham que são livres. Na verdade, eles são escravos dessas coisas que eles gostam de fazer. Entretanto, essas pessoas se esquecem que submissão não é perder liberdade, é encontrar propósito. Olha a diferença. A vontade de Deus pode ferir o ego, mas cura a alma. Portanto, quem quer controlar tudo nunca experimenta milagres. No mundo romano, né, que foi o contexto em que o Senhor Jesus ensinou os discípulos a fazer esta oração, César exigia submissão absoluta sob ameaça de morte. No reino de Deus, Cristo convida a submissão, porém nos dá vida. Olha aí, submissão para nos dar vida. César queria submissão, quem não se submetesse tinha morte. Olha a diferença. O Senhor nosso Deus, ele não nos pede perfeição, meus irmãos. Ele espera rendição. A maior batalha da fé não é contra o diabo, é contra a nossa própria vontade. Portanto, sejamos submissos à vontade do Senhor. Você está disposto a isso? Ou você é daqueles que quer mudar a oração do Pai Nosso? Seja feita a minha vontade, assim na terra como no céu. Tem muita gente que quer mudar a oração do Pai Nosso. Mas não é assim, não. A vontade do Senhor tem que ser feita aqui na terra e tem que ser feita no céu. E eu tenho certeza que é vontade de Deus que você esteja conosco amanhã aqui em nossa sede estadual. Eu tenho certeza que é vontade do Senhor que você venha para o último dia dessa campanha Ungidos para Vencer. Três unções: uma unção na chegada, uma unção durante o culto e uma unção ao final do culto. Três unções. Davi recebeu três unções. E nós vamos orar por milagres, vamos orar por libertação e, o mais importante, vamos entregar a palavra rema, a palavra revelada do Espírito Santo para o seu coração, e nós seremos impactados por esta palavra e, por consequência da palavra,

0: palavra. Almas se renderão aos pés do Senhor e milagres acontecerão. E para que não fique apenas em nossas palavras, escutemos o que o Senhor nosso Deus está fazendo nesta campanha e na Igreja Pentecostal Deus e Amor. Qual é o nome da senhora?
1: É Ivone Ribas.
0: Irmã Ivone, qual a bênção que a senhora recebeu do Senhor Jesus através do voto?
1: Eu estava com uma dívida na federal de 5.886 e eu fiz um voto de 10 reais, um voto já. E o meu nome já estava bloqueado, né? Meu nome já estava, meu CPF já estava bloqueado. Aí eu fiz esse voto, mais ou menos uns 15 dias, o meu nome saiu, né? Desbloqueou o meu nome. Fui lá na loja, consegui até comprar uma máquina. E...
0: ou seja, a resposta veio quase de imediato.
1: O voto já, o senhor respondeu na hora.
0: Glória a Deus. Quem está ouvindo isso? Quem foi que te deu a vitória, irmã?
1: Jesus.
0: Jesus, o voto funciona. Tá vendo? Deus abençoa. Olha aí, não combinei aqui com a irmã Aline, não, para que ela colocasse testemunhos falando de voto, não é? Você vê que é o Espírito Santo que está dirigindo, é o Espírito Santo que está direcionando você a fazer propósitos, a estabelecer aliança com o Senhor. Deus se agrada, Deus é um Deus de pactos. Você vê que a aliança que Deus fez com Abraão, há muitos séculos atrás, né? Há milênios atrás, ela segue vigente. Veja Israel, quanta gente contra Israel, meu Deus do céu. Olha, quando alguém pergunta para mim assim, qual é a maior prova que Deus existe, eu falo, olha para Israel, esta é a maior prova que Deus existe. Eles ficaram 2000 anos nômades, ficaram 2000 anos vagando por nações, em um dia, dia 13 de maio de 1948, numa sessão solene da ONU, presidida por um brasileiro, Oswaldo Aranha, Israel passou a ser nação. Em um dia. Eles estão completando agora 76 anos, se eu não estou equivocado. 76 anos, completaram agora 76 anos, 78 anos, melhor dizendo, 78 anos de criação. E veja bem, em 78 anos eles são uma potência nuclear, uma potência econômica, uma potência em todos os aspectos, uma potência nuclear, né? Eles plantam melancia no deserto, gente, né? Você vê o que Deus fez. E por quê? Porque Deus é Deus de pactos, Deus é Deus de aliança. Deus fez aliança com Abraão e essa aliança é inquebrantável. O voto é uma aliança que se faz com Deus. Por isso Deus se agrada de voto. Deus é Deus de pactos. Deus se agrada de pessoas que prometem e cumprem. Em Eclesiastes capítulo 5, versículo 4 diz, quando a Deus prometas algo, não tardes em cumprir, porque Deus não se complace, ele não se agrada de insensatos. E aí no versículo 5 de Eclesiastes 5 ele diz, melhor não prometer do que prometer não cumprir. Deus se agrada quando nós fazemos pacto com ele. Quando nós falamos, Senhor, tal coisa assim, assim será. Isso demonstra fidelidade, isso demonstra confiança, submissão, rendição. Isso enaltece o nome do Senhor. Você quer agradar a Deus? Leve a Deus coisas impossíveis. Leve a Deus coisas impossíveis. Leve diante do Senhor. Senhor, olha, o problema das pessoas, sabe qual é, Raquel e Maline? É que as pessoas, elas chegam para Deus e falam, Senhor Deus, olha o tamanho do meu problema. Isso não agrada a Deus não, irmão. Agora, você quer agradar a Deus? É você chegar para um problema gigante, um problema enorme, monumental, e você, ei, problema, olha o tamanho do meu Deus. Aleluia. Isso faz diferença. E o voto é isso, o voto é um ato de submissão. E não estou falando de dinheiro, não, viu? Tem crente tão, meu Deus do céu, tão dominado pelo dinheiro, que você começa a falar em voto, ele já começa já a fechar a mão no bolso, pensando que a gente vai pedir oferta. Pelo amor do Senhor Jesus, não, o voto com Deus é muito mais do que simplesmente você se desprender de dinheiro, né? É muito mais do que isso. É você fazer pacto com o Senhor, é você fazer aliança com o Senhor. Então Deus se agrada dos votos. A prova são os testemunhos que nós estamos ouvindo hoje, que estão dentro deste contexto. Venha, meus queridos, venha. Em nome do Senhor Jesus. Quem sabe você fez o voto de fazer a campanha, quebrou a campanha. Venha se humilhar no último dia. Venha pedir a Deus perdão por ter quebrado o voto com Ele. Ele é Deus misericordioso. A graça do Senhor nos sustenta. Se não fosse a graça do Senhor, nós estaríamos já destruídos, arrebentados, não é? Estaríamos já simplesmente atropelados pelas nossas próprias consequências, pelas consequências das nossas próprias ações. Por isso nós chamamos a atenção de todos vocês para esta sexta-feira. Último dia da campanha, às 9 horas da manhã estaremos no altar do Senhor. O culto começa, na verdade, às 7 horas, a mãe Lorena já está conosco na campanha, no projeto de intercessão global, não é? Mãe Lorena, mãe Raquel, mãe Mirna, uma equipe de mulheres de fé orando, também os irmãos, eu também estou com vocês, pastor Zelinski, pastor Alexandre Costa, alguns pastores também nos apoiam, pastor Wellington sempre conosco, pastor Wellington sempre está conosco, né? Pastor Wellington é uma pessoa realmente resiliente, perseverante, não é? Vários homens de Deus conosco, você já receberá a primeira unção logo cedinho, na chegada ao templo, aí depois acaba a oração, já começa a primeira parte, aí já pregamos a palavra, oramos por milagres. Meio-dia temos outro horário com o diácono Alexandre, depois às 3 da tarde, outro horário com o diácono Geraldo Costa, e às 19 horas, o PEMU, Projeto Evangelístico Missão Urgente, pastor Fernando Zelinski, equipe de fé. Olha, uma sexta-feira recheada de bênçãos. Nós vamos dizer que são quantos horários? Vamos lá. De 7 às 9:30, o primeiro horário, oração, certo? Depois das 9:30 até o meio-dia, segundo horário. Meio-dia às 3, terceiro horário. Das 3 às 6, às 3 às 5 e pouco, o quarto horário. Depois das 5 às 7, o quinto horário, depois das 7 às 9, né? O quinto horário, e aí das 9 até as 10:30, por aí, a mini vigília. Então são 6 horários, olha que bênção. Tudo isso Deus preparou para você ser ricamente abençoado. Sim, irmã Aline.
2: E a vigília às 23 horas, né?
0: Ah, a senhora tem razão. Amanhã, sexta-feira, temos a vigília. Então são 7 horários, hein? Amanhã são 7 horários de bênção para todos vocês que estão nos escutando. Escolha um dos horários, sendo que às 9 da manhã é o encerramento da campanha Ungidos para Vencer. Qual será a próxima campanha, pastor? Você vai ter que vir para saber. Não vou te falar. Não vou te falar. Você só vai saber amanhã. Nem a Raquel sabe.
3: Você não vai falar?
0: Não vou não, Raquel. Só amanhã. Se você quiser saber, você vai ter que vir no culto também e assistir o culto junto. Você sempre está no culto.
3: Com certeza.
0: Qual é o endereço da igreja, Raquel? Qual é o endereço da benção?
3: O endereço é Rua Pedro Ivo, 744, aqui na capital, aqui no centro de Curitiba. Você está sendo convidado, não rejeite esse convite do Senhor Jesus.
0: Isso mesmo, a poucos metros do terminal metropolitano do Guadalupe, Rua Pedro Ivo, 744. Esperamos a todos com muita alegria, com muita com muito gozo no coração. É tão bom ver vocês, é tão bom recebê-los, é tão bom adorar a Deus junto com... Vamos cantar também, né? Se bem que minha voz ultimamente tá uma voz meio de jacaré.
3: Tá linda.
0: Você já viu voz de jacaré, Raquel? Nunca ouvi, mas...
3: voz linda.
0: É, meu amor, você é suspeita a falar isso. Você, você tem que falar isso, né? Assim como eu também, logicamente. Mas vamos cantar também. Nós vamos cantar também amanhã. Vai ser uma bênção. Nós convidamos a todos, em nome do Senhor Jesus. Venha, amigos católicos, espíritas, livres pensadores, vocês de outras religiões, não importa o seu credo, não importa a sua religião, queridos irmãos de outros ministérios, estamos aguardando vocês. Será um prazer abraçá-los, conhecê-los, não é? Vamos ungir a todos com azeite, uma festa espiritual. A glória de Deus vai descer, o nome do Senhor vai ser glorificado, a igreja será edificada e o diabo será envergonhado, em nome de Jesus. Os que possam vir em jejum, convidamos que venham em jejum, desde que você reúna condições físicas para tal. Venha, esperamos a todos. Pedro Ivo, 744, no centro de Curitiba. Leia algumas mensagens aí, Raquel, que chegou para nós já orarmos em favor de todos.
3: Aqui está o nosso irmão Paulo César, está dizendo: a paz do Senhor, pastor Júnior Rubio.
0: Amém.
3: É verdade, o voto é verdadeiro. Deus sempre me abençoou quando eu fiz votos com ele.
0: Glória a Deus, aleluia.
3: Amém, irmão Paulo. Deus te abençoe grandemente. Está aqui conosco nosso irmão Rodrigo. Ele está dizendo: boa noite, a paz do Senhor. Peço oração por mim, pela família dele, Helena, Rodrigo e Alice, que é a família dele. Deus abençoe, irmão Rodrigo.
0: Amém.
3: Vamos estar orando por você também. E o nosso irmão Anderson está dizendo: amém, eu creio que o Senhor vai dar a vitória para ele em nome do Senhor Jesus.
0: Isso, muitas pessoas mandando mensagens, mandando os seus textos, seus pedidos de oração, participando conosco da programação. O nosso muito obrigado pela fidalguia da vossa audiência, que o Senhor nosso Deus recompense a todos abundantemente. Nós vamos orar, fazer mais uma oração, a Raquel vai fazer esta oração. Tem mais mensagem chegando, Raquel?
3: Tem mais mensagem aqui, os nossos ouvintes estão aqui entrando em contato, e também a nossa irmã Marili Santos de São José dos Pinhais está pedindo oração também. A paz do Senhor, pastor Júnior Rubio, irmã, também Deus abençoe a todos vocês aí da rádio, que orem por nós. Peço oração para o meu filho Carlos Henrique, que está preso, também para o meu filho Augusto Ricardo, em todas as áreas da vida, da minha família, e para mim e para o meu emprego, em tudo, principalmente salvação. Está pedindo oração também por Rita de Cássia, Lucas Batista Dias e Ana.
0: Amém, glória a Deus. Já vamos orar. Irmã Raquel Rubio vai levantar um clamor a Deus nesse instante, e o nome do Senhor vai ser glorificado, irmã Raquel, abundantemente nesse instante.
3: Também,
0: sim, pois não.
3: Também tem aqui a nossa irmã Elisângela, está dizendo: boa noite, irmãos, estamos na escuta.
0: Glória a Deus.
3: Elisângela e minha mãe Ana de Oliveira, do Jardim Osasco, em Colombo. Peço orações à nossa família.
0: Glória a Deus. Olha aí, então, muitas pessoas enviando as suas mensagens, enviando seus pedidos de oração. Vamos orar a Deus, vamos clamar a Deus com a Raquel, e quando voltarmos, já voltaremos com o boletim informativo do Projeto Cura, hein? É, Projeto Cura está chegando. 31 dias nos separam do 28 de junho, o primeiro evento do Projeto Cura. É, Curitiba Unida resgatando almas. Preparemos-nos para falar com Deus.
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3: Senhor Deus e eterno Pai, mais uma vez estamos aqui diante da Tua presença, Senhor. Nos humilhamos e pedimos a Tua misericórdia sobre a nossa vida, sobre a vida dos nossos ouvintes que estão entrando em contato conosco, pedindo, fazendo seus pedidos de oração. Senhor, vem orar para esta mãe, nossa irmã Mari Santos, de São José dos Pinhais, que está pedindo oração pelos seus dois filhos. Ó Deus, entra, Senhor, com providência divina sobre a vida, Senhor, do Carlos Henrique. Meu Deus, tu

Senhor de Jardim Osasco, em Colombo, Senhor, vem abençoar, dando saúde, Senhor, dando a Tua bênção, abençoa toda a família da nossa irmã Elisângela, Pai. Senhor, vem abençoar o nosso irmão Paulo César, Senhor, que sempre está aqui, Senhor, em

Em nome do Senhor Jesus, visita, Senhor, nossa irmã Lilian, que está pedindo oração em favor do filho, Pai, do filho dela, que o Senhor pode guardá-lo, que o Senhor pode protegê-lo, repreender, Senhor, todo mal, em nome do Senhor Jesus Cristo. Oh, meu Deus, guarda, Senhor, este filho em tuas mãos, eu creio, Senhor, vai repreendendo, Senhor, toda a artimanha de Satanás, todos os demônios, Senhor, que tem lutado, Pai, contra, Senhor, contra

0: Amigo, a família dele, Senhor. Toma tudo em tuas mãos, Senhor. Visita Helena, Senhor, Rodrigo, Alice e toda a família, Pai. Em nome do Senhor Jesus, visita o irmão Ivanoldo, toda a família dele e familiares, Pai. Senhor, irmão Anderson Francisco de Assis, lá da Lapa, Pai. Visita, Senhor, a ele e toda a sua família. A nossa irmã Clara, Senhor, irmã Manuela, sim, meu Deus, dê a tua bênção para ela e toda a sua família. Nossa irmã Tereza, Senhor, lá, Senhor, de Almirante Tamandaré, confirma a tua bênção sobre ela e a família. Senhor, nossa irmã Maria José, Senhor, toma ela em tuas mãos. Nosso irmão Jadilson, Senhor, e toda a família lá, Senhor, do Belém do Pará. Nossa irmã Marilene também, Senhor Mendes, aqui de Curitiba. Oh, meu Deus, dá libertação, Senhor. Guarda ela em tuas mãos. Prepara, Senhor, uma nova moradia para tua filha. E eu venho orar por todos os ouvintes que estão juntamente conosco. Que o Senhor possa dar a bênção e a vitória para cada um deles e para a família. Em nome de Jesus. Amém e amém, Senhor Jesus. Vamos agora à identificação da nossa emissora.
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0: Mente conosco, que o Senhor possa dar a bênção e a vitória para cada um deles e para a família. Em nome de Jesus. Amém e amém, Senhor Jesus. 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
2: Hora certa, 22 horas e 1 minuto.
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0: 22:03, 22:03, começamos o boletim informativo do Projeto Cura. Somos da Igreja Pentecostal Deus e Amor. A Igreja Pentecostal Deus e Amor está debaixo da responsabilidade da nossa presidente deliberativa, irmã Ereni Miranda. Isso, a responsabilidade mundial é da nossa presidente, a irmã Ereni Miranda. A nossa sede mundial está em São Paulo, Avenida do Estado 4568. A nossa sede estadual está aqui em Curitiba, na rua Pedro Ivo, número 744. Estamos felizes porque 31 dias nos separam do grande evento do Projeto Cura. É o Encontro com a Esperança. O Projeto Cura é um projeto que ele veio para unir a Igreja de Cristo. É um projeto que ele visa união para resgate. Então, ele tem um propósito bem definido. É unir para resgatar. Se queremos resgatar almas, nós precisamos primeiro nos unir. Nós precisamos nos resgatar através do Espírito Santo, unindo forças. Nós não conseguiremos ter vida para Deus se não tivermos vida com Deus. Dá para entender bem isso, não? O grande problema das pessoas é querer ter vida para Deus sem antes ter vida com Deus. Isso é muito importante, isso é um princípio que a Igreja precisa entender. Ah, eu quero evangelizar, eu quero resgatar almas. Isso é vida para Deus. Agora, e vida com Deus? Temos? Estamos orando, jejuando, estamos buscando ao Senhor? Estamos nos unindo? Ah, não, isso não. União não, pastor. União é um detalhe. Esse adorno eu não quero. Esse enfeite eu não preciso. Não, você não está entendendo. Não é enfeite, é uma necessidade. Isso é imprescindível. Se não tivermos vida com Deus, nós não podemos ter vida para Deus. É assim de fácil, não tem muito o que explicar. É fácil. Então, se queremos resgatar almas, temos que primeiro nos unir. Unir forças. Então, esse é o projeto. Este projeto envolve a união dos grupos de louvores. Este projeto envolve a oração, o jejum, e o primeiro evento do projeto é o dia 28 de junho. Faltam 31 dias faltam para o Encontro com a Esperança, que será em Araucária, na Praça da Bíblia, às 15h, de 15h às 16h59. 16h30 em ponto terminaremos, para que todos possam voltar para suas casas, para que inclusive vocês possam ir para suas igrejas à noite. Isso é importante, acabar 16h30, porque muitos dirigentes estão dizendo: pastor, mas e o culto da igreja, pastor, à noite? Fica tranquilo, vai acabar 16h30 o culto na praça, no evento. Você vai ter tempo de ir com o seu povo todinho para sua igreja cultuar a Deus, não vai atrapalhar em nada. Então, não existe desculpas. Se queremos ter vida para Deus, se queremos resgatar almas para Jesus, nós temos que unir as nossas forças. Este é o Projeto Cura, Curitiba Unida Resgatando Almas. E quando falamos Curitiba, não estamos falando da cidade de Curitiba, estamos falando da sede estadual de Curitiba, que envolve mais de 300 igrejas, que envolve outras cidades, até na divisa com o estado de São Paulo. Por exemplo, eu vou para Adrianópolis sábado, vou pregar em Adrianópolis. Atenção, povo de Adrianópolis, isso que é 3h30 de viagem, e fora as curvas, né, Raquel, da estrada. Deus vai dar livramento, com certeza, mas é uma cidade que já está divisa com o estado de São Paulo. Adrianópolis também pertence à sede estadual de Curitiba, e o povo de Adrianópolis vai estar unido conosco. Paranaguá, pastor Rafael sempre participa conosco. Aliás, obrigado, pastor Rafael, por essa disponibilidade, sempre está atento, participando conosco. Pastor Rafael, virão delegações também do litoral paulista, do litoral paranaense, não é? Então, quando falamos Curitiba Unida Resgatando Almas, estamos falando da sede estadual de Curitiba, que envolve cidades, envolve regiões inteiras aqui do estado do Paraná. Então, você está convocado pelo Espírito Santo a unir forças conosco e vir para o Encontro com a Esperança, dia 28 de junho, às 15 horas, na Praça da Bíblia, em Araucária. E nós estamos na linha com o pastor Gumercindo, ele que é o responsável central Ele é o dirigente central ali do Boa Vista. Pastor Gumercindo, a paz do Senhor Jesus, bem-vindo ao boletim informativo do Projeto Cura. Pastor Gumercindo, a paz do Senhor Jesus, está me escutando? Bem-vindo ao boletim informativo do Projeto Cura. Estamos tendo alguma dificuldade para nos contactar com o pastor Gumercindo. Pastor Gumercindo é o dirigente ali da sede central do Boa Vista. Pastor Gumercindo, está escutando? A paz do Senhor Jesus, bem-vindo.
1: Me escuta, pastor Júlio.
0: Agora eu estou escutando o senhor. Como é que o senhor está? A paz do Senhor Jesus.
1: A paz do Senhor, pastor Júlio Gubi, a paz do Senhor Vício, do programa Voz da Libertação. É um prazer muito grande falar com vocês através aí do projeto Cura ao Encontro com a Esperança. Estamos na escura, pastor.
0: Que bênção, uma alegria enorme receber o senhor aqui no boletim informativo do Projeto Cura. Pastor Gumercindo, existe algo importante que todos precisamos entender. Antes de fazer algo para Deus, antes de ter vida para Deus, nós temos que ter vida com Deus. É impossível nós queremos fazer algo para Deus sem antes ter vida com Deus. E a união, pastor Gumercindo, o senhor sabe, o senhor já está na igreja há décadas, não é? É um dos pastores mais experientes do nosso ministério aqui no Paraná. O senhor está há décadas na igreja. O senhor sabe que se não há união, se não há vida com Deus, nós não conseguiremos ser efetivos, ter sucesso na nossa vida para Deus. Por isso o projeto Cura, ele vem justamente para curar esta ferida, para que nós nos unamos. Pastor, eu tenho certeza que o povo do Boa Vista está unido conosco nesse projeto. Estamos tendo alguma dificuldade na comunicação com o pastor Gumercindo. Pastor Gumercindo, o senhor está escutando?
1: Estamos na escuta agora. Saiu um pouco. Houve um corte aí, mas agora já está tudo certinho.
0: Eu dizia que se nós não temos vida com Deus no altar do Senhor, se não estamos unidos, nós não podemos ter vida para Deus. Eu tenho certeza que o povo do Boa Vista está unido conosco nesse projeto, pastor.
1: Sim, pastor Júnior Rubio, com toda certeza, o povo aqui está sendo mobilizado para esse grande trabalho aí, que está acontecendo dia 28 de junho. O povo está na sua fé, na sua alegria, na grande expectativa para esse grande evento, que com toda certeza ficará marcado aí na história do evangelismo, aqui na grande Curitiba e também na área metropolitana. Conforme o irmão estava dizendo aos ouvintes, nós precisamos nos unir, nós precisamos estar na mesma fé, na mesma união, na mesma alegria, para que o reino de Deus possa crescer, possa então ser muito aí motivado através de cada um de nós. É nós que se unimos e precisamos unir cada vez mais. Eu sempre digo que aquele que não se une é desunido. E a Igreja de Cristo precisa muito desta união, pois nós todos unidos formamos um só corpo, pela qual Cristo é a cabeça. E temos certeza que a união, ela precisa. A união faz crescer, a união faz ganhar algo para Cristo, a união é o encontro com a esperança. Se não tiver união, não temos esperança. Mas se temos união, com toda certeza, o encontro com a esperança será só alegria em nome de Jesus.
0: Glória a Deus, é isso mesmo. Sem a união não conseguiremos fazer absolutamente nada. E por falar em união, nós temos o dirigente aí da Igreja do Tanguá. Pastor Gumercindo nos passou o número do diácono Bruno, ele que é o dirigente da Igreja do Tanguá, é uma sede que pertence aí, uma igreja que pertence à sede do Boa Vista. E nós vamos saudar também o diácono Bruno. A paz do Senhor Jesus, diácono Bruno, bem-vindo ao boletim informativo do Projeto Cura.
2: A paz do Senhor Jesus, pastor Júnior Rubio, a paz do Senhor Jesus, ouvinte, todos os irmãos que estão nos escutando. Quem está falando aqui é o diácono Bruno, dirigente da igreja do Tanguá.
0: Deus, diácono Bruno, como está a expectativa do povo do Tanguá? Vocês pertencem aí à região do Boa Vista, central do Boa Vista, cujo pastor é o pastor Gumercindo, que está conosco, mas gostaríamos de saber como está a expectativa aí no Tanguá, como está a expectativa do povo, a união do povo. Hoje nós já entregamos para os pastores a canção que será entoada por todos os grupos de louvores de todas as nossas igrejas da sede estadual de Curitiba. Como está a expectativa para os ensaios? Como está a expectativa do povo para estar conosco no dia 28 de junho, lá em Araucária, na Praça da Bíblia, no Encontro com a Esperança, diácono Bruno?
2: A esperança, o povo aqui do Tanguá, estamos unidos numa só fé, num só amor, num só propósito. Nós cremos que essa data do dia 28 de junho vai ficar marcada pela poderosa mão do Senhor, que vai impactar lá na Praça da Bíblia.
0: Glória a Deus. Pastor Gumercindo, eu já estive aí no Boa Vista pregando a palavra do Senhor, um povo de muita fé, o povo do Boa Vista, o fogo desceu, meu Deus do céu. Eu lembro que estava até uma noite um pouco, não estava tão calor, não estávamos no inverno ainda, foi logo que eu cheguei, estava um pouco frio, mas eu saí daí totalmente suado, meu Deus do céu, desceu uma glória aí no Boa Vista que foi impressionante. Eu tenho certeza que a fé desse povo aí do Boa Vista, pastor Gumercindo, ela vai ser colocada em ação. Os irmãos aí do Boa Vista vão lutar para levar as almas, vão lutar para levar os enfermos, os paralíticos, né? Esses dias o irmão falou assim: pastor, paralítico não tá andando. Eu falei, mas eu mandei ele olhar para a igreja, eu falei, você tá vendo algum paralítico aí? Aí ele olhou e falou, não tem não, né, pastor? Eu falei, você não convida, como é que você é paralítico, anda se você não convida os paralíticos para vir na igreja? Então, pastor, eu tenho certeza que o povo do Boa Vista em geral, eles vão colocar a fé em ação. Além de evangelizar, todas as igrejas, né, a partir do dia 7 agora, 7 de junho, nós vamos começar 21 dias de oração e jejum. Das 7 às 7h30, em todas as nossas igrejas, das 7 às 7h30, oraremos pelo projeto Cura, pelo Encontro com a Esperança, e vamos jejuar. Eu tenho certeza que o Boa Vista vai se unir conosco, pastor Gumercindo.
1: Com certeza, pastor Júnior Rubio, o povo está aguardando esse dia aí, estamos comentando a respeito dessa oração, desse jejum, e eu tenho certeza que o povo vai se unir, vamos se unir, e a bênção de Deus através da oração, do jejum, vai ser muito grande. E Deus vai estender as suas mãos, né, como se diz a própria palavra de Deus, em Mateus aí, no capítulo 17, 21, Marcos 9, 29, a casca de demônio não se expulsa se não for pela oração e o jejum, ou jejum e oração. Então, com toda certeza, vamos estar na fé aí, vamos orar, vamos jejuar, e a boa mão amiga de Jesus vai beneficiar a todos quando aqueles que fazer presente nesse dia na Praça da Bíblia, aí mesmo em Araucária, onde a fé do povo da grande Curitiba, urbana e metropolitana, e por que não dizer também as cidades circunvizinhas, vai estar junto também, e Deus com toda certeza estará abençoando o povo, os enfermos vai ser curado, com toda certeza, e muita gente, muitas almas vai se render aos pés de Jesus, desviado voltando, e Jesus Cristo se alegrando, e o povo também sendo aí tocado, mobilizado e também impactado pelo poder dos céus. Com toda certeza, Deus estará operando maravilhas, sinais, prodígios, milagres, porque sabemos que a igreja pentecostal Deus Amor é uma igreja já marcada, né? Uma igreja já que todo mundo conhece pela oração, pelo jejum e também pelas maravilhas que Deus tem operado no meio do seu povo, da igreja pentecostal Deus Amor, Pastor Júlio.
0: Glória a Deus, é verdade, a nossa igreja, ela é conhecida como os joelhos do Brasil, uma igreja que sempre foi pautada pela oração, pelo jejum, pela santificação. A salvação é pela graça, isso é inegável, Efésios 2, 8 e 9, mas as maravilhas é pela santificação. Santificai-vos hoje, porque amanhã o Senhor Deus fará maravilhas entre vós. Josué capítulo 3, versículo 5. E nós temos que entender, não é? Que santificar-se é unir-se, não é? A santificação é você separar-se para Deus. E como é que vamos separar-nos para Deus se estamos desunidos? Então, todos temos que seguir o exemplo aí do Tanguá, do Boa Vista, né, da região do Boa Vista em geral, da Central, para unir forças. Olha, nós temos informações de que já existem evangelismo em andamento. Sábado pela manhã nós vamos nos reunir com o DEMICOM. DEMICOM é o Departamento Estadual de Mídias e Comunicações, com o presbítero Felipe, com o irmão Alain Barral e outros irmãos aí do Departamento de Mídias, para nós já darmos os últimos retoques na identidade visual do evento, os folhetos, os panfletos. Em todas as nossas igrejas, todas elas, vamos ter ali um cartaz ali para que os membros entendam, saibam, conheçam sobre o evento. Nós vamos ter folhetos serão distribuídos na região do Tatuquara, Araucária e Lapa, porque são as regiões anfitriãs deste primeiro encontro. Lembrando que serão 7 encontros até o final do ano. Enfim, serão 7 encontros. Desse primeiro encontro, os folhetos serão distribuídos ali na região do Tatuquara, Araucária e Lapa, porque são as regiões anfitriãs. Não adianta nós distribuirmos folhetos do evento em Adrianópolis. Ou seja, será perca de recursos. Lá vamos, através do rádio, através de outros meios, né? Vamos também começar com carros de som naquela região. Vai começar a intensificar-se o evangelismo, inclusive o PEMU, Projeto Evangelístico Missão Urgente. Já estamos nas tratativas com o pastor Fernando Zelinski. O reação do expansão, aliás, todo o expansão em geral, vão para a rua evangelizar. Os jovens vão sair também distribuir folhetos. Os irmãos do Jesus Está na Frente, já conversamos com o pastor Francisco, que é o líder do Jesus Está na Frente. De todos os grupos estão reunidos, estão. Sábado agora já vai ter o primeiro ensaio lá em Araucária. O irmão Gênesis Gomes esteve hoje aqui na sede. Nós acertamos os últimos detalhes. Ou seja, tudo está sendo preparado, tudo está sendo gestionado da melhor forma possível. Irmão Bruno, a pessoa que se recusar a se unir, ela vai estar prestando serviço para Satanás. Ou seja, Diácono Bruno, o que o irmão acha disso? A pessoa que está vendo que estamos todos unidos, estamos numa guerra, estamos batalhando, estamos lutando, a pessoa que não se unir a esse movimento, esta pessoa, ela vai estar nitidamente, de forma declarada, beneficiando as trevas. O que o senhor acha disso?
2: Com certeza, pastor Júnior Rubro. Aquele que não se unir, temos que se unir, né? Aqui no Tanguá, nós já estamos já com 4 caravanas, como se diz assim, particular, né?

0: Nós estamos reunindo os irmãos com carro para a gente se unir e levar o povo para o projeto Cura no dia 28 de junho.
1: Glória a Deus.
0: Mas...
1: E nós temos que orar, viu, irmão Bruno, porque nem todo
0: com
1: mundo, nem todo mundo está tendo esse discernimento que o senhor tem. Nem todos os dirigentes estão tendo esta interpretação, estão vendo o quadro como um todo, porque isso é guerra espiritual. As pessoas estão pensando que estamos indo para um evento, para uma festa. Estamos falando de guerra, é batalha espiritual. Estaremos em praça pública. Inclusive, recebi informações de que nesse lugar ali, existem bruxos se reunindo, né? Feiticeiros que se reúnem também, né? Até uma afronta, né? Porque é praça da Bíblia, né? E pessoas se reúnem ali até para escarnecer mesmo. Ou seja, as pessoas não estão indo para uma festa. Apesar de ser uma festa espiritual, porque quando um pecador arrependido se entrega para Jesus, os céus fazem festa, o Senhor faz festa, não é? O Senhor nosso Deus faz festa, ele se alegra. Mas as pessoas precisam entender que trata-se de batalha espiritual. Trata-se de invasão de território inimigo. E se não há esta percepção que o povo aí do Tanguá está tendo, né? Pastor Bruno, na liderança aí do pastor Gumercindo, de toda a central do Fronta, né? Porque é praça da Bíblia, né? E pessoas se reúnem ali até para escarnecer mesmo. Ou seja, as pessoas não estão indo para uma festa. Apesar de ser uma festa espiritual, porque quando um pecador arrependido se entrega para Jesus, os céus fazem festa, o Senhor faz festa, não é? O Senhor nosso Deus faz festa, ele se alegra. Mas as pessoas precisam entender que trata-se de batalha espiritual. Trata-se de invasão de território inimigo. E se não há esta percepção que o povo aí do Tanguá está tendo, né? Pastor Bruno, na liderança aí do pastor Gumercindo, de toda a central do diabo, vai procurar brechas. Satanás está procurando corpos disponíveis. É isso que acontece. O diabo precisa de corpos. O diabo está procurando corpos disponíveis para entrar, para semear discórdia, para semear contenda, para semear desunião, para semear desânimo, né? Para semear qualquer tipo de coisa que impeça as pessoas de estarem. Então nós louvamos a Deus que nós está procurando corpos disponíveis. É isso que acontece. O diabo precisa de espirituais aguçados e vão se unir conosco também na oração. Dia 7, hein? Do dia 7 ao dia 27. Serão 21 dias de oração, 21 dias de jejum, para que almas sejam resgatadas. Ou seja, o nome é resgate. O pastor Gumercindo, para que haja resgate, tem que agir de forma organizada. Você não pode resgatar alguém de forma desorganizada. Você não pode ir resgatar alguém sem as ferramentas necessárias. Você não pode resgatar alguém sem estar preparado. Senão você acaba ficando também preso lá, não é? Se você for resgatar alguém sem estar preparado para o resgate, você acaba se tornando uma vítima a mais. Não vai haver resgate. Vai haver mais vítimas presas. Vai haver mais vítimas sofrendo a questão. E por isso que o preparo espiritual é importante, por isso que a oração e o jejum é importante, pastor Gumercindo.
2: Com certeza, pastor Bruno Rubio, nós vemos aí em nossos dias, chamado hoje, muitas pessoas aí presas, né? Muitas pessoas aí desanimadas, muitas pessoas aí sem força para orar, sem força para jejuar. E muitos deles não têm nem força, nem até mesmo de ir na igreja, porque estão sendo vencidos aí pelo mundo, estão sendo vencidos pela frieza espiritual, estão sendo vencidos aí pelo desânimo, e estão sendo vencidos aí por tantas coisas que têm separado da presença do nosso Deus. E nós sabemos que essas pessoas, aos poucos e aos poucos, vão ficando para trás, vão aí perdendo o prazer de estar na igreja, o prazer de estar na presença de Deus, e conforme um frisou, o diabo, né, ele sempre é diabo, e ele tem desanimado, tem colocado aí na vida do povo, a frieza, e nós vemos os crentes, né, que anteriormente eram as pessoas aí abençoadas, que tinham prazer de orar, tinham prazer de jejumar, tinham prazer de estar na igreja, hoje estão sendo aí envolvidos pela frieza, pelo desânimo, achando que isso aí não é nada, que, né, e assim estão morrendo espiritual. Mas sempre tem o povo de Deus, tem aí o tempo de Deus. Que esse aí sofra ou paga o preço, né? Eles sempre estão aí com a fé, cada vez mais se avançando e cooperando com o reino de Deus e sempre buscando força naquele que tem esforço, que tem força e tem dado a força para o encontro com a esperança. E temos certeza que nesse dia 28 será um dia que vai ficar marcado. Será um dia que Deus estará renovando muitas, muitas pessoas, muitos crentes, aceitando Jesus, desviado, voltando, e o nome de Jesus Cristo sendo glorificado, pastor Júnior.
1: Glória a Deus. O senhor tocou num ponto importante, viu, pastor Gumercindo, muito importante. Muita gente está desanimada, muita gente já não valoriza. Lá em Provérbios 27:7 diz assim, ó, a alma farta pisa o favo de mel, mas a alma faminta, todo amargo é doce. Nós falamos sobre isso, inclusive, no domingo agora da consagração. Estamos todos os domingos, às 9 da manhã, na consagração, preparação para a vinda do Senhor Jesus. E é uma realidade, porque a alma farta, ela pisa o favo de mel. As pessoas estão fartas, estão saciadas com o mundo, estão satisfeitas com o lixo que o mundo oferece, estão entretidas. As pessoas hoje em dia preferem ir para um shopping center no domingo do que ir para a igreja. Preferem ficar lá, ficar nem umas baratas tontas andando no shopping, olhando nas janelas da... Porque hoje em dia pouca gente tem dinheiro para comprar as coisas, né? Eles preferem ficar lá fazendo aquelas voltinhas, olhando para a vitrine das roupas, do que vir para a igreja. Ou seja, são almas fartas, estão pisando o favo de mel. O favo de mel é a palavra de Deus, o favo de mel é a presença do Senhor, o favo de mel é algo valoroso. Naquela época, o mel era algo extremamente valioso. Hoje ainda é muito valioso, né? Um vidrinho de mel aí puro, meu Deus do céu. Você entrega o rim, ele se entrega o vidro de mel puro, né? Ainda é algo valoroso, mas na época era muito mais. Então, a alma farta, a pessoa que está distraída com o mundo, está saciada com o mundo, com as coisas do mundo, com os prazeres do mundo, eles pisam favo de mel. Eles não se preocupam com esses eventos evangelísticos, eles não se preocupam em resgatar almas para Jesus, porque estão fartos. É a mesma coisa de você ser convidado para comer um banquete depois que se encheu a barriga com uma panelada de arroz e feijão, né? Aí você é chamado para uma churrascada. Meu Deus do céu, você olha para aquele churrasco, assim, aquela picanha, né? E você fala, meu Deus, se eu soubesse disso, eu não teria enchido a barriga de arroz e feijão. E é isso que está acontecendo, as pessoas estão enchendo-se do mundo, enchendo-se das mesmices, enchendo-se da rotina, e já não sentem, não valorizam o favo de mel, não valorizam o precioso, não valorizam a importância de se unir para resgatar almas. Mas eu louvo a Deus que aí no Boa Vista Satanás não encontra espaço, pois o pastor Gumercindo, estamos falando com o diácono Bruno também ali do Tanguá, são homens de Deus que entenderam, tiveram o discernimento do que se trata. E você, irmão dirigente de outro campo, você, irmã obreira, você líder de louvor, será que você não está pisando o favo de mel? Será que você não está farto das coisas do mundo, farto das tecnologias, dos excessos das telas, das redes sociais, não é? Que você já não sente mais, não tem a sensibilidade espiritual para entender o contexto do projeto Cura? Queridos, nós precisamos unir as nossas forças, vencer as nossas diferenças, se queremos resgatar almas. Uma igreja só se justifica se for uma igreja missionária. Isso é um fato irrefutável. Uma igreja só se justifica se for uma igreja missionária. Se não houver missão, se não houver dedicação, se não houver o cumprimento da grande comissão deixada por Cristo e de fazer discípulos, se torna uma ONG de pessoas caridosas. Se torna um clube de amigos que professam o mesmo protocolo religioso. Se torna uma associação civil sem fins lucrativos. Nada mais do que isso. É apenas um CNPJ. Não é corpo de Cristo. Nós precisamos entender do que se trata este evento. Projeto Cura não é mais um projeto. Projeto Cura, ele não é mais uma ideia brilhante de alguém. Projeto Cura não é nada disso. Projeto Cura é chamado dos céus para a igreja. O Projeto Cura é chamado dos céus para nós que pertencemos ao corpo de Cristo. Nós precisamos nos unir para vencer as diferenças, para resgatar almas para Jesus. E eu louvo a Deus pela vida do pastor Bruno, pela vida do pastor Gumercindo, porque eles receberam esta revelação do Espírito Santo e estão trabalhando. Já temos até mini caravanas ali do Tanguá. Eu tenho certeza que mais pessoas eles vão levar, vão se mobilizar. Tenho certeza que o pastor Gumercindo também já está organizando as caravanas voluntárias, não é? Dos nossos irmãos que vão estar conosco. Além disso, o diácono Bruno, tem um detalhe importante. Não vai atrapalhar a rotina dos cultos das igrejas. Porque o culto vai começar às 3 da tarde e vai acabar às 4:30. Ou seja, todos, absolutamente todos, até os irmãos que vierem de Adrianópolis para cá, vão conseguir voltar. Acabando o culto 3:30, daqui em Adrianópolis é 3 horas. 3:30, 4:30, 5:30, 6:30, desculpa, das 3:30 às 4:30. Então, 5:30, 6:30, 7:30 estão lá em Adrianópolis, dá tempo de estar no culto. Ou seja, diácono Bruno, não tem desculpas, não tem desculpas. Até isso Deus já preparou para que até os cultos da noite nas nossas igrejas aconteçam, diácono Bruno.
0: Com certeza, pastor Júnior Rubio. Uma hora e meia, Deus, ele é de pouco falar e muito...
1: Acabar às 4:30. Ou seja, todos, absolutamente todos, até os irmãos que vierem de Adrianópolis para cá, vão conseguir voltar. Acabando o culto 3:30, daqui em Adrianópolis é 3 horas. 3:30, 4:30, 5:30, 6:30... desculpa, das 3:30 às 4:30. Então, 5:30, 6:30, 7:30 estão lá em Adrianópolis, dá tempo de estar no culto. Ou seja, diácono Bruno, não tem desculpas, não tem desculpas. Até isso Deus já preparou para que até os cultos da noite nas nossas igrejas aconteçam, diácono Bruno.
0: Com certeza, pastor Júnior Rubio. Uma hora e meia, Deus, ele é de pouco falar e muito fazer. E uma hora e meia, eu creio que...
1: Todos, absolutamente todos, até os irmãos que vierem de Adrianópolis para cá, vão conseguir voltar. Acabando o culto 3:30, daqui em Adrianópolis é 3 horas. 3:30, 4:30, 5:30, 6:30, desculpa, das 3:30 às 4:30. Então, 5:30, 6:30, 7:30 estão lá em Adrianópolis, dá tempo de estar no culto. Ou seja, diácono Bruno, não tem desculpas, não tem desculpas. Até isso Deus já preparou para que até os cultos da noite nas nossas igrejas aconteçam, diácono Bruno.
0: Com certeza, pastor Júnior Rubio. Uma hora e meia, Deus, ele é de pouco falar e muito fazer. E uma hora e meia, eu creio que as mãos de Deus vai estender, né, nesse lugar. Os paralíticos vão andar, os cegos vão enxergar, os mudos vão falar. Eu creio que vai ser algo extraordinário que Deus vai realizar. E além de ser uma hora e meia, ainda vão poder pegar a benção de noite no, na igreja normal, né?
1: Glória a Deus.
0: O horário de uma hora e meia foi muito, como se diz, um horário curto, mas um horário específico, né, pastor?
1: É que nós temos que entender, irmão Bruno, pastor Gumercindo e ouvintes, que Nós que somos crentes em Jesus, nós gostamos de ficar na igreja, se possível, o dia inteiro, né? A gente fica o dia inteiro, é gostoso, porque nós temos já, nós já fomos transformados pela palavra, nós já fomos alcançados pela graça do Senhor, temos prazer, nós não nos apressamos em sair da presença do Senhor, pelo menos assim deve ser o crente, não é? Agora, a pessoa que vem pela primeira vez, ela já vem já pensando, ui, eu vou ter que sair daqui, vou ter que assistir o jogo ainda, né? Eu vou sair daqui e eu vou fazer determinada coisa, eu vou sair daqui e eu tenho que fazer, e aí ele fica olhando pro relógio, ele não acaba no, então assim, o culto ser rápido, na verdade não é bem rápido, é um culto normal, porque das 3 às 4:30 nós vamos ter as oportunidades, serão 4 louvores cantados por todos os grupos de Curitiba, não vai ter aquelas oportunidades intermináveis, não é? São 4 louvores apenas, aí depois teremos a palavra do Senhor.

0: Drey Brito, que é o responsável ali do Jardim Aliança. Diácono Drey, é paz do Senhor Jesus, bem-vindo ao boletim. Tá se conectando? Enquanto o Diácono Drey Brito se conecta, nós vamos, o pastor Gumercindo, dê o endereço aí da sede do Boa Vista para que os nossos ouvintes, os internautas também, que estão nos escutando através do aplicativo, eles possam também participar dos cultos aí e também que saber um pouquinho mais sobre o projeto Cura, o encontro com a esperança do dia 28 de junho lá em Araucária. Conta para nós o endereço da Igreja do Boa Vista.
1: Bem, pastor Júnior Rubio, endereço da Igreja Central aqui do Boa Vista, está localizado na Lodovico Eugênio Araço 1254, aqui mesmo. É no Boa Vista, ela está entre o terminal do Boa Vista e o terminal do Barreirinha. É uma via rápida, né? A igreja bem localizada, conforme o irmão presenciou. O irmão esteve aqui naquela grande concentração. E o povo aqui já está sendo...
0: Estão nos escutando através do aplicativo, eles possam também participar dos cultos aí e também que saber um pouquinho mais sobre o projeto Cura, o encontro com a esperança do dia 28 de junho lá em Araucária. Conta para nós o endereço da Igreja do Boa Vista.
1: Bem, pastor Júnior Rubio, endereço da Igreja Central aqui do Boa Vista, está localizado na Lodovico Eugênio Araço 1254, aqui mesmo. É no Boa Vista, ela está entre o terminal do Boa Vista e o terminal do Barreirinha. É uma via rápida, né? A igreja bem localizada, conforme o irmão presenciou. O irmão esteve aqui naquela grande concentração. E o povo aqui já está sendo mobilizado, está sendo avisado. Estamos trabalhando em cima disso aí. E também tenho certeza que até o povo aqui... muito grande para esse grande evento no dia 28 de junho ali na Praça da Bíblia em Araucária. Então estamos na expectativa, na fé e com toda certeza para ver a boa mão amiga de Jesus trabalhar em favor do seu povo, em favor daqueles também que vão aceitar Jesus.
2: Estão
1: tarados, desviados, com certeza vai estar voltando e o nome de Jesus Cristo sendo aí glorificado, pastor Júnior.
0: Muito obrigado, pastor Gumercindo, e nós estamos também já com o diácono Drey Brito, diácono Drey Brito do Jardim Aliança, que também vai confirmar aí a presença dele. Como está a expectativa do povo do Jardim Aliança? Paz do Senhor Jesus, diácono Drey Brito, bem-vindo ao boletim informativo do Projeto Cura.
3: A paz do Senhor, pastor Júnior Rubio, a paz do Senhor irmãos aí do estúdio, pastor Gumercindo, paz do senhor Diácono Bruno e toda a audiência da Super Rádio Deus e Amor em Curitiba. Estamos, irmão, estamos felizes, estamos contentes com essa grande obra, né? Aleluia. É muito importante esse trabalho, né, irmãos? Nós estamos mobilizando o povo, estamos mobilizando as pessoas, estamos aí trabalhando para que todos possam estar participando desse evento. Vamos estar aí juntamente com o pastor Gumercindo, a Igreja do Boa Vista, né? Juntamente com o irmão Bruno e todo o campo aqui, né? Do Boa Vista, morindo ali com o Pilarzinho, né? Vamos estar todos juntos aí nesse trabalho e eu sei que Deus vai estar operando coisas grandes nesse dia, em nome de Jesus Cristo, pastor Júnior Rubio.
0: Diácono Drey, nós falávamos, eu acredito que o senhor estava escutando a programação, nós falávamos sobre a importância de unir forças. Nós falávamos sobre a importância de todo o campo de Curitiba, todas as sedes, todas as igrejas locais, regionais, centrais, as setoriais, todas as igrejas estarem unidas. Pois quando há união, aí então não há brechas para Satanás. Satanás precisa de corpos que estão desunidos com o corpo de Cristo. Satanás precisa de corpos de pessoas que estão desatentas, pessoas que estão sendo movidas por interesses pessoais, pessoas que estão sendo movidas por qualquer outro sentimento que não seja a união. Mas eu louvo a Deus porque pelo que eu estou vendo, o campo do Boa Vista, no campo do Boa Vista, Satanás não encontrará corpos disponíveis para usar, não. É só o Espírito Santo que está usando o povo do Boa Vista e o povo do Boa Vista está unido conosco nesta festa. A união é importante, Diácono Drey e Brito.
3: Verdade, verdade, pastor Júnior Rudo. A Bíblia nos diz através de Jesus Cristo, né, que aquele que comigo não ajunta

0: falha, né? Então, uma igreja unida, um povo unido, o inimigo não tem chance alguma, né, pastor Júnior?
1: É verdade.
0: Quando a igreja se une em oração, quando a igreja se une em eventos e trabalhos, Deus opera coisa grande e o inimigo não consegue nem chegar perto, na verdade, né?
1: Glória.
0: Então, é importante, é muito importante essa união, é muito importante o povo estar se unindo, né? É muito importante, porque nós estamos vivendo tempos difíceis, né? Tempos trabalhosos, como disse o apóstolo Paulo. E se nós não se unirmos, se nós não dermos as mãos, caminhar sozinho vai ficar difícil, né? Nós não podemos, porque aquele que comigo não ajunta espalha, né? Então, uma igreja unida, um povo unido, o inimigo não tem chance alguma, né, pastor Júnior?
1: É verdade.
0: Quando a igreja se une em oração, quando a igreja se une em eventos e trabalhos, Deus opera coisa grande e o inimigo não consegue nem chegar perto, na verdade, né?
1: Glória.
0: Então, é importante, é muito importante essa união, é muito importante o povo estar se unindo, né? É muito importante, porque nós estamos vivendo tempos difíceis, né? Tempos trabalhosos, como disse o apóstolo Paulo. E se nós não se unirmos, se nós não dermos as mãos, caminhar sozinho vai ficar difícil, né? Nós não podemos querer caminhar sozinho. Nós temos que estar unidos em nome de Jesus Cristo, né? Então, uma igreja unida, um povo unido, o inimigo não tem chance alguma, né, pastor Júnior?
1: É verdade.
0: Quando a igreja se une em oração, quando a igreja se une em eventos e trabalhos, Deus opera coisa grande e o inimigo não consegue nem chegar perto, na verdade, né?
1: Glória.
0: Então, é importante, é muito importante essa união, é muito importante o povo estar se unindo, né? É muito importante, porque nós estamos vivendo tempos difíceis, né? Tempos trabalhosos, como disse o apóstolo Paulo. E se nós não se unirmos, se nós não dermos as mãos, caminhar sozinho vai ficar difícil, né? Nós não podemos querer caminhar sozinho. Nós temos que estar unidos em nome de Jesus Cristo.
1: Nós fazemos festa mesmo, porque no céu tem festa também. Mas nós estamos pedindo às pessoas que entendam a dimensão espiritual disso. Ou seja, além de tudo, é uma guerra espiritual. Nós estamos invadindo terreno inimigo para resgatar vidas que estão debaixo do jugo de Satanás, vidas que o diabo já tem como ganhas, vidas que o diabo já conta com elas para que queimem com ele no lago de fogo por toda a eternidade. Porque o diabo não quer ir sozinho para aquele lugar horrendo que foi criado para castigar Satanás e os demônios, mas o diabo está levando multidões para esse lugar de dores eternas, e nós temos a missão de invadir esses territórios que estão sendo dominados por Satanás e resgatar as vidas através da palavra de Deus, através do poder que há no nome do Senhor Jesus. É importante entender isso, né, irmão Andréia? Porque senão as pessoas, porque nós vamos começar a campanha de jejum agora e oração no dia 7. Do dia 7 ao dia 27, todas as nossas igrejas, de 7 às 7:30 da noite, faremos as orações, e de 7 às 7:30, em favor do projeto Cura, em favor do encontro com a esperança, e vamos jejuar 21 dias. E as pessoas precisam entender a necessidade disso, porque senão elas vão pensar que está indo para uma festa só, e aí elas vão ter surpresas desagradáveis, irmão Andréia.
0: Verdade, pastor, verdade. Como o irmão falou, nós não vamos para um piquenique, nós vamos para uma festa espiritual, onde vamos estar levando alimento às almas que estão sedentas, né? Com sede e com fome da palavra de Deus. Porque será um evento grandioso onde Deus vai estar, né, usando o servo dele na palavra para trazer o alimento para o povo. E a missão da igreja na terra, nós temos que entender a missão da igreja, a nossa missão como servo. É lógico que nós buscamos primeiramente a nossa salvação, que é o mais importante, mas nós temos que entender que o nosso trabalho como servos de Deus é resgatar as almas do inferno, é tirar as almas do inferno. Como a irmã falou, muitas almas estão indo para lá, o inferno está cheio, mas nós temos que procurar tirar o máximo possível, né? O quanto mais nós puder resgatar e trazer para Cristo, trazer para Jesus com a palavra, com com ajudas, com incentivos, como os irmãos vão fazer através do PMU, é muito importante. É muito importante esse trabalho de união para que essas almas venham ser resgatadas, porque não está fácil ganhar alma nos últimos tempos, irmãos. O inimigo tem estratégias. E as estratégias do inimigo não são fracas. Então a gente tem que também, né, usar nossas armas que Deus nos deu e a nossa sabedoria e com estratégias também resgatar essas almas das mãos do inimigo para que o céu venha fazer festa também juntamente conosco.
1: Glória a Deus, que bom, que alegria ouvir as suas palavras, Diácono Dreia, porque são palavras inspiradas pelo Espírito Santo e mostra que há um despertamento espiritual aí no Boa Vista, o que nos alegra muito, o que nos alegra muito e certamente alegra o coração do nosso Deus. Irmão Dreia, por favor, diga o endereço da nossa igreja aí do Aliança, os horários de cultos para que os ouvintes que estão nos acompanhando, eles possam ir até a nossa igreja e possam até saber mais também sobre o Encontro com a Esperança, esse primeiro evento do Projeto Cura. Conta para os ouvintes o endereço, o ponto de referência e os dias de culto.
0: Amém, irmão. Nós estamos localizados ali na Estrada Guilherme Weigert, número 770, no Santa Cândida, bem próximo dos supermercados Bonelli, o mercado famoso aqui na região. Nós estamos bem, praticamente do lado do mercado Bonelli. Estrada Guilherme Weigert, 770, no Santa Cândida, um lugar bem movimentado, um lugar bem localizado. E os cultos são diários, né? Todos os dias, de segunda a segunda, a partir das 19 horas, nós já estamos ali todos os dias, né, recebendo o povo e Deus está abençoando a obra em nome de Jesus Cristo, pastor Júlio.
1: Glória a Deus. Muito obrigado pelo seu tempo, Diácono Dreia. Um grande abraço a todo o povo aí do Jardim Aliança. Parabéns pela união, parabéns pelo trabalho, parabéns pela sensibilidade espiritual que o campo do Boa Vista está demonstrando a unir-se conosco neste projeto, nesta batalha. Será guerra, mas com Cristo nós venceremos. Muito obrigado, Diácono Dreie, muito obrigado, pastor Gumercindo, muito obrigado também ao Diácono Bruno, que participou conosco, e você, meu irmão, você que está nos ouvindo, você que está acompanhando aí a transmissão, você que está acompanhando o boletim informativo do Projeto Cura, você já se programou? Você já convidou alguém para levar para o evento? Você conhece alguém que está vivendo uma vida terrivelmente oprimida por Satanás e você só vê, não convida essa pessoa? Porque esses eventos em praças públicas, eles têm uma característica interessante. Quando você convida alguém para ir para a igreja, já existe uma relutância, a pessoa, ela rechaça logo de cara, ela rejeita, não é? Existe um rechaço, um ranço, rechaço em espanhol, eu acho, ou existe em português rechaço também? Rechaço em espanhol, acho que em português não existe rechaço, né? Mas enfim, existe uma rejeição, existe um ranço até, tem pessoas que têm ranço, você fala em ir para a igreja, eles falam, nossa, igreja de crente, eles têm aquela coisa assim que é o próprio diabo que coloca no coração deles, sabemos disso, é o Satanás, Satanás não brinca de ser diabo, nós sempre falamos isso. Mas quando você convida uma pessoa, olha, vamos ter um evento numa praça, né? Um ambiente público, uma praça bonita lá em Araucária. Aí a pessoa fala, ah, vai ser na praça, eu quero ver como é que é. Você vê que até tem essa facilidade, não é? Até este detalhe, esta característica. Então, convide as pessoas, trabalhemos, façamos como o campo do Boa Vista está fazendo, o pastor Gumercindo, o pastor Bruno, o pastor Dreia, os demais pastores ali do campo do Boa Vista, estão lutando, estão se esforçando, estão se unindo, e nós vamos fazer isso com todo Curitiba. Não permita que Satanás tire proveito de atitudes nécias. Não permita que você não seja um propagador de desânimo, discórdia, um propagador de qualquer outro sentimento que não seja união. Vamos unir. O projeto é Curitiba Unida Resgatando Almas. Precisamos resgatar almas, precisamos sair de dentro do templo, ir para as ruas, buscar as almas perdidas, e Deus está nos despertando para este tempo. Nós vamos orar agora, agradecendo a Deus por este tempo, agradecendo a Deus pelas vossas vidas, agradecendo a Deus pelo Projeto Cura, lembrando que dia 7 começa os 21 dias de oração e jejum em favor do Projeto Cura. O primeiro evento é o Encontro com a Esperança, dia 28 de junho, às 15h, de 15h às 16h30, de 15h às 16h30, na Praça da Bíblia, ali no centro de Araucária. Oremos ao Senhor nosso Deus.

0: Oremos ao Senhor, oremos ao nosso Deus. Pai amado, Pai bendito, nós te adoramos, nós te glorificamos por este tempo que passamos na tua presença, Senhor Deus, falando da importância da união, falando a Deus sobre este projeto que nasceu no teu coração, Senhor. Um projeto, ó Deus, que é de extrema urgência, de extrema importância para que nós sejamos frutíferos para o teu reino. Senhor, ajude este irmão, esta irmã a entender a importância de se unir, a importância de vencer as diferenças, a importância, Senhor, de estarem atentos, estarem vigilantes, estarem sensíveis, ó Pai, ao despertamento que o teu Espírito Santo está promovendo ao levantar este projeto. Que haja união, Senhor, que haja, Senhor, direcionamento do teu Espírito Santo para este coração, para esta vida, para este dirigente, para este líder de louvor. Senhor, não permita, Senhor, que nenhum sentimento carnal, ó Deus, atrapalhe, Pai, a união da tua igreja. Não permita que Satanás, que potestades, principados, ó Deus, por maior que seja a hierarquia deste demônio, ó Deus, atrapalhe, Senhor, a tua igreja de se unir. Nós precisamos, ó Deus, unir as nossas forças. Que o teu Espírito Santo nos capacite, que o teu Espírito Santo nos dirija, que o teu Espírito Santo nos use, Senhor, para que sejamos efetivos, para que sejamos produtivos, para que sejamos, ó Deus, frutíferos para a tua glória e honra, Senhor. Abençoe a todos os envolvidos. Eu sou o pastor Fernando Zelinski, que está na coordenação da parte externa do local. O irmão Gênesis Gomes, que está coordenando tudo referente à parte interna. Abençoe o pastor Mateus, o pastor Cederli, o pastor José Carlos da Lapa, os líderes ali das regiões anfitriãs do evento, Senhor. Abençoe o PEMU, Jesus está na frente, os grupos de louvores. Abençoe, Senhor Deus, o expansão. Desperta todo o corpo, Senhor, todos os membros do corpo do Senhor, o corpo de Cristo, a igreja, para que se unam, Senhor, para que vençam diferenças, para que entendam, Senhor, que estamos unidos por um propósito sublime, soberano, legítimo, Senhor. Usa-nos a todos em tuas mãos. Não permita, Senhor, que nós, ó Deus, através de decisões nécias, ó Pai, através de decisões carnais, ó Deus, de alguma forma prejudiquemos, ó Deus, o sucesso espiritual deste evento. Que tudo seja para a tua glória, que tudo seja para a tua honra. Coloque por terra, Senhor Deus, as ciladas de Satanás. Coloque por terra a fúria do diabo. Coloque por terra, Senhor, todos os levantes do inferno. Sabemos que o diabo vai tentar, de alguma forma, impedir o evento. Vai tentar, de alguma forma, Senhor Deus, impedir que esta pessoa que nos está agora escutando, Senhor, ela vá até o evento. O diabo vai tentar, de alguma forma, Senhor, impedir que este dirigente, este líder, ó Pai, local, ele trabalhe com todo o esforço necessário. Oh, meu Deus, repreenda toda a indiferença, repreenda todo o sentimento carnal, Senhor, que haja unidade. Sim, Senhor, não queremos apenas estar juntos, queremos estar juntos e unânimes, para que o teu nome seja glorificado, para que vidas sejam resgatadas, o teu reino expandido e o inferno derrotado. Nós te pedimos, te agradecemos, entregamos tudo nas tuas mãos, confiamos em ti, em nome do Senhor Jesus. Amém e amém, Senhor Jesus. Nós chegamos ao final de mais um boletim informativo do Projeto Cura. É 28 de junho, o primeiro evento do Projeto Cura, o encontro com a esperança na Praça da Bíblia em Araucária, às 15h. Dia 7 de junho, agora começaremos 21 dias de oração e de jejum. Una-se conosco para esta batalha espiritual. Lembrando a todos que amanhã, sexta-feira, encerramento da campanha Ungidos para Vencer. Isso. Ungidos para vencer. Você receberá uma unção na entrada da igreja, na sua chegada, uma unção no meio do culto e uma unção no final do culto. Encerramento da campanha. Por alguma razão, milagres grandiosos acontecem nos últimos dias das campanhas. Você ficará de fora disso? Se eu fosse você, não ficaria. Pedro Ivo 744, aqui no centro de Curitiba. Você que pode vir em jejum, vem em jejum, pois há castas e gêneros de demônios que não saem senão através da oração e do jejum. À tarde, Diácono Geraldo, Diácono Alexandre ao meio-dia, Diácono Geraldo à tarde e à noite o PEMU, Projeto Evangelístico Missão Urgente, Pastor Zelinski, toda a equipe de fé, prosseguimento da campanha Meu Socorro Vem do Senhor. Eu sou seu irmão em Cristo, amigo e servidor, Pastor Júnior Rúbio.
1: Eu sou sua irmã em Cristo, Raquel Rúbio.
2: E eu sou sua irmã em Cristo, Aline Neves. Deus abençoe a todos.
0: Esteve conosco também pastor Gumercinho, do irmão Dreia, Diácono Dreia, Diácono Bruno, ali do Boa Vista, homens de Deus que estão unidos conosco. Fiquem todos com Deus. Que a graça e a paz do Senhor Jesus esteja sobre as vossas vidas e jamais se esqueçam. E conhecereis a verdade vos libertará.

Hora certa, 22:58. 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
1: Graças a Deus, Pai do Senhor, igreja, podem louvar a Deus com as palmas, meus irmãos. Louvado seja o nome do Senhor Jesus. Gostaria que vocês abrissem as vossas Bíblias comigo em 1 Coríntios, capítulo 11. Eu vou ler alguns pedacinhos de alguns versículos. Versículo 24. Eu vou ler o versículo inteiro, já que não é um versículo tão grande, né? Posso ler, igreja? Amém? E tendo dado graças, o partiu e disse: tomai e comei, isto é o meu corpo que é partido por vós. Fazei isto em memória de mim. Agora eu quero ler com vocês também só o finalzinho do versículo 25. Fazei isso todas as vezes que beberdes em memória de mim. Sentem-se, meus irmãos, sentem-se. Graças a Deus. Eu quero hoje também trazer uma palavra do profeta Jeremias, quando ele diz para nós que quero trazer à memória as coisas que podem e devem nos trazer esperança. Quero pegar esse pedacinho também do profeta e trazer para o nosso texto hoje, para nós trazermos à memória as coisas que nos podem e devem nos trazer esperança, nos lembrarmos das coisas que são para nós esperança. A gente sabe, meus irmãos, que a ceia do Senhor ela é bastante profunda, né? É de, eu diria, sentido amplo, complexo, profundo. E nós podemos fazer várias mensagens diferentes sobre a ceia, mas eu acredito que a melhor mensagem, pelo menos é a minha opinião, não é, que a gente pode trazer sempre a respeito da ceia do Senhor, é nós trazermos à memória o que representa para nós a ceia do Senhor, trazermos à memória o que o Senhor Jesus fez por nós, e nós começamos a enumerar o porquê que nós podemos trazer à memória a morte de Cristo, a ressurreição de Cristo, e isso ser para nós esperança. Isso falando da morte de Cristo, a gente sabe que a morte de Cristo significou a nossa salvação. Se Cristo não tivesse morrido por nós nem teríamos a oportunidade de estar aqui. A morte de Cristo para nós significou a nossa reconciliação com Deus. E hoje nós estamos aqui com o corpo de Cristo, o sangue de Cristo, nesse pão e nesse cálice. E nós podemos celebrar a ceia do Senhor e fazer essa proclamação. Celebrando a ceia do Senhor, trazendo à memória o Senhor a proclamação de que Ele morreu por nós. Ele se entregou por nós, morreu por nós na cruz do Calvário. E a proclamação é: Ele vai voltar. E para que Ele volte, foi necessário que Ele ressuscitasse primeiro. Eu trago isso à memória e isso me enche de esperança. E eu espero que isso encha também a igreja de esperança, porque é o fator número um que eu estou colocando ao trazer à memória a morte de Cristo, a ressurreição de Cristo, trazendo à memória essa coisa boa e nos enchermos então da esperança de que Ele morreu, de que Ele ressuscitou e de que Ele vai voltar. Por isso que a Bíblia fala que participando da ceia do Senhor, comendo do pão e do cálice, que nós anunciamos a morte do Senhor até que venha. Então nós temos essa esperança, nós temos essa alegria e podemos compartilhar disso falando sobre a morte de Cristo que nos trouxe a vida, a morte de Cristo que nos trouxe a condição de estarmos na presença de Deus reconciliados com Ele. Quando nós falamos sobre a morte de Cristo, quando nós falamos da ceia do Senhor, quando nós falamos da nossa participação na ceia do Senhor, é claro que nós falamos também de uma coisa importante, que é a nossa participação nos benefícios da morte de Cristo. A Bíblia Sagrada, ela nos fala que se nós, falo de uma forma simples, mas de fácil entendimento, nós que morremos com Cristo também haveremos de ressuscitar com Ele. É isso que a Bíblia Sagrada fala. Quando nós morremos com Cristo ou morremos em Cristo, entenda quem quiser da forma que quiser, desde que entenda da forma certa, nós estamos falando em morrer para as coisas que não são coisas que podem traduzir para nós vida. A partir do momento que nós adentramos a presença de Deus, nós vamos nos apagando, nós vamos, não sei como é que fala essa palavra em português, mas em inglês fala fade out. A gente vai desaparecendo para as coisas do mundo, desaparecendo para...
2: Nos fala que se nós, falo de uma forma simples, mas de fácil entendimento, nós que morremos com Cristo também haveremos de ressuscitar com Ele. É isso que a Bíblia Sagrada fala. Quando nós morremos com Cristo ou morremos em Cristo, entenda quem quiser da forma que quiser, desde que entenda da forma certa, nós estamos falando em morrer para as coisas que não são coisas que podem traduzir para nós vida. A partir do momento que nós adentramos a presença de Deus, nós vamos nos apagando, nós vamos... não sei como é que fala essa palavra em português, mas em inglês fala fade out. A gente vai desaparecendo para as coisas do mundo, desaparecendo para as coisas que não pertencem mais a nós. Vamos morrendo, morrendo para o mundo, mas em compensação vivendo na presença de Deus. Ao participarmos da Santa Ceia, nós sim, estamos, não é requerendo, mas estamos nos fazendo participantes dos benefícios do Senhor, e o maior benefício é esse. Eu não sei se quando a igreja for arrebatada, eu não sei se eu vou estar vivo ainda, eu espero que sim. Mas se eu não estiver também não tem problema, né? Porque nós seremos ressuscitados, nós os que estivermos mortos, de repente, não vou dizer nós, vocês, eu não. Vocês os que estiverem mortos, não se preocupe porque serão ressuscitados. Mas não tem problema também se nós estivermos vivos, não é? Porque vivos seremos transformados, subiremos ao encontro de Cristo. De qualquer maneira, meus irmãos, as pessoas que dormem em Cristo não são como as pessoas do mundo. Essas pessoas são diferenciadas porque elas têm esperança. A Bíblia fala que nós não podemos esperar nas coisas de Deus, esperar em Deus somente nas coisas concernentes a essa vida. Então nós temos a esperança de que para nós os que estamos em Cristo haverá a ressurreição. Se nós morremos com Cristo, também com Ele seremos ressuscitados. Ao participarmos da ceia do Senhor, nós temos um outro evento importante, que muitas vezes é contestado por muitas pessoas, mas eu creio que isso não tem por que a gente contestar. É o fato de nós nos colocarmos para sermos nutridos espiritualmente. Eu creio, meus irmãos, quando nós participamos do corpo e do sangue de Jesus Cristo, eu creio que esse pão e esse cálice significam para nós um alimento para a nossa alma. Significa um alimento. E da mesma forma que nós precisamos do alimento para o nosso mantenimento físico, precisamos também do alimento espiritual para que nós nos mantenhamos sadios na presença de Deus, para que nós nos mantenhamos saudáveis na presença do Senhor. Nós não estamos aqui para comer a ceia, nós estamos aqui para participar da ceia. Não é, eu sei que os irmãos estão aqui e não vieram por causa de um pedacinho de pão e um dedinho de suco de uva, não é? Porque se for só pelo sabor disso, eu vou comer isso, é tão bom porque é gostoso, então não vejo a hora de pegar o pãozinho, tomar o cálicezinho. Se fosse por isso, você pegaria até o dinheiro de uma passagem de ônibus, dava para comprar um pão inteiro, dava para comprar uma garrafinha de... Não é por isso que vocês estão aqui. Vocês sabem que o alimento é muito mais do que o físico. Embora nós tenhamos a questão física, porque eu tomo o cálice e eu mastigo o pão e engulo o pão, não é? É uma coisa que esse aspecto é o físico, mas a profundidade do assunto é a profundidade do espiritual. Eu me sinto alimentado a cada dia que participo da ceia do Senhor, espiritualmente falando. Se existe um mês ou um tempo que às vezes eu não tive a possibilidade de participar da ceia do Senhor, de alguma maneira eu sinto que faltou alguma coisa. Eu sinto que, não é que eu estou fraco agora, vou morrer, não é isso, mas eu sinto que eu tendo participado, se eu tivesse participado, eu estaria um pouco melhor. Encaro sim a ceia do Senhor como o momento de nos nutrirmos espiritualmente, e trago isso à memória. E trazendo isso à memória, vejo esperança nessa nutrição que nós não podemos ter nas coisas materiais, mas somente nas coisas espirituais. Quando nós falamos da ceia do Senhor, nos enche, trazendo à memória, nos enche de esperança a questão de também nós estarmos, meus irmãos, promovendo a unidade da igreja. Aqui nós temos pessoas de várias idades, temos pessoas de vários estados. Um fala oxente, outro fala bar, outro fala leite. Um é branco, outro é moreno, outro é pardo, outro é negro. Não importa. Não importa. Hoje nós podemos, num dia como hoje, exaltar a questão da união do corpo de Cristo. Não existem corpos de Cristo, existe o corpo de Cristo. O apóstolo Paulo fala que assim como há um só pão, nós que somos muitos somos um só corpo, pois todos participamos de um único pão. Não existem dois corpos, não existe questão. Se uma igreja se vê por alguma razão, que nós temos pessoas de várias idades, temos pessoas de vários estados, um fala ó gente, outro fala bá, outro fala leite, um é branco, outro é moreno, outro é pardo, outro é negro, não importa, não importa. Hoje nós podemos, num dia como hoje, exaltar a questão da união do corpo de Cristo. Não existem corpos de Cristo, existe o corpo de Cristo. O apóstolo Paulo fala que assim como há um só pão, nós que somos muitos somos um só corpo, pois todos participamos de um único pão. Não existem dois corpos, não existe questão. Se uma igreja se vê por alguma razão dividida em si mesma, essa igreja está fadada ao fracasso e ela não subsistirá. Igreja não pode estar dividida, povo de Deus não pode estar dividido. O povo de Deus é um povo só, um povo único. Jesus sempre afirmou aos seus discípulos que seus discípulos deveriam ser um, assim como ele e o Pai também eram um. Então a igreja tem que ser uma unidade, nós somos um corpo. E no dia da ceia do Senhor, eu creio que nós temos que trazer isso à memória, com muita esperança de que nós sejamos realmente feitos um só corpo, que tenhamos uma só forma de pensar. A Bíblia fala sobre isso, porque nós temos uma somente regra de fé, um só Deus, um só Pai, um só Espírito. Não há por que sermos divididos, não há por que trazermos entre nós divisões e coisas que não servem para edificação do corpo de forma alguma. Podemos ter diferentes ideias em alguns assuntos, podemos ter de repente alguns pensamentos, algumas filosofias diferenciadas, alguma formação diferenciada, algum tem mais estudo que o outro, mas quando se trata de igreja, só existe uma igreja, só existe um corpo, só existe um corpo que será arrebatado. Não vai ser um corpo e meio, não, só existe uma igreja que vai estar na presença de Deus para sempre. Às vezes nós temos, meus irmãos, questões que nos dividem, porque a realidade tem que ser dita, que as nossas ideias diferenciadas não nos levem a divisões que venham a contrariar a vontade de Deus em relação ao corpo. Mesmo eu não concordando com alguma coisa, ou você não concordando com alguma coisa, um em relação ao outro, que isso não afete a igreja como um todo, porque se isso acontecer, nós estaremos caminhando na direção de abismos, e abismos profundos, abismos que nós não queremos cair neles. Essa semana agora nós vimos, eu vi estupefato, com admiração pro lado negativo, anunciada uma separação enorme numa das maiores igrejas do Brasil, e as questões são sempre as mesmas, que os irmãos que sabem o que eu estou dizendo sabem, as questões sempre são as mesmas, são questões às vezes tão faladas por Jesus, mas tão pouco pensadas por nós. As pessoas às vezes se dividem, e as razões às vezes são mesquinhas, mas igrejas quando se dividem não é pela questão teológica, vocês podem ter certeza que não é. Uma igreja não se divide da outra levando aí, nós temos aqui 20 e tantos mil obreiros e nós vamos fazer isso, vamos fazer aquilo, e um começa a falar do outro. Igrejas não se dividem, meus irmãos, por causa do evangelismo e nem por causa das missões. Essas divisões acontecem por causa do poder e do dinheiro. Poder e dinheiro. Os irmãos que me conhecem sabem que eu tenho uma verdadeira aversão à quantidade de denominações que existem no planeta. E confesso a vocês que às vezes, passando por certas ruas da cidade, eu tenho vergonha de ver quantas placas de igreja existem. Mas pelo menos quando nós formamos uma igreja, que essa igreja seja unida. Na ceia do Senhor nós temos que exaltar a comunhão. Temos que exaltar, ou seja, falar sobre a comunhão e sobre a união da igreja. para que sejamos como Cristo disse, não é? Eu e o Pai somos um, e importa que a igreja também seja uma unidade, vocês também sejam um, como eu e o Pai somos um. Quando nós participamos da ceia do Senhor, uma coisa importante para nós, e nós podemos fazer memória até com profundidade, nós estamos afirmando através da fé que podemos adentrar a esfera de todas as bênçãos que o nosso Deus tem para derramar nas nossas vidas. E eu estou crendo que nós participamos da ceia do Senhor não por uma imposição ministerial. Eu estou crendo, meus irmãos, que nós participamos da ceia do Senhor não para sermos vistos como seres espirituais, que às vezes não somos. Eu estou crendo que nós participamos da ceia do Senhor porque nós temos fé de que essa realmente é a ceia do Senhor. Nós temos fé que esse é o mandamento do próprio Senhor Jesus, que celebrou a ceia e nos orientou para que nós também assim fizéssemos. Nós estamos cheios de fé de que isso realmente tem a representatividade que a Bíblia Sagrada coloca para nós. Não estamos participando da ceia só para não deixarmos de repente de ser considerados membros de uma igreja ou de uma congregação, não. Nós participamos da ceia do Senhor porque nós acreditamos que a ceia é do Senhor, ela é bíblica, é uma instituição do Senhor Jesus e ela é um mandamento bíblico para a igreja. E assim fazendo, estamos dizendo, nós temos fé, e dizendo que nós temos essa fé, nós sabemos que podemos participar de todas as maravilhas a nós reservadas na forma das promessas de Deus para as nossas vidas. Ceia do Senhor é uma coisa interessante, meus irmãos. Nós trazemos à memória as coisas que podem nos trazer esperança. Realmente é muito bom para nós. Os irmãos não estão aqui amarrados, não, né, meus irmãos? Tipo assim, ah, eu fui forçado a vir. Não. Eu tenho certeza que vocês todos estão aqui, estão vendo a mesa preparada e vocês se entendem como uma família, a família de Deus. Eu entendo como uma família, eu me entendo, nos entendemos como uma família. E como família reunida com fé, participamos da mesa do Senhor, e não só da mesa do Senhor. A partir do momento que a nossa fé, que nós conseguimos o entendimento do correto que é estarmos na presença de Deus, aqui fazemos a ceia de 30 em 30 dias, tem gente que faz de um ano em um ano, mas no início se dizia que a ceia era todo dia. Se nós temos a fé de entender isso e absorvemos esse mandamento do Senhor, posso dizer a vocês que nós temos a fé também para receber de Deus tudo quanto Ele tem prometido para nós. Tenho certeza absoluta que nós podemos entender e receber todas as bênçãos de Deus reservadas para a igreja, e não são poucas, não. Então, meus irmãos, são tantas coisas boas que a Bíblia Sagrada nos fala que nós podemos trazer à memória quando nós participamos da ceia do Senhor, começando pela sua morte e ressurreição. São coisas que nós poderemos, são tantas outras coisas que nós poderíamos enumerar e passar várias horas falando. Mas estou falando das que julguei serem as mais importantes. Quando nós participamos da ceia do Senhor, nós também podemos trazer à memória a afirmação da nossa fé em Cristo. Nós confessamos, quando nós participamos da ceia do Senhor, que nós precisamos do Senhor, né? Nós cremos que os nossos pecados foram levados à cruz do Calvário, foram pagos na cruz do Calvário, e nós precisamos então desse Senhor como nosso Salvador, como nosso Redentor, como nosso Perdoador, como nosso Galardoador. Nós precisamos desse Senhor, isso para mim é esperança. Os sofrimentos dele na cruz do Calvário foram significativos para que minha vida fosse purificada, para que a nossa vida fosse lavada e nós tivéssemos essa esperança então de curados, libertos e abençoados, sermos livres de todo medo, de toda tristeza, e termos a esperança de saber que, morrendo nós ou não, um dia nós vamos estar com o Senhor participando da ceia lá na glória celestial, lá na glória de Deus. O Senhor Jesus participou de uma ceia só aqui na terra, os irmãos sabem disso, e Começou essa ceia, na verdade, ela começou num ajuntamento como se fosse a celebração da ceia. Aí o Senhor Jesus pronunciou tudo quanto ele queria pronunciar em si falando da ceia, em si falando do cálice do Novo Testamento, em si falando do seu corpo que seria partido por nós, e instituiu ali a ceia do Senhor no aposento alto. Foi instituída a ceia do Senhor. E depois ele mesmo disse: olha, não tomarei mais, só lá na glória. Lá reunido com a igreja, reunido comigo, com você, com nós, com todos nós, somente lá haveremos de participar, ou seja, haverei eu de participar de outra ceia. Eu vou estar lá, quem vai estar lá, diga amém. Que maravilha que nós vamos estar lá. Então, meus irmãos, fazendo das palavras do profeta a fusão com a palavra da leitura da ceia instituída, organizada, e para nós a explicação trazida por Paulo, eu quero trazer à memória as coisas que nos podem trazer esperança, e a memória nossa hoje é a respeito da ceia do Senhor. Tanta coisa boa que nós podemos trazer à memória, fazendo memória do que o Senhor fez por nós, e participando da ceia do Senhor, levantar as nossas vozes em agradecimento a Deus pelo que o Senhor Jesus fez por nós na cruz do Calvário, pelo que o Senhor Jesus tem feito por nós até no presente momento que nós estamos vivendo. Quantas bênçãos temos recebido, e as coisas que já estão preparadas. Eu, para mim, isso é esperança. Eu, para mim, é esperança. Coisas que já nos estão preparadas. Eu sei que a Bíblia faz, meus irmãos, uma descrição de coisas espirituais que estão por vir, mas sei que a gente não pode entender na devida profundidade o tamanho dessas coisas que já nos estão preparadas. Aleluia. Mas de qualquer maneira, eu posso me aprofundar no passado, posso me aprofundar desde a morte de Cristo até os dias de hoje e o futuro, e entender que fazer memória do Senhor Jesus para mim é esperança. Em se falando da ceia do Senhor, trazendo à memória a representatividade de Cristo e desse momento, para mim é esperança. Eu não consigo ver esperança, por exemplo, nas promessas feitas pelos políticos brasileiros. Porque amanhã será melhor que hoje, porque a inflação não sei o que lá. Eu não consigo ver esperança nisso. Não consigo achar que nós seremos melhores em menos de 500 anos, se existir ainda esse país e esse planeta. Mas consigo ver esperança no que Jesus Cristo fez por nós. Por isso não quero que seja apagado nem da minha e nem da sua lembrança coisas boas que nos mantêm vivos, coisas boas que nos mantêm esperançosos, e que o amanhã para nós será melhor do que o hoje, com toda certeza. Que o amanhã será um amanhã de glória para todos nós, com toda certeza. E trazendo isso à memória, colocando isso relacionado à minha fé, aos mandamentos do Senhor, eu digo por mim, digo por vocês: nos preservemos na presença de Deus em obediência, nos preservemos na presença do Senhor, buscando o Senhor a cada dia, nos preservemos na presença do Senhor em comunhão uns com os outros, formalizando assim um só corpo na presença de Deus, para que nós possamos, meus irmãos, fazer com que essa esperança nunca se derreta, nunca se esvaneça das nossas mentes, dos nossos sentimentos. Não seremos ou sejamos perfeitos em tudo, nunca seremos. Não que nós vamos alcançar um grau de espiritualidade que poderemos dizer: não, agora eu estou salvo, já não preciso dizer. Não, não, não, não. Sempre vamos depender do sacrifício de Cristo na cruz do Calvário. Por mais que sejamos bons, sempre vamos depender daquilo que Jesus fez por nós, se entregando para morrer no nosso lugar. Mas isso para mim é esperança. Depender de nós mesmos, dos nossos próprios atos, pode quebrar e cortar a nossa esperança a qualquer momento, porque nós somos pessoas volúveis. Nós somos pessoas que a qualquer momento, a qualquer instante, podemos fazer ou falar ou pensar algo que pode nos desconectar completamente de um futuro de esperança. Agora, confiados na morte de Cristo, trazendo à memória o que pode nos trazer esperança, trazendo à memória o que o Senhor Jesus Cristo representa para nós, participando da ceia do Senhor, instituição e ordenança do Senhor, eu tenho certeza que o amanhã para nós sempre será um amanhã de esperança. Se amanhã nós não estivermos aqui, estaremos com o Senhor. Se estivermos aqui, o Senhor estará conosco. Se a igreja for arrebatada, estaremos com Ele, e em breve estaremos participando da ceia, onde Ele mesmo vai celebrar conosco e para todos nós na sua glória. Que Deus abençoe vocês, meus irmãos. O apóstolo Paulo fala: eu recebi do Senhor vos ensino. Na noite da sua morte, o Senhor Jesus tomou o pão, deu graças, depois partiu e disse: olha, comam, façam memória de mim, lembrem-se de mim. Dá para se lembrar do Senhor? Quantos estão se lembrando do Senhor? Quantos pelo menos voltaram a mente um pouquinho no passado, deram asas à imaginação e voltaram para esse dia? Quantos de vocês puderam pensar a profundidade do sacrifício de Cristo e como esse sacrifício nos alcança e nos abençoa até os dias de hoje? Depois de tomar o cálice foi a mesma coisa: todas as vezes que bebedes em memória de mim, porque todas as vezes que comerdes este pão e bebedes deste cálice, este cálice anunciais a morte do Senhor até que venha. Que Deus abençoe vocês, meus irmãos, que Deus os guarde. A ceia do Senhor não é para ser comida em forma de extravagância. A ceia do Senhor é para ser degustada espiritualmente. Louvado seja Deus, exaltado seja o nome do Senhor.
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0: eu cheguei na Deus Amor, ela tinha só 3 anos de idade. E eu encontrei uma igreja diferente, uma igreja com amor, uma igreja com muito temor a Deus e obediência. E isso mudou a minha vida, mudou meu ponto de vista e mudou o modo que eu entendi a palavra de Deus.
1: A Igreja Deus de Amor, ela começou a crescer pelos milagres e maravilhas que Jesus operava. E não somente por isso, porque ela tinha muitas orações. As orações realmente moviam a mão de Deus. E como a igreja começou a crescer com as operações que o Senhor fazia, de pessoas sendo curadas do câncer, pessoas curadas da paralisia, e isso era mostrado. Quando eu era pequena, eu via as muletas penduradas na parede da igreja. Isso foi chamando a atenção. Então, minha mãe e meu pai resolveram entrevistar as pessoas que estavam sendo curadas para passar no rádio. Aí que começou o Conte a Bênção. E outras igrejas acharam interessante e começaram a fazer o mesmo. E a Igreja Deus de Amor começou a imitar aquilo que Jesus fazia. Ele usava os milagres e maravilhas, atraía as pessoas como se fosse uma isca ao peixe e ali levava o evangelho. Foi algo maravilhoso. A Igreja Deus de Amor imitou exatamente o modelo que Jesus fez, trazendo as pessoas pelos milagres e maravilhas que ele fazia.
2: A Igreja Deus de Amor começou em muitos países, em pequenos salões. Hoje, graças a Deus, são megas igrejas. Por quê? Porque o ídolo do Senhor Jesus foi obedecido.

0: assumindo igrejas, capitais. Eu pude ver, inclusive eu fui um desses homens também que começou a fazer a obra, comecei a evangelizar, dirigir igreja. Então foi muito grande o mover depois que o missionário Davi Miranda teve essa revelação. Começou o projeto Expansão Jovem, o projeto Expansão Jovem começou aqui na sede mundial e se espalhou, e você vê esse grande projeto hoje aí no Brasil e no exterior também. Hoje nós vemos aqui o Ministério Regenere também, estão cumprindo a revelação que Deus deu para o saudoso missionário Davi Miranda, que levantaria uma nova safra de obreiros. Nós vemos isso hoje aqui na nossa Igreja Pentecostal Deus Amor.
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0: eu quero já também cumprimentar o meu irmão, amigo Miqueias, a paz do Senhor Jesus.
1: A paz do Senhor, meu querido irmão Paulo, a paz do Senhor, todos os nossos queridos irmãos internautas que nos acompanham aí pelo canal do YouTube, Paulo.
0: Boa. E hoje nós estamos aqui no sétimo dia da preparação espiritual que nós iniciamos com esse propósito, que é o aniversário da Igreja Pentecostal Deus e Amor. 64 anos, Miqueias.
1: E tá chegando, né? Eu acho que essa data é uma data que todas as vezes quando está próximo, a gente tem esse hábito, né, de... É. Parece que é uma contagem regressiva.
0: Começou, né?
1: Já começa, já... Passou o dia primeiro, você já está pensando no aniversário da igreja. Sim. Ainda mais que nós estamos aqui no ministerial, no dia a dia. E é uma expectativa muito grande, porque a gente vê os nossos irmãos de todo o Brasil, né? De todo o Brasil. E algumas até caravanas do exterior vão estar com a gente nesse aniversário de 64 anos.
0: Interessante aí, que você está falando, Miqueias, porque na verdade está passando voando. Porque
1: não, passou rápido demais.
0: Nós estamos aqui, né, nos bastidores. Poxa. Na organização desse evento, e então assim, tá passando tudo muito rápido, e daqui a pouquinho a gente vai falar para vocês, né, contar um pouquinho. Elas de fé são engajadas.
1: São, né? Não, as irmãs...
0: Engajamento lá em cima.
1: Eu nunca vi, as irmãs vai fazer um trabalho voltado para as irmãs, né, aqueles eventos das mulheres de fé em todo o Brasil, sempre é um baita do engajamento.
0: Sim.
1: Nós queríamos contar aí com as nossas líderes, as nossas irmãs de mulheres de fé, líderes de mulheres de fé de todo o Brasil, que vão estar conosco aqui na festa. Gente, engaja aí todas as irmãs, prepara a caravana, porque vai ter uma atividade especial.

0: especial no sábado às 10 horas da manhã.
1: E esse momento de manhã, ele é especial para as mulheres.
0: Sim.
1: Então todas as mulheres estão convidadas, qualquer idade, né, Miquel?
0: Qualquer idade, tanto jovens, quanto as irmãs mais experientes, as nossas irmãzinhas do Coque, irmão. Todo mundo aí está convidado, todas as irmãs, para participar dessa atividade, que eu tenho certeza que vai ser uma manhã bem legal, voltado para as nossas irmãs.
1: E eu estava vendo o cronograma da consagração das mulheres, está bem interessante, Miquel, está bem diferente. Eu não vou falar muito aqui, senão eu vou acabar, né, passando alguns spoilers, mas está bem legal, né? Eu posso falar para vocês que eu já vi ali, tive, né, esse privilégio. Eu tenho certeza que vocês, mulheres, vão gostar muito desse evento. Mas não para aí no sábado, né? Na verdade, pela manhã tem um culto com as mulheres. Mas e a parte da tarde?
0: À tarde nós temos aí uma programação especial para os nossos jovens, que é Speakers Break e Garagem Cristã. Então vai ser uma atividade muito legal, voltadas com dinâmicas. Jovem não gosta, né? Jovem não gosta de dinâmica, né? Eu acho que não...
1: Olha só, gente, olha só. Vai ser muito bom, porque na parte da tarde, aqui no lounge... Será que o pessoal já conheceu o lounge, os irmãos? Acho que não, né, Miquel?
0: Acho que não, todo mundo. Vai ser uma surpresa.
1: Olha,
0: acho que muita gente que ainda não veio, né, depois que teve a reforma do lounge, eu acho que...
1: Olha, esse lounge ficou incrível. E nós teremos, como o Miquel disse, o momento do garagem, alguns cantores do garagem que você acompanhou as temporadas, assistiu aí na sua casa, você vai poder ouvi-los louvando ao Senhor no presencial, vai ser muito bom. E não somente isso, como o Miquel disse, a gente vai ter o Speakers Break, que é aquela dinâmica, né? Perguntas e respostas. Aí a gente vê se os irmãos estão lendo a Bíblia, né?
0: Vamos ver se
1: os jovens estão aí lendo a palavra de Deus. Se estiver lendo, vai sair daqui, né, vencedor. E eu tenho uma novidade, né, para anunciar, que nós teremos também o lançamento de um programa novo, né? Que é o Regeneradas. O Regeneradas vai ser lançado ao vivo às 18 horas. Aqui no Loud. Esse vai ter transmissão. É importante falar isso. O Garagem Cristã e o Speakers Break é um evento apenas
0: local,
1: presencial.
0: Só quem tá aqui.
1: Então não vai ter transmissão. Então você tem que vir aqui para participar desse evento. E à noite, Miquel?
0: À noite, o que é mais esperado, né? Brincadeira. Mas é o nosso culto jovem, culto com toda a juventude. É de praxe, né? Todos os anos nós estamos fazendo aí, tanto no aniversário da igreja, como festividade final de ano. Nós fazemos aí no sábado o culto jovem. Nós queremos contar aí com toda a nossa juventude de todo o Brasil, da Grande São Paulo, ó, Grande São Paulo, pelo amor de Deus, hein, cadê vocês? Queremos contar com os nossos conselheiros aí, mobilizando toda a juventude para estar conosco nesse sábado. Atenção, pastores aí, dá um chacoalhão nos jovens, porque vai ser um dia também especial com um cronograma totalmente diferente, né?
1: Como o Davizinho gosta de falar, né, o cultão jovem. A gente vai ter muita adoração, o coral Unforgettable Praise.
0: Olha que legal.
1: Vai cantar o set inteiro, né? Todas as músicas. A gente vai ter a palavra, oração. Vai ser um momento muito edificante e com certeza a presença de Deus, que é o mais importante, presente conosco.
0: É verdade.
1: E aí no pós-culto a gente tem um lounge pro pessoal.
0: Sim, olha, tá ficando assim, Paulo. Eu, desses anos que eu estou aqui, né?
2: Mais de 15 anos. Nunca me senti tão bem pós-culto como me sinto agora.
1: Sim, é muito bom, né?
0: Eu tava viajando pra África, minha esposa me liga 11h30 da noite. Amanhã, adivinha onde eu tô? Eu falei, 11h30 da noite você tá? Eu lá na África, preocupado com ela, porque aqui você sabe, né? O redor da sede é meio complicado. Não, eu tô aqui no lounge, eu tô aqui com os meninos, nós estamos aqui conversando, eu tô aqui já aproveitando, aconselhando minhas discípulas aqui. Eu falei, que legal.
1: Isso é igreja, né, Miquel?
0: Isso é igreja. Eu falei, pô, e eu fiquei tão tranquilo, tão em paz, que nossa, minha esposa tá vivendo um momento ali extraordinário. Nós queremos trazer os nossos jovens aí pra viver o que nós estamos vivendo aqui,
1: sim,
0: Paulo.
1: E eu quero já aproveitar também, cumprimentando os ouvintes. A gente até, né, deixou de falar com os ouvintes que estão acompanhando a gente pela rádio.
0: Já está ao vivo, já entrou?
1: Hoje.
0: Oh, que legal.
1: A paz do Senhor a todos os ouvintes do programa Voz da Libertação. 23 horas e 57 minutos, Miquel, vamos acelerar.
0: Sim.
1: No domingo pela manhã é a grande novidade.
0: Poxa.
1: Que é o lançamento do Ministério de Intercessão. E aí a gente, obviamente, teremos a líder, né, desse Ministério de Intercessão, que será a irmã Maria Lorena, que já é, né? A irmã Maria Lorena. Então todos vocês estão convidados, esse culto começa às 10 horas, aqui no Templo 1. Então vai ser um culto de oração.
0: Oh, glória a Deus.
1: Um culto voltado para clamor, para oração. A Igreja Deus e Amor tem essa identidade, né, de oração. De oração.
0: E nada melhor do que a nossa irmã Maria Lorena, que
1: é uma referência.
0: Uma referência, né? Nós conhecemos a nossa irmã Maria Lorena por milagres, né? Pelas concentrações. Mas nós que estamos próximos dela sabemos que ela tem uma vida de muita oração, uma vida voltada de oração. E nada melhor do que ela nesse culto, fazendo o lançamento junto com o Davizinho dessa frente tão especial que é a frente de intercessão.
1: E na parte da tarde, que é o, né, o culto principal, celebrativo, de aniversário, às 15 horas é o culto celebrativo aqui na sede mundial e todos estão convidados. Teremos novidades também nessa liturgia, muita coisa nova, diferente,
0: que legal.
1: E eu estou empolgado de verdade para tudo que a gente vai viver aqui nesse dia. Então, você que está acompanhando a gente, se você estava na dúvida, pensando, será que eu vou? Será que eu vou participar desse aniversário de 64 anos?
0: Vou, não vou?
1: Eu vou te ajudar, tá? Eu vou ser muito seu amigo, seu irmão em Cristo. E vou falar pra você, prepara tudo. Arruma as malas. Coloca tudo na mala, você que mora longe, mora perto. E venha, porque eu tenho certeza. Eu tô falando isso agora, não é aquele negócio que a gente fica falando por falar. Eu falo isso de verdade, de forma genuína pra você que tá acompanhando a gente em casa, no carro, onde quer que você esteja agora. Em qualquer lugar do Brasil e do mundo, se você tem a possibilidade de estar aqui conosco nos dias 13 e 14, nessa programação especial de aniversário da Igreja Deus e Amor, participe, venha. Venha com a sua família, se você tem esse privilégio, essa possibilidade, participe dos 64 anos da Igreja Deus e Amor. Aqui nós estamos preparando tudo, Miqueias. A casa, né, a sede mundial, ela está sendo preparada, decorada. A gente vai ter muitos ambientes para alimentação. Teremos dois lounges, né, para isso. Então você vai vir, não vai ter que ficar indo, né, buscar de repente alimentação fora da igreja. Sim. Às vezes os irmãos não conhecem aqui em São Paulo e fica essa dúvida.
0: Sim,
1: vai ter
0: comer,
1: tudo aqui na sede mundial, no estacionamento. A gente vai preparar tudo para recebê-los. Então, venha. Esse é o nosso convite para vocês, para a gente já entrar em oração, porque agora são zero hora. Então a gente vai entrar nesse clamor e fica aqui o nosso convite. E vamos lá, a gente vai entrar nesse momento em clamor, em oração. Aniversário da Igreja Deus e Amor, 64 anos aqui na sede mundial. Eu queria começar lendo apenas um Salmos 139. Verso 23, sonda-me, ó Deus, e conhece o meu coração. Prova-me e conhece os meus pensamentos. Com essa passagem bíblica, eu convido você, nesse momento, para que juntos busquemos a face do nosso Pai. Pai, nós estamos em Tua presença neste momento e eu quero Te louvar, eu quero Te engrandecer. Pai, nós chegamos diante do Senhor através do nome de Jesus Cristo. Nós estamos agora e pedimos que Espírito Santo nos ajude a orar, coloque as palavras em nossas bocas, porque nós não sabemos como orar. Nós pedimos agora que o Teu Espírito Santo possa fluir, que o Teu Espírito Santo possa falar conosco. Pai, nós temos a convicção que o Espírito de Deus habita em nós, em cada um dos meus irmãos que estão agora clamando em suas casas, pessoas que estão agora em uma diversidade de lugares, pessoas que estão em suas casas, carros, pessoas que estão agora descansando, pessoas que estão trabalhando. Pai, eu sei que nós estamos alcançando muitas pessoas agora através do programa de rádio, através da internet, da live. Pai, nós estamos aqui com esse privilégio, Deus. E Pai, o que nos deixa mais felizes é saber que nesse momento nós estamos unidos em uma só fé. Nós estamos unidos agora como um corpo, clamando e pedindo para que o Senhor incline os seus ouvidos. Sim, Pai, nós pedimos que o Senhor incline os seus ouvidos, porque é pela sua graça que nós somos perdoados e nós temos a possibilidade de falar com o Senhor e o Senhor ouvir a nossa voz. Pai, nós temos o privilégio, porque nós não merecemos. Pai, de nós não há nada bom. Tudo que há de bom vem do Senhor, vem do Teu Espírito Santo. E nós chegamos agora, Pai, diante da Tua presença, porque nós não temos dúvidas de que o Senhor está conosco, de que a Tua graça está sobre nós. E nós estamos aqui tomando posse, nós estamos aqui acessando agora, nós estamos agora acessando com ousadia esse lugar de relacionamento, de conversa com o Senhor. Muito obrigado por esse privilégio. Nós te agradecemos, Pai. Agradecemos pelo privilégio de simplesmente podermos falar com o Senhor. Pai, nós sabemos que por causa dos nossos pecados não éramos dignos nem mesmo de falar com o Senhor, mas o Teu sangue vertido na cruz, o Teu sacrifício na cruz do Calvário, permite, Pai, que nós possamos acessar o Santo dos Santos. Nós temos novamente a comunhão com o Senhor. Então nós te louvamos e te agradecemos por esse momento de privilégio, pela graça do Senhor sobre nossas vidas. Pai, nós pedimos nesse momento que o Senhor não apenas ouça a nossa oração, mas nós pedimos agora, Espírito Santo, que a Tua presença seja perceptível. Nós pedimos agora por uma presença manifesta, Pai. Pai, nós cremos no Teu Espírito Santo, nós cremos nos dons e nós pedimos agora a manifestação do Teu Espírito Santo aqui agora, Pai, tanto nesse ambiente que eu e o Miqueias estamos orando, mas Pai, também que o Senhor possa nesse momento, através, Pai, da Tua presença, porque o Senhor é onipresente, o Senhor está em todos os lugares, que cada um dos meus irmãos nesse momento também possam perceber, Pai, a presença do Senhor. Nós invocamos agora, nós pedimos agora a Tua presença manifesta nesse momento, Pai, em nome de Jesus. Pai, a presença do Senhor é o que nós precisamos. É a presença do Senhor que nos transforma, Pai. É a presença do Senhor que molda o nosso caráter. É a presença do Senhor que faz com que a cada dia possamos crescer de glória em glória e então nos tornarmos imagem do Filho. Pai, em nome de Jesus, eu oro nesse momento para que a Tua presença se revele a nós aqui agora. Se revele agora, Pai, aos nossos irmãos que estão orando conosco, que estão unidos agora pela rádio, que estão unidos agora pela internet. Nós pedimos agora por essa manifestação da Tua presença. Nós pedimos, Pai, que o Senhor esteja conosco. Sim, Espírito Santo, o Senhor é bem-vindo. O Senhor é bem-vindo em nosso meio, Espírito Santo. Nós pedimos agora pela Sua manifestação. Nós pedimos agora que o Senhor possa nos tocar e também nos direcionar naquilo que nós devemos orar. Que não seja apenas uma oração daquilo que nós queremos, que não seja feita a nossa vontade, mas sim a Sua. Então, Pai, nós estamos agora nesse momento e nós queremos, através da oração, Te adorar. Nós queremos bendizer o Teu nome, nós queremos glorificar o nome do Senhor, porque ninguém é mais poderoso do que o Senhor. Não há ninguém como o Senhor, e nós Te elogiamos agora, porque o Senhor é o mais belo entre milhares. O Senhor é maravilhoso, a Sua bondade dura para sempre. A bondade do Senhor dura para sempre, e nós estamos aqui clamando agora, talvez com a nossa vida, com alguns problemas, com algumas dificuldades, algumas portas fechadas. Quem sabe alguns estão clamando agora desanimados, alguns estão frios espiritualmente, alguns estão na apatia espiritual, mas ainda assim nós declaramos que a Tua bondade dura para sempre. Nós declaramos que Tua é a glória, o louvor, o domínio, que o Senhor está assentado em um alto e sublime trono. Ninguém é como o Senhor, e nós Te louvamos agora e pedimos que a Tua presença se manifeste em nossas vidas, se manifeste agora, porque existem pessoas clamando conosco, pessoas que estão desesperadas, angustiadas, com tantas situações adversas, pessoas que estão sofrendo, pessoas que estão com portas fechadas, pessoas que estão lidando com enfermidades, pessoas que estão agora com familiares enfermos, pessoas que agora estão numa situação que somente um milagre do Senhor pode mudar a vida dessa pessoa. E é por isso que nós estamos agora, antes de pedir pelo milagre, antes de pedir pela transformação, pela mudança de situação, porque nós sabemos que o Senhor é um Pai bom e a sua bondade dura para sempre. E antes mesmo de pedir as tuas mãos, nós estamos declarando e buscando a sua face. Nós estamos elogiando o Senhor, porque o seu amor dura para sempre. A sua misericórdia nos persegue. As misericórdias do Senhor nos perseguem, ainda que pecadores e errantes. Às vezes a gente se distancia, mas as misericórdias do Senhor sempre nos perseguem e nos alcançam. Por isso eu peço nesse momento agora, Pai, que o Senhor venha nesse momento tocando cada coração, assim como nós lemos a tua palavra. Sonde agora os corações, sonde agora a mente, os pensamentos de cada um que está clamando conosco agora. Comece a sondar agora, Espírito Santo. Sonde agora o mais íntimo e profundo do nosso coração. Sonde agora os nossos pensamentos. Pai, comece agora a introduzir os pensamentos do Senhor em nós. Comece agora, Pai, a introduzir a sua vontade, aquilo que o Senhor deseja para a nossa vida, para a Igreja Pentecostal Deus é Amor. Pai, nós estamos alegres, porque está tão próximo de comemorarmos mais um aniversário da Igreja Deus é Amor. 64 anos, Pai. 64 anos dessa igreja que o Senhor levantou, e nós estamos aqui, Pai, completamente prostrados, Pai, prostrados diante do Senhor, e nós queremos te glorificar. Glorificar o Senhor por tudo que o Senhor tem feito. Glorificar o Senhor pelas bênçãos que já aconteceram nessa igreja. Obrigado pelos testemunhos, tantos testemunhos, milagres, transformações de vidas. Quantas pessoas que foram alcançadas pelo Senhor através da palavra, através da igreja Deus é Amor. E nós oramos nesse momento agora, Pai, felizes por tudo isso. Obrigado, Deus. Obrigado pelas bênçãos. Obrigado pelas vitórias. Pai, obrigado pelas lutas. Pai, obrigado pelos desafios, pelos processos difíceis que a liderança da Igreja Deus e Amor já enfrentou, que os membros dessa igreja já enfrentaram, que os nossos pais e avós enfrentaram. Pai, tantos joelhos no chão, quantas lágrimas que foram derramadas. E nós estamos aqui representando o Ministério Jovem, porque nós somos frutos, Pai, e resposta de oração desses irmãos e dessas irmãs. Pai, nós somos frutos de orações, o Ministério Jovem representado aqui, o Ministério Regenere e também o Expansão. Nós estamos aqui hoje porque um dia pessoas oraram, clamaram, evangelizaram, talvez sem muita estrutura, mas eles foram lá e mesmo assim continuaram, porque o teu Espírito Santo esteve com eles. E nós oramos agora por cada jovem que está orando conosco nesse instante. Nós oramos para que o teu Espírito Santo, que esteve com os nossos irmãos, que está com essa igreja, nós oramos que esse mesmo Espírito Santo que ressuscitou Jesus dos mortos, esse Espírito Santo que é poderoso, possa também agora se manifestar sobre a juventude, Pai, sobre os jovens da Igreja Deus e Amor. Sim, Espírito Santo, nós pedimos agora por esse empoderamento no Ministério Regenere e Expansão, Pai, que nós possamos entender o tamanho da responsabilidade que o Senhor tem colocado em nossas mãos também. Pai, nós estamos aqui, Deus, pedindo que o Senhor, assim como o Senhor foi, seja conosco também, Pai. Nós oramos agora, em nome de Jesus, pedindo a presença do teu Espírito Santo, pedindo que o Senhor levante jovens, cheios do Espírito Santo. Pai, porque nós estamos aqui hoje, nós estamos aqui nessa preparação espiritual para os 64 anos da Igreja Deus e Amor. Pai, nós sabemos que não é a instituição que está fazendo o aniversário tão somente, mas são os membros, são as pessoas, nós estamos comemorando esse aniversário. Pai, então eu peço em nome de Jesus, que o Senhor possa encher agora os jovens do teu Espírito Santo. Que a sua igreja continue cheia do teu Espírito Santo. Nós pedimos para que cada jovem, cada irmão, cada irmã que está orando conosco aqui agora, possa receber os dons do teu Espírito Santo. Que eles sejam usados na pregação da tua palavra com poder e ousadia. Pai, nós declaramos no nome de Jesus que essa temporada, esse novo ciclo da Igreja Deus e Amor, seja uma temporada em que, assim como o tema diz, firmados na rocha, nós estejamos firmados na rocha que é a palavra do Senhor. Nós pedimos em nome de Jesus que o nosso coração, que a nossa mente não se afaste da tua palavra, que não se afaste da autoridade da palavra do Senhor, que a sua palavra esteja no centro desta igreja, que a tua palavra seja a rocha que segura, que edifica essa igreja, Pai, porque o Senhor Jesus é a palavra e nós convidamos a tua presença para que a presença do Senhor esteja conosco. Pai, muito obrigado, e nós pedimos por mais da tua presença. Nós pedimos, Pai, em nome de Jesus, que a palavra do Senhor esteja em nossos corações, que a gente possa, Pai, escrever as palavras do Senhor em nosso coração, para que a gente não erre contra o Senhor, Pai. Nós oramos nesse momento e eu peço agora, Espírito Santo, continue fluindo, influindo mais sobre nós. Continue tocando mais o nosso íntimo e o nosso coração, porque eu sinto agora do Espírito Santo que pessoas estão sendo tocadas, que existem pessoas orando, e eu sinto agora que você ore comigo dizendo: Senhor, eis-me aqui, use a mim. O Espírito Santo está agora tocando em coração, falando com pessoas nesse instante, para que você se posicione em oração e diga: Senhor, usa a minha vida. É chegado um tempo que o Senhor está levantando pessoas com poder e ousadia, em nome de Jesus.
0: Aleluia, Senhor meu Deus e meu Pai. Nós te louvamos, Senhor. Nós somos gratos por este momento tão especial, Senhor, de nos colocarmos diante de ti, nos apresentarmos, Senhor, mais uma vez diante da tua presença. Não porque temos mérito, não porque somos merecedores, Senhor, mas o único mérito é a cruz do Calvário. Nós te louvamos, Pai, por esse privilégio de estarmos diante do Rei dos Reis e Senhor dos Senhores, de estarmos diante do teu trono, Senhor. Nós não queremos apenas lançar palavras ao vento, Pai, mas que nesta madrugada, neste início de um novo dia, Senhor, nós possamos rasgar a nossa alma, rasgar o nosso coração, Senhor, diante da tua presença, diante do Senhor, porque mais do que ninguém o Senhor nos conhece, mais do que ninguém o Senhor nos sonda, Pai. O Senhor conhece o íntimo da nossa alma, o Senhor conhece o íntimo do nosso coração. O Senhor conhece o Paulo, o Senhor conhece a minha vida, o Senhor conhece cada irmão, ouvinte, internauta que nos acompanha de todo o Brasil. O Senhor conhece, Senhor, como o salmista vai dizer: tu me sondas, tu me conheces. Quando estava sendo gerado no ventre da minha mãe, tu já me conhecias. É coisa demais para nós, Pai. Aleluia. Aleluia. Entender este mistério. Mas nós te louvamos, Pai, porque o Senhor nos conhece. Nós estamos aqui nos apresentando diante da tua presença, Pai, para nos prostarmos em fé, para nos prostarmos diante de ti, reconhecendo a soberania, Pai. Reconhecendo que só tu és o Senhor, que só tu és Deus. O Senhor é o nosso Deus. Ó Deus dos meus pais, ó Deus de Abraão, Deus de Isaac, Deus de Jacó, Deus de Israel, Pai de nosso Senhor e Salvador Jesus Cristo. É a ti, Senhor, que nós escolhemos servir, Pai. A ti nós escolhemos crer, que o Senhor é o nosso Deus. Pai, nós queremos te louvar por mais um dia de preparação dessa campanha de preparação para mais um dia festivo, Senhor. Que nós iremos comemorar não somente um evento, uma festa, mas queremos celebrar o corpo do Senhor, que é a tua igreja. Aleluia. Nós iremos celebrar o teu corpo, Pai, vivo na terra. Que é o teu corpo, a tua igreja, é o teu corpo, Senhor, que é dinâmico, que é vivo, que está em movimento sobre a face da terra. A tua igreja, Senhor. E nós estamos orando sobre a tua igreja. Nós não estamos orando por uma instituição, mas nós oramos pela tua igreja, Pai, que é dinâmica, que é viva. Alemalá sou que alemai. Oh, que maravilha, eu posso sentir já. Eu já posso sentir a tua presença, Senhor. Eu já posso sentir o meu coração queimar pela tua presença, Senhor. Essa madrugada de oração. Porque nós estamos orando pela tua igreja. Nós estamos orando pelo corpo que é vivo. Pelo corpo que está em movimento. Nós sabemos que o inimigo tem tentado de todas as formas tirar a vida da igreja. Lemalacel que lemada canchou elemai, lemanchou evercel elemalamai candelemai. Mas eu vejo o Senhor trazendo vida, vida, porque a igreja está em movimento, a igreja está em oração, o Senhor está levantando a igreja em oração. O Senhor está posicionando a tua igreja e nós nos colocamos como igreja, Senhor. Quantos estão perdendo tempo, Pai, contendendo, batendo cabeça, colocando esforço, Pai, aonde não deve colocar esforços. Mas nós estamos aqui colocando esforço naquilo que é fundamental, naquilo que traz vida, que é o relacionamento com o Senhor, Pai. Nós não estamos aqui para cumprir uma agenda, não. Não, Senhor, nós não estamos aqui para cumprir uma escala, mas nós estamos aqui, Senhor, como filhos sedentos pelo Pai, olhando para o Pai e dizendo: Pai, olha para mim. Quantos filhos estão agora, Senhor? Filhos olhando para o Pai, olhando para o Pai e dizendo: Pai, eu estou aqui. Pai, o Senhor olha para nós como filhos, filhos em busca de relacionamento, filhos em busca de alianças quebradas, Pai. Hoje eu conversava com um rapaz sobre alianças, Senhor. E quantas alianças foram quebradas, quantas alianças, Pai, foram anuladas. A tua palavra diz que, ainda que nós nos corrompemos, o Senhor permanece fiel. O Senhor me toca agora para orar por alianças que foram rompidas. Pai, que nesse grande dia, que vai ser um dia de braços abertos, Pai, que o Senhor possa trazer de volta muitos que, por algum motivo, Senhor, romperam a aliança, se afastaram, se feriram, Senhor. Pai, nós oramos sobre esta igreja, nós oramos porque a tua igreja é o corpo vivo, e o corpo vivo traz edificação. A tua igreja é o ponto de equilíbrio sobre a terra, Senhor. A tua igreja é a luz do mundo, mas também é o sal da terra, Senhor. E nós oramos pela tua igreja, por esse organismo vivo, Pai. Que a igreja continue sendo essa moderadora sobre o mundo. Que a igreja seja esse ponto de equilíbrio sobre o mundo, Senhor. Pai, nós oramos pelo aniversário da igreja, pelo aniversário celebrativo, por esse culto, Senhor, por esse final de semana, do dia 13 e 14 agora de junho, Senhor. Nós oramos por toda a programação, Pai, que não seja apenas uma agenda, que não seja apenas um cronograma, Senhor. Senhor, nós estamos colocando o Senhor no centro. Nós não estamos colocando nenhum nome além do Seu, Pai. Tem um nome além do Seu. Não há outro nome, nem no céu, nem na terra, nem embaixo da terra, maior do que o Seu nome, Jesus. Eu te amo, Jesus. Tu és tudo, Senhor, em todos. Não há nada maior na minha vida, nada maior do que o Senhor, Pai. Não há nada maior para a tua igreja do que o Senhor, que é o centro. E nós queremos celebrar o Senhor. Nós queremos estar aqui dizendo: Senhor, eu te amo. Nós queremos estar aqui e dizer: Senhor, Eu amo te servir. Eu amo fazer parte do corpo. Porque o Senhor é o cabeça, Pai. E nós oramos por esse dia. Que todo o cronograma, Pai, desde a consagração das mulheres de fé, cronograma tarde, culto jovem, o lançamento, Pai, do ministério de intercessão, o culto oficial, tudo seja para a tua glória, Pai. Tudo seja para a honra e glória do teu santo nome. Nós oramos pela diretoria, Senhor. Eu quero orar, Pai. Eu quero convidar os meus irmãos que estão em uma só fé, em um só propósito. E eu quero cobrir a vida do Davi de oração, Pai. Eu quero cobrir a vida da nossa querida irmã Ereni Miranda, Senhor, que é a nossa presidente de oração. Nós queremos cobrir a vida dela de oração, Senhor. Nós sabemos o tamanho da carga, do fardo que é tão pesado, Senhor. Como disse Paulo disse: pesa sobre mim carregar o peso, a responsabilidade das igrejas de Deus. E eu quero orar pela tua serva, Pai. Eu quero orar pela irmã Débora Miranda. Eu quero orar, Senhor, pelo pastor Lourival. Eu quero apresentar o Davi, Senhor, a Karina, essa família, Senhor. Pai, eu quero orar pelo coração do teu servo, pelo Davizinho, Senhor. O Senhor levantou para estar conosco frente a essa obra. Que o Senhor tem levantado, Pai, para estar lado a lado com a irmã Ereni, com a irmã Débora, cuidando dessa grande obra, Pai. E eu quero convidar os meus irmãos a cobrir essa família de oração, Senhor, que o Senhor instituiu como líderes para estar conosco. Nós oramos também pela diretoria executiva da igreja. Senhor, usa-os com sabedoria, Senhor. Usa-os com discernimento, Pai. Usa-os debaixo da direção e da sensibilidade do teu Espírito, Senhor. E a tua palavra diz, lá em Apocalipse, quem tem ouvidos ouça o que o Espírito diz às igrejas. É o teu Espírito que direciona, que guia a tua igreja, Pai. Nós oramos por essa sensibilidade. Senhor, nós oramos, Pai. Nós oramos que guarde as caravanas, os ônibus, os irmãos que vão vir de tão longe, de outros estados, que vão viajar dias e horas para estar conosco, Pai. Guarda cada caravana que vai vir de tão longe, de acidentes, Pai. Guarda de qualquer tipo de tragédias, porque é o teu corpo vindo celebrar o teu santo nome. É o teu corpo vindo celebrar a cabeça que é o Senhor Jesus Cristo, Pai. Nós oramos, nós intercedemos agora, nós guerreamos, Pai, nós estamos em guerra espiritual. Há uma batalha espiritual agora, há uma guerra espiritual agora, e que todos os inimigos de Deus, que todos os inimigos da igreja do Senhor caiam por terra, sejam lançados por terra, porque a igreja vai triunfar. Não sou eu que estou dizendo, é o próprio Cristo que disse: as portas do inferno não prevalecerão contra a minha igreja. Aleluia. Nós estamos debaixo desta palavra, Senhor, que a tua igreja vai triunfar, que a tua igreja há de triunfar, Senhor, a tua igreja há de triunfar. Pai, nós oramos, nós te louvamos, nós te engrandecemos, Pai, já pelas almas que se renderão neste dia, pelos milagres que acontecerão, pelos encontros genuínos, Pai. Nós oramos por metanoia, nós oramos por regeneração, nós oramos por novos nascimentos, Senhor. Nós oramos, Pai. O Senhor me diz que tem pessoas sendo tocadas agora, pessoas que estão tendo um encontro com o Senhor, aleluia, pessoas que estão tendo um encontro com Cristo ressurreto, aleluia. E nós te louvamos, Pai. Eu quero orar por essas pessoas que estão afastadas, que estão tomando agora uma decisão, Senhor, porque servir ao Senhor é tudo ou nada, é decisão. E eu quero orar, Pai, por esses que estão se decidindo, que estão dizendo: não, Senhor, eu digo sim para o Senhor, eu digo sim para te servir. Pai, eu quero orar por essa pessoa que se afastou, essa pessoa que se entristeceu e saiu da tua presença, eu quero fazer essa oração especial agora, para essa pessoa que vai reconciliar, Pai. Essa pessoa também que está tomando a decisão de aceitar o Senhor como o único e suficiente salvador da sua alma, que está levantando as suas mãos agora e dizendo: Senhor, eu te aceito, eu digo sim para o Senhor, eu digo sim para a salvação, eu digo sim para a eternidade com Cristo. Pai, nós oramos agora e nós intercedemos, segura nas mãos destas pessoas e fica com elas, é o que nós te pedimos, Pai, desde agora e para todo sempre. Amém e amém, Senhor Jesus. Amém e amém. Glória a Deus.
1: Glória a Deus. Eu só tenho a dizer, né, o quão é bom a glória presença a de Deus, né, Miquel?
0: Como é bom estar na presença de Deus, Paulo.
1: Tem nada melhor, né?
0: Glória a Deus.
1: Não existe vida fora da presença de Deus.
0: É verdade, glória a Deus.
1: E nós estamos aqui, né, finalizando mais uma live de oração. Espero que Deus tenha tocado a sua vida. Espero que você possa, como Miquel orou agora no final, você que estava afastado dos caminhos do Senhor, que você tenha feito essa oração, dizendo: eu quero voltar. Senhor, eu desejo novamente caminhar na tua presença. E já deixo um convite para você, se você é aqui da Grande São Paulo.
0: Sim.
1: Você está convidado para estar conosco aqui todos os sábados às 19 horas. Nós temos o culto Regenere. Sim. E na sexta-feira nós temos o Fire, que é um culto de oração jovem, que acontece no Espaço Jovem toda sexta às 20 horas, inclusive amanhã temos Fire às 20 horas. Se você deseja buscar a face de Deus, venha participar conosco. E você que entregou sua vida para Jesus em geral, procure a Igreja Deus e Amor mais próxima. Sim. Da sua casa. Em nome de Jesus, nossos pastores, a igreja, com certeza receberá vocês com muito amor, com muita alegria. Bom, é isso. Que Deus abençoe. Fica aqui o nosso convite mais uma vez para que você participe do fim de semana celebrativo do aniversário da Igreja Deus e Amor, dias 13 e 14 de junho. Então nós teremos uma programação de manhã, à tarde, à noite, no sábado, e da mesma forma no domingo nós teremos também de manhã à tarde, né? De manhã e à tarde, uma programação especial para recebê-los aqui. Então é isso, gente. 64 anos da Igreja Deus e Amor. Amanhã essa live de oração continua, né? Sim. Então vai até...
0: Amanhã vai ser o oitavo dia, né?
1: Oitavo dia da campanha de oração. São 21 dias, né? Glória de clamor. Deus. Então amanhã é o oitavo dia, hoje foi o sétimo dia. E é isso. Hoje um número especial, né, Miquel? Número 7 na Bíblia tem um...
0: É verdade.
1: Significado interessante, né? O número de Deus, o número da perfeição. Que Deus abençoe. Quem orou aqui com vocês foi o seu irmão em Cristo, Paulo Figueira.
0: E seu irmão em Cristo, irmão Miquel de Almeida.
1: Que Deus abençoe vocês. A paz do Senhor Jesus.
0: Deus abençoe. Fiquem.
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zero hora ou meia-noite 33 em São Paulo. Que Deus abençoe grandemente a sua vida, o seu lar, a sua família. Quem vos cumprimenta com a mais gloriosa paz de nosso Senhor e Salvador Jesus Cristo é o seu irmão e amigo, presbítero Rafael Gonçalves. Muito obrigado pela sua companhia, você que nos ouve do norte ao sul do Brasil, muito obrigado pela sua audiência. Estávamos acompanhando há instantes atrás a oração da meia-noite, a oração de preparação para o aniversário de 64 anos da nossa igreja Deus e Amor. E a nossa expectativa é muito grande, pois nos dias 13 e 14 teremos uma programação muito especial com a presença de todos os nossos pastores do Brasil e do exterior, caravanas também de todos os estados do Brasil, para juntos comemorarmos o aniversário de 64 anos desta amada igreja. 64 anos de bênçãos, 64 anos de vitórias, uma igreja firmada na rocha, uma igreja que foi fundada em 1962 aqui em São Paulo pelo saudoso missionário Davi Miranda. Uma igreja conhecida como a Igreja de Oração, curas, milagres, libertações, evangelismos. Uma igreja que se expandiu de forma ligeira, rápida, pelo Brasil, pelo mundo, tornando-se hoje uma das maiores igrejas pentecostais do país. Esta é a Igreja Deus e Amor, uma igreja firmada na rocha.

versículo, meus irmãos. Rogo-vos, pois, irmãos, pela compaixão de Deus, que apresentei os vossos corpos em sacrifício vivo, santo

Deus, apresentarmos como, através do culto de adoração ao seu nome, através desse culto aqui que nós estamos realizando aqui nesta tarde, nós estamos apresentando nossos corpos a Deus. Isto é, aqueles que estão sendo sábios para comparecer na presença de Deus sabiamente. Porque aqueles que não sabem comparecer diante de Deus sabiamente, eles ficam aqui despercebidos. Acho que o culto está demorando demais. Aqueles que têm sabedoria para comparecer diante de Deus, eles chegam aqui, meus irmãos, e se voltam a Deus. E se voltam de corpo, alma e espírito, para louvar, para clamar a Deus. Aleluia, para estar mesmo ligados com os céus. Portanto, irmãos queridos, vamos aceitar este ensinamento maravilhoso. Como apresentar os nossos corpos a Deus, vindo para a igreja. É aqui na hora do culto que aqui estamos, cantando, batendo palmas, orando a Deus, ouvindo a sua palavra. Então nós estamos aqui prestando um culto de adoração a Deus. Isto é aqueles que estão voltados para Deus. Mas aqueles, irmãos, como já disse,

0: Você mais vem de todos. Irmão Dimar, quanto tempo que eu estava paralítico?
1: Eu fiquei um mês paralítico, está fazendo hoje. Aí eu levei um tiro no pé, o médico falou que eu nunca mais ia andar. Falou que nem meu dedo ia mexer mais. Falaram que os membros do pé tinham quebrado tudo, em três lugares do pé. Mas comecei a fazer oração, eu senti a dor. Comecei a andar, sumiu aí, ó.
0: Tá curado,
1: no nome de Jesus.
0: Há quanto tempo a senhora estava paralítico usando essas duas muletas?
2: Um ano e cinco meses, agora dia 24 de dezembro.
0: Que senhora, irmã?
2: 150 no ano.
0: E a senhora fez tratamento na medicina?
2: Sim, fiquei internada, fisioterapia, mas não adiantou.
0: Tinha que andar com as muletas a todo lugar que ia.
2: É.
0: Aí, mas quanto tempo não tratou com os médicos?
2: Tem 2 anos, dia 8 de novembro agora. Eu ganhei todos os dentes, eu dei 44 pontos aqui, machuquei a costela, essa minha perna era desconjuntada. Quando eu ia subir uma escada, sentar no vaso do banheiro, ela desencaixava que eu morria de dor. E com uma reservação eu fui curada.
3: Só tinha o que, irmão João? Paralisia?
4: Eu estava paralítico já.
3: Há quanto tempo?
4: 2 meses.
3: Há 2 meses o senhor não andava mais?
4: Eu já não estava andando mais.
3: Tinha que ser carregado? Mas
4: carregado. Podia ir para canto nenhum mais sozinho.
3: Irmão João,
4: mas Jesus curou agora. Não tem problema de úlcera.
3: Como é que sabe que foi curado agora?
4: Porque passou a dor.
3: Estava doendo?
4: Muito, muita dor.
3: Quanto tempo o senhor tinha essa úlcera?
4: Mais de um ano.
3: Sumiu as dores?
4: Sumiu.
3: Está curado.
4: Com o nome de Jesus.
3: Quem curou essa úlcera?
4: Foi Jesus.
3: Então dá glória a Jesus, glória que você curou, irmão. Há quanto tempo a senhora estava paralítica?
5: Faz mais 1 ano e 2 meses, doutor.
3: Que foi que deu o derrame? Foi?
5: Não, é uma ferida na perna. Como é que chama? Úlcera.
3: Paralisou as pernas.
5: É.
3: Tinha que andar apoiando o cibuleto.
5: É.
3: Como a senhora andou agora sem muleta?
5: Graças a Deus.
3: Quem curou a senhora aqui
5: Jesus
3: agora?
5: Jesus Cristo.
6: Eu recebi a cura divina do nosso Senhor e Salvador Jesus Cristo.
3: Qual foi o milagre?
6: Há 3 anos e 7 meses que eu não podia caminhar.
3: Deu derrame, o que foi que aconteceu?
6: Deu desgaste no meu osso, fez efeito no meu quadril. O médico disse que não sabia, certeza que um dia eu poderia andar. Mas eu falei pra ele que o médico dos médicos, que era Jesus, um dia ia me curar.
3: A senhora fez muitos tratamentos?
6: Fiz muito tratamento.
3: Aqui em São Paulo mesmo ou aonde?
6: Não, lá onde eu moro, em Uberaba.
3: E o médico achou impossível a senhora andar?
6: Achou impossível eu andar.
3: Mas o nosso Deus é o Deus do impossível.
6: Mas o nosso Deus é o Deus do impossível e ele me curou.
3: Isso.
6: Para a honra e a glória do teu santo nome.
3: Isso, entrega total do nosso futuro.
7: Meia-noite, 43 minutos em São Paulo. Muito nos emociona ao ouvirmos a voz do nosso querido fundador, saudoso missionário Davi Miranda. Obra revelada por Deus ao seu servo, fundada em 1962, dia 3 de junho. A igreja começa de forma humilde aqui na capital paulista, guiada por um forte propósito de oração e evangelismo focado em milagres. E é isso que você acabou de ouvir, milagres. A forma que Deus usava o saudoso missionário Davi Miranda e continua usando pastores em todo o Brasil. Nestes dias 13 e 14 de junho, estaremos trazendo à memória aquilo que Deus fez dentro destes 64 anos de igreja pentecostal Deus e Amor. Você é grata ao Senhor? Pastor, eu já fui curado do câncer, já fui curado do vírus HIV, eu cheguei à igreja desenganado pela medicina. Quantas pessoas guardam laudos médicos até hoje? Pessoas que chegaram na igreja Deus e Amor passando pelo vale da sombra da morte, e Jesus as curou, as resgatou, as transformou. Nesses dias 13 e 14 de junho, estaremos juntos nesta festa de 64 anos da igreja.

0: igreja, comemorando bênçãos, vitórias, milagres, sinais, prodígios e maravilhas que o Senhor tem realizado ao longo de 64 anos. 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Será uma verdadeira festa espiritual. E você que é membro, você que sempre nos visita, você faz parte desta história. Nós temos toda uma equipe dedicada a trabalhar de forma incansável nos preparativos, na recepção, na organização, para que você e sua família venham celebrar conosco. Tudo foi pensado nos mínimos detalhes para receber você nos dias 13 e 14 de junho aqui em nossa sede mundial. Todos os ambientes climatizados, praça de alimentação, estacionamento gratuito, pontos de apoio, higiene pessoal, acessibilidade. Teremos caravanas de todas as nossas igrejas, sedes estaduais e setoriais do Brasil. Todos estarão presentes neste evento. 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É claro que as festas, ou a festa, irá começar no dia 13 e vai encerrar no dia 14, dois grandes dias. 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Uma igreja firmada na rocha. 64 anos de milagres, 64 anos de grandes vitórias.
1: Eu cheguei na Deus Amor, ela tinha só 3 anos de idade. E eu encontrei uma igreja diferente, uma igreja com amor, uma igreja com muito temor a Deus e obediência. E isso mudou a minha vida, mudou meu ponto de vista e mudou o modo que eu entendi a palavra de Deus.
2: A Igreja Deus de Amor, ela começou a crescer pelos milagres e maravilhas que Jesus operava. E não somente por isso, porque ela tinha muitas orações. As orações realmente moviam a mão de Deus. E como a igreja começou a crescer com as operações que o Senhor fazia, de pessoas sendo curadas do câncer, pessoas curadas da paralisia, e isso era mostrado quando eu era pequena, eu via as muletas penduradas na parede da igreja, isso foi chamando a atenção. E então minha mãe e meu pai resolveram entrevistar as pessoas que estavam sendo curadas para passar no rádio. Aí que começou o Conte a Bênção. E outras igrejas acharam interessante e começaram a fazer o mesmo. E a Igreja Deus de Amor começou a imitar aquilo que Jesus fazia. Ele usava os milagres e maravilhas, atraía as pessoas como se fosse uma isca ao peixe e ali levava o evangelho. Foi algo maravilhoso. A Igreja Deus de Amor imitou exatamente o modelo que Jesus fez, trazendo as pessoas pelos milagres e maravilhas que ele fazia.
3: A Igreja Deus de Amor começou em muitos países, em pequenos salões. Hoje, graças a Deus, são megas igrejas. Por quê? Porque o ídolo do Senhor Jesus foi obedecido e chegamos lá, vencemos todos os grandes desafios, desafios terríveis. Eu me recordo muito bem que eu era pastor em Maracaibo, no país de Venezuela, onde a Igreja Pentecostal Deus de Amor sofreu uma das maiores divisões da história, que o nosso procurador quis ficar com toda a igreja do país de Venezuela para ele, o qual eu respondi: eu somente entregarei a igreja para você com a ordem do nosso presidente mundial, que naquela época era o missionário Davi Miranda. E aquela pessoa ficou muito brava e foi me denunciar às autoridades para que eu fosse expulso do país da Venezuela. E a graça de Deus foi tão maravilhosa que a maioria dos membros ficou com a Igreja Deus de Amor e todas as pessoas me apoiaram de tal maneira que as autoridades venezuelanas não conseguiam ter acesso a mim para supostamente me tirar do país. Sempre quando nós encontrava desafio no nosso coração, a gente tinha uma convicção que no Brasil havia milhares de pessoas que estavam de joelhos dobrado, clamando a Deus por nós. E ali vencemos, inauguramos muitas igrejas Deus e Amor, de tal maneira que hoje já estamos nos 5 continentes com a igreja pentecostal Deus e Amor.
4: No falecimento do missionário Miranda, meu sogro, é claro que eu tive temor, como a maioria das pessoas teve o temor de que a igreja pentecostal Deus e Amor não pudesse sobreviver a semelhante desastre. Foi um desastre, meus irmãos. Foi um desastre mesmo. Mas ele foi, deixou um legado que foi agarrado por muitos, incluindo eu, meu filho. E a igreja prossegue.
2: Foi muito difícil a partida do meu pai, mas estou muito feliz porque a igreja permaneceu de pé. É uma prova de que esta igreja não era dele. Esta igreja é do Senhor.
5: Olha, falando em proporção, o batismo nos anos 80 era realizado praticamente em todo o estado de São Paulo. Vinham para a sede, para a represa do Guarapiranga, fazer o batismo. E nesse dia, principalmente no meu batismo, foram batizados mais de 4 mil pessoas. Então isso marcou, impactou muito.
6: Nos anos 2000, o missionário Davi Miranda teve essa revelação que Deus estaria levantando uma nova safra de obreiros. E a partir desse momento, dessa revelação, eu pude observar no ministério um movimento jovem começando. Eu pude ver os jovens indo evangelizar, assumindo igrejas, capitais. Eu pude ver, inclusive eu fui um desses jovens também que começou a fazer a obra, comecei a evangelizar, dirigir igreja. Então foi muito grande o mover depois que o missionário Davi Miranda teve essa revelação. Começou o projeto Expansão Jovem. O projeto Expansão Jovem começou aqui na sede mundial e se espalhou. E você vê esse grande projeto hoje aí no Brasil e no exterior também. Hoje nós vemos aqui o Ministério Regenere também. Estão cumprindo a revelação que Deus deu para o saudoso missionário Davi Miranda, que levantaria uma nova safra de obreiros. Nós vemos isso hoje aqui na nossa Igreja Pentecostal Deus Amor.
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0: 12:52, os nossos queridos pastores, diretores, a nossa presidente mundial, pastor Lorival de Almeida, a nossa vice-presidente Débora Miranda, falando um pouco de como surgiu a Igreja Deus e Amor. E também relataram para todos nós as suas experiências espirituais ao longo de seus ministérios. Ouvintes, a Igreja Deus e Amor é marcada por milagres. E os milagres que Deus tem operado nesta igreja foram transmitidas e continua sendo transmitidas através do radiofônico e agora pelas redes sociais. A Igreja Deus e Amor notabilizou-se pelo uso estratégico do rádio. O programa Voz da Libertação, este programa que você ouve, alcançou milhares e milhares de vidas aqui no Brasil, tornando-se a principal ferramenta de expansão da igreja e a difusão de seus testemunhos e mensagens da palavra de Deus. A sede mundial foi construída, consolidando a igreja como um grande polo de fé. O templo aqui localizado na Avenida do Estado 4568, na Baixada do Glicério, tornou-se um marco para os fiéis. Por anos, caravanas de todo o Brasil e o mundo sempre se encontram entre 3-4 vezes ao ano. E agora, no mês de junho, nós estaremos tendo mais uma vez esse encontro aqui no Templo da Glória de Deus para comemorarmos os 64 anos desta amada igreja. Atenção São Paulo, atenção Brasil, está chegando o grande dia, o aniversário de 64 anos da nossa igreja Deus e Amor. Você já adquiriu a sua passagem? Ainda não? Olha, nos dias 13, nós já estamos aqui numa expectativa muito forte. Principalmente a minha esposa Tamires, que juntamente comigo crescemos juntos na Igreja Pentecostal Deus e Amor, ela estará no dia 13, no primeiro dia desta festa, logo às 10 da manhã, em um evento especial e exclusivo para as mulheres de fé. A nossa irmã cantora Débora Miranda estará realizando não só uma palestra, mas trazendo uma palavra, um momento de cura, fortalecimento e comunhão para todas as mulheres. Um propósito de consagração, jejum, um propósito de palavra e busca pela presença do Senhor. Uma multidão de mulheres estará se reunindo neste sábado, pois Deus tem convocado mulheres decididas a terem suas raízes firmadas na rocha. A minha esposa estará lá nesse dia, juntamente com milhares de mulheres, para que juntas possam buscar a presença de Deus. Não será mais um culto ou mais um momento, será um tempo de posicionamento, não há espaço para dúvidas, indecisões, um coração dividido. Todas estarão ali para servir a Deus de verdade. Raízes na Rocha será esse culto especial das 10 da manhã com a cantora Débora Miranda neste sábado. Nós esperamos você e toda a sua família para que todos juntos possamos adorar, glorificar e exaltar o nosso Deus.
8: A paz do Senhor Jesus Cristo, aqui quem fala é o irmão Jair de Belém do Pará. Eu quero parabenizar o ministério da Igreja Pentecostal Deus e Amor.
9: Parabéns, Igreja Deus e Amor. Eu tenho muito a agradecer a Deus por esse ministério. Esse ministério é a vida, é muita bênção para mim, para minha vida, para os meus filhos, para toda a minha família, viu, irmãos? É muita coisa boa que Deus tem feito na minha vida, na vida deles também. Tá bom? Deus tem dado vida para nós. Parabéns.
10: Meu irmão Joaquim de Chapéu Gerais, quero parabenizar a Igreja Pentecostal Deus de Amor e o programa Voz da Libertação pelo seu aniversário de fundação da Igreja Pentecostal Deus de Amor. Deus abençoe família IPDA.
11: Eu sou o Marcos Roberto Pinto, da cidade de Abaetetuba, Pará. Eu conheci a Igreja Pentecostal Deus e Amor através da minha mãe, quando ela foi para esse ministério no ano de 1985. Na cidade de Belém, a capital do nosso estado. Sou grato a Deus pela Igreja Pentecostal Deus e Amor, pelo programa Voz da Libertação. Hoje eu sou um diácono da igreja e louvo a Deus por tudo que o Senhor me deu. Parabéns, Igreja Deus e Amor.
0: Uma igreja firmada na rocha, uma igreja que não será e nunca foi abalada. A Igreja de Jesus, a Igreja Pentecostal Deus e Amor. Está chegando o grande dia, está chegando dias 13 e 14. Vamos estar aqui celebrando o aniversário de 64 anos da nossa querida Igreja Pentecostal Deus e Amor. Serão dois grandes dias memoráveis na presença do Deus vivo. Lembrando, ouvintes, que ainda no sábado, dia 13, em nosso novo lounge, nós teremos ali todos os cantores, todos aqueles que passaram pelo Garagem Cristã, ou parte daqueles que passaram pelo Garagem Cristã, estarão ali louvando, engrandecendo o nome do Senhor, num evento voltado para todas as idades, inclusive os nossos jovens. Teremos no fim da tarde um momento de adoração, de comunhão, e já vamos subir para o Auditório Renascense, aonde estaremos no culto especial com o Ministério Regenere, presbítero Davi Miranda Neto, e toda a juventude reunida em uma noite de louvor e adoração ao nosso Deus. E agora no dia 14, nós teremos a evangelista Maria Lorena em um lançamento muito especial, o lançamento do Ministério de Intercessão. E às 14h, o culto oficial em comemoração ao aniversário de 64 anos da nossa igreja Deus e Amor. Avenida do Estado, 4568, na Baixada do Glicério. Aguardamos você e toda a sua família para esse dia especial. Eu sou o presbítero Rafael Gonçalves. Agora é 1h. Muito obrigado pela sua companhia. Não desligue o seu rádio. Nós vamos ao prefixo, a identificação das emissoras e em seguida

0: volto para o programa Madrugada do Socorro de Deus.
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1: Uma e um.

nome é Rubens Aniceto dos Santos, moro no Jardim São Noberto. O testemunho que eu tenho a contar aqui hoje é que fui viciado no crack durante 5 anos, vendi tudo que eu tinha, minha mãe tinha uma casa, eu destruí, praticamente, realmente, é verdade, ouvintes, é um testemunho verídico. E hoje em dia quem me vê até fala que não é verdade, porque vê a transformação e olha para mim e fala que eu jamais usei o crack. Mas quem me conheceu no passado sabe muito bem. Foi uma vida muito triste, muito sofrida. Fiz as pessoas que mais me amava sofrer muito. Minha mãe sofreu muito. Perdi uma casa completamente. Olha, eu quero dizer que minha mãe, ela sempre falava: Deus vai salvar meu filho, Deus vai transformar meu filho. Olha, até dentro do meu lar, eu usando crack uma vez, eu e um jovem, quando de repente a gente naquela noia das drogas, de repente veio algumas pessoas subindo o quintal, eu não sabia quem era um lugar sombrio. De repente aconteceu que algumas pessoas estavam procurando a gente para matar e a gente nem sabia o que estava acontecendo, porque o motivo é o que acontece no mundo. Muitas vezes a pessoa acaba morrendo sem saber o que fez. A gente aprontava muito, então estava sendo perseguido. Naquele instante, os rapazes entraram dentro de casa, mataram um amigo meu, mataram, foi muito triste. Porque no momento daquela confusão eu consegui sair correndo. Por um lado, ele infelizmente correu, se trancou dentro de casa e invadiram a casa e mataram o meu amigo. E foi nesse exato momento, com o decorrer dos dias, eu reconheci verdadeiramente que não tinha outro caminho, que o caminho verdadeiramente era o nosso Senhor Jesus Cristo. Então aceitei o Senhor Jesus e ele fez uma grande transformação na minha vida. Ele mudou a minha vida, ele também vai transformar a sua vida. Você que está sofrendo, você que está aí no leito de dor, você que se encontra numa situação difícil, achando que o seu filho não tem solução para ele, eu quero dizer, tem solução sim. Jesus vai entrar na sua causa, Jesus vai transformar a sua vida, Jesus vai purificar essa pessoa que está no leito, Jesus vai transformar. Pode acreditar, Jesus é o mesmo ontem, hoje e eternamente. Deus fez uma transformação na minha vida, me libertou do crack, das drogas, me libertou do mundo. Hoje, graças a Deus, sirvo a Deus, dou glória a Deus, sou uma pessoa feliz e já não ando mais como andava no mundo, para a glória de Deus. Meu nome é Rubens Anícito dos Santos, moro no Jardim São Noberto. Esse é o meu testemunho de bênção, para a glória do Senhor Jesus.

0: sua vida mudar, é preciso que haja uma concordância total e completa entre você e a sua fé. Mas como saber se tenho fé suficiente para que haja essa concordância? Não basta apenas crer em Deus de uma forma sentimental e emotiva, mas é preciso acreditar nele de uma forma totalmente consciente. E isso só é possível através de sua palavra. As escrituras sagradas não nos deixam dúvida ao dizer: a fé vem pelo ouvir e ouvir a palavra de Deus. Para tocar o coração de Deus, é preciso que ele veja em cada um de nós como estamos o servindo, qual a nossa crença para com ele. Se você começar a crer em Deus hoje, de uma maneira consciente, ouvindo e crendo em sua palavra, tenha certeza de que sua vida nunca mais será a mesma. Igreja Pentecostal, Deus é amor, levando uma mensagem consciente para o seu coração.
1: Uma hora e 6 minutos.

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2: 1:10, você que ligou o seu rádio agora, mais uma vez, aceite a gloriosa paz de nosso Senhor e Salvador Jesus Cristo, do seu irmão e amigo, presbítero Rafael Gonçalves. Muito obrigado pela sua companhia. Estamos a partir deste momento, neste programa tão especial que tem ajudado milhares de pessoas. O programa Madrugada do Socorro de Deus. Inclusive, já quero liberar as linhas telefônicas para o atendimento, já que às 2 da manhã iremos fazer mais um grande clamor. Você vai entrar em contato, vamos falar ao vivo, você vai deixar o seu pedido de oração e juntos vamos clamar a Deus. O DDD é 11-3208-2790. Também temos uma segunda linha, DDD 11-3208-2743. Eu aguardo a sua ligação. Pastor, eu desejo enviar a minha mensagem de texto. Fique à vontade. Nós temos o nosso WhatsApp, DDD 11-98292-3392. Faça como a nossa irmã Lucinalva, que nos enviou a sua mensagem. Ela nos cumprimenta com a paz do Senhor Jesus, pede orações pelo Lucas, filho de uma amiga que não está dormindo bem. Ela pede também orações para o seu pai, Rodrigo, para que Deus continue abençoando. Vamos orar em nome de Jesus. Miliane também nos envia a sua mensagem. Ela nos cumprimenta com a paz do Senhor Jesus, pede orações, apresentando o João Vitor Filho, também filho de uma amiga que está internado com pneumonia e é grave. O médico disse que se não melhorar, será preciso passar por uma cirurgia. Nós vamos apresentar em nome de Jesus em oração. A Gláucia também nos enviou a sua mensagem. Ela nos envia fotos, imagens da família, para que Deus possa abençoá-los no momento em que estivermos orando. Também recebemos as mensagens da nossa irmã Daniele. Ela nos cumprimenta com uma ótima noite na presença de Deus, pede orações para sua filha e também para toda a sua família. O Wender nos escreve, nos cumprimentando com a paz do Senhor Jesus e já está ansioso para a oração das 2 horas da manhã. A nossa irmã Lúcia também nos escreve, ela mora em Itaquacetuba. Ela pede orações, pois tem esclerose múltipla e ela precisa da cura, do milagre. Vamos orar, vamos apresentar a sua vida em oração. 2 da manhã é o grande clamor, o clamor do socorro de Deus. Temos uma pessoa na linha. Alô, a paz do Senhor Jesus, bom dia.
3: A paz, Senhor Jesus, bom dia.
2: Com quem eu falo?
3: Fala com Jenilson, Vila Velha.
2: Vila Velha, Espírito Santo.
3: Espírito Santo, é.
2: Que maravilha, que Deus abençoe a irmã e todos os capixabas. Amém. Que nos ouvem nessa madrugada. Vamos aproveitar. Amém. E vamos colocar o nome da irmã e da família na oração.
3: Amém.
2: Fique à vontade.
3: Mas eu quero contar uma bênção.
2: Ah, fique à vontade.
3: Eu quero falar com o senhor, com o pastor, que ontem eu liguei para ir na equipe de oração, porque eu estava com Sônia, e o pastor terminou de orar, né? Eu agradeci a Deus, rapidinho eu dormi, foi uma bênção para a glória de Deus. Amém?
2: Graças a Deus. A irmã não conseguia dormir, sofria com insônia, e após a oração, a irmã conseguiu dormir bem.
3: Glória a Deus. Eu quero ser igual aos 10 leprosos. Estou voltando para agradecer a Deus. E o Senhor, pastor, que orou por mim. Amém?
2: Graças a Deus. Deus abençoe, viu? A irmã deseja, amém, deseja acrescentar mais alguns nomes para a oração das 2 da manhã?
3: Eu tenho oração, né? Pela minha família, pela minha vida, pela minha família, né? Irmã Genilce e família, amém, pastor?
2: Anotado. Deus abençoe e obrigado por ter ligado.
3: Amém.
2: Ótima madrugada.
3: Amém, Deus abençoe o pastor também, igualmente, pastor.
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2: 1:15, você pode nos enviar a sua mensagem, como também pode entrar em contato conosco pelo DDD 11 3208 2790 ou DDD 11 3208 2743. Até as 2 da manhã estaremos ouvindo você, recebendo diversos pedidos de oração para juntos clamarmos ao Senhor. Temos mais um ouvinte na linha. Alô, a paz do Senhor, bom dia.
5: Alô, a paz do Senhor, bom dia.
2: Com quem eu falo?
5: Fala de irmã Cida.
2: Irmã Cida, fala de onde, irmã Cida?
5: Fala de Bauru.
2: Bauru, aqui em São Paulo.
5: Isso.
2: Que Deus abençoe grandemente a sua vida, irmã Cida. Vamos aproveitar.
5: Amém.
2: E vamos colocar o nome da irmã e da família para a oração.
5: Isso, irmão. Me ajuda em oração, irmão, por favor, da família.
2: Vamos orar, sim. A irmã deseja incluir alguns nomes.
5: Ele
2: levantei,
5: estava orando com o irmão.
2: Ah, estava clamando na oração da meia-noite, na oração de preparação.
5: Isso, mas eu estou até, né, eu já acostumei que até uma hora, né?
2: Ah, sim, sim. Uhum. É a oração...
5: Vamos dar crânio isso na oração em família,
2: sim.
5: Por favor?
2: Sim.
5: Me ajuda, irmão, por favor.
2: Já está aqui o nome na oração. A irmã deseja acrescentar mais algum nome?
5: É, o Gabriel, meu neto, que tá saindo de casa, né, irmão? Tá morando fora de casa.
2: Vamos orar.
5: Isso, irmão. Só Deus na família, né?
2: Mais alguém?
5: Na, é a família, né, irmão?
2: Família.
5: Bastante gente. Já tá pra pôr crelo da família.
2: Uhum. Anotado, viu?
5: Tá, toda a família da irmã Cida, tudo tão carente. Bom, irmão,
2: Deus te abençoe grandemente.
5: Amém.
2: E às 2 da manhã vamos orar juntos.
5: Amém, amém. Deus abençoe a paz, Senhor.
2: 1:17, já às 2 da manhã, vamos estar preparados, vamos estar clamando pelo Brasil, pelo mundo, a milhares de pessoas que nos ouvem pelos canais oficiais da igreja, pela rádio Deus e Amor, pelo aplicativo Rádio Deus e Amor, que está disponível pelo Android e iOS, você que nos ouve pelo celular, pelas mais de 400 emissoras em todo o Brasil, às 2 da manhã, nós vamos clamar pelo socorro de Deus na sua vida, pelo socorro de Deus para a sua família. 3208-2790, 3208-2743, temos mais uma pessoa na linha. Alô, a paz do Senhor, bom dia.
6: Bom dia, Pai do Senhor Jesus.
2: A paz do Senhor, com quem eu falo?
6: Com a irmã Neide.
2: Fala de onde, minha querida irmã?
6: Eu falo aqui de Guarulhos, São Paulo.
2: Guarulhos?
6: Sim, Guarulhos.
2: São Paulo.
6: Uhum.
2: A irmã deseja orações?
6: Sim, por favor.
2: Fique à vontade,
6: pra
2: vamos
6: mim,
2: anotar aqui
6: irmã,
2: no livro de oração.
6: Irmã Neide.
2: Uhum.
6: É, para o meu filho Cássio.
2: Cássio?
6: Sim. É, para... 3 netos meus, é o Benjamin.
2: Benjamin.
6: Alexia.
2: Uhum.
6: E o João Miguel.
2: E João Miguel.
6: Sim.
2: Anotado.
6: Tá. As... Também eu posso pedir mais uma oração?
2: Sim, fica à vontade.
6: Por gentileza, em nome de Jesus, eu peço que não me ajude em oração. Para duas causas que eu tenho na justiça. Uma causa que já está com mais de 20 anos. E a outra que já está com alguns anos também, viu?
2: Às 2 da manhã, vamos orar nesse propósito.
6: Em nome de Jesus.
2: Em nome de Jesus.
6: Ministro fiel, né? E aspectante, meus ossos saem do livramento, todos os ossos. Eu gosto muito de ajudar com meus ossos também.
2: Glória,
6: né?
2: A Deus. Deus abençoe.
6: Certo?
2: Pela sua fidelidade ao Senhor. E muito obrigado pela sua ligação. Nós vamos
6: Obrigada.
2: Clamar a Deus a favor da vida da irmã,
6: tá.
2: Em nome de Jesus.
6: Por favor, como é o nome do senhor, pastor?
2: Rafael, pode me chamar de irmão Rafael.
6: Irmão Rafael.
2: Isso.
6: Eu esqueci de uma coisa, de algo muito importante, que é até de pedir oração. É muito mais importante para mim pedir oração para uma outra pessoa do que para mim mesma, sabe? É uma criancinha de 6 anos que está na UTI. Ele é filho de uma irmã que é muito, não, muito querida nossa, da igreja, né? Ela não é do nosso ministério, mas é uma serva de Deus, fiel. É, um menininho chama-se Henry com H. É, ele está na UTI com câncer na cabeça, o cérebro dele já está praticamente tomado por um câncer, sabe? Cansado, assim, terminal, muito mal.
2: Meu Deus. Vamos orar. Vamos apresentar.
6: Dele, a gente chora, irmão, tá?
2: Imagino. Imagino.
6: Por favor, irmão. Eu só não esqueci de orar por mim. Eu vou até agradecer, mas não esqueci de orar por esse criança.
2: Não, vamos orar por todos. Vamos orar pelos irmãos que já nos enviaram a sua mensagem, nos ligaram, pela vida da irmã e pela vida do Henry também. Ore conosco às duas da manhã.
6: Eu vou estar escutando a oração agora também junto com os irmãos.
2: Glória a Deus.
6: Depois das duas horas, tá bom?
2: Glória a Deus.
6: Obrigada. Deus te abençoe grandemente, irmão.
2: Amém. A irmã também.
6: Fique com Deus.
2: Fique
6: amém.
2: Com Deus. Obrigado. Foi um prazer. 1h21, o telefone não para de tocar, mas não há nada melhor do que dentro desta madrugada maravilhosa de sexta-feira, dia 29/5/2026, nós ouvirmos um pouquinho da palavra de Deus. Pão diário com pastor Lorival de Almeida. E daqui a pouco nós voltamos com todos.
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7: Um teólogo e também, porque nos é um pregador da Alemanha, ele conta que fez uma viagem aos Estados Unidos e ele foi à ONU, o edifício das Nações Unidas, que é claro, traz curiosidade, eu mesmo já estive no local. E lá tem um local chamado a Capela Chapel, né? E esse teólogo quis conhecer. Não existe guias ali. E o guia, então, quando ele disse onde que é a capela, né? O guia corrigiu e disse, a sala de meditações. E o teólogo, pode ser, se você tentar esse nome, né? E seguiu ali o guia. E ele foi refletindo nesse nome, né? Sala de meditações, sala de meditação. Mas por que não sala de oração? Sala de meditação? Não, não. Porque orar não é meditar. Ao contrário da oração que a pessoa fala com Deus. Aliás, isso acaba por explicar crises constantes no mundo, né? O homem fala demais consigo mesmo e pouco com Deus. E ele foi lá, viu a sala, segundo o guia, de meditações. Tudo branquinho, algumas cadeiras. E ele perguntou pro guia se a sala era frequentada. E a resposta do guia foi, olha, não. E ele olhou lá dentro da sala, né, para o lugar onde deveria haver lá, sei lá, um púlpito, alguns falaltar, algum local. Procurou, quem sabe, uma Bíblia, ou em última instância, quem sabe, uma cruz, nada. Procurou, quem sabe, um Alcorão, também não. Onde deveria estar o púlpito, o altar? Não tinha nada. Mas sobre o local onde deveria, então se faz uma alusão, ter algum local, alguma coisa para que alguém pudesse falar ou palestrar, ou enfim, havia um foco, uma luz que focava o vazio. Então aquele holofote, ele fazia um foco sobre o vazio, não sobre um altar, não sobre uma Bíblia, não sobre, né? Eu falo de Bíblia porque eu sou cristão, mas havia um foco sobre o vazio, sobre o nada. E o teólogo então disse que os holofotes não sabiam em que direção dirigir os seus raios. E aos homens responsáveis convidados a esta sala não se mostrava quem dirigir os seus pensamentos. Então era um templo da mais horrível solidão, segundo o teólogo. O campo de ruínas vazias de uma fé desaparecida já há muito tempo. Então é isso, o que nós vemos hoje é que o homem parece que quer banir Deus das suas vidas, das suas cogitações. Nós vemos que as pessoas, em detrimento da sua própria vontade, hoje rasgam Bíblias, se levantam contra aquele que é preciso adorar. porque o homem fez uma divindade à sua imagem e semelhança, de acordo com a sua própria conveniência, com a sua própria ideia, com o seu próprio modus vivendi, a sua forma de vida. Desprezando a sabedoria de Deus, da Bíblia, optando pela sua própria mente, o homem colocou o foco no nada, no vazio. Porque buscar respostas de si é cair no vazio. Buscar o sentido da vida no homem é focar no nada. É focar. A palavra é o vazio mesmo. Né? É muito real a frase: um templo da mais horrível solidão. Um templo onde não há nada nem ninguém. Buscar a resposta dentro de si é como tentar se levantar pelos cordões do sapato. Conhece aquela frase, conhece-te a ti mesmo? Muitos usam essa frase, na verdade é uma frase do templo de Delfos, né? Muitos usam como um aforismo absoluto e redentor. Parece que o autoconhecimento basta e redime o homem. Parece que olhar para dentro de si mesmo, traz algum tipo de verdade. Mas todo mundo sabe que todo mundo é muita gente, mas é uma ingenuidade, é uma coisa insana presumir que a bondade do homem e que a razão encontrada no próprio homem basta. É muita ingenuidade presumir que o homem é um Deus que pode redimir-se a si mesmo. Mas é o que o mundo prega. As meditações, as inflexões. Eu vou dizer a você, ouvinte amado, Paulo chegou a dizer que nele não tinha, ele não tinha esse negócio não, né? Brilhante, brilhante. Paulo sabia que ele, dentro dele, não tinha esse negócio, eu sou ou tenho, ou eu posso, olhando dentro de mim mesmo, ver um Deus dentro de mim mesmo, ou sou eu um Deus. Não. Por mais que grandes intelectuais do passado ou do presente, né, queiram se utilizar dessa frase, né, do Delfos aí, conhece-te a ti mesmo, nós vemos que não é bem assim. Por que não conhecer aquele que realmente retrata para todos nós a verdadeira, por ser agora redundante, verdade? O que dizer de Jesus, o inigualável, o homem sobre todos, que mudou o mundo para sempre? Diga para mim qual foi o filósofo, qual foi o sábio, qual o médico, o matemático que chegou aos pés dele? Qual é o pensador que chegou no mindinho, na unha do Cristo? Não dá para nem tentar, porque seria uma covardia. Não dá para tentar comparar. Basta ver, ouvintes amados, o que fez esse homem, o que projetou esse homem no planeta, na humanidade, em apenas 3 anos. É único. O nosso foco tem que ser nele, não em nós mesmos. Devemos estar focados com os nossos pensamentos, a nossa vida focada, concentrada nele. Eu sei que muitas pessoas ouvintes equivocadamente, falam, não, porque Jesus pregou o amor. Ele falou sobre o amor, é claro, mas essa afirmação é superficial, porque ele pregou a si mesmo. O tema de Cristo foi ele mesmo: vinde a mim, aprendei de mim, eu sou, crede em mim, ouvi-me. Minhas palavras não passarão, vem, segue-me, eu dou a vida eterna, eu e o Pai somos um. Quem crê em mim, ainda que esteja morto, viverá. Ele falava dele com segurança e autoridade. Olha, é nele o nosso foco. É nele que nós devemos estar enraizados. Ele não falava isso porque era louco. Não, falava a respeito dele mesmo e automaticamente de Deus, né? Porque sabia que era o Filho de Deus, sabia que era o Salvador. Suas palavras faziam sentido, sim. Jesus Cristo fez ser nele o nosso foco. Você focalizar o seu interior. Não, porque eu vou me encontrar em mim mesmo, vou me conhecer a mim mesmo, eu vou refletir, meditar, falar comigo mesmo. Olha, o nosso negócio é falar com Deus. Nosso negócio é colocar a fé no nosso Senhor, nele, o nome sobre todos os nomes. Ele mesmo que fala: conhecereis a verdade vos libertará. E completa dizendo, em outro local é claro: eu sou a verdade, eu sou o caminho, eu sou a vida. Nele vale a pena crer, olhar para ele vale a pena. Colocar a nossa vida totalmente focada nele, sim, vale a pena. Ele tem que ser levado a sério. O olhar colocado em Jesus Cristo não é um olhar no vazio, não é um olhar no nada. O olhar colocado em Cristo é um olhar colocado no tudo. Cristo é tudo. Foca a sua vida nele. Coloca a sua vida na presença dele. Conhece-te a ti mesmo, até parece. Eu sei que as pessoas hoje têm essa bobagem, não, todo mundo é Deus e tem um Deus dentro de você, enfim, essas situações, mas não, eu não sou Deus, não. Meu Deus está no céu. Minha salvação foi comprada por Cristo. O meu foco está nele. Se o seu estiver nele também, as palavras dele passarão a fazer sentido na sua vida. Eu dou a vida eterna. Quem crê em mim não morre, passa da morte para a vida. Que nosso foco esteja em Cristo. Que nosso foco seja o Senhor Jesus Cristo. E nós vamos ser grandes vencedores. Teremos a vida eterna. Foco nele. Cristo é tudo. Põe o foco nele.
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2: 1:38, eu sou o presbítero Rafael Gonçalves e você ouve o programa Madrugada do Socorro de Deus. É com muito prazer e alegria que estamos aqui para ajudar você. Talvez você se encontre doente, depressivo, oprimido e precisa muito, muito de oração. Olha, nos restam apenas 21 minutinhos para as 2 da manhã. E logo após o prefixo, nós estaremos falando com Deus, estaremos apresentando a sua vida em oração. Se você, claro, nos permitir, queremos ouvir você. Queremos que você deixe-nos a sua mensagem para que possamos ler aqui no ar e anotar o seu pedido de oração. O nosso DDD é 11 982 92 33 92, para as mensagens de texto no WhatsApp. Temos também as linhas telefônicas para que você possa nos contatar e falar ao vivo. DDD 11-3208-2790 ou DDD 11-3208-2743. Será um prazer ouvir você nesta madrugada e anotar o seu pedido de oração. Temos uma pessoa na linha, vamos ouvi-lo. Alô, a paz do Senhor, bom dia. Alô, a paz do Senhor, bom dia. Eu peço aos ouvintes de casa, você que está nos acompanhando, abaixe o volume do rádio e nos ouça apenas pelo telefone. Nós temos

0: Nós temos o retorno pelo telefone, para que não haja um delay, para que não haja atrasos na comunicação. Vamos tentar novamente. Alô, a paz do Senhor Jesus. Bom dia.
1: Paz do Senhor Jesus, bom dia.
0: Com quem eu falo?
1: Com a irmã Silene.
0: A irmã fala de onde?
1: De Fortaleza.
0: Fortaleza, Ceará. Que bênção. Muito obrigado pela audiência dos nossos queridos irmãos cearenses e será um prazer atendê-la a partir de agora. A irmã deseja orações?
1: Sim, pastor, eu desejo oração pela minha família, principalmente pelo meu filho Fabiano, que está passando situação difícil, pastor.
0: Imagina.
1: Eu estou pedindo oração pela minha família.
0: Vamos orar. Vamos apresentar em oração, em nome de Jesus. A irmã deseja colocar o nome de mais alguém? Ou só isso mesmo? Apenas, né?
1: Lucilene em família.
0: Lucilene em família.
1: E Otaviano Xavier.
0: Uhum. Anotado. Às 2 da manhã, ore conosco. E o nosso Deus irá lhe socorrer. Fique na paz de Cristo.
1: Pai, Senhor Jesus.
0: A paz do Senhor. 1h41, continue entrando em contato conosco, 11-3208-2790 ou pelo DDD 11-3208-2743. Mais uma pessoa na linha, vamos ouvi-la. A paz do Senhor, bom dia.
2: Bom dia.
0: Com quem eu falo?
2: Com a Vera Lúcia.
0: Irmã Vera Lúcia, fala de onde?
2: De Itapetininga, pastor.
0: Itapetininga?
2: Itapetininga.
0: Ah, São Paulo?
2: Isso, acho que eu já falei com o pastor que eu gostaria de pedir oração novamente, pastor.
0: Ah, fique à vontade. Pode falar os nomes e fazer o seu pedido.
2: Se o pastor puder orar agora por mim, que eu não estou muito bem.
0: Oro sim.
2: Sobre o meu psicológico.
0: Uhum. Oro sim.
2: A minha vida sentimental.
0: Uhum.
2: Porque uma pessoa falou pra mim que tem uma pessoa fazendo obra de magia negra.
0: Meu Deus.
2: É contra a minha vida sentimental e essa pessoa não é nada, ela é uma macumbeira.
0: Uhum.
2: E ela falou que fizeram pra mim ficar de cama, entregada numa cama pra morrer.
0: Já tá repreendida em nome de Jesus. Vamos
2: então,
0: orar?
2: Eu queria que o pastor orasse agora pra mim.
0: Oro sim. Irmã Vera Lúcia.
2: Eu
0: esqueci
2: dessa maldição da minha vida.
0: Vamos orar agora. Feche os olhos, irmã Vera.
2: Amém.
0: Vamos clamar a Deus. Senhor meu Deus e eterno Pai, eu apresento a vida da irmã Vera Lúcia em tuas mãos. Ó Pai, o Senhor sabe qual é a origem dos males que tem afligido a sua filha, psicologicamente, na vida sentimental. Eu peço ao Senhor que venha repreender, em nome do teu filho amado Jesus Cristo, todas as investidas do maligno contra a vida dela, contra a sua família, contra o seu futuro. Age nos sentimentos, age no psicológico, age na vida dela. Senhor, nós entregamos a saúde, os projetos, os sonhos, o futuro da tua filha em tuas mãos. Lance por terra toda pedra de tropeço. Lance por terra toda obra do mal. Desfazendo agora, pelo poder que há no sangue de Jesus, libertando esta vida, que crê no milagre do Senhor, como também assim eu creio. Visite a nossa irmã Vera Lúcia agora, que nessa madrugada ela possa receber o socorro do Senhor. Eu não sei o que ela precisa, qual é a dor, qual é o sofrimento, o que lhe afeta nesta madrugada. Mas uma coisa eu sei, o Senhor é poderoso para curá-la, para libertá-la. O Senhor é poderoso para desfazer toda a obra do inimigo. Eu te peço e te agradeço. Amém e amém e graças a Deus. Deus abençoe, irmã Vera.
2: Pastor, posso fazer uma pergunta?
0: Sim, à vontade.
2: Levei a foto de uma pessoa

0: ter relação para um pastor,
1: uhum,
0: sobre essa pessoa, que essa pessoa, ela tá, ele viu a pessoa toda acorrentada,
1: uhum,
0: espiritualmente. O que isso significa?
1: Espiritualmente. Ô, irmã, possivelmente foi feita uma obra do mal para que esta pessoa não venha progredir espiritualmente, se envolver com as coisas de Deus. Mas o importante é que Deus revelou, e não importa aonde espiritualmente ele esteja preso, o importante é que Deus o libertou. Deus está o libertando. Amém? Fique em paz.
0: Porque ele viu a pessoa toda acorrentada.
1: Imagino, imagino.
0: E essa pessoa, ela tá com a mente,
1: uhum,
0: atormentada. Inclusive, uhum, ele aluga casa para uma pessoa que mexe com obra de macumbaria.
1: Meu Deus, irmã. Meu Deus. É. Deus já repreendeu. Se Deus o revelou, pode ter certeza que o Senhor está cuidando. O Senhor está cuidando. Essa pessoa que foi revelada, a irmã está orando por ela?
0: Ah, um pastor de uma igreja, que é um pastor falso, eu mandei para ele ontem, ele falou, não, esse homem de novo, esse daí não vem de Deus, não.
1: Entendi.
0: Ele falou que não é para orar em favor desse homem.
1: Uhum. Entendi, entendi.
0: Não entendi nada.
1: Ô, irmã Vera, a irmã serva, é serva de Deus, né? A irmã é serva do Deus vivo, correto?
0: Eu creio.
1: Glória a Deus. Não, irmã Vera, ore a Deus. Peça discernimento da parte de Deus. Se esta pessoa que a irmã conhece foi revelada, apenas creia que Deus já está fazendo a obra na vida dele. E o próprio Deus dará à irmã o discernimento nos casos que a irmã deve orar, outros casos não, confiar no Senhor. Mas eu sugiro que a irmã apresente a sua vida nas mãos do Senhor. Eu vi aqui que a irmã solicitou orações para a sua vida sentimental, porque não está bem no dia de hoje. Apresente, foque mais na sua vida espiritual hoje, pois o Senhor te visitou nessa madrugada. Tá bom?
0: Amém.
1: Irmã Vera, pastor, foi um prazer, viu?
0: Poderia passar pro pastor orar um minutinho pelo meu filho também?
1: Oro, sim.
0: Acaba afetando ele também, a mão,
1: claro,
0: dessa macumbeira.
1: Qual o nome dele?
0: Falar que fizeram uma macumba pra mim,
1: uhum,
0: que tá encravada na cama.
1: Imagino.
0: Eu vou passar pra ele, pastor?
1: Oro, sim.
0: A paz do Senhor.
1: A paz do Senhor, foi um prazer.
2: A paz
1: do Senhor, com quem eu falo?
2: Com Ivan Lucas?
1: Ivan Lucas?
2: Isso, pastor.
1: Ô, irmão Ivan, vamos orar por você, em nome de Jesus.
2: Glória a Deus, pastor.
1: Senhor Jesus, eu apresento Ivan Lucas em tuas santas e poderosas mãos. Meu Deus, eu não sei o que ele precisa ou anseia, o que tem afetado a sua vida. Senhor, se há um mal que esteja afetando a vida dele, a família, repreenda agora. Há poder no teu nome, há poder no teu sangue, para repreender todas as obras do maligno. Não importa o quanto o adversário tem sido pago para investir contra a vida dele, contra a vida da mãe e da família, nada é tão poderoso e tão forte como o nome de Jesus. Por isso, ó Pai, eu te peço que em nome de Jesus venha guardá-los, venha protegê-los, venha desfazer todas as obras do inimigo contra a vida dessas pessoas, contra a vida do Ivan, contra a vida da Vera Lúcia e de suas famílias. Dê força, graça, saúde e livramento em nome de Jesus. Irmão Ivan, Deus te abençoe,
2: amém,
1: viu?
2: Glória a Deus, pastor. Deus te abençoe pela oração, pastor.
1: Amém, amém. Eu agradeço pela ligação, agradeço pelo contato do irmão, da sua mãe, irmã Vera. Deus abençoe. Uma ótima madrugada na presença
2: de Deus.
1: A paz
2: do Senhor, pastor. Uma ótima madrugada.
1: A paz do Senhor. Um forte abraço. 1:50, milhares de pessoas estão entrando em contato conosco. É o Brasil inteiro, esperando, aguardando ansiosamente a oração das 2 da manhã, que daqui a 10 minutinhos estaremos fazendo. A oração do socorro de Deus. Mas dentro do nosso programa, nós vamos falar de almas. Vem aí o quadro Clínica da Alma e, de forma profissional, o nosso irmão psicólogo Jessé Ávila traz algo importante para você que nos ouve agora.

0: Vamos à Família em Foco, vamos falar com as famílias. 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
5: Olá, seja muito bem-vindo a mais um episódio do Família em Foco, um espaço dedicado a reflexões sobre relacionamentos, convivência e bem-estar familiar. Aqui falamos de temas que podem transformar o dia a dia da sua casa, sempre com base em estudos, mas de um jeito simples e prático. Você sabia que a saída dos filhos de casa pode gerar sintomas emocionais semelhantes ao luto em alguns pais? Pois é, é por essas razões que hoje nós vamos falar sobre a síndrome do ninho vazio. Você já ouviu falar sobre essa síndrome? Então vamos ver aqui como lidar com essa fase de transição na vida familiar. A síndrome do ninho vazio não é um transtorno clínico, mas um conjunto de reações emocionais como tristeza, sensação de perda, sensação de vazio, de solidão, perda de propósito. Ela ocorre principalmente quando a identidade dos pais está fortemente centrada no papel de cuidar dos filhos. Por exemplo, após anos com a casa cheia, filhos na volta, aqueles momentos maravilhosos de família, rotina intensa, a presença constante dos filhos em casa, nas viagens, nos passeios, enfim, o ambiente, ele acaba se tornando agora silencioso e vazio. Então, muitos pais se sentem desorientados, perdidos, sem saber como reorganizar a própria vida. Os filhos, eles foram preparados, ou teoricamente deveriam ser preparados para partir, mas muitos pais não foram preparados para permanecer, para continuarem em casa, mesmo que os filhos já alçaram voos. E essa fase não é o fim de um ciclo. Na verdade, inicia-se ali com a partida dos filhos um novo ciclo. E aí eu quero citar aqui 5 dicas práticas que pode ajudar você que talvez esteja passando por essa situação ou que em algum momento vai precisar dessas dicas. E a primeira é: reconstrua a sua identidade além da parentalidade. Se por muitos anos a sua rotina girou em torno dos filhos, quem sabe este é o momento de redescobrir interesses pessoais, hobbies, estudos, projetos ou atividades que tragam um significado. A segunda dica é: fortaleça o relacionamento conjugal. Muitos casais percebem que se afastaram ao longo dos anos e é importante então aproveitar essa fase para retomar o diálogo, investir em tempo de qualidade e reconstruir a conexão entre os dois. Número 3, mantenha vínculo saudável com os filhos, sem algum tipo de dependência. Até porque não é porque eles estão agora em outro momento, em outra fase, que vão se distanciar e vão se desvincular da família. Não, a questão é continuar próximo, isso é muito importante, mas respeitar a autonomia deles também. Então, evite o controle, ligações excessivas, para buscar o equilíbrio na relação. Número 4, organize uma nova rotina. Estruturar o dia com atividades planejadas reduz a sensação de vazio. Por exemplo, A caminhada, atividade física, encontros sociais ou participações em grupos pode ser muito saudável para organizar a sua rotina. E por último, permita-se viver o processo emocional. Sentir saudade? É claro, isso é natural. O importante é não se isolar. Compartilhar sentimentos com amigos, com familiares ou até um profissional pode ajudar nessa adaptação. Como disse Carl Jung, a vida realmente começa na segunda metade. E aí, você gostou desse conteúdo? Então compartilhe aí a nossa programação com amigos e familiares. Continue nos acompanhando e fique atento, porque a qualquer momento estaremos de volta com mais reflexões que podem transformar a sua vida. Forte abraço e até breve.

0: 10:59, que Deus abençoe grandemente a sua vida. Você já está preparado? Preparado para quê, pastor? Para o momento da oração, o momento do clamor, o clamor da madrugada, o clamor do socorro de Deus. Chegou o momento de irmos para o prefixo, a identificação das emissoras e nos prepararmos para esse momento tão maravilhoso, o momento da oração. Você nos enviou a sua mensagem de texto, entrou em contato conosco via telefone. É hora de juntos clamarmos ao Senhor.
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9: Duas e um.
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11: Duas horas e um minuto.

0: 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Chegou o momento da oração da madrugada. Vamos, nesse momento, falar com Deus.
1: Maravilhosíssimo Deus e eterno Pai, aqui estamos mais uma vez em tua santa e maravilhosíssima presença para nos humilharmos diante do Senhor. Alguns estão prostrados, de joelhos, com as mãos levantadas aos céus, cabeças inclinadas, outras, ó Pai, apenas em espírito de oração, pois estão no trânsito, estão no trabalho, mas têm a mesma fé, a fé que eu tenho, a fé no teu filho amado, Jesus Cristo, o nosso Salvador. Queremos lhe agradecer por mais uma madrugada, mais um novo dia que o Senhor nos proporciona. Obrigado pelos livramentos do Senhor. Livramentos que vemos e livramentos que não vemos. O Senhor tem agido, o Senhor tem cuidado de nós. Obrigado porque o Senhor não nos desamparou. O Senhor não nos deixou. O Senhor não nos abandonou. Não passamos no teste da obediência no jardim. E mesmo assim, o Senhor não nos destruiu. Mas com este plano maravilhoso no céu, um plano de salvação para a minha alma, para toda a humanidade, o Senhor envia o seu Filho amado Jesus Cristo para que pudesse morrer na cruz do Calvário pela nossa alma, pelas nossas vidas, pelas nossas famílias. Obrigado, Jesus, por esse sacrifício tão maravilhoso que nos trouxe vida e vida com abundância. Agora temos o Espírito Santo. O véu se rasga e agora podemos falar diretamente com o Senhor. O véu se rasga e sentimos a tua presença enquanto falamos. A tua presença está aqui nos estúdios da Rádio Deus e Amor. Está na vida desta pessoa que ora. Está nesse ambiente familiar, nesse ambiente de trabalho, pois estamos invocando o nome do Senhor. Ó, meu Pai, Pai das luzes, Pai da eternidade, ó fonte inesgotável da misericórdia, venha nos socorrer agora, venha socorrer este ouvinte que no decorrer da madrugada nos enviou a sua mensagem de texto, porque precisa muito do socorro do Senhor. Venha socorrer este ouvinte que entrou em contato conosco por telefone. São pessoas, ó Pai, que precisam e muito de uma libertação, de uma cura, de uma transformação. São pessoas que nesta madrugada estão precisando urgentemente da visita do Senhor. Visite, meu Deus, aquelas pessoas que estão com fone de ouvido conectado ao seu aparelho celular. Estão acordadas, algumas delas no trânsito. Estão, ó Deus, com o seu rádio ligado, sintonizado no programa Voz da Libertação. Outras, ó Deus, estão em suas bicicletas. Outros estão a pé. Outros estão na portaria, nas grandes indústrias. Cada um está orando. E com cada um está apresentando nas mãos do Senhor aquilo que deseja. Ó Senhor meu Pai, nós nos humilhamos diante do Senhor antes de pedirmos qualquer coisa. Nos humilhamos pedindo perdão dos nossos pecados, pedindo perdão pelas nossas transgressões, pedindo perdão por tudo que fizemos e praticamos que não foi do teu agrado. Perdoe-nos, Senhor, e permita-nos falar contigo através desta oração. Buscamos ao Senhor não por aquilo que o Senhor pode fazer. Buscamos ao Senhor por aquilo que o Senhor é. O Senhor é Deus, digno de toda honra, de toda glória, de toda exaltação. Um Deus que antes do princípio já existia, criou os céus, criou a terra, criou todas as galáxias, nos criou a sua imagem e semelhança. Não há outro Deus como o Senhor, nem no céu ou no fundo do oceano. O Senhor é o único Deus. Ó Pai querido, ó Pai amado, venha socorrer cada um dos nossos ouvintes agora. Existem pessoas que neste momento estão nos hospitais. Existem pessoas que estão internadas nas UTIs, nas CTIs. Quantas pessoas, ó Pai, não estão se alimentando, não estão falando, não estão enxergando, não estão ouvindo. Quantas pessoas, ó Pai, receberam diagnóstico clínico? Quantas pessoas, ó Pai, que receberam uma péssima notícia vinda do médico, que tem apenas alguns anos, meses, semanas ou dias de vida? Meu Deus, venha contrariar esse diagnóstico médico. O poder do médico é limitado diante do poder ilimitado do Senhor. Repreenda agora esse câncer, esse tumor. Repreenda agora esta infecção, esta inflamação. Repreenda, Senhor meu Deus, esta enfermidade na coluna, nos ossos, no pâncreas, onde quer que esteja esta enfermidade. Eu peço ao Senhor que no nome de Jesus venha repreender e venha dar saúde para estas pessoas que nos ouvem agora. Cure esta criança, cure este adolescente, cure este jovem, cure este ancião, esta anciã, cure esta pessoa que foi desenganada pela medicina. Meu Deus, visite esta pessoa que já tomou tantos medicamentos na tentativa de dormir durante a noite, mas não tem conseguido. Quantas pessoas têm entrado em contato conosco, dizendo que têm tomado diversos medicamentos? Quantas pessoas, ó Pai, têm entrado em contato conosco e não têm conseguido dormir? Alguns sofrendo com insônia, outros com perturbações malignas, ouvindo vozes, vendo vultos. Quantas pessoas entram em contato conosco e dizem que não estão se sentindo bem dentro da sua própria casa? Meu Deus, visite estas pessoas agora, visite os seus lares. Repreenda, meu Deus, esta obra maligna que foi feita e foi enviada para a destruição deste lar. Repreenda este mal que atua nesta casa, que atua nesta sala, na cozinha, no quarto, principalmente quando esta pessoa vai dormir. Repreenda este mal que afeta a mente, o psicológico desta pessoa. Quantos, ó Pai, diagnosticados com a síndrome do medo, com a síndrome do pânico, não querem mais sair de casa? Quantas pessoas, ó Pai, carregam consigo o trauma trazido pela violência? Algumas pessoas sofreram tentativas de roubo, tentativas de morte, e agora, Senhor meu Deus, não querem sair de casa. Tem medo de atender pessoas no portão, tem medo de irem ao mercado. Quantas pessoas tinham uma vida profissional excelente, uma boa carreira, e agora estão em casa, abandonaram tudo devido aos traumas da vida, os traumas trazidos pelo cotidiano da vida. Quantas pessoas, ó Pai, que não estavam suportando mais aquele ambiente hostil no trabalho, e na tentativa de procurar outro emprego, a situação não mudou, a situação continuou, e agora esta pessoa se encontra desempregada. Esta pessoa é uma excelente profissional, mas tem sentido que é vítima das obras do inimigo, por isso não cresce, por isso não progride, e agora está estagnada. Não consegue dormir, não consegue pagar as suas contas, não consegue ter sucesso em praticamente nada, ter um bom currículo, ter uma boa profissão, mas agora, Senhor, pelos traumas, não consegue mais trabalhar. Eu peço ao Senhor que venha jogar esta obra por terra, esta obra maligna, que foi feita para destruição profissional, que foi feita para destruição desta vida, que hoje está desempregada, estagnada, e não consegue crescer em nenhuma área da vida. Repreenda esta obra do mal que foi feita nas cachoeiras. Repreenda esta obra do mal que foi feita nas encruzilhadas. Repreenda esta obra do mal que foi feita nas matas virgens. Meu Deus, não importa se esse problema tem origem maligna, patológica. O Senhor é poderoso para resolver qualquer tipo de problema. O Senhor é poderoso para desfazer todas as obras do mal. Visite estas pessoas agora, ó Deus. Não deixe, ó Pai, que o inimigo venha continuar a traumatizar estas pessoas. Não deixe que o adversário venha fazer uso dos problemas que esta pessoa já tem. Não deixe que o inimigo venha se aproveitar dos problemas já pré-existentes que esta pessoa vem sofrendo, para acumular ainda mais problemas psicológicos, mentais. Senhor meu Deus, visite estas pessoas agora e as toque com o toque da cura. Toque, meu Deus, nesta criança. Toque, meu Deus, neste adolescente, vítima da violência, da crueldade e dos abusos. Toque, meu Deus, agora nesta mulher que também tem sido vítima de abusos, de violência, violência verbal, violência física, violência doméstica. Senhor meu Deus, visite esta pessoa agora. Visite este pai de família, ó Deus, que se encontra desempregado, já bateu em tantas portas, já colocou diversos currículos e também sofre, sofre muito, porque sem recursos muitas vezes é criticado por não conseguir garantir o sustento da família, sendo mal interpretado por aqueles que deveriam lhe conhecer, mas agora é maltratado pelas condições que hoje vive. Senhor meu Deus, abra esta porta de emprego. Repreenda, Senhor meu Deus, o mal que sobreveio esta vida, a trancafiando em prisões espirituais, que a impede de prosperar, a impede de progredir e colocar o sustento sobre a mesa. Eu apresento este pai de família desempregado. Eu apresento, meu Deus, esta mãe cujos filhos dependem da única fonte de renda. Talvez é um benefício que está travado, um benefício que é insuficiente. Talvez um trabalho extra que esta pessoa precisa. Mas até esse momento, até esse ponto, a porta não se abriu. Meu Deus, visite estas pessoas agora. Não permita que esta pessoa continue passando por privação de pão ou necessidades. Mas dê estas pessoas o grande livramento. Esta pessoa que não tem dormido bem durante a noite, pois está endividada, está sendo ameaçada por agiotas. O telefone não para de tocar. No portão da casa, há credores chamando pelo nome, ameaçando. Senhor Jesus, há tantos fatores que fazem as pessoas trocarem o dia pela noite. Há tantos fatores que fazem as pessoas sofrerem muito com a depressão. O trabalho, a vida espiritual, talvez está lá embaixo. Talvez, meu Deus, se sente perseguida. Há tantas situações, ó Pai, que fazem esta pessoa sofrer com a depressão. Esta pessoa no trabalho tem sido criticada. Esta pessoa talvez no trabalho tem sido perseguida. Esta pessoa no trabalho talvez tem se sentido sobrecarregada. Esta pessoa em casa não tem se sentindo bem. O casamento está sendo destruído pelo adversário. Brigas, dissensões e o único diálogo entre o marido, a esposa com o marido, é o diálogo da separação. Repreenda agora, meu Deus, esta pedra de tropeço que se opõe a esse casamento. Restaura, meu Deus, esta família, restaura este lar. Coloque paz onde há guerra. Brilhe a tua luz dissipando as trevas que se encontra esta família. Restaure a comunhão dos pais com os filhos, dos filhos com os pais. Restaure a comunhão da esposa com o marido, do marido com a esposa. Restaure, meu Deus, a comunhão destas famílias e a comunhão com o Senhor. Quantas famílias, ó Pai, já não têm vindo à igreja? Quantas famílias cujos filhos focados na faculdade, nos estudos, pais focados no descanso depois de um dia de trabalho, estão cedendo aos poucos à correria da vida e estão perdendo a comunhão que têm com o Senhor. Às vezes passam uma semana sem irem à igreja, de 3 vezes na semana começam a frequentar 2 vezes na semana, de 2 vezes na semana passa a frequentar 1 vez durante a semana. E por muitas vezes, ó Deus, a frequência é 1 ou 2 vezes ao mês. E agora, Senhor meu Deus, esta pessoa se pergunta: onde errou? Quando agora esta pessoa se encontra aflita, talvez atribulada ou se sente sozinha. Ó meu Pai, a comunhão com o Senhor é ideal e importante para a vida do crente, para não nos sentirmos sós, para sentirmos o Senhor dentro de nós, agindo por nós. Ó Pai, nos perdoe porque às vezes nos esquecemos de falar com o Senhor, nos esquecemos de semear a nossa comunhão com o Senhor. Graças te damos porque mesmo assim o Senhor não se esquece de nós, o Senhor vela por nós, o Senhor é longânimo, o Senhor espera o nosso arrependimento. A ira do Senhor é passageira, a ira do Senhor é por um momento, mas a misericórdia do Senhor é duradoura. A misericórdia do Senhor se renova a cada manhã. Obrigado, Senhor, porque Tu és um Pai bom. O Senhor é a fonte inesgotável da misericórdia. O Senhor é o Pai da eternidade. O Senhor ainda é o Pai do filho pródigo. E quantas pessoas agora que estão afastadas da Sua presença e agora, Senhor Jesus, estão refletindo sobre a situação que estão vivendo atualmente. E o Espírito Santo traz a esses corações que o motivo de tanto sofrimento é por terem se afastado do Senhor, e não porque o Senhor se afastou delas. Ó Pai querido, visite esta pessoa agora que deseja se reconciliar contigo. Visite agora este pecador, agora arrependido, que se humilha, pede perdão e deseja fazer uma reconciliação com o Senhor, pois não suporta mais tanto sofrimento. Senhor meu Deus, durante o dia há um sorriso, durante o dia há um encontro com amigos, durante o dia há encontro com outras pessoas no trabalho, no trânsito, mas quando chega a noite, a madrugada, vem a tristeza, vem o sofrimento, vem a amargura, vem aquele vazio, porque, Senhor, esta pessoa já não tem te buscado mais. Ó meu Pai, o Senhor é tão grande, há um vazio no coração do homem que só a Tua presença pode preencher. Onde há uma pessoa arrependida cujo coração está vazio, vem agora, meu Deus, preenchê-lo com a Sua presença. Venha renová-lo, venha curá-lo, venha restaurá-lo, venha levantá-lo, venha ressuscitá-lo dentre os mortos espiritualmente dizendo. Faça desses ossos secos, tendões, carne, sopra o Teu Espírito sobre esta pessoa que está sem vida e a faça reviver. Eu creio, Senhor Jesus, eu creio que Tu és Deus e pode realizar esse grande milagre nestas vidas agora. Eu apresento aqueles jovens que saíram de casa. Quantas pessoas que em seus pedidos de oração relataram para nós, não só hoje, mas durante toda a semana, pessoas deixando as suas famílias, deixando os seus lares, sem sequer deixar um telefone, um recado, sem dizer para onde vão, deixando famílias inteiras desesperadas. E agora a notícia chegou que estão na criminalidade, outros estão presos, outros no vale da sombra da morte. Visite estas pessoas agora e as traga novamente para casa, traga novamente para a Sua presença. Toque na vida desse afastado, toque na vida desta pessoa que ainda não lhe aceitou. Ouve o programa, ouve os testemunhos. Tem sede da tua presença e sabe que a sua vida só será transformada por meio de Cristo, mas o inimigo vai lá e arranca aquela palavra que foi lançada a este coração, porque a semente foi lançada e caiu à beira do caminho. E às vezes, ó Pai, em um coração de pedra, Senhor Jesus, Senhor meu Deus, visite esta pessoa agora, para que receba esta oração e receba o Senhor como único e suficiente salvador da sua vida. Família, cada pessoa que intercede, ora pela sua família. Eu coloco, Senhor meu Deus, em oração todas as nossas famílias, a diretoria da nossa igreja. Agradeço ao Senhor pelos 64 anos da Igreja Deus e Amor, e pelos dias 13 e 14, oro também para que o Senhor traga uma multidão aqui para o templo da sua glória, para juntos glorificarmos e exaltarmos o teu santo nome, por tudo que tens feito por nós. Traga as caravanas, traga-os em paz. Cubra os teus filhos com teu sangue, livrai-los de todo mal. Eu oro, meu Deus, pela minha mãe, pela minha irmã em Minas Gerais. Guarde, livra a minha família, dê saúde. Eu apresento a minha esposa, que está em casa, enquanto estou aqui, ouve o programa de rádio, fica acordada comigo, acompanhando o programa Voz da Libertação, acompanhando as orações da meia-noite, a oração das duas da manhã. Eu apresento, meu Deus, a minha esposa, eu apresento a minha sogra, apresento o meu sogro, meu cunhado, eu apresento todas as nossas famílias em tuas mãos. Dê o livramento, visite com a cura, o milagre, visite-os agora com seu grandíssimo poder. Em meio, ó Pai, ao mundo de aflições, em meio ao mundo repleto de vírus, bactérias, enfermidades, violência, só o Senhor pode nos guardar, só o Senhor pode nos proteger. Proteja a minha família, minha esposa, mãe, minha irmã, meu cunhado, meu sogro, minha sogra, proteja as nossas famílias. Proteja o nosso irmão Hamilton, sua família, todos aqui que cooperam e estão trabalhando nesta madrugada no prédio administrativo, aqui no Templo da Glória de Deus, os porteiros, seguranças, todos que estão trabalhando aqui, todos nesta madrugada que estão trabalhando nos comércios, nas empresas, porteiros residenciais, comerciais, os agentes penitenciários, os enfermeiros, os socorristas, guarde a todos, ó Pai. Em nome do Pai, do Filho e do Espírito Santo, eu oro e te agradeço por tudo. Glória ao Pai, ao Filho e ao Espírito Santo de Deus. Amém e amém. E graças a Deus.

2:33, você que orou conosco, tenha plena certeza que Deus visitou o seu lar, a sua vida, a sua família, tenha plena certeza. Eu gostaria de fazer um apelo a você. Você deseja entregar a sua vida para Jesus agora? Você que está afastado, deseja voltar para Cristo nesse exato momento? Faça isso. Chega de sofrer. Olha, durante o dia você se encontra com os amigos, no trabalho, no trânsito. Há pessoas que estão ali sempre com você. Você tenta se desviar dos problemas da vida, mas quando chega a noite, chega em casa, vem aquela tristeza, a madrugada é uma madrugada de muito sofrimento, porque vem aquela angústia. Olha, vamos preencher este vazio agora, com a presença de Deus. Onde quer que você esteja, levante as mãos. Caso contrário, porque você está no trabalho, está no trânsito, feche os olhos agora em nome de Jesus. Mas se você estiver no trânsito, no trabalho, liga o seu pensamento com o Senhor e repita comigo: Senhor Jesus, eu orei e senti no meu coração o desejo de aceitá-lo como único e suficiente Salvador da minha vida. Perdoe os meus pecados, as minhas transgressões. Escreva agora o meu nome lá no céu, no livro da vida, e sela com teu sangue para o grande dia, o dia do arrebatamento. Amém e amém. Muito obrigado e graças a Deus.

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0: 10:40, após este clamor, esta oração, nós vamos a um momento muito especial, Bíblia em Foco, é o quadro que vamos ouvir em seguida com o presbítero Davi Miranda Neto. E ouça que tema maravilhoso, amai o próximo. Vamos ouvir.
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2: Nós lemos do livro 1 Coríntios, capítulo 7, versículo 22. Pois aquele que, sendo escravo, foi chamado pelo Senhor, é liberto e pertence ao Senhor. Semelhantemente, aquele que era livre quando foi chamado, é escravo de Cristo. Este é um versículo que nos chama bastante atenção, porque ele nos parece algo antagônico, nos parece

Este é um versículo que nos chama bastante atenção, porque ele nos parece algo antagônico, nos parece algo que se contradiz em si mesmo. Como pode ser uma pessoa livre e como pode ela, essa pessoa que foi livre, ser escrava ao mesmo tempo? Para nós, no âmbito físico, no âmbito deste mundo, nos parece algo que não tem muito nexo nessa, né, essa carta que Paulo escreveu à igreja de Corinto. Mas, levando em contexto as questões espirituais e as questões que Paulo estava dizendo, esse versículo ele fala sobre a escravidão que o ser humano sempre esteve desde o Jardim do Éden, uma vez que o ser humano decidiu comer da árvore do conhecimento do bem e do mal. O ser humano tem a opção de escolher o errado, né? Diferentemente das outras criaturas que não têm esse discernimento entre o bem e o mal. E o ser humano, tendo essa escolha, tendo a opção de escolher o errado, consequentemente ele passou a ser um ser corrompido. Teve sua natureza corrompida, teve essa natureza agora pecaminosa. E o ser humano, a humanidade como um todo, representado por Adão e Eva no Jardim do Éden, pecaram e caíram da graça de Deus, caíram distante de Deus, foram separados de Deus pelo pecado. E isso tornou-se uma escravidão. O ser humano, ele tornou-se escravo do pecado, porque a própria Bíblia nos diz, em João 8,34, que aquele que comete pecado é escravo do pecado. Então, o estado do ser humano, uma vez que ele vai ganhando consciência na vida, uma vez que ele vai perdendo a inocência de uma criança, ele vai sendo escravizado pelo pecado. A sua natureza corrompida vai levando ele a praticar aquilo que o próprio apóstolo Paulo chama das obras da carne: imoralidade sexual, impureza, libertinagem, idolatria, ódio, discórdia, ciúmes, enfim, tudo aquilo que nós podemos ver no mundo afora. E tudo que este mundo está em decadência moral, em decadência espiritual. E nós vemos a escravidão do pecado muito palpável no nosso dia a dia, no ser humano, nas decisões que são tomadas, na multiplicação dos pecados, na multiplicação de assassinatos, na multiplicação de divórcios, de traições, de famílias destruídas. Nós vemos o mundo decadente, nós vemos o resultado da escravidão do pecado na natureza do ser humano. E uma vez que ele, sendo escravo, sendo chamado por Cristo, ele é liberto. E ele é liberto exatamente desta escravidão ao pecado, porque o ser humano, sem uma intervenção divina, está aprisionado no seu pecado. E Cristo veio, se fez homem, o Verbo que se fez carne, o Deus encarnado, veio a este mundo, viveu uma vida em completa santidade, em completa comunhão com Deus. Apesar de ele ser Deus, ele se tornou homem, assim como eu e você, e ele veio para morrer por nós. Uma vez que ele viveu uma vida em santificação, nunca cometeu nenhum tipo de erro, nenhum tipo de pecado, o sangue dele era inocente. E uma vez que ele se entregou na cruz do Calvário, ele teve o sacrifício substitutivo para que nós tenhamos vida eterna, para que nós pudéssemos ser reconciliados com Deus. O ser humano, uma vez que foi corrompido, precisava ter a justiça divina feita, e foi isso que Jesus veio fazer quando ele veio aqui na terra e andou como nós, em carne e osso. E esta é a liberdade que Paulo está falando. Nós fomos libertos da escravidão do pecado pelo sacrifício de Cristo, e nós fomos, pela graça de Deus, pela justificação do sacrifício de Cristo, nós fomos lavados e redimidos destes pecados. E agora, quando nós aceitamos o sacrifício de Jesus em nossas vidas, nós recebemos o Espírito Santo, que é um espírito de liberdade. É um espírito que tira de nós o nosso pecado e que nos dá tanto a força e nos dá a capacitação de andarmos em obediência e em comunhão com Deus. É neste sentido que Paulo diz: aquele que uma vez foi escravo foi chamado pelo Senhor e é liberto e pertence ao Senhor. Esta é a parte mais fácil de se entender deste versículo, a parte mais óbvia, o evangelho puro e simples, essa é a parte mais básica e mais conceitual do que a Bíblia como um todo nos diz. Agora, Paulo diz também que, semelhantemente, aquele que era livre

0: quando foi chamado, é escravo de Cristo. Esta é a parte que nos parece um pouco contraditória. É uma parte que não parece que é em concordância com o que Paulo diz, que somos livres em Cristo. Mas o que Paulo estava querendo dizer é basicamente uma retribuição, basicamente uma resposta ao sacrifício de Jesus. Se Jesus é o Verbo que se fez carne, é o Verbo encarnado, é a palavra de Deus como um exemplo físico, como uma forma de viver a nossa vida, exemplificando o que a palavra de Deus diz, ele é o nosso maior exemplo, é o nosso Deus a quem nós espelhamos, né? Um ser humano perfeito. E nós devemos seguir todos os exemplos de Cristo. E se Cristo se entregou por nós na cruz do Calvário, este é o exemplo que nós temos que seguir e fazer o mesmo para com Deus. Nós temos que nos entregar por completo, assim como Jesus se entregou em corpo, alma e espírito, e até mesmo na cruz do Calvário ele falou: Senhor, a Ti eu entrego o meu espírito. Nós temos que nos entregar a Cristo. Então, quando Paulo está dizendo que nós somos escravos de Cristo, ele está dizendo que a nossa vida não é nossa. Ela foi comprada pelo sacrifício de Jesus na cruz do Calvário, e nós devemos a nossa vida, ela é devida a Deus. O preço foi pago pelo derramamento do sangue inocente, e nós retribuímos isto por amor, e não por força, não por violência, mas pelo Espírito de Deus. Nós devolvemos a nossa vida a Deus. E isto é algo que não é contraditório o que Paulo está falando. Porque quando você começa a entender, agora já trazendo para o nosso relacionamento com Deus, uma vez que nós encontramos a Deus, ou Deus nos encontra, como queira dizer, quando nós começamos a ter uma vida baseada em oração, baseada na palavra de Deus, baseada num relacionamento verdadeiro com Deus, nós sentimos o Espírito Santo de Deus nos atraindo cada dia mais para se entregar, para nos entregarmos a Deus. E o Espírito Santo de Deus vai agindo em nossa vida e nós vamos entendendo a verdade absoluta, que não tem nada mais importante neste universo do que o reino espiritual que Deus estabeleceu aqui na Terra. Não tem nada mais importante do que o mundo espiritual que é eterno, frente ao nosso mundo físico que é pó e ao pó voltará. Então, é neste sentido que Paulo está dizendo que nós somos escravos de Cristo. Mas não por exploração, não como a escravidão que nós conhecemos aqui no mundo de um trabalho escravo para explorar a mão de obra de alguém, com muito sofrimento, com muita angústia, com muita autoridade imposta de um ser humano sobre o outro. Não é neste sentido em que nós somos escravos de Cristo. Nós somos escravos de Cristo no sentido que nós queremos servir a Cristo, nós queremos demonstrar o nosso amor a Cristo, porque Ele nos amou primeiro. É uma servidão, é um estado de entrega. E cada dia que nós passamos, cada dia que nós vamos continuando vivendo com Jesus, continuando vivendo o relacionamento com Deus, em oração, vivendo na palavra, vivendo o nosso dia a dia, nós vamos nos entregando um pouco mais, porque Deus vai nos atraindo um pouco mais. Dr. Martin Luther King, que foi um grande exemplo na cultura americana, que lutou quase que toda a sua vida pela igualdade social, pela igualdade racial, onde nos Estados Unidos, que teve uma cultura muito forte e por muitos anos teve a escravidão dos negros pelos brancos, né? E os estados do sul dos Estados Unidos tiveram muito da sua história baseado na escravidão e na cultura da escravidão. O próprio Dr. Martin Luther King, ele disse algo que a gente pode levar para a nossa vida como uma lição. Ele disse: se você ainda não achou uma causa pela qual valha a pena morrer, você ainda não achou a razão de viver. E é neste sentido, nós temos a nossa vida transformadas por Cristo. Porque uma vez que nós fomos libertos do nosso pecado, da condenação e da morte, e uma vez que nós começamos a viver uma vida para Deus, uma vida para Cristo, nós encontramos um propósito, nós encontramos algo que passa a valer a pena morrer por aquilo. É algo mais importante do que nós mesmos, é mais importante que a nossa família, é mais importante que qualquer coisa que nós podemos conquistar aqui no mundo físico. E é este ditado de Martin Luther King, que é ouvido ao redor do mundo, nós vemos isso em tantos lugares, podemos trazer isso também à luz da Bíblia, à luz da nossa vida em Cristo, do relacionamento que nós temos com Jesus Cristo, que quer ser o nosso amigo, o nosso pai, num relacionamento de amor e compaixão, e quer trazer tudo que há de bom para nós. Enquanto isso, nós continuamos vivendo a nossa vida em relacionamento com Ele. E é neste sentido que nós vamos cada dia mais sendo escravos de Cristo, apesar de estarmos libertos, libertos da nossa natureza corruptiva, da nossa natureza completamente corrompida, libertos do pecado, da condenação e da morte que vem do pecado. Porque a Bíblia diz que o salário do pecado é a morte, mas o dom gratuito de Deus é a vida eterna em Cristo Jesus, o nosso Senhor. Então nós temos esta relação muito facilmente entendida quando se analisa o contexto do que Paulo está dizendo. Nós somos livres, libertos da nossa natureza, do pecado, da queda do homem no Jardim do Éden, e ao mesmo tempo nós começamos a servir a Deus, sendo, entre aspas, escravizados. Mas eu não diria que é uma escravidão em si. O próprio Paulo diz que isto é um termo para que nós pudéssemos entender este tipo de relação. Mas o próprio Jesus disse que eu não vos chamo mais de servos, mas chamo de filhos, chamo de amigos, porque tudo aquilo que o Pai me ensinou, eu mostrei a vocês. Então Jesus nos atrai pelo seu amor e não por imposição. Ele nos atrai porque ele nos amou primeiro, e é um relacionamento como pai para filho, de amigo, de amizade mútua. Neste sentido, quando nós somos encontrados por Cristo, quando a graça nos encontra, quando nós somos novos nascidos e temos o Espírito Santo em nossa vida, nós começamos a deixar de viver para nós e começamos a viver para Cristo. E assim somos livres, libertos do pecado, da condenação e da morte, livres para viver em retidão, em santificação e santidade, e viver uma vida para Cristo, para que nós possamos um dia desfrutar, juntamente com Jesus, a vitória sobre a morte. Quem lhe falou aqui é o vosso irmão em Cristo, Davi Miranda Neto. Vocês fiquem na paz do Senhor Jesus.
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0: da manhã e 58 minutos. Eu sou o presbítero Rafael Gonçalves e esta é a madrugada do socorro de Deus. Que linda canção. O rei está voltando, ouvintes. Jesus voltará. Você já entregou a sua vida para Jesus? Seja um escravo de Cristo, conforme o quadro que nós acabamos de ouvir. Presbítero Davi Miranda Neto trouxe um tema maravilhoso aos nossos corações. Ser escravo de Cristo é ter prazer em servir a Cristo, sabendo que fomos comprados pelo sangue do Cordeiro, o sangue do Filho de Deus. 2h59, nós vamos nos preparar nesse exato momento para o prefixo das emissoras. Em seguida, vamos a mais um momento de oração com o pastor Lorival de Almeida. Ora em concordância com este servo de Deus e você que nos ligou, nos enviou a sua mensagem, vamos também orar e apresentar a sua vida nas mãos de Deus. 3h, vamos ao prefixo e em seguida a oração.
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sabendo, ó Pai, que estamos sendo atendidos, queremos orar a Deus sabendo que a resposta à nossa oração já está acontecendo. Senhor meu Deus, Senhor meu Pai, obrigado, ó Pai, pelo socorro que o Senhor está sendo para essa pessoa que nesse momento, ó Deus, está clamando conosco e depois de ter reconhecido a sua fragilidade, ter reconhecido a sua vida carente da misericórdia acima de tudo, agora está alinhada contigo e sei que o Senhor está respondendo o clamor de cada um. Senhor meu Deus, Senhor meu Pai, o Senhor é um Deus vivo, Deus poderoso. Purifica-nos, Senhor, no sangue de Jesus que foi derramado na cruz do Calvário e lava-nos na tua palavra. O Senhor mesmo fala, Senhor Jesus, já fostes lavados pela palavra. Lava-nos, ó Deus. Nós temos uma grande obra a realizar e sabemos que essa grande obra, Senhor meu Deus, a realizar, ela vai acontecer a partir do momento, Senhor, que nós estivermos nos sentindo completamente abençoados, mediante, ó Deus, a nossa exposição a Ti, o nosso coração aberto ao Senhor. Deus de misericórdia, Deus poderoso, o Senhor tem as nossas vidas para operar e nós temos tantas vidas para ganhar. Vidas que serão alcançadas através das palavras que o Senhor haverá de colocar em nossa boca. Vidas, Senhor meu Deus, que serão alcançadas através do nosso testemunho, através, Senhor meu Deus, da nossa pregação. Por isso, Senhor, nós sabemos que sem o Senhor, sem a misericórdia do Senhor, nós não iremos a lugar nenhum, nós nada poderemos fazer. Deus de poder, em nome de Jesus, eu quero apresentar ao Senhor nesse momento pessoas, ó Pai, que estão atravessando nos mais profundos vales, que estão nos mais profundos abismos. Algumas já chegam a dizer que alcançaram até o fundo do poço, Senhor. Eu sei que o Senhor pode visitar neste momento. Eu sei que o Senhor está ouvindo o meu clamor. O Senhor está ouvindo a minha oração, bem como o Senhor está ouvindo a oração de todas as pessoas que estão clamando a Ti nesse momento, com um coração sincero, com um coração aberto a Ti. Senhor, aqui estamos nós clamando. Sabemos que o Senhor é o Deus vivo, único, poderoso, verdadeiro, detentor das respostas para as nossas vidas. Senhor da glória, nesse momento eu apresento ao Senhor essa vida, Senhor, que está no mundo das drogas, essa vida que está no mundo do alcoolismo, essa pessoa, ó Pai, que está no mundo do crime, pessoas, ó Pai, que talvez estejam ainda fora das prisões, algumas já recolhidas às prisões. Senhor, o Senhor é o conhecedor desse coração, conhecedor dessa vida, conhecedor dessa lágrima de pai, dessa lágrima de mãe, dessa lágrima, ó Deus, que rola em favor de pessoas, ó Deus, que a família esperava delas tanto, que a família esperava pelo menos, ó Deus, que fossem pessoas de bem, mas foram transviadas de alguma forma, de alguma maneira, Senhor, os falsos conselhos, falsos amigos, coisas, ó Deus, que o mundo apresentou, fizeram com que tantos se transviassem da sua verdade, fizeram, Senhor meu Deus, com que tantos deixassem o caminho do Senhor. Deus de poder, alguns nem chegaram a conhecer o caminho do Senhor, mas na verdade, ó Deus, conheciam as sendas direitas, pelo menos, mas enganadas pelo adversário, partiram, ó Deus, algumas delas drogadas, alcoolizadas, para essa vida de violência, para essa vida, ó Deus, de tristeza, essa vida onde todo dia, Senhor, é uma questão de sobrevivência apenas. Senhor, meu Deus, quantos já tombaram nos campos de batalha dessa vida? Quantos, ó Deus, poderiam estar vivos, mas não estão? Porque, infelizmente, Senhor, meu Deus, se deixaram levar pela violência do presente século, se deixaram levar pelas oportunidades do ganho fácil e, infelizmente, ó Deus, se enveredaram na rota da morte. Senhor, eu sei que o Senhor está ouvindo o nosso clamor agora e sei, ó Deus, que muitos
que entraram por esse caminho, estão buscando uma oportunidade de sair, estão buscando uma oportunidade, Senhor meu Deus, de ver um caminho para a transformação. Que o Senhor se apresente agora, Senhor meu Deus, aliviando essa vida, repreendendo, Senhor meu Deus, toda forma, toda força maligna, repreendendo toda a força do inferno que está afetando esses corações, que está afetando essas vidas, essas pessoas. Eu creio no Senhor, meu Deus, agora, que o Senhor está aqui, meu Pai, agindo nessas vidas que estão enlaçadas, acorrentadas no caminho da morte, as pessoas que estão na rota da colisão com o desaparecimento completo. Eu quero repreender, ó Deus, esse poder da morte, esse poder do inferno. Repreendo agora, meu Pai, e que essas vidas possam sentir a oportunidade de uma vez mais voltarem a ser verdadeiramente vidas. Senhor meu Deus, Senhor meu Pai, em nome de Jesus, quero apresentar ao Senhor também as pessoas que estão com enfermidades, que são consideradas pela medicina enfermidades incuráveis. São enfermidades, ó Deus, tantas. Eu sei, ó Pai, que dependendo do estágio que se encontra esse corpo, dependendo, ó Pai, das condições dessa vida, em alguns casos realmente a medicina já não tem mais nada a fazer. Sei também, ó Deus, que dependendo da situação, talvez a medicina ainda tenha algum poder para agir. Mas sei também, ó Pai, que para o Senhor não existem impossíveis. Sei também, Senhor meu Deus, que o Senhor é poderoso para curar aquilo que para o homem já não tem mais cura. Assim como também o Senhor é poderoso para curar aquilo, ó Deus, que talvez ainda reste uma pontinha de esperança. Deus grande e poderoso, são tantas enfermidades, ó Deus, são tantas dores que essa pessoa está passando, mas eu sei que o Senhor pode aliviar também. Eu tenho fé, ó Deus, e eu peço ao Senhor, dizendo ao Senhor que esse coração, que a nossa vida, ela apela também para a sua misericórdia. Nós permitimos, Senhor meu Pai, a sua misericórdia atuar na nossa vida. Se o Senhor não atuar em nossa vida, se o Senhor não atuar na vida dessa pessoa desesperada, se o Senhor não atuar na vida dessa pessoa desesperançada, é certo, Senhor meu Deus, que essa vida não alcançará a vitória que tanto precisa. É certo, Senhor meu Pai, que essa vida, Senhor, não conseguirá sobreviver mais um dia. Mas eu peço ao Senhor, ó Pai, o Senhor é poderoso para fazer uma transfusão total nessa vida. O Senhor é poderoso não só para dar uma vida nova, o Senhor pode dar órgãos novos também. O Senhor pode, Senhor meu Deus, atuar grandemente, fazendo, meu Deus, com que essa vida experimente aquilo que nós chamaríamos de um verdadeiro milagre. Eu sei que o Senhor cura, meu Pai. Eu sei que o Senhor faz maravilhas. Sei que o Senhor faz milagres. Eu sei que nesse momento o Senhor pode fazer com que essa vida seja totalmente transformada lá dentro do seu interior. Aquela partícula, aquela molécula, Senhor, aquela coisa mais pequenina, talvez, meu Pai, até mesmo que não é muito nem falado pela ciência, pela medicina, eu sei que o Senhor pode ir lá detectar, ó Deus, o que está acontecendo nesse corpo, detectar, Senhor meu Deus, realmente o que está acontecendo nessa vida e realizar a cura que o Senhor pode realizar e realizar o milagre que o Senhor pode realizar. Realiza agora, meu Deus, o teu milagre. Realiza agora, meu Pai, a cura divina nesse corpo. Eu posso dizer ao Senhor, ó Pai, garanto ao Senhor, jamais, Senhor, eu vou requerer a mim, ou vou dizer que fui eu, porque eu sei, ó Pai, que a misericórdia do Senhor, é o amor do Senhor, é a mão do Senhor
quem faz, Senhor, a ação, é o Senhor quem cura, é o Senhor quem traz o milagre. Senhor, toda glória e toda honra é dada a Ti, Senhor. Toda glória e toda honra é tributada ao Senhor, porque o Senhor é o único Deus poderoso e verdadeiro. Cura agora essa criancinha, Senhor, que até mesmo, Senhor, a manifestação dela, diante da dor, da doença que está sofrendo, é uma manifestação indecifrável aos olhos dos pais. Sabem até que há alguma dor, até medindo a febre, sabem que há alguma doença, mas a criancinha não sabe se explicar. E o Senhor é poderoso, Senhor, para alcançar essa criancinha agora. Cura essa criança, meu Pai, cura agora essa criança, cura agora também, ó Deus, esse velhinho, esse adulto, esse jovem, esse adolescente, pessoas que estão, Senhor, atravessando o vale da sombra da morte, pessoas, Senhor, meu Deus, que estão em estado terminal, pessoas, ó Pai, que já não há mais esperança para elas, faça atuar a sua misericórdia, ó Deus. Eu peço ao Senhor misericórdia, Senhor. Tenha misericórdia acima de tudo, meu Deus. Eu sei que o amor do Senhor é grande em favor dessa vida. Eu sei que o amor do Senhor é grande em favor dessa família. Em nome de Jesus, meu Deus, eu repreendo toda a enfermidade que está levando essa pessoa a esse sentimento tão cercano de morte. Há poder no nome de Jesus Cristo. Eu te repreendo, enfermidade, sai agora. É para a glorificação do nome do meu Senhor. É para a glorificação do meu Deus, na pessoa do Pai, do Filho e do Espírito Santo. Senhor, meu Deus, também quero apresentar ao Senhor famílias que estão sendo, Senhor, sacudidas. Famílias, ó Pai, que estão sendo envolvidas pela contenda. Nós estamos presenciando, Senhor, famílias e mais famílias, lares e mais lares, que talvez, ó Pai, por falta de conhecimento, de vigilância, por falta de domínio, por falta de tudo, Senhor, essas famílias, infelizmente, sucumbiram diante das setas lançadas pelo inferno. No século das separações, quanta gente, depois de conhecer a sua palavra, tem se entregado a Deus aos processos mundanos, tem se entregado a Deus aos processos legitimados pela lei. Mas infelizmente, Senhor, através da sua palavra podemos refletir no descontentamento do Senhor pela separação de pessoas que vão criando lares, lares, famílias e famílias, confusões e confusões, e decretando, ó Deus, uma sociedade totalmente misturada, diferenciada, separada, onde o ódio parece imperar, ó Deus, em tantas vidas que buscam levar a outras malefícios, males e até a morte. Senhor meu Deus, Senhor meu Pai, o Senhor é poderoso para guardar a instituição primeira, o decreto primeiro do Senhor. O Senhor é poderoso para preservar as famílias, para que também a sociedade, ó Deus, pare de apodrecer e a igreja também não se deteriore. Eu creio, meu Deus, que o Senhor é Deus poderoso agora para trazer acima de tudo compreensão, também, ó Deus, doses de humildade, doses, Senhor meu Deus, de bom senso, para que o inimigo não declare vitória sobre esse lar, sobre essa casa, sobre essa família. Eu creio, Senhor meu Deus, eu creio no agir do Senhor agora, para guardar também a minha família, para guardar também, Senhor, a minha esposa, os meus filhos, os meus familiares, para guardar, ó Deus, os meus irmãos, os meus pais, para guardar, Senhor meu Deus, também a minha sogra, os meus cunhados, a diretoria da nossa igreja, os meus primos, tios, Senhor meu Deus, os nossos amigos. Senhor, se o Senhor não nos guardar nesse século onde a violência, Senhor, tem tomado conta das cidades,
Eu tenho certeza, Senhor meu Pai, que não haverá sobreviventes. Guarda-nos, ó Deus, guarda-nos das tuas mãos, proteja as nossas vidas, bendiz a sua palavra, guarda-me do homem mau, livra-me do homem violento. Senhor, o Senhor é poderoso para guardar também aqueles que fazem o seu trabalho para a manutenção da lei e da ordem. Pai de poder, em nome de Jesus, se não for a ajuda do Senhor, o socorro do Senhor, como estaremos, ó Deus, nós tranquilos? Não há condições, Senhor meu Deus, mesmo porque, ó Pai, o inimigo, de noite e de dia, maquina o mal contra nós, maquina o mal contra mim, maquina o mal contra o ouvinte. Senhor, dai sabedoria e direção para a diretoria da nossa igreja. Todos nós, ó Deus, que procuramos dentro do nosso entendimento o melhor para a sua obra. Sabemos, ó Pai, que a obra é grande. Sabemos, ó Deus, que a satisfação completa é quase que impossível. Mas sabemos também, ó Deus, o quanto nós temos nos esforçado para alcançar almas, para alcançar também cuidar, Senhor, daqueles, ó Deus, que estão atravessando momentos difíceis mesmo dentro da igreja. Senhor, ajuda-nos, ó Deus, a ajudar outras pessoas. Esteja sobre nós, Espírito Santo da verdade. Esteja sobre a nossa casa, sobre a nossa família. Eu repreendo as setas malignas, diabólicas e satânicas. Eu repreendo no nome de Jesus todo o poder das trevas, Senhor, que tem lutado para tirar a nossa paz. Não conseguirá e não prosperará, porque nenhuma arma forjada contra nós haverá de prosperar, porque maior é o que está conosco. Meu Deus, o Senhor é um Deus vivo, e eu sei que o Senhor é um Deus vivo e que está conosco para nos guardar, para ser socorro presente no momento da angústia. Seja o nosso escudo, a nossa torre forte. Meu Deus, meu Pai, eu repreendo todo o poder do mal, todo o poder da mentira. Meu Deus, eu sei que o Senhor é poderoso para trabalhar através da oração dos teus servos que estão interligados conosco de coração para coração, e sei que o Senhor está ouvindo o clamor dessas pessoas que estão orando comigo, e nós estamos, ó Deus, pedindo nada mais, nada menos do que a atuação da sua misericórdia. Nada mais, nada menos, ó Deus, pedindo que o Senhor guarde, que o Senhor ajude, que o Senhor proteja, que o Senhor continue nos usando para alcançar vidas, e pedindo ao Senhor que o Senhor destrua a fortaleza do adversário, destrua a fortaleza do inimigo, destrua o foco, Senhor meu Pai, onde ali, ó Pai, está imperando os processos da desonestidade, os processos da mentira, os processos do pecado, do engano. Senhor meu Deus, eu creio no Senhor, eu creio no agir das tuas mãos, eu creio no agir da tua misericórdia agora, Pai de poder, em nome de Jesus, ó Deus, em nome de Jesus, Senhor, eu creio no Senhor, eu creio na mão do Senhor, fazendo maravilhas agora, eu creio, ó Pai, eu creio, Senhor, que o Senhor está atuando poderosamente, agora também onde estão os presidiários, eu creio que o Senhor está atuando, curando esse coração, esse rim, esse pulmão, eu creio que o Senhor está agindo também nas cadeias públicas, sei que o Senhor está abençoando os seus pastores que militam nessa causa com legitimidade. Cura agora o câncer, Senhor, cura agora, Senhor meu Deus, essa enfermidade da boca, do nariz, da garganta, essa enfermidade pulmonar. Lava-nos na tua palavra, perdoa os nossos pecados, Senhor, cura agora esse reumatismo, cura agora essa enfermidade no fígado, cura essa enfermidade agora que atinge, Senhor, os pulmões, essa enfermidade que atinge o cérebro e o coração. Senhor meu Deus, o Senhor é um Deus grande, poderoso, misericordioso. Eu creio no teu poder agora,
desde as plantas dos pés até o alto da cabeça, toda virose, toda bactéria, todo mal que está atingindo essa vida, todo mal que está atingindo esse coração, eu repreendo agora, todo mal que atinge esses ossos, toda inflamação, toda artrite reumatoide, todas as enfermidades infecciosas, todo tipo de paralisia, parestesia, meu Deus, eu repreendo toda enxaqueca, toda dor, toda enfermidade que a medicina considera, Senhor, que pode se ir levando, mas a cura nunca mais virá. Em nome de Jesus, saia desse corpo, saia dessa casa, todo mal, Senhor, eu repreendo, Senhor, toda enfermidade considerada natural, toda enfermidade também espiritual, que atinge esse corpo, essa vida, Pai de poder, Pai de misericórdia, em nome de Jesus Cristo, que o Senhor esteja também com aqueles, ó Deus, que foram declarados autoridades responsáveis por cidades, estados e nações, que sejam pessoas sábias e acima de tudo honestas, para que a população possa desfrutar daquilo que contribui, para que, Senhor meu Pai, haja consciência e para que seja vencido todo o processo de corrupção. Senhor meu Deus, em nome de Jesus, o Senhor vai abençoar sim os cultos ora anunciados, o Senhor vai abençoar as campanhas, o Senhor vai trazer, ó Deus, as pessoas que precisam da salvação. Quanta gente precisa de salvação, meu Deus, quanta gente, Senhor meu Pai, desviadas dos seus caminhos, quantas pessoas estão longe de ti, o Senhor pode trazê-las, ó Pai, o Senhor pode recuperá-las, Senhor meu Deus, em nome de Jesus Cristo, recupera essa vida, meu Pai, recupera essa vida, meu Deus, em nome de Jesus Cristo, eu creio em ti, meu Pai, eu creio na força do seu poder, o Senhor é Deus poderoso, recupera essa vida agora, meu Pai, eu estou ciente da tua resposta, eu estou certo do seu poder na minha e na nossa vida, Senhor, em nome de Jesus Cristo, que a bênção do Senhor, que a proteção do Senhor, que a presença do Senhor esteja conosco de hoje para todo sempre, amém, Senhor, amém, Senhor, amém.

0: você, viu? Programa Voz da Libertação, sou o pastor Luival de Almeida. Nossa igreja está na Avenida do Estado, 4568, na Baixada do Glicério. Igreja Pentecostal, Deus e Amor, uma igreja de todos e para todos. Até a próxima oportunidade, fique com Deus.
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2: Sou eu mesmo, aquele que apaga suas transgressões por amor de mim e que não se lembra mais de seus pecados. Isaías 43:25.
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3: A paz do Senhor Jesus, irmãos. Eu sou a irmã Eva, aqui de Viçosa, Minas Gerais. Eu estou passando aqui para parabenizar a Igreja Pentecostal Deus e Amor. Glória a Deus por essa igreja. E feliz demais por fazer parte dessa igreja, né? Sou também uma cooperadora da obra do Senhor. Louvado seja Deus. Graças a Deus. Deus abençoe a todos, irmãos ouvintes, né? Irmãos do programa Voz da Libertação. Tem alcançado bênçãos, muitas bênçãos. Eu não vou contar aqui porque senão meu áudio vai ficar muito grande. Mas Jesus tem cuidado de nós e de nossa família. Aqui, louvado seja Deus. Deus abençoe a todos em nome de Jesus.
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1: Lembre-se do seu Criador enquanto você ainda é jovem, antes que venham os dias maus e cheguem os anos em que você dirá: não tenho mais prazer na vida. Lembre-se dele antes que chegue o tempo em que você achará que a luz do sol, da lua e das estrelas perdeu o seu brilho e que as nuvens de chuva nunca vão embora. Então os seus braços, que sempre o defenderam, começarão a tremer, e as suas pernas, que agora são fortes, ficarão fracas, e os seus dentes cairão, e sobrarão tão poucos que você não conseguirá mastigar a sua comida. A sua vista ficará tão fraca que você não poderá mais ver as coisas claramente. Você ficará surdo e não poderá ouvir o barulho da rua. Você quase não conseguirá ouvir o moinho moendo ou a música tocando. E levantará cedo quando os passarinhos começam a cantar. Então você terá medo de lugares altos e até caminhar será perigoso. 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Nós estaremos caminhando para o nosso último descanso, e quando isso acontecer, haverá gente chorando por nossa causa nas ruas. A vida vai acabar como a lamparina de ouro cai e quebra quando a sua corrente de prata se arrebenta, ou como um pote de barro se despedaça quando a corda do poço se parte. 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

Senhor Jesus, quero contar uma experiência que eu tive com Deus quando eu estava procurando uma igreja que eu já sentia no meu coração de servir a Deus. Eu andei em algumas igrejas, em vários ministérios, porque eu queria uma igreja que eu pudesse me encontrar com o Senhor. E visitei alguns ministérios, mas nenhum deles me tocou. Certo dia, eu entrei na sede mundial e lá eu sentei e fiquei observando o culto. E veio as irmãs cooperadoras, obreiras, e me chamou, né, para ir na frente aceitar Jesus na hora que o missionário estava pregando. Lembro eu que era um dia de quarta-feira, mas eu não quis ir, estava sozinha. Aí no outro, quando foi no domingo, eu voltei para a igreja novamente. Eu sentia o Espírito Santo de Deus falando comigo no meu coração: vai ser aqui que eu tenho grande obra para fazer em sua vida através do Espírito Santo. E ali, irmão, eu sentei. Aí as irmãs, na hora do apelo, elas vieram me chamar. Eu estava toda cheia de pintura, eu estava com cheias de bijuterias, pulseiras, de calça comprida. E ela falou: vamos lá na frente, vamos aceitar Jesus. E eu fui. O missionário estava pregando, era na época da sede mundial, né? Na igreja antiga. E eu fui, irmão. Aceitei Jesus. E aí, quando eu cheguei em casa, eu já fui tirando as coisas que não era do agrado de Deus a minha vida.

Passou 6 meses, começou a anunciar o batismo. E um dia o missionário falou assim, que as pessoas que estivessem já se preparando para o batismo, se quisesse entrar na fila para ser batizada com o Espírito Santo, ele ia descer do púlpito e ia colocar as mãos sobre as nossas cabeças. Irmãos, eu senti uma vontade muito grande de entrar na fila, mas nesse dia eu estava com meu filho de 8 anos e a minha filha de 6 meses no colo. Mas mesmo na oração eu senti uma graça de Deus sobre a minha vida. Eu falei, mas eu não vou na fila, vou esperar para o próximo domingo. E quando terminou o culto, eu vim embora, cheguei em casa, falei para meu esposo, falei, olha bem, eu queria que você fosse comigo na igreja, porque ele não ia. Eu queria que você fosse comigo no culto, porque o missionário está fazendo, mandando ficar na fila, que é o batismo com o Espírito Santo. E ele desce do púlpito e põe a mão na cabeça das pessoas. E eu queria ir para a fila, mas com as crianças não dá. E ele foi, irmãos. Quando foi no próximo domingo, ele foi comigo. E assim começou a oração, né? Eu falei para ele ficar com as crianças e entrei na fila. Quando eu entrei na fila, eu fui sentindo um poder muito grande do Espírito Santo sobre minha vida. Mas eu não estava batizada ainda, mas eu sentia que eu ia ser batizada naquele dia. E assim foi, irmãos. E eu vi o missionário descendo do púlpito e colocando as mãos sobre as cabeças das irmãs, e as irmãs cheias do Espírito Santo. E eu estava orando, orando, e eu comecei a sentir algo diferente sobre o meu corpo, sobre a minha vida naquele momento. Mas ali eu estava assim, quando o missionário foi chegando perto de mim, eu parecia que algo estava impedindo, porque parecia que eu estava me sentindo acanhada naquele momento. E eu não me soltava para ser batizada. Aí o servo de Deus, missionário Davi Miranda...

0: Ele se aproximou de mim, colocou a mão na minha cabeça e falou assim: minha serva, você já está batizada com o Espírito Santo. Naquele momento, eu comecei a sentir o poder tão grande de Deus sobre a minha vida, que eu sei que dali me tiraram, levaram lá para o púlpito. Eu fiquei lá, irmão, cheio do Espírito Santo, falando em línguas estranhas. E quando foi naquele momento, o culto foi, chamaram todo mundo para ir para frente receber oração, e eu ali já estava ajoelhado no púlpito. Eu sei que terminou o culto, irmãos, chegou meu filho e falou: mãe, o culto já terminou, já acabou, já está na hora de ir embora, já deu paz do Senhor. Irmãos, eu não vi, eu estava tão cheio do Espírito Santo de Deus que eu nem vi o culto terminar. Eu ali de joelho, dobrado ali na beira do púlpito, só recebendo o poder do Espírito Santo de Deus. E essa é uma experiência que eu tive. Então eu agradeço a Deus por esse ministério, e que Deus abençoe e todos aqueles que estão na frente desse trabalho. Deus abençoe a todo mundo, e que aquele irmão que tem um chamado do Senhor, e que abra seu coração e faça a obra do Senhor. Deus abençoe por essa oportunidade, em nome de Jesus Cristo.
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3: Ouvintes do programa Voz da Libertação, a paz do Senhor Jesus, eu sou o seu irmão Levi Muniz, e este é o quadro Sementes. Eu quero neste momento meditar com você na palavra de Deus, em Deuteronômio capítulo 8, versículo 3. Diz a palavra do Senhor assim: o Senhor te humilhou e te deixou ter fome, e te sustentou com o maná, que nem tu nem teus pais conhecias, para te dar a entender que o homem não vive só de pão, mas de toda a palavra que sai da boca de Deus, disso vive o homem. A pergunta que eu tenho para você nesta oportunidade é: você tem se alimentado da palavra de Deus? Você se lembra do povo de Israel no Egito? O povo de Israel, quando estava no deserto, a Bíblia diz que eles caminharam durante 40 anos no deserto. E isso ilustra muito bem o que vivenciamos hoje: lutas, dificuldades terríveis. Às vezes também nos sentimos em um deserto. Você já se sentiu em um deserto? Desorientado, sedento, faminto, temeroso quanto ao presente, quanto ao futuro, né? Mesmo assim, o Deus que cuidou do povo de Israel, ele cuida de mim e de você. Após 430 anos de escravidão, os israelitas eram um povo sem o preparo e a confiança e a fé necessária para tomar posse da terra prometida e ali viver bem. A leitura que eu acabei de ler nos mostra que o Senhor os guiou, testou, provou e os forjou no deserto. Você está passando por um deserto aí? Saiba que este deserto é permissão de Deus. Deus permite a gente passar pela dificuldade, Deus nos permite passar pela prova, Deus nos permite passar por momentos muito difíceis, porque Ele quer ver até aonde vai a nossa fidelidade para com Ele. Deixa eu dizer uma coisa, se você teme ao Senhor, se você é uma pessoa que ama a Deus, que vive na presença de Deus, você pode passar pelo deserto, mas nunca você vai ter a falta do seu alimento. O Senhor vai te suprir, nem que seja com o maná. Sim, o maná é aquela provisão que o Senhor dá no momento da dificuldade. Para chegar à terra prometida, é necessário passar pelo deserto. Então, fique firme na presença do Senhor, aguente, porque você vai passar e lá na frente, você vai cantar o hino da vitória. Deus fez cair o maná do céu para alimentar o seu povo fisicamente, mas também os preveniu de que não era exatamente o maná que salvava suas vidas, mas sim a sua palavra. Quando nós lemos o Salmo 119, nós entendemos que Deus quer que nós tenhamos a sua palavra dentro do nosso coração. O salmista diz: escondi a tua palavra dentro do meu coração para não pecar contra ti. Lâmpada para os meus pés é a tua palavra e luz para os meus caminhos. Ei, você tem se alimentado da palavra de Deus? Nesses momentos de dificuldade, nesses momentos de luta, nesses momentos de prova, nesses momentos em que parece que não tem mais esperança, alimente-se da palavra do Senhor. O salmista, ele também experimentou reveses na vida, trechos difíceis pelos quais passou e entendeu que havia algo especialmente vital, que é alimentar-se dos ensinos de Deus. Você está passando por dificuldade? Está passando por lutas? É aí que você tem que ler a palavra. É aí que você tem que meditar a palavra, na palavra. Quando você está passando por problemas difíceis, é aí que você não pode deixar de ler, de meditar, de ouvir. A palavra de Deus, ela traz socorro, ela traz correção, ela traz consolo, ela traz paz, ela traz vida e ela traz também o ensino. Se você está enfrentando, seja o que for, alimente-se da palavra de Deus, pois ela é o nosso sustento. Por meio da palavra de Deus, nós temos vida. A palavra de Deus é vital. Apegue-se a ela, creia nela, obedeça a ela, leia ela, medite nela de dia e de noite, e você vai ser mais que vencedor em Cristo Jesus. A palavra de Deus é o nosso alimento. Que Deus te abençoe, que Deus fale ao seu coração e que você possa ter a palavra de Deus como o seu alimento, que você possa ter a palavra de Deus como o teu sustento e que você possa ter a palavra de Deus como aquela palavra que vai fazer com que a sua vida seja transformada. Que Deus te abençoe em nome de Jesus Cristo.
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4: Jesus está curando a sua enfermidade. Se você deixou alguém na sua casa enfermo, vai curando, Jesus!

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0: glorifico o nome do Senhor pela sua misericórdia, pela sua compaixão.
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2: 4:03, ótimo dia para você. Vem agora o quadro Saúde Mental, sou o presbítero Rafael Gonçalves. Vamos juntos com todos vocês até as 5 horas da manhã.
3: E chegou o momento de informação aqui na Rádio Deus é Amor. Trabalho é a maior fonte de estresse na vida moderna, é o que revela um estudo. Aceitar um novo emprego, pedir demissão sem ter outro na manga, investir dinheiro, comprar uma casa, fazer uma cirurgia, mudar de país. Se essas decisões fazem você sentir angústia, saiba que você não está sozinho, não. Um estudo da Universidade de Zurique, na Suíça, mapeou as escolhas consideradas mais arriscadas e estressantes da vida moderna. O resultado, quase um terço, ou seja, 32% das decisões estressantes envolve o trabalho. Aceitar um novo emprego lidera o ranking, seguida por pedir demissão, saber como investir o próprio dinheiro, dirigir, tornar-se autônomo e comprar uma casa. Aqui no Brasil, 60% dos trabalhadores pensam em pedir demissão com muita frequência. De acordo com a pesquisa, um levantamento nacional de engajamento feito com 5 mil pessoas. Ao longo de 2025, só para se ter uma ideia, 64% dos entrevistados se candidataram a novas vagas. Um dos motivos é o baixo engajamento dos trabalhadores, motivado por cansaço, desconfiança e aquela sensação de estagnação. Diante de importantes decisões como as citadas aí no estudo, o cérebro ativa um modo de sobrevivência. Então, quando se está sob pressão, é ligado aí no cérebro o chamado modo de resposta rápida ao risco. E nesse estado, áreas mais reflexivas perdem espaço para respostas mais rápidas e intuitivas, detalham os especialistas. E na prática, entra em cena o sistema de luta ou de fuga. O neurotransmissor noradrenalina e o cortisol, o hormônio do estresse, acabam disparando. Invisibilidade materna. Saiba se você contribui para isso e como mudar. Ser desvalorizada após o parto parece ser uma experiência quase universal para novos pais, mas especialmente para as mães, né? Esse apagamento também é desenfreado nas redes sociais, onde vídeos supostamente engraçados mostram tias e avós passando por cima dos novos pais para chegar ao bebê ou desligando videochamadas quando atendem e veem que a criança não está na tela. Está ciente de como você pode estar contribuindo para que o que alguns chamam de invisibilidade materna pode ajudar você a se tornar uma pessoa mais empática e também atenciosa. E, claro, ajudar aí os novos pais a se sentirem valorizados e apoiados. A conscientização também pode desmantelar o preconceito não dito que as pessoas têm sobre como o pós-parto parece ser versus como o pós-parto realmente é. Para muitas mulheres, a conscientização crescente de que pessoas que as conhecem há anos ou mesmo por toda a vida não as valorizam mais da mesma forma pode ser dolorosa. Esse apagamento também pode levar a ressentimento, ansiedade e depressão pós-parto. Quando você pergunta como os pais estão, antes de perguntar sobre a criança, você está sendo atencioso com os pais e com as várias jornadas que eles estão vivendo emocionalmente e muitas vezes em silêncio, já que as mudanças significativas que os novos pais passam são tanto bonitas quanto profundamente desafiadoras.

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0: Hoje é sexta-feira, dia 29 de maio de 2026, e em todas as nossas igrejas Deus e Amor, nós teremos grandes concentrações que vão transformar a sua vida. Aqui em nossa sede mundial, na Avenida do Estado, 4568, daqui a pouquinho, às 9 da manhã, nós teremos a primeira concentração do dia. E queremos convidar você e toda a sua família para estar conosco, inclusive você que não dorme bem durante a noite, ouve vozes, vê vultos, se sente ansioso, deprimido. Hoje é guerra contra o mal, hoje é sexta-feira de libertação. E às 9 da manhã, presbítero Rivair Silva vai estar pregando a palavra de Deus, orando por todos, e com ele o Esquadrão da Libertação. Será uma sexta-feira de grandes milagres. Pastor, eu não posso estar às 9 da manhã. O que faço? Venha às 3 horas ou às 15 horas. Presbítero Kleber de Oliveira estará pregando a palavra de Deus na segunda concentração principal do dia, também orando para que Deus possa realizar grandes milagres. Não importa o seu credo religioso, a igreja que você frequenta, não importa a situação que você está vivendo, Deus vai usar o presbítero Rivair, Deus vai usar o presbítero Kleber de Oliveira, e você sairá do Templo da Glória de Deus, sede mundial das igrejas Deus e Amor, com a vida transformada perante ou diante da sua fé.
3: Quem tem a palavra de Jesus não falta nada. Quem tem a palavra de Jesus recebe milagre. Quem tem a palavra de Jesus não teme. Quem tem a palavra de Jesus se alegra. Quem tem a palavra de Jesus creia. Quem tem a palavra de Jesus não precisa se desesperar. Quem tem a palavra de Jesus, minha irmã, basta confiar e crer. O mestre não tarda, o mestre não falha. Ele vem para dar resultado de vitória. Até agora não vi milagre na minha casa. Continua orando porque o mestre vem vindo. Continua clamando porque o mestre vem vindo. Continua fazendo as suas campanhas, os seus votos, porque o mestre vem vindo. Ei, ele te dá uma ordem: não abandona a rede, não abandona o barco, não. Não saia da posição que ele te colocou, não. Foi o mestre que te colocou e não tem cão que tira. Foi o mestre que está preparando. Não tem demônio que impeça. Prepara porque o teu comércio vai ser uma bênção a partir de hoje. Prepara porque as bênçãos do Senhor, ela enriquece e não acrescenta dor. Prepara, minha irmã, porque o que você está pedindo Deus vai te dar. Prepara porque o que você está aguardando Deus está preparando.

0: de vitória. Você tem, você tem, você tem.
1: Tem 35 pessoas que Jesus está tocando na sua visão agora. Ele vai abrir os teus olhos hoje. Você estava perdendo a tua visão, mas hoje Jesus te trouxe aqui, já está garantindo vitória para a tua vida. Hoje Ele te trouxe aqui, está garantindo vitória para a tua casa. Não adianta. Eu quero orar por 69 pessoas aqui. O Senhor está me dizendo que o médico já desenganou, mas Jesus não desenganou ninguém. E Jesus colocou a mão hoje, já ordenou vitória. Levanta a mão e vem. Levanta a tua mão e recebe o teu milagre. Levanta a tua mão e recebe. Recebe o teu milagre. 42 pessoas, nada está dando certo para você. Foi um demônio que recebeu uma oferenda. E o diabo disse: eu vou fechar todas as portas para ele. Mas Jesus já colocou as mãos e está abrindo as portas para você hoje. Levanta a tua mão, levanta a tua mão, levanta a tua mão. Levanta a tua mão e dá glória para este Deus. Tem 91 pessoas aqui. Jesus está dizendo: deixa as minhas mãos trabalhar, e você vai ver o que eu vou fazer.

0: estômago. Não sai em raio-x, mas a dor persiste. Não sai nos exames, mas a dor persiste. A partir de hoje está curado. A partir de hoje está curado agora. Levanta a mão da glória para Jesus. 15 pessoas que sofria de fraqueza nas pernas, Jesus acabou de te curar. Eu quero orar por 23 pessoas aqui. O médico disse: agora é somente um milagre. Senhora, olha para mim, senhora. Fecha os teus olhos. Fecha os teus olhos, senhora, que segurou. É, põe a mão na cabeça. Põe a mão no teu coração. Põe a mão no coração, no coração. Senhora, a senhora ali. Isso, você. O Senhor me mostra um demônio chamado espírito de morte. Está no ombro dela. Se tiver uma obreira, eu agradeço. Ó, um, dois e três. Corre lá, obreira. Ali, ó, ó, já tá passando uma mulher aí, ó. Já pode segurar, já tá aí, ó. Ó, olha quem é que estava lá, tá vendo? Espírito de morte. Olha lá, que coisa terrível, tá vendo? Se essa mulher não vem aqui hoje, irmão, a sepultura dela já estava aberta. Mas Jesus chegou e fechou a sepultura e deu vida para ela. Olha lá que legião, olha o desespero do diabo. Olha o desespero do diabo aí, olha aí, ó. Olha aí, diga, queima ele. Olha o desespero do diabo aí, ó, ó. Olha aí que coisa terrível, tá vendo? Que coisa terrível, olha aí, ó. Não dá nem tempo de orar para uma, a outra já caiu também. Eu quero orar aqui por 13 pessoas. 13 pessoas que estava preocupado. Porque todas as vezes que você vai se alimentar, você sente algo preso na sua garganta. Jesus está te curando agora. Corre ali para testemunhar, corre lá. Corre ali para testemunhar. Pastor Kleber já está com a mão levantada. Corre lá. Corre lá para testemunhar. Corre lá, corre lá. Corre ali, corre ali. Olha o desespero do diabo. Olha o desespero do diabo. O diabo não gostou da cura dessas pessoas, não. O diabo não gostou da cura dessas pessoas, não. Diga, queima ele. Era demônios, mas hoje o diabo vai embora. Diga, queima ele. Olha o desespero, ouvintes. É o demônio da enfermidade. Diga, queima ele. Diga, queima ele. Diga, saia.
1: A Bíblia diz no capítulo 36, suplicando pelo estado da sua nação, a Bíblia diz que Deus estende sobre ele as suas mãos, porque ele confessa dizendo: e veio sobre mim a mão do Senhor, e foi o Senhor que me levou em espírito. Diga comigo: em espírito. Havia uma mão poderosa por trás de todo este acontecimento. Havia uma mão poderosa por trás de toda esta instrução. Havia uma mão poderosa por trás da revelação profética, daquilo que ele tinha que pronunciar. Logo eu entendo que as mãos de Deus não é somente aquela mão misteriosa que diz a Bíblia no livro do profeta Daniel, que repreendeu a loucura daquele que estava usando os utensílios de Deus para se embriagar, e todos aqueles que não serviam a Deus puderam enxergar somente uma mão sem braço, uma mão sem corpo, uma mão que não dava para saber de onde havia vindo, mas aquela mão entrou e escreveu naquela parede estucada: Mene, Mene, Peque o Farsim. E ninguém podia discernir o que Deus havia escrito, porque eles viram as mãos, mas não entenderam a revelação. Aqui não, Ezequiel disse: as boas mãos do Senhor, ela veio sobre mim, e eu me deixei levar, e eu me deixei convencer, e eu me deixei mover pelo Espírito dele, pelo poder dele, pela operação dele. Glorifique, pode glorificar, pode exaltar. E agora, Senhor, há mães clamando, agora pais que estão clamando, agora filhos que estão orando, agora uma igreja buscando a tua presença. Pai, toma lugar no nosso coração. Toma lugar, meu Pai, na nossa visão, para que a nossa visão seja ampla, para que o nosso coração receba agora, para que os ouvintes que estão na transmissão receba o toque, receba a graça, receba o poder, receba a unção do teu Espírito Santo, convidando a eles para pedir, convidando a eles para clamar, porque na tua palavra, Senhor, escrito está: pedir e dar-se-vos-á, buscais e encontrareis, bateia e abrir-se-vos-á, porque todo aquele que pede, recebe. Igreja, todo que pede, recebe. Pede a Deus agora, pede ao Senhor agora, pede aquele que tem poder nos céus e na terra, para que ele te dê agora. Dai-nos agora, Senhor, a direção, dai-nos agora um coração preparado, que seja o nosso coração como a boa terra, para receber a tua palavra, para receber a tua revelação, que nenhuma distração venha impedir a tua palavra, que nenhum incômodo, que nenhum enfado, ó Deus, no corpo, na carne, venha impedir o teu falar, o teu operar nesta tarde. Abençoa, Senhor, porque cremos no poder da tua palavra, cremos no poder do teu evangelho, porque escrito está, Senhor, ó Deus, que o teu evangelho é poder para a salvação de todos aqueles que creem. Dai-nos fé agora, Pai, para crer na salvação da nossa casa, para crer na salvação da nossa família, para crer na salvação dos nossos filhos. Quantas famílias perdidas, quantas famílias destruídas, quantas famílias arruinadas, Pai, quantos estão agora, ó Deus, lutando contra o terror, contra o angustiador, contra o mal, meu Pai, que entrou na família.
2: O Espírito de Deus está me revelando 4 pessoas desenganadas da medicina por causa de um problema no teu coração, e Jesus está te revelando, dizendo que hoje você será tocado e curado do teu coração. Cadê estas 4 pessoas? Levante as tuas mãos, venha para cá. O Espírito Santo de Deus está me revelando 172 pessoas que estão agora em aflição dentro da sua casa, porque o mal é no coração. Você já não consegue mais trabalhar, já não consegue nem mais caminhar, porque o seu medo é que a qualquer hora vai parar o teu coração. Jesus está te visitando aí, está te dando um coração novo, em nome de Jesus. Tem uma pessoa que está em nosso meio, e esta pessoa já está usando até sonda, porque esta pessoa sofreu a intervenção médica, mas não adiantou, porque o mal, a infecção, as dores prosseguiu, continuou. Mas Jesus está dizendo que vai tocar na tua vida. Cadê esta pessoa? Levante as mãos e venha para cá. O Espírito Santo está me revelando 326 pessoas que você sente nas suas costas, como se algo tivesse te apertando, te impedindo de respirar, e você já não sabe mais o que fazer, porque você já medicou, já tratou, pediu exame e nada aconteceu. Mas Deus está dizendo que ele vai tocar na tua saúde e vai curar teus pulmões agora. O Espírito Santo de Deus está me revelando uma pessoa que a medicina te desenganou, dizendo que você tem manchas no seu coração e não há um perfeito funcionamento, e você está pedindo a Deus que ele te cure. Cadê esta pessoa? Jesus vai tocar. Levante as tuas mãos e venha receber a cura. Levante as tuas mãos e venha receber o milagre. Diga glória a Deus. O Espírito Santo está me revelando 41 pessoas que você está paralisado da tua coluna, e você sente dores que te impede até de andar, e parece que tem dias que você não vai suportar estas dores na coluna. Você buscou o médico, venha para cá. O Espírito Santo de Deus está me mostrando uma pessoa que faz muitos anos que você está lutando pela tua libertação. Você desmaia e começa a colocar saliva pela sua boca. Tem pessoas que começam a dizer que não quer nem ficar perto de você. Jesus vai libertar esta pessoa. Levante as tuas mãos e venha receber.
3: Deus já está operando maravilhas, pastor Kleber, e amados ouvintes, a nossa irmã relatando o milagre que recebeu do Senhor Jesus. Minha irmã, o seu nome?
4: Maria.
3: O que a senhora recebeu de Jesus agora?
4: Eu recebi a cura, irmão. Estava com uma dor aqui no ombro, não conseguia virar o pescoço, que me faltava até o ar. E agora, em nome de Jesus, eu fui curada.
3: A dor desapareceu?
4: Desapareceu.
3: Então faz os movimentos que não podia fazer e faz normalmente. Está virando o pescoço, movimentando o ombro, já está curada para a glória de Deus, ouvinte.
4: Curada.
3: Cadê a dor?
4: Sumiu em nome de Jesus.
3: Sumiu para a glória de Deus.
5: Pastor Kleber, milagre extraordinário. Esta senhora chegou aqui, não podia caminhar, mas no momento da oração e da revelação do Espírito Santo de Deus, ela abandonou a cadeira de roda e está caminhando perfeitamente para a glória de Deus. Minha irmã, qual o seu nome?
6: Paula.
5: A senhora não podia caminhar?
6: Não. Quebrei o pé.
5: Muita dificuldade?
6: Sim.
5: O que aconteceu com a irmã no momento da oração?
6: Jesus me deu a vitória, deu a caminhar até aqui sem a cadeira de roda.
5: Está caminhando perfeitamente.
6: Amém.
1: Oh, glória.
5: Ele está, pastor Kleber, milagre extraordinário, caminhando para a glória de Deus.
1: O Espírito Santo está me mostrando agora 104 pessoas que você precisa medicar continuamente a sua saúde por causa de uma diabetes que você não consegue vencer. 104 pessoas, e Deus está dizendo, Ele vai tocar na tua saúde. Levante as tuas mãos e venha. Levante as tuas mãos e venha. Tem uma pessoa que está em nosso meio, você representa alguém da tua família, e este alguém da tua família começou a manifestar surtos psicóticos, sinais de loucura, e Deus está me dizendo que toda a tua casa está sofrendo numa terrível aflição, mas Deus vai libertar esta pessoa da tua família. Levante as mãos e dê glória a Deus, igreja. O Espírito Santo de Deus está me revelando uma pessoa que você sente caminhar dentro do teu estômago em todo lugar, e você já fez de tudo para você vencer o que está aí, você não consegue expelir, não consegue tirar, e os médicos não conseguem dizer para você o que é, e você sente andando dentro do teu corpo. Cadê esta pessoa? Chamei esta pessoa uma vez, levantou as mãos, cadê a pessoa? Dá a revelação, levante as mãos, eu quero orar por você, venha cá porque eu quero orar. Você sente caminhar dentro de você, está entendendo a revelação ou não? E você sente nitidamente caminhando, não é fora, é dentro do teu corpo. A última vez chamei esta pessoa, venha cá porque nós queremos orar. Aplauso para Jesus.
3: Pastor Kleber, Deus está fazendo milagres no primeiro dia dessa campanha. Deus vê muito além. A nossa irmã chegou aqui com dores, curada por Jesus agora. O seu nome?
7: Natalice.
3: O que a senhora chegou sentindo aqui nessa tarde?
7: Eu estava sentindo a dor daqui, na parte aqui das costas, né? Muita dor nas pernas, né?
3: Foi revelada por Jesus. Aonde estão as dores?
7: Pastor, não estou sentindo nada, agora não.
3: Curado por Jesus.
1: Aplauso para Jesus, igreja.
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11: 4:27, você ouviu como Deus usa o pastor Rivair Silva e também como Deus usa o pastor Kleber de Oliveira, que aqui no Templo da Glória de Deus, no dia de hoje, estarão pregando a palavra e orando pelos dons do Espírito Santo. Você não mora em São Paulo? Procure uma de nossas igrejas, igrejas que estão bem próximas à sua casa. Em Osasco, Grande São Paulo, a nossa sede estadual está na rua Arthur Vasconcelos, 143. Será um prazer receber você e toda a sua família Nós teremos 4 cultos no dia de hoje. O primeiro começa às 9, o segundo meio-dia, o terceiro às 15 e em especial às 19 horas, eu, presbítero Rafael Gonçalves, estarei pregando a palavra de Deus, orando por você e por toda a sua família. O WhatsApp, você já ouviu. Então, por que ainda não nos enviou a sua mensagem? Daqui a pouquinho, nós teremos às 4h40 da manhã, o clamor por portas abertas. Você está desempregado? Mande-nos a sua mensagem e vamos clamar por você e pela sua família. A nossa irmã Nina nos escreveu, ela nos diz: bom dia, a paz do Senhor Jesus, peço oração para mim, pois tenho sentido muitas dores na cabeça. Ela também pede orações para sua neta Ana Lívia, que está resfriada. A nossa irmã Rosângela também nos deseja um ótimo dia. Ela é de Osasco, estávamos falando de Osasco nesse exato momento, do endereço da nossa igreja em Osasco, Rua Arthur Vasconcelos, 143, no centro de Osasco. Ela gostaria de pedir orações pela sua vida espiritual, profissional, pois precisa de um socorro de Deus nesta área da sua vida. Ela nos escreve dizendo que fez vários cursos e não conseguiu nenhum cliente. Ela pede orações também na vida sentimental. Nós vamos orar, vamos clamar. Tenha plena certeza que o Senhor vai lhe visitar. A nossa irmã Aparecida, ela também nos cumprimenta com a paz de Cristo, nos deseja um ótimo dia. Ela deseja ouvir a belíssima canção O Choro, para que o Senhor possa lhe dar alegria. Porque segundo ela, e o que está escrito na Bíblia, o choro pode durar uma noite, mas a alegria vem pela manhã. Deus abençoe a irmã Aparecida pela indicação desse lindo louvor aqui no programa Voz da Libertação. Logo após o quadro que vamos ouvir na sequência, nós vamos ouvir sim essa belíssima canção. Inclusive, para encerrarmos, o nosso irmão Alisson Ribeiro, lá de Fortaleza, Ceará, pede orações por toda a sua família. Pede orações por Levi, Rafael, Fátima, Wilson, Wanderson, Enzo, Sofria e Luna. Às 4h40, vamos estar clamando, orando por você e por toda a sua família. Irmã Débora Miranda chega com um quadro maravilhoso. Projeto Eu e Mais Um.
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13: Vocês, mais uma vez, o espaço Eu e Mais Um. Esta que vos fala, Débora Miranda, vos saúda na paz do Senhor. Ouvintes, nós estamos aqui todos os dias, 5 minutinhos em 4 edições neste programa, para a gente apoiar os novos convertidos com gotas de sabedoria, podemos dizer assim, com ensinos da palavra de Deus. Cada dia um pouquinho nós vamos gotejando esta palavra viva e eficaz que vai transformando vidas. Hoje nós vamos começar uma série onde vamos falar sobre o perdão. E o nosso texto base está em Colossenses, capítulo 3, versículo 13, se você puder abrir a sua Bíblia comigo. Leiamos assim: suportando-vos e perdoando-vos uns aos outros. Se alguém tiver queixa contra outro, assim como o Senhor vos perdoou, assim fazei vós também. Eu vou começar a nossa programação fazendo uma pergunta. Será que eu posso perdoar alguém sem esquecer a ofensa? Olha, nem todos possuem a capacidade de entender o milagre do perdão de acordo com o conceito bíblico. Eu digo que o perdão é um ato da graça divina e está alicerçado sobre o quê? A misericórdia, a bondade e a veracidade do Todo-Poderoso. O que seria perdoar segundo as Escrituras? Eu digo que perdoar envolve atitude de fé legítima, verdadeira. Significa doar-se a si mesmo sem buscar retribuição ou justificar-se. Em outras palavras, perdoar é dar amor quando o inimigo espera ódio. Podemos dizer dar absolvição quando o ofensor merece castigo. Podemos ainda acrescentar dar compreensão quando o agressor aguarda ira e vingança. O perdão é lindo. É um ato da alma mediante, podemos dizer, o qual a pessoa ofendida permite a liberdade de quem o agrediu, esquecendo-se completamente da injúria, ou seja, podendo até se lembrar daquilo que aconteceu, mas não lembrando com dor, com mágoa, com ressentimento. Porque quando nós perdoamos uma pessoa, nós não nos esquecemos daquela situação, do acontecido, né, do fato. Podemos nos lembrar, sim, afinal de contas, nós não tivemos uma lavagem cerebral. A gente até se lembra do acontecido, do agressor, daquele que nos ofendeu. Mas quando nós dizemos que estamos perdoando e perdoamos de verdade, nós lembramos do ocorrido sem ter aquela dor no coração, aquela mágoa, né? Nós vemos que esta aula de hoje, você vai ser capaz de evidenciar as benéficas consequências do perdão. Você poderá também reconhecer que o primeiro passo para a gente perdoar o outro é perdoarmos a nós mesmos. E a gente vai diferenciar também o verdadeiro perdão segundo a palavra de Deus, do perdão aparente, daquele fundamentado nos frágeis conceitos do ser humano. Vejam, ouvintes, que o poder de perdoar é uma prerrogativa divina. E Jesus recebeu este poder da parte de Deus. Por isso ele nos dá um perdão pleno, gratuito e eterno. Agora, se nós quisermos seguir o exemplo de Jesus, devemos perdoar aqueles que nos ofendem, de modo imediato, abundante e definitivo. Se não perdoarmos, não podemos esperar o perdão de Deus. Eu creio que no final desta edição, vocês podem perceber que nada ou quase nada sabiam a respeito do genuíno perdão. Então, nós não podemos poupar esforços para convencermos da necessidade de sempre perdoar. Procure sempre saber se há alguém que tenha dificuldades, talvez na sua casa, na sua família, de perdoar, ou alguém que esteja contra você. Procure se abrir, procure falar, procure perdoar, porque quando a gente perdoa, a gente não tem que justificar se aquele nos ofendeu, se aquela falou mal de nós. Nós temos que estar abertos, porque o maior poder é aquele que se humilha, mesmo estando inocente na situação. Vejamos que o perdão é você estar disposto a viver um novo relacionamento com aquela pessoa que lhe ofendeu. E podemos falar muito mais ainda do que é perdão. Hoje nós podemos dizer que nós fizemos uma introdução literária, uma introdução de definição daquilo que é perdão. Depois vamos prosseguir nas próximas edições falando sobre o perdão na prática. Por enquanto é somente hoje, mas vamos prosseguir com este mesmo assunto no próximo programa. Nosso contato é 11 982 92 3392. Fiquem na paz do Senhor e até a próxima edição.
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1: Maravilhosíssimo Deus e eterno Pai, aqui

estamos mais uma vez em tua santa e maravilhosíssima presença para buscá-lo de todo o nosso coração. Perdoe os nossos pecados, as nossas transgressões. Perdoe-nos, ó Deus, por tudo que fizemos e praticamos que não foi do teu agrado, não foi da tua vontade. Aqui estamos pedindo mais uma vez a ajuda do Senhor. E a ajuda que pedimos é para aqueles que estão desempregados. Pessoas, ó Deus, que entregaram currículos, pessoas que já bateram em milhares de portas, mas até o momento não fez uma entrevista. E aqueles que fizeram uma entrevista não estão trabalhando, não foram chamados, convocados, para que posteriormente pudessem trabalhar. Eu oro, meu Deus, a favor destas vidas, cuja família depende de uma única fonte de renda, mas não tem nenhum recurso sequer para pagar as dívidas, honrar os compromissos, como aluguel, as contas forçadas. Eu peço ao Senhor que visite estas vidas agora. Visite este pai de família, visite esta mãe, visita, Senhor meu Deus, esta pessoa que é dependente de alguém, mas agora neste momento se encontra desempregada. Meu Deus, não deixe que os filhos, não deixe que os netos, os sobrinhos, os membros desta família passem por necessidades, privação de pão, mas destas pessoas o grande livramento. Há pessoas que estão em campanha de oração através do rádio, através dos canais oficiais que temos no YouTube, Facebook, Instagram. Quando estamos ao vivo, esta pessoa sempre apresenta a sua vida profissional. Esta pessoa sempre apresenta a vida de alguém que esteja desempregado. E neste momento eu gostaria que o Senhor se lembrasse dessas pessoas. Não que o Senhor é esquecido. O Senhor é perfeito, maravilhoso. Eu peço ao Senhor que visite estas pessoas agora e que ainda hoje, sexta-feira, pela sua bondade e misericórdia, o telefone desta pessoa possa tocar e ela possa receber uma excelente notícia. Faça isso, Senhor, para que o teu nome, o teu grandíssimo nome, venha a ser exaltado na vida desta pessoa. Eu creio, Senhor meu Deus, e esta pessoa também crê. Eu apresento, meu Deus, esta pessoa que hoje trabalha, porém não está exercendo a função que se profissionalizou, não está exercendo a função que por muitos anos estudou. O mercado de trabalho está difícil. Quantos jovens, ó Pai, precisando de uma fonte de renda, mas não está recebendo aquilo que deveria receber? Quantos jovens entregaram currículos, mas como é o seu primeiro emprego, não consegue ser efetivado em área alguma? Senhor Jesus, tenha misericórdia. Eu apresento essa situação que é impossível para ele e para ela. Eu apresento em tuas mãos aqui agora. Abre esta porta, Senhor. Repreende os atrapalhos. Repreenda os empecilhos. Repreenda, meu Deus, esse gigante do desemprego que quer ocasionar miséria, fome, desespero, angústia. Tenha misericórdia. Não permita que o inimigo faça com que esta pessoa vá para a criminalidade, praticando o roubo, a mentira, o engano. Senhor, providencie o milagre que esta pessoa precisa na manhã de hoje. Talvez esta pessoa não tenha o que comer. Talvez esta pessoa não tenha o que comer agora no café da manhã. O almoço nem sequer. Senhor Jesus, tenha misericórdia. Senhor meu Pai, eu peço em nome de Jesus, visite esta pessoa, visite este trabalhador, visite esta pessoa que tem sido ameaçada pelo credor, visite esta pessoa que está prestes a perder a casa onde mora, visite esta pessoa, meu Deus, e dê um grande livramento de um despejo. Visite, meu Deus, esta vida que neste momento ora, clama conosco e vem sendo ameaçado diariamente. Essas pessoas não têm conseguido dormir, essas pessoas não têm tido motivação alguma e muitas vezes têm pensado em desistir.

tirar a própria vida. Senhor, repreenda esse pensamento suicida. Repreenda, Senhor meu Deus, esta obra maligna que tem prendido estas vidas ao desespero. E abra esta porta agora. Ouça a oração, meu Deus, desta pessoa que te clama. Eu oro pelo desempregado, mas também oro pelos empregadores. Eu apresento gestores, empreendedores, empresários, microempresários. Meu Deus, não deixe que esta empresa venha decretar falência. Não deixe, meu Pai, que estas pessoas que trabalham nesta indústria, nesse comércio, percam o seu emprego. Tenha misericórdia. Senhor, abra portas de emprego, mas também portas de oportunidades. O Senhor pode fazer isso. Faça, meu Pai, porque Tu és o dono de todo o poder. O Senhor nos criou a Sua imagem e semelhança. O Senhor nos criou para a Sua honra e para a Sua glória. O Senhor nos criou para que o Seu nome venha a ser louvado. E a Tua palavra diz que tudo que pedirmos em oração, crendo, nós receberíamos. Ouve a nossa oração agora, Senhor. Ouve o nosso clamor. Quantas pessoas estão, nesse momento, acordando, se preparando para irem ao trabalho. E muitas, ó Pai, também estão acordando, mas não por esse motivo, porque não tem sequer um recurso, não tem sequer um emprego. Alguns, mesmo trabalhando de bico, não tem sequer um trabalho informal, não tem absolutamente nada. Eu peço que o Senhor, ainda hoje, sexta-feira, possa ir ao encontro destas pessoas agora. Vai de encontro, meu Deus, das secretárias do lar, das empregadas domésticas, aquelas, ó Pai, que vivem de forma esporádica, com poucos recursos, e os recursos que têm, os recursos que vêm, são para os gastos da casa, para manter a família. Meu Deus, não deixe que nada venha a faltar, que não falte trabalho, para este pedreiro que eventualmente aceita trabalhos, esse ajudante de pedreiro que de forma esporádica aceita trabalhos. Senhor meu Deus, que não falte emprego, não falte trabalho para essas pessoas, mas que em tudo mesmo, o Senhor venha suprir as necessidades de todos. Eu apresento os dizimistas, os ofertantes desta obra. Continua, Senhor meu Deus, a acrescentar na vida deste fiel aquilo que está escrito na Sua palavra, abrindo os céus, repreendendo o devorador, o migrador, e dando vitória. Eu te glorifico e te exalto, porque o Senhor ouviu a nossa oração. Amém e amém. Muito obrigado e graças a Deus.

0: 4:50, você que orou conosco, tenha plena certeza que o Senhor abençoa o seu lar, a sua vida, a sua família. Creia em nome de Jesus que muito breve você será honrado com uma grande vitória, uma porta se abriu para você. Saiba que Deus é poderoso, Deus é aquele que ouve e responde às nossas orações. Vamos agora a um quadro importantíssimo, Saúde em Foco, e já eu volto com todos vocês.
1: Obrigada pela sua audiência. A gente vai para mais informações aqui. Você nota um aumento da queda de cabelo em climas mais quentes? Especialistas explicam o motivo e o que fazer para melhorar a saúde dos fios. Sol e calor, uma combinação perfeita, mas nem tanto assim para os cabelos. Nessa época do ano, o aumento da queda dos fios

0: pele na região capilar. Um dos principais vilões desse período é a exposição excessiva à radiação solar. Assim como a pele sofre queimaduras, os raios UV degradam a queratina, proteína fundamental que mantém a resistência e a elasticidade dos cabelos. Quando a haste capilar é fragilizada pelo sol, ela se torna mais suscetível à quebra. Somado a isso, o contato constante com o sal do mar ou cloro das piscinas remove a camada protetora dos fios, deixando porosos e ressecados, o que acelera o processo de queda. O calor intenso também estimula as glândulas sebáceas responsáveis pela produção de oleosidade. E com isso acontece um aumento do sebo no couro cabeludo, que pode se acumular e obstruir os folículos pilosos, dificultando o crescimento saudável do cabelo e favorecendo a queda. Segundo especialistas, na maioria dos casos, a queda observada em climas mais quentes é temporária. Ainda assim, é recomendado ter alguns cuidados extras com fios, como o uso de produtos específicos para o couro cabeludo e protetor solar para os fios. Caso o problema se prolongue ou ocasione falhas visíveis, a orientação é procurar um profissional para avaliação e diagnóstico corretos. Saúde respiratória. Existe cura para rinite alérgica? Saiba o que dizem os especialistas. Essa é uma dúvida real e instigante sobre uma doença que afeta até 40% da população mundial, ou cerca de 84 milhões de brasileiros. A rinite alérgica, quadro marcado por nariz entupido, espirros repetidos, coceira no rosto e dificuldade para respirar, costuma piorar no outono ou no inverno e está relacionada a alguns gatilhos do ambiente, como poeira, pelos de animais, ácaros e pólen. Embora o tratamento tenha evoluído bastante nas últimas duas ou três décadas, a verdade é que realmente não existe uma cura para a rinite. E muitos cientistas acreditam que nunca veremos uma solução definitiva para esse problema. O nariz funciona como um verdadeiro filtro do nosso sistema respiratório. Ele conta com diversas estruturas e mecanismos para barrar a entrada de partículas perigosas que podem prejudicar o funcionamento dos pulmões. O indivíduo com essa condição inala partículas de um composto que causa uma alergia nele. Na rinite, os alérgenos mais comuns são ácaros, artrópodes microscópicos que vivem no colchão e no travesseiro, pelos de animais, pólen das plantas ou poeira. Esses compostos são suficientes para disparar uma resposta exagerada do sistema de defesa, que engatilha uma série de reações típicas. Médicos especialistas explicam que aquela reação imunológica por trás da rinite é muito complexa e recruta diferentes tipos de células. Ou seja, não há um alvo único que, ao ser desligado ou inibido, vai evitar definitivamente a crise de espirros e a dificuldade de respirar. Com o avanço científico e tecnológico do momento, porém, não é possível consertar tantos genes por trás da rinite de uma só vez.
1: Quatro horas e 55 minutos.
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4: A paz do Senhor Jesus. Estou ligada nessa rádio direto, sempre quando eu tô de folga aqui. Já ligo a minha rádio, já fico ligadinha nessa programação abençoada por Jesus Cristo. Eu sou Gediane, daqui de Campos Gerais, MG.
5: Ô glória, a paz do Senhor Jesus, meus amados irmãos. Aqui é o irmão Antônio, aqui do estado do Ceará, na cidade de Pacujá, Ceará, Brasil. Estou ligado no programa Voz da Libertação. A paz do Senhor Jesus, povo de Deus.
6: A paz do Senhor Jesus, meu irmão, aqui é o irmão Cláudio, é da Fazenda Maraci. Eu queria também, assim, pegar mandar a paz do Senhor Jesus para todos os irmãos aqui da Maraci, da região, né, pro pessoal também de Domélia, a paz do Senhor Jesus, que Deus abençoe todos nós em nome do Senhor Jesus, amém? Fica com Deus, paz do Senhor.
1: Quatro da manhã e 56 minutos. Muito obrigado pela sua audiência. Eu sou o presbítero Rafael Gonçalves e estávamos juntos até a 00h30, desde 00h30, melhor dizendo. Estávamos acompanhando a oração da 00h, a oração de preparação para o aniversário de 64 anos da igreja. E, enfim, estávamos nos estúdios lembrando aquilo que Deus fez e continua fazendo dentro dos 64 anos de Igreja Deus e Amor. Estivemos durante a madrugada atendendo os ouvintes pelo WhatsApp, pelo telefone, oramos, clamamos, ouvimos belíssimas canções. Foi um prazer estar com você no dia de hoje. Eu fico por aqui com a minha participação, fico por aqui com Manhã com Deus, aliás, fico por aqui com a Madrugada do Socorro de Deus. Muito obrigado pelo carinho da sua audiência. Fique na paz do Senhor Jesus. Foi um prazer estar com você. Vem aí o culto no seu lar. É bom começarmos o dia com a palavra de Deus através do rádio em seu coração. Deus te abençoe e até uma próxima oportunidade.
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15: Quatro e cinquenta e nove.
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15: 58 minutos.
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natureza, o homem esquecido. Esquece dos fatos, datas, pessoas e compromissos. Por outro lado, a tendência humana é para não esquecer certos fatos que ocorrem na vida. Principalmente quando se trata de perdoar ou pedir perdão. Vemos e ouvimos muitas pessoas afirmarem: eu perdoo, mas não esqueço. Perdoo, mas não quero mais amizade com ele ou com ela. Isto não é perdão. O perdão que a Bíblia ensina é cheio de amor, misericórdia. E normalmente, se perdoando, se esquece, se sepulta no passado. Isso é possível se a pessoa experimentar o perdão divino, tornando-se revestida do grande amor de Deus. Deus é onisciente, é onipresente, é onipotente, mas, sem dúvida alguma, ele esquece dos nossos pecados. Pois eu mesmo, o Senhor de Israel, apago as tuas transgressões por amor de mim, e dos teus pecados eu não me lembro mais. O Senhor Deus lança os teus pecados perdoados para trás de suas costas e joga nas profundezas dos mares. Caro amigo ouvinte, o sangue de Jesus Cristo nos purifica de todo pecado. Através do seu sangue que temos a comunhão uns com os outros. E o sangue do Cordeiro de Deus, o Filho de Deus, nos purifica de todo pecado. Isso se conhecermos a Jesus Cristo e sabermos que Ele é o Senhor. Mantemos a comunhão uns com os outros. E o sangue do Cordeiro nos purifica, nos lava e nos limpa de toda iniquidade. Amigo ouvinte, pare, pense, confesse os seus pecados. E a partir de hoje, você será uma nova pessoa em Cristo Jesus, o Filho de Deus. Aprenda a perdoar e serás perdoado. Pois quem conhece a Deus, sabe perdoar. 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
2: Pega a sua Bíblia, por gentileza, e abra na primeira carta de Paulo aos Tessalonicenses. Primeira carta de Paulo aos Tessalonicenses, capítulo de número 5, o versículo é o 17, tão somente. Versículo 17. Está escrito assim, é uma expressão e uma frase bem curta e poderosa. Orai sem cessar. Eu vou contar até três e no tempo três vocês repetem. Um, dois, três. Agora para valer, um, dois, três. A tua palavra é a maior revelação da história. Me usa como se fosse a primeira vez. Me livra de ministrar pela prática. Que a tua graça me alcance. Que a tua misericórdia me envolva. Senhor, nos livra de te servir por um mero costume religioso. Nós pedimos a ti, papai. Queremos ouvir a tua voz. Fale conosco. Eu te peço ainda humildemente. Me usa como se fosse a última vez. Nós queremos aprender de ti. Por meio da tua palavra, nós queremos receber as orientações para lapidar o nosso comportamento, a nossa conduta, para melhorar o nosso relacionamento contigo, Senhor. Nós estamos na tua casa, junto com a tua família, nosso coração se regozija, porque, mais uma vez, estamos todos reunidos diante de ti. E estamos te adorando, te louvando, te engrandecendo e queremos fazê-lo até o final deste culto. Receba a nossa adoração, receba o nosso louvor. Nós te pedimos antes, Senhor, de qualquer coisa, fale conosco. Toda distração, todo espírito contrário, em nome de Jesus, sejam repreendidos, sejam aniquilados e destronados para a glória do teu nome. Amém. E graças a Deus. Podem sentar, queridos irmãos. Coloque, acomode a sua Bíblia aí e vamos aplaudir Jesus, vamos homenageá-lo com alegria. Aplaude Jesus bem forte, porque ele merece. Glória a Deus. Glória a Jesus. Escute. Quanto tempo orar por dia? Em que lugar orar? De que maneira orar? De que modo orar? Existe um tempo determinado? Existe um lugar específico? Existe um período do dia mais forte, mais poderoso? Hoje nós vamos falar sobre os mistérios revelados na oração. Tudo dentro desse texto que nós lemos aqui. É claro que existem tantos outros que comunicam com o contexto do versículo que lemos e citaremos durante a mensagem. Mas eu pergunto isso para os irmãos: existe um lugar específico? Existe um tempo específico? Uma forma que Deus ouve melhor a nossa oração? É uma reflexão para nós aqui antes de entrarmos na mensagem da palavra do Senhor. Outro questionamento: a maneira como eu me comporto é baseada na minha personalidade e no meu temperamento. O meu jeito de ser tem tudo a ver com traços de personalidade e traços temperamentais. Por isso, a gente entende que na psicologia moderna os quatro temperamentos, que são sanguíneo, colérico, melancólico e fleumático, eles não são uma classificação científica formal. Como modelos atuais da nossa personalidade, Mas é claro que eles continuam sendo usados em contextos pastorais, pedagógicos e relacionais, porque eles ajudam as pessoas a pensarem, a refletirem sobre comportamentos e estilos emocionais. Agora, eu preciso entender que, se alguém diz assim, o meu temperamento é sanguíneo, por exemplo, e eu sou uma pessoa muito impulsiva, muito ansiosa, e eu peco muito, então Deus me entende. Escute bem. Independentemente de qual é o temperamento que nós temos, nós continuamos sendo pecadores, mas isso não nos legaliza e não justifica para nós pecarmos. Deus não exige que todos nós busquemos, escute bem isso aqui, Deus não exige que todos nós busquemos, eu digo busquemos Ele em oração, da mesma maneira, da mesma forma, até porque Ele recebe pessoas diferentes, eu digo, de características comportamentais, com a mesma graça, porque é um Espírito só que opera em tudo e em todos. E nós encontramos de Gênesis a Apocalipse essas características comportamentais em muitos personagens da Bíblia Sagrada. E aí nós lembramos, por exemplo, de Davi, o rei Davi, um tipo de pessoa intensamente expressivo. Davi tem essa característica de se expressar, de falar da sua alma, falar das suas emoções. É tão verdade que ele é um poeta que escreve canções, ele escreve músicas. Nós encontramos Jeremias, um tipo de pessoa mais sensível, um tipo de pessoa que tem uma percepção do ambiente, da situação, e se emociona com as situações que ele vê diante dele. O apóstolo Paulo, por sua vez, é o tipo de pessoa pés no chão, a pessoa mais ponderada, a pessoa mais racional, de tal modo que ele recebe informações que em Roma os cultos estão sendo mais paixão do que razão. Sabe aqueles cultos que a pessoa fala assim, ó, irmão, como é que foi o culto lá? Não, foi fogo puro. Tá, mas detalhes, só mistério. Não, tu não tem noção. Tá, mas revela o mistério. Olha, foi tanto poder que eu nem lembro. Então que tipo de mistério é esse que Paulo quer entender? Que tipo de fogo é esse? Que de manifestações que são essas que tiram a racionalidade e a inteligência do ponto de vista lógico, objetivo, que retira a consciência a ponto de uma pessoa esqueceu o que aconteceu? Ah, irmão, foi muito poder, meu Deus, foi muita glória. Foi pregado o quê? Foi pregado aonde? O que que o pregador trouxe? Ah, nem lembro, foi poder de Deus. Aí Paulo escreve a Roma e diz assim, olha, pelo amor de Deus, eu rogo a vocês que vocês prestem um culto racional, sem desconsiderar as emoções, porque não tem uma vida que se separa, que se dicotomiza razão de emoção. Porém, na balança da emoção está pesando mais aí, e eu estou rogando a vocês que prestem um culto racional, em sacrifício vivo, puro, santo, agradável a Deus, com consciência, com inteligência, manifestação do Espírito Santo, os dons do Espírito Santo, o poder de Deus, mas de maneira racional. Esse é o estilo de Paulo. O apóstolo João é aquele mais afetivo, mais contemplativo. Pelo contrário, o apóstolo Pedro é aquele que está sempre em evidência. Nos textos você sempre vai encontrar Pedro tomando a palavra para falar, Pedro sempre se colocando em evidência, porque ele é ansioso, ele é impulsivo, ele vive essa relação com Cristo, essa relação com os seus colegas, com os discípulos, de maneira intensa. O pai da fé, Abraão, é o tipo de pessoa mais equilibrada, mais calma. O sobrinho dele vem dizendo assim, ó, tá tendo uma confusão aí, tu não sabe. Os meus pastores, os teus pastores estão lá contenda lá porque prosperou tanto. Nunca vi gente brigando por causa de dinheiro, irmão. Tá ganhando lá, tá ganhando aqui, tá tudo certo. Aí Abraão fala assim, fica tranquilo. Não, tem que fazer alguma coisa, tá dando confusão. Os animais estão cruzando para lá, cruzando para cá, tá dando... Olha, Abraão, tem que fazer alguma coisa, vamos marcar uma reunião. Não, não, faz o seguinte, ó. Se tu quiseres para a direita, eu vou para a esquerda. Se quiser para a esquerda, eu vou para a direita. Tá tudo certo. Para onde tu quer? Eu tô colocando diante de ti. É o tipo de pessoa que não quer confusão com ninguém. É o tipo de pessoa pacificadora. O filho dele também é muito silencioso, Isaac. É muito discreto. Ele não é ainda tão explosivo quanto o seu pai, Abraão, e quanto o seu filho, Jacó. Ele mantinha uma estabilidade, mesmo em situações de pressão, de cobrança, Isaac se mantinha sereno. Era pecador? Sim. Igual Pedro? Também. Então, o que a gente tem que entender, que se a pessoa, ela é sanguínea, fleumática, colérica, melancólica, o que vai mudar nessa pessoa são as suas características comportamentais. E aí eu digo o seguinte, a nossa personalidade, ela influencia a forma de nós expressarmos a nossa fé. Ok, mas não determina o valor espiritual diante de Deus. Deus não vai amar o irmão porque ele é fleumático, calmo. Deus não vai deixar de amar a irmã porque ela é mais sanguínea. E geralmente uma pessoa que é sanguínea, alguém vai dizer que ela é temperamental. Não. Sanguínea é temperamental porque tem um temperamento. O fleumático é temperamental porque ele tem o seu temperamento. Só que na Bíblia, Deus não apagou a personalidade de ninguém e não desconsidere nem apaga a nossa personalidade. Mas Ele vai santificando as nossas características. Quem era muito aloprado lá no mundão, quando ele vem para Jesus, ele continua sendo serelepe, ele continua sendo elétrico. E Deus vai usar ele desse jeito. Que era muito valentão, muito corajoso, ele vem para o Evangelho, Jesus salva, Jesus liberta, Jesus transforma a vida dele, e ele entra em lugares agora para pregar o Evangelho onde muita gente não entra. Quem era mais calminho, mais tranquilinho, vem para Jesus, Jesus salva, liberta, transforma a vida dele, e ele vai nesse jeito ganhando alma para Jesus. É o tipo de pescador que vai só no anzol, devagarinho. O que importa, pregador? Que almas sejam salvas. Que almas venham até Jesus. A gente tem que entender que o Espírito Santo de Deus, ele não transforma todos no processo de regeneração. Ele não vai transformar todos na mesma personalidade. Ele vai transformar o caráter dentro da personalidade. Isso nós temos que entender, queridos. Ah, eu vim para Jesus, agora ele vai mudar da água para o vinho, vai mudar o meu temperamento, vai mudar minha personalidade. Não, o que nos muda pela palavra é o nosso comportamento. Quem mentia não mente mais. Quem roubava não rouba mais. Quem xingava palavrão não o faz mais. Independentemente qual é a sua personalidade. E como que a gente aplica isso na oração? Por exemplo, o sanguíneo quando vai falar com Deus, ele é muito, e alguém vai se identificar aqui, o sanguíneo quando ele dobra o joelho, ele vai falar com o Senhor, ele é expansivo, ele é verbal, ele é expressivo, ele ora com entusiasmo, ele é apaixonado, ele ora com emoção, ele ora com espontaneidade, e na oração ele tende a demonstrar mais alegria, a falar bastante, a cantar, oh glória, maravilha, a testemunhar. Ele fala com Deus como quem conversa apaixonadamente com um amigo. Esse é o tipo de pessoa que é sanguínea. Eu não sou sanguíneo. Sou o tipo de pessoa fleumática, calmo, observador, tranquilo. É o meu jeito de ser. A pessoa que tem essas características do melancólico, ela vai ter um relacionamento com Deus muito, muito deep, muito profundo, muito introspectivo, ele é muito sensível. E na oração é o tipo de pessoa que geralmente chora quase sempre quando está na presença de Deus. O melancólico, ele é muito sensível. E a pessoa que não chora da presença de Deus não quer dizer que não sente a unção de Deus, não sente a presença de Deus. São características comportamentais. Que às vezes a pessoa olha e fala assim, ó, é, mas eu não sou, eu não consigo chorar na presença de Deus. E a Bíblia diz que um coração contrito e quebrantado, Deus não resiste. Eu sou tão seco, eu não choro, então Deus não se agrada de mim. Não, Deus não resiste um coração quebrantado, um espírito contrito, não é? Não está falando quem chora, é coração, é sinceridade, é alma na presença do Senhor. É o que nós precisamos derramar, mais do que lágrimas, precisamos derramar a nossa alma diante dele. Tipo de pessoa melancólica, ele vai transformar esses sentimentos mais profundos em lágrimas diante de Deus. O colérico, por exemplo, ele é objetivo. Ele já entra na oração e já vai dando nomes. O colérico, ele é intenso e ele é voltado para a ação. Não enrola muito. Ele é dinâmico, é prático. É corajoso, liderança, não é? Ele tem esse senso de missão, com convicção. Ora com certeza, com firmeza. Tem um foco, tem um objetivo. E assume essas responsabilidades. E aí eu fecho aqui com o temperamento fleumático, que eu me identifico muito com isso, que é aquele que na oração é mais calmo, equilibrado, né? Tem a sua espiritualidade mais silenciosa.

não quer dizer que não é cheio do Espírito Santo. Quer dizer que ele não é constante. Mas nem sempre vai parecer que está demonstrando a sua emoção externamente. Valoriza muito a paz, valoriza muito a rotina, o seu devocional, a sua fidelidade. E pode ser que o fleumático ele venha falar pouco, não seja tão intenso, mas ele permanece fiel mesmo no silêncio, permanece leal mesmo tranquilo. O que eu quero que você entenda pelo Espírito de Deus é que você não precisa se cobrar pelo jeito que você é. Deus te chamou do jeito que você é, para ser contigo do jeito que você é. E quando eu digo não é na questão de natureza pecaminosa antiga, não, estou falando de personalidade. Deus vai te usar do jeito que você é. Há pessoas que dizem, eu tenho vergonha de falar em público, eu queria pregar lá no púlpito. Deus pode te usar fora do púlpito, te usando com as características que você tem. Não se compare com nada e nem ninguém. Você vai ser salvo do jeito que você é, com as características que você tem. O que que isso importa no final? Que todos nós cheguemos até os pés de Cristo, que todos nós cheguemos até a cruz de Cristo, que todos nós nos arrependamos dos nossos pecados e tenhamos o perdão pelo precioso sangue de Jesus, o nosso Senhor, bendito seja Deus. Aleluia! Glória! Deus não vai exigir que todos se relacionem com Ele da mesma maneira, no mesmo padrão. E nós temos que entender que, falando da questão de oração, nós não podemos criar uma visão legalista e dizer só funciona dessa maneira, só funciona desse jeito, falar com Deus é só assim. Temos que tomar cuidado para não cair no descuido. Como assim? É, qualquer coisa serve para Deus. Não, amados, para Deus é com excelência. Deus, ele não está preso a métodos. Ele está procurando até os dias de hoje, os meus olhos procurarão os fiéis da terra. Ele está procurando sinceridade, ele está procurando constância, ele está procurando comunhão. E além disso, o Pai, ele ainda procura verdadeiros adoradores que adorem, que o adorem em espírito e em verdade. A pergunta que eu fiz na introdução: onde nós devemos orar? Qual é o lugar que nós devemos orar? Porque você já deve ter visto pessoas que dizem, não, o lugar onde Deus se manifesta é em tal lugar. Ali, meu Deus, tem que ser ali. Mas o que que a Bíblia diz com relação a isso? A Bíblia diz, a Bíblia mostra vários lugares ou várias pessoas que oraram em muitos lugares diferentes. Por exemplo, nós encontramos na Bíblia Jesus buscando no monte, sim ou não? Jesus orando no deserto, lembra? Retirava-se para os desertos e ali orava. Chegada já ao final da tarde, ele estava no monte orando sozinho. Ele estava no jardim do Getsemane orando com os seus discípulos. Ele estava orando em casa, de repente encontravam ele na sinagoga. Então ele estava em vários lugares. O sábio Daniel, ele orava na sua casa. Então, para ele, Jonas, por exemplo, fez um clamor dentro do ventre de um grande peixe, é verdade ou não é? Então nós encontramos que, outro texto que nós encontramos, Paulo e Silas estavam ali na prisão, estavam clamando a Deus naquele lugar, e Paulo e Silas não pensaram assim, não, a gente tem que orar só na sinagoga, nós temos que orar se nós tiver só com a nossa roupa da oração, só com as nossas indumentárias da oração, senão Deus não vai atender a nossa oração. Paulo e Silas estavam cantando e estavam orando, diz a Bíblia, e os outros presos escutavam, eles cantando e eles orando. Neemias estava diante do rei Artaxerxes e aí ele faz uma oração rápida, uma oração silenciosa. Como é que é, irmão Jessé? Entenda isso, queridos, que o poder da oração está em Deus e não no lugar. Tem o hino da irmã Débora, né? O poder do cristão está na oração,
Agora, o poder da oração está em Deus, não no lugar. E aí eu enfatizo isso aqui: o céu não depende do CEP da oração. Imagine Deus olhando, está chegando a oração, não, qual é o CEP? Qual é a localização? Manda a localização aí. Ah, eu estou aqui em tal lugar. Não, aí eu não ouço a oração. Tem que ser nesse CEP aqui. Não. Aonde você clamar com fé, aonde você clamar crendo, no nome de Jesus, invocando o nome dele, o Senhor vai ouvir. Moisés, Deus vai atender. Aleluia. Deus vai atender essa oração? É outro departamento, é outro assunto. Eu estou falando ouvir a oração. Deus ouve a oração. Há pessoas, por exemplo, falando de questão geográfica, há pessoas que dizem, eu já ouvi muito isso, a oração no monte é uma oração diferente. A oração no monte é uma oração fervorosa. A oração no monte é uma oração de fogo. E quem está falando aqui é subidor de monte. Pelo amor de Deus, irmão. Eu fiz uma campanha de 10 anos, 2007 a 2017. E foi o ano que Deus me deu uma esposa. E que esposa maravilhosa eu tenho. Glória a Deus por isso. Quando a gente casou, final de 2017, aí lua de mel, aquela coisa toda, quando volto eu falei, eu vou te levar no monte. Porque muitas campanhas que eu fiz lá e eu te pedi no monte, sem saber que era tu, Joyce, vamos lá. E nós fizemos muitas campanhas no monte. Só que o grande problema de algumas pessoas que oram no monte, elas transformam o monte em um lugar supersticioso. Mas elas esquecem que eu acabei de mencionar que Deus ouviu Jonas dentro de um grande peixe. Tem pessoas que não oram no monte e criticam quem ora lá. Isso não é legal. E tem pessoas que oram no monte e criticam quem não sobe. Também não é legal. Então, subiu e orou, não idolatrou o lugar, não viu como lugar supersticioso, místico e mais santo do que qualquer outro lugar, está tudo certo. Não gosto de orar no monte, não me sinto seguro, eu não vou para lá, ok. Não critico quem sobe, também está tudo certo. Então, o que eu tenho que entender é que, embora Deus ouça em qualquer lugar a nossa oração, os ambientes silenciosos, eles ajudam, obviamente, na nossa concentração. Por isso que Jesus buscava solitude. Por isso que Jesus buscava esses lugares mais reservados. Ele queria mais privacidade para ele ter intimidade com o Pai. Então, isso é que a gente tem que entender, independentemente do lugar. Então a gente sabe que a oração não tem ligação direta com questões geográficas e territoriais, mas com o princípio de sinceridade, intimidade. E a Bíblia prova o que eu estou falando aqui, que não existem lugares próprios para orar e lugares aonde Deus ouve mais e lugares aonde Deus ouve menos. O lugar aonde Deus mais ouve a oração é o lugar aonde nós temos sinceridade na nossa oração, na nossa comunhão. Porque uns oraram no templo, outros oraram na prisão, outros oraram dentro do mar, outros oraram no campo, outros oraram num quarto. E o que transformou o ambiente não foi o lugar, foi a presença de Deus. Que tornou aquele lugar ali tão especial, não foi o lugar, mas a presença de Deus. Então entenda, meu amado, entenda, minha irmã, independentemente aonde você estiver, clame a Deus com fé. Ore e não desista de orar. Porque o texto que nós lemos aqui diz: orai sem cessar. Não colocou vírgula, mas não ore em tal lugar. Ponto e vírgula. Ore em lugar X. Não. Paulo disse: orai sem cessar. Ora em casa. Ora no quarto. Ora na cozinha, ora na sala. Ora dentro do carro. Ora no ônibus. Ora no trem. Ora no avião. Ora na luta. Ora na bênção. Ora na prova. Ora na dificuldade. Ora pela tua esposa. Ora com o teu filho. Ora na igreja. Ora com o pastor. Ora com os teus amigos. Ora na escola. Ora na faculdade. Ora na rua. Ora no hospital.
ora no presídio, em qualquer lugar, aonde tiver alguém invocando o nome santo do Senhor, clamando o nome dele, ele vai estar com seus ouvidos atentos, aleluia, para ouvir a oração de quem clamar por ele. Ore, não se justifique. Você sabia que não pode, Deus não ouve a oração se você... Não. Eu ouvi uma pregação pelo irmão Gessê lá e ele falou que se eu orar com fé e com sinceridade no meu coração, se ele vai atender, se ele vai responder, é outra coisa, mas que ele vai ouvir, ele vai ouvir. Segundo ponto que quero mencionar aqui sobre a oração é quanto tempo que a gente deve orar por dia. Eu já ouvi alguém dizendo assim, tem que orar uma hora por dia no mínimo. Meu irmão, tem que orar 3 horas por dia. Por exemplo, no livro Oração Eficaz do Po Yong Cho, ele diz assim, o crente que não ora, o cristão que não ora, no mínimo 60 minutos por dia, não pode afirmar que é cheio do Espírito Santo. Eu entendo o que ele fala. Entendo. Que é uma questão de profundidade. É uma questão de relacionamento profundo. Eu entendo. E ele tem razão. Como que uma pessoa que ora muito pouquinho por dia vai dizer, eu estou cheio do Espírito Santo, estou cheio da presença de Deus? Não, irmão, quanto mais eu me relaciono com Deus, quanto mais tempo eu estou na presença dele, quando eu, entre aspas, eu saio da presença dele, ou seja, eu saio do momento de oração e não da presença real, óbvio, aonde eu passo, aonde eu chego, ele está junto comigo, aleluia, a presença dele está junto comigo, o Espírito Santo está junto comigo, as pessoas olham e falam assim, ó, ela é diferente, ele é diferente, ele tem a presença, ela tem a presença, isso é algo muito forte. Agora nós temos que entender quanto é o tempo que a Bíblia não estabelece uma duração obrigatória. Por exemplo, a oração do Pai Nosso que Jesus estava lá ensinando os seus discípulos, ela acontece muito rápido. Na oração do Pai Nosso, que está lá em Mateus 6. Só que Jesus não está dizendo assim, ó, você tem que fazer a oração do Pai Nosso e dormir. Tem que repetir essa oração e ir trabalhar. Não. Quem está falando aqui é um tipo de pessoa, é um homem que passa noites e noites orando. É um homem que vai para um deserto e fica 40 dias lá. E o que, que ele fica fazendo no monte, irmãos? Quando ele desce do monte, o que, que ele fica... Como é que ele volta do monte? Quando ele vai para o deserto, como que ele vai? Quando ele volta, como que ele volta? E o que, que ele faz no monte? O que, que ele faz no deserto? Senão orar, senão falar com o Pai. Ele passa momentos falando com Deus. Vocês concordam, queridos, que algumas batalhas elas exigem lágrimas de uma noite inteira? Faz sentido ou não? Não todas, mas pelo menos algumas batalhas, elas exigem, mesmo que eu não chore pelas características que eu mencionei aqui, mas exigem mais tempo na presença do Senhor. E outras exigem só um assim, ó, Senhor, salva-me. E o Senhor, quem falou isso aqui? Pedro. Naquela condição toda lá, desesperadora, existem situações de desespero que a gente está dizendo, está quase submergindo, está quase afundando, e a gente fala, ai Senhor, faz alguma coisa, me ajuda, me tira dessa situação, me dá um escape. Ele vai lá e tum, não temas. Oh, obrigado, Senhor. Ufa, essa situação aí foi por pouco. Muito obrigado. Deus não vai responder uma ansiedade religiosa, ele vai responder sinceridade, ele vai responder propósito. Há orações que são feitas muito rápidas, há orações que são curtas, nessa linha de raciocínio do tempo, mas elas são feitas cheias de fé. E tem orações que são feitas de horas e horas, horas prolongadas, e Jesus critica os fariseus por causa disso, porque é uma oração longa e vazia de alma, de vida, de presença. Fica repetindo palavra, por isso que ele cita ele menciona o termo de vãs repetições, que eles ficam repetindo, eles ficam recitando o Antigo Testamento de Moisés. Eles ficam citando a lei nas orações, e uma coisa vazia, uma coisa vaga, e Jesus olha e diz, a oração ouvida é aquela lá, ó. O publicano bate no peito e fala assim, ó, tem misericórdia de mim, Senhor, eu sou pecador, tem misericórdia. Deus não vai ouvir a oração de fariseu nunca, mas vai ouvir a oração de um publicano arrependido sempre. Aleluia, glória a Deus.
O tempo de oração, meus amados, não deve servir para competição espiritual. Minha amada irmã, a irmã está orando quanto tempo? Que mal lhe pergunte. Olha, irmã, pela misericórdia de Deus, eu oro todo dia um pouquinho, né? Quanto tempo que a irmã tem orado, mais ou menos assim, só para eu ter uma ideia aqui? Ah, dá uns 20 minutos, meia hora todo dia. Mas a irmã sabia que tem que orar no mínimo uma hora, duas horas, três horas, igual eu faço? Você é fariseu. Fariseu faz comparação. Ó, Senhor, eu te louvo porque eu consegui orar 3 horas hoje e a irmã só 20 minutos. Glórias a

glórias a mim, louvado seja eu. Obrigado. Não, irmãos. Sem o Espírito Santo, sem a presença de Deus, eu estava dizendo para ele nessa semana: Senhor, sem o Senhor eu não consigo ter fé, e sem fé eu não consigo orar. Então eu dependo do Senhor para tudo, inclusive para falar com o Senhor, porque sozinho eu não consigo falar contigo. Poxa vida! Então tudo é pelo Senhor, não é nada por mim, não é nada por nós, é tudo por ti, Pai. Que coisa é essa que para falar contigo eu tenho que depender de ti até, porque senão eu não consigo nem orar. Você só ora por causa da bondade de Deus. Você só ora por causa da presença de Deus. Você só ora por causa do Espírito Santo de Deus. Você só ora por causa dos dons do Espírito Santo de Deus, porque senão nós não conseguimos orar nenhum minuto, nenhum segundo. Aleluia! Quem é grato a Deus por isso? Aleluia! Glória! Entenda aqui, para nós fechar esse pensamento, que o valor da oração não está atrelado ao tempo cronometrado. Uma oração longa, sem sinceridade, pode valer muito menos que um clamor feito em segundos, feito em minutos, com fé. Entenda isso, que Deus não vai medir a oração pelo tempo que a gente ficou lá na presença dele. Ele vai ver profundidade, ele vai ver sinceridade, ele vai ver constância. Paulo diz: meus irmãos, sejam firmes, sejam sempre abundantes, sejam constantes na obra do Senhor, e a obra do Senhor envolve justamente isso. Eu quero fazer uma pausa aqui e dizer que o tempo, ele revela prioridade. Quanto tempo das 24 horas, dos 1440 minutos do dia, você passa na presença de Deus com ele? Meditando, contemplando, orando, falando com ele? Quanto tempo você tem dedicado? E o tempo que você tem dedicado responde se Deus tem sido prioridade ou não na sua vida. O relacionamento exige dedicação. Maturidade espiritual normalmente aumenta a profundidade devocional com Deus. É o que o Espírito de Deus está falando conosco aqui, e nós temos que ter essa linha de raciocínio bem trabalhada. Se você orar todos os dias 5 minutos, se você orar todos os dias 30 minutos, se você marcar todos os dias uma hora, amado, está valendo. Amém. É melhor do que você não orar nada. Na semana que você orar pouco, diga: Senhor, eu dependo de ti, eu preciso de ti, Senhor. Na semana que você orar muito, se comparado à semana anterior, diga: eu dependo de ti, Senhor. Eu preciso de ti, Senhor. Porque sem o Senhor eu não tinha conseguido orar uma hora por dia nessa semana. Sem o Senhor eu não consigo orar mais de 5 minutos, meu Deus, me ajuda. Eu tenho orado tão pouquinho, meu amado, mesmo fraquinho, continua no caminho. Fica tranquilo, fica tranquila. Não desiste da oração. Oração é guerra, oração é batalha, oração é conflito, oração é peleja, oração é escolha, oração é determinação, oração é decisão, oração todos os dias, oração é permanência, oração é perseverança, oração é constância, oração é você continuar, aleluia. Mesmo que você está sem força, mesmo que você está sentindo fraco, na oração não desista, persevere, aleluia, continue mantendo uma vida contínua de oração e de intercessão. Aplauda ao Senhor para nós ir para o final. Não esqueça que quanto mais Ezequiel na visão viu, quanto mais ele ia dentro do rio de Deus, a água ia subindo, as águas vivas, o rio de Deus. Quanto mais ele entrava, mais profundo ficava. Então não se contente de ficar só molhando o tornozelo e o pezinho. Jesus está te chamando para intimidade. Jesus está te chamando para você passar mais tempo com ele em oração. Pega uma agenda hoje, pega um caderno hoje, vai para o calendário, começa a se organizar, começa a dizer: eu vou começar a orar em tal horário, eu vou organizar a minha agenda, eu vou buscar ao Senhor, vou dedicar o meu tempo exclusivamente para ele, porque se ele não estava sendo, a partir de hoje ele começa a ser prioridade no meu dia e na minha vida. Vamos fechar aqui com a terceira pergunta: que período do dia eu tenho que orar? Ou que horas que eu tenho que orar?

0: vários horários. Jesus orava de madrugada?
1: Sim.
0: Daniel 3 vezes ao dia, como eu disse?
1: Sim.
0: Paulo e Silas perto da meia-noite?
1: Também.
0: Pedro e João foram pro templo?
1: 3 da tarde.
0: Mas Paulo fala para nós aqui, ó: orai sem cessar. Por quê? Não existe horário mágico. Deus não atende apenas no expediente. Olha, eu só vou trabalhar de madrugada.
1: Não, é 24 horas, o céu está aberto.
0: A oração da madrugada não é mais santa, não é mais sincera do que aquela feita no intervalo do trabalho. A oração feita na madrugada, ela está relacionada com menor distração, mais silêncio, maior concentração, maior foco. É um simbolismo de entrega. É uma disciplina espiritual, não uma superstição espiritual. Já vi pessoa que fala assim, ó: à meia-noite passa um anjo. Irmão, 3 da manhã é a oração poderosa. Isso aí é quem quer ganhar like lá no YouTube, lá no TikTok. Eu vou mostrar para vocês que 3 da manhã é um mistério. Todo mundo entra para místico, né? O pessoal quer saber. Tem nada desse negócio, irmão. É 24 horas. Deus não usa relógio nem calendário. Busque de madrugada, mas ore de manhã também. Ore de manhã, mas clame à tarde. Busque à tarde, mas clame ao Senhor à noite. A madrugada não vai tornar ninguém mais espiritual. A sinceridade, o propósito, sim. Quem transforma o horário em regra pode correr um risco de esquecer do relacionamento com Deus. E Deus criou o tempo, e é óbvio que ele não está preso a ele, ele não está atrelado ao tempo. E o céu não funciona por agenda humana. Entenda isso, entenda isso. Seja de manhã, seja tarde, seja à noite, busque ao Senhor com um propósito de sinceridade a Deus. Busque ao Senhor pela manhã. Pastor, eu oro de manhã. Amém. Pastor, eu oro à tarde. Glória a Deus. Eu oro à noite. Maravilha. Eu é de madrugada. Louvado seja Deus. O importante é que seja com propósito e devoção ao nosso Pai. E falando em oração, eu quero orar pela igreja. Fique em pé. Aleluia. Fique em pé para nós terminar agora. Glória. Aleluia. Não importa o lugar, não importa quanto tempo, não importa onde, ore, fale com Deus. Feche os olhos. Aleluia. Senhor Jesus, eu entrego essa palavra. A palavra é tua, a palavra é poderosa e viva. Olha o teu filho, olha a tua filha, Senhor, que precisa de renovo, precisa de força. Olha o teu servo, Senhor Jesus. Aleluia. Não importa se for de joelho, não importa se for em pé, se for sentado. Aleluia, Senhor, se for na cama. Muitas condições, Senhor, seja no hospital, seja no presídio, em casa, na igreja. Mas que todos nós possamos buscar ao Senhor com sinceridade, com fé e amor. Em nome de Jesus Cristo, renova as forças da igreja. Renova as forças da igreja para orar, Senhor, para te buscar muito mais. Em nome de Jesus nós te pedimos, meu Deus, revela, aleluia, o teu propósito para o teu servo, para tua serva. Te manifesta na oração para o teu filho, para tua filha. Em nome do Senhor Jesus Cristo nós te pedimos, para honra, para glória do teu santo nome, que essa igreja seja renovada, avivada pelo poder da tua palavra, pelo poder da oração. Em nome de Jesus Cristo, receba forças do alto para você orar, para você buscar, em nome do Senhor Jesus. Quem crê, quem recebe, diga amém, Jesus. Aleluia! Oh, glória! Maravilha! E eu pergunto aqui: você quer entregar a tua vida para Jesus para orar com mais profundidade e intimidade com o Senhor? Vem para frente. Quer entregar a tua vida para Jesus? Quer aceitar Jesus como teu Salvador? Quer voltar para casa do Pai? Quem deseja entregar a tua vida para Jesus? Quem quer entregar a tua vida para Jesus? Vem para frente. Vem para frente aqui. Vem. Aleluia. Tem um aqui. Quem mais quer entregar a tua vida para Jesus? Vem para Jesus. Quem quer reconciliar? Quem quer vir para o Pai? O Pai está te esperando de braços abertos. Corra. Temos mais alguém? Aleluia. Chega aqui, meu irmão. Nós vamos orar pelo irmão. Aleluia. Quem mais quer entregar a tua vida para Jesus? Quer voltar para casa do Pai? Temos alguém? Aleluia. Glória. Maravilha. Vamos orar por ele. Vamos orar por esse irmão. Está aceitando ou voltando agora? Voltando para Jesus. Que maravilha, reconciliando, tem festa. Essa vida está voltando para Jesus. Estende a mão de vocês para cá. Vem cá, Senhor Jesus. Mais uma vez, Senhor, recebe ele nos teus braços, escreve o nome dele. Aleluia, no teu livro, sela com teu sangue para o grande dia da vida eterna. Fortalece na tua presença, usa nas tuas mãos. A família dele seja abençoada, que ele seja abençoado, fortalecido e renovado no teu santo nome. Amém, Jesus. Graças a Deus. Então, abraço aqui desse varão de fogo. Ô, glória. Que maravilha. Aplaude Jesus bem bonito, irmãos. Aplaude Jesus bem forte, porque ele merece. Pode bater palma e dar glória. Aleluia.

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10: 5:59.
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1: Mais um minutinho na capital paulista. Bom dia, bom dia, bom dia. Dia pra você. Sai debaixo da coberta, rapaz. Oxente. E você que tá aí do lado do fogão a lenha, tá pensando que hoje tem muita coisa pra fazer, porque hoje ainda é sexta-feira. Sexta-feira, dia 29 de maio de 2026. Clima hoje daqui na capital paulista está 14 graus, tu já pensou? O pé não tá gelado aí? As mãos não estão geladas, não? É? Não, mas tá bom. Se tá gelado os pés, as mãos também. Agora é só esquentar o lombo do Cabo do Guatambu nesta sexta-feira abençoada. Hoje é guerra contra o mal na Igreja Pentecostal Deus e Amor. Isso mesmo, guerra contra o mal. Todas as obras do mal já caiu por terra em nome do Senhor Jesus Cristo. E vamos que vamos, não é verdade? Aos irmãos que estão no canal Direto com Deus Oficial, nós vamos nos unir a vocês em oração. E buscando a presença do Papai do Céu, tá bom? Vamos que vamos! Vamos que vamos, porque Jesus é bom, o diabo não presta. E nós somos filhos de Deus, e isso que importa.

0: Senhor, meu Criador, aqui nós estamos na tua presença. Eu digo nós, porque os irmãos que estão pela Rádio Deus e Amor, que estão pelo YouTube, Facebook, Instagram, pelas nossas redes sociais, Senhor, os irmãos internautas, sim, estamos unidos agora. Os irmãos do canal Direto com Deus Oficial estão buscando já a presença do Senhor há horas, e agora nós nos unimos a eles. E assim eu digo, Senhor, nós estamos na tua presença, em um só amor, em uma só esperança, em um só espírito, em uma só adoração ao verdadeiro Deus, Criador dos céus e da terra. Estamos aqui na tua presença porque o Senhor é bom, maravilhoso. Aleluia. Benigno é o Senhor, Pai Celestial. E aqui, Senhor, eu te agradeço já. Eu te agradeço, ó Pai, pela vida, pelo fôlego de vida. Eu te agradeço, Senhor, pelo lar, pela família. Eu te agradeço pelo pão de cada dia. Eu te agradeço pelo emprego, pelo salário, pelo soldo. Eu te agradeço, ó Pai, porque o Senhor olhou para nós com um olhar de misericórdia e nos encontrou no meio e entre as mais de 8 bilhões de pessoas, ó Pai. Aleluia. Oh, que amor maravilhoso, que amor extraordinário, que amor infinito, Pai querido, aleluia, que amor, Senhor, imensurável, que o Senhor tem para conosco, ó Pai. Senhor meu Deus, aqui nós estamos diante do Senhor, porque o Senhor teve misericórdia de nós. E nós reconhecemos que nós somos totalmente dependentes do Senhor. Sim, dependentes do Senhor 100%. E como eu sempre digo, por que não dizer 1000%, ó Pai? Porque cada célula do nosso corpo, cada membro do nosso corpo, ó Pai, Senhor Jesus, cada órgão do nosso corpo depende do Senhor. Depende do Senhor, porque só o Senhor é que pode dar a vida e também tirá-la, meu Pai. É só o Senhor, Pai querido, é que tem o poder da última palavra, Senhor. Aleluia. Pai, muito obrigado por tudo. Senhor, e agora eu te peço, sim, eu começo a te pedir pelo internauta e pelo rádio ouvinte, o trabalhador que sai de casa agora, Pai amado, está indo, está no itinerário, está fazendo o percurso da casa para o trabalho. Abençoa esta pessoa. Abençoa, Senhor, no trajeto. Abençoa na rua, na avenida, na rodovia. Abençoa, Senhor. Guarda. Guarda, meu Deus Todo-Poderoso. Guarda do acidente. Guarda, Papai querido, do assalto, do latrocínio, do roubo. Guarda, Senhor. Guarda de toda a armadilha que o diabo tem posto, de todas as barreiras que Satanás tem levantado contra esse trabalhador, esta trabalhadora. Senhor Jesus, põe por terra toda barreira, põe por terra toda muralha, põe por terra todos os obstáculos, que caiam por terra agora, pelo poder do sangue do Senhor Jesus Cristo. Aleluia. Ó, meu Pai, abençoa o trabalhador que está no metrô, no trem, no monotrilho. Abençoa, Senhor, o trabalhador que está no ônibus, que está na sua condução própria, que está nesse carro por aplicativo. Abençoa quem está no táxi, quem está pilotando a sua moto. Guarda, Senhor. Guarda do acidente nos corredores das avenidas. Guarda do acidente, ó Pai. Senhor Jesus, eu te peço, Pai querido, para que o Senhor possa proteger o trabalhador lá no no campo, Senhor, na fazenda, na chácara, no sítio, no retiro, no latifúndio, no laticínio, Senhor meu Deus, aquele que trabalha na pecuária, aquele que trabalha na lavoura, Senhor, Pai, aquele que já está tirando leite, que está ordenhando, Senhor, as vaquinhas, Pai amado, abençoa, Senhor, quem está ouvindo o programa no mangueiro, Senhor, onde estão lidando, Senhor meu Deus, na extração do leite, ó Pai, abençoa, abençoa este fazendeiro, este chacareiro, este sitiante, abençoa, Pai, eu te peço agora, Senhor Jesus, opera na vida de cada um deles, Pai. Sim, patrões e funcionários, abençoa, meu Deus, abençoa o empresário, abençoa o comerciante, abençoa, Senhor Jesus, eu te peço agora, e vem operar maravilhosamente nas nossas vidas, porque o Senhor é bom, o Senhor é maravilhoso, o Senhor é algo extraordinário, Pai, que nós não temos palavras, até mesmo usamos a palavra extraordinário para descrever, Pai amado, mas não chega aos pés e à glória do Senhor, o nosso vocabulário, Senhor, é fraco, é pobre, mas nós te pedimos pela tua infinita misericórdia, Pai. Abençoa, Senhor, aquele que volta para casa, trabalhou a noite inteira no hospital, Senhor meu Deus, trabalhou como vigilante, como vigia, como guarda noturno, abençoa, abençoa também o técnico de enfermagem, o enfermeiro, abençoa, Senhor, o médico, o doutor, abençoa também, Pai querido, aquele que trabalhou na limpeza durante a noite, Senhor, em diferentes estabelecimentos, ó Pai, vem abençoar cada trabalhador, eu te peço agora, abençoa, Senhor Jesus, aqueles que estão viajando, meu Pai, sim, que estão viajando por terra, de ônibus, de carro, Senhor meu Deus, aqueles que viajam na carreta, no caminhão, Senhor Jesus, e nos leva na boleia do seu caminhão, abençoa ele, abençoa ela, Senhor, dai a bênção e a vitória, Pai querido, abençoa, Senhor Jesus, quem está viajando, Senhor, sim, de um estado para o outro, ou de um país para o outro, Senhor, guarda esta viagem, guarda, meu Pai Celestial, aqueles que viajam pelo ar, Senhor Jesus, nesta aeronave, abençoa o piloto, abençoa, Senhor, o copiloto, os tripulantes, os passageiros, e este piloto que leva, junto com seu amigo, seu colega, copiloto, leva, Senhor, esta carga, neste avião cargueiro, Senhor. Abençoa, guarda e livra, Senhor Jesus, que chegue ao seu destino, abençoado, guardado e livre de todo mal, em nome de Jesus. Livra das tempestades, livra, Senhor, dos ventos bravios, Senhor Jesus. Livra, Senhor Jesus amado, dos relâmpagos, livra dos raios, livra, Senhor, eu te peço agora. Livra das turbulências, Senhor Jesus. Pai, abençoa também aqueles que estão viajando pelo mar, neste navio, neste cruzeiro, Senhor meu Deus, aqueles que estão trabalhando em alto mar, os pescadores, ó Pai, abençoa, Senhor Jesus. Quem está viajando neste barco, levando, Senhor Jesus, cargas, levando, Senhor, o progresso para outro país, para outro continente, Senhor. Guarda e livra das ondas bravias do mar, da tempestade, Senhor. Guarda, meu Pai Celestial. Senhor Jesus, eu te peço agora, sim, Pai querido, abençoa. Abençoa este navio, da popa à proa, da proa à popa, Senhor, abençoa, Pai querido Deus da glória, Senhor, abençoa o capitão deste navio, abençoa os seus marujos, abençoa, Senhor, os viajantes, abençoa, Senhor Jesus, a tripulação, Pai querido, eu te peço, vem abençoar aqueles que trabalham também nas plataformas petrolíferas, distantes, sim, da costa terrestre, ó Pai. Senhor Jesus, a vários quilômetros, Senhor meu Deus, Pai querido, abençoa, Senhor, todos os trabalhadores. Sim, Senhor Jesus, aleluia, dando a bênção, saúde, guardando do acidente, livrando de todo mal. Abençoa, Senhor Jesus. Pai celestial, eu te peço, neste momento, abençoa também aquelas pessoas que estão doentes, que estão tristes, angustiadas devido a essa doença terrível, horrível, Pai amado, que só causa choro, que só causa pranto, Senhor meu Deus, que só causa lamentações, gritos, pedidos de socorro, ó Pai. Visita esta pessoa que está enferma, doente, Senhor Jesus Cristo amado, seja qual for a doença, a enfermidade, Senhor Jesus, o câncer, seja queimado, todas as raízes do câncer, queima agora, Senhor Jesus. As pessoas que estão, Senhor meu Deus, com outros tipos de enfermidade, Senhor, aquele que está com infecção generalizada, Senhor meu Deus, que já evoluiu para a sepse, Senhor Jesus, queima, queima, Senhor, essa bactéria, queima, meu Pai Todo-Poderoso, essa doença, essa enfermidade, o sangue de Jesus tem poder. Pai amado, venha abençoar, meu Deus Todo-Poderoso. Venha operar maravilhosamente. Senhor Jesus, venha fazer a tua obra. Venha fazer a tua obra, Senhor, na vida desta pessoa doente. Olha para quem está em coma. 1, 2, 3, 4. Senhor meu Deus, sim. Pai celestial, livra, liberta, traga esta vida de volta, Senhor meu Deus, para que ela possa ter novamente a chance de estar com seus entes queridos, com a sua família, com o seu lar, Senhor meu Deus, para que tenha nova chance para pregar a tua palavra, testificar do teu poder, da tua graça, da tua glória. Senhor Jesus, eu te peço também para que o Senhor possa abençoar esta pessoa que o médico disse, vai para casa. Não porque ela está bem, porque ela está boa, porque a saúde foi recuperada. Não. O médico disse, pode levar. Pode levar para passar os últimos dias no seu lar, para passar os últimos dias na sua casa, para passar os últimos dias com a sua família. Senhor Jesus, eu te peço, visita esta pessoa. Ela está morrendo, está definhando, Senhor. Eu te peço para que o Senhor possa visitá-la. Visitá-lo, Senhor. Porque os filhos não sabem mais o que fazer. Alguns estão conformados, outros choram lágrimas, ó Pai, pedindo socorro e a recuperação da mãe, do pai ou do filho, da filha, do parente, que segundo os médicos já chegou ao seu fim, tem apenas alguns dias de vida, Pai, tenha misericórdia, visita este lar, porque não há alegria nesse lar, meu Deus, não há, só há tristeza, pranto, choro. Aleluia, porque o seu ente querido está doente, está enfermo, está em último estado, ó Pai. Mas a última palavra vem do Senhor e o Senhor pode visitar com a medicina divina, fazer um milagre agora. Sai doença maligna e diabólica, sai do corpo desta pessoa, sai do corpo deste homem, desta mulher, sai do corpo desta criança, sai câncer, sai doença, sai. Sai vírus, sai bactéria, sai em nome de Jesus. Pai, vai queimando toda obra maligna, toda obra maligna, maléfica, diabólica. Sai macumba, sai bruxaria, sai feitiçaria, sai vudu, sai em nome do Senhor Jesus. Sai desse lar, sai dessa família, toda obra enviada, toda obra enviada para destruir esse casal, para destruir esta família, aleluia. Pai celestial, vai queimando agora. Vá destruindo essa legião de demônio que se levantou contra esta pessoa, contra este irmão, contra esta irmã. vai queimando, Senhor. Eu te peço agora, liberta das garras do diabo, Senhor Jesus. A pessoa que está na cadeia, no cárcere, Pai amado, liberta ela das garras do diabo, Senhor Jesus. Muitas vezes nós confiamos nas pessoas, mas não confiamos naquele demônio que tem habitado na vida dela. O sangue de Jesus tem poder. Naquela legião de demônio, como estava na vida do gadareno, Senhor. Sim, Jesus. Confiamos nas pessoas, mas não confiamos nos demônios que estão na vida daquela pessoa. Pai amado, que atrasa a vida do outro, que ameaça, que quer matar, quer destruir. Senhor Jesus, vai queimando agora. Vai queimando, Senhor, toda a obra feita nas encruzilhadas. Vai queimando toda a obra feita na cachoeira. Vai queimando toda a obra feita nas matas virgens. Vai queimando agora. O sangue de Jesus tem poder. Queima, Senhor. Queima toda a obra maligna feita no cupizeiro, na boca de um réptil, de um sapo, de uma víbora. Queima, Senhor Jesus. Queima. Queima, Jesus, todo sacrifício oferecido ao capeta. Queima, Senhor. Queima, Senhor Jesus. Queima o sangue de galinha, queima o sangue de bode, queima o sangue de bezerros. Queima, Senhor Jesus, o sangue de novilhos e novilhas. Queima, Senhor Jesus, queima. Queima toda obra satânica e diabólica. Queima toda obra satânica e diabólica agora, Senhor. Pai amado, eu te peço agora, Senhor Jesus, proteja, proteja, Senhor Jesus, todos os teus filhos, todas as tuas filhas, Senhor, proteja, proteja agora, Pai, com teu sangue, Senhor Jesus, proteja com teu sangue para desfazer, dissipar e destruir toda a seta maligna e diabólica, Senhor. Pai querido, eu te peço, abençoa a nossa diretoria mundial. Abençoa, Senhor Jesus, todos aqueles que estão, Pai querido, precisando da tua proteção divina, os diretores, as diretoras. Senhor Jesus, abençoa nossa diretoria deliberativa. Pastor Lorival de Almeida, irmã Débora Miranda, presbítero Davi Miranda Neto, e também a nossa irmã Ereni Miranda, Senhor, a nossa presidente mundial, Senhor Jesus, eu te peço para que o Senhor possa abençoar. Abençoa a irmã Ereni Miranda, meu Pai. Abençoa, Senhor Jesus. Guarda ela, livra ela, Senhor, proteja a tua filha. Proteja, Senhor Jesus, proteja. Senhor meu Deus, proteja, Pai, todos os componentes da diretoria executiva também. Pastor Milton de Almeida, presbítero Wilson Siqueira, pastor Osmar de Oliveira, abençoa, Senhor Jesus. Pai celestial, abençoa, Pai, presbítero Jerry Adriane, abençoa, Senhor, presbítero Marco Magno, presbítero Fabrício Biata, abençoa a irmã Maria Josefina, Senhor, guarda, livra e opera na vida de cada um deles, do lar, da família, dos familiares e em toda a parentela, para que haja paz, alegria, felicidade e principalmente a salvação que alcance todos. Pai querido, eu te peço agora, dê a bênção, Senhor. Dai a bênção também à nossa equipe. Senhor Jesus, dai a bênção também para a equipe que estará em Brasília, Senhor meu Deus, neste dia 30, Pai. Pai querido, no final do Garagem Cristã, meu Deus. Abençoa os participantes. Abençoa, Senhor, todos aqueles que estão envolvidos no IPDA Play. Nosso irmão André Miranda, Bruno Pedrosa, Baio, Senhor Jesus, abençoa o Froes, abençoa a Poliana, abençoa, Senhor, cada componente desta equipe, Senhor, meu Deus Todo-Poderoso, Abençoa, Senhor Jesus. Abençoa nesta manhã o Daniel, Senhor. Abençoa também o Lucas Roca. Abençoa também o Olavo. Abençoa, Senhor, o Lucas Rione. Abençoa o Bruno, Senhor Jesus, o Bruno Zamboni. Abençoa a Leia, meu Deus, Leia Lopes. Abençoa, Senhor Jesus, o Valdir. Abençoa o Camuri. Abençoa, Senhor, o Nicolas. Abençoa, meu Deus Todo-Poderoso. Sim, o programa Voz da Libertação, pela Rádio Deus e Amor, a partir das 7:30 da manhã, presbítero Levi Muniz, e também o Voz da Libertação pelo IPDA Play. Senhor Jesus, abençoa. Abençoa, Senhor. Eu te peço agora, opera na vida de todos. Senhor Jesus, opera, Pai. Opera também, Senhor Jesus, na Igreja Pentecostal Deus e Amor, os membros. Abençoa cada membro, cada irmã e cada irmão. Abençoa, Senhor, cada diácono, cada cooperador, colaborador. Abençoa cada presbítero, cada evangelista da nossa Igreja Pentecostal Deus e Amor, cada pastor e cada missionário, Senhor. Eu te apresento nas tuas mãos, ó Pai. Abençoa o pastor Roberto Marena, que está num trabalho extraordinário na Associação Reviver Help Deus e Amor. Senhor Jesus, em todo o Nordeste do nosso Brasil, ó Pai, levando a palavra com amor e também a ajuda, a assistência social, Pai querido. Abençoa também a irmã Helenice. Abençoa, Senhor Jesus, eu te peço agora. Senhor Jesus, abençoa a nossa Igreja Pentecostal Deus e Amor. Abençoa, meu Pai, a Fundação Reviver. Abençoa, meu Deus, a Associação Reviver Help Deus e Amor, todos os diretores. Senhor Jesus, abençoa também todos os componentes dos assessores que trabalham na assessoria da nossa Igreja Pentecostal Deus e Amor. Pai Celestial, venha abençoar, Senhor. Venha ter piedade, ó Pai. Venha operar também, Senhor Jesus amado, na vida de todos aqueles que trabalham no TI. Sim, aqui, Senhor, na nossa Igreja Pentecostal, Deus e Amor, abençoa os que trabalham, Senhor Jesus, no RH. Pai amado, abençoa a Carla, a Cristina e todas as que trabalham no RH, Senhor. Abençoa também, eu te peço, Pai querido, todos os que trabalham no estúdio. Pai querido, Pai da Glória, vem abençoar maravilhosamente, Senhor, e vem operar nas nossas vidas. Abençoa dizimistas, ofertantes, aqueles que fazem voto e cumprem fielmente. Abençoa toda a Igreja Pentecostal Deus e Amor. Abençoa todas as pessoas que ouvem e que estão vendo o programa Sertão Evangélico. Abençoa meu lar, minha família, meus filhos, minhas filhas, meus netos e minhas netas. Confirma a vitória, em nome de Jesus, nesta sexta-feira da guerra contra o mal. O diabo derrotado e Deus adorado, em nome de Jesus. Amém e amém, Senhor Jesus. Amém. Aleluia. Oh, maravilha! Depois de uma oração que nos fortalece, depois de uma oração que nos dá força, que nos ajuda a abrir a mente, o entendimento, eu quero dizer a você, toda obra maligna que foi feita contra você caiu por terra. Não interessa a intenção, o tipo de sacrifício oferecido, caiu por terra em nome de Jesus. Ah, foi 1.000, 2.000, 20.000, 50.000, 100.000 que foram gastos para o sacrifício, para ser feita uma obra maligna contra você. Caiu por terra em nome de Jesus. Caiu por terra. Satanás está derrotado em nome de Jesus. E hoje o Senhor entra com providência na sua vida, porque Jesus é bom, é maravilhoso. E você quer que essa bênção continue? Você quer que essa bênção permaneça? Que seja permanente na tua vida? Basta você aceitar o Senhor Jesus, entregar a sua vida para Ele, Você que está afastado dos caminhos do Senhor, você está fazendo o que ainda aí, rapaz? Você está bebendo, está fumando, está se drogando e ainda acha que está bom? Você tem que correr atrás dessas coisas para destruir a tua vida? E você ainda acha que está bom, é? Que é isso? Venha. Volte para Jesus enquanto é tempo. Diga comigo assim: Senhor Jesus, eu te aceito como meu único e suficiente Salvador da minha alma, da minha vida. Senhor Jesus, perdoa-me todos os meus pecados. Senhor Jesus, lava-me, purifica-me de toda iniquidade já praticada. Pai, peço-te agora, escreva o meu nome no livro da vida, sela com teu sangue, e a partir de hoje, Satanás e o inimigo da minha alma, da minha vida, nunca mais terá poder ou influência sobre mim. Senhor Jesus, me guarda, me fortalece, me ajuda, me orienta, me salva, para que eu possa estar na tua presença até o dia da tua vinda, ou até o dia em que o Senhor me chamar para morar na glória eterna com o Papai Celestial e todos os seus anjos. Amém e amém, Senhor Jesus. Deus te abençoe, meu querido. Que decisão sábia. É a melhor decisão da tua vida, você vai ver. Você vai provar que isto será a melhor decisão da tua vida. Sim, a melhor. Não existe outra melhor decisão do que a decisão de aceitar o Senhor Jesus. O nosso e-mail para você mandar a tua mensagem dizendo que você aceitou o Senhor Jesus é o queroaceitarjesus@ipda.com.br. Tudo junto. queroaceitarjesus@ipda.com.br. E o nosso WhatsApp é o 11 9 50 94 46 45. Eu quero te dizer, 11 9 50 94 46 45. Manda sua mensagem dizendo que você aceitou o Senhor Jesus, que você reconciliou com o Senhor, e o pastor que está de plantão agora vai te orientar já para a próxima Santa Ceia. E você que aceitou o Senhor Jesus, já para o próximo batismo, quero te dizer que já está marcado, tá? O teu batismo já está marcado. É, no próximo batismo, você já desce as águas batismais, e você que reconciliou com o Senhor, Deus permitindo, já na próxima Santa Ceia, você vai dar aquele glória de novo. Aquele glória a Deus de vitória na presença do Papai do Céu, tá bom? Deus te abençoe então. Ficamos assim, combinado? Você aceitou, manda sua mensagem, nós te orientamos, e assim todos nós nos amamos em Cristo Jesus, nosso Senhor. Amém! Eita maravilha, só! Eu tenho que pôr o meu chapéu, porque agora nós vai é pegar o caminho da roça, nós vai é fazer o quê, menino? Tirar a roça da quiçaça! É carpir aquela buva que está destruindo a lavoura. Vamos carpir, vamos capinar, vamos limpar.
1: É um trembão mesmo. Vamos,
0: é trembão demais da conta. Nós vai mesmo. Chegando, Débora Miranda, saudades da minha terra. Todo mundo tá com saudade da terrinha. Principalmente você que tá morando aqui em São Paulo, né? É, deixou a mamãe, papai, irmãs e irmãos. É, lá na terrinha. Tá com saudade dos pratos típicos da mamãe, né? Verdade. Vamos que vamos. Louvando ao Senhor.

0: mais.
1: Olha,
0: tu
1: eu
0: vejo, né?
1: Ia pegar a enxada.
0: Eu ia aproveitar, ia ficar sentado, tu sabia?
1: Rapaz.
0: Ia ficar sentado, falei, ó, aproveitar os aqui, eu não vejo mesmo.
1: Mas
0: aí eu não... vou ficar aqui de boa, só, tranquilo, que aí não vou ter ninguém pra me encher as paciências. Mas... E tu me aparece.
1: Pai do Senhor Jesus,
0: rapaz do Senhor Jesus. Desculpa aí, desculpa, irmão. A paz do Senhor Jesus, irmão presidente.
1: Mas tem um jeito de você, como, você fazer assim?
0: Ah, é?
1: Você faz assim, ó. Pai do Senhor Jesus, César. Agora você tira a mão. Pai do Senhor Jesus.
0: Pai do Senhor Jesus.
1: Você vira assim, ó.
0: Ah, é?
1: É, rapaz. Aprendi.
0: Que lindo, ó, tá aprendendo.
1: Não, rapaz. Mas a minha já tá molada.
0: Mas agora, hoje em dia, já não fala mais Padre Senhor Jesus, né? Já fala só assim, paz.
1: É Padre Senhor Jesus.
0: Paz.
1: Não. Oh. Opa. Eu peço a sua...
0: Paz, irmão. Ó, rapaz, você vai molar a enxada mesmo, é?
1: Tem que molar.
0: É, tem que molar.
1: Tem jeito, não.
0: Aí o enxadeco, ó, enxadeco.
1: Eu prefiro enxada.
0: Olha, rapaz. Não,
1: é muito pesado
0: o enxadeco. Você judiou desse enxadeco, coitado. Tadinho dele, rapaz.
1: Ó. Eu tenho uma reclamação.
0: Reclamação de quê?
1: Do sindicato das enxadas.
0: É o sindicato das enxadas?
1: É.
0: Ih, rapaz.
1: Eu acho que quem trabalha com enxadeco tem que ganhar mais.
0: Tem que ganhar mais, né?
1: É porque é muito pesado.
0: Com enxadeco dá pra fazer valeta, arrancar toco.
1: Ganhar mais.
0: Arrancar raízes. É verdade, rapaz, ó. Eita maravilha! Vamos limpar aqui, sabe? Vamos limpar a roça, vamos?
1: Vamos,
0: você sabe o quê? O nosso Brasil é o maior produtor de alimentos do mundo.
1: Do mundo?
0: É. 180 milhões de toneladas.
1: Anualmente?
0: Anualmente. 180 milhões
1: é
0: de
1: toneladas.
0: É alimento pra mais de metro, velho.
1: Rapaz.
0: Por isso que eu não concordo que tem gente passando fome ainda no nosso Brasil, velho.
1: É difícil.
0: Não pode, um país tão rico, tão abençoado.
1: É verdade.
0: Tão próspero, tão fértil.
1: Tu sabe o que me tirava da fome lá no Nordeste quando eu morava lá?
0: E é o quê?
1: Manga.
0: Rapaz.
1: Manga, isso pé de caju.
0: Manga, pé de caju.
1: Rapaz, época de manga.
0: Manga com farinha. Oh,
1: na época das mangas, você não via ninguém maguinho, rapaz. Era tudo gordinho. Mas tudo comendo manga.
0: É verdade, menino. Mas vamos que vamos.
1: Vamos.
0: Manda um
1: quem bom dia gente? Pros irmãos.
0: Ah, mas pode mandar.
1: Não, ó, eu cheguei no horário, antes que o povo comece a...
0: Você tá meio capenguinha hoje.
1: Eu tô capenguinha, eu tô com a garganta meio assim pra lá.
0: É,
1: meu. Aí eu, deixa o pastor
0: Mas você já tomou o xarope do vovô Medina?
1: Rapaz, esse xarope tá limpando tudo.
0: Xarope do vovô Medina, ó. É, mas, gengibre ralado.
1: É bom.
0: Limão.
1: É bom.
0: E mel puro.
1: Rapaz.
0: Eita, esse preparei de madrugada.
1: Homem, ó, fresquinho.
0: Preparei de madrugada,
1: meu filho. Eu tomei, tô até mais bonito, rapaz.
0: O Zaqueu chegou com praticamente o mudo.
1: Com a mudo.
0: Aí esse xarope já deu uma limpada na garganta, já ficou bom. É, daqui a pouco ele vai tomar mais, calma, cara. Vai limpar mais ainda. Jonas de Atibaia, São Paulo, tá dizendo bom dia. Paz. Mais uma semana finalizando. Bora para a empreitada, que hoje é dia de capinar o quintal e deixar tudo organizado.
1: É.
0: A mola sem enxada aí, Medina.
1: Eu vou molar pro senhor.
0: Vai molar, a mola.
1: Tu me deu enxada?
0: É, a enxada hoje pra tu, né? Ó. Meu Deus do céu. Quem que tem esperança? Quem que tem esperança num pião desse, meu filho? Quem?
1: Não sei de nada.
0: Olha lá, quem
1: Graziele, pertinho daqui, vizinho da gente, de Minas Gerais. Bom dia, pastor.
0: Bom dia.
1: Já estamos aqui na lida.
0: Aí.
1: Mas joga água nas minhas filhas, Ana Miriam e Pietra.
0: Oh.
1: E no meu esposo. Coloca o gano do galo abençoado.
0: Ah, né? Lucas Ione não esperou nem você ler tudo, assim, joga água.
1: Tá colhado.
0: Já tacou água, meu filho. Rapaz, tá animado.
1: Sexta-feira.
0: É.
1: Quem mora mais cedo.
0: Eu acho que ele tá querendo ir embora mais cedo.
1: Embora,
0: né? Já joga água antes. Cláudia de Belo Horizonte, Minas Gerais. Ó, gente mineira, abençoada. Ó aí, Lucas Ione. É, lá da sua terrinha. Cláudia, lá de Belo Horizonte. Paz, pastor, estou tomando aquele café abençoado com queijo Minas e goiaba, tá vendo?
2: Uai, que bom te ver.
0: Servido, ainda tá dizendo servido, olha que tentação. Acompanho todos os dias desse programa, que o senhor continue contemplando essa obra maravilhosa daqui.
1: Deus abençoe, nossa irmã Cláudia.
0: É verdade.
1: Todos mineiros.
0: É.
1: Aquele sul de Minas.
0: Aqueles doces mineiros. Aquelas rapadurinhas, meu Deus, de doce de leite.
1: Gostoso.
2: Você não quer um cafezinho?
0: Opa!
1: Daqui a pouquinho.
0: Não, é daqui a pouco. 7 horas nós vamos tomar um café que derruba uma capa. Calma. Tá pensando o quê?
2: Um pão de queijo, um queijinho. curado.
1: Machucado?
0: Oh. Não, bem curado.
1: Ah, bem curado.
0: Bem curado.
1: Pedro de Caetité.
0: Caetité.
1: É. Lá da Bahia. Tô na roça com meu radinho aqui, cuidando da bicharada.
0: Olha que
1: bom. Daqui a pouco, já vou uma lavoura tratar da plantação. Tem um irmão, o nome dele é Eduardo.
0: Ih, é?
1: Ele tem um trator, ó, vários tratores, mas ele tem um específico.
0: Ah, é?
1: Ele tem um radinho, rapaz.
0: É um xodó.
1: É, um radinho ligado. Ah. Ele falou que assim, ó, quando vai trabalhar, liga o centro evangélico.
0: É, aí sim.
1: Então, assim...
0: Aí rende.
1: 6 horas é hora de trabalhar.
0: E ó.
1: Porque ele é hora de dar o rádio.
0: Sim, sim, sim.
1: Então, se o setor evangélico atrasar, ele também atrasa.
0: Rapaz.
1: Então, que inicia o setor evangélico?
0: Então, então a gente tem que sempre iniciar cedo aqui, né?
1: 5 da manhã,
0: começamos. Senão vai jogar a culpa em nós, né? Maria de Brasília, bom dia, pastor. E a todos os ouvintes desse programa, que é uma bênção para nós. Já estou no trabalho fazendo café. Gostaria de ouvir o canto do Irapuru. Irapuri. Isso, ó. Que canto bonito, minha filha.
1: Verdade.
0: Nós temos uma fauna e uma flora no nosso Brasil, que é linda demais.

0: verdade.
1: Quem mais? Lourdes. Lourdes Rodrigues, rapaz.
0: Olha.
1: Ó, o Moarama. Rapaz, Paraná.
0: Paraná, é.
1: Paraná.
0: Eu conheço o Moarama.
1: Conheço. Conheço só por.
0: Terra roxa, meu filho. Eita, bonito demais da
1: conheço porra. Só por, pelo mapa de longe. Bom dia, pode ser ouvindo esse programa maravilhoso aqui do Paraná. Cidade de Umuarama. E já tem Deus Amor, viu?
0: Tem. Tem Deus, tem Amor. Deus e Amor na cidade de Umuarama. Vai lá pra igreja, viu? É verdade, Malurdes. E é isso aí, nós abre a porteira pra quem quer falar com a gente. Pode falar, porteira aberta.
2: Bom dia, paz do Senhor Jesus Cristo.
0: Amém.
2: O que nos fala é o Alisson aqui da...
0: De onde?
2: Região de Irecê, Bahia.
0: Bahia da mesma.
2: Sou da igreja IPDA aqui de Irecê. Deus abençoe.
1: Pastor Martins Damasco,
0: pastor em Irecê, da... né? É, Martins é. Damasco que tá em Irecê, é, né? É responsável pela nossa igreja lá, né?
3: Bom dia, paz do Senhor Jesus.
0: Amém.
3: Estou ouvindo vocês aqui.
0: E nós estamos ouvindo você agora.
3: Moro nas regiões do Monte Alegre.
0: Ana
3: Francisca.
0: Monte Alegre, Pará.
3: Que Deus em Cristo abençoe vocês.
0: Amém.
3: Gosto muito desse programa. Eu
0: é
3: abenço.
0: Papa Chibé ou é Papa Açaí?
1: Ele é Papa.
4: Deus abençoe vocês, essa rádio maravilhosa. Sou Papa de Uberlândia, Ezequiel. Que Deus abençoe vocês e todos.
0: Amém.
4: Em nome de Jesus.
0: Obrigado, menino. Deus abençoe você também.
5: Bom dia, paz do Senhor.
0: Amém.
5: Pastor Manfelma, daqui da cidade de Tabapuã, interior de São Paulo. Toda a igreja pentecostal, Deus é Amor. É uma maravilha servir a Deus nesse ministério.
0: Amém.
5: Eu estou muito feliz por estar aqui participando, falando com vocês. E toca um louvor pra mim.
0: Você também, mano.
5: Eu quero oferecer esse louvor para todas as irmãs do círculo de oração, em nome de Jesus.
0: Tá
5: fica
0: bom.
5: Na paz do Senhor Jesus, você e todos os ouvintes, amém?
0: Amém! E por falar, né? Por bem, falar, quem tá benção. Chegando?
6: Quer que o Senhor manda aí um hino pra mim?
0: Sim. Diga.
6: De Uruana.
0: Tudo menos aí.
6: Todo dia eu levanto cedo e ouço.
0: Já levei. Já tá cedo. A voz de tudo.
6: Deus,
0: ele
6: Deus
0: levanta cedo, sabe pra quê?
6: Deus.
0: Ele vai ao banheiro e volta deitar.
1: É, rapaz. Tem um bocado por aí, assim.
0: Tem um bocado, rapaz. Olavo, principalmente de madrugada, mas ele levanta cedo. Mas...
1: Aí
0: ele,
1: Olavo chega uma
0: ele vai pro banheiro e volta. É, volta de novo e fala, não, é. Aí toca o despertador, aí ele fala...
1: Mais 5 minutinhos.
0: Ele dá, é... Mais 5 minutos.
1: É.
0: E passa mais 5 minutos.
1: Aí assim vai.
0: É.
1: Aí quando eu olho pro relógio, coração dispara.
0: É, o coração dispara, hein? Levanta, pula da cama. Rapaz.
1: Toma nem banho às vezes.
0: Aí é. Até o calçado. Pega o esquerdo, joga no direito. O do direito joga no esquerdo e é, vem
1: rapaz,
0: correndo.
1: Não. Oi, Bruno. Pra você, viu, Bruno? Não é assim, pastor César.
0: Não é mesmo? É?
1: Não é assim.
0: Não é. Então quem é que tá chegando pra cantar?
1: Dupla. Deus é Amor. Dupla de dois. Não é assim.
0: É verdade. É, e você, nós é dupla de dois.
1: Ele é dois também.
0: É dois também, né?
1: É quatro.

0: 6 horas mais 48 minutos. 6 horas mais 48 minutos aqui na capital paulista, sabia? São 5 horas e 49 minutos, porque o ponteiro já pulou, não fica pra trás, não deixa a gente pra trás, é verdade? É lá no Mato Grosso do Sul, Mato Grosso, 5 horas e 49 minutos, é verdade? E lá pro Acre, para aquelas bandas, 4 horas e 49 minutos. Vamos que vamos! Chegando a nossa irmã Sara para contar uma bênção. Porque Deus é bom e é bom demais da conta. Verdade! Conte a bênção, irmã Sara!
1: A gente estava voltando do Nordeste aqui para São Paulo. A gente tinha ido para passear um pouco, conhecer. Visitar os nossos familiares, né? E na volta a gente estava em Minas Gerais. Minas Gerais tem umas estradas que são muito escuras, que não tem iluminação, sinalização suficiente. E aí a gente estava passando, né, por ali, descendo meio que uma serra, né? Mas na verdade era um monte de montanha. E ali a gente estava andando normal, estava muito escuro, um breu total. Era umas 6 e pouca da tarde, umas 7 horas. E como era mata fechada, fica escuro mais rápido, né? E a gente estava andando em uma alta velocidade, mas não tão alta, quando a gente ia caindo de um precipício. Só que, graças a Deus, o Senhor, Ele nos livrou de todo mal. E na hora minha mãe falou, Jesus! E o Senhor nos deu esse livramento. Porque no GPS não constava que tinha aquele precipício ou um buraco e tudo mais. Então a gente só foi ver na hora mesmo. Mas graças a Deus, Deus nos deu livramento, né?
0: Esse nosso Deus é maravilhoso demais. Glória a Deus pelo testemunho da nossa irmã Sara. É impressionante. Como que Deus é amoroso. É maravilhoso. É extraordinário. Eu falo extraordinário, entende? Porque o nosso vocabulário, assim, é curto, é pequeno. É pobre para descrever a glória do Pai Celestial. Irmã Sara, de viagem. Olha que na oração nós oramos por aqueles que viajam por terra, pelo ar, pelo mar. É. Quem está viajando pelas avenidas, pelas rodovias, né? De um estado para o outro, de um país para o outro. E aí a nossa irmã Sara conta essa bênção maravilhosa, né? Eles estavam viajando, estavam voltando para São Paulo. De repente, do nada, olha só como que o inimigo é sujo. O inimigo é podre. O inimigo não vale nada. É. Queria jogar a irmã Sara e toda a família num precipício, pois no seu navegador não constava que ali tinha um precipício. O navegador ficou cego, mas o nosso Deus, Ele vê todas as coisas, porque o nosso Deus é onipresente, é onisciente, é onipotente. E então, quando elas perceberam que iam cair no precipício, a mãe clamou por nosso Senhor e Salvador Jesus Cristo. E Deus deu o livramento. Grande bênção, grande vitória. Então, merece ser contado um testemunho assim. Porque Deus, Ele é tão bom, tão maravilhoso, que Ele não deixa o seu povo, seu filho, a sua filha perecer. Por mais que o diabo tente, por mais que o diabo envie setas, por mais que o diabo envie tanta coisa contra você, que é filho de Deus, filha de Deus, jamais o diabo terá êxito. Jamais. Porque Deus é proteção, Deus é escudo. Aquele que está à sombra do Onipotente jamais será atingido. Mas é para aquele que serve ao Senhor. Por isso nós convidamos para você comparecer à Igreja Pentecostal Deus e Amor. Hoje, guerra contra o mal. Endereço, Avenida do Estado, 4568. Temos o primeiro culto às 7 horas da manhã. Segundo culto às 9 horas, presbítero Rivair Silva. Às 11 horas nós temos também um culto abençoado. 15 horas, presbítero Kleber Costes, o nosso atual dirigente da Igreja Pentecostal Deus e Amor Sede Mundial. E às 19 horas, diácono Douglas Almeida. É, venha receber a bênção. E hoje, sexta-feira, ainda nós temos, sabe o quê? Nós temos a vigília. Venha receber a bênção de Deus. Você não pode vir até a Sede Mundial? Vá até uma das nossas igrejas, Pentecostal, Deus e Amor, aquela mais perto da sua casa, aquela que fica cantando, o sangue de Jesus tem poder, tem poder. É, parece incomodado, né, você? Mas é lá que está a tua bênção. É lá que está a tua vitória. É um povinho simples. Eu digo povinho, não em termo diminutivo ou pejorativo, mas é um povinho amoroso, carinhoso, abençoado. Tá bom? É isso mesmo. Junta só.
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0: Que maravilha. Rapaz, Deus abençoe. Vamos então, culto glorioso, trio voz que clama no deserto, e já voltamos com a palavra de Deus.

0: Chegou a hora da palavra de Deus e eu tiro o meu chapéu para a palavra do Senhor. Lucas, do capítulo 21, versículo 34. E olhai para vós, para que não aconteça que o vosso coração se carregue de glutonaria, de embriaguez e dos cuidados da vida, e venha sobre vós de improviso aquele dia, porque virá como um laço sobre todos os que habitam na face de toda a terra. Porque virá como um laço sobre todos os que habitam na face de toda a terra. Vigiai, pois, em todo tempo, orando, para que sejais havidos por dignos de evitar todas essas coisas que hão de acontecer e de estar em pé diante do Filho do Homem. Advertência. Três versículos que nos trazem advertência, cuidado. O Senhor Jesus está te chamando para que você possa estar na presença dele, guardado, livrado e abençoado, porque ele é benigno e ele é alerta para que nós possamos estar diante do Senhor, firme na presença. Você que é crente, evangélico, cristão, sempre esteja firme nos caminhos do Senhor. Não importa o que o diabo tem feito contra você, contra o seu lar, contra a sua família, ele cai por terra em nome de Jesus. Proteção divina te aguarda. Olha só. E olhai para vós. Para mim, eu tenho que olhar por mim. Você tem que olhar para você. Para que não aconteça que o vosso coração se carregue de glutonaria. É? Glutonaria, excesso, abuso, é, vamos dizer assim, até comer demais, festas e etc. E ainda diz, de embriaguez, opa, vai uma pinguinha aí, tá repreendido em nome de Jesus, ó, gente, mas ó, e dos cuidados dessa vida. Essa vida aí lá fora não pertence para nós, não. Drogas, vícios, prostituição, a lascívia, tudo que é ruim não pertence para nós. Por isso nós temos que estar atento. E o versículo 36, vigiai, pois em todo tempo, não é só um tempo, é em todo tempo, orando, para que sejais havidos por dignos de evitar todas essas coisas que hão de acontecer, evitar todas essas coisas que hão de acontecer, e de estar em pé diante do Filho do Homem, que é o Senhor Jesus. Firme na rocha, firme em Cristo, e a Igreja Pentecostal, Deus e Amor, todos os membros e obreiros, firme na rocha, firme, firmado na rocha. Amém? Te chamamos porque Jesus te ama, você e toda a tua família. Alerta! Vigiai! Jesus é bom, o diabo não presta. Em nome de Jesus eu te digo. Aleluia! Eita maravilha, que palavra! Dá vontade de ficar falando da palavra de Deus o dia inteiro. Verdade? Mas chegou a hora boa, ó. Daqui a pouco, meu filho, nós vamos ter uma pessoa aqui. Menino, você nem sabe de onde Deus tirou ele e onde Deus colocou ele. Rapaz, tem um testemunho que você, se você ouvir, você vai ficar de queixo caído. E a fé aumentada lá em cima. É. Daqui a um cadinho só, na hora do café que derruba o macaco do galho. 3 colheres de café, mais 200 ml de água só, sem açúcar. Venha tomar com a gente. É pra já, menino!
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3: 7:02.
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1: Sete horas mais três minutinhos da capital paulista, horário oficial de Brasília. Lá no Mato Grosso. Mato Grosso do Sul são 6 horas e 3 minutinhos.
2: No Acre.
1: No Acre.
2: É 2 horas da manhã.
1: É verdade. 5 horas.
2: 5 horas.
1: 5 horas mais três minutinhos também.
2: O sol tá raiando.
1: Tá raiando, menino.
2: E hoje, gente, temos hoje aqui um convidado todo especial.
1: Meu Deus do céu.
2: Ele que tem uma pode dizer hoje uma função, né? Hoje, meu Deus do céu, é homem é top demais, gente. Pastor Wilson Siqueira. Ele que é o. Ele é um dos caipiras lá da diretoria, rapaz.
1: É meu.
2: Gostei agora, viu? Um dos caipiras da diretoria, pastor Wilson Siqueira, está hoje aqui honrando com a sua participação no Sertão Evangélico. Pastor, paz do Senhor Jesus, seja bem-vindo ao programa Sertão Evangélico.
3: Paz do Senhor Jesus, queridos irmãos, pastor César, Zaqueu.
1: Paz do Senhor Jesus,
3: e pastor, todos pastor que estão aí nos acompanhando nesse momento, muito bom dia. Rapaz, acordamos cedo hoje pra estar aqui.
2: Que horas?
3: Pra prosear um pouquinho.
1: Caiu da cama hoje.
3: Como é que eu... Não esperei você jogar água em mim.
1: Eu vi.
3: Eu falei, vou levantar.
1: Chegou cedo, hein?
3: Mais cedo, que senão eu vou tomar um banho de água aqui.
2: Gelado, viu? Água é gelada, né? Que não, viu?
1: Eita, pastor Wilson. Imagina um senhor com chapéu de palha, entende? Carpindo lá na roça, né? Igual Eliseu, né?
3: Sim.
1: Igual Eliseu, rapaz, cuidando da roça, cuidando, né, do gado, cuidando da lavoura, cuidando. De repente o senhor tá, ó, de terno, né? Rapaz, como que Deus é bom e maravilhoso, né?
3: Deus é grande, Deus ele faz coisas que a gente não espera.
1: Não espera, é verdade.
3: Mas essa vida da roça é uma coisa boa demais, rapaz. Cresci nessa vida aí, minha infância, minha adolescência. No sítio.
2: Então, daqui a pouquinho saberemos mais sobre o pastor Wilson Siqueira. Gente, tá recheado, viu? Ó, tem curiosidade sobre a história dele.
1: É, tem mesmo.
2: É, tem testemunho aí que é de arrepiar o cabelo da... Último, eu não tenho muito cabelo, né?
1: Mas, de arrepiar o cabelo da careca.
2: É verdade.
1: Olha.
2: Conta-se os fios aí, né?
1: É.
2: Então, gente, pastor Wilson Siqueira, para quem não sabe, hoje o pastor está na diretoria da nossa Igreja Deus e Amor. O senhor atualmente só cuida de qual região, pastor?
3: Eu cuido de todo o Centro-Oeste, Rio de Janeiro e também 14 países na África.
2: Ó, 14, rapaz.
1: Tá. Olha a responsabilidade.
2: Meu Deus do céu.
3: E a região de Campinas,
2: Pastor
3: de Campinas.
2: Quantas igrejas de Campinas, pastor?
3: 277
1: igrejas. Rapaz, meu Deus do céu. Que isso?
2: Eu vou ter que arrancar um.
1: Não. É Deus que capacita um homem dessa forma.
2: Filho. Só Deus. Da estratégia.
1: Uhum.
2: Rapaz. Então, você que tem perguntas a fazer, nosso pastor Siqueira, já pode mandar aí no chat, aí, nos comentários. Tá bom no Instagram?
1: Ó, pastor Wilson,
2: olha, o segredo.
1: Café.
3: Eu sou cafezeiro, moço. Bruno, não faz isso na minha frente, não. Mas tem que estar doce, César.
1: Não. Aqui é café e upa macaco do galho. É, o senhor vai provar, mas o senhor vai ver que é feito muito bom da hora.
3: Diz que o café, ele não pode ser adoçado. É um café bom, ele não pode ser adoçado. Ele tem que ter o gosto do café
1: mesmo.
3: Sim, senhor.
1: Beleza. Aí o senhor tem razão.
3: Posso tomar, então?
2: Toma, não pode. Sem açúcar.
1: É, sem açúcar.
2: Ai. Quero ver.
1: Vamos ver.
3: Que esse aqui é um teste.
1: Saboreia, pastor.
2: É café Colombo. Cada gole é um tombo, rapaz. Tá bom?
3: Tá bom. Tem o César fazendo.
2: Dá mais um.
1: Ó. Tu tá pensando
3: o
1: quê?
3: Tá bom.
2: Rapaz.
3: É a primeira vez que eu tomo café amargo na vida.
2: E no ar, viu? E no Sertão Evangélico. Gente, tá chegando aí um TPzinho aí. Ó. Agora o César, quero ver o César, vai. Tá bom? Sei não, viu?
1: Isso é delícia demais da conta.
3: Nem tomou. Você tem que tomar também, né?
1: Não, gente.
3: Somos o mesmo time?
2: Rapaz.
1: Toma aqui, ó.
2: Toma. papo,
1: ele fala.
2: É.
1: Que eu faço careta.
2: É.
1: Eu faço uma ganga.
3: Mas eu pensei que você já tava fazendo caretas.
1: Rapaz, antes de tomar o café. Só de sentir o cheiro, rapaz. Eu quero ver essa.
2: Ó, essa eu quero ver.
1: Eu vou tomar.
2: Careta dupla a partir de agora.
1: Ó. Não, não fiz careta. Nessa mesmo minha cara. Gente, Cristine, tá chegando.
2: É, trazer uma notícia boa pra nós, do campo, aqui? Do agro, pode chamar. É, liga o rádio aí.
1: Anda, tá bravo.
0: Bom dia, chegou o momento de informação aqui no programa Sertão Evangélico. Vamos trazer as principais notícias do campo, curiosidades e informações quentinhas do agronegócio brasileiro. Pesca esportiva. Os 10 estados brasileiros favoritos para essa prática. Uma das maiores biodiversidades aquáticas do planeta e uma imensa variedade de rios, lagos e uma extensa costa litorânea, o Brasil se consolida como um verdadeiro paraíso para os amantes da pesca esportiva. A atividade que une lazer, aventura e conservação ambiental é um dos segmentos mais promissores do turismo nacional, movimentando aí economias locais e promovendo o desenvolvimento sustentável de destinos de todas as 5 regiões do Brasil. Um levantamento recente, baseado em dados do Ministério do Turismo e da Confederação Brasileira de Pesca Esportiva, identificou os 10 estados brasileiros mais procurados para a prática, considerando a diversidade de espécies, a organização do setor e a realização de eventos. Especialistas apontam que o ranking reforça o potencial do país na área. A pesca esportiva é um dos maiores ativos no ecoturismo brasileiro. Os estados são Amazonas, Mato Grosso do Sul, Mato Grosso, Goiás, Tocantins, Bahia, São Paulo, Pará, Minas Gerais e Santa Catarina. Em 2025, o Ministério do Turismo divulgou a 12ª edição do Boletim de Inteligência de Mercado no Turismo de Pesca, elaborado pelo Departamento de Ordenamento, Inteligência e Desenvolvimento do Turismo do órgão. Isso por meio da Coordenação Geral de Produtos e Experiências Turísticas.
2: Ah, pois, menino.
4: Tu viu aí?
2: Tu sabe pescar. Pastor Milton, já pescou bastante?
4: Porra, rapaz.
2: Mas o senhor pescava pra comer, né?
4: Pra comer.
2: Pra comer. Nada pra comer. De pesca esportiva,
4: não,
2: né?
4: Não, não.
2: Você, sabe, eu sou assim. Fala aí. Eu sou assim meio contra esse negócio de pesca esportiva, né?
4: É, também não.
2: Porque
4: não
2: dizem que o quê? Os animais sentem dores, sentem isso, entende? Aí você pega lá, joga anzol, tira peixe, tira anzol, joga de volta. Vai que você pesca ele umas 3-4 vezes.
3: Sim, ele tem que sair pra frigideira.
2: Aí sim. Aí é bom. Agora, você fica brincando de pega, tira, joga. Eu não sou muito a favor, não. Sinceramente. Mas tá aí, nosso Brasil, né? Com a pesca esportiva, é.
4: O Johnny William gosta de pesca esportiva.
2: É, verdade. Rapaz, eu vi um rapaz pescando, eu vi, entende? Quase 50 quilos, um tambaqui, meu filho.
4: Rapaz.
2: É um tambaqui desse tamanho, assim, ó.
4: Quando acordou, tava dormindo.
2: Rapaz, quando eu acordei, tava no chão.
4: 50 quilos, tambaqui, não, velho.
2: Eu tava
3: chorando. Olha, pescador.
4: Literalmente.
2: Eu tinha caído da cama quando acordei. É.
4: Não, percebi, viu?
2: Ah, lambari também é bom, viu? Fritinho, com mandioca.
4: 5 quilos?
2: Com limãozinho, assim. É, lambari. Lambari de 5, 6 quilos.
4: Rapaz, sei não, viu? Você tá com umas histórias meio assim, troncha, rapaz.
2: Não, é só pra divertir o povo.
4: Ah,
2: né? Só pra divertir o povo.
4: É.
2: É, o lambari é pequeno, né? O máximo, o tamanho assim, mais ou menos, que é um...
4: 2 quilos?
2: O máximo, 2 centímetros. 10 centímetros. Máximo uns 10 centímetros. É o maior que o lambari tem. É. Mas tem mandi, né? Olha. Vamos que vamos, então. Tá bom. Tá bom, vamos que vamos, é isso mesmo. Tem gente, entende? Ligando farolete lá. Tá falando,
4: é o Calhau 2.
2: Tá falando demais, rapaz. Tá,
4: mas tá certo.
2: É isso mesmo, vamos que vamos, pra diante, pra frente. Fala, daqui.
4: Rapaz. Pastor, vamos agora interagir com o pastor. Isso Siqueira.
2: Nossa,
4: e queremos conhecer um pouco sobre o pastor, né? Pra quem não sabe, o pastor atual da região de Campinas é uma das maiores igrejas de São Paulo, né? Em termos gerais, é Campinas. Campinas é referência no estado de São Paulo na questão do interior, né, pastor?
3: Sim.
4: Então, É uma igreja que ela é rica, rica em tudo, né?
5: É.
4: Rica, tem todos os departamentos. É uma igreja que chega lá, você dá vontade de se congregar lá.
1: Pastor, quer ficar lá, morar lá logo.
4: Sim.
1: Lá. É verdade.
4: Pastor, para começarmos aqui as perguntas, conte um pouco da sua história, pastor. De onde o senhor veio? Se o senhor era realmente do campo, não era? Era da cidade? Como é que é? Quem é o senhor? Se apresente para os nossos irmãos que estão acompanhando o programa Sertão Evangélico.
3: Bem, falando um pouquinho de mim, eu sou do interior de São Paulo, sou de Bragança Paulista, oriundo de Bragança Paulista. Eu cresci ali nas áreas rurícola de Bragança.
5: Olha.
3: Em chácaras, fazendas, olaria também. Enfim, meu pai sempre gostou de morar nessas regiões. Então eu cresci ali na roça com meu pai, carpinando café, pomar.
5: Eita,
3: enfim, todas essas tarefas a gente executava no sítio.
5: Oh.
3: A minha infância, a minha adolescência. Voltava da escola, já colocava ali a botina e se enfiava com o pai ali no meio dos matos para exercer as atividades ali do sítio.
5: Que maravilha, olha só.
4: Surpreendeu agora, viu?
5: Raízes.
3: Raízes.
5: Raízes.
4: Raízes
5: mesmo.
4: Raiz.
5: É isso aí. Isso é bom demais da conta. Ah, pastor, o senhor saiu do campo, né? Como foi o chamado do senhor? Como que Deus lhe chamou para este ministério, para esta igreja? Como que Deus chamou a sua atenção? Porque Deus, ele chama a nossa atenção primeiramente para que crie assim um interesse no nosso coração para a gente abraçar o Senhor Jesus. Se for possível, a gente dá até a vida pela obra do Senhor, pelas almas, pastor Wilson.
3: César, eu diria aqui, né, a questão do meu chamado, eu fui chamado antes de nascer.
5: Olha.
3: Antes de nascer.
5: Que lindo.
3: Antes de nascer eu fui chamado. A minha mãe, só para resumir aqui para vocês, a minha mãe, quando estava grávida de mim, os médicos chamaram o meu pai no dia do parto.
5: Certo.
3: E falou: olha, nem ela e nem a criança vai sobreviver.
5: Miserável.
3: Gravidez de alto risco. Minha mãe tinha 47 anos.
5: Mas olha.
3: E entre todos os filhos que ela teve, que a gente é em 7 irmãos, eu, sendo o caçula ali, eu levei ela para cesárea.
5: Olha.
3: E na época a medicina não tinha recursos, enfim.
5: É verdade.
3: E os médicos desenganaram, falaram: olha, não tem como, alto risco. Os dois aí podem morrer. O meu pai, sabendo a esposa que ele tinha,
5: porque
3: minha mãe já dorme no Senhor, né?
5: Sim.
3: O meu pai falou: não, eu vou contar pra ela, eu vou comunicar ela. Minha mãe tem um legado de fé muito grande, né? Se eu ficar aqui nessa programação falando de fatos e testemunhos que aconteceram com a minha mãe, são muitos. Eu cresci vendo isso. Meu pai foi até ela e falou: olha, Albertina, o médico falou isso, que nenhum de vocês vai sair vivo daqui.
5: Meu Deus.
3: A minha mãe falou: então espera aí. Colocou a mão na barriga, meu pai conta. Falou: Senhor, se o Senhor tirar nós dois aqui, essa criança que está no meu ventre vai ser do Senhor. Eu dou ela para o Senhor.
5: Eita glória.
3: Eu entrego ela para o Senhor. Ela vai trabalhar na sua obra, no seu reino.
4: Forte, viu?
3: Dia 30 de dezembro.
4: Guarde a data.
3: Guarde essa data, que essa data é importante.
4: 30
3: de dezembro de 1970. Eu vou revelar a minha idade aqui, não tem problema. Vocês estão em casa, eu estou me sentindo à vontade aqui. Esse ambiente é meu, rapaz.
5: Amém.
3: Esse ambiente aqui é meu, eu estou me sentindo em casa. Então, dia 30 de dezembro de 79, eu nasci. A minha mãe saiu em janeiro de 1980 do hospital. Quando ela chegou em casa, ela me pegou do colo do meu pai, conta, e na cozinha de casa ela me levantou para cima e falou: Senhor, tá aqui. Agora eu sei que é um menino. Porque naquela época não tinha ultrassom. Agora
5: verdade.
3: Eu sei que é um menino que o Senhor me deu, e esse menino é do Senhor. Eu tô entregando ele pro Senhor. Meu Eu eita. Nunca consegui escapar de Deus, rapaz.
4: Olha.
5: Não.
3: Mas nunca.
5: Foi entregue nas mãos dele.
3: Consegui escapar dele.
4: O chip ali, o chip. O chip de Deus.
3: Então, a minha infância, eu cresci na presença de Deus. Cresci glória, na presença de Deus. A minha mãe me instruindo, os meus pais.
5: Sim, sim.
3: Então, ali começou, eu diria que ali começou meu chamado.
5: Aleluia.
3: A minha mãe me entregou para ele e depois, no decorrer do tempo, as profecias que eu recebia, as pessoas chegavam, entregavam o recado de Deus e falavam, e sabe por que isso? Porque a tua mãe te entregou para ele.
4: Eita, glórias.
3: Então, o meu chamado começou nessa, né, antes de eu nascer, eu diria.
5: Sim, sim. Bom, que pastor, tremendo, que tremendo.
4: Agora, tem uma pergunta que ele falou pro senhor. Qual foi o momento onde você se percebeu e viu que Deus estava mais íntimo, estava presente o Senhor? Vocês olham, realmente aqui é o ápice onde eu sei que Deus sempre esteve comigo e está comigo. Em que momento da sua vida que você sentiu o Senhor mais perto do Senhor? Tem um momento da sua vida?
3: Nessa questão eu tenho muitos momentos, muitos Sim. momentos, mas
4: mais perto do Senhor. Tem um momento da sua vida?
3: Nessa questão eu tenho muitos Sim. momentos, mas em fatos assim mais relevantes foi quando o Senhor começou a confirmar o chamado que tinha na minha vida.
5: Amém.
3: Começou, porque assim, eu cresci na igreja, né? E eu tinha aquela vontade de ser pastor.
5: Olha.
3: Eu ia nos cultos com a minha mãe, eu via lá o pastor ministrando, o pastor orando, eu voltava para casa e César, Zaqueu, eu entrava ali no quarto, escondido da minha mãe, que eu tinha muita vergonha, pequenininho, eu tinha meus 9 anos, 8 anos, eu entrava no quarto, dobrava meu joelho e falava, Senhor, eu quero ser igual aquele homem, eu quero ser igual, fala comigo igual o Senhor fala com ele. Que a minha mãe tinha me ensinado. Eu perguntava, como que ele sabe a vida dos outros? Aí a minha mãe falava, é Deus que fala com ele.
5: Aleluia.
3: Você tem que pedir para Deus falar. E eu ia lá pedir para Deus falar comigo.
5: Que lindo.
3: E então, agora com 14 anos, de 12 anos para cima, Deus começou a confirmar o chamado através de profecia, através de revelações.
5: Amém.
3: Eu comecei a receber esse comunicado de Deus, o que Deus tinha para minha vida, o que vivo hoje.
4: Não,
3: isso é forte. Então, tudo já tinha sido escrito na minha história. Interessante isso.
5: Interessante mesmo.
4: Ele fala em Salmos 139, né? No teu livro. Rapaz, tá tudo escrito lá, a história do servo do Senhor Jesus. Pastor, é uma alegria muito grande ter o Senhor aqui conosco no setor evangélico. Sabemos que é centenas de milhares de pessoas que acompanham pelo rádio Deus e Amor, pelas retransmissões do YouTube, de outras igrejas Deus e Amor do Brasil aqui, até plataformas digitais, a rádio web, né? Transmite o setor evangélico. E sabemos que, agora mudando um pouco o assunto, levando um pouco já na transição de assunto, quero que o senhor cite um pouco. São duas perguntas que irei fazer em uma só. Qual o versículo que o senhor definha o seu ministério? Entendeu? E qual é o testemunho, um ápice da sua vida, até hoje, que o senhor possa dizer, aqui é o testemunho que eu olho para esse testemunho, eu vejo que aqui é o milagre de Deus na minha vida.
3: Bem, o versículo que eu tomo para minha vida, ele é um versículo muito forte. Paulo vai escrever isso. Em 2 Coríntios, capítulo 2, verso 14. E graças a Deus, que sempre nos faz triunfar em Cristo.
4: Olha.
3: E por meio de nós, manifesta em todo lugar
4: Eita.
3: O cheiro do seu conhecimento.
4: Rapaz.
3: Por que que isso define o meu ministério, define o meu chamado, define quem eu sou? Observe, se eu encontro Zaqueu com uma pessoa perfumada e eu abraço ela, eu levo esse perfume impregna em mim. Então, a partir do momento que a gente tem um encontro com Deus, aonde a gente chega, as pessoas sentirão na vida da gente o cheiro de Deus.
5: Aleluia.
3: O cheiro de Jesus na nossa vida. É isso que eu me preocupo muito. Em meio à sociedade que nós vivemos hoje, em meio aos problemas que nós vivemos hoje, eu quero representar Jesus e bem representado. É difícil, representar o Filho de Deus.
5: É verdade.
3: Mas a gente tenta.
5: Sim,
3: um pouquinho
5: luta.
3: Hoje, um pouquinho amanhã, a gente vai levando esse cheiro de vida, esse cheiro de salvação que o Senhor Jesus transmite.
5: Mas, pastor Wilson, por onde o Senhor passou, ficou. O Senhor falou o cheiro, mas é a essência do verdadeiro Filho de Deus, do verdadeiro servo de Deus. Da pessoa que tem se dedicado desde o ventre da sua mãe na presença do Papai do Céu. E isso é lindo demais. O nosso testemunho, ele fala muito mais daquilo que muitas vezes nós pregamos.
3: O que queremos pregar. Porque não adianta pregar e não viver.
5: É verdade.
3: É isso mesmo. O testemunho, o cheiro de Cristo tem que estar na nossa vida. Agora, sobre o testemunho, vamos lá, não posso deixar de contar isso aqui, porque esse aqui é o ápice do que Deus fez na minha vida. Eu
5: digo, aleluia.
3: Um ano e nove meses, César.
5: Uhum.
3: Eu tinha um ano e nove meses quando eu fui acometido de uma enfermidade.
5: Sim.
3: Que eram feridas que saíram na minha boca, que pegava do esôfago, da garganta para cima até os lábios.
5: Meu Deus.
3: E naquela época, os mais antigos gostavam de tratar isso na casa. Não procurava médico e também a medicina
5: era muito escassa.
3: Muito escassa.
5: É, exatamente.
3: Então a minha mãe, perdão, a minha mãe começou a tratar isso com remédios caseiros, enfim. Isso agravou.
5: Eita, rapaz.
3: E o dia que ela resolveu me levar para o médico, isso já...
5: Avançado.
3: Eu já tinha deixado de me alimentar, eu já não mamava mais, não se alimentava mais.
5: Olha.
3: A minha mãe disse, não, vamos levar. Quando chegou no médico, ela se depara com uma notícia ruim.
5: Ah.
3: O médico olha pra ela, olhou pra mim e falou, olha, leva um menino pra morrer na casa. Era bem assim.
5: Eita, rapaz.
3: Menino não tem mais dinheiro, cara, assim, pra morrer na casa. Aqui a gente já não tem mais recursos.
5: Meu
3: a minha mãe
5: Deus.
3: Pegou, me pegou e estava indo para casa quando eu dei o último suspiro no braço da minha mãe de volta para
5: casa.
3: Minha mãe percebeu ali, eu puxei a respiração, suspirei, os olhos ali pararam, a respiração parou. Minha mãe colocava o ouvido perto das minhas narinas ali, já não escutava mais nada. E eu ali com o olho aberto e parado, a minha mãe falou, não, vou levar pra casa. Levou. Chegou lá em casa, me colocou na cama, o meu pai tava ali, falou, o que que houve? A minha mãe falou, olha, o menino morreu.
5: Partiu.
3: E agora? Agora que tem uma Igreja Deus e Amor aqui.
5: Eita, rapaz.
3: A Igreja Deus e Amor tinha acabado de chegar lá na minha cidade, lá em Bragança Paulista. Vai lá, leve uma peça de roupa pro pastor ungir, pede oração e eu sei que Deus vai fazer um milagre. Esse menino é Deus que me deu ele.
5: Aleluia.
3: Meu pai, meu Deus, eu me emociono aqui.
5: Aleluia.
3: É, meu Deus.
5: É emocionante mesmo, pastor.
3: Meu pai vai até, perdão, gente.
5: Eita,
3: meu pai vai até a Igreja Deus e Amor e leva aquela peça de roupa. O pastor que estava lá, saudoso, pastor José Dantas, que foi o primeiro pastor ali em Bragança, orou na peça de roupa, ungiu a peça de roupa, que era costume naquela
5: Sim.
3: época, e falou pro meu pai, olha, 6 horas da tarde, o missionário Davi Miranda vai estar orando em rede nacional. Se possível, ore com ele.
5: Aí, ó.
3: Porque a igreja também vai estar orando. Meu pai voltou para casa com a peça de roupa, chegou lá, foram colocar aquela peça de roupa em mim, já não conseguiam, porque eu estava já duro, rígido. Deu que ver para pôr, gelado. Minha mãe colocou a peça de roupa, nada aconteceu naquele momento. 6 horas da tarde, o missionário começa a oração em rede nacional. Meu pai deitado ao lado do meu corpo, do cadáver, na cama. A minha mãe correu para a cozinha, que tinha lá o motorrádio, em cima da geladeira. E minha mãe dobrou o joelho ao pé do rádio, literalmente ao pé do rádio.
5: Ao pé do rádio.
3: E ali a minha mãe clamando, o missionário clamando, meu pai lá comigo no quarto. A hora que o missionário falou amém da oração,
4: eita,
3: meu pai deu um grito no quarto e disse: Albertina, corre aqui.
4: Eita, rapaz,
3: a minha mãe levantou ali que estava de joelho, correu para o quarto. O menino tinha levantado. Meu pai falou: não sei o que aconteceu. Ele, da hora que o homem aí falou amém, ele respirou forte aqui. Parece que tomou um susto e levantou. E a minha mãe costumava esconder alimentos para mim, porque eu era o caçulo dela e tinha os meus irmãos mais velhos, então ela pegava os alimentos e escondia para os meus irmãos não comerem tudo. Então eu sabia onde a minha mãe guardava. Eu corri naquela gaveta e tinha lá um filão de pão, César. Hoje é conhecido como bengala, né?
4: Sim.
3: De pão. Aquela época era filão de pão.
4: Filão de pão, verdade.
3: Eu peguei aquele pão e voltei pra cama. Aquilo tava duro, porque fazia tempo.
4: Estava com fome.
3: Eu não me alimentava. Voltei pra cama, me deitei, comecei a mastigar aquilo. Meu pai disse: deixa ele. Deixa. Eu acabei dormindo ali. Meu pai falou: ele tá dormindo, deixa ele. Quando eu acordei, a minha mãe me pegou. E foi ver a minha boca, meus lábios, não tinha mais ferido.
4: Rapaz,
3: não tinha mais nada.
4: Instantaneamente.
3: Hoje, aquele menino morto, hoje está aqui, contando esse testemunho no sertão evangélico.
4: Que maravilha.
2: Isso é forte demais.
3: O Senhor me ressuscitou.
4: Oh, rapaz.
3: O Senhor me ressuscitou.
4: Então, a última palavra vem do Senhor
2: Jesus.
4: Vem do Senhor,
3: pastor. Vem de Deus.
4: É verdade. E Deus continua operando na igreja. Deus amou, gente. Ah, Deus não opera mais. Deus opera sim. Pastor, dia 13 e 14, tudo isso que o pastor falou vai acontecer hoje, até mais além
3: com
4: do que
3: certeza.
4: Isso.
3: Entendeu? Com certeza. É o mesmo de ontem, hoje e para sempre.
4: Amém. Dia 13 e 14 teremos aqui a comemoração do aniversário da igreja. Então já quero convidar você, junto ao meu pastor Wilson, vai reforçar aqui agora sobre o convite e qual a importância que isso vai, qual a relevância que vai trazer para os irmãos, pode dizer, internautas e rádio ouvintes, né, pastor? Porque sabemos que é uma vez por ano o aniversário, não é três vezes, não é quatro vezes, é só uma vez por ano. O senhor que tem acompanhado os projetos, acompanhado, eu posso dizer, nível mundial, os milagres, o que Deus tem operado na nossa igreja, Deus e amor. Então, aos irmãos que estão em dúvidas, agora acompanhando o programa, fale para eles o que deve fazer e que deve fazer com essa dúvida. Deve alimentar essa dúvida, deve jogar fora, o que fazer com essa dúvida? Será se eu vou ou não vou? O que Deus vai fazer aqui na igreja, Deus e amor?
3: Olha, deixa eu falar uma coisa pra vocês. Não é o aniversário. Ah, eu vou no aniversário da igreja. Não, eu vou no meu aniversário.
4: Oh, gostei.
3: Eu vou no meu aniversário. Porque eu sou a igreja. Eu sou a igreja, Deus e amor.
4: Pegou, né?
3: Vocês aí são a igreja, Deus e amor. Então vocês vão vir para o nosso aniversário. Nós vamos comemorar junto o nosso aniversário.
4: Oh,
3: mas, pastor, eu não tenho 64 anos. Eu também não, eu tenho 46 de ministério. 46 anos de idade e de ministério.
4: É.
3: Eu nasci na Igreja dos Amores. Então, é o meu aniversário. Não importa o quanto tempo você tenha, pode ter aí 2 meses, 3 meses.
4: É.
3: Até mesmo converteu ontem.
4: É
3: Igreja Deus e Amor, você tem que vir participar. É o nosso convite para vocês virem com alegria. O local para comemorar esse aniversário, o nosso aniversário, é aqui. Avenida do Estado, 4568, na Liberdade. Então vem todo mundo, que aqui vai ser o salão de festa, aonde Deus vai presentear todos nós nesse dia, que vai ficar marcado na história, mais uma vez, porque todos os aniversários fica marcado, mas esse
4: fica
3: aqui,
4: mesmo.
3: Deus vai abrir o céu sobre este lugar.
4: Eita, glórias. Eu tenho certeza que todos que vierem aqui na igreja, Deus e amor, dia 13 e 14, olha só, eu tenho uma convicção, não tenho dúvida nenhuma, que Deus vai operar aqui em milagres. Ó, você que nunca viu um surdo ouvir um mudo falar, e você que nunca viu um cego ver um paralítico correr, vai ver aqui na Igreja Pentecostal Deus e Amor, dia 13 e 14, aqui na nossa sede mundial, Avenida do Estado, 4568, Liberdade, São Paulo, entrada principal pela Avenida Prefeito Passos, número 10, Liberdade, São Paulo. E chegou o horário, a hora.
2: Sim.
4: É.
5: hora de prosearmos
4: com Deus. Pastor Wilson, a missão é sua de fazermos a oração.
6: Só uma pincelada, porque eu falei, guarde o dia 30.
4: Ah, o dia 30, gente, ó.
6: Dia 30 de dezembro, a minha mãe me entregou para o Senhor. Dia 30 de dezembro, eu fui apresentado para a diretoria.
4: Ó, pegou, né?
6: Desse ano, 30... do ano passado,
4: foi.
6: De 2025. Foi um grande presente de Deus. Então, Deus tem algo, realizou todo o chamado dele na minha vida.
4: Rapaz.
6: E isso é, e vai realizar na tua vida também.
4: Rapaz. Amém. Se isso não é Deus, pastor. Rapaz.
6: Explica pra mim o que é, né?
4: Rapaz. É, isso é magnífico, rapaz. Isso é um milagraço.
6: Pastor, vamos prosseguir com Deus?
4: Vamos, sim, senhor.
6: Sentado, em pé.
4: Fica com a vontade, pastor.
6: Escolhe, pastor. Vamos lá.
4: Ele é muito alto, gente. Ele é muito alto.
6: Vamos falar com Deus. Deus está aí. Aonde você está agora? Qual? Para onde eu olho? Para aí? Vamos falar com ele agora. Pai, mais uma vez, Senhor, estamos na sua bendita presença. Sua presença que é tudo para nós e a sua presença que realiza tudo em nossa vida. Agora, meu Deus, é um prazer estar aqui neste lugar orando com todas essas pessoas que nos acompanham pelo rádio, pelas redes sociais e também com os companheiros aqui no estúdio, falando, proseando com o Senhor. Pai, eu sei que para ti não há nada impossível.
4: Aleluia.
6: O Senhor pode agora visitar cada vida, cada coração, cada família, visitar, Senhor, os hospitais, aonde estão os doentes, aonde estão essa pessoa, eu diria também, que na ânsia da morte, o Senhor pode dar vida a estas pessoas agora. Pai, que seja feita a sua soberana vontade na vida de todos nós, e que o teu nome seja glorificado por nossas vidas, ó Pai. E nós servamos para glorificar o teu nome. Abençoa também aqui toda a equipe técnica, abençoa todos que estão aqui conosco, em nome do Senhor Jesus, que nós agradecemos. Amém. E graças a Deus.
5: Amém. Pastor, isso tem mais jeito, não. Tem
4: pra roça, pastor.
6: Tem pra roça, vambora.
5: Vamos pra roça.
6: Vambora.
5: Mas a gente primeiro vai continuar tomando nosso cafezinho. Café aqui.
6: Depois do café eu troco de roupa.
4: Ih, rapaz.
5: Vamos embora.
6: Vamos embora, pastor.
5: Bora. Combinado bom.
6: Bora.
5: Não se esqueça, esse final de semana você deve vir pra igreja pentecostal do seu amor, hein? Não te esqueça, não vai pra balada, pra forró, pra ralabucho. Não vai, não. O nosso combinado é vir pra igreja. Esses 3 dias já faz campanha. Hoje tem até vigília, menino.
4: Na paz.
5: Avenida do Estado, 4568, aqui na Liberdade. Entrada principal, Zaqueu.
4: Avenida Prefeito Passos, número 10, aqui na Liberdade, São Paulo. Só pôr no seu aplicativo de geolocalização, você vai bater direitinho aqui na Igreja Deus, amor.
5: Pastor Wilson Sequeira, um prazer tê-lo conosco.
4: É verdade.
5: E nós vamos chamá-lo mais vezes aí.
4: Precisa.
6: É um prazer. É.
4: Rapaz.
6: A gente vem. Eu levanto cedo lá.
5: Opa. Aí sim.
6: O cavalo e vem embora.
5: Ei.
4: Charrete boa.
5: Aí sim.
6: Deus abençoe.
5: Aí é o Breno Raiz.
4: Combinado bom.
5: Bora que bora. A gente faz o combinado bom?
4: Bora.
5: Se Jesus não voltar, segunda-feira da gente volta.
4: A gente volta.
5: Com todos vocês. Tchau.
4: Vou comer, pastor.
5: Quer dizer, paz do Senhor Jesus.
4: Paz do Senhor Jesus.
5: Inclusive vou comer aqui.
7: Sete horas e 37 minutos.

7 minutos e com os acordes do hino Galileu nós já estamos chegando com a programação local A Voz da Libertação. Programa este da Igreja Pentecostal Deus e Amor, que tem na presidência mundial a serva do Senhor, irmã Ereni Miranda. Sede mundial em São Paulo, no bairro da Liberdade. E aqui no Paraná, nós temos a sede estadual na cidade de Curitiba, na rua Pedro Ivo, 744, sobre a responsabilidade do pastor Júnior Rúbio. A satisfação imensa de saudar os ouvintes com um bom dia na paz do Senhor Jesus. Nesta manhã é do seu irmão em Cristo, aqui na locução, sonoplastia, Edmar dos Santos. Agradecendo lá em Piraquara o Abraão Ribeiro, né, o diácono da igreja, que está conosco nesta manhã nos transmissores. Ouvintes, até 11 da manhã, juntos estaremos aqui glorificando ao Senhor. Sete horas 39 minutos, 7:39, e hoje é sexta-feira. É, hoje é aquele dia maravilhoso da intercessão global, a oração que já está em andamento nesta manhã, já o povo orando, já o povo buscando, juntamente com a evangelista Maria Lorena, pastor Júnior Rúbio, povo do Senhor, aqui nesta manhã, na unção de Deus, debaixo da oração. E a oração começou às 7, ouvintes, e vai até às 9:30. Depois das 9:30, já começa o culto da manhã, onde nesta manhã com Deus, pastor Júnior Rúbio vai pregar a palavra do Senhor, vai orar em favor de todos, pela divina revelação e os milagres acontecendo. E destaque, ouvintes, hoje é o último dia da campanha Ungido.

louvando ao Senhor nesta manhã. Comigo lá nos transmissores está o presbítero Valdeci, né? É, hoje o irmão Valdeci Porcino está por lá nos transmissores conosco nesta manhã. Deus abençoe. Ouvintes, nós já vamos daqui a pouquinho entrar na presença do Senhor em oração, buscando a Deus, clamando ao Senhor. Mas eu quero deixar aqui o convite para o meu irmão, para a minha irmã, né, estar conosco. Não, irmã Edmar, eu não vou poder ir agora de manhã, mas eu quero lembrar que temos também à tarde, mais um dia do clamor, mais um horário da intercessão global. E à tarde é das 5 às 7:30 da noite. Das 5 da tarde até 7:30 da noite, nós temos o clamor, nós temos a intercessão global aqui em nossa sede, na rua Pedro Ivo, 744. Então, os ouvintes que estão na escuta são os nossos convidados em nome do Senhor.

0: Agora 7:44, 7:44 no horário de Brasília. E agora, ouvintes, nós já vamos abrir espaço ao pastor Júnior Rúbio, ele que sempre entra aqui no ar, né? Para dar uma palavra de fé aos ouvintes e na sequência já também faz aquela oração abençoada. Tem ouvintes que às vezes questionam, mas por que que é cortada a oração? É porque 7:50 nós temos, né, o compromisso com o bloco de notícias, né, ouvintes? Então, por esta situação, nós temos que dar aquela parada às 7:50. Mas você orando com fé aqui, Deus vai receber a tua oração, Deus vai receber o teu clamor, tá bom? Então, não fique triste, não. 7:50 nós temos que parar, mas o ouvinte pode continuar orando, pode continuar aí buscando a presença do Senhor. Pastor Júnior, paramos um pouquinho de orar aí, porque agora é aquela hora de falar com os ouvintes, né, pastor Júnior? Mas é benção, né? A benção do Senhor, ela nos alcança e com certeza sempre é um prazer, um privilégio falar com os ouvintes, não é assim? A paz do Senhor Jesus, pastor Júnior Rúbio. Pastor Júnior.
1: Sou Edmar dos Santos, a paz do Senhor, queridos ouvintes da Super Rádio Curitiba. Agora em Curitiba, 7:45, estamos ao vivo aqui do templo, aqui da nossa sede estadual, na oração, no projeto de intercessão global. Estamos orando ao Senhor, uma equipe de irmãos, de mulheres, homens de fé, clamando ao Senhor, buscando o rosto do Senhor, pois é tempo de buscar, é tempo de nos humilhar, é tempo de nós estarmos aos pés do Senhor Jesus pedindo a misericórdia. Afinal de contas, somos completamente dependentes do Senhor e já estamos nos preparando para o último dia da campanha Ungidos para Vencer. Hoje é o último dia da campanha e nós vamos anunciar ali no altar qual será a próxima campanha, pois na próxima sexta-feira nós iremos fazer uma sexta-feira de gratidão a Deus e também uma sexta-feira de preparação para a próxima campanha. Nós anunciaremos no altar dentro de instantes. Venha você de Curitiba, você da região metropolitana, ainda dá tempo de você vir. Quando você chega à igreja até as 9:30 da manhã, você recebe a primeira unção sobre a sua cabeça logo na entrada do templo. Depois, durante o culto, recebe uma segunda unção e no final do culto a terceira unção, ungidos para vencer. A unção faz a diferença. Pedro Ivo 744, aqui no centro de Curitiba, a poucos passos do terminal metropolitano do Guadalupe. Vamos orar, vamos continuar orando, vamos continuar clamando ao Senhor, pois é tempo de falar com Deus. Pai amado, Pai bendito, Pai glorioso, dando prosseguimento, Senhor, ao clamor que nós estamos fazendo aqui diante de Ti, Senhor, dentro do projeto de intercessão global, Senhor. Nós, ó Deus, continuamos esta oração, agora clamando a Deus junto com os nossos irmãos internautas, junto com os nossos irmãos ouvintes, ó Pai, clamando a Deus junto com eles e por eles, ó Pai. Sim, Senhor, nós não estamos apenas clamando junto com eles, mas também clamando por eles, ó Deus. Ó Senhor Deus, em nome de Jesus, este irmão, esta irmã, que nesse instante, ó Deus, se une conosco neste projeto de intercessão global, Senhor, e estão, ó Deus, preparando-se para ir ao trabalho, outros já estão a caminho, outros já estão no seu local de trabalho. Pai amado, Pai bendito, Pai glorioso, em nome do Senhor Jesus, ó Deus, cobre eles com o teu sangue, cobre eles, ó Deus, com a tua graça, que todos eles, ó Deus, possam, Senhor, neste dia, Senhor, viver, ó Deus, o sobrenatural do Senhor, que todos eles, ó Deus, neste dia, Senhor Deus, possam experimentar a tua graça em cada minuto, em cada segundo. Visite, ó Deus, as famílias, visite, ó Deus, os lares, visite, ó Deus, as pessoas que estão

0: orando nos hospitais, presídios, em diferentes lugares, ó Pai. Da mesma forma que a minha voz, ó Deus, está chegando até o ouvido desta pessoa, que a tua bênção, o teu milagre, a tua misericórdia, sim, Senhor Deus, as tuas potentes mãos possam tocar em cada uma destas vidas, dando vitória, dando livramento, sim, ó Deus, resgatando, Senhor, repreendendo, ó Deus, a fúria do inimigo, a fúria de Satanás. Abençoe os ouvintes, abençoe, ó Deus, os irmãos que estão nos escutando através dos aplicativos pela internet. Ó, Senhor Deus, abençoe o culto desta manhã, usa-me nas tuas mãos, usa, Senhor, a equipe de pastores que estão conosco, abençoe a irmã Lorena, que está aqui na intercessão, abençoe a minha esposa, as irmãs, os irmãos, todos unidos, ó Pai, numa só fé, num só amor, num só espírito, ó Deus, a fim de clamar, a fim de buscar a tua face. Pai amado, Pai bendito, Pai glorioso, a minha alma te louva, Senhor, a minha alma te glorifica, Senhor. Nós, ó Deus, sabemos, ó Deus, da importância, Senhor, deste privilégio que o Senhor nos dá, de podermos, ó Deus, entrar na tua presença, de podermos entrar, ó Deus, diante de ti, ó Deus, para falar contigo, ó Deus, juntamente com os nossos ouvintes, juntamente, ó Deus, com o teu povo. Abençoa o irmão Edmar, abençoa os irmãos do transmissor, abençoa todos, ó Deus, que estão sintonizados conosco neste instante. Senhor Deus, o Senhor é o Deus de perto, Deus de longe, o Senhor sabe, ó Deus, a necessidade desta pessoa. Abençoa a nação brasileira, Senhor, livra, Senhor, a nossa
1: nação. Aí está
0: nação.
1: Ouvintes, pastor Júnior, orando. Agora vamos então para a notícia. Voltamos logo mais.
0: Neste instante, Senhor.
2: Aproveitamento total. Usar cascas e talos é o segredo para multiplicar os nutrientes. A maior parte das vitaminas dos vegetais está exatamente naquilo que jogamos fora. Cascas, talos e folhas escuras de legumes são minas de ouro da boa nutrição. A folha da cenoura e o talo da couve são perfeitamente comestíveis e saborosos. O preconceito faz com que excelentes fontes de ferro vão parar no cesto de lixo. O talo do brócolis, quando picadinho e refogado, fica macio e muito nutritivo. Cascas de batata, bem lavadas, podem ser assadas, virando um aperitivo crocante. Essas partes ignoradas adicionam sabor, volume e muita fibra às refeições diárias. É uma técnica que faz a feira render quase o dobro dentro da nossa cozinha. Receitas de bolos e tortas ganham um toque especial com o uso dessas cascas. Aliás, a casca de laranja ou de banana vira doce caseiro maravilhoso quando bem feito. Passe a higienizar tudo com muito rigor, como qualquer outro vegetal da pia. Aproveitar o alimento por inteiro é um gesto de responsabilidade e de economia. Cozinheiras experientes sabem bem que a riqueza do sabor está ali na parte rústica, muitas vezes que vai para o lixo. A culinária sustentável, ela não é moda, é uma volta aos costumes das nossas avós. E cada pedaço de alimento tem um valor imenso para o sustento da vida. A inteligência no preparo transforma o que seria descarte em saúde no prato. Compra planejada. A lista de supermercado blinda o orçamento contra tentações. Ir ao mercado sem nenhum planejamento é uma armadilha financeira bem perigosa. Por quê? As prateleiras são montadas para fazer o consumidor gastar muito além do limite. A lista de compras feita em casa é a proteção necessária contra compras de impulso. Anotar o que falta na despensa garante que o dinheiro esteja sendo usado naquilo que realmente importa. A regra de ouro dos especialistas é nunca fazer compras com o estômago vazio. A fome altera as decisões e faz os itens doces e gordurosos saltarem os olhos. Seguir a lista arrisca, evita o desperdício e a compra repetida de produtos. É a garantia de que o salário será direcionado para nutrir de verdade a família. Pesquisar os dias de promoção no açougue ou no hortifruti também faz a diferença. Fazer uma revisão na geladeira antes de sair de casa impede as sobras na volta. As crianças devem ser ensinadas desde cedo sobre o valor real das compras e saber dizer não para o supérfluo é uma lição de maturidade financeira em casa. Comparar o valor na ponta do lápis garante a estabilidade das contas do mês. A organização prévia é a aliada de toda dona ou dono de casa zeloso. O sustento provido com dificuldade não deve ser desperdiçado em prateleiras. O carrinho bem planejado é a base de um mês tranquilo e de uma casa farta.
3: 7:53.
0: Que a doce paz de nosso Senhor e Salvador Jesus esteja com todos vocês, queridos irmãos. Eu sou o seu irmão em Cristo, amigo e servidor, pastor Júnior Rúbio. Queridos, eu estou aqui por uma razão muito especial. Eu quero lembrá-los, quero convocá-los, quero convidá-los para esta sexta-feira. É uma sexta-feira especial e vou explicar a razão. É o último dia da campanha Ungidos para Vencer. Por alguma razão, os últimos dias de campanhas, eles são caracterizados pela manifestação de milagres impressionantes. Seria porque Deus está premiando a perseverança? Não sei. Seria porque Deus está premiando aqueles que não desistiram? Olha, por alguma razão, os últimos dias de campanhas, eles têm se mostrado dias de manifestações impressionantes do poder de Deus. Eu tenho certeza que esta sexta-feira não será diferente. Algo especial da parte do Senhor descerá sobre as nossas vidas. Nós teremos louvores, teremos uma palavra fresca diretamente do trono de Deus para os nossos corações. Na verdade, são estratégias que o Senhor está passando para todos nós, estratégias bíblicas, estratégias cristocêntricas, diretrizes diretamente do trono dos céus para as nossas vidas. Além disso, será o último dia da campanha e nós ungimos por 3 vezes as pessoas que chegam ao templo. É isso mesmo. Assim como Davi foi ungido 3 vezes, você recebe uma unção na chegada à igreja. Até as 9:30, se você chegar, você recebe a primeira unção, depois você recebe a segunda unção no desenvolvimento do culto e no final do culto a terceira unção. Venha, queridos, Deus tem algo especial para as nossas vidas. Lembrando que às sextas-feiras também oramos por libertação. Estaremos em santo jejum a Deus. E o jejum é imprescindível, pois o Senhor Jesus disse que há castas de demônios que só saem através da oração e do jejum. Faremos oração por milagres. Será um tempo de manifestação sobrenatural do Espírito Santo. Não fique de fora deste último dia da campanha, pois algo especial o Senhor tem para cada um de nós. Anote o endereço: Rua Pedro Ivo, 744, no centro da bonita cidade de Curitiba. Nós estamos ali a poucos metros do terminal metropolitano do Guadalupe. Esperamos a todos em nome do Senhor Jesus nesta sexta-feira, encerramento da poderosa campanha Ungidos para Vencer. Não fazemos acepção de pessoas, entrada livre e gratuita. Irmãos de outros ministérios estão convidados. Venham todos. Deus tem algo especial para as nossas vidas em nome do Senhor Jesus.
1: Ouvir aí então o pastor Júnior Rúbio fazendo este convite especial para esta sexta-feira. Chegou a sexta-feira da bênção, do milagre, último dia da campanha Ungidos para Vencer. Vem pra cá, Rua Pedro Ivo, 744, Igreja Pentecostal, Deus é Amor.

0: convite estende-se a todos, né? Não importando qual seja a sua crença religiosa, o convite é para todos que precisam da bênção de Deus. Venha com fé, venha nesta manhã receber a sua vitória. Lembrando também que teremos cultos hoje, meio-dia, onde o vaso do Senhor vai estar orando. 2 horas da tarde, diácono Geraldo da Costa, pregando a palavra de Deus, orando pela divina revelação na campanha Meus Projetos nas Mãos de Deus e a Boa Notícia e a Libertação Total. Hoje, diácono Geraldo da Costa, às 14 horas, no altar do Senhor. E à noite, a equipe do PEMU estará presente para orar por todos em uma noite de milagres, noite da manifestação do poder glorioso de Cristo. Então hoje, ouvintes, são oportunidades que o Senhor preparou para o Senhor, para a Senhora alcançar a bênção de Jesus. E ainda temos hoje a madrugada com Deus. É, hoje teremos a madrugada de fogo, madrugada de poder aqui na Pedro Ivo, porque teremos a vigília, isto mesmo, a vigília que vai acontecer das 23 até as 5 da manhã, das 23 horas de hoje, sexta-feira, até as 5 da manhã de sábado. Teremos aqui a oração, o renovo, a graça do Senhor. Não faltem, Rua Pedro Ivo, 744, centro da cidade de Curitiba. Agora são 7:59, queridos ouvintes, nós vamos agora fazer uma pausa aqui na programação, porque já entraremos daqui a pouquinho em rede com o Estúdio C São Paulo. Vamos ficar em rede por alguns minutos, depois volto aqui com vocês para seguirmos aqui local até 11 horas da manhã. Deus abençoe a todos. Vem aí presbítero Levi Muniz, direto de São Paulo, com todos os ouvintes.
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5: Horas e um minuto.
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7: Agora são 8:02 na capital do estado de São Paulo. Muito bom dia, na graça, na paz de nosso Senhor e Salvador Jesus Cristo. Presbítero Levi Muniz comunicando com você nesta manhã, hoje dia 29 de maio do ano de 2026. Estamos ao vivo com a maior rede de rádios do Brasil, Rádio Deus é Amor. Deus abençoe você que me ouve no norte, no sul, no leste, no oeste. Deus abençoe você que me acompanha em outros países da terra. A Rádio Deus e Amor está 24 horas levando a palavra de Deus para o seu coração, levando a mensagem genuína do Evangelho de Jesus Cristo. Seja bem-vindo à programação da nossa igreja, Igreja Pentecostal Deus e Amor. 64 anos, uma igreja firmada na rocha.
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7: Atualizando a temperatura aqui na capital paulista nesta manhã. Começamos com 14, estamos com 15 e não vamos passar dos 20 graus. Hoje é um dia nublado, né? Aquela sensação térmica de 15 graus. Está frio na capital paulista. Vamos dar uma olhadinha em Goiânia, capital do estado de Goiás. Neste momento, 23, vamos chegar aos 28 graus. Em Goiânia, Rio de Janeiro tem 19, vai chegar aos 24 graus. Tá friozinho também no Rio. Florianópolis começou com 13, no momento tem 15, não vai passar dos 20. Curitiba começou com 11 graus nesta manhã, estamos com 14, não vai passar dos 19 graus em Curitiba. Na cidade de Teresina, capital do estado do Piauí, neste momento 25 graus e a máxima prevista é de 32. Salvador tem 23 e a máxima é de 28 graus e lá em Salvador tem 30 milímetros de chuva. Previsão de chuva para a capital, para a belíssima capital baiana. Belém, capital do estado do Pará, tem 26 e a máxima é de 31 graus. Boa Vista, em Roraima, tem 30 milímetros de chuva também. 26 graus em Boa Vista, neste momento, na capital do estado de Roraima. Rio Branco, capital do Acre, tem 25 graus e vai chegar aos 32 no dia de hoje. Informações do tempo, da Clima Tempo para a Rádio Deus e Amor. Bom dia!
8: A paz do Senhor Jesus, irmãos. Aqui quem fala é o irmão Marcos Aurélio, de Guarulhos, São Paulo. Irmãos, eu tenho um testemunho para contar o que Deus fez na minha vida. Após um longo período aí, irmão, no mundo, fazendo a vontade de Satanás, prostituição, bebida, etc. me encontrei no fundo do poço. Nem meus irmãos, meus familiares acreditavam mais em mim. Perdi o emprego e as coisas só piorando e sem Jesus. E nisto, meu irmão, a minha esposa sempre perseverando, a minha esposa sempre buscando aí a face do Senhor, ela ia na igreja pentecostal Deus e Amor aqui em Guarulhos, e passado o tempo eu visitei uma igrejinha pentecostal Deus e Amor em Guarulhos, da onde eu fui revelado e curado de um rim, tinha problema no rim, né, já de família, Deus me revelou e me curou, irmãos, ali. E mesmo assim, né, eu incrédulo, e numa dessas insistências da minha esposa me chamando para ir na sede mundial, um belo dia eu me encontrava triste, angustiado, né? E eu fui, irmãos, na sede mundial com ela. E a mensagem, praticamente eu posso dizer que ela veio direcionada para mim. Eu falei, meu Deus, que igreja é essa? Eu vi aquilo, eu me arrepiei todo, não aguentei, chorava de soluçar. E quando fez o apelo para reconciliar, para aceitar Jesus, eu reconciliei com Jesus. Eu senti um calor tremendo no meu corpo, irmão, que eu não soube explicar. No mesmo mês, irmão, a minha vida mudou. Eu reconciliei e ali, irmão, Deus, ele mudou a minha vida da água para o vinho. A minha esposa, que o médico disse que era impossível engravidar, ela engravidou, né? Hoje a minha filha já está grande andando. Este ano ela engravidou de novo, porque ela não podia ter filho. Então ela já teve um e já está grávida de novo, meu irmão. Eu que se encontrava mais de ano desempregado, Deus abriu a porta de emprego para mim, né, na minha área de motorista. E hoje, meu irmão, de desviado, afastado do caminho do Senhor, eu reconciliei há mais de ano. Hoje eu sou pastor, dirigente de uma dos anexos, de uma das igrejas pentecostal Deus e Amor, aqui em Guarulhos. Tudo isso, meu irmão, para você crer que para Deus não tem impossíveis, para Deus nada é possível, como diz na sua palavra, né? Aos olhos dos homens, eu era um derrotado, irmão, ovelha negra, um sem futuro. Hoje não, meu irmão, hoje eu sou reconciliado, pastor da igreja, ganhador de alma para o reino de Deus, e a minha vida está no altar com Jesus, irmão. Então eu digo para vocês, vale a pena você vir buscar esse Deus, irmão, da igreja pentecostal Deus e Amor, porque aqui, meu irmão, aqui tem oração, aqui tem palavra de Deus, é palavra para conduzir a sua alma à vida eterna. Eu agradeço, né, aos irmãos que orou, que jejuou pela minha vida, né, e por esse ministério tremendo que o Senhor colocou aqui na terra, que é a igreja pentecostal Deus é Amor. Fico grato, meu irmão, sou Marcos Aurélio dos Santos Andrade, aqui de Guarulhos, São Paulo. Que Deus abençoe.
7: Transforma. Deus muda a história. Ele ergue do monturo o necessitado e o faz assentar entre os príncipes do seu povo. Marco Aurélio, como ele mesmo disse, né? Eu era uma ovelha negra. Eu era uma pessoa complicada, mas quando eu entreguei a minha vida para Jesus, Jesus mudou a minha história. Ei, Jesus muda a sua história. Sim, Jesus transforma a tua vida e ele só está esperando que você tome atitude. Venha buscar a Deus. Hoje é sexta-feira, hoje é dia de guerra contra o mal em todas as igrejas pentecostal Deus e Amor. E você poderá ir a uma das nossas igrejas, ouvir a palavra de Deus, receber as orações e ser tocado pelo Deus Todo-Poderoso. Assim como Deus mudou a vida do Marco Aurélio, vai transformar a sua também. Hoje é dia de guerra contra o mal, é aquele culto especial de libertação. Está oprimido? Está aflito? Está necessitado? Está cansado? Sobrecarregado? Venha buscar a Deus. Aqui na sede mundial nós estamos na Avenida do Estado, no número 4568, aqui na Liberdade. Às 9 da manhã o pastor Rivair Silva pregando a palavra de Deus. Às 15 horas o pastor Kleber de Oliveira. E no horário das 19 horas o presbítero Erin Delalante. Escolha um horário, venha buscar ao Senhor e você será abençoado. Igreja Deus e Amor, mais que uma igreja, uma família. São 8 horas, 8:10. Deus abençoe a nossa querida irmã Miriam Freitas, nos acompanhando lá na cidade de Juiz de Fora, Minas Gerais. E ela disse que vem, viu, Lucas? Vem para o aniversário da igreja. E não só vem, como vai trazer uma caravana também, né? Que Deus abençoe, Miriam. Obrigado. Vamos orar por você. Vamos apresentar a irmã Solange, que é a sua mamãe. Vamos fazer oração então, Lucas? Vamos lá. Chegou o momento de clamarmos a Deus. Chegou o momento de buscarmos a face do Senhor. O tema desta oração é: o sangue de Jesus tem poder. Vamos falar com Deus em oração aqui na Rádio Deus é Amor.
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7: Senhor nosso Deus, Pai de amor, Pai de bondade, Pai de infinita misericórdia, mais uma vez, Senhor, nós nos colocamos na tua santa presença. Te louvamos, ó Pai, pela oportunidade que o Senhor nos dá de, através do rádio, falar do teu amor e da tua misericórdia. Te louvamos, ó Pai, porque o Senhor é bom, porque o Senhor é maravilhoso. Te louvamos, ó Pai, porque o Senhor é o nosso Deus, o nosso socorro. O Senhor é o socorro bem presente na hora da adversidade. Meu Pai querido, eu quero te louvar pela vida dos milhares e milhares de ouvintes da Rádio Deus é Amor. Quero te louvar, ó Pai, pela vida de todos aqueles que nesta manhã estão nos acompanhando, aqueles que pediram as nossas orações, aqueles que acreditam, Pai, que o Senhor é poderoso para fazer infinitamente mais. Oh, meu Deus. Olhe agora, Senhor, para esta pessoa aflita, para esta pessoa atribulada, desesperada, angustiada por causa dos problemas que ela tem enfrentado. Olha, Senhor, para este homem que já perdeu até mesmo a vontade de viver, a vontade de lutar. Esta pessoa que já perdeu a fé e a alegria, Senhor. O seu lar está destruído e ela não sabe mais o que fazer. Meu Deus e meu Pai, esta pessoa que está cheia de dívidas e não tem recursos. Senhor, o Senhor é o dono da prata e do ouro e o Senhor trabalha para aquele que em ti espera. Ó, meu Pai, olha para esta vida, olha para esta família, olha para este irmão. Eu oro agora, Senhor, por todos aqueles que estão descamisados, aqueles que estão morando nas sarjetas, aqueles, meu Pai, que estão à beira do caminho mendigando. Meu Deus e meu Pai, tenha misericórdia destas vidas. Visita, Senhor, os hospitais. Olhe agora, Senhor, para a UTI, para a CTI, para o quarto do hospital e conceda, Senhor, a bênção e o livramento para este lar e para esta família. Deus, eu te apresento, meu Pai, todos aqueles que ao redor da terra proclamam a tua santa palavra. Abençoe os pregadores do evangelho, todos aqueles que pregam a tua palavra, Senhor, aqueles que ensinam. Senhor, eu oro agora pelos professores de escola bíblica. Eu oro agora, Senhor, pelos pastores, pelos presbíteros, pelos diáconos, meu Deus e meu Pai, pelos cooperadores, pelos evangelistas, pelas obreiras, pelos obreiros, meu Deus, independente da placa denominacional, Pai, porque o Senhor vem buscar um povo especial, zeloso e de boas obras. Meu Deus, abençoe aqueles que estão com as suas caravanas formadas para virem à sede mundial participar do aniversário dos 64 anos da Igreja Pentecostal Deus e Amor, dias 13 e 14 de junho. Oh, papai. Oh, Deus de amor, Deus de bondade, Deus de misericórdia. Senhor, visita agora cada lar, visita agora cada família, visita agora cada irmão, cada irmã, cada adolescente, cada criança, cada jovem, cada pessoa, meu Pai, que nesta manhã precisa da tua grande e infinita misericórdia. Meu Deus, eu te apresento a vida dos desenganados, a vida dos aflitos, a vida dos atribulados. Eu te apresento, Senhor, todos aqueles que precisam de um milagre. Senhor, que este dia seja um dia de bênçãos e vitórias. Senhor, cuida de nós, Pai. Cuida dos nossos ouvintes. Cuida dos nossos internautas. Ah, meu Deus e meu Pai, visita cada pessoa que acompanha a Rádio Deus e Amor e precisa da tua bênção, da tua graça e da tua misericórdia. Senhor, meu Deus, eu quero te apresentar a vida da, meu Deus, da Raquel, que está internada no hospital. Eu te apresento a vida da irmã Solange. Eu te apresento, Senhor, a vida de todos aqueles que precisam de um milagre. Oh, meu Pai, tu és poderoso, soberano, eterno. Tu reinas sobre as nações, Pai. Abençoe a nossa igreja, Deus e Amor, a nossa diretoria, os nossos obreiros, os nossos pastores. Abençoe, Senhor, todos aqueles que neste dia estão trabalhando, aqueles que estão indo para o seu emprego, para o seu trabalho. Senhor, aqueles que virão ao templo da tua glória buscar um refúgio, buscar um alívio, buscar, Senhor, uma bênção para si e para a sua família. Meu Deus, dá vitória para o teu filho, dá vitória para a tua filha, Pai. Nós colocamos tudo e todos nas tuas mãos e a ti damos a honra, a glória e o louvor para todos sempre, em nome de Jesus Cristo. Amém e amém, Senhor Jesus.

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1: Sim, são 8:20. Que Deus abençoe você que está acompanhando a rádio Deus é Amor. 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Nós vamos citar aí alguns endereços da Igreja Pentecostal Deus é Amor para você ir ouvir a palavra de Deus e receber as orações. Atenção, Franco da Rocha, Igreja Pentecostal Deus é Amor, na Avenida 7 de Setembro, 436, Avenida 7 de Setembro, 436, está na responsabilidade do pastor Chagas. Em Juiz de Fora, Igreja Pentecostal Deus e Amor, na Rua Sainte Claire de Carvalho, número 75. Rua Sainte Claire de Carvalho, número 75, no centro da cidade de Juiz de Fora, Minas Gerais. Em São José dos Campos, Rua Cerqueira César, 178, no centro de São José. Rua Cerqueira César, 178, centro de São José. Em Curitiba, no Paraná, Igreja Pentecostal Deus e Amor, na Rua Pedro Ivo, 744, no centro da cidade de Curitiba, ao lado do Terminal Guadalupe. No Rio de Janeiro, estamos na Rua Senador Pompeu, número 27. Rua Senador Pompeu, número 27, no centro do Rio, ao lado da Central do Brasil. Igreja Pentecostal Deus e Amor, na cidade de Santo André, Rua 15 de Novembro, 227, no centro da cidade de Santo André. Igreja Pentecostal Deus e Amor, no centro da cidade de Guarulhos. Atenção, Guarulhos, Avenida Monteiro Lobato, 437. Em Vila Mazei, na zona norte de São Paulo, a Igreja Deus e Amor está na Avenida Mazei, 1183. Ali em Santo Amaro, Igreja Pentecostal Deus e Amor, na Rua Barão de Duprá, 214, ao lado do Largo 13 de Maio. Em São Bernardo do Campo, estamos na Rua Caraíbas, número 29, ao lado do Paço Municipal de São Bernardo. Igreja Pentecostal Deus e Amor, na cidade de Campinas, no centro da cidade de Campinas, na Avenida General Carneiro, 475, na Vila João Jorge. Igreja Pentecostal Deus e Amor, mais que uma igreja, uma família. Vamos agora com a nossa clínica da alma, o nosso irmão Gessé Ávila, ele é psicólogo e ele vai falar sobre pensamentos negativos. Preste atenção, 8:22, bom dia.
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3: Olá, seja muito bem-vindo a mais um episódio do Clínica da Alma, um espaço para falarmos sobre saúde mental, qualidade de vida, inteligência emocional e desenvolvimento interior, sempre de forma leve, prática e com base científica. Você sabia que uma grande parte dos nossos pensamentos diários tendem a ser automáticos e muitas vezes de forma negativa? Pois é. Por essas razões que hoje nós vamos falar sobre pensamentos negativos, como eles podem controlar as nossas decisões. A mente cria pensamentos automáticos baseados em experiências passadas, quando negativos influenciam emoções e decisões. É o exemplo de alguém que coloca na sua mente que vai falhar, que é um fracasso, e aí evita oportunidades, reforçando aquela ansiedade, aquele tipo de medo de cometer um erro ou cometê-lo novamente, baseado em distorções cognitivas. Então você não é os seus pensamentos, mas pode ser guiado por eles se não questioná-los. Por isso que eu tenho aqui 5 dicas práticas que pode ajudar você a vencer os pensamentos distorcidos. Número 1, identifique pensamentos automáticos. Por exemplo, perceber padrões como "não sou capaz". Ao invés disso, é importante testar o pensamento, confrontá-los. Número 2, questione a veracidade do pensamento. Pergunte: isso aqui é um fato? Faz sentido ou é apenas uma interpretação negativa? Número 3, substitua por pensamentos mais realistas. Por exemplo, bem, eu posso tentar, eu posso aprender e não apenas pensar que eu vou desistir de determinada situação simplesmente porque teve um pensamento negativo. Número 4, evite generalizações. Então, é importante entender que nenhum erro cometido pode definir tudo. Ou seja, uma situação que ocorreu no passado ou agora recentemente vai definir de fato o poder de capacidade que nós temos. E por último, pratique autocompaixão. Falar consigo com equilíbrio, sem julgamento e ser empático consigo mesmo reduz o impacto negativo. Como disse David Burns, você se sente da maneira que pensa. E aí, você gostou desse conteúdo? Então compartilhe a nossa programação com amigos e familiares. Continue conosco acompanhando a nossa programação, porque a qualquer momento estaremos de volta com mais reflexões que podem transformar a sua vida. Um forte abraço e até breve.
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7: Vamos em frente aqui direto de Curitiba com a nossa programação local nesta manhã com Deus. Bom dia.
8: Bom dia, bom dia. É um prazer estar em sua companhia.
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7: 8:31 agora.
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7: Excelente manhã para você que está comigo aqui nos 1210 da Super Rádio de Curitiba. Até 11 da manhã, estamos juntos.
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a temperatura, gente. Vamos lá. Neste exato momento, os termômetros marcam 12 graus. 12 graus e a temperatura que estamos agora aqui na cidade de Curitiba. E a máxima para esta sexta-feira será de 19 graus. Então a máxima para hoje é de 19 aqui na capital do estado do Paraná. Oito e trinta e dois, não perca a hora.

quinta-feira e hoje nós estamos na oração. Das 7 da manhã começou já o clamor, né? Nesta manhã com Deus aqui na Pedro Ivo e continua até 9:30 o clamor a Deus, a intercessão global. Nesse exato momento, o nosso irmão diácono Fernando Zelinski

0: Pai, nós somos pó, Senhor. Nós apresentamos a Ti, meu Deus, Senhor, as nossas queixas, nós apresentamos a Ti as nossas necessidades, nós apresentamos a Ti, Senhor, a nossa casa, os nossos filhos, nós apresentamos o nosso trabalho, a nossa vida financeira, a nossa vida
1: conjugal. É o clamor a Deus já nesta manhã.
0: Sim, meu Deus, a nossa vida.
1: Evangelista Maria Lorena está orando lá de joelhos.
0: A todos.
1: Agora no momento, no microfone, está o nosso irmão Diácono Fernando Zelinski e o Deus Poderoso mandando fogo, mandando unção, mandando graça em mais um dia da intercessão global. E para os ouvintes que não puderam estar agora pela manhã, eu convido você para esta tarde, sim. Hoje à tarde temos mais uma etapa da oração da intercessão global, das 5 da tarde às 7:30 da noite, mais 2 horas e meia de oração em nossa sede na rua Pedro Ivo 744. Então, hoje, das 5 às 7:30, mais um momento importante de oração. Rua Pedro Ivo, número 744, aqui no centro de Curitiba, é o endereço da bênção Igreja Pentecostal Deus de Amor. Venha buscar ao Senhor, venha sentir a sua glória. Oito e 36 em Curitiba. Programa A Voz da Libertação. A você que está chegando agora,
2: aquele abraço.
1: Muito obrigado pela sua audiência. A você que já estava aqui na sintonia e vai permanecer conosco, muito obrigado também.
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1: E nós temos aqui o canal da comunicação com o nosso ouvinte. É, nós temos aqui o nosso WhatsApp para que possamos interagir com os nossos ouvintes. Você pode entrar em contato conosco, mandar a sua mensagem, né? Glorificar o nome santo do Senhor Jesus. Qual que é o WhatsApp? Anota aí. 41 é o código. E o nosso contato então é 98747-4513. 98747-4513. Manda sua mensagem para nós, né? Manda o seu áudio. Louve a Deus, conta o teu testemunho. Conta a bênção, milagre. Vamos lá, vamos interagir. Fale conosco, né? Você que está ouvindo a programação, queremos que você seja também um ajudador aqui para que possamos conduzir esse programa até às 11. Então, comunique, fale conosco, conta a bênção, peça o seu louvor. Faça como a Andréia. Andréia, ela está em Rio Branco do Sul. Ela está dizendo assim, ó, a paz. Peço oração pela minha vida. Hoje estou completando mais um ano de vida. Olha aqui, Andréia, hoje está de aniversário. Hoje completando mais um ano de vida. Que Deus venha abençoar ela. Venha mesmo, viu, Andréia? Abençoar você em tudo, né? Que a sua vida seja uma bênção nas mãos de Deus. Que esta data se repita aí pelo tempo que o Senhor achar por bem, né? Se o senhor quer que essa data se repita por muitos, é muitos, né? Ele é quem manda, né, irmã Andréia? Na nossa vida, e ele sabe o tempo que vamos viver, não é verdade? É claro que quando a gente fala para a pessoa sobre a questão da data, a gente quer que se repita por muitos e muitos anos. Mas quem sabe é o Senhor, ele que conhece todas as coisas. Que o Deus de paz abençoe a tua vida, minha irmã. Vamos ver aqui. A nossa irmã Graça, ela está pedindo oração para o Matheus Felipe, né? Está fazendo tratamento. Amém. Vamos orar sim pelo Matheus, tá? Em nome de Jesus. E a irmã Graça, então, atendendo aqui também ao nosso pedido, mandando mensagem para o nosso programa. Tem mais aqui, ó. Vamos ver aqui. É... Maria Fagundes, na escuta do programa. Ô, Maria, Deus abençoe. Em nome de Jesus. Ivanir também está na escuta nesta manhã. Deus abençoe pela sintonia. Vamos lá, povo de Deus. Cadê você que não mandou ainda a sua mensagem? Manda para cá, viu? Manda para cá sua participação nesta manhã. É, o povo tá mandando mensagem, ele tá participando e é uma benção. Aos ouvintes mandando sua participação.
2: Paz do Senhor, irmão, que Deus abençoe nosso dia, que hoje seja um dia abençoado. Sou Elisiane de Colombo, quero mandar um abraço para todo mundo do Jardim Carvalho, peço oração por esse bairro abençoado.
1: Ô, glória! Tá certo, obrigado, Lisiane, obrigado, mandou bem, mandou aqui a sua mensagem nesta manhã, nos dando um bom dia e parabenizando aí o povo, né, de Colombo, Jardim Carvalho. Alô, Jardim Carvalho!
4: Aquele abraço!
1: Obrigado pela audiência! É, ouvinte, interage comigo aqui também, viu? Manda sua mensagem, 419-8747-453.

0: Saudação pro Manuel Ramos, que está ouvindo o programa nesta manhã lá em Rio Brilhante. Rio Brilhante é Mato Grosso, né? Mato Grosso. Obrigado, Rio Brilhante. Ele está dizendo assim, ó, na mensagem. Paz do Senhor Jesus, irmão Edmar, e a todos. Amém. Obrigado, irmão Manuel, sempre com a gente aí, ouvindo o programa A Voz da Libertação. Também nós temos aqui a participação da Rosane. Também sempre ouvindo a gente, né? Lá em Porto Ferreira. Diga, irmã Rosane.
1: A paz do Senhor, meus irmãos, bom dia.
0: Bom dia.
1: Gostaria de pedir, se for possível, né, tocar para mim o Vaso de Honra, né? E pedir oração para os irmãos, que eu já pedi, né, por causa da minha doença, que é a esclerose múltipla, da minha não, porque não é minha. E também eu quero pedir oração, irmãos, pelo o INSS, que eu tô lá com um processo lá, que eu entrei, até agora eu tô, não recebo um centavo ainda, porque foi negado, quer dizer, a doença tem, essa doença eu tenho, como se diz, eu posso ser aposentada por invalidez, mas no entanto eu não fui aposentada, não recebo nem benefício. E a situação tá difícil para mim. Aham. Então eu peço que os irmãos estejam orando esse favor para que eles venham resolver, né?
0: Certo.
1: Que ele venha me conceder o direito de receber o benefício, pelo menos, né?
0: Aham.
1: E que Deus abençoe grandemente a vida de cada um de vocês, viu?
0: Obrigado.
1: Eu sou a Rosane, que mora aqui em Porto Ferreira, São Paulo. Que Deus abençoe, irmãos.
0: Obrigado, irmã Rosane de Porto Ferreira, lá no interior de São Paulo. E ela pediu e vai ouvir Vaso de Honra, Débora Miranda.

0: Vaso de honra, vaso de honra. Você ouviu Débora Miranda louvando o nome do Senhor aqui na programação Voz da Libertação.
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0: É comigo nesta manhã ao vivo. Estamos aqui com vocês e vamos até o horário das 11 horas desta manhã, louvando o nome santo do Senhor Jesus Cristo. Vamos lá então, atendendo aqui mais participações dos ouvintes nesta manhã. É o povo participando, o povo mandando aqui suas mensagens. 41 987474513. E eu lembro aos nossos ouvintes que hoje estamos no último dia da campanha, último dia da poderosa campanha Ungidos para Vencer. Todos estão convidados para estar conosco aqui na Igreja Pentecostal Deus e Amor, Rua Pedro Ivo 744. Pastor Júnior Rúbio pregando a palavra de Deus nesta manhã, orando por todos, e a mão amiga de Jesus curando, libertando, transformando. Olha, ouvintes, você não pode ficar de fora. Venha com fé, porque o milagre é garantido por Jesus Cristo. Lembrando que são quatro horários, tá? 9 da manhã, já vai começar aqui 9:30, né? Devido à oração, começa hoje então 9:30 o culto. Meio-dia tem o segundo culto, o terceiro às 14 horas com a presença do diácono Geraldo da

Costa, que vai estar com vocês, pregando a palavra, orando pelos dons, fazendo prova hoje aqui, hoje, no Geraldo da Costa, com vocês, 14 horas. E às 18 horas, começa o culto com a equipe do PEMU e também esta equipe de fé. Deus estará usando nesta noite aqui na rua Pedro Ivo, 744. A irmã Maria José está conosco, nos dando aqui um bom dia. Obrigado, irmã Maria José. Deus abençoe a minha irmã também nesta manhã.

0: Estamos aqui também recebendo a mensagem da Ana Lúcia. Paz do Senhor, Jesus, irmão Edmar. Bom dia, todos os dias estou ligada na programação. E ela quer pedir oração para ela, Ana Lúcia Pires, para o Gabriel também, para Deus entrar com providência, né? Com cura, libertação. E ela precisa de um socorro urgente do Senhor. Ô, irmã Ana Lúcia, estamos orando, tá bom, minha irmã? Deus vai te dar vitória. Está lá em Paranaguá. Litoral, oh, que benção, alô Paranaguá!
1: Aquele abraço!
0: Obrigado ao povo de Paranaguá, um carinho muito grande pelos irmãos lá de Paranaguá, né? Um abraço aí ao povo pananguara, ouvindo o programa A Voz da Libertação. Oito e 51 na capital do estado, 8:51. E nesta manhã, é manhã de milagres, é manhã que o Senhor manifestará o seu grande poder, usando o pastor Júnior Rúbio, é o servo do Senhor, que vai pregar a palavra hoje, vai orar pelos dons, e olha só, os milagres acontecendo na hora. E não é só isso não, também libertações, hein? Libertações, o bicho caindo por terra.
2: Olha a fúria do diabo, olha a fúria do diabo. Segura, segura, segura, segura. Grita, queima, Jesus. Grita, queima, Jesus. Grita, queima, Jesus. Grita, queima, Jesus. Grita, queima, Jesus. Grita, queima, Jesus. Grita, queima, Jesus. Traz aqui, traz aqui. Grita a tua derrota, Satanás. Derrota, olha, olha a fúria de Satanás, ajuda aqui, você que não acredita, você que pensa que o diabo está brincando de ser diabo, olha outra pessoa oprimida aqui, há poder no sangue de Jesus, há poder no sangue de Jesus, levante a mão Curitiba, levante a mão Curitiba, grita queima Jesus, quer matar ela Satanás, grita tua derrota capeta, uma senhora, olha quantas pessoas, uma, duas, três, quatro, cinco, seis, sete pessoas para segurar. Me diga se essa pessoa teria força para aguentar sete pessoas. É o diabo. Mas nós temos o poder de Deus em nossas vidas. Quem tem o poder de Deus aqui? Satanás! Em nome de Jesus, saia! Saia! E não volta mais. Em nome de Jesus. Dai glória a Deus, Curitiba.
0: É, ouvintes, ouviram? Impressionante, hein? Impressionante. O diabo desesperado, gritando que queria destruir, queria matar. Mas Jesus veio para dar vida, e vida com muita abundância. O Senhor fez um milagre, fez uma obra tremenda na vida dessa senhora. O Senhor libertou ela, libertou. Ela foi liberta pelo sangue de Jesus. E assim, ouvintes, que acontece aqui na Igreja Deus de Amor, na hora que os espíritos imundos são expulsos no nome de Jesus. Tem que ir embora, tem que sair das vidas, tem que sair esse espírito opressor, esse espírito que quer ver a pessoa na miséria, na derrota, tem que sair. E ele foi embora da vida desta mulher. E ela está livre, livre para a glória de Deus. Liberta pelo sangue de Jesus. Ouvintes, hoje é a sexta-feira do milagre. Hoje, a sexta-feira do grande mover do nosso Deus. Sexta-feira que estamos encerrando a campanha Ungidos para Vencer. Ainda hoje, ao chegar aqui, você vai receber as três unções. As três unções. Uma, ao você chegar na igreja. A segunda, vai acontecer no transcorrer do culto. E a terceira e última, quando terminar a concentração da manhã. São três unções que você recebe na tua cabeça. Vem para cá, Rua Pedro Ivo, 744, Centro de Curitiba.

0: Agora o relógio marca e você confere comigo a hora.
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0: Agora 8h55 no horário de Brasília. 8h55. Anote o endereço da bênção. Venha receber a tua cura, o teu milagre, a libertação completa. Estamos aqui na rua Pedro Ivo, número 744, a poucos metros do terminal do Guadalupe. Deus preparou uma vitória muito grande para você hoje, nesse dia. Deus tem milagre para tua vida. Vem para cá.
2: Como é que a senhora se chama?
3: É Benedita.
2: A senhora foi curada aqui agora, o que a senhora tinha?
3: Eu tava com uma surdez aqui no ouvido.
2: Vamos, olha o que Deus fez aqui agora, olha o que Deus fez, preste atenção. A senhora estava com surdez nesse ouvido.
3: Uhum.
2: Não estava ouvindo nada com o ouvido esquerdo.
3: Não.
2: Quem está ouvindo, irmãos? Quem está escutando ela contar? O ouvido esquerdo dela estava tapado. Estava sem ouvir. Aleluias. Agora a senhora está ouvindo.
3: Sim, daí deu um estouro aqui.
2: A senhora ouviu um estouro na hora da oração?
3: Sim.
2: Quem está ouvindo, irmãos? Ela ouviu um estouro na hora da oração. Meu Deus do céu, ela está ouvindo perfeitamente depois da oração. Quem pode glorificar a Deus aqui nesta manhã? Irmã, tape o ouvido que a senhora ouvia. A senhora ouvia com esse ouvido, correto? Tape esse. Eu vou falar baixinho, a senhora vai responder, tá bom?
3: Glória a Deus. Benedita.
2: A senhora ouviu um estouro na hora da oração?
3: Sim.
2: Depois do estouro, tá ouvindo?
3: Daí meu ouvido abriu, tava tampado, sim.
2: Tá ouvindo normalmente?
3: Sim.
2: Quem foi que te curou?
3: Jesus Cristo.
2: Jesus curou ela. Dai glória a Deus, igreja. Confirma a vitória. Glorifica a Deus, Curitiba! O senhor também foi curado?
4: Foi, tá.
2: O que o senhor tinha?
4: Tava com a dor no coração.
2: Dor aqui no peito. Tava muito forte a dor.
4: Tava forte.
2: Pressão.
4: Pressão.
2: Você sabe que quando a pessoa sente esta pressão no peito, quase sempre os médicos dizem, corra pro hospital, porque é certamente um infarto. Sim ou não? É o que dizem os médicos. Eu não sou médico, tem algum médico aqui ou não? Tem algum médico aqui? Os médicos dizem que quando você sente isso, você tem que correr para o hospital. O senhor chegou sentindo estas dores no peito?
4: Cheguei sentindo.
2: Na hora da oração desapareceu?
4: Na oração Deus tirou.
2: Deus tirou a dor?
4: Tirou.
2: Não está sentindo mais?
4: Não.
2: Quem foi que te curou?
4: Jesus.
2: Jesus curou ele aqui agora. Dai glória a Deus, Curitiba! A senhora também foi curada? A senhora estava com uma dor aqui nesta região aqui. Há quanto tempo, irmã?
3: Faz dias que eu tava.
2: Faz dias. A senhora chegou a ir ao médico ou não?
3: Eu fui. Falou que era uma infecção. Porque nem...
2: Os médicos disseram que era infecção na bexiga. Quem escutou ela falar? Infecção na bexiga. Existia um diagnóstico. Infecção na bexiga, sentia dores. Na hora da oração, o que foi que a senhora sentiu no corpo da senhora?
3: Muita dor, daí agora.
2: A dor saiu. Desapareceu.
3: Desapareceu.
2: Quem foi que te curou, irmã?
3: Jesus.
2: Quem foi que te curou?
3: Jesus.
2: Dai glória a Deus, Curitiba. Dai glória a Deus, Curitiba. Dai glória a Deus, Curitiba. Aleluia, Deus te abençoe.

0: milagres é só Jesus quem pode fazer. E ele faz, ouvintes, ele faz. Você pode ouvir aí o que acontece na hora do culto aqui na Igreja Pentecostal Deus e Amor. Está aí a prova viva do poder de Deus se manifestando aqui em nossa sede.
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0: Vão acontecer nesta manhã, quando o pastor Júnior Rúbio fizer a oração com a igreja para Jesus operar. O Senhor vai ouvir a oração da sua igreja. O Senhor vai realizar obras tremendas aqui na nossa sede, na Pedro Ivo.
2: 9 horas.
0: 9 horas em ponto, vamos aos prefixos e nós voltamos na sequência com o segmento do nosso programa A Voz da Libertação.
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0: Agora é hora do bloco de notícias. Já voltamos. Bom dia.
1: E chegou o momento de informação aqui na Rádio Deus é Amor. Permissões para aplicativos. Saiba o que são e por que tomar cuidado ao concedê-las. As permissões de aplicativo são uma configuração solicitada no momento da instalação ou execução de um aplicativo, que depende de sua aprovação para acessar dados necessários para o funcionamento dele. As permissões variam conforme o objetivo de cada aplicativo, acesso ao microfone e câmera, localização, entre outros. Elas sempre são, como o próprio nome sugere, solicitadas, ou seja, somente o usuário do celular pode autorizar ou desautorizar o uso de dados e funções do próprio dispositivo. As permissões de aplicativos existem para que você possua controle sobre o que deseja compartilhar. Conhecê-las, portanto, é fundamental para garantir a sua segurança e dos seus dados pessoais. Um aplicativo confiável só solicitará permissão de funções e dados estritamente necessários para que ele funcione de forma correta e atenda às suas demandas com rapidez e eficiência. Porém, alguns aplicativos podem solicitar mais permissões do que realmente precisam, e isso pode invadir a sua privacidade, causando vazamentos de dados para grandes empresas e até mesmo para pessoas e organizações criminosas. Portanto, conceda apenas o que for necessário para o real funcionamento do aplicativo instalado. Internet Banking. Coisas que você não deve fazer para se manter seguro. Acessar o Internet Banking pode trazer perigos se o usuário não tomar certos cuidados. As precauções passam não só pela segurança do dispositivo em que a conta é acessada, mas por medidas relacionadas a senhas e até a comunicação do cliente com a instituição. Algumas coisas que você não deve fazer para se manter seguro ao realizar uma transação online. Não use senhas fáceis e repetidas. A primeira medida para se proteger é não usar senhas óbvias demais no seu banco. Vale seguir as regras de ouro das senhas, especialmente para algo tão sensível quanto a sua conta bancária. Não use datas de aniversário e outras combinações que possam ser relacionados facilmente a você, como placa de carro e número de telefone. Preencher senhas automaticamente. Ao usar o cofre de senhas do navegador, lembre-se de impedir a gravação de sua senha do banco. Medidas como essa impedem que uma pessoa não autorizada acesse a sua conta bancária no celular em um momento de distração. Clicar em links de e-mails de banco. Os bancos geralmente não enviam e-mails e, quando enviam, não incluem links nem pedem dados da sua conta. Então desconfie e apague na hora qualquer mensagem que tenha informações do tipo e que, sobretudo, encorajem você a digitar a senha da internet ou do cartão.
2: 9:05. 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
4: Que a doce paz de nosso Senhor e Salvador Jesus esteja com todos vocês, queridos irmãos. Eu sou o seu irmão em Cristo, amigo e servidor, pastor Júnior Rúbio. Queridos, eu estou aqui por uma razão muito especial. Eu quero lembrá-los, quero convocá-los, quero convidá-los para esta sexta-feira. É uma sexta-feira especial e vou explicar a razão. É o último dia da campanha Ungidos para Vencer. Por alguma razão, os últimos dias de campanhas, eles são caracterizados pela manifestação de milagres impressionantes. Seria porque Deus está premiando a perseverança? Não sei. Seria porque Deus está premiando aqueles que não desistiram? Olha, por alguma razão, os últimos dias de campanhas, eles tem se mostrado dias de manifestações impressionantes do poder de Deus. Eu tenho certeza que esta sexta-feira não será diferente. Algo especial da parte do Senhor descerá sobre as nossas vidas. Nós teremos louvores, teremos uma palavra fresca diretamente do trono de Deus para os nossos corações. Na verdade, são estratégias que o Senhor está passando para todos nós, estratégias bíblicas, estratégias cristocêntricas, diretrizes diretamente do trono dos céus para as nossas vidas. Além disso, será o último dia da campanha e nós ungimos por 3 vezes as pessoas que chegam ao templo. É isso mesmo. Assim como Davi foi ungido 3 vezes, você recebe uma unção na chegada à igreja. Até as 9:30, se você chegar, você recebe a primeira unção, depois você recebe a segunda unção no desenvolvimento do culto e no final do culto a terceira unção. Venha, queridos, Deus tem algo especial para as nossas vidas. Lembrando que às sextas-feiras também oramos por libertação. Estaremos em santo jejum a Deus. E o jejum é imprescindível, pois o Senhor Jesus disse que há castas de demônios que só saem através da oração e do jejum. Faremos oração por milagres. Será um tempo de manifestação sobrenatural do Espírito Santo. Não fique de fora deste último dia da campanha, pois algo especial o Senhor tem para cada um de nós. Anote o endereço: Rua Pedro Ivo, 744, no centro da bonita cidade de Curitiba. Nós estamos ali a poucos metros do terminal metropolitano do Guadalupe. Esperamos a todos em nome do Senhor Jesus nesta sexta-feira, encerramento da poderosa campanha Ungidos para Vencer. Não fazemos acepção de pessoas, entrada livre e gratuita. Irmãos de outros ministérios estão convidados. Venham todos. Deus tem algo especial para as nossas vidas em nome do Senhor Jesus.

isso aí, povo de Deus. Está aí o convite, então, para você receber a bênção do Senhor, hein? É, venha para a Igreja Deus de Amor para você fechar, então, com chave de ouro esta campanha de hoje, tá bom, Vinte? Vem para cá. Rua Pedro Ivo, 744, no centro da cidade de Curitiba. É, você é o nosso convidado. Você é o nosso convidado para estar conosco, para receber a bênção em nome do Senhor Jesus Cristo. Olha, será um prazer, será uma alegria contar com a tua presença aqui na casa do Senhor. Na casa do Senhor tem milagre, tem cura, tem libertação, tem o poder de Deus se manifestando. É, não fique de fora não, viu? Não fique de fora não. Vem para cá, vem para cá. Deus tem uma bênção toda especial para você e toda a sua família. Deixa eu mandar uma saudação aqui para a irmã Jussiane, que está na escuta do programa A Voz da Libertação. É, e hoje é, a irmã está falando aqui com os pais. Pai do Senhor. Alô? Cadê a irmã? Eu queria falar com esse ouvinte. Queria falar com esse ouvinte que mandou mensagem aqui. É, que está hoje os pais, né? Os pais estão comemorando aí mais um ano de união. Tá me ouvindo, irmã? Não? A irmã não tá ouvindo. Que pena. É, queremos aqui registrar, né? Esse momento importante dos pais da ouvinte está falando aqui, ó. Meus pais está completando hoje 50 anos de união. Olha que benção. Que benção, olha só. 50 anos. Está comemorando hoje, nesse dia. Então estamos aqui parabenizando o casal, né? Que Deus abençoe. 50 anos é uma idade bonita, né? Não, ouvinte? Fala a verdade. Maravilha. 9:11

0: nossa homenagem para a glória do Senhor. Agora 9:12, tem mais ouvintes aqui mandando mensagens, nesta manhã, o povo está mandando mensagem, participando, glorificando o nome santo do Senhor. Vamos lá!
1: A cada dia que passa.
0: Vamos orar pela ouvinte aqui que vai fazer um exame agora de manhã, é a Marilene, né? Ela está pedindo oração, que dê tudo bem no exame, amém. Vamos estar orando, tá bom, irmã Marilene? Obrigado. Também nós temos participações chegando, os ouvintes participando, glorificando o nome santo do Senhor Jesus. Você não tem o nosso número ainda, ouvinte? Então anote, ó, 41 987 47 4513. Você pode enviar sua participação aqui para o programa Voz da Libertação e nos ajudando também a conduzir esta programação.

0: O Edivaldo pede oração aqui pela família, né? Edivaldo, lá de São José dos Pinhais. Então tá bom, irmão Edivaldo, obrigado. Vamos estar orando também pela família, tá bom, meu irmão? Deus abençoe em nome do Senhor.
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0: E nós temos mais uma participação aqui do pastor Júnior Rúbio falando com os ouvintes acerca deste próximo domingo. É, domingo, pastor Júnior vai estar pela manhã com a Igreja do Senhor no culto de consagração e também amanhã da preparação para o arrebatamento da igreja. É neste domingo agora, das 9 da manhã às 10h29 da manhã. Das 9 às 10h29 em nossa sede na rua Pedro Ivo 744. Então vocês vão ouvir agora o convite na voz do servo do Senhor falando desta concentração deste domingo pela manhã.
3: Amados, recebam a paz de nosso Senhor e Salvador Jesus. Eu sou o seu irmão em Cristo, amigo e servidor, pastor Júnior Rúbio. O que eu vou dizer agora é algo irrefutável, não tem como você refutar. Nós precisamos de azeite na nossa lâmpada. Nós precisamos de azeite fresco. Nós precisamos ser virgens prudentes. Todos conhecemos a parábola das virgens prudentes e das virgens loucas, das virgens nécias, negligentes. Pois bem, como se consegue este azeite? Quem sabe alguém esteja perguntando. Cada vez que oramos, cada vez que jejuamos, cada vez que nós lemos a palavra do Senhor, meditamos na palavra, cada louvor que nós entoamos ao Rei dos Reis, cada culto que nós participamos, são gotas de azeite que são ministradas em nossas vidas. O Senhor vai derramando estas gotas de azeite e nós vamos enchendo o nosso reservatório de azeite. Porém, aos domingos, meus amados, nós nos dedicamos exclusivamente a ter azeite, a buscar preparação espiritual. São manhãs abençoadas com palavras diretamente do trono de Deus para os nossos corações. Nós começamos a semana junto com a família na presença do Senhor. É uma bênção, tem sido maravilhoso. De 9 da manhã às 10h29 da manhã, para que você tenha todo o resto do dia para fazer ali as suas tarefas, para reunir a família, enfim. É proposital este culto objetivo, este culto de certa forma até rápido, porém abençoadíssimo, poderoso, é algo que Deus colocou em nosso coração. Porém tem algo, meus irmãos, que nos assusta, pois a síndrome de Salomão, ela tem afetado muitos crentes. O que é a síndrome de Salomão? Salomão começou bem. Nós vemos que quando Salomão assume, ele começa a orar ao Senhor e pede a Deus sabedoria para estar à frente do povo. E o Senhor aparece para ele e diz a ele: o que você quer que eu te faça, Salomão? E Salomão pede sabedoria ao Senhor. Ele começa bem, ele começa fazendo tudo aquilo que Deus se agrada, ele começa seguindo os conselhos do seu pai Davi. Porém, quando vamos estudando a vida de Salomão, vamos vendo que ele vai enfraquecendo-se e ao final acaba até cometendo abominação diante do Senhor, se prostrando diante de ídolos. Ele começou bem e terminou mal. Isso não é característica exclusiva do homem mais sábio, né, que foi Salomão, não. Isso é uma característica do ser humano, é a natureza caída do homem, ela faz isso. Ela faz com que nós comecemos bem, porém vamos abrindo mão, vamos relaxando e aos poucos vamos deixando de fazer as coisas que nós somos convencidos pelo Espírito Santo a fazer. Muitos Começaram bem a consagração, entenderam a necessidade de ter azeite na lâmpada e estavam conosco aos domingos, e aos poucos foram esmorecendo, foram desanimando, não sei qual é a razão, mas foram dando lugar à natureza caída do homem, aquela coisa de desistir facilmente das coisas. Nós precisamos reagir, ainda que Deus está enviando novas pessoas, logicamente, a obra do Senhor, mas você que começou bem conosco esta consagração, não permita que a síndrome de Salomão afete a sua vida espiritual. Não permita que a síndrome de Salomão limite você de ter azeite fresco na sua lâmpada. Não permita que a síndrome de Salomão transforme você em uma virgem néscia, em uma virgem negligente. Você precisa ser virgem prudente, você precisa ter reservatório de azeite na sua lâmpada. O arrebatamento é irrefutável. O arrebatamento está próximo, aliás, mais próximo do que muitos imaginam. Nós precisamos ter azeite na lâmpada. Por isso, aos domingos, em nome do Senhor Jesus, venha. Comecemos a semana na presença do Senhor. Comecemos a semana aos pés de Cristo. Aleluia! Orando ao Senhor, clamando ao Senhor, adorando ao Senhor, pedindo a unção fresca do Espírito Santo, preparando-nos para o arrebatamento. Em nome do Senhor Jesus, faça o seu melhor esforço. Esteja chovendo, esteja frio, esteja calor, não importa o clima, não importa a temperatura, você precisa vir, você precisa ter azeite na sua lâmpada. Não podemos ser virgens loucas, não podemos ser virgens negligentes. Por isso convocamos a todos para todos os domingos pela manhã estar conosco. Olha, quando não temos a Santa Ceia, que é aos segundos domingos de cada mês, todos os outros domingos, de 9 às 10h29, estamos com este objetivo de preparar-nos para o arrebatamento, de receber azeite fresco na nossa lâmpada. Rua Pedro Ivo, 744, no centro de Curitiba, a poucos metros da estação metropolitana do Guadalupe. Cuidado com a síndrome de Salomão. Será que você já não foi contagiado por ela? Ah, não, pastor, eu não. Será? Você que começa bem as coisas e depois vai desanimando? É, a síndrome de Salomão tem sido uma ferramenta poderosa de Satanás e, infelizmente, tem atingido muitos crentes. Que não seja você um a mais contagiado pela síndrome de Salomão. Não. Em nome de Jesus, reaja, vença a síndrome de Salomão e vamos perseverar nesta consagração, nesta preparação para o arrebatamento. Pedro Ivo, 744, no centro de Curitiba. Irmãos de outros ministérios também estão convidados para receber este azeite fresco do Espírito Santo, para estarem preparados para o arrebatamento todos os domingos, de 9 às 10h29 da manhã, exceto o segundo domingo, que é o domingo da Santa Ceia. Venham, te esperamos. Jesus tem coisas grandes para fazer em nossas vidas. O Senhor Deus quer derramar azeite fresco em nossas lâmpadas.

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São 9:22 em Curitiba. 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Estamos aqui nesta manhã falando das campanhas dos cultos da Igreja Pentecostal Deus de Amor. E você, ouvinte, é nosso convidado para receber a bênção do Senhor conosco hoje. Vem para cá, Rua Pedro Ivo, 744, centro de Curitiba. E a irmã Eloana está conosco, ela está pedindo orações aqui. Vamos ouvir o pedido de oração da Eloana, vamos? Ela pede para nós e todos os ouvintes orarem por ela, pela causa lá da casa dela. Vamos lá.

0: paz do Senhor, irmão Edmar, irmão Edmar. Gostaria de pedir oração, irmão, que eu tô com uma obra parada aqui, sabe, irmão? Eu fiz um rolo com uma construtora e a construtora arruma pedreiros, pedreiro não vem trabalhar, sabe, irmão? O tempo tá tão bonito e eles não vêm. Só fizeram a laje, irmão. Então era para ter entregue em fevereiro a minha casa e até agora nada, irmão. Tá só o pilar e uma laje só, irmão. Então eu queria que o irmão orasse para que Deus preparasse o pedreiro certo, que Deus colocasse por terra, sabe, irmão? Toda inveja. Que era para fevereiro essa obra tá entregue e até agora nada, irmão.
1: Que luta,
0: bom,
1: hein?
0: Deus abençoe a todos. Sempre na escuta, irmão. Luana do Bairro Alto.
1: Obrigado, irmã Luana do Alto, Bairro Alto, na escuta aí, obrigado. Vamos orar, né, para que tudo venha a transcorrer e tudo possa acontecer lá, a construção da casa dela possa acontecer, né? Em nome de Jesus. Temos aqui também a participação nesta manhã do Aldemir Antônio, é isso?
2: Ô, amado, querido irmão, a paz do Senhor, irmão Sidney, é o Albeni aqui de Belo Horizonte, estou ligadinho aqui nessa belíssima rádio, Deus é Amor, de Curitiba, amém? Albeni Antônio, peço, irmão, oração para mim e a minha família, amém? Deus abençoe, irmão, fica com Deus, fica na paz do Senhor. Também os ouvintes aí de Curitiba, que está ligadinho aí na Super Rádio Deus é Amor de Curitiba.
1: Obrigado,
2: irmão. Peço, irmão, continuar orando para todos que estão aí nesse pedido de oração. Deus abençoe e fica na paz do Senhor Jesus.
1: Obrigado, irmão Berinho Antônio. Ele é ouvinte de Ocida, né? Ouve o irmão Sidney, ouve o irmão Edmar. Só que o irmão Sidney é à tarde, tá, irmão Antônio? É à tarde. O horário do irmão Sidney aqui, tá bom? Obrigado por estar conosco aí direto de Belo Horizonte. Belo Horizonte, capital mineira. 9:26 em Curitiba. E você já notou o endereço da nossa sede, ainda não? Sede Estadual de Curitiba, Rua Pedro Ivo 744. Bem pertinho do terminal do Guadalupe, onde as mãos de Deus têm operado tremendamente. Venha, ouvintes, venha receber a bênção, o milagre de Jesus. Igreja Pentecostal, Deus é Amor.
3: Pai do Senhor, pastor Edmar, tudo bem?
1: Pai do Senhor, irmã Natália, tudo bem?
3: Tô na escuta do programa, pastor. Todos os dias meu radinho tá ligado.
1: Que bom.
3: Não mando mensagem, não mando áudio, mas tô ligado 24 horas, pastor.
1: Amém.
3: Ouvindo esse lindo e maravilhoso programa. Pastor Edmar, tô dando uma passadinha aí, pedindo oração pra mim. Hoje estou fazendo mais um ano de vida, pastor. Graças divina do Senhor. Pelas misericórdias, saúde que ele tem me dado. Pedindo aí oração, pastor, orar, fazendo mais um ano de vida, pra Deus abençoar.
1: Amém.
3: Minha vida espiritual na presença dele e multiplicar minha saúde, né? A presença dele também, né, pastor? Que aqui estamos para o Senhor, né? Para todo aniversariante no mês de maio, a minha nora Marilise também, para tudo que estão ouvindo o programa nesta hora, tá bom, pastor? Qual é meu nome na oração para Deus me abençoar? Mais um ano de vida hoje, pastor. Deus abençoa cada um que está ouvindo o programa, cada um que está aniversariando o mês de maio. Deus proteja, pastor Edmar, irmã Natália de Corbélia, Paraná. Abração, pastor, para toda a família, para todos os ouvintes. Põe o meu nome na oração para Deus abençoar a minha vida espiritual. A minha saúde, pastor, para mim continuar na presença de Deus.
1: Amém.
3: Abraço, pastor Edmar, uma paz do Senhor, pastor, para toda a família, para todos os ouvintes.
1: Obrigado.
3: Que Deus abençoe o lindo dia para cada um, em nome de Jesus, paz do Senhor.
1: Paz do Senhor, irmã Natália, fica com Deus e feliz aniversário! Olha, é bastante gente de aniversário, hein? E aí nós vamos cantar parabéns para os aniversariantes do dia. Já, já.

0: ouvintes, agora nós vamos para o momento do break, né? Está na hora do break, mas você não vai desligar no teu rádio, você vai continuar aqui na sintonia, porque temos mais bênçãos aí pela frente, né? Temos mais programação para que o ouvinte possa participar também, adorar o nome santo do Senhor Jesus Cristo. Então, pela sua sintonia, o meu muito obrigado e até já.
1: Hora certa.
0: Confira a hora comigo.
2: 9:30.
0: 9:30, bom dia.
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4: Escrito está na palavra de Deus:
1: os filhos são herança do Senhor, uma recompensa que Ele dá. Como flechas nas mãos dos guerreiros são os filhos nascidos na juventude. Como é feliz o homem que tem a sua aljava cheia deles. Não será humilhado quando enfrentar seus inimigos no tribunal. Salmo 127, 3 ao 5.
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3: 9:35.
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7: A paz do Senhor, irmãos, das igrejas pentecostal Deus é Amor. 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Eu era endemoniada. Um dia eu fui carregada para a Igreja Pentecostal Deus em Amor, lá na Imperatriz do Maranhão. E eu fui carregada, voltei andando. E no caminho eu fiz um propósito com Deus: Senhor, nunca mais eu saio desta casa. Foi onde eu achei a paz, a saúde para mim, que eu não tinha. Vivia doida, endemoniada dentro de casa, quebrava tudo. Esse foi o meu encontro com Deus. Muito obrigado, muito obrigado. Deus abençoe todos que eu desejo. Eu amo a Igreja Pentecostal Deus é Amor, eu amo de coração.
8: Meu nome é Alice, eu moro em São José dos Campos, no bairro Interlagos. Então, eu recebi grandes vitórias nesse ministério. Eu fui aí através de uma amiga, Ela me convidou, eu fui, gostei muito de estar aí junto com vocês, fiz várias campanhas. Deus me deu grandes vitórias nesse ministério. A minha filha tinha um tumor maligno no cérebro, ela foi curada. Eu fui curada de uma enfermidade no útero com câncer. Eu agradeço essa oportunidade de estar aqui, podendo falar nesse áudio com vocês das maravilhas de Deus que eu tenho recebido nesse ministério.
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0: ouvintes, o que Deus faz na igreja, Deus de amor, você escutou aí? É Deus operando, é o Senhor curando na hora. Então, você que está em casa, por que continuar sofrendo se aqui Jesus tem o alívio, se aqui Jesus tem o remédio, se aqui Jesus tem o bálsamo para a tua alma que está aí, né, sofrendo, angustiada? Venha para a Igreja Pentecostal Deus e Amor. Ouvintes, o Senhor Jesus, ele faz um convite, e é um convite de alívio para você. Olha só, olha o convite que Jesus está fazendo. Vinde a mim. Não é outro lugar qualquer, não. Jesus está falando, vinde a ele, diretamente a ele. Vinde a mim os cansados e oprimidos, e eu vos aliviarei. Então o convite é de alívio para você, em nome do Senhor. Rua Pedro Ivo, 744, Igreja Pentecostal, Deus é Amor.
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0: Olha a hora. Hora certa. 9:39, hora de Brasília. Não perca o compromisso. E atenção, moradores da Grande Curitiba e região metropolitana, porque hoje é sexta-feira e hoje temos o prosseguimento da campanha O Meu Socorro Vem do Senhor. Olha que campanha gloriosa, hein? E a presença da equipe do PEMU, hoje a partir das 18 horas. E quem está aqui para fazer um convite todo especial aos ouvintes é o nosso irmão diácono Fernando Zelinski, ele que está aqui para fazer um convite especial a você que precisa da bênção de Deus. A paz do Senhor, diácono Fernando.
2: A paz do Senhor, irmão Edmar, a paz do Senhor a todos os ouvintes do programa Voz da Libertação. É uma honra, é um privilégio estar aqui com os irmãos ao vivo nos estúdios da Igreja Pentecostal Deus e Amor, a qual nessa noite, irmão Dimar, a qual nessa noite eu quero te convidar, queridos ouvintes, para você estar conosco. Prosseguimento da campanha O Meu Socorro Vem do Senhor. E sabemos que o nosso socorro vem do Senhor. O nosso socorro está nas mãos do Senhor, aquele que pode todas as coisas. Você, ouvinte, não fique de fora. Nessa sexta-feira, às 18 horas, já estaremos, às 17 horas, já estaremos em oração no prosseguimento da campanha da oração global. Às 17 horas, já começamos na oração. E toda aquela equipe do PEMU já orando. E eu tenho certeza, querido ouvinte, que Deus tem algo para a sua vida nessa noite. Eu tenho certeza que Deus vai derramar de uma unção, de uma graça. O seu problema, entrega nas mãos do Senhor, porque o seu socorro vem do Senhor. E nessa noite, nosso irmão cooperador Jonathan Fabrício, pregando a palavra de Deus aos vossos corações. Então não fique de fora. Você que está enfermo, você que está doente, venha para a casa de Deus, juntamente sobre o altar, aquela equipe de presbítero, de cooperadores, orando pela tua vida. Traga as criancinhas, traga os jovens, traga os adolescentes, traga os novos convertidos, traga aqueles que estão doentes, que já não tem mais condições, aquela opressão. O Senhor tem uma obra para essas vidas. Então venha estar conosco nessa sexta-feira. Temos aquela oração de libertação, aquela oração que Deus despedaça todo o jugo, Deus quebra todo o mal. E eu tenho certeza que a sua vida vai mudar. Eu tenho certeza, irmão Dimar, que esse ouvinte que está nos ouvindo já está se programando para estar conosco nessa sexta-feira à noite. Deus vai derramar de uma unção, Deus vai quebrar o jugo, Deus vai despedaçar todo o mal. Quem sabe essa pessoa está enferma, está doente, está cancerosa, está paralítica. Venha, o Senhor tem uma obra para a sua vida.
0: Verdade, verdade mesmo. A obra que Deus tem não é pequena não, ouvinte, é uma obra muito linda, gloriosa. Quantas pessoas que já foram alcançadas, né, diácono Fernando, pelas mãos de Deus, ao chegar na igreja Deus de Amor, chegou aqui enferma, oprimida, cheia de problemas, e elas foram alcançadas e hoje estão agradecendo a Deus pelo que Deus fez.
2: Com certeza, irmão Dimar, Deus tem curado. Pessoas são curadas do câncer, pessoas são libertas do vício de drogas. Nós temos contemplado testemunhos de mães e pais chorando, contando testemunho que seu filho foi liberto, que seu filho foi transformado. Nós temos visto Deus fazer, operar maravilhas. Pessoas que estavam internadas, irmão Dimar, através da oração da igreja, Deus tirou da UTI, tirou da CTI e já está de alta em casa. É Deus fazendo milagre através da oração, através da busca do Senhor Jesus, a qual temos constantemente estado em oração.
0: É verdade, ouvinte. Para não ficar só nas nossas palavras, ouça só.
2: Qual é o seu nome, irmã?
3: Maria.
2: Irmã Maria, conte uma bênção, um milagre. O que Deus fez na tua vida?
3: A bênção que eu tenho para contar é que meu filho, ele foi diagnosticado ainda na gestação com artéria umbilical única. Isso quer dizer que provavelmente ele teria que se desenvolver dentro de uma incubadora a partir de 30 semanas de gestação. Quando a gente fez outra ecografia, foi diagnosticado que ele tinha o rim dilatado e que se dilatasse até 10 milímetros, ele teria que operar ainda dentro da barriga. Mas a gente buscando, orando, clamando a Deus, indo nos cultos, o Senhor deu a vitória, ele nasceu no tempo certo, não precisou fazer operação, e para a honra e glória do Senhor Jesus, ele nasceu perfeito.
2: Olha aí, queridos ouvintes, Deus opera um milagre, Deus opera sinais maravilha, mesmo antes dessa criança nascer, o médico já tinha diagnosticado enfermidades no rim, e ele teria que ficar entubado, mas o Senhor preparou. E qual que foi o propósito, irmã Maria, através que você fez na presença de Deus?
3: Campanha de sexta-feira, acompanhando o monte, buscamos, oramos, o Senhor deu a vitória.
2: Deus opera a maravilha ainda, irmã Maria?
3: Opera.
2: Que maravilha. A irmã vem da onde?
3: Santa Cândida.
2: Olha aí, queridos ouvintes.

0: pelo seu lindo e maravilhoso testemunho. Queridos ouvintes, venha, venha estar conosco, venha participar das bênçãos, venha participar das vitórias aqui na casa de Deus, onde Deus tem preparado grandes bênçãos para as nossas vidas.
1: Igreja, onde está o teu socorro? Igreja,
2: o socorro vem do Senhor. Chegou para esta mãe o socorro, né, irmão Fernando?
3: Com certeza, irmão Dimar. Olha o socorro que chegou para a nossa irmã Maria. Nós acompanhamos ali a gestação do filho dela. Irmão Dimar, Deus fez grandes milagres na vida dessa criança. Deus fez milagres. Estava constatado pelo médico que essa criança não teria um rim e também teria complicações no seu intestino. E através da oração, através da busca, como nosso irmão Dimar sabe e os irmãos da igreja, que nós somos, sempre estamos no monte orando, buscando da presença de Deus com aquela equipe. E a nossa irmã Maria, ela faz parte dessa equipe que sempre está orando e buscando a presença de Deus no monte, seu esposo Cauã. E Deus, através das orações, das campanhas, irmão Dimar, Deus realizou grande milagre na vida do Manuel.
2: Que tremendo, né?
3: Que tremendo, meu irmão. Então, você ouvinte de casa, você mamãe gestante, irmão Dimar, nós temos às 20 horas aqui na igreja, toda sexta-feira, nós fazemos aquela oração pelas crianças, pelos jovens, pelos adolescentes, pelas mamães gestantes. E também fazemos após aquela oração de milagre, mas nós fazemos uma oração especial para essas vidas. E Deus tem operado na vida daquela mãe gestante que está desesperada, está preocupada. Ela vem na igreja e sai daqui aliviada, porque Deus coloca as suas mãos poderosas, irmão Dimar.
2: E vamos falar aqui a verdade, que quando nós falamos que oramos por todas as mamães, estamos incluindo todas mesmo, não importando se é cristão ou não é, né, irmão Fernando? Todas Sim. elas recebem a bênção.
3: Com certeza, com certeza. Nós não estamos falando de crédito religioso. Nós estamos falando daquela mãe que vem na casa de Deus para buscar algo do Senhor. Não importa se é da nossa igreja ou é de outra denominação ou não presta nenhum crédito religioso. Mas ela vem, irmão Dimar, e sai daqui, ó, abençoada pelas mãos do Senhor. Porque o prazer de Deus é abençoar as vidas. Aquele que se dispõe de estar na casa de Deus, aquele que se dispõe de sair da sua comodidade, do seu lar, do meio da sua família para estar na casa de Deus, Deus se agrada, irmão Dimar, e realiza as vitórias.
2: É verdade. Então, ouvintes, daqui a pouco mais, hein? Às 17 horas, já na oração aqui, né, irmão Fernando? Porque a igreja está em oração. Às quartas e sextas-feiras, nós estamos naquele propósito da intercessão global, né?
3: Com certeza. Hoje já estávamos aqui desde as 7 horas da manhã, orando e apresentando todas as causas. Nós temos aquela oração global e Deus tem operado. E começamos hoje às 17 horas novamente, irmão Dimar. Vai até às 19h30, após realiza o culto, e temos a mini vigília após o culto, e a vigília à noite ainda, é noite de vitória hoje.
2: Meu Deus, quanta bênção, hein?
3: Quanta bênção, quanto mais oração,
2: mais vitória.
3: É isso aí, então venha pra cá, querido ouvinte, Rua Pedro Ivo 744, o endereço da tua bênção.
2: E o tema da campanha é esse aqui, ó.
1: O meu socorro está em ti, Senhor.
2: O meu socorro vem da onde, irmão Fernando?
3: Vem do Senhor Jesus, irmão Dimar.
2: E o endereço?
3: Rua Pedro Ivo 744, centro de Curitiba, ao lado do terminal Guadalupe.
2: Diácono Fernando, foi um prazer tê-lo aqui conosco nesta participação especial. Tenho certeza que esse convite está chegando ao coração do ouvinte e eles estarão conosco nesta noite.
3: Com certeza, irmão Dimar, essa noite vai ser noite de bênção e vitória. Seu ouvinte já está se preparando. O Senhor Espírito Santo já tocou em vossos corações. Não importa a causa, não importa a sua ação. Venha para cá, é noite de libertação e curas divinas das mãos do Senhor. Que Deus abençoe, irmão Dimar. Que Deus abençoe, queridos ouvintes. Nos vemos logo mais às 17 horas.
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9:49, 9:49 no horário de Brasília. Está aí então a participação do diácono Fernando Zelinski aqui conosco na manhã deste dia abençoado, sexta-feira, hoje dia 29 de maio, ano 2026.

0: Temos aqui o Rodrigo participando do programa. É, o Rodrigo está ouvindo o programa aqui, está dizendo assim, ó. Bom dia, paz do Senhor, irmão. Peço oração pela minha família, que Deus repreenda, né? Que Deus repreenda toda obra do inimigo, inveja, obra de macumba que foi feita para destruir o meu casamento. Peço oração pela Helena, que é minha, a Helena, a esposa e a filha, né? Vamos orar pela Helena e vamos orar também, né? Pela filha Alice. Tá bom, Rodrigo? Obrigado, viu? Estamos em oração aqui por você, tá bom? Ah, tem mais aqui, vamos lá, vamos lá. Salete Santos, a paz do Senhor Jesus Cristo. Estou sintonizada todos os dias. Deus abençoe. Ô, oh, minha irmã Salete, obrigado, viu? É Santos também, viu? Salete Santos, aí gente boa, hein? Maravilha. Ô, oh, deixa eu ver aqui quem mais. O Alvano, também lá em Vitória da Conquista, está participando. Pai do Senhor, irmão Edmar, peço oração pela minha família. Alvano de Vitória da Conquista, Bahia. Amém. Estaremos orando, tá, Alvano? Muito obrigado. Helena Nova Fátima. Tá um áudio aqui, vamos ver.
1: Oi, pastor. Eu sou a irmã Helena, aqui da cidade de Nova Fátima, Paraná. Gostaria de pedir oração por mim, para minha família, e especialmente para o meu filho Lucas, que se encontra preso. Deus abençoa. Amém. Vocês aí da Igreja Deus e Amor.
0: Obrigado, irmã. Irmã Helena, vamos estar orando pelo teu filho na prisão, tá bom? Deus vai dar vitória para ele e para vocês aí, em nome de Jesus. Temos aqui participações dos nossos ouvintes. A irmã Eloana está dizendo aqui para nós, Deus abençoe, amém. Mas Eloana participou já aqui, não?
2: Paz do Senhor, irmão Edmar, irmão Edmar. Gostaria de pedir oração, irmão, que eu estou com uma obra parada aqui, sabe?
0: Ah, a gente já rodou o áudio dela, né? Já rodamos aqui o áudio dela. Obrigado, viu, irmã Eloana? Mais participações chegando aqui, a Nilde, lá de Pedra Azul, Minas Gerais. A paz do Senhor Jesus, irmão Edmar, peço oração pela saúde da minha filha, Ruth. Ela está com ansiedade e depressão, pânico. É só 20 anos que ela tem, gente. Oh, meu Deus, já está nessa situação. Vamos orar, tá bom, irmã Nilde? Vamos orar pela tua filha. Ruth, Deus vai dar vitória. Ansiedade, depressão, pânico. E ela só tem 20 anos, meu Deus do céu. Mas a irmã está crendo no milagre. Nós também cremos, né? Nós cremos na vitória aí da Ruth. 9h54, hora de Brasília. É o povo mandando suas participações. É o povo que participa, que glorifica o nome santo de nosso Senhor Jesus. Mas agora eu vou cantar parabéns para os aniversariantes do dia. É, você está de aniversário? Vamos cantar juntos nesta manhã.

A você que hoje está comemorando mais um ano de vida, parabéns, que Deus te cubra de bênçãos, viu? Muitas felicidades, muita paz, alegria, sucesso!

0: muitos anos de vida e muitos aplausos para os aniversariantes. Aê! Deus abençoe você, aniversariante, em nome de Jesus.
1: Hoje tem café?
0: Hoje não tem, hoje tem água, tem?
1: Tem, tem café.
0: Não, você vai beber água, a aguinha faz
1: deixa
0: bem.
1: Deixa tomar pouquinho.
0: Claro.
1: Deixa tomar pouquinho café?
0: Água, pode? Água pode, já. Aguinha aqui pra nós tomar junto com os aniversariantes, ó. Essa é da boa, estou falando para você. Essa aqui hoje é da Fonte dos Ribeiros. Vamos tomar mais um copo. Prontinho! Deus abençoe você que hoje, então, comemora mais um aniversário. Vamos orar? Vamos orar ao Senhor. Ô, glória! Ó, querido Jesus, na tua presença, Senhor, eu me coloco nesta manhã para, em primeiro lugar, te agradecer, ó Pai, pela vida. Agradecer porque estamos com vida. Estamos aqui, Senhor, te louvando porque o Senhor permitiu que nós dormíssemos e nós acordássemos e glorificando o teu nome. Obrigado, Senhor. Obrigado pela vida dos ouvintes de casa que estão agora orando comigo. Estão te agradecendo, Pai amado. Ó, Senhor da glória, venha conceder a este ouvinte a bênção que ele precisa, o milagre que ele precisa das tuas mãos. Querido Jesus, toma conta deste irmão, toma conta desta irmã, proteja ele, meu Pai, proteja ele, Senhor, proteja esta irmã também, guardando, livrando do ataque do inimigo. Senhor, cobre com o teu sangue a vida deste irmão, desta irmã. Senhor Jesus, abençoa os aniversariantes, que o Senhor venha abençoar cada um, dando um presente glorioso que vem do alto, que vem do céu. Ó, Senhor da glória, apresentamos a ti todos os amados ouvintes, apresentamos ao Senhor os cultos, logo mais, cultos que serão realizados na tua casa, na tua igreja. Ó, Deus bondoso e piedoso, fica conosco, Senhor, nos cobre, Senhor, nesse dia com a tua graça, nos cobre, Senhor, nos protegendo, nos guardando do ataque do inimigo. Fica conosco, fica com este ouvinte, dando a ele a tua bênção, a tua grande vitória. Assim nós oramos, certos da tua resposta, em nome de Jesus.

0: 10 em ponto.
1: 10 horas.
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3: Nós vamos aos prefixos da emissora de Deus.
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3: E voltamos na sequência.
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3: Já estamos na hora 10, agora são 10:01 na capital do estado. Programa A Voz da Libertação.
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3: Ao vivo. E estamos aqui agradecendo a participação dos nossos queridos ouvintes que estão participando aqui, glorificando a Deus nesta manhã comigo.
5: Nossa Senhora, irmão de mar, aqui em Jussara, peço oração em favor do meu esposo José, e trabalhando, né, em casa, surgiu uma dor no peito dele, e essa dor surgiu uma bola no peito, e ele ficou ruim em casa, assim, incomodando. Ele tomou remédio, tudo, e aquela dor continuava. Mas, orando a Deus, né? O Senhor foi me comandando aquela dor. Ele foi no médico, o médico disse que não tinha nada. Não deu nada para ter corrigido, não constou nada.
3: Certo.
5: Mas, peço oração, né? Que Deus, né, repreenda mesmo, né? Todo mal que quiser, e se manifestar, que Deus ponha por terra.
3: Em nome de Jesus.
5: Ajude nós em oração, irmão, que nós estamos orando também.
3: Amém, irmã Sara. Obrigado. Vamos estar orando pelo esposo dela, em nome de Jesus, né, ouvintes? Queremos na vitória que o Deus vivo vai dar para a nossa irmã Sara e para o esposo dela. Também nossa irmã lá de Tatuquara, Salita. A Salita está em casa ouvindo. Ela está dizendo o seguinte, que ela está ouvindo com as crianças Manuela e Luiz Fernando. Opa! Alô, Luiz Fernando! Alô, Manuela! Deus abençoe vocês, escutando o programa com a mamãe aí, né? Deus abençoe, tá bom? Saudações! Dez horas e quatro minutos em Curitiba, 10:04. O nosso ouvinte Gilson, lá em Castro, está ouvindo o programa. Fala aí, Gilson.
6: A paz do senhor, Valdemar, Jesus de Castro, estamos ligadinhos na programação, amém, Barão?
3: Amém, Barão, obrigado pela audiência. Bom, Gilson sempre na escuta lá em Castro, ouvindo o nosso programa. A Marina Martins, na escuta do programa, ela está lá no litoral, né, irmã Marina?
7: Bom dia, paz, Senhor, irmão de mar.
3: Amém.
7: Sou a Marina aqui de Matinhos, quero pedir oração pela vida da minha irmã Marilene, que está com tumor no cérebro E agora, por último, a gente levou ela no médico. O médico disse que não tem mais o que fazer. Mas eu creio num Deus impossível, que Ele tudo pode fazer.
3: Amém. Né?
7: Deus não disse que não vai curar. O médico disse que não tem mais jeito. Mas Jesus é o médico dos médicos, né? Eu peço oração pela vida dela. Ela já está passando por uns momentos difíceis, né? A gente está ajudando ela, porque esse tumor no cérebro vai deixando a pessoa debilitada, vai perdendo a memória. Nós estamos cuidando dela, e minha irmã, ela é nova, ela só tem 56 anos. Mas eu creio no impossível do Senhor na vida da minha irmã.
3: Verdade.
7: Agradeço a todos e estou aqui ligadinha todos os dias, junto com vocês. Amém. Ouvindo a rádio e adorando a Deus. Obrigada, irmã Edmar. Tenha um bom dia.
3: Bom dia, irmã Marina. Vamos orar. Que coisa, né, gente? Tem situações que é só uma intervenção de Deus mesmo, né? O médico chega e fala, não, olha, não tem o que fazer, não tem. Agora é esperar. Mas quem confia em Deus não perde a esperança, né? Quem confia em Deus não perde a esperança. Então, que Deus tenha misericórdia e faça a obra na vida desta pessoa, né? Da irmã, da nossa irmã Marina. Vamos estar aqui pedindo misericórdia a Deus, tá bom, irmã Marina? Deus abençoe. E é aquilo que a palavra do Senhor fala, né? Operando Deus, quem impedirá? Se Ele quer operar, Ele opera e ponto. Ele opera mesmo. Se Ele quer curar, Ele cura e ponto final. Cremos num Deus Todo-Poderoso. São 10:07. Daqui a pouquinho já estaremos transmitindo o culto no seu lar, ao vivo, com o pastor Júnior Rúbio. Então, fique ligadinho aí já já a transmissão com o pastor Júnior Rúbio aqui no programa A Voz da Libertação.

0: Muito bem, nós vamos tocar agora um louvor e nós vamos ouvir aqui um hino que já tem alguns ouvintes que têm pedido, né? O Dito do Evangelho. Tem ouvintes que têm pedido aí o hino dito do Evangelho. Nós vamos ouvir um louvor, então, com o saudoso Ditão do Evangelho, que vai cantar aqui no seu rádio. Vamos lá. E esse hino aqui vai para todos os ouvintes que estão na sintonia do programa A Voz da Libertação.
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0: Nós vamos ouvir é o hino 40 dias no deserto. Vamos lá, vamos lá, vamos lá.

0: Ouvinte, nos perdoe, mas agora Pastor Júnior já está no altar, né? Então nós vamos tocar esse hino outra hora, tá bom? Vamos direto do altar, Pastor Júnior Rúbio, ao vivo.
1: Amém, aleluia, glória a Deus, louvado seja o nome do Senhor. Canta comigo essa canção.

0: Adore ao Senhor, Curitiba! Adore ao Senhor, Curitiba! Aleluia! Bendito é o nome do Senhor para sempre. Levante a sua mão e diga: eu nasci para vencer. Quem tem certeza de que o Senhor está aqui, diga: te louvamos, Senhor. Aproveitando que vocês já estão de pé, quero convidá-los a abrir as vossas Bíblias no livro de Salmos, capítulo de número 92. Salmo 92. Quem é de Deus, diga glória a Deus. Salmo 92, versículo de número 10. Hoje é o encerramento da campanha Ungidos para Vencer. E nós temos a certeza de que algo especial se manifestará aqui hoje. O Senhor está aqui. Quem tem certeza, diga: eu tenho certeza. Estamos ao vivo também com os nossos irmãos da rádio. Saudamos os nossos ouvintes da Super Rádio Curitiba, com a paz do Senhor Jesus. Estamos ao vivo aqui do Templo da Glória de Deus de Curitiba, Rua Pedro Ivo, Rua Pedro Ivo 744, a poucos metros aqui do terminal metropolitano do Guadalupe. Já encontraram o texto sagrado, meus irmãos? Salmo 92, versículo 10, diz assim a palavra do Senhor: mas tu exaltarás o meu poder como o do unicórnio. Serei ungido com óleo fresco. Amém? Algumas versões bíblicas chamam de búfalo, não é? Enfim, óleo fresco. Repete comigo: óleo fresco. Levantem as mãos para os céus. Diga assim: Senhor meu Deus, fala conosco através da tua palavra. Em nome de Jesus, amém. Tomem assento, amados eleitos do Senhor, desocupem as vossas mãos, e se vocês sentirem, só se sentirem, dê uma salva de palma bem forte para Jesus. Exalte ao Senhor, Ele é digno de glória, honra e louvor. Evitem distrações, evitem conversações paralelas, evitem levantar-se desnecessariamente. Vamos focar, vamos prestar atenção, vamos honrar ao Senhor, reverenciar a presença dEle. Amém? Queridos, na Bíblia, unção nunca foi apenas um símbolo bonito. A unção representava sempre separação, capacitação. A unção sempre representa autoridade espiritual. A unção não é enfeite espiritual, é capacitação divina para enfrentamento de batalhas reais. A unção não é apenas um símbolo alegórico. A unção não é apenas uma figura de linguagem. É uma capacitação para que vençamos batalhas reais. Reis eram ungidos para governar. Sacerdotes eram separados para ministrar. Os profetas eram ungidos para anunciar a vontade de Deus às nações. Quando Deus unge alguém, quando Deus derrama sobre alguém a unção, Ele está dizendo: esta vida agora está debaixo da minha mão. Portanto, a primeira coisa que precisamos analisar antes de pedir a unção de Deus sobre as nossas vidas, antes de nos dedicar a pedir: Senhor, eu quero ser ungido para vencer, é perguntarmos a nós mesmos: estamos dispostos a estar debaixo das mãos do Senhor? Será que eu quero ser dirigido por Deus? Porque ser dirigido por Deus envolve fazer aquela oração que Jesus fez em Mateus 6, a oração modelo: seja feita a tua vontade assim na terra como no céu. Nem todos estão dispostos a que a vontade de Deus seja feita na sua vida. E Deus não unge as pessoas que não querem entregar o controle nas mãos dEle. A unção é separação, a unção é separação. Estamos dispostos a nos entregar? Davi foi ungido para vencer gigantes. O Senhor nosso Deus, Ele não desperdiça azeite. Ele unge para que esta pessoa faça a diferença na sociedade. Ele unge para que esta pessoa faça diferença na família, na igreja, ou onde ela estiver inserida. Agora, para entendermos mais profundamente o que significa ser ungidos para vencer, afinal de contas, hoje é o encerramento da campanha Ungidos para Vencer, nós temos que analisar alguns pontos referentes à unção. Nós temos que olhar primeiro para o que a unção faz dentro de nós, antes de fazer algo através de nós. A unção primeiro atua em nós, para depois atuar através de nós. A primeira coisa que nós precisamos entender dentro deste contexto é que a unção nos separa para um propósito específico. Ser ungido para vencer não significa ser famoso. Ser ungido para vencer não significa ser poderoso. Ser ungido para vencer não significa você simplesmente ter autoridade, não. Ser ungido para vencer significa também ser separado para Deus para cumprir propósito. Ser separado para Deus para cumprir determinada missão. Eu quero que você tenha certeza do que vou dizer aqui agora. Para cada um de nós aqui hoje, Deus tem um propósito específico. Você não é fruto do acaso. Você não nasceu por acidente da biologia, não. Você não nasceu porque um dia Deus estava distraído no céu e disse: ah, eu não tenho o que fazer aqui, deixa eu fazer a Maria, o José, o Antônio. Não, você nasceu com um propósito. Cada um de nós temos um propósito. E quando nós não entendemos isso, nós então nos entregamos às perguntas filosóficas que desde milênios elas atraem a atenção dos filósofos: ser ou não ser, a que eu vim, o que eu estou fazendo aqui, qual é o sentido da minha vida. Quando nós não entendemos isso, de que Deus tem um propósito específico para cada pessoa, nós nos tornamos simplesmente vegetais, vivemos sem saber o sentido da vida. Mas quando entendemos que temos um propósito, aí entendemos que precisamos da unção, porque para cumprir o propósito nós precisamos da unção do Senhor sobre a nossa vida. A unção que capacita, a unção que enche, a unção que nos torna seres alinhados com os propósitos do Senhor. Você nasceu para vencer, Deus tem propósito na sua vida. Mas quando Deus derrama a unção, Ele nos separa para um propósito. A unção nos tira da vida comum e nos coloca em uma caminhada de responsabilidade espiritual. Muita gente quer a unção de Davi, mas não quer lutar as lutas que Davi lutou. Quer a unção como simplesmente enfeite. Ei, você já parou para pensar que para ter a unção de Davi você tem que estar disposto a enfrentar gigante? Ai, pastor, eu quero a unção que Davi tinha, mas você quer enfrentar os gigantes? Não, esse negócio de gigantes deixa para vocês aí. Eu quero só a unção, eu quero só o detalhe, eu quero o status, eu quero simplesmente a decoração, eu quero simplesmente o adorno da unção. Não, Deus, Ele ungiu Davi para ser um matador de gigantes. Deus, quando unge, Ele quer fazer de você uma ferramenta usada nas suas mãos. Ele unge por propósitos determinados. Muita gente quer a unção de Davi, mas não aceita passar por processos difíceis. Davi teve que fugir de Saul, o rei queria matá-lo por inveja. Vivia escondido em cavernas. Não, eu não, eu quero estar no alto das montanhas, afinal de contas tem uma unção. Eu não quero viver processos difíceis, eu quero viver num duplex lá no Batel. Eu não quero processos complicados, períodos de escassez. Eu quero viver em Dubai, tirando fotos pro Instagram e postando nas minhas redes sociais. Então você não entendeu absolutamente nada do que é unção. Davi passou grande parte da sua vida escondido em cavernas. Quer seja por conta da perseguição de Saul, quer seja por conta da perseguição de Absalão, a unção atrai a fúria do inimigo. A unção envolve passar por processos. As pessoas querem a unção, mas não entendem que a unção vem por um propósito.
1: Deus não vai desperdiçar azeite. Deus não vai colocar unção apenas para que você tenha mais seguidores nas redes sociais. Deus vai derramar unção para que você cumpra o propósito que Ele desenhou para a sua vida. Se você está disposto a cumprir o propósito, prepara-te, pois hoje virá porções dobradas da unção de Deus sobre a sua vida. Levante a sua mão e diga: eu quero ser ungido para vencer. Aleluia, aleluia. Entretanto, temos que saber que esta unção no cumprimento do propósito, esta unção, quando alinhada com o propósito do Senhor, ela nos fortalece, nos capacita para enfrentar a oposição, para enfrentar a luta. Aleluia. Deus te chamou para propósitos, passará por processos, mas com a unção de Deus na sua vida, você vencerá todos estes processos, você cruzará os vales, você derrubará gigantes, o nome do Todo-Poderoso será glorificado através da sua vitória. Aleluia. Todo ungido precisa entender, depois do óleo vem batalhas. Por isso não quero aqui fazer que você tenha uma visão romântica da unção. Não quero que você pense que a unção é simplesmente detalhes. Aleluia. As pessoas querem a túnica de José, a túnica colorida de José, mas não querem ficar 13 anos como prisioneiro no Egito. As pessoas querem libertar Israel, querem ser libertadores, mas não querem passar 40 anos no deserto como passou Moisés. As pessoas querem a unção, mas não querem o processo. As pessoas querem a unção, mas não entendem que por trás da unção tem propósito. Aleluia. Antes de pedir a unção, temos que entender que a unção demanda entrega. A unção acarreta em batalhas. A unção atrairá a fúria de Satanás sobre a sua vida. Mas com esta unção, Satanás queira ou não queira, você será mais que vencedor em Cristo Jesus, no cumprimento da sua missão. Levante a sua mão, glorifica o nome do Senhor. Aleluia. Depois da promessa vem o teste, depois da unção vem gigante. Portanto, a unção não pode ser derramada sobre covardes, sobre negligentes, sobre inconsequentes, sobre irresponsáveis. Aleluia. Quem aqui quer a unção de Deus, diga: prepara-me para receber esta unção. Outra coisa que a unção faz dentro de nós, antes de fazer algo através de nós, é que a unção, ela não nos livra da batalha, ela nos capacita para vencê-la. Ah, eu quero a unção, pastor, estou cheio de luta. Aí que você se engana. Com a unção a luta vai dobrar. A unção não te livra da batalha. Grandes homens de Deus do passado enfrentaram grandes batalhas, grandes homens de Deus do presente vivem em constante batalha. A unção não te exonera de lutas, não te exonera de desertos, não te exonera de vales inóspitos. A unção, ela não vai te livrar de batalhas, ela vai te capacitar para vencê-las. A unção não impediu Davi de enfrentar Golias. A unção não impediu José de passar pela cisterna, pela escravidão, pela prisão. A unção não impediu Daniel de ir para a cova dos leões. A unção não impediu os três jovens judeus de serem jogados na fornalha de fogo ardente, mas em todos estes casos a unção fez a diferença no meio da prova. A unção os conduziu para grandes vitórias que glorificaram o nome do Senhor. E pastor, se o senhor tivesse me avisado que esse negócio de unção aí no livro da luta, acho que eu não ia pedir esse negócio não, tarde demais, já está aqui na igreja. Já é o último dia da campanha. Aleluias. Você precisa entender que a vitória do ungido não está na ausência da guerra, mas na presença de Deus durante a guerra. É isso que você precisa entender. Ah, eu fui ungido e não quero mais passar guerra, não quero mais passar luta, não quero mais passar provação. A vitória do ungido não está na ausência da guerra, está na presença de Deus durante a guerra. Aleluia! Ungido, ele será atacado, mas não será abandonado. Ele será pressionado, mas não destruído. Ele vai até chorar, mas não vai perder a promessa. Davi não venceu Golias porque tinha armadura, venceu porque tinha unção. O Senhor o deu capacidade para vencer a unção. Saul até ofereceu a armadura humana para Davi entrar na batalha e enfrentar a Golias, mas ele entrou com a dependência do Senhor. Ele não foi exonerado da guerra, ele foi capacitado para vencer o gigante. Aleluia! Hoje é dia de que esta unção desça sobre a sua vida, para que você glorifique o nome do Senhor através da sua vitória. O erro de muitos é tentar vencer batalhas espirituais com armas carnais. Querem vencer com força, influência, aparência, gritos, estratégias humanas. É com a unção que se vence. Aleluia! A vitória do ungido vem de Deus. A unção não cancela a guerra, a unção muda o resultado da guerra. Aleluia! Eu me lembro, eu era novo, começando os meus evangelismos, no ano 2000 mais ou menos, fui a Portugal. Isso nunca saiu da minha mente, porque foi muito visível, foi muito explícito. Acabou o culto. Vamos esperar a pessoa atender o telefone, senão nós vamos atrapalhar a conversa dela. Nós não queremos atrapalhar ninguém, né? Pode atender tranquilo, quando terminar avisa que a gente continua. Eu cheguei no final do culto e uma irmãzinha chegou para o pastor e disse essas palavras: pastor, eu não vou dizer o nome do pastor, com sotaque português, pastor, ore para mim, para que Deus me derrame uma unção, porque eu não quero mais passar lutas. Ela disse assim. O pastor colocou a mão na cabeça dela e falou: Senhor, mata ela agora, Jesus. Mas ele fez desse jeito. A irmãzinha pulou: pastor! Falou: a senhora mandou eu pedir para Deus para a senhora não passar mais luta. Eu estou fazendo isso, eu sei que a senhora é salva, eu sei que a senhora é crente, a senhora é fiel a Deus, o nome da senhora está escrito no céu, no livro da vida. Se a senhora morrer agora, a senhora vai, ó, direto para o paraíso. Acabou a luta. Todos nós sabemos disso, mas isso ficou tão marcado na minha mente, porque é exatamente isso. Nós queremos a unção pensando que a unção vai nos livrar da guerra. Quem foi que te chamou? Quem foi que te disse que seria fácil? Tem uns aí que diz: meu amigo, minha amiga, para de sofrer. Para de sofrer. Quando? Vamos para o céu então? Nós vamos para o céu agora, é isso? Porque só haverá, o sofrimento só vai parar quando estivermos na glória. Enquanto estivermos aqui, é luta atrás de luta, é gigante atrás de gigante. Davi venceu vários gigantes, por isso pegou 5 pedras, não foi apenas uma. Ei, o que você precisa pedir é a unção para que você vença todas estas guerras. A unção, ela te faz vencer as batalhas. Aleluia! O gigante não cai pelo tamanho da pedra, mas pelo poder de Deus que guia a nossa mão através da unção. Mas você tem que tacar a pedra, você tem que entrar no vale, você tem que estar disposto a enfrentar gigantes. Aleluia! Quem tem aliança não depende de armadura emprestada, ele tem a unção. A unção está na sua vida. Saul quis emprestar a unção para Davi. Davi, pega a minha armadura aqui, porque Saul queria vencer tudo na base da força, da estratégia, enfim, ele quis emprestar. Davi disse: não, obrigado, eu tenho já a minha armadura. A minha armadura é a unção de Deus sobre a minha vida. Eu sei que terei que enfrentar o gigante, mas com a unção de Deus eu vencerei o gigante. O grande erro das pessoas é quererem vencer as guerras sem a unção de Deus. A unção de Deus é a armadura do crente que vence as batalhas. Você pode estar enfrentando o gigante da enfermidade, da dívida, da opressão, do vício, da crise familiar, do medo, da ansiedade, seja qual for. O mesmo Deus que unge também te sustenta, te fortalece, te entrega vitória. Contudo, precisamos entender que a unção não nos livra das batalhas. Não tenha falsa ilusão, não tenha a visão romântica de que com a unção de Deus você não vai passar luta, a luta vai dobrar,
0: mas a vitória também será dobrada em nome de Jesus Cristo. Levante a sua mão e diga: eu sou ungido para vencer. Tem muitas outras coisas que precisamos falar sobre a unção, mas existe uma coisa mais que nós precisamos saber. É que a unção precisa ser preservada em obediência e santidade. Não basta receber o óleo, é preciso conservar a comunhão. Davi, mesmo sendo um homem com um coração segundo o coração de Deus, a Bíblia diz isso no Novo Testamento, era um homem que tinha um coração alinhado com os critérios de Deus, mesmo assim ele falhou em alguns momentos da sua caminhada, pois não soube conservar a comunhão, não valorizou a unção. Ele caiu, chorou, se arrependeu, o Senhor perdoou. Ele disse: não retires de mim o teu espírito. Isso mostra que o maior perigo do ungido não é o gigante de fora, mas a própria natureza, os desejos, a nossa carne. A unção não vai fazer de você um santo. Você continuará debaixo da influência desta carne que quer o pecado, quer o orgulho, quer a mentira, quer o ódio, quer os prazeres. Aleluia! O maior perigo não serão os gigantes que você vai enfrentar, o maior perigo que você vai ter é lutar contra você mesmo. Mas precisamos vencer esta guerra para que tenhamos a comunhão com o Senhor, para que valorizemos a unção que está sobre as nossas vidas. Não é somente vir à igreja às sextas-feiras e pedir: me unja, Senhor, dá-me da tua unção. É permanecer com Cristo, alinhado com Cristo, obedecendo a Cristo, vivendo de acordo com a palavra do Senhor, obedecendo os princípios morais, éticos e espirituais estabelecidos por Ele nas Santas Escrituras. Fazendo assim, nós conservaremos a nossa comunhão, a unção continuará fazendo a diferença. O maior perigo não é perder uma batalha externa, mas perder a batalha interna, perder a sensibilidade espiritual. Sem a comunhão, o efeito da unção, ele fica inativo. Sem a comunhão, a unção perde o efeito. Ah, pastor, como que é isso? É assim mesmo. Sansão tinha unção, ele tinha comunhão, o pacto estava vigente. Mas quando cortaram o pacto, quando a unção saiu, Sansão podia fazer o que quisesse, já não era aquele homem que era antes. Tem muita gente que o diabo está cortando o pacto dele. Tem muita gente que está perdendo a unção, tem muita gente que está perdendo uma vida de santificação, uma vida de entrega, uma vida de obediência ao Senhor. Aleluia! Tem muita gente que se esquece que sem a santificação, sem a comunhão do Senhor, sem a comunhão com Deus, a unção perde totalmente o sentido. O diabo não tem medo do óleo que é derramado sobre a sua cabeça. O diabo tem medo da sua vida de retidão diante do Senhor, da sua obediência, da sua submissão à palavra. Isso é o que faz a diferença na vida de um ungido. Não é o título, não é o ato, não é o ritual, é a perseverança nos pés do Senhor, é a perseverança em obedecer a palavra, é a perseverança em lutar para rejeitar os pratos que o mundo nos oferece. De nada adianta você vir aqui receber a unção e não manter a comunhão. Se você recebe a unção e não mantém a comunhão, é pura ilusão. Jesus diz que quando o diabo sai e ele depois vem e encontra a casa adornada, porém vazia, o que quer dizer isso? O diabo saiu, Jesus limpou tudo, restaurou tudo, deixou tudo bonitinho, mas a casa está bonita, mas está vazia. O que o diabo faz? Ele volta, entra e traz outros 7 espíritos. Esse é o grande problema de muita gente. Eles vêm para a igreja, você ora, o diabo sai, o diabo vai embora, só que eles não ocupam o coração com a presença de Jesus. Eles continuam querendo ocupar o coração com as coisas do mundo, com as vaidades. O que acontece? O diabo volta e encontra a casa adornada, porém vazia. Está limpo, está restaurado, está transformado, está tudo bonitinho, mas está vazio, não tem Jesus. E o diabo não respeita apenas o óleo, ele respeita a presença de Jesus. Você não precisa
1: você não pode ter a falsa ilusão ou a pretensão romântica de que basta vir à igreja uma vez por semana e o pastor orar, o diabo sair e está tudo resolvido. O diabo volta, ele não tem qualidades, mas ele tem uma característica, é a obstinação. Ele cai, mas ele levanta e quer te matar de todo jeito, e ele não vai desistir até o dia em que nós estivermos com Cristo. Não basta ser ungido, é preciso permanecer na presença do Senhor. Não basta receber a unção, é preciso viver em santidade para que esta unção siga vigente na sua vida. Caso contrário, você será como Sansão, pensará que tem o Espírito, mas já não tem. Quando Dalila faz Sansão dormir no colo dele e chama os filisteus para cortar o cabelo que representava o pacto, Sansão se levanta e fala: de novo esses filisteus, eles não cansam de apanhar, vão tomar outra surra agora. Só que Sansão não sabia que a unção já tinha saído da vida dele. Sansão não sabia que o Espírito Santo havia saído da vida dele. É, meus amigos, não é uma vez salvo para sempre salvo, não. É uma luta diária, é um leão por dia. Temos que nos empenhar, aleluia. Temos que lutar, é uma guerra diária. O difícil nem é vencer um leão por dia, o difícil é desviar das antas, não é? Mas temos que fazer isso, temos que seguir lutando, temos que continuar lutando, temos que continuar enfrentando, temos que continuar nos humilhando, temos que continuar aos pés de Cristo até que Cristo volte. Aí sim, passaremos toda a eternidade com Ele em paz, tranquilidade, em um reino de alegria, nas casas que Ele foi preparar para nós. Aleluia. Sansão perdeu a comunhão, quebrou a aliança e a unção perdeu efeito. Sansão tinha força antes com a unção, mas brincou com a consagração. O rei Saul foi ungido pelo mesmo profeta, foi o mesmo Samuel que ungiu Saul, foi o mesmo óleo. Certamente ele pegou do mesmo lugar o azeite que jogou sobre a cabeça de Saul e Davi. Só que um levou a sério a comunhão e quando caiu se humilhou. Já Saul quis manter aliança à base de argumentos. Ah, não, Senhor, mas é que eu vim aqui, eu te desobedeci porque eu tinha boas intenções. Samuel disse: melhor é obedecer do que sacrificar. Se você quer manter a unção, tem que obedecer. Não adianta você vir aqui, eu orar por você, a irmã Lorena orar por você, quem quiser, o pastor Zelinski, o pastor Gomercindo, o Alexandre, o Wellington, os pastores que estão aqui orar por você. Não adianta, não adianta. Você tem que manter uma vida com Deus, uma vida alinhada com o Senhor, em constante busca, humilhação ao Senhor, sem máscara, sem fingimentos, entrega total. Aí sim, se o gigante não sair da frente, ele será atropelado pelo poder de Deus que estará sobre a sua vida. Aleluia! Precisamos fomentar a unção de Deus sobre as nossas vidas. Aleluia! Judas caminhou perto de Jesus, mas deixou o coração ser governado pela cobiça. O óleo sobre a cabeça precisa encontrar quebrantamento no coração. Aleluia! A unção abre portas, mas é a obediência que nos mantém em pé. Quem quer vencer com Deus precisa andar com Deus. Aleluia! Hoje é dia de decisão para a sua vida. Você continuará apenas tendo experiências superficiais com o Senhor, vindo à igreja apenas recebendo as orações, e tá bom que venha, glória a Deus por isso, mas Deus quer te fazer você subir um nível a mais. Ele quer derramar uma unção especial sobre a sua vida. E esta unção vai permanecer. Aleluia. E o Espírito Santo vai tratando da sua vida cada dia, para que você fique cada dia mais próximo do Senhor. Não existe autoridade espiritual sem vida quebrantada. Ungidos para vencer não significa que nunca seremos feridos. Significa que as feridas não terão a última palavra. Ungidos para vencer não significa que não vamos chorar. Significa que o choro não será o nosso destino final. Durará uma noite, mas a alegria vem pela manhã. Ungidos para vencer não significa que a caminhada será fácil. Ungidos para vencer significa que o Senhor caminhará conosco até a vitória. Quem é ungido pelo céu pode até entrar na batalha chorando, mas sairá dela dando testemunho, glorificando o nome do

glorificando o nome do Senhor, exaltando o nome do Rei. Fique em pé em nome de Jesus. A vitória do ungido não está na força do braço, mas da fidelidade ao Deus que o chamou. O segredo da unção não está em si, no óleo, na substância. Está na entrega total, real ao Senhor. O mesmo azeite que caiu sobre Saul, caiu sobre Davi. O mesmo profeta que ungiu Saul, ungiu Davi. Só que a unção encontrou pessoas diferentes. E o efeito da unção, ele depende da entrega, da devoção, das atitudes. Se fosse apenas o óleo, Saul continuaria sendo rei de Israel. O texto não diz, mas com certeza Samuel pegou o azeite do mesmo lugar onde pegou o azeite que ungiu Davi. Talvez foi o mesmo azeite, totalmente o mesmo. Talvez o vidro foi o mesmo. Não é o ritual, é o nosso comportamento, é a nossa entrega. O Senhor quer transformar a sua vida. O Senhor quer fazer de você um matador de gigantes. O Senhor quer fazer de você alguém temido no inferno, respeitado na terra e aprovado pelos céus. A unção será derramada. A unção é derramada. Ele quer derramar a unção. Mas você precisa entender que a unção em si, ela não fará efeito se não houver entrega, se não houver alinhamento. Davi entregou-se ao Senhor, falhou, pecou, se arrependeu, Deus o levantou. É lógico que o pecado de Davi acarretou em consequências. Muita gente entende que, ah não, Deus perdoou até Davi, pastor, Deus vai me perdoar. E vai mesmo, só você só se esquece de um detalhe: a consequência. Perdão veio sobre Davi, mas Deus não exonerou Davi da consequência do seu pecado. Tem gente que fala, não, pastor, Davi adulterou, matou, Deus perdoou, posso fazer o que quiser, Deus vai me perdoar. Vai mesmo, o amor dele é grande. Quem disse que ele não vai perdoar? Ele te perdoa quantas vezes for necessário, ele te ama. Só que, além de amor, ele é justo. E por ser justo, ele tem que garantir que você colha o que você plantou. Quer seja bom, quer seja ruim. Quer seja bom, quer seja ruim. Se você plantar coisas boas, a colheita será boa. Se você plantar coisas más, as colheitas serão más. Ele vai te garantir a colheita. Ele promete isso. Ele te perdoa, a sua salvação está garantida. Mas Davi pecou conscientemente, deliberadamente. A espada nunca mais saiu da casa de Davi. Os seus filhos se mataram. Um dos seus filhos estuprou a sua própria irmã. A família de Davi virou um desastre. Davi é o homem segundo o coração de Deus no Novo Testamento. Não há dúvidas de que Davi está salvo, está esperando o arrebatamento. Eles serão transformados primeiro, e nós que estivermos vivos, se é que estaremos no dia, pode ser que estaremos mortos também já, seremos transformados e encontraremos juntos com o Senhor nos ares. Davi está salvo, não tenha dúvida disso. Mas enquanto viveu, Davi teve que colher as consequências das suas más decisões. Não brinque com Deus. Não brinque de ser crente. Não brinque de ser crente, porque o diabo não brinca de ser diabo. Não brinque com Deus, porque Deus também não brinca de ser Deus. Ele é Deus de amor, mas é Deus de justiça. Hoje é dia de reflexão. A unção será derramada. Mas não pense você que a unção é uma porção mágica que fará de você alguém poderoso. A unção tem efeito quando nós temos vida no altar, quando nós temos vida alinhada com os propósitos do Senhor. Levante as suas mãos para os céus, diga assim: meu Deus, ajuda-me a entender que eu preciso me submeter à tua vontade. Ajuda-me a entender que a unção não é um enfeite, um detalhe. Ajuda-me a entender que a unção é algo poderoso, porém

0: que ser fomentado, tem que ser aceita em minha vida através da minha obediência, da minha submissão, da minha entrega. Senhor meu Deus, que o teu Espírito Santo me ajude a estar alinhado com a tua vontade, para que o poder da unção faça diferença na minha vida, em nome de Jesus. Todos dando glória, glória, glória, glória, glória. Soberano Deus, maravilhoso e eterno Pai, ajuda-nos a entender, Senhor, que não basta recebermos a unção, não basta que o azeite, ó Deus, da oliva caia sobre as nossas cabeças, ó Pai. Nós precisamos, ó Deus, entender, ó Pai, que precisamos manter uma vida de obediência, uma vida alinhada com a tua palavra, Senhor. Nós precisamos entender, ó Deus, que a unção vem para cumprir propósitos que o Senhor tem para cada um de nós. Nós precisamos entender que a unção sobre as nossas vidas, ela não nos exonera de lutas, provas, vales e gigantes. Ah, Senhor, ajuda-nos a entender, ó Pai, de uma forma séria, de uma forma transparente. Ah, Senhor, tira, Senhor, toda a visão romântica, ilusória que possamos ter, ó Deus, sobre as coisas do Senhor, ó Pai. Ajuda-nos a entender, ó Pai, que enquanto aqui estivermos, teremos que lutar todos os dias, ó Pai. Temos que buscar o teu rosto, nos humilhar aos teus pés, pedir a tua graça, a tua misericórdia, para que a unção que é derramada sobre as nossas vidas, ela faça diferença. Caso contrário, seremos como Sansão, Senhor. Não queremos ser como Sansão, não queremos ser como Saul, queremos ser como Davi, que mesmo quando caiu, se humilhou, aleluia, para que a presença do Senhor não se ausentasse de sua vida. Obrigado, Senhor, por todas as coisas, em nome de Jesus. Davi, quando cai, ele diz: Senhor, não afaste de mim o teu espírito. Salmo 51 é uma oração de humilhação. É uma oração de quem entende todo o contexto da unção. Ele poderia ter dito: o Senhor foi que me escolheu, o Senhor derramou azeite, eu quero a unção e pronto. Ele disse: eu entendo que o que eu fiz afasta o teu espírito da minha vida. Perdoa-me, Senhor, não afaste, não tire de mim a alegria da salvação. Cuidado, cuidado, a unção não é brincadeira, a unção não é um acessório, a unção, ela traz responsabilidade sobre as nossas vidas. Hoje é dia de conserto, dia de entrega. Tem alguém que quer aceitar a Jesus hoje, para que a sua vida seja uma vida que esteja alinhada com Deus, que derramará unção sobre você? Tem alguém que quer entregar a sua vida a Jesus, reconciliar-se com Deus? Quem sabe você desvalorizou a unção, mas agora você quer se arrepender, quer voltar para Jesus? Volte. Ele te recebe, ele te abraça, ele te ama. E ainda que os seus pecados sejam os piores possíveis, ainda que você tenha feito as piores coisas que alguém possa imaginar, Deus não precisa do teu passado para abençoar o teu futuro. Ele não precisa do teu passado. Ele precisa do teu presente, da tua decisão agora, da tua entrega agora. Tem alguém que quer aceitar a Jesus, reconciliar-se com Deus? Vem para frente aceitar a Jesus. Vem para frente reconciliar com Deus. Levanta a mão e vem à frente. Vem à frente, porque hoje é dia de reconciliação. Hoje é dia de restauração. O amor de Deus está sendo derramado sobre a sua vida. Vem para frente aceitar a Jesus. Venha para frente reconciliar-se com Deus. Venha para frente alinhar a sua vida, a sua história com o Senhor. Pastor, eu quero, mas estou com vergonha. Você não está diante de santos, você está diante de pessoas que foram santificadas. A igreja não é museu de santo, é hospital de pecadores. Aqui todo mundo é pecador, começando pelo pregador. Somos totalmente dependentes da graça. Não tenha vergonha de se humilhar diante do Senhor. Não tenha vergonha de reconhecer as suas misérias e entregar-se ao Senhor. Todos nós temos que fazer isso. Te dou mais uma oportunidade. Estou insistindo porque o Espírito Santo está mandando eu insistir. Amanhã é o pior dia para tratar assuntos sobre a eternidade. O amanhã é o dia mais perigoso para você decidir o futuro da sua alma. O amanhã é o dia mais perigoso para você tratar-se com Deus, porque o amanhã pode não existir para você. O amanhã pode não existir para mim. O amanhã pode não existir para nós. Se você quer tomar essa decisão, saia do seu lugar e venha aqui à frente. Não se envergonhe. Jesus te ama. Jesus morreu na cruz por você. Vamos orar pelas pessoas que estão em casa também tomando esta decisão, pela irmã que está tomando a decisão. Esta decisão tem que ser tomada com seriedade. Esta decisão tem que ser tomada com inteireza de coração. Você não pode convidar Jesus para entrar no seu coração e deixá-lo no puxadinho, no cômodo do fundo. Você tem que entregar o controle para Ele. Você que está tomando essa decisão em casa, aqui no culto, diga assim: Senhor meu Deus, eu creio que o Senhor Jesus veio a este mundo para me salvar. Morreu na cruz pelos meus pecados, mas ao terceiro dia ressuscitou e está vivo. Eu aceito o Senhor Jesus como meu Senhor, meu Salvador. Escreve o meu nome no livro da vida, sela com teu sangue, em nome de Jesus. Oremos pelas pessoas que estão tomando esta decisão, todos dando glória, glória, glória, glória. Soberano Deus, maravilhoso e eterno Pai, aqui estamos diante de Ti, Senhor. Ó Pai, temos certeza de que vidas estão no Teu altar, ó Deus, quer seja pela rádio, Senhor. Ó soberano Deus, que estas pessoas sejam, ó Deus, transformadas, regeneradas pelo Teu Espírito Santo. Que estas pessoas, ó Deus, possam ser tratadas pelo Teu amor, ó Deus. Que elas entendam, ó Deus, de que nós devemos de viver em santificação, alinhados com a Tua palavra. Ajuda-nos, capacita-nos, pois de nós mesmos não existe forças para isso. Mas o Teu Espírito, quem nos convence, também nos capacita a viver em inteireza de coração. Glorifica o Teu nome, Senhor, em nome de Jesus. Amém. Firme com Cristo, irmão, firme com Cristo. Firme com Cristo. Dai glória a Deus, Curitiba. Dai glória a Deus, Curitiba. Já vamos orar para Deus libertar, para Deus transformar, para Deus curar. Mas antes vamos oferecer ao Senhor o voto que nós prometemos na semana.
1: Agora 10 horas e 58 minutos. Vocês acabaram de ouvir a transmissão do culto nesta manhã, aqui direto da nossa sede, na rua Pedro Ivo 744, a campanha que está encerrando hoje, Ungidos para Vencer. E nós colocamos também aqui, ouvintes, um ponto final no programa, lembrando que voltamos logo mais, 14h, nosso irmão presbítero Sidney Gonçalves seguirá com vocês. Atenção, atenção, povo aí do Jardim IP. Hoje à noite estaremos aí, atenção Jardim IP, hoje, neste dia de sexta-feira, vamos estar com o povo de Deus aí no Jardim IP, eu, Edmar dos Santos e a família Santos, louvando ao Senhor, e também o pastor Moacir Quadros, pregando a palavra de Deus. Então, hoje, estaremos com o povo aí, na igreja Deus e Amor, aí mesmo no Jardim IP, São José dos Pinhais. Deus abençoe e a sua presença é bem-vinda aí hoje à noite. Senhor. Atenção, povo aí do Jardim IP, hoje à noite estaremos aí, atenção Jardim IP, hoje nesse dia de sexta-feira, vamos estar com o povo de Deus aí no

de Ipê, eu, Edmar dos Santos e a família Santos, louvando ao Senhor, e também o pastor Moacir Quadros pregando a palavra de Deus. Então hoje estaremos com o povo aí na igreja Deus e Amor, aí mesmo no Jardim Ipê, São José dos Pinhais. Deus abençoe e a sua presença é bem-vinda aí hoje à noite. Pregando a palavra de Deus. Então hoje estaremos com o povo aí na igreja Deus e Amor, aí mesmo no Jardim Ipê, São José dos Pinhais. Deus abençoe e a sua presença é bem-vinda aí hoje à noite. Hoje à noite.

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3: 11 horas e 2 minutos.

0: 11:02.
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3: Onze horas 4 minutos em São Paulo. Bom dia para você ligado no programa Voz da Libertação, nesta manhã com Deus, aqui na rádio Deus é Amor. Agora estamos em rede para todo o nosso imenso Brasil e para nós é um privilégio poder comunicarmos com tanta gente maravilhosa sobre o que está acontecendo aqui em nossa sede mundial e sobre o que acontecerá. Inclusive, estamos a alguns dias do aniversário de 64 anos da nossa Igreja Pentecostal Deus é Amor. Eu já quero interagir com você de todo o Brasil, você que está nos ouvindo em outros lugares também aqui da América do Sul, América Central, Ásia, Europa, América do Norte, todo mundo que está em nossa companhia através das rádios filiadas à nossa rede de rádios Deus e Amor e também através da internet, pelo site, pelo aplicativo da Igreja Pentecostal Deus e Amor. Sou seu irmão em Cristo, amigo, companheiro nesta obra, Natiel Reis, diácono na Igreja Pentecostal.

0: Mundial Deus e Amor, o Papa Chibé Paraense, e fazendo a minha companhia está ele, o Lucas Rione, aqui na Sonoplastia, e também o nosso pastor Kleber de Oliveira, que estará pregando a palavra de Deus hoje, aqui no Templo da Glória de Deus, na Avenida do Estado 4568, no bairro da Liberdade, no centro de São Paulo. O WhatsApp está à sua disposição, 11 982 92 33 92. Esse é o contato para você interagir conosco, fazer seu pedido de oração, deixar o seu depoimento e também confirmar sua presença na Sexta da Guerra contra o Mal, da Grande Libertação, às 15h, com o nosso querido pastor Kleber de Oliveira e também, pastor Kleber, a vigília do Grande Renovo, como já é de praxe, já é de costume, já é de todas as sextas-feiras, já é nosso. A guerra contra o mal, a batalha espiritual, e o nosso Deus vai fazer o fogo descer nessa madrugada aqui no templo de sua glória.
1: Deus operando maravilhosamente, já tivemos uma grande concentração, para não dizer duas, 7 da manhã, 9 da manhã hoje aqui na sede mundial, e em muitas, e por que não dizer em todas as nossas igrejas Deus e Amor, hoje é libertação total, é guerra contra o mal. Se esta pessoa que está nos ouvindo, que necessita do socorro de Deus, da libertação do Pai Eterno, e pode colocar a sua fé em ação, tome esta decisão, juntos nós iremos vencer. Estamos naquele propósito, estamos naquele jejum especial, estamos naquela oração especial para você vencer toda a batalha, toda a guerra contra o mal.
0: Toda a guerra contra o mal. Aqui no Templo da Glória de Deus, anote o nosso endereço. Se você está nos ouvindo por primeira vez, porque, pastor Kleber, o nosso programa é ouvido por milhares e milhares de pessoas todos os dias, pessoas novas, pessoas que já estão conosco há bastante tempo, e nós precisamos sempre reforçar o endereço da nossa sede mundial. Avenida do Estado, anote aí. Avenida do Estado, 4568. Mas, para você que tem seu carro, para você que vem de transporte público ou de aplicativo, Avenida Prefeito Pereira Passos, número 10, no bairro da Liberdade. Pastor Kleber, sabe, aqui são inúmeras vagas, uma aguardando o nosso irmão que está em nossa companhia, para de forma tranquila deixar ali vigilância, câmera, monitoramento, e também o nosso salão principal, maravilhoso, totalmente climatizado. Em São Paulo pode estar frio, pode estar quente, mas aqui no Templo da Glória de Deus está sempre muito bom.
1: A temperatura não muda, é a temperatura ambiente, é aquela temperatura que você faz uso para ter uma tarde, uma manhã, uma noite ou uma madrugada inesquecível na presença de Deus. Então vamos lá, vamos tomar a decisão que pode mudar tudo, vamos tomar a decisão que pode fazer a diferença. É hoje, é o ouvinte que está nos acompanhando aí no sul do nosso Brasil, lá no sudeste, no norte, no nordeste, no centro-oeste também. Hoje é dia de culto, hoje é dia de libertação total, hoje é dia de vitória na nossa sede mundial. Nós vamos agora, ouvinte, já preparando para a interação, porque está chegando o momento, daqui a pouquinho nós vamos realizar aquela oração especial que nós fazemos todas as sextas-feiras. É, você que está nos acompanhando agora, precisa da libertação espiritual, precisa da operação celestial de Deus, prepare-se aí, daqui a pouquinho, parte de um belo louvor e já voltamos para este clamor.

0: E agora é o momento de nós falarmos com Deus. 11:11 no horário de Brasília, prepare o seu coração, porque nós vamos nos entregar diante do Senhor nesta oração da libertação espiritual.
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2: Chegou o momento, 11:11, nós estávamos aguardando este momento, Diácono Natiel, Lucas Rignoni, querida audiência, perdão, para clamarmos a Deus. Você vai ter agora o que você tanto necessita ou precisa. Por quê? Nós sabemos que é a resposta de Deus que pode conceder tudo aquilo que necessitamos. Vamos falar com Deus em oração. Ó Deus de toda glória, Pai de amor, em nome de Jesus Cristo, teu santo, teu amado Filho, meu Deus, é que nós entramos diante de ti para pedir pela vida de todos, apresentando, Senhor, aqueles que estão acompanhando esta transmissão. Esta manhã de libertação, de propósito, esta manhã, Senhor, aonde as vidas precisam da libertação do Senhor, esta manhã de jejum, Pai, aonde unidos nós recebemos, Pai querido, do Senhor, a graça, a força, a direção para vencer o poder das trevas. Olha quantas vidas oprimidas, olha quantas almas, ó Pai, retidas de tomarem as suas decisões, de se posicionar, ó Deus, de querer viver a tua resposta, em nome de Jesus Cristo. Mas nós pedimos neste momento, Pai, de oração, que haja um romper, que haja um mover, Pai, no clamor da libertação. Nós pedimos, liberta este coração, liberta esta mente, liberta esta vida que está entristecida, Pai, esta pessoa que foi atingida na mente, no físico, na alma, esta pessoa que foi atingida em seus propósitos e agora já não tem mais força para se levantar e desejar nada, está acamada, está desenganada, precisa, ó Pai, de uma operação dos céus para se levantar deste leito. Mas nós sabemos, Deus perfeito, nós conhecemos o teu poder, que tu eres o Deus de perto, Deus de longe, e sabe como operar na vida de todos, meu Deus.
0: Sim, meu Deus, em concordância com a oração do teu servo, nós prosseguimos aqui com tantos irmãos e irmãs que estão agora orando, Senhor, através da Rádio Deus e Amor, pedindo a libertação total, Senhor, a libertação dos vícios, a libertação, Senhor, dos costumes malignos, a libertação, meu Deus, daquilo que influencia para uma decadência, para um declínio espiritual. Meu Deus, este irmão, esta irmã, que já não consegue mais orar, porque está viciado, meu Deus, nas redes sociais, não consegue tirar o momento do seu dia, da sua manhã, da sua tarde, noite, madrugada, para buscarem a tua face. Meu Deus querido, eu suplico neste momento que a tua libertação alcance a cada um, a cada uma, em nome de Jesus Cristo, meu Pai. Eu oro também em favor desta pessoa que está pedindo a libertação para os filhos que estão sendo escravizados por Satanás, os filhos que estão sendo escravizados, meu Deus, pelas drogas, estão sendo escravizados, meu Deus, pelos jogos, perdendo tudo, perdendo o sentido da vida, perdendo o sabor da vida, meu Pai. Alguns até pensam em tirar suas vidas, meu Pai, dar cabo no sofrimento de maneira desordenada. Mas eu suplico a ti, meu Pai, que as forças terrenas do diabo agora sejam repreendidas e o teu nome sendo glorificado, meu Deus querido, que cada pessoa, que cada irmão, que cada irmã que agora ora, receba a vitória, receba a bênção, receba a resposta dos céus, em nome de Jesus, meu Pai, independentemente da situação que estejam vivendo. Ah, Senhor, meu Pai, eu oro neste momento para que o testemunho, para que a bênção, para que aquilo, Senhor, que enaltece o teu nome, seja contado e nós nos alegrarmos diante da a tua presença. Te pedimos por fé e agradecemos em nome de Cristo Jesus, nosso Rei e Salvador. Amém e amém.

horas da manhã com 5 minutos, eu sei que o Senhor já te alcançou. Querido ouvinte, senhor, senhora, as boas mãos do nosso Deus já operou o que você necessitava. Sabe a força que você precisava para se levantar deste leito? Já visitou a sua vida, faça prova agora. Você que estava abatido, destruído no seu ânimo e não sabia nem o que fazer já no fim desta manhã de sexta-feira, início de tarde, eu quero dizer para você, basta uma decisão do teu coração. Por quê? Temos que reafirmar, porque está na palavra do Senhor e Ele mesmo nos deixou exemplo em João 13, falando aos seus discípulos como deveriam crer para viver a resposta do sobrenatural. E hoje é dia de resposta em todas as nossas igrejas, Deus e Amor. É sexta-feira de libertação, de manifestação dos céus, e nós vamos acompanhar o que Deus tem operado.

0: Meu nome é Silvana Pereira da Cruz, moro na cidade de Campinas, no bairro São Martins, congrego na Igreja Pentecostal Deus do Amor, do bairro Parque Cidade. Irmãos, o testemunho da minha vida, a qual eu tenho para relatar aos irmãos, é que eu nasci numa família evangélica, tinha um chamado de Deus na minha vida, mas aos 12 anos, Satanás ele entrou na minha vida, fez com que eu afastasse da casa de Deus. Logo ele me jogou no mundo da prostituição, no mundo das drogas, no mundo do álcool, que eu comecei a beber. 3 garrafas de bebida alcoólica era pouco para mim, 4 maços de cigarro não fazia nem efeito. Eu entrei numa depressão terrível, ali nada mais para mim trazia paz. A paz que eu sentia era então machucar todo o meu corpo, era cortar todo o meu corpo. Tem algumas marcas pelo meu corpo de quando eu fazia isso, porque era só assim a qual eu tinha paz, de ver o meu corpo ali sangrando, porque eu queria que não só, né, como se não bastasse a alma sofrer, eu queria também que o meu corpo sofresse. E ali, irmãos, eu tentei várias vezes suicídio, já dei tiro na minha própria cabeça, usada ali pelo inimigo, porque a minha vida era só sofrimento, eu já não encontrava mais paz, já não encontrava mais sentido para a minha vida, era dia e noite chorando. Sou uma pessoa de estatura alta, passei a pesar ali 40 quilos, e ali não tinha mais sossego. Era dia e noite um tormento, dia e noite um tormento a qual não tinha fim. E era tormento, briga e mais brigas. E ali eu não conseguia deixar do vício do cigarro, não conseguia parar de fumar maconha. E era muito tormento, totalmente triste, cabisbaixo. Cada vez eu estava vendo a minha vida afundar mais e mais e mais no precipício. E o Senhor, até quando eu vou ficar assim? Eu clamava a misericórdia de Deus constantemente. Senhor, até quando eu vou sofrer? Senhor, será que eu nasci para sofrer? Senhor, tem misericórdia. Eu comecei a clamar a Deus, era só sofrimento e a depressão estava tomando conta de mim, mas eu não poderia deixar, e Satanás queria a todo preço me destruir. Aí um dia eu levantei e falei, hoje eu vou para a casa de Deus, hoje eu vou procurar Deus. Eu preciso sair desse sofrimento. Cheguei lá, Deus falou comigo profundamente. Deus falou assim, olha filha, estou eu te avisando. Hoje você tem que decidir. Ou você vem para os meus braços, ou você desce as águas, ou você desce a sepultura. E ali, meus irmãos, eu confesso que foi um momento assim a qual eu entrei em choro. Eu caí de joelho e pedi perdão. Quando, de repente, começou a passar pela minha cabeça um filme. Aí, quando eu decidi, falei com Deus, Senhor, hoje eu vou fazer o Teu querer. Foi na Igreja Deus de Amor. Fui me batizar. Tem 3 anos que, louvado seja Deus, eu sou batizada. Deus transformou a minha vida por completo. E hoje eu posso dizer que eu sou uma nova criatura. E hoje eu encontrei felicidade diante desse Deus Todo-Poderoso. Meu nome é Silvana Pereira da Cruz, eu moro no bairro do São Martins, na cidade de Campinas.
1: O relato da Silvana é mais do que necessário nesta manhã para a vida de muitos. Ouvintes, um vício chamou o outro vício, o vício do cigarro bloqueava a decisão que ela não conseguia tomar e não tomava, a família já toda destruída, a vida sendo levada a um ponto crucial, a ponto que ela disse que queria tirar a própria vida. Olha que situação, Diácono Natiel. Mas nós entendemos o que recebemos em Cristo Jesus. Porque você que agora está vivendo momentos que parece que não vai ter fim, parece que não vai terminar, parece que é sempre a mesma situação. Não. Tem uma igreja clamando, estão unidos, estão em consagração para que você saia desta aflição. E quando ela tomou a decisão, sabia, Natiel, 99% do sofrimento, ele é espiritual, ele é gerado por causas espirituais. Eu posso dizer que 100% deles é uma falta não em Deus, mas da pessoa em decidir-se. Chegou um momento que Deus a colocou contra a parede, dizendo, ou desce as águas, ou desce as sepulturas. Olha o amor de Deus para alcançar a vida da nossa irmã, que ela queria tudo, menos o que Deus tinha para lhe dar.
2: Exatamente. Deus, ele permite que algumas situações aconteçam. Isso está dentro de um desejo de Deus para que o homem se encontre com ele, uma vez que as pessoas, pastor, estão cada vez mais distantes de Deus, estão cada Sim. vez mais caminhando à ruína. A gente fala aqui com pessoas, pastor, que não conseguiram dormir, pessoas que não conseguiram se alimentar, pessoas que estão com síndrome do pânico, pessoas que sentem medo de sair às ruas, para sair para qualquer lugar. E é só um detalhe, é a entrega total da vida dessa pessoa para Jesus.
1: Que muda tudo.
2: Que muda tudo, exatamente.
1: E a pessoa não consegue, porque existe uma força espiritual, existe um combate infernal atuando para que você não receba esta palavra, para que você não se desprenda do pecado, para que você continue nesta vã maneira dos seus pensamentos. Pessoas que agora perderam tudo, Natiel, perderam tudo em jogos, como pessoas que temos atendido e acompanhado, perdeu a família, perdeu os filhos, vendeu carro, vendeu casa, vendeu tudo em jogos eletrônicos, agora está fugido, está devendo, está sendo ameaçado de morte, e a pessoa não sabe quem lhe defraudou. A pessoa não tem quem buscar, não tem como ele processar um logaritmo, não tem como ele ir atrás de uma pessoa que ele voluntariamente buscou aquela situação. E ainda vem o diabo para acusar a pessoa. Se eu fosse você, tiraria sua própria vida. Olha o que você fez. Você se arruinou, você se acabou. E é isso que o inimigo quer.
2: Sim.
1: Porém, quando você entende o que Deus tem para a sua vida, você não faz mais aquilo que o inimigo quer. Você não obedece mais às ordens e os comandos de Satanás. Você obedece o chamado de Deus. E o chamado de Deus é para hoje, é para agora, é para este tempo. Deus tem a libertação. Nesta tarde, irmão Natiel, vamos colocar as mãos com aqueles irmãos cheios de fé.
2: Glória
1: que estiveram
2: a
1: Deus em consagração conosco já, orando, clamando na madrugada durante toda esta manhã. Vamos para a tarde de propósito, para que esta pessoa veja se romper estas correntes, estas trancas, estas travas, e ela possa ser a próxima pessoa também a relatar a libertação e o milagre.
2: Então é a sua decisão, meu irmão. Não pense que a neutralidade faz parte de um jogo que você pode jogar simplesmente porque a neutralidade, a eximição de escolha é simplesmente o lado que o diabo quer que você tome também. Porque uma vez que você não decide tomar uma decisão por Cristo, você já está tomando por Satanás.
1: Sim.
2: Não existe um muro, pastor. Nessa batalha espiritual não existe um muro.
1: A pessoa pensa que ao não decidir, ela não escolheu lado nenhum.
2: Exato.
1: Não, você já escolheu.
2: Já escolheu.
1: Já escolheu o fracasso, escolheu estar como está, escolheu continuar esta luta, este câncer, esta dor, este desengano, e o Senhor está te chamando para a vida. E a vida te espera através de Cristo Jesus. E o que nós pregamos nas igrejas Deus e Amor é Cristo Jesus.
2: Cristo.
1: A este crucificado, poder de Deus que nos foi dado para vencer as obras das trevas. E agora, cientificamente, Lucas, já está provado. Não se usa mais antídoto de veneno contra veneno. A medicina e a ciência humana descobriu, Natiel, que só existe um antídoto para paralisar o veneno da serpente. Sabe qual é? Estamos falando cientificamente, não metaforicamente, não espiritualmente. Sangue de cordeiro.
2: Sangue de cordeiro.
1: O sangue do cordeiro, de cordeiro, é a única, dá um Google aí, você que está na casa, você que está sendo usado de forma eficaz para neutralizar a morte, para neutralizar o veneno da serpente. Sabe
2: isso,
1: quantos anos,
2: muito,
1: há quantos anos atrás Jesus disse isso? Há quantos séculos atrás ele nos falou
2: Sim.
1: isso? Que ele é o cordeiro que pisaria e esmiuçaria a cabeça da serpente. Espiritualmente, agora trazendo para o lado espiritual, você que está aí perecendo, você que está sofrendo, você que está dizendo, não consigo, pastor, fui atingido, estou ferido, estou desanimado. Fica tranquilo, está tudo preparado. O sangue do cordeiro já foi derramado para neutralizar e vencer esta serpente, esse mal.
2: João Batista mesmo declarou, ao ver Jesus vindo em sua direção, este é o Cordeiro de Deus que tira o pecado do mundo. Eis o Cordeiro de Deus que tira o pecado do mundo. Então, meu irmão e minha irmã, este é o Cordeiro que te chama, vinde a mim, cansado, oprimido, sobrecarregado, e eu vos aliviarei. Como já foi dito nesta programação, o diabo tem a missão de matar, roubar e destruir, porque ele é o ladrão. Ele quer ver você na destruição, na miséria, na decadência, no sofrimento. Mas Jesus, no mesmo versículo, se declara como aquele que veio para trazer vida e vida com abundância. E esta vida que ele quer te entregar. Agora são 11 horas e 27 minutos. Você segue em nossa companhia. Voz da Libertação, programa da Rádio Deus é Amor e da Igreja Pentecostal Deus é Amor. Um alô todo especial à Rebeca. Rebeca, nossa companheira de missão aqui da Sede Mundial, que está se designando ao trabalho, está indo para a atividade do dia a dia. E também a você que está interagindo conosco pelo 11982923392. Deixa eu atualizar aqui a recepção de mensagens que estão chegando aqui para o nosso computador, nosso WhatsApp, a Central de Produção Internacional. A Marcela Cristina está mandando uma mensagem interagindo conosco, dizendo: peço oração pela vida do meu irmão Romário, libertação e livramento. Oremos a Deus por esta causa e temos a plena convicção de que ele já está nos respondendo. Também a Clarice: por favor, nos ajudem em oração por esse bebê que nasceu com um problema no coração e precisa urgente pegar peso para poder operar. Vamos orar assim: o nosso Deus é poderoso para fazer com que a enfermidade desapareça e glorificar o seu santo nome. Você também pode interagir conosco, manhã especial, manhã com Deus, sexta-feira, 29, tá encerrando, ó, Deus tá mandando as suas bênçãos dos céus, você não tá vendo, não tá percebendo, 11982923392, compartilha a bênção de Deus com a gente.
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0: 11:30 em São Paulo. Bom dia para você. Daqui a pouco tem a oração do meio-dia aqui na Rádio Deus e Amor. Mande o seu pedido de oração, faça como aqueles que já mandaram as suas interações, pedindo oração pelos seus filhos, pelo seu cônjuge, pelo pai, pela mãe, pelo vizinho, pelo trabalho, para que Deus dê vitória em todas as coisas. Agora tem momento de informação chegando aqui na sua Rádio Deus e Amor, Cristãos pelo Mundo, com a jornalista Cristinha Luiz. Não saia daí que eu já volto em sequência.
1: Eu sou a Cristina Luiz e vamos agora ao Giro de Notícias, aqui na Rádio Deus é Amor. Maioria dos evangélicos está na América Latina, na África e na Ásia, é o que diz uma pesquisa. Os pesquisadores que estudam a demografia religiosa global já confirmaram que o centro do movimento evangélico mudou para o sul global, ou seja, América Latina e África e o leste asiático. O evangelho tem crescido nessas regiões, enquanto a secularização continua aumentando na Europa e na América do Norte, que antes era o centro do cristianismo. Agora, o Ocidente tem enfrentado o declínio do número de membros nas igrejas e o afrouxamento das doutrinas teológicas. De acordo com os pesquisadores, hoje 47% dos evangélicos estão na África, 26% na Ásia e apenas 11% na América do Norte. O país com a maior população evangélica não é mais os Estados Unidos, mas a China. Os pesquisadores também explicaram que é difícil medir quantos evangélicos existem hoje no mundo. Isso devido às diferentes definições do que é ser um evangélico. Eles disseram que o número de evangélicos hoje está entre 393 milhões e 937 milhões. Isso dependendo de como o termo é definido, mais restrito ou mais amplo. Todos esses números são apenas tentativas de pesquisadores de descrever o que Deus está realmente fazendo no terreno. É o que concluiu o editor da Operation Word. 100 milhões de cristãos não têm Bíblia, é o que revela uma pesquisa. Uma avaliação global aponta que cerca de 100 milhões de cristãos vivem sem acesso a uma Bíblia, isso devido a restrições legais e a escassez em dezenas de países. A lista de acesso à Bíblia reúne dados e análises de especialistas de 88 países, justamente para identificar onde as escrituras são mais difíceis de obter. Levantamento indica que quase 3 dúzias de países mantêm restrições classificadas como extremas ou severas, limitando a leitura da palavra de Deus por milhões de fiéis. As conclusões são apresentadas com base em métricas de disponibilidade, barreiras legais e condições socioeconômicas locais. Ao comentar o estudo, Ken Bitgood, fundador e CEO da Sociedade Bíblica Digital, parceira fundadora da iniciativa, afirmou: embora existam muitos equívocos sobre o acesso à Bíblia em todo o mundo, a lista de acesso à Bíblia destaca as complexidades e nuances da questão. Em seguida, ele acrescenta: o acesso irrestrito à Bíblia não é um padrão universal. A iniciativa também mantém a lista de restrições bíblicas que mede proibições governamentais, atividades extremistas e fatores econômicos, isso que dificultam a distribuição. O documento estima quantos cristãos desejam uma Bíblia, mas não conseguem obtê-la. E de acordo com informações do portal The Christian Post, o conjunto de informações consolida indicadores de restrição legal, condições de distribuição e fatores sociais que influenciam a disponibilidade das escrituras.
2: Horas e 35 minutos.
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0: Estamos de volta, 11 horas 38 minutos, faltando 22 minutos para a oração do meio-dia, aqui na Rádio Deus é Amor. Ouvimos aí a mensagem de alerta para nós cristãos com a jornalista Cristina Luiz falando sobre as dificuldades de 100 milhões de cristãos terem acesso à Bíblia Sagrada, algo muito comum para nós brasileiros. Nós temos 2, 3, alguns que estudam mais a palavra, tem até 30 Bíblias, não sei quantas Bíblias o estudioso da palavra Lucas Ione tem, mas inúmeras. A gente não tem dificuldade. Aqui em São Paulo a gente vai na Conde de Sazedas, encontramos Bíblias de todas as qualidades, seja das mais baratas, as mais caras. Aqui a gente tem essa facilidade. Sim, das simples às mais detalhadas, letras em vermelho das palavras de Jesus, letras em azul das palavras de Deus, e vai tendo toda essa classificação de Bíblias. Inclusive, se você entrar agora no Google, você consegue adquirir uma Bíblia de forma totalmente prática. Mas 100 milhões de irmãos nossos, irmãos em Cristo, não tem a palavra de Deus em livre acesso. Nós precisamos meditar nisso também, uma dificuldade que os cristãos passam no mundo e que nós precisamos orar pelas missões. Enquanto você tem a sua Bíblia e por vezes não tem não dá a ela a importância devida, tem irmãos nossos que estão morrendo mundo afora, principalmente nos países de grau de complexidade de aceitação, de adesão à palavra de Deus, como acontece nos países na janela 1040 e também na Coreia do Norte. Outros países também são bastante ríspidos quanto à fé cristã. Oremos pelas missões, oremos pelos nossos irmãos, oremos para que o Evangelho de Cristo continue sendo propagado, oremos para que a palavra de Deus continue sendo valorizada e, é claro, que nós possamos a valorizar todos os dias, em todos os momentos, aguardando em nosso coração e fazendo uso, como disse o Senhor a Josué, Esforça-te e tem um bom ânimo e não afaste a palavra da lei, ou seja, naquele momento representando a Bíblia da tua boca, antes nela medita dia e noite. Agora são 11:40 em São Paulo. Que bom que você está em nossa companhia, nos dando uma carona maravilhosa no seu carro, nos permitindo sermos estarmos sentados no banco de carona. Também você que está na sua casa, nos acompanhando no trabalho. Tem muita gente que está no serviço agora, nos dando uma carona boa, os taxistas, motoristas de carro por aplicativo, também pessoas que trabalham com transporte público e outros mais. Que Deus abençoe você, costureira, você que trabalha nos serviços gerais, advogados, médicos, que sempre nos dão o carinho da companhia, o calor da presença, mesmo que de forma distante, sempre estão interagindo conosco aqui no nosso WhatsApp, 11982923392.

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Agora aqui no centro da capital, um clima agradabilíssimo, 19 com sensação térmica de 18 graus, aquele friozinho bom que já pressupõe a chegada do inverno aqui em São Paulo, na região sul do Brasil, né? Inclusive, você pode fazer doação de agasalho.

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1: Eu sou Roberta. No mês de novembro, ali pelo dia 2 ou dia 5, eu tava com uma enfermidade. Eu tava com uma dor no peito e correspondia no pescoço. Eu ia nas UPA, ia no posto, cheguei até no hospital Celso Ramos aqui de Florianópolis. Chegando ali, os médicos fizeram um exame do coração. Aí o médico já na hora me disse que ele tava com suspeita que eu tava com uma doença grave. Eu me desesperei na hora porque eu tava sozinha, meu marido tava pro lado de fora. Aí eu disse, pelo menos deixa eu ir lá fora conversar com meu marido. Daí ele disse, pode, demora o resultado em 2 horas, 3, tu volta aqui. Aí eu cheguei, conversei com meu marido, eu disse pra ele, amor, eu acho que eu tô com leucemia, porque pelo jeito que eles tiraram o sangue da minha virilha, e pelo jeito é leucemia, porque até então a gente fica meio nervosa lá sozinha, não sabe o que fazer. Aí meu marido disse assim, não, tu não confia no Deus que a gente serve. Aí eu disse, vou ter que voltar lá pro resultado, pra ver o resultado. Voltei lá e eu escutando o programa no rádio. Meu marido, a gente, nós escutando no carro. Cheguei lá, eles estavam pedindo no microfone aonde eu tava. Cheguei lá, o médico disse, Roberta, tu tá mesmo com essa doença, nós vamos subir e fazer uma tomografia no teu pulmão. Tu tá com a trombose pulmonar que dá. Fiquei desesperada, eu disse assim, posso sim, pelo menos ver meus filhos, que eu saí de casa, era 5 horas do sábado, já era o domingo de madrugada, né? Ele disse, não, tu pode morrer de uma hora para outra. Nessa idade que você tá, com 32 anos, tu morre de uma hora para outra. Eu me desesperei, fui lá fora, só chamei meu marido disse, não, nós não aceitamos isso. E daí eu peguei, antes de entrar para me fazer a baixa, o pastor aqui tava fazendo oração, aí ele começou a orar, e eu pedi para Deus, eu disse, meu Deus, eu sei do Deus que eu sirvo. Fiz a oração, pedi para Deus que Deus tivesse misericórdia, que eu não aceitava essa doença, eu não aceito o médico chegar para mim de uma hora para outra e dizer, tu tá desenganado, tu morre de uma hora para outra. Orei, pedi para Deus, segunda-feira de tarde, fiz todos os exames de novo, veio uma junta médica, disse que essa trombose estava descartada, porque a minha infecção baixou para 37. Então a minha infecção estava de 200, abaixou para 37. Para mim já foi uma grande obra que Deus fez na minha vida, me curou totalmente. E aí, na terça-feira, ele disse assim, Roberta, tu não tá, foi descartada essa doença. De uma hora para outra, teus exames já não deram mais nada. O teu coração estava em 180, começou para 80. A tua pressão, eu entrei lá, eu estava com 17 por 15. A minha pressão estava 12 por 13. A minha infecção, eu já não tinha mais infecção. A dor que eu sentia já no domingo de tarde, eu não conseguia dormir. Dormi fazia uma semana, eu consegui dormir sozinha aquele dia. Eu tenho o papel do laudo da baixa que eu estava com essa doença, eu entrei com essa doença, mas como eu sirvo a Deus e eu sei que Deus é um Deus do impossível, eu fui curada. E faz 2 meses que eu tô bem. Eu sou Roberta da Silveira Oliveira Piana, eu moro em Florianópolis, em Jurerê.
0: Está aí um depoimento que realmente comprova aquilo que nós anunciamos todos os dias aqui na Rádio Deus e Amor. O Jesus que nós pregamos, o Jesus que morreu por nós, que ressuscitou ao terceiro dia, é este mesmo que continua operando aqui em nossa Igreja Pentecostal Deus e Amor. E é claro, pela fé, nós acreditamos que a sua vida também será transformada. Não importa a situação que você está vivendo, seja um conflito familiar, seja uma porta fechada, seja um desemprego acentuado, você já recorreu a tantas pessoas, você já entregou currículos, você já se especializou, já fez cursos de capacitação profissionalizante e até esse momento não foi chamado sequer para passar por um processo seletivo. Deus é aquele quem abre portas, até mesmo onde não há portas. Ele é aquele que pode fazer um milagre acontecer na tua vida de forma instantânea. Você precisa tão somente acreditar nele. Se você está passando o vale, o deserto de uma enfermidade, um câncer em estado terminal, você está desenganado pelos médicos, acredite no Deus da palavra. Ele é aquele quem começa a boa obra e é fiel para concluí-la. Agora faltam 9

minutos para o meio-dia e daqui a pouco faremos aquela oração toda especial com o nosso querido pastor Kleber de Oliveira e você pode mandar sua mensagem agora. Assim como os testemunhos que ouvimos aqui ao longo de toda a programação, pela madrugada, na manhã, à tarde, à noite, todas as pessoas que gravam os seus depoimentos, enviam para a Central de Produção Internacional, têm um intuito muito louvável: fazer com que o nome de Deus seja glorificado e que a sua vida, você que está aí do outro lado, seja alcançado por Jesus, você seja alcançado por Cristo, para que a sua vida seja transformada de forma a glorificar a Deus. O Valdir mandou sua mensagem aqui dizendo: eu quero pedir oração, falo aqui de Santo André, e o pedido de oração que ele manda aqui é em favor do casamento dele. O projeto da esposa, a Luzia Alves da Silva, estão nas mãos de Deus. Tenha certeza, Valdir. Também pede oração em favor de saúde e pede também para que Deus abra uma porta financeira para ele. E nós acreditamos que Deus fará coisas maravilhosas. Francisco também mandou sua mensagem aqui: paz do Senhor Jesus Cristo, peço oração para mim, Francisco Balduino. Estou com a minha pressão totalmente desregulada, sou do Campo Limpo. Deus abençoe. Vamos orar assim a Deus e ele vai fazer coisas maravilhosas. A Lena também mandou sua mensagem aqui dizendo que pede oração em favor dela e de seu casamento. Oremos ao Senhor, Lena. Temos a certeza que ele fará coisas maravilhosas. A Maria também mandou sua mensagem aqui, uma mensagem muito bonita, agradecendo a Deus pelo programa Voz da Libertação da Igreja Deus e Amor e também aproveitando a oportunidade para fazer pedidos de oração. Também, deixa eu dar uma olhadinha aqui, Damares está pedindo oração em favor da Thalita, uma jovem de sua igreja, pedindo oração pela vida da nossa querida irmã e também recebendo orações de toda a nossa audiência. Agora são 11h53, que você continue em nossa companhia, porque daqui a pouco tem a oração do meio-dia, esse clamor todo especial com o nosso pastor Kleber de Oliveira.

Tudo que é bom dura pouco, mas um adendo especial: dura o tempo suficiente para se tornar inesquecível em nossas vidas. Olha, minha participação no Voz da Libertação Manhã com Deus está chegando ao fim, mas não sai de nossa companhia, porque nós, com o coração cheio de fé, buscaremos a face do nosso Deus em clamor com o pastor Kleber de Oliveira. Quem teve o imenso prazer de comunicar com você desde a Central de Produção Internacional para todas as nossas redes, para as nossas rádios da Rede Deus e Amor, seu irmão em Cristo, Diácono Natiel Reis, o Papa Chibé paraense, e um forte abraço a todos os paraenses, belenenses, a todos que estão em nossa companhia, do norte, do sul, do leste, do oeste, do Brasil, nordeste, sudeste, centro-oeste, todo mundo que está em nossa companhia, quem fez a minha interação, companhia, a sonoplastia aqui, Lucas Ione, e também passou por aqui comunicando com você, o pastor Kleber de Oliveira, que vai orar daqui a 5 minutos com você. Direção e supervisão do programa Voz da Libertação e da nossa Igreja Deus e Amor é da nossa irmã Irene Miranda, presidente do Conselho Deliberativo das IPDAs. Que Deus abençoe São Paulo, que Deus continue em sua vida, querido irmão, querida irmã, em todo o nosso Brasil.

no ano de 1962, através do saudoso missionário Davi Martins Miranda. 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
7: 11 horas e 59 minutos.
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7: 12 horas.

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1: Meio-dia com um minutinho na capital do estado, chegou o momento especial, momento esperado. E qual momento seria? O da oração. Aquele momento em que nós integramos rede emissoras, direto com Deus e todos os que amam a presença do Senhor para juntos falarmos com Deus em oração. Aonde você estiver agora, se você puder, uma pausa em suas atividades, porque este é o momento mais importante que nós temos para viver, que é o momento da oração. Vamos falar com Deus através do clamor. Ó Santíssimo, maravilhoso e poderoso Deus, estamos aqui, ó Pai, e só podemos trazer, ó Deus, de poder para o Senhor uma coisa: gratidão, louvor, adoração pelo teu poder, pela tua graça, pela tua majestade, pela tua bondade, pela obra preciosa que o Senhor tem realizado dia a dia, Pai amado, através desta obra, através desta igreja. Pai Santo, agora nós te glorificamos, ó Pai, entregando em tuas mãos, Pai querido, a todos aqueles que aguardavam este momento para clamar. Pai da glória, revela-nos agora o teu amor infinito, a tua graça inesgotável, o teu poder, Pai, que pode desfazer todos os males, para que a querida audiência, para que aqueles que carecem, necessitam de ti, possam encontrar no Senhor, ó Pai de amor, a oportunidade e a vida, Senhor, a libertação dos seus pecados, a libertação de todos os males, Pai. Quantas vidas aprisionadas, quantas almas amarradas, ó Pai, quantas vidas presas em si mesmos, presos, ó Pai, em seus problemas, presos, ó Deus, em suas circunstâncias, mundo, em suas escolhas, meu Pai da glória, não consegue viver o maravilhoso mundo do teu perdão, o maravilhoso momento da reconciliação entre ele e o Senhor, ó Pai eterno. Por isso nós clamamos, ó Deus, nós oramos a ti, Rei eterno, para que haja, Pai, nesta manhã especial que está nos sendo dada, Senhor, haja um mover, uma manifestação, uma operação gloriosa, para que o cabisbaixo, entristecido, aquele que está abatido, se levante pela força do seu poder. Meu Deus, Pai, nós queremos trazer as causas espirituais, as causas pessoais, ó Pai, e pedirmos a ti o teu infalível perdão. Perdoa, Pai, aqueles que querem avançar, mas há cordas presas aos pés, como diz a tua palavra em Provérbios 5, Senhor, quanto ao ímpio, ele será preso pelas cordas da sua iniquidade, Pai. E quantos querem avançar, querem prosperar, querem chegar, ó Pai, a Lamas, terem me clama, e não consegue, Senhor, estão retidos, Pai. O inimigo tem alimentado pecado sobre pecado, transgressões e mais transgressões, erros e mais erros, ó Pai, Senhor, e na loucura de querer fugir, na intenção de querer escapar esta vida, Senhor, este homem, esta mulher, alebassuricanda lamaia, ele me clama alabassurianda, Deus Todo-Poderoso, Deus maravilhoso, Rei eterno, em nome de Jesus Cristo, Pai bendito, nós clamamos a ti, Pai de amor, nós clamamos a ti, meu Salvador, para que haja um sinal sobrenatural da tua parte, para que haja um sinal bendito, divino, reino do Senhor. E agora, Pai, caia por terra todas as trevas, todos os laços, todos os males levantado contra estas vidas, preparado contra estas pessoas que escolheram clamar a Ti e serem livres, Pai, escolheram buscar o Senhor e alcançar a resposta. Ó Rei da Glória, nós clamamos porque está escrito: no dia em que eu clamar, retrocederão os meus inimigos. Faz bater em retirada, Pai Santo. Faz retroceder as legiões que estavam conflitando, as legiões que estavam guerreando, as legiões que estavam lutando, Pai. Agora fortalece a vida da tua igreja, fortalece a vida dos teus filhos, Pai bendito, que estão naquele jejum especial de sexta-feira, na consagração espiritual, meu Deus, sobre-humana, para chegar à resposta que o Senhor tem para dar. Oh, meu Deus, Pai, vem agora responder com o teu poder, a tua graça, a tua força. Responde, Pai, aquele que está em campanha no alto daquele monte, aquele que está em campanha dentro da sua casa, lá naquele trabalho, dentro daquela empresa. Oh, meu Deus, aquele que está em campanha, mesmo estando trabalhando, ele está ali orando, Pai. Ele está clamando, Rei da Glória, crendo na vitória, crendo nos sinais especiais, crendo no manifestar do seu poder. Pai Santo, nós trazemos em oração aqueles que precisam da manifestação do Senhor. Oh, Espírito Santo, vai operando, meu Pai, vai operando, Senhor, porque nós cremos no atuar. Agora, Espírito Santo, que o teu Espírito poderoso possa unificar o coração de todos que precisam de uma resposta urgente da tua parte, meu Pai. Nos unimos com aqueles que estão nos 21 dias de jejum e oração para a realização desta festa. Nos unimos, ó Pai, com aquela equipe especial que não cessa de clamar, não cessa de orar, para que o Senhor, no seu poder, ó Pai de amor, possa neutralizar as setas, os dardos, as flechas, Pai, de Satanás. Ah, meu Pai, as investidas do diabo, aqueles que estão em oração.

Nós pedimos agora, Senhor, pelos que estão cumprindo as largas penas, mas foram tocados, foram visitados, ó Pai, pelo teu Espírito e te aceitaram como Salvador. E agora, Pai de amor, eles clamam a Deus, eles oram, Senhor querido, Deus bendito, crendo na vitória, crendo que agora o milagre está chegando. Pai, aquele que já concordou, Senhor, que passará o resto da sua vida ali naquela detenção, mas ele pôs no coração usar o resto da sua vida para louvar a ti, para buscar a tua face, para aprender do Senhor, para fazer

uma obra naquela clínica de recuperação, faz uma obra de libertação naquela colônia penal, faz uma obra transformadora, Pai, na vida daquelas pessoas que foram destruídas pelos jogos, Pai, os jogos eletrônicos que fez ele dever e fugir, ó Deus, e cometer toda a classe de crimes, aqueles, ó Pai, que sentenciaram a sua própria liberdade, porque por causa das drogas tiraram a vida do próximo, por causa das drogas praticaram crimes horríveis, Pai Santo, mas nós oramos, e calamantioriala, mas nós clamamos para que o teu Espírito de poder possa socorrer com a libertação, a libertação, a libertação para aqueles que estão em prisões.

poder. Mas o Senhor nos manda clamar, o Senhor nos manda orar, porque está escrito na tua palavra que o Senhor é o Todo-Poderoso que mudou as sentenças, os decretos de morte, os decretos, Pai, para a destruição, os decretos de assolação, eles caem por terra diante de ti, meu Deus, e nós queremos pedir.

família, o fim daquele matrimônio, mas nós oramos, mas nós agora recorremos ao verdadeiro, ao autêntico poder. Venha fazer a sua obra, Pai Santo. Vai queimando agora as legiões que estão lutando, colocando filhos contra pais, pais contra os seus filhos. Vai queimando, Jesus querido, este efeito da feitiçaria, da bruxaria, das obras do inferno, que coloca a esposa contra o esposo, que coloca o esposo contra a esposa, que coloca esta pessoa para maquinar o mal, para perverter o caminho, para buscar a ruína. Oh, Espírito Santo, mas nesta hora

Pai, aquele acidente aéreo que estava programado, corta este laço do diabo, aquele acidente para ceifar dezenas, centenas de vidas, Pai, naquele descarrilhar de metrô e de trem, Senhor, desfaz os laços de Satanás colocado nas grandes carreteiras, avenidas, meu Pai, nas BRs, para ceifar centenas de pessoas, naqueles engavetamentos, naqueles congestionamentos, naqueles acidentes terríveis, mas o Senhor manda pedir a flecha do livramento, é a flecha do Senhor, alebacalamaia, é a flecha do seu amor para livrar os teus, livra, meu Deus, livra, Pai Santo, aqueles que agora estão orando para serem curados, para serem libertos, para serem transformados, porque na sexta-feira o maligno, ó Pai, se lança contra a vida daquela moça, daquele homem, devido ao efeito daquela obra satânica, e começa a causar pânico, e começa a levar o desespero, e esta pessoa sai nua pelas ruas gritando, Pai, esta pessoa que se desespera, da calabaia, orianda labaia, ela não suporta, Pai, a realidade que pesa sobre ela, ela já não suporta mais sustentar esta vida e buscar prazer de viver deste jeito, meu Deus, por isso nós oramos, não deixe o desespero tomar conta do coração daquele pai que está desempregado, daquela mãe que tem sido, ó Pai querido, atingida pelo inimigo, e agora, Pai, os filhos

Nós pedimos a vitória, nós pedimos o Rei da Glória, vai queimando por completo. Vai desfazendo estes males que já haviam sido preparados, oh Pai amado. Agora usa, Senhor, o jejum do teu povo, usa o clamor da tua grande igreja, que está, Senhor, perseverando nas campanhas para o Senhor, ó Deus, esmiuçar todo mal, todo projeto infernal, meu Deus. Traz aquelas vidas que já buscaram em todos os lugares, que já, Senhor, foram atendidas em tantas portas, mas continuam oprimidas, continua, Senhor, com tormento na cabeça, aquelas dores no corpo, aqueles zumbidos no ouvido, aquela insônia diabólica. Mas agora nós repreendemos a Satanás, nós repreendemos as legiões infernais. Sai, Satanás, sai com as tuas doenças, sai com os seus males psicossomáticos, sai com os seus dardos inflamados que estão sendo usados para vencer a estas vidas que não conseguem mais se valer por si só, meu Deus. Agora nós clamamos, apresentando, Pai, os moradores da terra, apresentando os outros países, apresentando as pessoas, meu Deus, que fizeram este propósito.

decreta da destruição que foi mandada, ó Deus, contra aquela casa para fechar as portas daquela família, Senhor, aquele casal de ancião que estão só dentro daquela casa e não tem atendimento, não tem atenção, os filhos não visita e a morte está rondando, está sondando a eles, meu Pai, mas o Senhor nos manda clamar, alamasturi alabaia, venha usar este cuidador, venha usar, meu Salvador, esta pessoa que faz, ó Pai, ó Deus do amor, o instrumento para atender, meu Salvador, os que perecem. Pai Santo, oramos pela pessoa que está endividada, Senhor, estas sentenças perdidas que ficou a revelia, aqueles processos que bloquearam os bens, meu Pai, até mesmo, Senhor, o bloqueio das posses desta

posto sobre os ganhos e estão para perder, ó Pai, tudo, e estão, Senhor, agora em oração pedindo uma porta aberta, pedindo uma solução, pedindo um milagre, Senhor, aqueles que renegociaram as suas dívidas e estão, Senhor, em pagamento, nebassurica andalamaia, ah, Senhor, e são pagamentos extensivos. São pagamentos, Pai queridos, larguíssimos, são pagamentos altíssimos, e esta pessoa se desespera, Pai, com estas dívidas, porque não tem de onde tirar, não tem a condição para pagar, meu Deus, tenha de misericórdia, Senhor, nós oramos pelos endividados, nós oramos, Pai,

o andamento, e agora veio, Senhor, a frustração, veio o abatimento, e com eles a cobrança, os agiotas, e com eles a imposição dos encargos. Meu Deus, tenha de misericórdia, dá sabedoria agora para esta pessoa, aqueles que estão, Senhor, decretando falência, aqueles que estão já sobre mandato judicial, aqueles que já, Pai, pediram resgate, Senhor, das suas posses, porque não consegue mais levar adiante o seu trabalho, as suas coisas, meu Deus, oramos.

sem confiança em ti, Pai Santo, vai operando para que neste momento seja o teu Espírito renovando em graça, em força, pelo poder da fé, aqueles que precisam se levantar. Pai, nós apresentamos a população europeia que não suporta mais, ó Pai,

nos seus desafios locais, nacionais, cada um deles, ó Pai, batalhando, Pai, buscando, ó Deus, desenvolvimento, crescimento, prosperidade, a elebar a calamancho, enimianda lamacanta labaia, mas que o Senhor, pelo poder do teu evangelho, pelo poder da tua palavra e verdade, possa operar, Pai Santo, nós queremos entregar aqueles que estão jejuando para o Senhor libertar a família, para o Senhor salvar o lar, para o Senhor alcançar os filhos, os netos, os bisnetos, os sobrinhos. Meu Deus, atende, Senhor, o clamor da tua filha, atende, Elemanaste Candaraia, atende o clamor do teu servo. E agora, Senhor, dai a vitória, Pai de amor, àquela casa, aquele lar que já não sabia mais, meu Pai, que já não entendia o que fazer, ó Deus de poder, mas agora o teu Espírito tomou parte, ó Deus, em sua vida, para lhe ajudar, para lhe orientar.

Repreendo a sua respiração, esta aflição demoníaca, Senhor, ó Deus de amor, apresentamos o bom funcionamento da tua obra, que seja o Senhor administrando, que seja o Senhor condicionando, Pai, a obra da igreja pentecostal, Deus é amor, Pai de amor, toma nas tuas mãos a diretoria, Pai, a liderança deste ministério.

prosperidade, ó Deus, o crescimento, a cooperação do Senhor. Ó Pai de amor, eu clamo, apresentando, Senhor, o prédio administrativo, aqueles que estão trabalhando. Ah, Pai, todo impedimento, discrepância, desentendimento, vai jogando por terra, vai usando, Pai, aqueles que estão liderando, os gestores, os administradores, os vários setores e áreas com os seus líderes, que precisam, Senhor, da tua ajuda, que precisam, Senhor, da tua direção, que o Senhor possa dar, ó Pai, a grande vitória através deste clamar dos 21 dias. Abençoa, Pai de amor, abençoa, alabasterini me clama, abençoa, meu Salvador, abençoa, Pai, este propósito de celebração do dia 13, do dia 14, do grande aniversário da Igreja Pentecostal. Deus é amor, faz maravilhas, meu Salvador, faz coisas grandes e portentosas, faz coisas maravilhosas.

para que o teu nome seja exaltado, Senhor. Coloque as tuas mãos neste mecanismo, Senhor, que se travou para dar naquela empresa, Senhor, prejudicar. Coloque as tuas mãos nesta engrenagem espiritual tão gigantesca, Pai, da Igreja Pentecostal, Deus e Amor, para que haja fluir, para que haja, meu Pai, o construir, para que haja o crescimento. Orimicanda labaia.

0: que pode mudar tudo no caminho desta pessoa. Eu quero apresentar, Rei da Glória, em tuas mãos, ó Deus, para uma perfeita, uma genuína manifestação. Te calamas, turia lamaia, erimicanda lamaia, dai a tua vitória. Agora, Senhor, toma nas tuas mãos aqueles que irão se render, aqueles que vão se lançar aos seus braços de amor, e confirma, Senhor, o milagre, em nome de Jesus. Aleluia. Querido ouvinte, senhor, senhora, é um prazer ter você intercedendo conosco, buscando a face do Todo-Poderoso. Agora, nós realizaremos a oração da grande entrega. Você quer a cura, mas não quer se entregar a Cristo? Você quer a libertação, a transformação, mas não quer se render ao teu Salvador, ao Deus de amor, o único que tem poder para te libertar? Você quer a prosperidade, mas tem negado a Jesus Cristo a fidelidade que Ele requer para te prosperar? E agora é o momento de mudar isso. Como, pastor? Tomando uma decisão de todo o teu coração, levantando as tuas mãos a Cristo e se rendendo a Ele. Levante as tuas mãos. Diga comigo: Senhor Jesus, recebe, aceita em teus braços de amor a minha vida, meu Redentor, me acoberta com o teu sangue e confirma a reconciliação e a salvação em todo o meu ser, pelo teu poder manifesto no Calvário. Amém. Aleluia. Que tremendo é o perdão de Deus. Receba o alívio dos céus, porque o perdão, ele traz com ele o milagre, a cura, o alívio, a transformação. E Jesus te visitou aí agora. E neste momento, nós vamos continuar na oração. Quero recordar que hoje, em todas as igrejas Deus e Amor, nós estamos num propósito e objetivo. É aquele intuito especial, os 21 dias de jejum e oração para a celebração do grande aniversário em todas as nossas igrejas Deus e Amor, caravanas, oração e jejum, para que todos possamos comparecer dia 13 e dia 14 aqui na sede mundial para viver este grande aniversário de 64 anos deste ministério. No Direto com Deus, então, nós vamos avançar, a oração não para, pelas emissoras MC de Cada Dia, cantora Débora Miranda, pastor Lorival de Almeida, dando prosseguimento a esta programação. Daqui a pouquinho, antes das 15 horas, permitindo Deus, eu já quero estar no altar para a transmissão do culto da tarde de hoje. Tem bênçãos, tem palavra de vida revelada para você, e eu te espero aqui na Avenida do Estado, 4568, entrada pela Prefeito Passos, número 10. Deus abençoe São Paulo, Deus abençoe a todos os moradores da terra.
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5: 12 horas e 31 minutos.

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1: Estamos chegando com mais um programa Mensagens Cantadas, a paz do Senhor a todos vocês, assíduos ouvintes e também aos novos que estão nos ouvindo pela primeira vez. Aqui estamos até as 14 horas com muita música, muito louvor, palavra de vida, palavra de esperança, aquela palavra também para a sua família ser edificada. Vamos ensinar bastante coisa, temos a dica de saúde. Não perca, esse programa promete um dia gostoso, um dia maravilhoso, mas aqui estamos na presença de Deus para fazer deste dia um dia mais abençoado e mais edificante.
2: Paz do Senhor, prezados ouvintes, eu sou seu irmão em Cristo, pastor Lourival de Almeida. Que grandes bênçãos de Deus aconteçam na sua vida nesse dia maravilhoso que o Senhor nos dá. Nós queremos que você se sinta bem através da nossa programação e que você, ouvinte amado, em nome de Jesus, seja edificado através da nossa programação, que é um gentil oferecimento da gravadora MC Music. E nós vamos começar tocando o primeiro hino da nossa programação. Nós vamos ouvir a Caterine cantar A Liberdade, do CD Abrace o Reino. Vamos ouvir, já voltamos.

0: oração do dia. Esses dias atrás a gente estava conversando com um pessoal que, depois de viver muito tempo junto, parece que precisava de algum tipo de aconselhamento, porque não estavam concordando em todas as coisas. Concordar em tudo é meio difícil mesmo, né? Mas não estavam vivendo como deveriam viver. E em um dado momento da conversa eu disse a eles: olha, vocês já viveram mais da metade da vossa vida. Vocês não vão viver mais o que vocês já viveram, porque não aproveitar o tempo que vocês têm e viver bem. Eu queria falar um pouquinho sobre o tempo que nos resta. Eu sempre digo isso para Débora, embora eu seja brincalhão e diga aos irmãos: irmãos, daqui 200 anos nós vamos estar aqui. A gente sabe que a gente não vai estar aqui há 200 anos. Isso é nada mais nada menos do que uma hipérbole, né? É um exagero e faz parte de uma brincadeira apenas que a gente faz com os irmãos, que a gente gosta de brincar com os irmãos. Mas a verdade é que nós temos um tempo que nos resta, e à medida da sua idade, por exemplo, eu já passei de 50, tenho certeza absoluta que à medida da minha idade já vivi a metade da minha vida ou mais, não é? Agora, que o homem foi feito para viver para sempre foi, mas acontece que o pecado, ele acabou então matando o homem nas suas três dimensões, né? Espiritualmente, o homem morreu fisicamente primeiro, né? Espiritualmente e eternamente, para algumas pessoas que serão separadas de Deus eternamente, porque serão condenadas. E aí entrou no cenário a vida humana, né? Ou seja, a morte acabou entrando no cenário da vida humana, porque até então não existia. E a Bíblia fala que por um homem entrou o pecado do mundo, e pelo pecado a morte. A morte passou a todos os homens porque todos pecaram. A Bíblia fala em Romanos. O apóstolo Paulo ainda disse que o salário do pecado é a morte. Então a gente vê que em Hebreus, inclusive, tem uma sentença bem pesada, né? 9:27 de Hebreus: ao homem está ordenado morrer uma só vez e depois disso vem o juízo. A Bíblia ainda nos revela que Deus, na sua soberania, já determinou o dia e a hora em que todas as pessoas haverão de passar, como eles dizem, dessa para... Eles dizem dessa para melhor, né? Mas alguns vão passar dessa para pior, né?
1: Com certeza.
0: Se morrem sem Cristo, passam dessa para pior. Mas Deus já tem determinado tudo, dia e hora. Ou seja, a partir desse mundo para a eternidade, Deus tem tudo programado. A minha vida, a sua vida, é, prezado ouvinte, todos nós. E de um só fez toda a geração dos homens para habitar sobre toda a face da terra, determinando os tempos já dantes ordenados e os limites da sua habitação, que a Bíblia fala. Atos 17:26, o Senhor tem determinado. Não, esse versículo não vai encaixar aqui não. Na realidade, o Senhor já tem determinado os tempos. Eu queria falar, o Senhor tem determinado o dia e tal, Paulo falando no Areópago, mas não é isso que eu quero falar exatamente. Eu quero falar que o Senhor tem determinado sim os tempos já dantes ordenados e os limites da sua habitação, né? Então, ou seja, o Senhor é que dá a vida, o Senhor é que tira a vida, o Senhor é que faz descer a sepultura, o Senhor é que faz subir da sepultura, não é? Então nós sabemos que é assim. Nós temos um tempo de vida. Nós temos vida útil. Quando a gente vê em qualquer mercado, hoje no Brasil é obrigatório, qualquer tipo de produto perecível tem lá o seu tempo de validade. Nós também temos nosso tempo de validade, não é? Então, ouvinte, nós temos que viver a vida que nos resta de uma forma agradável ao Senhor. A Débora chegou a falar recentemente com esse próprio casal, né, que a vida do homem é 70, alguns pela sua robustez chegam a 80, mas de uma forma mais, não é? O que passa disso é canseiro e enfado. A Bíblia fala no livro de Salmos. Então, diante, ouvinte amado, desse fato, eu diria inexorável, da brevidade da nossa vida e da certeza da nossa morte, nós temos que viver uma vida melhor do que a vida que nós estamos vivendo. Aceitar a vontade de Deus, fazer a vontade de Deus, viver dentro da vontade de Deus, assim nós vamos viver bem o tempo que nos resta. Você é jovem agora, você pode estar pensando, ah, eu tenho 17 anos, então eu tenho pelo menos aí muito tempo de vida ainda, eu ainda não vivi a metade da minha vida. Bom, ninguém pode garantir isso, né? A verdade é que a gente diz, passou de 50, uma coisa assim meio que dentro de um processo natural, passou de 50, é claro que a gente entende que, bom, metade da vida já está vivida, mas ninguém pode garantir que você vai viver nem 10 minutos a mais. Então, por isso que a gente tem que viver bem o tempo que nos resta. Mas como poderemos aproveitar o tempo que nos resta aqui nesse mundo, sob uma perspectiva da eternidade? Olha, se se trata de você, ouvinte, que tem a certeza da vida eterna, proporcionada por Deus através do sacrifício de Cristo, é claro que você pode viver uma vida sossegada, uma vida tranquila, porque você foi feito filho de Deus. Você creu no nome do Senhor, então você pode ter certeza que, sendo filho de Deus por adoção em Cristo, você deve viver uma vida que glorifique o nome do Senhor. E normalmente esse tipo de vida é um tipo de vida boa, se desvencilhando das coisas que entristecem o Espírito Santo, consagrando a sua vida ao Senhor, servindo o Senhor com todo o tempo da sua vida e servindo a Deus também dentro da sua família, fazendo da sua família uma coisa agradável, ou algo agradável, algo que realmente instituído por Deus serve para o seu consolo, para que você não viva uma vida de solidão. Então tá na hora de parar com as brigas, né, Débora?
1: E às vezes por coisas tão, mas tão fúteis.
0: Não é? Não é? Então, ouvinte, a nossa vida ela é curta. E não vale a pena, às vezes é uma coisa tão pequena, uma coisa que pode ser resolvida, e a gente não resolve, vai vivendo aquela vida amargurada, aquela vida cheia de rancor, não é? Então nós devemos viver totalmente o contrário, nós que sabemos que o nosso nome está no livro da vida, não é? Então, para que nós possamos viver bem, tem que ser assim, dessa forma, uma vez que nós entendemos que já somos adotados filhos de Deus por adoção em Cristo. Agora, se você ainda não aceitou Jesus como seu Salvador, se você ainda está vivendo uma vida na escuridão, você precisa dar o primeiro passo. Receba o Senhor Jesus como seu Salvador, porque a única maneira de ter uma vida sossegada no tempo de vida que te resta é você ter certezas que você não tem quando você não tem Deus. Agora, quando você tem Deus, você tem certezas que você jamais poderá ter se você não conhece Deus ainda. Observe você, para aqui. No tempo que vos resta na carne, não vivais mais segundo as concupiscências dos homens, mas segundo a vontade de Deus. Ou seja, no tempo que vocês têm de vida, que não vivam mais segundo os homens, segundo a carne, mas segundo a vontade de Deus. Escrevendo aos Romanos, o apóstolo Paulo deixou-nos uma palavra poderosa sobre o assunto. Rogo-vos, pois, irmãos, pela compaixão de Deus, que apresenteis os vossos corpos em sacrifício vivo, santo e agradável a Deus, que é o vosso culto racional. E não vos conformeis com este mundo, mas transformai-vos pela renovação do vosso entendimento, para que experimenteis qual seja a boa, agradável e perfeita vontade de Deus. Assim sendo, vamos aproveitar corretamente o tempo que nos resta nesse mundo. Alguns têm mais tempo de vida, alguns têm menos, mas ninguém pode dizer exatamente quanto tempo tem. Então, o tempo que nos resta, que ele seja vivido de uma forma agradável e uma forma gostosa, uma forma cheia de certezas e de esperança. E aí sim, já deu tudo certo.
1: Mais um hino chegando e também já concluindo essa mensagem bonita. Lembranças, Débora e Leia, do CD Pertinho do Pai.

Nossas lembranças, nossa vida, ela é composta de tantas lembranças. É claro, vem as más juntas, né? Juntamente com as boas. Mas que possamos nos lembrar das boas lembranças que estão em nossa mente. Nós vamos agora para um pouquinho, né, da Bíblia, um pouquinho de curiosidades. Vocês conhecem aquela história da primeira multiplicação dos pães? E o único dos quatro evangelistas, né, que citou a origem dos cinco pãezinhos e dos dois peixinhos foi João. E ele escreveu que aqueles pães e aqueles peixes pertenceram a um menino. Está no livro de João, no capítulo 6, exatamente no versículo 9. Já alguns tradutores traduziram como rapaz. Mas você indo no original da palavra grega, encontramos a palavra paidarion, que significa garotinho, né? Que de onde vem também a palavra pediatria, vem da palavra paidarion. E outras palavras que se referem a crianças. Bom, esse não é o ponto que queremos falar. Agora, para entendermos ainda melhor esse importante acontecimento da multiplicação dos pães e dos peixes, é bom explicarmos como eram os pães usados naquele tempo. E até hoje, ainda hoje, né? Naquela região se usa o mesmo tipo de pão. Aqueles pãezinhos, eles eram achatados e bem fininhos. Na realidade, aqueles pães e os dois peixinhos eram o suficiente para o garoto almoçar, ter o seu lanche, né? Agora, o mais desusado e ao mesmo tempo glorioso deste grande milagre é que, seguindo a Jesus e escutando a preciosa voz do Mestre, o garoto até se esqueceu de comer o seu almoço, que provavelmente sua mãe tinha lhe preparado e tinha dado o farnel para ele levar a sua lancheira, né? A gente vê aqui um desprendimento, a gente vê aqui uma dedicação, e que foram o suficiente para Jesus usar gloriosamente em sua obra de multiplicar os pães. A gente vê algo maravilhoso que, como a gente sempre fala, quando Jesus falava e quando ele passava por certos lugares, ou por todos os lugares, uma grande multidão o seguia. Realmente Jesus atraía até as crianças, não é? Me lembro da ocasião que Jesus chega a um lugar, as crianças vêm em direção a ele, e os discípulos dizem: não, Senhor, despede essas crianças, elas estão te atrapalhando. Ele disse: não as impeçais, porque dos tais é o reino dos céus. Falamos então de pormenores valiosos que muitas vezes não são percebidos quando lemos ou estudamos esta passagem bíblica da multiplicação dos pães e dos peixinhos. E nós estamos apresentando mais um lindo hino do CD Promessa de Vitória com Ângela Gonçalves. Nós vamos ouvir agora A Promessa Não Morreu.

0: Quem fala aqui com vocês é a irmã Lindina Alva, aqui do São José do Rio Preto, São Paulo. Gosto muito do programa de vocês. Faz muito tempo que eu escuto o programa. Todo dia aqui na minha casa, é um culto diário aqui na minha casa. Gosto muito mesmo de todos os quadros do programa. Gosto demais de vocês.
1: Aqui é o irmão Júlio César, da cidade de Pedro Leopoldo, Minas Gerais. Tô felizíssimo aqui ouvindo esse programa abençoado, onde temos aprendido muito com as dicas, com os quadros. Tenho aprendido muito aí com esse quadro, conhecendo melhor a sua Bíblia. Tenho aprendido muito e sempre eu estou aqui ouvindo vocês aqui nessa cidade de Pedro Leopoldo. Um abraço para todos vocês, para toda a família Deus e Amor aí. Um forte abraço.
2: Aqui quem está mandando esta mensagem é o irmão Jorge Floriano, de Carazinho, Rio Grande do Sul. Eu e a minha família há muitos anos ouvimos o programa de vocês. Inclusive, eu mandei a minha vida no passado. E quero mandar logo também uma experiência com Deus, em nome de Jesus.
3: Estão chegando as mensagens pelo nosso WhatsApp 11 982 92 3392. É facinho você hoje mandar sua mensagem. Quem sabe sua mensagem seja colocada no ar. O que temos aí, Lorival, de interessante?
4: Ah, lá em Ohio, nos Estados Unidos, um homem ligou para a polícia dizendo: olha, estou sendo seguido por um porco.
3: Porco?
4: É um porquinho. E a princípio os policiais pensaram, não, deve estar bêbado, né?
3: Uhum.
4: Mas eles então resolveram assim mesmo atender o pedido do homem, que disse: não, tem um porco me seguindo. Eu desci na estação, tô andando na direção da minha casa e o porquinho tá me seguindo. Mas os policiais resolveram ir lá ver então, quem sabe, né? E de repente perceberam que realmente o suíno estava seguindo o nobre cidadão. A polícia de North Ridgeville disse que o homem ligou por volta de 5:26 da manhã, saindo do seu trabalho, desceu na estação de trem e estava caminhando para casa e o porquinho foi atrás. E quando viram lá, pegaram o porquinho e foi apreendido o porquinho e descobriram que era de um cidadão. O porquinho simplesmente escapou e estava seguindo o rapaz porque de repente estava querendo um carinho, coisa assim. Eu só fiquei imaginando se fosse no Brasil.
3: Ah, já estava na panela.
4: Se fosse no Brasil, o rapaz não ia ligar pra polícia. Ele ia comprar milho e ficar: vem porquinho. Ah, no outro dia ter costelinha.
3: Mas que coisa, né? Por que que no nosso país é assim, né? Parece que é uma coisa cultural. Esse negócio do jeitinho brasileiro. No fundo, é a questão do mau caráter, né?
4: É, realmente. E o porquinho bonitinho. Eu vi a foto
3: gordinho.
4: Do porquinho. Não, muito gordinho não, mas assim, você vê que é um porco de estimação mesmo, né?
3: Ah, entendi.
4: É um porquinho que vive em casa, coisa assim. Eu quero ouvir o hino Mil Motivos do CD. Mil Motivos também, com o Grupo Paz. Vamos ouvir.

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4: 13 horas e 3 minutos.
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4: 13 horas e 3 minutos.

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0: Mais um hino chegando, Deus te levanta, Cristina canta, do CD Vaso Restaurado.

0: Este hino está no CD Vaso Restaurado, um lançamento MC Music. Vamos ao Momento da Família de hoje.
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0: Queremos conhecer aqui os ataques do diabo contra a família. Por que será que há tantas famílias se desfazendo? Certamente não existe uma resposta única, simplista para essa pergunta, mas sim inúmeros fatores. Porém, a meu ver, o principal é que Satanás, o nosso inimigo, nosso adversário, está decidido a destruir a obra-prima de Deus. Precisamos conhecer as suas frentes de ataque para ter como nos defender, como reagirmos. Eu acredito que, é claro, entre outras, ele tem a preferência por três estratégias: alienar e romper de forma definitiva o relacionamento conjugal, efetivar a quebra de relacionamento entre pais e filhos e tornar o relacionamento entre a pessoa e Deus ineficaz, fazendo de que maneira? Afastando-a das disciplinas espirituais. O inimigo não é tolo, não. Ele tem um plano estrategicamente bem bolado, podemos dizer assim, um método diabólico utilizado por milhões e milhões de pessoas, milhões de vezes com sucesso. E em seu intuito de destruir a família, ele foca sua atenção no homem, que é a cabeça da casa. Se ele consegue neutralizar a cabeça, faz o mesmo com os membros. Se ele consegue neutralizar a cabeça do lar, faz o mesmo com a família. Por outro lado, uma família em que o marido e a esposa estejam atentos, procurando proteger-se das artimanhas, proteger-se dos ataques satânicos, em que seus componentes se esforçam para viver conforme o coração de Deus e seus desígnios, essa família é temida pelo adversário. Esta família está mais preparada para se defender e contra-atacar. Será que existe algo que se possa fazer para reverter a situação da família hoje no mundo? Alguns dizem que temos de passar o Brasil a limpo, acabar com a corrupção, ter um presidente cristão ou um congresso evangélico. Mas eu gostaria, no entanto, de sugerir que o maior impacto positivo na nossa nação deveria vir em primeiro plano por centenas, milhares de homens comprometidos com a palavra de Deus, levando a sério o seu papel de marido, de pai, homens que se comprometam a ser fiéis às suas esposas, amá-las incondicionalmente, pais moderados, compromissados com o crescimento espiritual e emocional dos seus filhos, pais participantes verdadeiramente integrados à sua família. Pense nisso. Como você tem se protegido dos ataques de Satanás à sua família? Você tem orado todos os dias, buscado a Deus para a proteção do seu cônjuge e filhos? Tem procurado na palavra princípios que nos orientam a viver de acordo com a vontade do Pai para nós? Você, marido, tem sido fiel à sua esposa? Tem se preocupado com o crescimento espiritual e emocional dos seus filhos? Tome cuidado para não ser um pai ausente, expondo sua família a brechas que possam fragilizá-la e até destruí-la. Que Deus os abençoe.

Braços de Deus, você vai ouvir agora, através desse programa MC, do álbum É Assim Que Adoro, um lançamento da nossa gravadora MC Music. Ouçamos.

0: Maria, sou da cidade de Belo Horizonte, Minas Gerais. Gostaria muito, mais uma vez, primeiramente agradecer a este programa que me ensina tantas coisas boas. 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Amém.
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3: Muito bem, nós vamos dando sequência na nossa programação. Acho que não é do tempo da Débora essa questão, né? Mas você lembra do Desiderata? Era uma...
4: Quem?
3: Acho que é Desiderata que fala.
4: Nunca ouvi
3: é
4: falar
3: É tipo
4: disso.
3: De uma poesia tal, que começa assim, né? Puxa, até esqueci como que começa. Mas fala a respeito do silêncio, né? Siga tranquilamente, entre em quietude e apressa, sabendo que é sempre a paz no silêncio. Nem sempre a paz no silêncio, mas eu achava bonito. De qualquer maneira, eu quero falar um pouquinho sobre as lições do silêncio e a importância, às vezes, que nós temos que dar ao silêncio. Nem sempre falando, gritando, fazendo ruído, a gente consegue alguma coisa. Às vezes, a gente precisa do silêncio. Um fazendeiro perdeu um relógio muito valioso no seu celeiro. E de valor sentimental também, né? Pertencia aos seus pais e coisas assim. E ele procurou o dia inteiro, chamou a família, recorreu à ajuda de um grupo de crianças, prometeu, vou dar uma recompensa para quem achar esse relógio. É de família, é de estimação. E o pessoal procurou no meio daquele palheiro lá e não conseguiram achar o relógio. O fazendeiro então já estava desistindo. Quando o menino falou, senhor, me dá uma chance para tentar, já que todos os outros não conseguiram. Por que não, disse o fazendeiro. Mais uma tentativa não faz mal para ninguém. Ele disse, então gostaria que todo mundo saísse, que eu vou ficar no celeiro sozinho. O fazendeiro falou, então que saiam todos. O menino entrou no celeiro. Depois de algum tempo, o menino saiu com o relógio na mão. Todos ficaram espantados. E o fazendeiro, mas como assim? Como você conseguiu achar o relógio? O menino respondeu, pedi para todo mundo sair e não fiz nada, a não ser ficar sentado no chão, no silêncio. E quando estava o maior silêncio, eu escutei o tic-tac, tic-tac, tic-tac, tic-tac do relógio. Simplesmente olhei na direção onde estava o tic-tac, tic-tac, tic-tac. Fui lá, peguei o relógio. E aqui está o relógio. Ouvinte, é isso. Às vezes a gente precisa do silêncio, né? Às vezes a gente precisa da paz.
4: E até para ouvir a voz de Deus, né?
3: Não é? E o silêncio nos faz refletir, nos traz tranquilidade e às vezes tira a confusão da nossa mente. Eu sempre recomendo a vocês que dê alguns minutos de silêncio à vossa mente todos os dias. Eu faço isso. Dê alguns minutos de silêncio à sua mente todos os dias para que você possa ouvir a voz de Deus, ouvir a sua própria voz, às vezes também, né?
4: A voz da consciência, que também é tão importante, que não é a voz de Deus. A voz de Deus é uma, a consciência é outra.
3: Então, olha, o silêncio faz bem, tá? Que você possa ter esse momento seu aí, porque no silêncio você pode ouvir muita coisa que você não ouve no ruído. Então, olha, bom silêncio para você aí.
4: Isso é bom, né? Desejo partir é o hino que ouvimos.
3: Ouvimos?
4: Que vamos ouvir.
3: Ah, bom, desculpa.

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1: Eu estava lendo aqui uma coisa interessante que eu quase caí de costa. A vacina da gripe pode causar os mesmos sintomas do mal? Não. Ou seja, pode, mas não tanto, né? Mas o que mais me chamou a atenção é isso aqui. Será que a vitamina C ajuda na prevenção da gripe? A resposta vem do... deixa eu ver o nome dele aqui. Eduardo Finger, coordenador do Laboratório Salomão Zopp, doutor em imunologia. Ele diz, várias pesquisas testaram e falharam em comprovar que a vitamina C previne gripes e resfriados. É que o que mostraram alguns estudos conduzidos pelo Instituto Cochrane, na Inglaterra, e um deles divulgado com participação de mais de 10 mil pessoas voluntárias. A incidência de gripe não diminuiu entre pessoas que ingeriram rotineiramente a vitamina C, em comparação com aquelas que tomaram placebo, ou seja, apenas um comprimido imitando vitamina C. Por outro lado, em análise anterior, o Instituto Salomão Zopp de Diagnósticos concluiu, e também o Instituto Cochrane da Inglaterra, que a vitamina C ajuda a reduzir a duração dos sintomas. Ah, aqui está então a diferença. Quer dizer, usando a vitamina C, não dá para garantir que a gripe não vá ocorrer, mas é provável que a infecção permaneça por menos tempo. Outra pergunta. Saiu do banho quente e se expor à friagem ou tomar sorvete no inverno ajuda a pegar gripe? O que vocês acham? Eu achava que sim. Aqui diz assim, é um mito. Não há comprovação científica que relacione tais atos de tomar sorvete no inverno e se expor à friagem depois do banho com a contração do resfriado ou da gripe. A infecção só acontecerá se a pessoa entrar em contato com o vírus. E o mesmo para o medo de dormir com o cabelo molhado. O máximo que pode ocasionar é uma crise de rinite, já que a umidade do cabelo favorece a proliferação de fungos que resultam em reação alérgica. Ele diz, as variações bruscas de temperatura em pacientes sensíveis que tenha asma ou rinite, aí sim contribuem para um quadro desconfortável de congestão nasal, que, no entanto, não configura gripe ou resfriado, explica o clínico geral Eduardo Finger, aqui do Instituto Cochrane e também do Laboratório Salomão Zopp de Diagnósticos. Amigo ideal, sim, é Jesus. Amigo ideal é a canção que vocês ouvem nas vozes de Leia Davi, CD Oração no Santuário.

Hoje aqui no quadro Uma Experiência com Deus, eu vou ler a cartinha da Elaine Aparecida Rodrigues Viana, que com certeza está nos ouvindo agora na cidade de Santos Dumont, Minas Gerais. Imensa é a minha alegria, irmã Débora, pastor Lourival e ouvintes, em poder escrever para este abençoadíssimo programa MC. Tenho acompanhado o programa todos os dias e ouvido o que Deus tem feito e as pessoas testificado o grande poder do Senhor e enviado as suas cartinhas. Fui tocada por Deus e senti a vontade imensa de compartilhar com todos a experiência que eu tive com o Senhor. E agora então inicio a minha história. Embora casada já há algum tempo, eu não tinha conseguido engravidar. E como acontece na maioria dos casais, a gente tem vontade de ter filhos, pois eles nos trazem alegria e enchem a nossa casa de um barulho saudável. Na minha família, as minhas irmãs, todas elas já tinham recebido esta, eu posso dizer, dádiva de Deus de ter filhos. E ao escrever esta carta, eu me lembro, e vem à minha memória agora, de quantas vezes eu ia à igreja por ocasião do Dia das Mães. E meu coração chorava, porque eu contemplava o pregador orando pelas mães e aquela criançada correndo ali, aqui, abraçando as suas mães, e aquilo apertava meu coração e eu ficava indagando o Senhor, porque até agora eu não tive filhos. Filhos são bênçãos, eu gostaria de ter esta bênção na minha casa, não somente eu, Senhor, mas também o meu marido. E quantas vezes eu também li a história de Ana, aquela mulher estéril, e que nas suas orações já não tinha nem palavras para falar a Deus, ela simplesmente movia os seus lábios. Mas eu sei que o coração de Ana estava cheio de fé e de confiança em que Deus um dia poderia respondê-la, trazer esta bênção de ter filhos. E a exemplo de Ana, como relata a Bíblia, eu comecei a clamar a Deus. Por que eu não clamo ao Senhor? Ele é o dono da vida. Em suas mãos está todo o poder nos céus e na terra. Comecei a meditar o quão poderoso é o nosso Deus, que gosta de realizar as coisas que são impossíveis ao homem. E eu, naquele pensamento, eu comecei a pensar naquilo. E como o nosso pensamento vai ao nosso coração, e eu comecei a ser envolvida pela fé. E eu sei que as coisas que pensamos vêm do nosso coração. E quando nós pensamos muito naquilo, de repente estamos concretizando o nosso pensamento. E eu comecei a meditar na história de Ana, que era exatamente a minha história. Oh, meu Deus, eu estou aqui pensando em algo tão tremendo que o Senhor fez no passado. E eu sei que o Senhor continua sendo o mesmo Deus que eu conheci, que realizou o impossível na vida de Ana, e vai realizar também na minha, meu Pai. Senhor, me conceda um filho. Eu quero testificar o seu grande poder, o grande milagre que o Senhor fará no impossível da minha vida. E assim, Senhor, eu vou testificar. Eu quero
mostrar o seu grande poder para o mundo inteiro através do programa Mensagens Cantadas. E eu, a partir de hoje, meu Deus, eu começo a me humilhar através do jejum e também através da minha humilde oração. O Senhor é a rocha da minha salvação. Sim, ouvintes, eu não tenho palavras para relatar e declarar o quanto eu confio neste Deus. Eu posso dizer como salmista que o Senhor é a rocha da minha vida, da minha salvação. E como a minha confiança estava firmada nesta rocha que é Jesus, eu resolvi marcar uma consulta médica com obstetra e ginecologista para saber se havia alguma situação problemática com a minha saúde que me impedisse a realização deste grande sonho, que era ter um filho. Filhos são bênçãos do Senhor, não é? E eu sonhava com aquilo. Eu sei que também era o sonho de Deus. Mas Deus tem o seu tempo para realizar as coisas. E eu sabia disso, mas nós somos tão ansiosos. A gente peca contra Deus ao não lançar sobre Ele a nossa ansiedade. Mas eu queria lutar naquilo que estivesse ao meu alcance, para que o restante o Senhor pudesse fazer. E assim foi marcada a consulta. E eu ficava vendo no calendário o dia que seria esse dia. E quando cheguei no consultório, eu expliquei ao médico tudo o que estava acontecendo. E eu mostrei também, com todas as letras, eu posso dizer, a minha ansiedade e o meu desejo de ser uma mãe. E ele, totalmente assim, tranquilo, conversou comigo, pediu alguns exames. E eu comecei na correria de marcar exames. Eu queria saber se havia algum problema. Enfim, vocês sabem o que eu estou dizendo quando a gente está em tratamento, não é? E aqueles dias foram dias apreensivos, porque eu queria saber o resultado. E o resultado foi um cisto uterino. Fiquei bastante chateada, porque na minha cabeça isso seria a causa de eu não ter filhos. E comecei a contar os dias para voltar ali no retorno médico, e enfim, ele me passou alguns medicamentos para o tratamento e acrescentou o seguinte: olha, Elaine, se o uso regular desses remédios não apresentar o resultado que a gente está esperando, eu vou encaminhar você para uma médica especialista na cidade de Juiz de Fora, Minas Gerais. Tudo bem, eu aceitei, porque a minha cidade, né, pequena, Santos Dumont, em relação a Juiz de Fora, ali eu poderia ter mais recursos para um especialista, enfim. Mas eu vou ser bem sincera, eu fiquei muito abatida, sabe? A tristeza tomou conta de mim. Quando eu saí daquele consultório, me senti tão humilhada. Eu sei que não era motivo para isso, afinal de contas, é apenas a vontade de ser mãe, mas por que eu me sentir humilhada? Mas foi assim, exatamente como eu estou escrevendo, que eu me senti. Comecei a chorar, de volta para casa, eu pedindo ao Senhor que a sua misericórdia me alcance. Venha em meu socorro e alivia meu coração. Me livra desse tratamento, faça alguma coisa, Senhor, porque eu conheço o seu poder. E eu sei que tu podes fazer o impossível na minha vida.
Os dias se passaram e eu comecei a ter alguns sintomas diferentes, sabe? Eu nunca tinha sentido aquilo. Eu fiquei meio que ansiosa. Por via das dúvidas, eu vou fazer um teste de gravidez. Vai, vamos ver o que que vai dar. E eu fui até o laboratório, tirei sangue. E naquela ansiedade, né? Tudo pra mim era muito demorado. Não é que estava demorando, é que realmente eu estava muito ansiosa. E quando eu peguei o envelope com o resultado, eu fiquei entre aflita, angustiada, contente, triste. E logo que abri o envelope, estava escrito: positivo. Aleluia! Realmente nosso Deus é tremendo, poderoso. E para a honra e glória de Jesus, foi confirmada a minha gestação. E eu creio que foi um dos dias mais felizes da minha vida, porque eu já havia recebido um milagre. Era a bênção de Deus que eu sempre desejei. E assim começou, eu posso dizer, uma nova etapa da minha vida. Eu comecei a me sentir já uma mãe. Comecei a cuidar de mim mais do que antes. Comecei a preparação do enxoval. Tudo estava sendo preparado com muito amor. Aquela criança seria muito bem recebida, foi muito almejada. E continuava sendo. E eu queria abraçar já o meu bebê, conhecê-lo, saber como ele era. Coisas de mãe, não é? E assim, tudo estava sendo preparado. Comecei a me cuidar a minha alimentação. Comecei a fazer exatamente o que o médico obstetra me havia pedido. E assim passaram alguns meses e eu chegava no sétimo mês, correndo tudo bem. Mas faltando apenas 2 meses para a gestação estar completa e o meu filho nascer, eu comecei a ter palpitações, pressão alta. Eu comecei a me sentir muito mal. Eu não sei, eu estava assim, fazendo as coisas de casa, de repente meu coração disparava. Eu sentia aquele mal-estar horrível. Eu achava que eu ia desmaiar, falecer, não sei. E eu pensei, se eu for ao médico agora, eu vou ficar esperando um bom tempo, talvez eu pronto-socorro, mas eu vou chegar lá, ninguém vai saber meu caso, podem me dar uma medicação que pode prejudicar o meu filho, a saúde dele, o seu nascimento, e agora, o que eu... Não, eu tenho Jesus. Tudo isso que estava acontecendo comigo, a minha fé estava inabalável. Voltei na consulta seguinte, do 8º mês, falei ao médico, ele me passou um remedinho para que eu pudesse tomar quando eu estivesse me sentindo mal, com a pressão arterial alterada. E assim comecei a tomar aquela medicação. E eu continuei buscando a Deus a sua proteção, para que tudo corresse bem e que minha pressão arterial alta não pudesse fazer com que meu filho fosse prejudicado em sua saúde. Chegou o mês de março de 2006, era o mês previsível para o nascimento do meu filho. E exatamente os dias passaram rápido e eu comecei a ter dores já para o meu filho nascer. Fui
para o hospital

criança linda, perfeita e pesando 370 gramas. No entanto, ele foi encaminhado ao berçário e quando lá chegou, fiquei sabendo depois que meu filho havia tido uma parada respiratória e ficou todo arroxeado. Fiquei sabendo depois que imediatamente o pediatra levou o bebê para a incubadora e colocaram oxigênio e de repente aquele oxigênio não era suficiente porque a criança estava em estado grave e poderia ter uma nova parada respiratória e não teriam naquele hospital recursos suficientes para o seu estado. Imediatamente procuraram uma ambulância mais perto ali que estava disponível e o meu filhinho foi encaminhado gravemente para um hospital na cidade de Juiz de Fora. Irmã Débora, tudo isso aconteceu sem a minha ciência. Meu esposo estava ciente de tudo, mas eles não queriam falar para mim. Afinal de contas, eu havia saído de uma operação, eu estava sob estresse emocional e eles não queriam estragar a minha alegria. E eu fiquei sabendo apenas que isso tudo havia acontecido 12 horas depois do seu nascimento. Logo que eu fiquei sabendo, eu comecei a chorar, mas chorar aos pés do Senhor, clamando a Deus pela sua misericórdia e pela sua intervenção para que socorresse o meu filhinho. Meu filhinho tão indefeso, tão pequenino, um bebezinho recém-chegado ao mundo e já querendo viver e de repente veio a parada respiratória e só o Senhor poderia controlar aquela situação. 5 dias foram decorridos após esta situação. Começaram a realizar vários exames. E depois de obtidos os resultados, que foram considerados normais pelos médicos, o meu filho teve alta. E naquele momento que eu fiquei sabendo que tudo estava bem, que ele não tinha nenhum problema no coração, no pulmão, eu glorifiquei o nome do Senhor. Glórias a este Deus. O meu coração glorifica o nome do Senhor. E eu podia agora receber o meu filhinho nos meus braços, juntamente com meu esposo. Bendito seja Deus que não rejeitou a minha oração, nem desviou de mim a sua misericórdia, como diz o salmista, o capítulo 66, no versículo 20. Que maravilha ser mãe. Por isso o Senhor diz que bênção são os filhos, que eles nos enchem de alegria, de bênçãos, a nossa casa. E eu contemplando meu filhinho ali, aquele rostinho meigo, cheio de candura, eu me tornei a mãe mais feliz do mundo. E todos os dias eu passei a agradecer ao Senhor, me lembrando de que se tratava de um milagre de Deus na vida de uma mãe. Eu transcrevo agora o versículo do livro de Salmos, capítulo 68, versículo 3, que diz: mas alegrem-se os justos e se regozijem na presença de Deus e folguem de alegria. Era exatamente o que eu estava fazendo, o que diz este salmo. Eu comecei

comecei a alegrar-me na presença de Deus e contando para todos o grande milagre que Deus havia realizado em mim e também na vida do meu filhinho. Ah, ouvintes, eu sei que muitos de vocês que estão me ouvindo agora gostariam de ser pais, mães, que não percam a esperança, que tenham fé em Deus, porque o nosso Deus, ele não falha. E às vezes achamos que ele não está nos ouvindo, que ele está rejeitando talvez a nossa oração, mas é por graça. Não é porque somos bons ou que deixamos de fazer algo, ou então até que fizemos algo por Deus ou para Deus, que ele vai nos abençoar. É pela sua graça. Ou seja, é porque ele nos ama. É porque ele nos quer. Apenas temos de ter fé. Fé é o ingrediente necessário para que possamos agradar a Deus. Coloque a sua fé em prática. Mas espere o tempo dele, o tempo do nosso Deus, que ele sabe quando atuar em nossa vida. Ele sabe quando agir, porque às vezes achamos que tem de ser agora, neste momento, neste mês, nesta semana, hoje. Mas que saibamos esperar. A Bíblia diz, esperei com paciência. Não é só esperar simplesmente por esperar, mas esperar com paciência. Quando a Bíblia diz com paciência, quer dizer que pode demorar. Na nossa mentalidade está demorando, mas é no tempo exato de Deus. Ele atua no tempo exato dele. Esperemos então com paciência no Senhor, e ele te concederá o desejo, não é a necessidade apenas, o desejo do seu coração. Porque às vezes temos necessidades. Ter filho é um desejo. Não necessariamente que tenhamos de ter um filho para sermos alguém ou para vivermos. E aqui este versículo fala exatamente com as mulheres que querem ter filhos, com os irmãos que querem ter filhos. Alegrei com paciência. Não é só esperar, simplesmente por esperar. Mas esperar com paciência. Quando a Bíblia diz com paciência, quer dizer que pode demorar. Na nossa mentalidade está demorando, mas é no tempo exato de Deus. Ele atua no tempo exato dele. Esperemos então com paciência no Senhor, e ele te concederá o desejo, não é a necessidade apenas, o desejo do seu coração. Porque às vezes temos necessidades. Ter filho é um desejo. Não necessariamente que tenhamos de ter um filho para sermos alguém ou para vivermos. E aqui este versículo fala exatamente com as mulheres que querem ter filhos, com os irmãos que querem ter filhos. Alegra-te no Senhor, e ele te concederá o desejo do teu coração. Espera com paciência, que a seu tempo Deus trará a resposta. Quero finalizar a minha carta agradecendo ao Eterno Deus, primeiramente a Ele, pela minha salvação e porque Ele teve misericórdia de mim. Ele concedeu o desejo do meu coração, curou-me de uma terrível enfermidade e me concedeu a dádiva de ser mãe. E eu quero deixar um versículo para todos que estão neste momento pedindo a Deus que o desejo do seu coração seja realizado. Salmos 37, versículo 5, é a palavra do Senhor para você, ouvinte, que ouve a minha carta. Entrega o teu caminho ao Senhor. Mas essa entrega tem de ser sem reservas. Confia nele, mas essa confiança tem de ser de todo o coração. E ele então, depois de tudo isso, depois que você entregou o seu caminho, a sua vida, sem reservas a Deus, depois que você confiou nele, sem nenhuma dúvida, assim, ele poderá fazer tudo por você. Obrigada, irmã Débora, pastor Lorival, por lerem a minha carta. E estou aqui cumprindo o meu voto, relatando a todos esta grande dádiva.
esta grande vitória recebida de Deus, onde escrevo para o quadro uma experiência com Deus. O caminho do Senhor é perfeito, a palavra do Senhor é provada e é um escudo para todos os que nele confiam. Me despeço então com o firme desejo de que a graça do Senhor Jesus Cristo e o amor de Deus e a comunhão do Espírito Santo sejam com todos os ouvintes, desde agora para todo sempre. Amém. Elaine Aparecida Rodrigues Viana, Santos Dumont, Minas Gerais. Quem...

0: Senhor meu Deus, obrigado por tudo, Senhor. Aqui estamos na Tua presença bendita, maravilhosa. Estamos aqui agradecidos, Senhor, por mais esta oportunidade que o Senhor nos dá de ler cartas e contar testemunhos daquilo que o Senhor mostrou ser. Nós estamos agradecidos pelo que o Senhor tem sido para conosco, para com o Seu povo. Senhor, ó Pai, nós estamos aqui também pedindo a Sua misericórdia para que seja esta vida que está nos ouvindo alcançada, esta vida sofrida, que ela seja transformada pelo poder do Teu Evangelho. Senhor, manifesta-te a estas pessoas que equivocadamente, mas com tanta boa intenção, têm procurado a felicidade em caminhos errados, têm batido em portas erradas, achando que ali, Senhor, elas poderão encontrar a paz para suas vidas. Meu Deus, quantas pessoas vagueando neste mundo, procurando em religiões, em filosofias vãs, a mudança para as suas vidas. Senhor, revela-te a elas. Revela-te, Senhor, a elas através do Seu amor, do Seu cuidado, através de um milagre, através de uma maravilha, para que ela possa crer que o Senhor existe e que o Senhor é Deus. Muito obrigada, Jesus. Nós te louvamos e te agradecemos. Amém, Senhor. Amém. E assim nós vamos encerrando esta programação, que foi aí até o seu lar, o seu trabalho, até o local onde você está neste momento, talvez até viajando. Muito obrigada a todos. Tenham todos uma tarde maravilhosa na paz gloriosa de Jesus. São despedidas de Débora Miranda e pastor Lorival de Almeida. Até a próxima programação, se assim Deus nos permitir. Até lá.
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4: 14 horas e 1 minuto.
5: Meu nome é José do Amaral. Gostaria de contar aos ouvintes algo que eu entendo que foi tremendo da parte de Deus, que o Senhor me deu uma grande bênção e um grande livramento. E foi no dia 26 de dezembro do ano de 2016, onde eu fui vítima de uma AVC que veio paralisar a mão esquerda totalmente, atingiu a parte esquerda do meu corpo. Eu fiquei assim, não podia andar normal, né? E também entortou a minha boca, né? Para o lado direito. A situação foi realmente assim preocupante, né? A medicina, quando eu fui sair daquele hospital, a enfermeira chegou a dizer que eu não era mais um homem normal. E eu, naquele momento, em espírito, eu dizia que o sangue de Jesus tem poder. Confiando, a minha voz também ficou assim bem embargada, falando um pouco enrolado. E minha mão, 2, 3 dias depois, com as orações do povo de Deus, ela voltou ao normal. A minha perna, que eu às vezes tinha dificuldade até de trocar roupa na hora do banho, tudo voltou ao normal, né? Eu estou caminhando normalmente, né? Falando com a voz já desembargada. Eu gostaria de dizer que se você estiver numa cadeira de roda aí, desenganado da medicina, e alguém estiver dizendo que não vai ter mais jeito, eu gostaria que você entendesse uma coisa, que para Deus tem jeito, tá? Pode ser a enfermidade que for, pode estar desenganado pela medicina, mas por Deus você não está desenganado. Você pode crer que Deus, ele pode te levantar deste leito aí, seja a enfermidade que for. Então Deus me deu essa grande bênção, essa grande vitória que eu estou contando para os ouvintes. Creia no poder de Deus, que o Deus que servimos é o Deus do impossível. Meu nome é José do Amaral, eu resido no bairro de Campos Elíseos, Ribeirão Preto. Amém?
1: O que Jesus fez na vida dessa pessoa, ele pode também fazer na sua. 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Deus muda a sua forma de viver. Dê uma chance à vida. 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Venha com fé.
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7: Com vocês, mais uma vez, o Espaço Eu e Mais Um. Esta que vos fala, Débora Miranda, vos saúda na paz do Senhor. Ouvintes, nós estamos aqui todos os dias, 5 minutinhos em 4 edições neste programa, para a gente apoiar os novos convertidos com gotas de sabedoria, podemos dizer assim, com ensinos da palavra de Deus. Cada dia um pouquinho nós vamos gotejando esta palavra viva e eficaz que vai transformando vidas. Hoje nós vamos começar uma série onde vamos falar sobre o perdão. E o nosso texto base está em Colossenses, capítulo 3, versículo 13, se você puder abrir a sua Bíblia comigo, Leiamos assim: suportando-vos e perdoando-vos uns aos outros. Se alguém tiver queixa contra outro, assim como o Senhor vos perdoou, assim fazei vós também. Eu vou começar a nossa programação fazendo uma pergunta. Será que eu posso perdoar alguém sem esquecer a ofensa? Olha, nem todos possuem a capacidade de entender o milagre do perdão de acordo com o conceito bíblico. Eu digo que o perdão é um ato da graça divina e está alicerçado sobre o quê? A misericórdia, a bondade e a veracidade do Todo-Poderoso. O que seria perdoar segundo as Escrituras? Eu digo que perdoar envolve atitude de fé legítima, verdadeira. Significa doar-se a si mesmo sem buscar retribuição ou justificar-se. Em outras palavras, perdoar é dar amor quando o inimigo espera ódio. Podemos dizer dar absolvição quando o ofensor merece castigo. Podemos ainda acrescentar dar compreensão quando o agressor aguarda ira e vingança. O perdão é lindo. É um ato da alma mediante, podemos dizer, o qual a pessoa ofendida permite a liberdade de quem o agrediu, esquecendo-se completamente da injúria, ou seja, podendo até se lembrar daquilo que aconteceu, mas não lembrando com dor, com mágoa, com ressentimento. Porque quando nós perdoamos uma pessoa, nós não nos esquecemos daquela situação, do acontecido, né, do fato. Podemos nos lembrar, sim, afinal de contas, nós não tivemos uma lavagem cerebral. A gente até se lembra do acontecido, do agressor, daquele que nos ofendeu, mas quando nós dizemos que estamos perdoando e perdoamos de verdade, nós lembramos do ocorrido sem ter aquela dor no coração, aquela mágoa, né? Nós vemos que esta aula de hoje, você vai ser capaz de evidenciar as benéficas consequências do perdão. Você poderá também reconhecer que o primeiro passo para a gente perdoar o outro é perdoarmos a nós mesmos. E a gente vai diferenciar também o verdadeiro perdão segundo a palavra de Deus, do perdão aparente, daquele fundamentado nos frágeis conceitos do ser humano. Vejam, ouvintes, que o poder de perdoar é uma prerrogativa divina. E Jesus recebeu este poder da parte de Deus. Por isso ele nos dá um perdão pleno, gratuito e eterno. Agora, se nós quisermos seguir o exemplo de Jesus, devemos perdoar aqueles que nos ofendem, de modo imediato, abundante e definitivo. Se não perdoarmos, não podemos esperar o perdão de Deus. Eu creio que no final desta edição, vocês podem perceber que nada ou quase nada sabiam a respeito do genuíno perdão. Então, nós não podemos poupar esforços para convencer-nos da necessidade de sempre perdoar. Procure sempre saber se há alguém que tenha dificuldades, talvez na sua casa, na sua família, de perdoar, ou alguém que esteja contra você. Procure se abrir, procure falar. Procure perdoar, porque quando a gente perdoa, a gente não tem que justificar se aquele nos ofendeu, se aquela falou mal de nós. Nós temos que estar abertos, porque o maior poder é aquele que se humilha, mesmo estando inocente na situação. Vejamos que o perdão é você estar disposto a viver um novo relacionamento com aquela pessoa que lhe ofendeu. E podemos falar muito mais ainda o que é perdão. Hoje nós podemos dizer que nós fizemos uma introdução literária, uma introdução de definição daquilo que é perdão. Depois vamos prosseguir nas próximas edições falando sobre o perdão na prática. Por enquanto é somente hoje, mas vamos prosseguir com este mesmo assunto no próximo programa. Nosso contato é 11 98292-3392. Fiquem na paz do Senhor e até a próxima edição.
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10: Acessibilidade legal. Rampas e piso tátil são direitos de ir e vir, não favores. Acessibilidade nas cidades é lei e deve ser respeitada por todos. Calçadas devem ter rampas para cadeirantes e piso tátil para cegos. Prédios públicos e comércios precisam garantir o acesso universal. Isso permite que pessoas com deficiência ou mobilidade reduzida circulem livremente. Estacionar na frente de rampas é uma infração grave e falta de cidadania. As vagas reservadas em estacionamentos devem ser usadas apenas com credencial. Não é só um minutinho, é o direito de alguém que está sendo violado. Respeitar a acessibilidade é garantir a dignidade e autonomia do próximo. Denuncie calçadas quebradas ou obstruídas à prefeitura da sua cidade. Obras particulares não podem fechar a passagem de pedestres sem alternativa. Um ambiente acessível é bom para idosos, gestantes e carrinhos de bebê também. Uma cidade inclusiva é uma cidade melhor para todos os moradores. Apoie iniciativas que tornem o seu bairro mais acessível. A barreira física não pode ser maior que a vontade de viver. Acessibilidade é um direito humano básico de locomoção. Respeito e inclusão constroem uma sociedade justa. RG do PET. Registro de animais ajuda na identificação e posse responsável. As cidades já oferecem o Registro Geral de Animais para Pets. É uma placa com um número único que o animal usa na coleira permanentemente. Então, se ele se perder, quem encontrar pode consultar o sistema e achar o dono. O registro também ajuda no controle de vacinação e políticas públicas. Fazer esse registro costuma ser gratuito ou ter taxa simbólica no centro de zoonoses. É preciso levar documentos do tutor e comprovante de vacina da raiva. Alguns locais já implantam microchips sob a pele para identificação eletrônica. Isso prova a propriedade do animal em casos de roubo ou disputa. Manter o cadastro atualizado com telefone e endereço é fundamental. O registro é um ato de amor e cuidado com o seu animal de estimação. Além de placa, mantenha sempre uma identificação com seu telefone na coleira. Animais perdidos sem identificação dificilmente voltam para casa. A posse responsável inclui identificar, vacinar e cuidar bem. Proteja seu amigo de quatro patas com a documentação em dia. Quem ama, identifica e registra. Seu pet é parte da família e cidadão da sua casa.
11: Duas e 14.

14:15 em Curitiba, 14:15. Queridos ouvintes, e com os acordes musicais do Hino Galileu, nós já estamos chegando com todos vocês com o programa A Voz da Libertação da Igreja, Deus e Amor. A direção geral desta programação, Igreja, Deus e Amor, está a cargo da serva do Senhor, irmã Ereni Miranda, sede mundial das Igrejas Deus e Amor em São Paulo, na Avenida do Estado 4568, na Liberdade, São Paulo, capital. Esse é o endereço da nossa sede mundial. A nossa sede estadual do Paraná, Igreja Deus e Amor, aqui em Curitiba, ela está localizada na rua Pedro Ivo, 744, e a supervisão local está a cargo do servo do Senhor, Pastor Júnior Rúbio. Queridos ouvintes, recebam a paz do Senhor Jesus, deste seu amigo, também irmão em Cristo, Sidney Gonçalves. Que a paz do Senhor esteja na sua vida, no seu lar, com a sua casa e com a sua família. Estamos com todos nesta tarde de sexta-feira, 29 de maio do ano da graça de 2026. Estamos nesta tarde de céu nublado aqui em Curitiba. Estamos aqui nesta tarde louvando e engrandecendo ao santo nome do eterno Deus e agradecendo a você, o Senhor, a Senhora, pelo carinho da sintonia para com a nossa programação. Aonde quer que você, o Senhor, a Senhora, esteja ouvindo a nossa programação, meu muito obrigado pelo carinho da sua sintonia para com a nossa programação nesta tarde. Agradeço Oswaldo Vieira lá nos transmissores que coopera conosco e agradeço a todos que acompanham a nossa programação. Até às 18 horas, programação local. Começando bem a programação, Grupo Sem Fronteiras.

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Vamos seguindo com a nossa programação, lembrando a todos que estão ligadinhos aí na nossa programação. O culto desta tarde prossegue aqui na nossa sede estadual do Paraná, nesta tarde, daqui a pouquinho mais, no Santo Altar de Deus, para pregar e orar em favor de todos pelos dons do Espírito Santo. Diácono Geraldo da Costa, que estará pregando a palavra de Deus e orando em favor de todos pelos excelentes dons do Espírito Santo. E o convite é extenso a todos, venham para cá no culto desta tarde. Ainda dá tempo para o ouvinte estar conosco aqui, recebendo de Deus as bênçãos e vitórias, vitórias dos altos céus no culto desta tarde. Daqui a pouquinho mais, Diácono Geraldo da Costa no Santo Altar de Deus para pregar e orar em favor de todos pelos excelentes dons do Espírito Santo. A entrada é livre, a entrada é gratuita, todos são bem-vindos em nome do Senhor Jesus para receber dele as muitas bênçãos e vitórias, bênçãos de Deus para a vida daquele que crê. Venham para cá no culto desta tarde que prossegue. Yeah.

Queridos ouvintes do programa Voz da Libertação pela Super Rádio de Curitiba, vamos seguindo com todos vocês com a nossa programação, o programa A Voz da Libertação da Igreja Deus e Amor, cortando os céus do Brasil e levando a todos a mensagem da Palavra de Deus. Meu muito obrigado a todos que estão acompanhando a nossa programação nesta tarde. Vamos falar, queridos ouvintes, acerca do culto desta noite, hoje, sexta-feira, aqui na nossa sede estadual do Paraná. Vamos falar um pouquinho acerca do culto desta noite. Queridos ouvintes da Super Rádio de Curitiba, hoje, sexta-feira, dia 29 de maio, logo mais às 18 horas, começa a oração para o quarto e último culto desta sexta-feira aqui na nossa sede estadual do Paraná. E o querido rádio ouvinte que está me ouvindo nesta tarde, aqui vai aquele convite todo especial para você, para o senhor, para a senhora que estão ligadinhos aí na nossa programação. Atentos, por favor, a este comunicado que é de suma importância para o culto da noite de hoje.

0: Queridos ouvintes, na noite de hoje nós vamos contar com a presença do servo do Senhor, irmão Jonathan Fabrício, que vai estar pregando a palavra de Deus e orando em favor de todos nesta noite, aqui na nossa sede estadual do Paraná. Hoje, sexta-feira, é o culto do PEMU, Projeto Evangelístico Missão Urgente. E o convite é para todos, para que todos aqui possam comparecer e receber de Deus as bênçãos, as vitórias desde os altos céus. Venham para cá, Grande Curitiba, venham para cá, região metropolitana, na noite de hoje receber as bênçãos e vitórias desde os altos céus. Bênçãos de Deus para a vida daquele que crê, bênçãos de Deus para a vida daquele que confia. Quem crê no poder extraordinário que há em Cristo Jesus, o Senhor nosso Deus, vem para cá, para a Igreja Pentecostal Deus e Amor, sede estadual do Paraná, nesta noite. O bom Deus e Pai Todo-Poderoso, Ele tem a bênção. O Senhor Deus e Pai Todo-Poderoso, Ele tem a vitória que você, o Senhor, a Senhora, tanto necessitam da parte de Deus. Irmão Jonathan Fabrício vai estar pregando a palavra de Deus e orando em favor de todos, já a partir das 18 horas, viu, ouvintes? Já a partir das 18 horas, a igreja já estará em oração, o povo de Deus já estará em clamor, em súplica ao Deus Todo-Poderoso, para o que o bom Deus e Pai Todo-Poderoso vai realizar na sua vida. É a poderosa campanha, o meu socorro está nas mãos do Senhor, o meu socorro vem do Senhor, e por certo, a bênção e a vitória de Deus será muito grande em sua vida. Venham para cá, Grande Curitiba, venham para cá, região metropolitana, nesta noite receber de Deus as bênçãos e vitórias de Deus para a sua vida. Aqui eu quero fazer um convite todo em especial, nesta programação para você, o senhor, a senhora que são católicos. Você, o senhor, a senhora que não professam nenhum crédulo religioso. Você, o senhor, a senhora que nunca frequentaram uma igreja, nunca foram em uma igreja. Eu falo com pessoas aqui, querido ouvinte, eu falo assim, você, o senhor, a senhora que são católicos, mas tem muitas pessoas que nem na igreja católica vão, não tem nenhuma religião. São pessoas que nunca foram, nunca entraram em nenhuma igreja. Querido ouvinte, o convite é especial para você, para o senhor, para a senhora. Nunca foram em uma igreja, mas estão precisando de uma providência, estão precisando de um milagre de Deus. Deus tem a bênção para todos. Deus tem o milagre para todos aqui na Igreja Pentecostal Deus e Amor. E esta noite é uma noite propícia. Para quê? Para Deus fazer o milagre acontecer em sua vida. E quando eu faço o convite, querido ouvinte, para você, para o senhor, para a senhora estar conosco, é isso independente da sua religião. Independente do que você, o senhor, a senhora crê. O que eu peço para você, querido ouvinte, o que eu peço para o senhor, para a senhora, é que ao adentrar a Igreja Pentecostal Deus e Amor, vocês possam ter fé no Salvador Jesus Cristo. Que vocês possam ter fé em Cristo Jesus, porque é Ele quem vai fazer o milagre acontecer em sua vida. É Ele quem vai abrir a porta em seu favor. É Ele quem vai fazer o milagre acontecer na sua vida. E o que Ele busca do Senhor, da Senhora, é a fé. A Bíblia diz, a fé é o firme fundamento das coisas que não se veem, mas a prova das que se esperam. Você pode não ter nada, querido rádio ouvinte, mas se você, se o senhor, a senhora tem a fé no Salvador Jesus Cristo, olha, a vitória de Deus com certeza será muito grande. A vitória de Deus será certa e garantida para a sua vida aqui na Igreja Pentecostal Deus e Amor. Rua Pedro Ivo, 744, no centro de Curitiba. Esse é o local da sua vitória. Esse é o local da sua bênção. Nós vamos estar enfatizando este convite, querido ouvinte, até às 18 horas. para vocês, porque hoje, sexta-feira, logo mais às 18 horas, começa a oração para o quarto e último culto desta sexta-feira, aqui na nossa Igreja Pentecostal Deus e Amor, sede estadual do Paraná, aqui em Curitiba, que está localizada na rua Pedro Ivo, 744, bem no centro de Curitiba. Está enfermo, está em angústia, está em aflição, está atribulado, está atribulada? Nesta noite, o bom Deus e Pai Todo-Poderoso, Ele tem uma bênção, Ele tem uma vitória toda em especial para entregar em suas mãos. Venham para cá, para a Igreja Pentecostal Deus e Amor, sede estadual do Paraná, aqui em Curitiba, localizada na rua Pedro Ivo, 744, bem no centro de Curitiba. Esse é o endereço da sua bênção, esse é o local da sua vitória, é o local que o bom Deus e Pai Todo-Poderoso preparou para que vocês possam estar conosco nesta noite. O servo do Senhor, irmão Jonathan Fabrício, pregando a palavra de Deus, orando em favor de todos, e também nesta noite, a presença do servo do Senhor, diácono Fernando Zelinski, aqui vai estar presente também os presbíteros, diáconos, cooperadores, cooperadoras da casa do Pai, nesta noite em uma única fé, crendo no Deus Todo-Poderoso, crendo no Deus do milagre, crendo no Deus que realizará a sua obra por completo. Venham para cá, para a Igreja Deus e Amor, sede estadual do Paraná, nesta noite. A bênção de Deus, a vitória de Deus, com certeza será grande, certa e garantida em sua vida. Aqui vai o convite todo em especial, agora, na voz dos servos do Senhor, irmão Edmar dos Santos, também diácono Fernando Zelinski, fazendo aquele convite especial para o culto da noite de hoje, com as bênçãos e vitórias de Deus para todos. É a bênção de Deus que nos enriquece sem acrescentar nenhuma dor. Vamos para este convite todo em especial, na voz dos servos do Senhor, aqui dentro do programa A Voz da Libertação.
1: E atenção, moradores da Grande Curitiba e região metropolitana, porque hoje é sexta-feira e hoje temos o prosseguimento da campanha O Meu Socorro Vem do Senhor. Olha que campanha gloriosa, hein? E a presença da equipe do PEMU, hoje a partir das 18 horas. E quem está aqui para fazer um convite todo especial aos ouvintes é o nosso irmão diácono Fernando Zelinski. Ele que está aqui para fazer um convite especial a você que precisa da bênção de Deus. A paz do Senhor, diácono Fernando.
2: A paz do Senhor, irmão Edmar, a paz do Senhor a todos os ouvintes do programa Voz da Libertação. É uma honra, é um privilégio estar aqui com os irmãos ao vivo nos estúdios da Igreja Pentecostal Deus e Amor, a qual nessa noite, irmão Dimar, a qual nessa noite eu quero te convidar, queridos ouvintes, para você estar conosco, pro segmento da campanha O Meu Socorro Vem do Senhor. E sabemos que o nosso socorro vem do Senhor. O nosso socorro está nas mãos do Senhor, aquele que pode todas as coisas. Você, ouvinte, não fique de fora. Nessa sexta-feira, às 18 horas, já estaremos, às 17 horas já estaremos em oração no prosseguimento da campanha da oração global. Às 17 horas já começamos na oração e toda aquela equipe do PEMU já orando. E eu tenho certeza, querido ouvinte, que Deus tem algo para a sua vida nessa noite. Eu tenho certeza que Deus vai derramar de uma unção, de uma graça. O seu problema, entrega nas mãos do Senhor, porque o seu socorro vem do Senhor. E nessa noite, nosso irmão cooperador Jonathan Fabrício pregando a palavra de Deus aos vossos corações. Então não fique de fora, você que está enfermo, você que está doente, venha para a casa de Deus, juntamente sobre o altar, aquela equipe de presbíteros, de cooperadores, orando pela tua vida. Traga as criancinhas, traga os jovens, traga os adolescentes, traga os novos convertidos, traga aqueles que estão doentes, que já não tem mais condições, aquela opressão. O Senhor tem uma obra para essas vidas. Então venha estar conosco nessa sexta-feira. Temos aquela oração de libertação. Aquela oração que Deus despedaça todo o jugo. Deus quebra todo o mal. E eu tenho certeza que a sua vida vai mudar. Eu tenho certeza, irmão de Mar, que esse ouvinte que está nos ouvindo já está se programando para estar conosco nessa sexta-feira à noite. Deus vai derramar de uma unção. Deus vai quebrar o jugo. Deus vai despedaçar todo o mal. Quem sabe essa pessoa está enferma, está doente, está cancerosa, está paralítica. Venha, o Senhor tem uma obra para a sua vida.
1: Verdade, verdade mesmo. A obra que Deus tem não é pequena não, ouvintes, é uma obra muito linda, gloriosa. Quantas pessoas que já foram alcançadas, né, Diácono Fernando, pelas mãos de Deus, ao chegar na Igreja Deus de Amor, chegou aqui enferma, oprimida, cheia de problemas, e elas foram alcançadas e hoje estão agradecendo a Deus pelo que Deus fez.
2: Com certeza, irmão Dimar, Deus tem curado. Pessoas são curadas do câncer, pessoas são libertas do vício de drogas. Nós temos contemplado testemunhos de mães e pais chorando, contando testemunho que seu filho foi liberto, que seu filho foi transformado. Nós temos visto Deus fazer, operar maravilhas. Pessoas que estavam internadas, irmão Dimar, através da oração da igreja, Deus tirou da UTI, tirou da CTI e já está de alta em casa. É Deus fazendo um milagre através da oração, através da busca do Senhor Jesus, a qual temos constantemente estado em oração.
1: É verdade, ouvinte. Para não ficar só nas nossas palavras, ouça só.
2: Qual é o seu nome, irmã?
3: Maria.
2: Irmã Maria, conte uma bênção, um milagre. O que Deus fez na tua vida?
3: A bênção que eu tenho para contar é que meu filho, ele foi diagnosticado ainda na gestação com artéria umbilical única. Isso quer dizer que provavelmente ele teria que se desenvolver dentro de uma incubadora a partir de 30 semanas de gestação. Quando a gente fez outra ecografia, foi diagnosticado que ele tinha o rim dilatado e que se dilatasse até 10 milímetros, ele teria que operar ainda dentro da barriga. Mas a gente buscando, orando, clamando a Deus, vindo nos cultos, o Senhor deu a vitória, ele nasceu no tempo certo, não precisou fazer operação, e para a honra e glória do Senhor Jesus, ele nasceu perfeito.
2: Olha aí, queridos ouvintes, Deus opera um milagre, Deus opera sinais, maravilha, mesmo antes dessa criança nascer, o médico já tinha diagnosticado enfermidades no rim, e ele teria que ficar entubado, mas o Senhor preparou. E qual que foi o propósito, irmã Maria, através que você fez na presença de Deus?
3: Campanha de sexta-feira, campanha no monte, buscamos, oramos, o Senhor deu a vitória.
2: Deus opera a maravilha ainda, irmã Maria?
3: Opera.
2: Que maravilha, a irmã vem da onde?
3: Santa Cândida.
2: Olha aí, queridos ouvintes, que Deus abençoe a irmã Maria pelo seu lindo e maravilhoso testemunho. Queridos ouvintes, venha, venha estar conosco, venha participar das bênçãos, venha participar das vitórias aqui na casa de Deus, onde Deus tem preparado grandes bênçãos para as nossas vidas.
4: Igreja, onde está o teu socorro? Igreja,
1: o socorro vem do Senhor. Chegou para esta mãe o socorro, né, meu Fernando?
2: Com certeza, irmão Dimar. Olha o socorro que chegou para a nossa irmã Maria. Nós acompanhamos ali a gestação do filho dela. Irmão Dimar, Deus fez grandes milagres na vida dessa criança. Deus fez milagres. Estava constatado pelo médico que essa criança não teria um rim e também teria complicações no seu intestino. E através da oração, através da busca, como nosso irmão Dimar sabe e os irmãos da igreja, que nós somos, sempre estamos no monte orando, buscando da presença de Deus com aquela equipe. E a nossa irmã Maria, ela faz parte dessa equipe que sempre está orando e buscando a presença de Deus no monte, seu esposo Cauã. E Deus, através das orações, das campanhas, irmão Dimar, Deus realizou grande milagre na vida do Manuel.
1: Que tremendo, né?
2: Que tremendo, meu irmão. Então você, ouvinte de casa, você, mamãe gestante, irmão Dimar, nós temos às 20 horas aqui na igreja, toda sexta-feira, nós fazemos aquela oração pelas crianças, pelos jovens, pelos adolescentes, pelas mamães gestantes. E também fazemos após aquela oração de milagre, mas nós fazemos uma oração especial para essas vidas. E Deus tem operado na vida daquela mãe gestante que está desesperada, está preocupada. Ela vem na igreja e sai daqui aliviada, porque Deus coloca as suas mãos poderosas, irmão Dimar.
1: E vamos falar aqui a verdade, que quando nós falamos que oramos por todas as mamães, estamos incluindo todas mesmo, não importando se é cristão ou não é, né, irmão Fernando? Todas Sim. elas recebem a bênção.
2: Com certeza, com certeza. Nós não estamos falando de crédito religioso. Nós estamos falando daquela mãe que vem na casa de Deus para buscar algo do Senhor. Não importa se é da nossa igreja ou é de outra denominação ou não presta nenhum crédito religioso, mas ela vem, irmão Dimar, e sai daqui, ó, abençoada pelas mãos do Senhor. Porque o prazer de Deus é abençoar as vidas. Aquele que se dispõe de estar na casa de Deus, aquele que se dispõe de sair da sua comodidade, do seu lar, do meio da sua família para estar na casa de Deus, Deus se agrada, irmão Dimar, e realiza as vitórias.
1: É verdade. Então, ouvintes, daqui a pouco mais, hein? Às 17 horas, já na oração aqui, né, irmão Fernando? Porque a igreja está em oração. Às quartas e sextas-feiras, nós estamos naquele propósito da intercessão global, né?
2: Com certeza. Hoje já estávamos aqui desde as 7 horas da manhã, orando e apresentando todas as causas. Nós temos aquela oração global e Deus tem operado. E começamos hoje às 17 horas novamente, irmão Dimar. Vai até às 19h30, após realiza o culto, e temos a mini vigília após o culto e a vigília à noite ainda. É noite de vitória hoje.
1: Meu Deus, quanta bênção, hein?
2: Quanta bênção. Quanto mais oração,
1: mais vitória.
2: É isso aí. Então venha pra cá, querido ouvinte. Rua Pedro Ivo 744, o endereço da tua bênção.
1: E o tema da campanha é esse aqui, ó. O meu socorro vem da onde, irmão Fernando?
2: Vem do Senhor Jesus, irmão Dimar.
1: E o endereço?
2: Rua Pedro Ivo 744, centro de Curitiba, ao lado do terminal Guadalupe.
1: Diácono Fernando, foi um prazer tê-lo aqui conosco nesta participação especial. Tenho certeza que esse convite está chegando ao coração do ouvinte e eles estarão conosco nesta noite.
2: Com certeza, irmão Dimar, essa noite vai ser noite de bênção e vitória. Esse ouvinte já está se preparando. O Senhor Espírito Santo já tocou em vossos corações. Não importa a causa, não importa a sua ação. Venha para cá, é noite de libertação e curas divinas das mãos do Senhor. Que Deus abençoe, irmão Dimar. Que Deus abençoe, queridos ouvintes. Nos vemos logo mais às 17 horas.
0: Então está este convite, todo em especial na voz dos servos do Senhor, falando acerca do culto do PEMU nesta noite, aqui mesmo em nossa sede estadual do Paraná, Igreja Pentecostal Deus e Amor, Rua Pedro Ivo, 744, no centro de Curitiba. Esse é o endereço da bênção, esse é o local da sua vitória completa. Venham para cá, venham para cá. Oficialmente já começa a oração, já às 18 horas, querido ouvinte, em a bênção e a vitória de Deus grande, certa e garantida em sua vida. E eu chamo a atenção ali do povo querido do Jardim Paulista, Campina Grande do Sul. Atenção, Jardim Paulista, Campina Grande do Sul. Na noite de hoje, o servo do Senhor, nosso querido irmão, pastor Geraldo da Costa, pregando a palavra de Deus e orando em favor de todos ali no Jardim Paulista. Na professor Duílio Calderari, 2857, no Jardim Paulista, Campina Grande do Sul. Nesta noite, a bênção de Deus, com certeza, será muito grande. Grande, a vitória de Deus, grande, certa e garantida em sua vida. O abençoador é o Senhor Jesus, que por certo, ele tem uma bênção, que por certo, ele tem uma vitória para todos. Bênçãos de Deus, vitórias de Deus para a vida daquele que crê. Quem crê no poder extraordinário que há em Cristo Jesus, o Senhor nosso Deus, vem para cá, para a igreja Deus e Amor, receber de Cristo a bênção e a vitória certa. As pessoas que adentram a igreja Deus e Amor relatam, testificam em viva voz, aqui na nossa programação, as bênçãos e vitórias recebidas de Deus. Quer ser o próximo, a próxima, a também dar testemunho do poder que há em Cristo Jesus, o Senhor nosso Deus? Venha para cá, para a igreja Deus e Amor, pois aqui Deus tem bênçãos, Deus tem vitórias para todos. Queridos ouvintes, um rápido break na nossa programação, na sequência testemunho, na sequência depoimento de fé. Saia daí não, as bênçãos e vitórias de Deus, grande, certa e garantida para a sua vida, através do programa Voz da Libertação, da Igreja Deus e Amor, que corta os céus do Brasil e leva todos a mensagem da palavra de Deus. Não, não é notícia não, irmão Cid, não é notícia, é o break, é um rápido break. Oh, meu Deus do céu, não tá fácil não, não tá fácil não, gente, é só Deus. Vamos lá, agora sim o rápido break.
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1: Já estamos de volta com mais adoração. Deus é amor. 2:45. 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
2: As pessoas que adentram a Igreja Pentecostal Deus e Amor, queridos ouvintes, relatam, testificam em viva voz, aqui no programa Voz da Libertação, a bênção, a vitória, o milagre, a libertação, a prosperidade, o livramento, enfim, as pessoas contam através do programa Voz da Libertação, a bênção, a vitória recebida do nosso Deus. Preste atenção, por favor, neste depoimento que vamos ouvir aqui agora no programa Voz da Libertação. Eu volto na sequência, passando o endereço da sua bênção, da sua vitória. Testemunho de bênção.
3: Meu nome é Josefa, eu moro no Jardim das Laranjeiras, Goianazes. Eu quero contar da minha vida. Quando eu conheci essa igreja, eu conheci através de um programa de rádio. Eu procurando um programa de música caipira, de repente, estava muito atribulada. Aí me deparei com a Igreja de Deus e Amor. E ali eu fiquei muito encantada, procurando aquela igreja. Eu falei, aqui tem uma coisa boa para mim, eu vou querer ouvir esse programa. Encontrei o endereço e eu vim até aqui. Eu era uma mulher muito atribulada, de alma e de espírito, não conhecia Deus. Tinha um marido que bebia, quebrava as coisas, não tinha paz na minha vida, mas graças a Deus, me encontrando com esse Deus maravilhoso, me encontrando com essa igreja Deus e Amor, eu encontrei a paz, eu encontrei a felicidade, minha vida foi mudada, minha vida foi transformada, e graças a Deus hoje eu tenho uma vida maravilhosa na presença do Senhor Jesus Cristo, porque eu me encontrei com esse Deus Todo-Poderoso que tomou conta da minha vida e mudou ela por completa, porque eu era mulher muito incrédula, muito ignorante, mas Jesus Cristo, ele entrou na minha vida e fez uma obra gloriosa. Eu, quando eu conheci esse Jesus maravilhoso, eu estava com problema de pressão alta, de veia do coração entupida. Jesus deu vitória para mim, desentupiu a veia do meu coração, porque ele é o médico dos médicos. Ele colocou a pressão no lugar, graças a Deus, eu tenho pressão com pressão

agora, graças a Deus, meus filhos servem o Senhor. Graças a Deus, eu só tenho que agradecer a Deus por tudo. Eu amo essa igreja, eu amo esse povo. O Senhor me ensinou a amar, me ensinou a ter amor. Amor pela humanidade que eu não tinha, me ensinou a fazer o bem. Isso para mim é uma coisa mais importante da minha vida. Eu agradeço a Deus de todo o meu coração, de toda a minha alma, até mesmo pelos grandes livramentos, pelos anos de vida que o Senhor tem me concedido. E assim eu quero agradecer essa oportunidade com muita alegria. Eu só tenho que contar que essa igreja foi tudo da minha vida. E assim eu quero agradecer essa oportunidade. O meu nome é Josefa da Silva, moro no Jardim Bandeirante, Guaianazes.

Vamos então, seguindo com o programa Voz da Libertação da Igreja Pentecostal Deus e Amor. E está aí, queridos ouvintes, este testemunho, esta irmã contando o depoimento dela, e dá para ouvir através da voz dela que ela está emocionada, né? Contando o que o Senhor Deus realizou na vida dela. Irmã Josefa, que vivia uma vida atribulada, eu faço uso das palavras dela, vivia uma vida atribulada. Um certo dia ligou o rádio para ouvir umas músicas caipira, porque ela estava atribulada. Estava atribulada e queria ouvir umas músicas, né, para dar uma mais parecida, né? A mesma coisa muitas pessoas, os que fazem, que usam drogas, bebidas alcoólicas, fazem também, né? Não, vou fumar aqui um baseado de maconha aqui, vou cheirar uma carreira de cocaína, vou fumar uma pedra de crack aqui para dar uma esparecida, porque eu tô com tanto problema aqui, fazendo uso disso vai aliviar o meu problema. Querido ouvinte, só alivia superficial. Superficial e de momento. Essa era a situação da irmã Josefa também. Não, vou ouvir uma música aí para dar uma esparecida, porque a minha vida está atribulada. Ela conta que, ligando o rádio, se deparou com o programa Voz da Libertação. Pois é, ouvinte, este mesmo programa que o senhor e a senhora estão ouvindo neste momento. Programa Voz da Libertação da Igreja Pentecostal Deus e Amor. Ela, ouvindo o programa Voz da Libertação, ela falou: não, esse programa é um programa diferente. É um programa diferente. E ela começou a ouvir e veio para a Igreja Deus e Amor, atendeu o convite de quem estava apresentando o programa, a Voz da Libertação. Ela veio para a Igreja Deus e Amor. E ela conta, e quando chegou na Igreja Deus e Amor, a vida dela era uma vida atribulada, marido bebia e quebrava tudo dentro de casa. Ela tinha uma incredulidade terrível acerca das coisas de Deus, de que as coisas pudessem mudar na vida dela. Ela fala: eu era ignorante acerca das coisas de Deus. Ô, irmão Josefa, não se preocupa. Deus não leva em conta o tempo da nossa ignorância. Aquele tempo que a gente não conhecia Deus, o poder de Deus, Deus não leva em conta tudo isso. Do momento que o homem, que a mulher levanta a mão e tem um encontro com Jesus, o Senhor Deus me diz na sua palavra que do seu passado, do meu passado, do nosso passado, ele não lembra mais. Caiu no esquecimento de Deus. Tá certo? Quando ela veio para a Igreja Deus e Amor, ela teve um encontro com Jesus, a vida dela mudou, a vida do esposo mudou, a vida dos filhos mudou, ela tinha pressão alta, ela tinha uma veia entupida do coração, Jesus fez um milagre acontecer na vida dela, ela hoje é uma nova pessoa, sob a proteção do Deus Altíssimo, hoje ela está na presença de Deus, serve a Deus conosco, aqui na Igreja Pentecostal Deus e Amor. E no testemunho dela, ela diz: falta-me palavras para agradecer a Deus e por esta igreja, por Deus ter levantado este ministério, Igreja Pentecostal Deus e Amor. Querido ouvinte que me escuta agora, o convite é para você, para o senhor, para a senhora, um convite formal, objetivo.

0: objetivo e direto.
1: Quer a solução para os seus problemas? Venha para cá, para a Igreja Deus e Amor. A irmã Josefa ligou o rádio para escutar uma música, para dar uma esparecida, para ver se aliviava um pouquinho aquela angústia, aquela aflição. Querido ouvinte, nós aqui da Igreja Deus e Amor somos ao contrário do que a irmã Josefa vivia. Ela queria ouvir uma música para se alegrar. Nós que servimos a Deus, nós cantamos porque estamos alegres. Nós não precisamos ouvir algo para se alegrar. Nós cantamos porque estamos alegres na presença do Senhor Deus. Venham para cá, para a Igreja Deus e Amor. O senhor, a senhora que me escuta agora, venham para cá. A nossa Igreja Deus e Amor, sede estadual do Paraná. Ela está aqui mesmo em Curitiba, na rua Pedro Ivo, 744, no centro de Curitiba. Esse é o endereço da sua bênção. Esse é o local da sua vitória. Esse é o local que o bom Deus e Pai Todo-Poderoso preparou para que você, para que o senhor, a senhora possam estar conosco aqui, adorando ao santo nome do nosso Deus, juntamente conosco. Compareçam, mesmo com problemas, mesmo com as dificuldades, com as adversidades desta vida, vocês vão se deparar com Deus de amor, bondade e misericórdia infinda, que tenha vitória para todos. O endereço, rua Pedro Ivo, 744, no centro de Curitiba. Esse é o endereço da sua vitória. Todos são bem-vindos, em nome do Senhor Jesus.
2: 2:54.

0: 14:57.
1: 14:57 em Curitiba.
2: Belíssimo hino de adoração a Deus, CD Toque com Fé, Ângela Gonçalves. Eu ainda o louvarei. Querido ouvinte, esse hino tem uma história muito bonita atrás desse louvor, viu? Eu digo isso aí porque é minha esposa que canta, né? Minha esposa que está louvando ao Senhor Deus. Por trás desse louvor tem uma dura prova, viu? Uma dura batalha que nós passamos, por uma dura prova. E este louvor veio no momento exato, no momento em que nós estávamos passando por uma dura prova. Eu, a minha esposa, estávamos passando por uma batalha grande, uma batalha travada. Olhava para a direita, para a esquerda, nós não víamos uma porta de escape, mas a minha esposa sempre dizia, não, eu vou continuar louvando o nome do meu Senhor, eu vou continuar louvando o nome dele, porque eu sei que dele vem a minha vitória. E este hino veio em um momento extraordinário. Eu ainda o louvarei, CD Toque com Fé, com a cantora Ângela Gonçalves. Ela vai ter a oportunidade ainda de testificar aqui através desta programação o que Deus fez, o momento em que nós estávamos passando por uma dura prova na nossa vida, e este hino veio num momento extraordinário, viu? Se ainda, querido ouvinte, ainda vai continuar louvando, ainda você vai louvar ao Senhor, independente do que você, o Senhor, a senhora esteja passando ou enfrentando, continue louvando, ainda louve, que não cesse o louvor a Deus o Todo-Poderoso da sua boca, que você continue louvando a Deus, por mais que o problema seja grande, a tempestade seja grande, continue louvando ao Senhor.

0: 15 horas pontualmente em Curitiba, 15:03. E o programa que vocês estão ouvindo é o programa Voz da Libertação, da Igreja Pentecostal Deus e Amor, cortando os céus do Brasil e levando a todos a mensagem da Palavra de Deus. A direção geral desta programação e Igreja Deus e Amor está a cargo da serva do Senhor, irmã Ereni Miranda, com a sede mundial das Igrejas Deus e Amor em São Paulo, na Avenida do Estado 4568, na Liberdade, em São Paulo, capital. A nossa sede estadual do Paraná, Igreja Deus e Amor, aqui em Curitiba, ela está na rua Pedro Ivo, 744, e a supervisão local está a cargo do servo do Senhor, Pastor Júnior Rúbio, comunicando com todos, Sidney Gonçalves, agradecendo Oswaldo Vieira lá nos transmissores. Nós vamos juntos até às 18 horas com a nossa programação local, falando unicamente e exclusivamente das grandezas que há em Cristo Jesus, o Senhor nosso Deus. Permaneçam conosco, pois o Senhor Deus e Pai Todo-Poderoso, Ele tem muitas bênçãos, sim, Ele tem muitas vitórias para a sua vida, para a sua casa e para a sua família ao longo de toda esta programação, que é o programa A Voz da Libertação, da Igreja Deus e Amor, que corta os céus do Brasil e leva a todos a mensagem da Palavra de Deus. Aonde quer que vocês estejam ouvindo a nossa programação, querido ouvinte, que o bom Deus e Pai Todo-Poderoso, de uma maneira toda em especial, abençoe a sua vida, derrame dos altos céus as bênçãos e vitórias sobre a sua vida, sobre a sua casa e sobre a sua família. Programa Voz da Libertação, da Igreja Deus e Amor, comunicando com todos. Sidney Gonçalves, agradecendo Oswaldo Vieira lá nos transmissores, e que as bênçãos e vitórias de Deus seja confirmado para todos que estão ligadinhos aí na nossa programação nesta tarde. Vamos para o prefixo? Prefixo da emissora, já eu retorno com todos vocês, queridos ouvintes, falando mais e mais das grandezas do nosso Deus e Pai Todo-Poderoso, falando do amor imensurável que há em Cristo Jesus, o Senhor nosso Deus. Sai daí não, a bênção de Deus prossegue para a sua vida. 15:02 em Curitiba, agora é hora do prefixo.
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0: 3 e 7. 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
7: Obrigada pela sua audiência. Eu sou a Cristine Luiz e vamos ao momento de informação aqui na Rádio Deus é Amor.
8: Lixo eletrônico, o descarte correto de pilhas e celulares protege o meio ambiente. Jogar aparelhos eletrônicos no lixo comum é um erro gravíssimo. Esses equipamentos, eles contêm metais pesados que contaminam o solo e a água. Mercúrio, chumbo e cádmio podem causar doenças sérias se vazarem. O descarte deve ser feito em pontos de coleta específicos aí na sua cidade. Lojas de eletrodomésticos e operadoras de celular costumam receber esses itens. Supermercados também possuem caixas para recolher pilhas e baterias usadas. A logística reversa garante que o material volte para a indústria ou reciclagem. Fios, carregadores e fones de ouvido quebrados também entram nessa lista. Então, antes de jogar fora, apague todos os dados pessoais de celulares e computadores. Se o aparelho ainda funciona, considere doar para instituições ou escolas. O que é lixo para você pode ser inclusão digital para outra pessoa. Reduzir o lixo eletrônico é um desafio urgente no mundo moderno. Guardar sucata em casa ocupa espaço e acumula poeira e sem necessidade. Cidade. 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Proteger a natureza é dever de todos nós e de forma consciente. Então descarte certo para que o planeta fique limpo. Nota fiscal. Pedir CPF na nota traz benefícios e combate à sonegação. Muita gente nem pede nota fiscal por pressa e até a falta de conhecimento. No entanto, exigir a nota fiscal numa compra é fundamental para garantir o recolhimento de impostos. Esses recursos voltam para a sociedade em forma de saúde, de educação, de segurança. Além disso, muitos estados possuem programas de recompensa para o cidadão. Então, ao colocar o CPF na nota, você pode, por exemplo, acumular créditos e concorrer a prêmios. O valor acumulado pode ser usado para abater o IPVA ou transferido para a conta. E para participar, é preciso se cadastrar no site da Fazenda do seu estado. É um dinheiro que é seu por direito e que muitas vezes é deixado para trás. 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Sem ela, fica difícil reclamar ou exigir a troca de mercadoria. Criar o hábito de pedir a nota ajuda a fiscalizar o comércio local. A cidadania fiscal beneficia a todos, não apenas o governo. Aplicativos permitem acompanhar o saldo e os sorteios na palma da mão. 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É um direito seu como consumidor. 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Exerça a sua cidadania a cada compra.
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10: Vem aí a comemoração dos 64 anos.

14 de junho, no Templo da Glória de Deus em São Paulo, comemoraremos mais um aniversário desta obra, a qual Deus levantou na terra. 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
1: Seis e 17.

queridos ouvintes do programa Voz da Libertação pela Super Rádio de Curitiba. Vamos seguindo com todos vocês com a nossa programação, o programa A Voz da Libertação da Igreja Deus e Amor, cortando os céus do Brasil e levando a todos a mensagem da Palavra de Deus. Meu muito obrigado a todos que estão acompanhando a nossa programação nesta tarde. Vamos falar, queridos ouvintes, acerca do culto desta noite, hoje, sexta-feira, aqui na nossa sede estadual do Paraná. Vamos falar um pouquinho acerca do culto desta noite. Queridos ouvintes da Super Rádio de Curitiba, hoje, sexta-feira, dia 29 de maio, logo mais às 18 horas, começa a oração para o quarto e último culto desta sexta-feira aqui na nossa sede estadual do Paraná. E o querido rádio ouvinte que está me ouvindo nesta tarde, aqui vai aquele convite todo especial para você, para o senhor, para a senhora que estão ligadinhos aí na nossa programação. Atentos, por favor, a este comunicado que é de suma importância para o culto da noite de hoje.

0: Queridos ouvintes, na noite de hoje nós vamos contar com a presença do servo do Senhor, irmão Jonathan Fabrício, que vai estar pregando a palavra de Deus e orando em favor de todos nesta noite, aqui na nossa sede estadual do Paraná. Hoje, sexta-feira, é o culto do PEMU, Projeto Evangelístico Missão Urgente. E o convite é para todos, para que todos aqui possam comparecer e receber de Deus as bênçãos, as vitórias desde os altos céus. Venham para cá, Grande Curitiba, venham para cá, região metropolitana, na noite de hoje receber as bênçãos e vitórias desde os altos céus. Bênçãos de Deus para a vida daquele que crê, bênçãos de Deus para a vida daquele que confia. Quem crê no poder extraordinário que há em Cristo Jesus, o Senhor nosso Deus, vem para cá, para a Igreja Pentecostal Deus e Amor, sede estadual do Paraná, nesta noite. O bom Deus e Pai Todo-Poderoso, Ele tem a bênção. O Senhor Deus e Pai Todo-Poderoso, Ele tem a vitória que você, o Senhor, a Senhora, tanto necessitam da parte de Deus. Irmão Jonathan Fabrício vai estar pregando a palavra de Deus e orando em favor de todos, já a partir das 18 horas, viu, ouvintes? Já a partir das 18 horas, a igreja já estará em oração, o povo de Deus já estará em clamor, em súplica ao Deus Todo-Poderoso para o que o bom Deus e Pai Todo-Poderoso vai realizar na sua vida. É a poderosa campanha, o meu socorro está nas mãos do Senhor, o meu socorro vem do Senhor, e por certo, a bênção e a vitória de Deus será muito grande em sua vida. Venham para cá, Grande Curitiba. Venham para cá, região metropolitana, nesta noite receber de Deus as bênçãos e vitórias de Deus para a sua vida. Aqui eu quero fazer um convite todo em especial, nesta programação para você, o senhor, a senhora que são católicos, você, o senhor, a senhora que não professam nenhum crédulo religioso, você, o senhor, a senhora que nunca frequentaram uma igreja, nunca foram em uma igreja. Eu falo com pessoas aqui, querido ouvinte, eu falo assim, você, o senhor, a senhora que são católicos, mas tem muitas pessoas que nem na igreja católica vão, não tem nenhuma religião, são pessoas que nunca foram, nunca entraram em nenhuma igreja. Querido ouvinte, o convite é especial para você, para o senhor, para a senhora. Nunca foram em uma igreja, mas estão precisando de uma providência, estão precisando de um milagre de Deus. Deus tem a bênção para todos. Deus tem o milagre para todos aqui na Igreja Pentecostal Deus e Amor. E esta noite é uma noite propícia. Para quê? Para Deus fazer o milagre acontecer em sua vida. E quando eu faço o convite, querido ouvinte, para você, para o senhor, para a senhora estar conosco, é isso independente da sua religião, independente do que você, o senhor, a senhora crê. O que eu peço para você, querido ouvinte, o que eu peço para o senhor, para a senhora, é que ao adentrar a Igreja Pentecostal Deus e Amor, vocês possam ter fé no Salvador Jesus Cristo, que vocês possam ter fé em Cristo Jesus, porque é Ele quem vai fazer o milagre acontecer em sua vida. É Ele quem vai abrir a porta em seu favor. É Ele quem vai fazer o milagre acontecer na sua vida. E o que Ele busca do Senhor, da Senhora, é a fé. A Bíblia diz, a fé é o firme fundamento das coisas que não se veem, mas a prova das que se esperam. Você pode não ter nada, querido rádio ouvinte, mas se você... Se o senhor, a senhora, tem a fé no Salvador Jesus Cristo, olha, a vitória de Deus com certeza será muito grande. A vitória de Deus será certa e garantida para a sua vida aqui na Igreja Pentecostal Deus e Amor. Rua Pedro Ivo, 744, no centro de Curitiba. Esse é o local da sua vitória, esse é o local da sua bênção. Nós vamos estar enfatizando este convite, querido ouvinte, até às 18 horas, para vocês, porque hoje, sexta-feira, logo mais às 18 horas, começa a oração para o quarto e último culto desta sexta-feira, aqui na nossa Igreja Pentecostal Deus e Amor, sede estadual do Paraná, aqui em Curitiba, que está localizada na rua Pedro Ivo, 744, bem no centro de Curitiba. Está enfermo, está em angústia, está em aflição, está atribulado, está atribulada? Nesta noite, o bom Deus e Pai Todo-Poderoso, Ele tem uma bênção, Ele tem uma vitória toda em especial para entregar em suas mãos. Venham para cá, para a Igreja Pentecostal Deus e Amor, sede estadual do Paraná, aqui em Curitiba, localizada na rua Pedro Ivo, 744, bem no centro de Curitiba. Esse é o endereço da sua bênção, esse é o local da sua vitória, é o local que o bom Deus e Pai Todo-Poderoso preparou para que vocês possam estar conosco nesta noite. O servo do Senhor, irmão Jonathan Fabrício, pregando a palavra de Deus, orando em favor de todos, e também nesta noite, a presença do servo do Senhor, diácono Fernando Zelinski. Aqui vai estar presente também os presbíteros, diáconos, cooperadores, cooperadoras da casa do Pai, nesta noite, em uma única fé, crendo no Deus Todo-Poderoso, crendo no Deus do milagre, crendo no Deus que realizará a sua obra por completo. Venham para cá, para a Igreja Deus e Amor, sede estadual do Paraná, nesta noite. A bênção de Deus, a vitória de Deus, com certeza será grande, certa e garantida em sua vida. Aqui vai o convite todo em especial, agora, na voz dos servos do Senhor, irmão Edmar dos Santos, também diácono Fernando Zelinski, fazendo aquele convite especial para o culto da noite de hoje, com as bênçãos e vitórias de Deus para todos. É a bênção de Deus que nos enriquece sem acrescentar nenhuma dor. Vamos para este convite todo em especial, na voz dos servos do Senhor, aqui dentro do programa A Voz da Libertação.
1: E atenção, moradores da Grande Curitiba e região metropolitana, porque hoje é sexta-feira e hoje temos o prosseguimento da campanha O Meu Socorro Vem do Senhor. Olha que campanha gloriosa, hein? E a presença da equipe do PEMU, hoje a partir das 18 horas. E quem está aqui para fazer um convite todo especial aos ouvintes é o nosso irmão diácono Fernando Zelinski. Ele que está aqui para fazer um convite especial a você que precisa da bênção de Deus. A paz do Senhor, diácono Fernando.
2: A paz do Senhor, irmão Edmar, a paz do Senhor a todos os ouvintes do programa Voz da Libertação. É uma honra, é um privilégio estar aqui com os irmãos ao vivo nos estúdios da Igreja Pentecostal Deus e Amor, a qual nessa noite, irmão Edmar, a qual nessa noite eu quero te convidar, queridos ouvintes, para você estar conosco no segmento da campanha O Meu Socorro Vem do Senhor. E sabemos que o nosso socorro vem do Senhor. O nosso socorro está nas mãos do Senhor, aquele que pode todas as coisas. Você, ouvinte, não fique de fora. Nessa sexta-feira, às 18 horas, já estaremos, às 17 horas, já estaremos em oração no prosseguimento da campanha da oração global. Às 17 horas já começamos na oração. E toda aquela equipe do PEMU já orando. E eu tenho certeza, querido ouvinte, que Deus tem algo para a sua vida nessa noite. Eu tenho certeza que Deus vai derramar de uma unção, de uma graça. O seu problema, entrega nas mãos do Senhor, porque o seu socorro vem do Senhor. E nessa noite, nosso irmão cooperador Jonathan Fabrício, pregando a palavra de Deus aos vossos corações. Então não fique de fora, você que está enfermo, você que está doente, venha para a casa de Deus, juntamente sobre o altar, aquela equipe de presbítero, de cooperadores, orando pela tua vida. Traga as criancinhas, traga os jovens, traga os adolescentes, traga os novos convertidos. Traga aqueles que estão doentes, que já não tem mais condições, aquela opressão. O Senhor tem uma obra para essas vidas. Então vem estar conosco nessa sexta-feira. Temos aquela oração de libertação, aquela oração que Deus despedaça todo o jugo, Deus quebra todo o mal. E eu tenho certeza que a sua vida vai mudar. Eu tenho certeza, irmão de Mar, que a seu ouvinte que está nos ouvindo já está se programando para estar conosco nessa sexta-feira à noite. Deus vai derramar de uma unção. Deus vai quebrar o jugo. Deus vai despedaçar todo o mal. Quem sabe essa pessoa está enferma, está doente, está cancerosa, está paralítica. Venha, o Senhor tem uma obra para a sua vida.
1: Verdade, verdade mesmo. A obra que Deus tem não é pequena não, ouvintes, é uma obra muito linda, gloriosa. Quantas pessoas que já foram alcançadas, né, Diácono Fernando, pelas mãos de Deus, ao chegar na Igreja Deus de Amor, chegou aqui enferma, oprimida, cheia de problemas, e elas foram alcançadas e hoje estão agradecendo a Deus pelo que Deus fez.
2: Com certeza, irmão Dimar, Deus tem curado. Pessoas são curadas do câncer, pessoas são libertas do vício de drogas. Nós temos contemplado testemunhos de mães e pais chorando, contando testemunho que seu filho foi liberto, que seu filho foi transformado. Nós temos visto Deus fazer, operar maravilhas. Pessoas que estavam internadas, irmão Dimar, através da oração da igreja, Deus tirou da UTI, tirou da CTI e já está de alta em casa. É Deus fazendo um milagre através da oração, através da busca do Senhor Jesus, a qual temos constantemente estado em oração.
1: É verdade, ouvinte. Para não ficar só nas nossas palavras, ouça só.
3: Qual é o seu nome, irmã?
4: Maria.
3: Irmã Maria, conte uma bênção, um milagre, o que Deus fez na tua vida?
4: A bênção que eu tenho para contar é que meu filho, ele foi diagnosticado ainda na gestação com artéria umbilical única. Isso quer dizer que provavelmente ele teria que se desenvolver dentro de uma incubadora a partir de 30 semanas de gestação. Quando a gente fez outra ecografia, foi diagnosticado que ele tinha o rim dilatado e que se dilatasse até 10 milímetros, ele teria que operar ainda dentro da barriga. Mas a gente buscando, orando, clamando a Deus, indo nos cultos, o Senhor deu a vitória, ele nasceu no tempo certo, não precisou fazer operação, e para honra e glória do Senhor Jesus, ele nasceu perfeito.
3: Olha aí, queridos ouvintes, Deus opera o milagre, Deus opera sinais maravilha, mesmo antes dessa criança nascer, o médico já tinha diagnosticado enfermidades no rim, e ele teria que ficar entubado, mas o Senhor preparou. E qual que foi o propósito, irmã Maria, através que você fez na presença de Deus?
4: Campanha de sexta-feira, campanha no monte, buscamos, oramos, e o Senhor deu a vitória.
3: Deus opera a maravilha ainda, irmã Maria?
4: Opera.
3: Que maravilha, a irmã vem da onde?
4: Santa Cândida.
3: Olha aí, queridos ouvintes, que Deus abençoe a irmã Maria, pelo seu lindo e maravilhoso testemunho. Queridos ouvintes, venha, venha estar conosco, venha participar das bênçãos, venha participar das vitórias aqui na casa de Deus, onde Deus tem preparado grandes bênçãos para as nossas vidas.
5: Igreja, onde está o teu socorro? Igreja,
1: o socorro vem do Senhor. Chegou para esta mãe o socorro, né, irmão Fernando?
2: Com certeza, irmão Dimar, olha o socorro que chegou para a nossa irmã Maria. Nós acompanhamos ali a gestação do filho dela. Irmão Dimar, Deus fez grandes milagres na vida dessa criança. Deus fez milagres. Estava constatado pelo médico que essa criança não teria um rim e também teria complicações no seu intestino. E através da oração, através da busca, como nosso irmão Dimar sabe e os irmãos da igreja, que nós somos, sempre estamos no monte orando, buscando da presença de Deus com aquela equipe. E a nossa irmã Maria, ela faz parte dessa equipe que sempre está orando e buscando a presença de Deus no monte, seu esposo Cauã. E Deus, através das orações, das campanhas, irmão Dimar, Deus realizou grande milagre na vida do Manuel.
1: Que tremendo, né?
2: É tremendo, meu irmão. Então você, ouvinte de casa, você, mamãe gestante, irmão Dimar, nós temos às 20 horas aqui na igreja, toda sexta-feira, nós fazemos aquela oração pelas crianças, pelos jovens, pelos adolescentes, pelas mamães gestantes. E também fazemos após aquela oração de milagre, mas nós fazemos uma oração especial para essas vidas. E Deus tem operado na vida daquela mãe gestante que está desesperada, está preocupada. Ela vem na igreja e sai daqui aliviada, porque Deus coloca as suas mãos poderosas, irmão Dimar.
1: E vamos falar aqui a verdade, que quando nós falamos que oramos por todas as mamães, estamos incluindo todas mesmo, não importando se é cristão ou não é, né, irmão Fernando? Todas Sim. elas recebem a bênção.
2: Com certeza, com certeza. Nós não estamos falando de crédito religioso. Nós estamos falando daquela mãe que vem na casa de Deus para buscar algo do Senhor. Não importa se é da nossa igreja ou é de outra denominação ou não presta nenhum crédito religioso, mas ela vem, irmão Dimar, e sai daqui, ó, abençoada pelas mãos do Senhor. Porque o prazer de Deus é abençoar as vidas. Aquele que se dispõe de estar na casa de Deus, aquele que se dispõe de sair da sua comodidade, do seu lar, do meio da sua família para estar na casa de Deus, Deus se agrada, irmão Dimar, e realiza as vitórias.
1: É verdade. Então, ouvintes, daqui a pouco mais, hein? Às 17 horas, já na oração aqui, né, irmão Fernando? Porque a igreja está em oração às quartas e sextas-feiras. Nós estamos naquele propósito da intercessão global, né?
2: Com certeza. Hoje já estávamos aqui desde as 7 horas da manhã orando e apresentando todas as causas. Nós temos aquela oração global e Deus tem operado. E começamos hoje às 17 horas novamente, irmão Dimar. Vai até às 19h30.
1: Isso.
2: Realiza o culto e temos a mini vigília após o culto e a vigília à noite ainda. É noite de vitória hoje.
1: Meu Deus, quanta bênção, hein?
2: Quanta bênção. Quanto mais oração,
1: mais vitória.
2: É isso aí. Então venha pra cá, querido ouvinte. Rua Pedro Ivo 744, o endereço da tua bênção.
1: E o tema da campanha é esse aqui, ó. O meu socorro vem da onde, irmão Fernando?
2: Vem do Senhor Jesus, irmão Dimar.
1: E o endereço?
2: Rua Pedro Ivo 744, centro de Curitiba, ao lado do terminal Guadalupe.
1: Jacro Fernando, foi um prazer tê-lo aqui conosco nesta participação especial. Tenho certeza que esse convite está chegando ao coração do ouvinte e eles estarão conosco nesta noite.
2: Com certeza, irmão Dimar, essa noite vai ser noite de bênção e vitória. Se ouvinte já está se preparando, o Senhor Espírito Santo já tocou em vossos corações, não importa a causa, não importa a sua ação, venha pra cá, é noite de libertação e curas divinas das mãos do Senhor. Que Deus abençoe, irmão Dimar, que Deus abençoe, queridos ouvintes, nos vemos logo mais às 17 horas.
0: Então está este convite, todo em especial na voz dos servos do Senhor, falando acerca do culto do PEMU nesta noite, aqui mesmo em nossa sede estadual do Paraná, Igreja Pentecostal Deus e Amor, Rua Pedro Ivo, 744, no centro de Curitiba. Esse é o endereço da bênção, esse é o local da sua vitória completa. Venham para cá, venham para cá. Oficialmente já começa a oração, já às 18 horas. 18 horas, querido ouvinte, em a bênção e a vitória de Deus grande, certa e garantida em sua vida. E eu chamo a atenção ali do povo querido do Jardim Paulista, Campina Grande do Sul. Atenção, Jardim Paulista, Campina Grande do Sul. Na noite de hoje, o servo do Senhor, nosso querido irmão, pastor Geraldo da Costa, pregando a palavra de Deus e orando em favor de todos ali no Jardim Paulista, na Professor Duílio Calderari, 2857, no Jardim Paulista, Campina Grande do Sul. Nesta noite, a bênção de Deus, com certeza, será muito grande. A vitória de Deus, grande, certa e garantida em sua vida. O abençoador é o Senhor Jesus, que por certo ele tem uma bênção, que por certo ele tem uma vitória para todos. Bênçãos de Deus, vitórias de Deus para a vida daquele que crê. Quem crê no poder extraordinário que há em Cristo Jesus, o Senhor nosso Deus, vem para cá, para a Igreja Deus e Amor, receber de Cristo a bênção e a vitória certa. As pessoas que adentram a Igreja Deus e Amor relatam, testificam em viva voz, aqui na nossa programação, as bênçãos e vitórias recebidas de Deus. Quer ser o próximo, a próxima, a também dar testemunho do poder que há em Cristo Jesus, o Senhor nosso Deus? Venha para cá, para a Igreja Deus e Amor, pois aqui Deus tem bênçãos, Deus tem vitórias para todos.
6: 3:37.
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2: Já estamos de volta com mais adoração.
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0: O meu nome é Vanilma Carmim de Souza e o nome do meu filho é João Vitor Carmim de Laroveri. Meu filho, ele, quando ele completou 7 anos de idade, começou a ter uns ataques. Aí levamos pro médico, o médico falou que era ataque epilético. E nisso o médico já foi fazendo uma bateria de exame nele, constatou que era ataque epilético, ele tinha epilepsia. E nessa epilepsia o médico mandou dar os tarja preta para ele começar a tomar. Porque tinha que tomar dos 7 anos até os 15 anos de idade.
1: Eu via meu filho tendo ataque dentro da minha casa. Eu via meu filho babando, se espumando pela boca. Eu via meu filho sofrendo muito quando ele tinha 7 anos de idade. Eu via quando meu filho voltava, pedia socorro pra mim, socorro, mãe, me tira dessa vida. E eu falei assim, filho, eu vou fazer um propósito com Deus, você não vai mais usar esses remédios. Eu tenho fé em Deus, a fé de uma mãe, eu tenho certeza que move montanhas. E nessa aí eu fui pra igreja, comecei a fazer uma campanha, no Adeus Amor, tinha perto da minha casa. Eu falei assim, eu vou fazer essa campanha, não vou quebrar um dia. Eu chegava, tinha vez que chegava de serviço, 8 horas da noite, eu ia direto pra igreja, mas eu não deixava de ir buscar a Deus pela cura do meu filho. E o médico falou assim, quando ele completar 15 anos, ele não sará desse ataque epilético, eu vou aumentar a dose mais forte ainda do remédio pra ele. E ele vai tomar pro resto da vida. E eu falei assim, o Deus que eu conheço é o Deus vivo e todo poderoso. Ele vai curar meu filho dessa doença. Eu creio no Deus que eu sirvo. E

de novo e fizemos o tratamento nele. E o médico falou assim: mãe, teu filho não tem mais nada. O que que aconteceu? Eu falei assim: o que aconteceu? É o Deus que eu sirvo, é o Todo-Poderoso. É o Deus de honra e de glória. E ali Deus curou meu filho daquela epilepsia. Meu filho não veio tomar mais remédio nenhum, não veio mais dar ataque nenhum. E tá lá meu filho agora com 18 anos, já fazer 19 anos. E graças ao meu bom Deus, ele foi curado daquela epilepsia. E eu agradeço muito ao meu pai, muito mesmo, porque ele tem feito pela minha vida. E esse é o meu testemunho que eu tenho para contar aqui esta noite.

Vamos então seguindo com o programa Voz da Libertação da Igreja Pentecostal Deus e Amor. E está aí, queridos ouvintes, o testemunho da nossa irmã Vanilma, testificando aqui na nossa programação a libertação, a vitória que o seu filho João Vitor recebeu da parte de Deus. Ela começa o seu testemunho dizendo que o seu filho, com 7 anos de idade, sofreu o primeiro ataque epilético. Sofreu ataque epilético, caiu no chão, sofrendo aquelas crises convulsivas. Foi no médico, o médico constatou que ele sofria de epilepsia, ou ataque epilético. Aí começa a aflição desta mãe. Começa a aflição da família, né? Começa a aflição desta família porque não sabia o que fazer diante deste ataque epilético. Um ataque epilético ou crise epilética é uma descarga elétrica anormal e temporária no cérebro que causa alterações na consciência, movimentos involuntários, sensações anormais ou comportamentos automáticos. Pode incluir convulsões com contrações musculares, salivação e perda de consciência, sendo tratável com medicamentos, mudanças no estilo de vida ou, raramente, cirurgia segundo a rede. DEOR. Esse é o ataque epilético. Esta era a situação que o filho da nossa irmã Vanilma sofria. A situação não estava boa. A situação não estava nada favorável para o filho da nossa irmã Vanilma. A epilepsia se manifesta por crises decorrentes causadas por atividade elétrica cerebral anormal, variando de ausências sutis a convulsões intensas. Os sintomas incluem perda de consciência, movimentos involuntários, tremores, espasmos, rigidez muscular, convulsão mental após a crise, olhar fixo, além de sensações de medo ou déjà vu. Ou déjà vu. Essa era a situação do filho da nossa irmã Vanilma. Eu fiz questão de ler aqui. Ela conta que seu filho sofria de ataque epilético e epilepsia. São duas situações adversas. Parece ser igual, mas situações com algumas situações aí diferentes. E ela conta que o seu filho sofria, segundo os médicos, ele ia sofrer até os 15 anos dessa situação. E ele tinha que tomar remédio, tarja preta. Ela conta que viu seu filho caindo. Caindo, espumando pela boca, e quando voltava, ele pedia ajuda para a mãe. Que aflição, ouvinte! Que sofrimento para uma mãe.

0: mãe ver o filho nessa situação e ela não poder fazer nada. E ela conta que quando seu filho voltava dessas crises convulsivas, ele pedia ajuda para a mãe. A mãe vendo a situação do filho, a mãe no desespero, ela falou: meu filho, eu vou fazer uma campanha pela sua cura. E o médico falou: olha, se até os 15 anos de idade ele não voltar, não ficar bem, vamos ter que aumentar a dose e aí ele vai ter que tomar esse remédio pro resto da vida. A irmã Vanilma conta que fez uma campanha pela cura divina do seu filho. Ao terminar esta campanha que ela fez na igreja Deus e Amor, ela pegou o seu filho e levou para o médico. Os médicos fizeram uma bateria de exames novamente e depois que ela fez a campanha, o seu filho não teve mais crise convulsivas, não teve mais nada. Foi ao hospital e somente, queridos, uma observação aqui, somente através de exames para constatar que uma pessoa tinha e não tem mais. Ah, mas sofria de tal enfermidade, agora não sofre mais. Foi constatado pelo médico, foi confirmado pelo médico. O médico tem que constatar através de exame. Foi o que a nossa irmã Vanilma fez. Foi novamente no médico. Chegou lá, os médicos fizeram uma bateria de exames e constatou que o João Vitor não tinha mais epilepsia e não tinha mais ataque epilético. Como pode isso? É Deus. É Deus pelo seu grande, maravilhoso e extraordinário poder. A irmã Vanilma veio para a igreja Deus é Amor. Ela veio fazer uma campanha de cura divina pelo seu filho. Hoje o seu filho, na época quando ela testificou, o seu filho estava já com 19 anos. Não tinha mais crise, não tinha mais ataque epilético, não tinha mais epilepsia, não tinha mais nada. Porque Jesus curou, Jesus fez o milagre acontecer. Querido rádio ouvinte que me escuta agora, eu não sei se de repente você está nessa situação, o senhor, a senhora sofre de ataque epilético ou epilepsia, ou alguém da família sofre desta enfermidade. A irmã Vanilma fez uma campanha na igreja Deus e Amor e alcançou a cura para o seu filho. Talvez o seu problema não seja esse. Talvez o problema do seu familiar, essa doença do seu familiar, não seja um ataque epilético ou epilepsia. Talvez seja outra enfermidade. Talvez o mal que esteja afligindo você ou alguém da sua família, talvez deva ser um outro mal, uma outra enfermidade. Deus é poderoso para te curar. O Senhor Deus Todo-Poderoso é poderoso para sim, para curar este seu ente querido, para entrar com a providência. Talvez o que você busca, o senhor, a senhora busca, é uma porta aberta, é um livramento, uma prosperidade, é uma transformação. O Senhor Jesus realiza a obra dele por completo. Por isso que eu estou aqui, querido ouvinte, para te fazer um convite. Venha para cá, para a igreja Deus e Amor. Venha buscar a Deus conosco aqui na igreja Deus e Amor. Deus tem a bênção, Deus tem a vitória para todos. Igreja Pentecostal Deus e Amor, Rua Pedro Ivo, 744, bem no centro de Curitiba. Esse é o endereço da sua bênção, esse é o endereço da sua vitória. Venham para cá. O bom Deus e Pai Todo-Poderoso, ele tem a vitória para todos, independente do seu problema, independente do que você, o senhor, a senhora esteja passando, independente de tudo isso, Deus tem a vitória para todos, tá bom? Venham para cá, para a igreja Pentecostal Deus e Amor. Lembrando a todos que a nossa sede estadual do Paraná, Igreja Deus e Amor aqui em Curitiba, ela está na rua Pedro Ivo, 744, bem no centro de Curitiba. Nós estamos aqui próximo ao terminal de ônibus do Guadalupe. Nós estamos aqui a 50, quando muito, 70 metros do terminal de ônibus do Guadalupe, local de facílimo acesso. Você, o senhor, a senhora, aqui comparece, Deus entra com a providência e te concede a vitória certa. A irmã Vanilma se desesperou a princípio. Sim, a princípio em ver o seu filho nessa situação, ela se desesperou, mas ela falou: eu vou fazer uma campanha. A campanha pela cura do meu filho. Ela veio para a igreja Deus e Amor, fez a campanha, hoje ela canta o hino da vitória, porque o seu filho foi divinamente alcançado pelo grande milagre de Deus. Venha para cá, Venha para cá, ouvinte. Faça como a irmã Vanilma. Venha para a Igreja Deus e Amor, pois aqui na Igreja Deus e Amor, Deus tem uma vitória grande para entregar em suas mãos. Ou procure uma de nossas igrejas, Deus e Amor, espalhado por toda a Grande Curitiba, Paraná, Brasil, aonde tem uma Igreja Deus e Amor, ali certamente que tem o milagre de Deus para todos, tá bom? Este foi o testemunho da nossa irmã Vanilma, aqui no programa Voz da Libertação, que testificou a cura do seu filho, que sofria de ataque epilético, que sofria de epilepsia, mas que agora alcançou de Deus a vitória. Que o bom Deus e Pai Todo-Poderoso abençoe a todos.
1: 3:59.

0: Prosseguindo com o programa Voz da Libertação da Igreja Deus e Amor. Direção geral desta programação e Igreja Deus e Amor está a cargo da serva do Senhor, irmã Ereni Miranda, sede mundial das Igrejas Deus e Amor em São Paulo, Avenida do Estado 4568, na Liberdade, São Paulo, capital. A nossa sede estadual do Paraná, Igreja Deus e Amor, aqui em Curitiba. Ela está na rua Pedro Ivo, 744, supervisão local, Pastor Júnior Rúbio, comunicando com todos, Sidney Gonçalves, agradecendo Oswaldo Vieira lá nos transmissores. Até às 18 horas, a nossa programação local, falando do amor que há em Cristo Jesus, o Senhor nosso Deus. E ouvindo esta programação, certamente que as muitas bênçãos e vitórias dos altos céus são confirmadas para a sua vida, para a sua casa e para a sua querida família. Queridos ouvintes, eu tenho que lembrar a todos que domingo é um domingo especial, hein? Domingo das bênçãos de Deus, a preparação para o arrebatamento da igreja, 9 horas da manhã, Pastor Júnior Rúbio, nosso pastor estadual, conosco aqui pregando a palavra de Deus, naquele culto que começa já às 8 horas da manhã com oração e vai até às 10h29 da manhã. Todos são bem-vindos aqui na Igreja Pentecostal Deus e Amor para receber de Deus as bênçãos e vitórias. Receber de Deus as bênçãos e vitórias que é de graça. Bênçãos de Deus que nos enriquece sem acrescentar nenhuma dor. Todos são bem-vindos em nome do Senhor Jesus. Daqui a pouquinho mais, Pastor Júnior Rúbio aqui na nossa programação fala mais, fala melhor acerca deste culto deste domingo aqui na nossa sede estadual. Prefixo da emissora, já eu retorno com todos vocês falando mais e mais das grandezas que há em Cristo Jesus, o Senhor nosso Deus. Permaneçam conosco, muitas bênçãos e vitórias Deus tem para a sua vida ao longo de toda esta nossa programação. Saia daí não.
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1: 4 e 9. 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
2: Documento no celular. A versão digital da identidade tem validade em todo o país. Perder a carteira com os documentos físicos é um transtorno bem comum e desagradável, não é? Mas hoje a maioria dos documentos já tem uma versão digital e que é válida. A carteira de identidade nacional, por exemplo, pode ser acessada pelo aplicativo do governo. Ela tem o mesmo valor legal que o documento impresso no papel. E para obter é preciso ter feito a nova identidade física primeiro. Depois é só você baixar o aplicativo oficial e fazer o reconhecimento facial. A CNH digital e o título de eleitor também estão disponíveis no celular. Isso facilita o acesso a serviços públicos e privados sem burocracia. A segurança é garantida por QR Code, que valida a autenticidade na hora. Mesmo sem internet, é possível acessar os documentos já baixados. Em caso de roubo do celular, é possível bloquear o acesso remotamente e a tecnologia veio justamente para facilitar aí a vida e reduzir essa papelada. Idosos podem pedir ajuda a familiares para instalar o aplicativo. Ter os documentos na palma da mão agiliza atendimentos médicos e bancários. A digitalização é um caminho sem volta para a cidadania moderna. Documento no celular é prático, seguro e, o mais importante, é aceito por lei. Vacinação atualizada. Manter a carteira em dia é dever de todas as idades. Adultos acreditam que vacina é coisa de apenas criança. No entanto, várias vacinas aí precisam de reforço ao longo da vida. O tétano, por exemplo, exige uma nova dose a cada 10 anos. A vacina contra a gripe é anual e protege contra as novas variantes do vírus. Postos de saúde oferecem as doses gratuitamente para a população. Agora, é importante levar a carteirinha antiga para verificar o que falta. Se perder o cartão, o posto pode emitir uma segunda via com o histórico. Doenças erradicadas podem voltar se a cobertura vacinal cair muito. Gestantes e idosos têm calendários específicos que devem ser seguidos. A vacina protege quem toma e também quem convive ao redor. A imunização coletiva é a barreira mais eficaz contra epidemias. E não acredite em boatos, confie na ciência e na proteção. Campanhas de multivacinação facilitam o acesso em horários estendidos. Vacinar é um ato de amor próprio e responsabilidade social. Então mantenha sua proteção em dia e viva com mais saúde, porque prevenção é o melhor remédio. Está disposto no posto de saúde.
1: Notícias. 4 e 13.

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1: E 19.
0: Queridos ouvintes, 16:19 agora em Curitiba, 16:19. Eu quero lembrar a todos, mais uma vez, daqui a pouquinho mais, às 18 horas, começa a oração para o culto desta noite aqui na nossa sede estadual do Paraná. É o culto do PEMU, hein? A equipe do PEMU aqui se reúnem para buscar a face do Deus Todo-Poderoso. Irmão Jonathan Fabrício pregando a palavra de Deus e orando em favor de todos nesta noite, aqui na rua Pedro Ivo, 744, Igreja Pentecostal Deus e Amor. Todos são bem-vindos em nome de Jesus. O Senhor Jesus é Ele quem tem a bênção. O Senhor Jesus é Ele quem tem a vitória. É Ele quem vai pelejar em seu favor. É Ele quem vai confirmar para a sua vida, para a sua casa e para a sua família a bênção e a vitória certa. Bênção de Deus. Vitória de Deus para a vida daquele que crê. Vitória de Deus para a vida daquele que confia. Você, o Senhor, a senhora, crendo no poder extraordinário que há em Cristo Jesus, o Senhor nosso Deus, vem para cá, para a igreja Deus e Amor, vem para cá na certeza da bênção, vem para cá na certeza da vitória, na certeza de que o bom Deus e Pai Todo-Poderoso estará agindo em seu favor. Então, nesta noite, você, o Senhor, a senhora, tem um compromisso, hein? Compromisso com Deus, compromisso com o Deus Todo-Poderoso em estar conosco aqui na Igreja Pentecostal Deus é Amor, rua Pedro Ivo, 744, bem no centro de Curitiba. Esse é o local da sua vitória, esse é o local da sua bênção completa. Tá bom, querido ouvinte? Independente do que o Senhor, a senhora esteja passando, Deus tem a vitória para todos, tá bom? Aqui na nossa Igreja Pentecostal Deus e Amor, rua Pedro Ivo, 744, no centro de Curitiba. Deus tem a vitória para todos. Não fiquem diferentes, não. Venham para cá, estamos avisando com antecedência para o ouvinte se preparar. Tem pessoas que estão vindo a nossa programação no local de trabalho, vai chegar em casa e vai vir para cá, para a Igreja Deus e Amor, e Deus com certeza tem uma vitória grande para entregar em suas mãos. Lá no Jardim Paulista, em Campina Grande do Sul, nesta noite, pastor Geraldo da Costa ali conosco, pregando a palavra de Deus e orando em favor de todos pelos dons do Espírito Santo na poderosa campanha que prossegue. Meus projetos nas mãos de Deus e a libertação. Nós estamos ali na Professor Duílio Calderari, 2857, no Jardim Paulista, Campina Grande do Sul. Nesta noite, pastor Geraldo pregando e orando e Deus confirmando as vitórias dos altos céus. É comparecer ali e receber de Deus as bênçãos completas. E agora na nossa programação, vamos para o podcast desta tarde, como lidar com a birra na infância. Podcast da tarde de sexta-feira.
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3: Olá, meu nome é Letícia Medeiros, eu sou psicóloga. Você sabia que a birra faz parte do desenvolvimento infantil? E que isso não é só normal, como também é parte crucial do desenvolvimento humano? Para vocês poderem entender o porquê as crianças têm esse tipo de comportamento, 10 dicas de como lidar com esse comportamento que é tão desconcertante, tão pavoroso para os pais, que é a birra. Mas o que é a birra? A birra é um comportamento que faz parte do desenvolvimento infantil. As crianças fazem uso desse comportamento para elas poderem estar liberando as tensões que elas estão vivendo em determinadas situações. Elas ainda não possuem habilidade e nem maturação cerebral para poder estar controlando seus impulsos. Então, situações comuns e rotineiras que para nós adultos são fáceis de lidar, como por exemplo, Bernardo, meu filho, está na hora de fazer o dever de casa. Helena, vamos tomar banho, já está quase na hora da escola. João, Maria, vamos escovar o dente que já está na hora de deitar. São situações normais e rotineiras, mas que podem levar o cérebro das crianças a um curto-circuito. Mas por que isso acontece? Inicialmente, a gente tem que entender que existe a fisiologia humana. O nosso corpo e o nosso cérebro, eles podem estar aptos ou não a executar determinadas habilidades de acordo com a nossa fase de desenvolvimento. No caso da criança, existe uma parte do cérebro chamada neocórtex que ainda está em desenvolvimento. Essa parte, ela é responsável pelo planejamento, pela reflexão, pela solução de problemas, pelos pensamentos analíticos e pela imaginação. A falta de conexões entre os neurônios dessa parte do cérebro faz com que essas funções não sejam executadas com eficiência. Então, uma questão muito importante para a criança ter o controle da situação, que é o autocontrole, se torna deficitário. Aí o cérebro da criança pifa, buga, dá tilt, e aí ocorrem as explosões de raiva, grito, choro, comportamento agressivo e dá-se início à birra. Mas como lidar com a birra e o que fazer? Primeiro, desenvolva a paciência. Ler textos, ver vídeos, se informar a respeito da questão proporciona aos pais o maior entendimento a respeito do assunto. Isso dá amparo ao sentimento de angústia, de insegurança, de impotência que os pais têm diante dos filhos nos momentos que eles estão fazendo escândalos na rua, rolando no chão no supermercado, gritando no meio do shopping. Saber sobre o assunto, além de mostrar aos pais que é uma fase e que passa, vai permitir a eles também uma maior tolerância e, consequentemente, eles vão ter maior equilíbrio no manejo das situações. 2. Distrai a criança. Durante a birra, o cérebro da criança não está raciocinando, ele está sendo comandado pelas emoções. Distrair a criança com um outro atrativo pode funcionar e em poucos minutos a criança pode nem lembrar o porquê que ela estava chorando tanto. 3. Não tente conversar na hora da raiva. Você já viveu uma situação que te levou a um estresse extremo, seja no trânsito, seja no trabalho, seja em casa, e que depois, ao relembrar, você usou o seguinte termo: fiquei cego de raiva? Pois é, isso também acontece com as crianças. No momento de estresse, ela não vê, não escuta e ainda não se controla. O melhor a se fazer é deixar a conversa para depois, um momento que houver maior calma e que a criança tenha tranquilidade e possa focar a atenção no que está sendo conversado com os pais. 4. Previna-se. Os pais devem identificar as situações que desencadeiam o estresse nas crianças e, a partir deste ponto, evitá-los. O limiar de tolerância das crianças em relação às necessidades básicas como sede, fome, sono, frio, é bem baixa. Então, quando você for se programar para poder sair de casa, organize-se. Observe o local que você vai, o horário que você vai, o clima como que vai estar, para você se programar para evitar essa situação estressante. 5. Reforço positivo. Repare seu filho, sua filha. Qualquer comportamento bem sucedido, enalteça, parabenize. Seja específico em relação ao elogio. 6. Não se importe com o que os outros pensam. Isso é um pouco difícil porque existe uma cultura que culpa os pais pelo comportamento de birra infantil. Se isso acontecer no lugar público, não ceda só para não passar vergonha. Tenha em mente que essas situações de estresse, essas situações de frustração, serão moldes que vão levar a criança a lidarem com seus sentimentos quando forem adultos. Então, se for possível, leve seu filho a um lugar reservado para que ele possa acalmar e você também ficar menos desconfortável. saudável. 7. Resolver o conflito sem violência. Bater e xingar nunca é uma boa opção. Isso, na verdade, demonstra que os pais estão com uma incapacidade de lidar com determinada situação. É preciso que a gente entenda que as falas dos pais devem ser coerentes com seus comportamentos no dia a dia. Como exigir que seu filho não bata no coleguinha na escola porque ele não emprestou o brinquedo, se em casa, quando ele não faz algo que você pede, você dá uma chinelada, você bate e você pune a criança? Como ensinar para o seu filho que tapa no rosto, mordida no braço do irmão é uma coisa que promove a dor, se na hora de corrigir você novamente está promovendo a dor no seu filho? Então, seja coerente. As suas ações valem mais do que as suas palavras. 8. Abaixe para poder conversar com seus filhos. Essa técnica se chama escuta ativa. Quando você olha olho no olho do seu filho, você está mostrando a ele respeito. Você transmite segurança, seriedade e firmeza. A criança, ao invés de sentir medo diante do autoritarismo dos pais, ela se sente amparada, segura e ouvida. E isso ainda permite criar laços afetivos entre vocês. 9. Mostre às crianças como as pessoas ao seu redor estão se comportando. A criança com seu egocentrismo só consegue enxergar a si mesma. E você permitir que ela enxergue as pessoas da maneira como estão se comportando faz ela conectar-se e se situar no mundo. 10. Pós-birra. Após a crise de birra, é hora de repensar, rever os acontecimentos e reparar os danos. Se for necessário um abraço para poder estabilizar as emoções, faça. Converse sobre os acontecimentos, nomeie os sentimentos, permita que ela aprenda com a situação. E a partir daí, procure novas maneiras de estar reagindo diante daquele evento estressor. Quando procurar a ajuda de um profissional e qual o limite dessa situação? Muitas vezes, a ajuda nem sempre está diretamente ligada à atuação do profissional em relação à criança. Muitos pais se sentem angustiados, desorientados e perdidos diante dessas situações. E a ajuda de um profissional pode ajudar a orientá-los e resolver esse tipo de angústia. Observe, cada fase do desenvolvimento humano existem características coerentes com aquela fase de desenvolvimento. Então observe se não existem agentes estressores que podem estar desencadeando esse comportamento, como por exemplo, divórcio, chegada de um bebê, desordem na dinâmica familiar. Essas são dicas que você pode observar e a partir daí procurar a ajuda de um profissional.
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1: Quatro e 36.
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0: Recebam a paz de nosso Senhor e Salvador Jesus. Eu sou o seu irmão em Cristo, amigo e servidor, Pastor Júnior Rúbio. O que eu vou dizer agora é algo irrefutável, não tem como você refutar. Nós precisamos de azeite na nossa lâmpada. Nós precisamos de azeite fresco. Nós precisamos ser virgens prudentes. Todos conhecemos a parábola das virgens prudentes e das virgens loucas, das virgens nécias, negligentes. Pois bem, como se consegue este azeite? Quem sabe alguém esteja perguntando. Cada vez que oramos, cada vez que jejuamos, cada vez que nós lemos a palavra do Senhor, meditamos na palavra, cada louvor que nós entoamos ao Rei dos Reis, cada culto que nós participamos, são gotas de azeite que são ministradas em nossas vidas. O Senhor vai derramando estas gotas de azeite e nós vamos enchendo nosso reservatório de azeite. Porém, aos domingos, meus amados, nós nos dedicamos exclusivamente a ter azeite, a buscar preparação espiritual. São manhãs abençoadas com palavras diretamente do trono de Deus para os nossos corações. Nós começamos a semana junto com a família na presença do Senhor. É uma bênção, tem sido maravilhoso. De 9 da manhã às 10:29 da manhã, para que você tenha todo o resto do dia para fazer ali as suas tarefas, para reunir a família, enfim. É proposital este culto objetivo, este culto de certa forma até rápido, porém abençoadíssimo, poderoso. É algo que Deus colocou em nosso coração. Porém tem algo, meus irmãos, que nos assusta, pois a síndrome de Salomão, ela tem afetado muitos crentes. O que é a síndrome de Salomão? Salomão começou bem. Nós vemos que quando Salomão assume, ele começa a orar ao Senhor e pede a Deus sabedoria para estar à frente do povo. E o Senhor aparece para ele e diz a ele: o que você quer que eu te faça, Salomão? E Salomão pede sabedoria ao Senhor. Ele começa bem, ele começa fazendo tudo aquilo que Deus se agrada, ele começa seguindo os conselhos do seu pai Davi. Porém, quando vamos estudando a vida de Salomão, vamos vendo que ele vai enfraquecendo-se e ao final acaba até cometendo abominação diante do Senhor, se prostrando diante de ídolos. Ele começou bem e terminou mal. Isso não é característica exclusiva do homem mais sábio, né, que foi Salomão, não. Isso é uma característica do ser humano. É a natureza caída do homem, ela faz isso. Ela faz com que nós comecemos bem, porém vamos abrindo mão, vamos relaxando e aos poucos vamos deixando de fazer as coisas que nós somos convencidos pelo Espírito Santo a fazer. Muitos começaram bem a consagração, entenderam a necessidade de ter azeite na lâmpada e estavam conosco aos domingos, e aos poucos foram esmorecendo, foram desanimando. Não sei qual é a razão, mas foram dando lugar à natureza caída do homem, aquela coisa de desistir facilmente das coisas. Nós precisamos reagir, ainda que Deus está enviando novas pessoas, logicamente, a obra do Senhor, mas você que começou bem conosco esta consagração, não permita que a síndrome de Salomão afete a sua vida espiritual. Não permita que a síndrome de Salomão limite você de ter azeite fresco na sua lâmpada. Não permita que a síndrome de Salomão transforme você em uma virgem nécia, em uma virgem negligente. Você precisa ser virgem prudente, você precisa ter reservatório de azeite na sua lâmpada. O arrebatamento é irrefutável. O arrebatamento está próximo, aliás, mais próximo do que muitos imaginam. Nós precisamos ter azeite na lâmpada. Por isso, aos domingos, em nome do Senhor Jesus, venha. Comecemos a semana na presença do Senhor. Comecemos a semana aos pés de Cristo. Aleluia! Orando ao Senhor, clamando ao Senhor, adorando ao Senhor, pedindo a unção fresca do Espírito Santo, preparando-nos para o arrebatamento. Em nome do Senhor Jesus, faça o seu melhor esforço. Esteja chovendo, esteja frio, esteja calor, não importa o clima, não importa a temperatura, você precisa vir, você precisa ter azeite na sua lâmpada. Não podemos ser virgens loucas, não podemos ser virgens negligentes. Por isso convocamos a todos para todos os domingos pela manhã estar conosco. Olha, quando não temos a Santa Ceia, que é aos segundos domingos de cada mês, todos os outros domingos, de 9 às 10:29, estamos com este objetivo de preparar-nos para o arrebatamento, de receber azeite fresco na nossa lâmpada. Rua Pedro Ivo, 744, no centro de Curitiba, a poucos metros da estação metropolitana do Guadalupe. Cuidado com a síndrome de Salomão. Será que você já não foi contagiado por ela? Ah, não, pastor, eu não. Será? Você que começa bem as coisas e depois vai desanimando? É, a síndrome de Salomão tem sido uma ferramenta poderosa de Satanás e, infelizmente, tem atingido muitos crentes. Que não seja você um a mais contagiado pela síndrome de Salomão. Não, em nome de Jesus, reage, vença a síndrome de Salomão e vamos perseverar nesta consagração, nesta preparação para o arrebatamento. Pedro Ivo 744, no centro de Curitiba. Irmãos de outros ministérios também estão convidados para receber este azeite fresco do Espírito Santo, para estarem preparados para o arrebatamento todos os domingos, de 9 às 10:29 da manhã, exceto o segundo domingo, que é o domingo da Santa Ceia. Venham, te esperamos. Jesus tem coisas grandes para fazer em nossas vidas. O Senhor Deus quer derramar azeite fresco em nossas lâmpadas.
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2: Queridos ouvintes do programa Voz da Libertação, e agora eu te convido para, juntamente comigo, atentos, ouvirmos um depoimento de fé, ter a

0: pelas bênçãos, pelas vitórias recebidas do nosso Deus e Pai Todo-Poderoso. Afinal de contas, as bênçãos de Deus são elas que nos enriquecem sem acrescentar nenhuma dor. Deus tem prazer em abençoar. Quer ser o abençoado? Quer ser a abençoada? Então venho para cá, para a igreja Deus e Amor, pois a bênção de Deus é grande, é certa e garantida para todos. Testemunho de bênção e vitória aqui na nossa programação agora.
1: Meu nome é Cavalcante e é com imenso prazer que eu quero deixar o meu testemunho, parte do meu testemunho, para os ouvintes do programa Voz da Libertação. No ano de 1987, eu comecei uma vida de sofrimento ali na cidade do Rio de Janeiro, deixando meus pais no Nordeste, com a vida regalada que eu tinha, e fui morar de favor para viver uma vida sozinho. E foi só sofrimento, porque não conhecia Jesus, este Jesus que eu estou anunciando para vocês hoje. Fui expulso 3 vezes durante o período de 2 anos, morando em favelas e comunidade carente, desamparado por 3 vezes, expulso. Mas não era pedindo por gentileza, não, era mandado ser, era expulso, porque aprontava muito, dava muito trabalho para aqueles meus familiares. Até que um dia, depois de 3 vezes expulso daquelas comunidades, fui morar num quartinho de aluguel, bem carente, bem simples, bem humilde. E naquele quartinho, uma serva de Deus. E aquela serva de Deus: eu quero conhecer você. Eu não sabia que eu era um escolhido de Deus. Mas com todo aquele sofrimento que eu havia sofrido durante já 3 anos, fui até a casa daquela serva de Deus. Me apresentei para ela, ela fez o convite: vamos para a casa de Deus, vamos aceitar Jesus que você precisa. Deus está mostrando que você é um escolhido dele. Eu fui naquele mesmo dia, aceitei Jesus e as portas se abriram. De lá para cá, ouvintes, foram só bênçãos. Quando eu não tinha uma casa para morar e morava de favor, era até expulso. Mas hoje Deus me deu uma casa com 7 cômodos. Um sobrado, não é somente um sobrado, é de frente para a rua principal. Aonde você vai andar de pé, não consegue andar. É uma casa linda que Deus me deu de frente à rua principal onde eu moro, ali no bairro dos Pimenta, Guarulhos. Eu agradeço essa rica oportunidade no nome de Jesus.

Seguindo com o programa Voz da Libertação, da Igreja Pentecostal Deus e Amor. Está aí, queridos ouvintes, o testemunho do nosso irmão Cavalcante contando a transformação de Deus para a sua vida. O homem que vivia lá no norte, morava no norte do Brasil com os pais, com a família. Saiu da fartura, como ele mesmo frisou, a história do filho pródigo, né? E foi para o Rio de Janeiro morar sozinho, morar de favor. E por 3 vezes ele foi expulso da casa aonde ele estava por fazer coisa errada, aprontar, fazer coisas erradas. Ele foi expulso por 3 vezes da casa, das casas onde ele morava. E na última vez que ele foi expulso, ele foi para um quartinho, numa favela, local bem difícil. Ali ele se deparou com uma serva de Deus que falou: quero te conhecer. E quando conheceu ele, ela disse: olha, você precisa de Jesus. Filho, você precisa de Jesus. Jesus tem que entrar na sua vida para que a mudança possa acontecer. Jesus precisa entrar na sua vida para que você não venha viver mais esta vida de sofrimento, de angústia e de aflição. Eu glorifico a Deus, querido ouvinte, porque o irmão Cavalcante, ele deu ouvidos à voz de Deus. Tantas pessoas que ouvem a voz de Deus, mas não dão crédito à voz de Deus. Ele não. Ele deu ouvidos à voz de Deus e atendeu o convite de Deus para ele ter um encontro com Jesus. Ele conta que quando aceitou a Jesus, a vida dele começou a mudar, mudar, mudar.

0: o homem que foi expulso 3 vezes dos lugares aonde morava, o homem que morava num quartinho, numa favela, pagando aluguel. Hoje ele conta: eu tenho minha casa. A minha casa tem 7 cômodos, ou 7 peças, né? De frente para a avenida, é a rua principal, avenida principal. Você, hoje eu tenho a casa, hoje eu tenho sou abençoado, hoje eu sou próspero, hoje eu sou salvo na pessoa bendita do Senhor Jesus Cristo. Tudo isso, querido rádio ouvinte, ele alcançou depois que ele deu um passo de encontro ao Senhor Jesus. Depois que ele deu um passo de encontro ao Senhor Jesus, as coisas mudaram para ele. É uma pena que muitas pessoas só vêm para a igreja porque estão preocupados com o financeiro. Não, eu vou para a igreja do fulano, do ciclano, não, porque lá, eu indo para a igreja dele, eu vou ter prosperidade, vou ter casa própria, vou ter carro. Essa não é a proposta de Jesus, viu, ouvinte? A proposta de Jesus é vida eterna. A proposta de Jesus para o homem e para a mulher é o homem se achegar ao Senhor Jesus para obter vida eterna. E as demais coisas, irmão Sidney, as demais coisas Deus vai acrescentando sobre a nossa vida. As demais coisas é consequência de uma vida salva sob a proteção do Deus Altíssimo. Muitas pessoas, infelizmente, vêm para a igreja e se decepciona, não com Deus, mas se decepciona achando que vindo para a igreja a sua vida financeira vai mudar, vai ficar rico, vai ficar milionário. A proposta de Jesus, querido ouvinte, é vida eterna. Depois de ter o seu nome escrito no céu, no livro da vida, ele acrescenta as demais coisas, mas a Bíblia diz: buscar em primeiro lugar o reino de Deus e a sua justiça, e todas as demais coisas vos serão acrescentado. Não é vir buscar a prosperidade. Deus tem prosperidade? Claro que tem. Deus prospera a nossa vida em todos os sentidos, espiritualmente, fisicamente, financeiramente, em todos os sentidos Deus prospera. Mas o objetivo de Deus para a nossa vida é salvação, é vida eterna. Você vem para Cristo para buscar a salvação, a vida eterna, as demais coisas ele vai te acrescentar. Ah, mas eu quero ser rico. Ouvir, é prosperidade, é dom de Deus. Ter vida próspera é dom de Deus. E quando falamos em prosperidade, as pessoas, na sua maioria, acham que prosperidade é só na vida financeira, é só na área financeira. Não, não, não, não, não. A prosperidade é em todos os sentidos da nossa vida. A prosperidade é em todos os sentidos, espiritualmente, fisicamente, financeiramente também falando. Do que adianta você ter um colchãozão aí, bom, colchão projetado pela NASA, colchão ortopédico, semi-ortopédico, um colchão de mola, um colchão de pena de ganso, e assim vai. E se você não tem sono para dormir, para que serve tudo isso? Para que serve tudo isso, querido ouvinte? Aí eu tenho a geladeira, é duplex, triplex, quadruplex, e assim vai. Tá cheia, tá até a tampa a geladeira do bom e do melhor, mas você não tem apetite para se alimentar. Muitos estão aí com até enfermidades corroendo ele, ela por dentro, não pode comer nada, não pode se alimentar, não pode comer uma comida sólida. Muitos aí pode sequer tomar um liquidozinho e olha lá quando cai no estômago, é aquela dor insuportável. Ouvinte, a prosperidade de Deus é também na cura. E ele quer curar. Ele quer fazer um milagre acontecer na sua vida. Venham para cá, para a igreja Deus e Amor. O irmão Cavalcante hoje, alegre e feliz na presença de Deus, dá testemunho do que o Senhor Jesus Cristo operou na vida dele. Hoje ele tem uma vida próspera, mas com a prosperidade ele tem o nome dele escrito lá no céu, no livro da vida. Venha para cá você, querido ouvinte. Venha para cá o Senhor, a Senhora, para a igreja pentecostal Deus e Amor. Deus tem bênçãos, Deus tem vitórias para a sua vida. A bênção de Deus é para a sua casa, é para a sua família. Igreja Deus e Amor, sede estadual do Paraná, aqui em Curitiba, rua Pedro Ivo 744, no centro de Curitiba. Esse é o endereço da sua vitória.
1: 4:59.

0: Programa Voz da Libertação da Igreja Pentecostal Deus e Amor, que segue no seu rádio em AM 1210 kHz da Super Rádio de Curitiba e também na internet. A direção geral desta programação em Igreja Deus e Amor está a cargo da serva do Senhor, irmã Ereni Miranda, com a sede mundial das igrejas Deus e Amor em São Paulo, Avenida do Estado 4568, na Liberdade, São Paulo, capital. Sede estadual do Paraná aqui em Curitiba, Rua Pedro Ivo 744, supervisão local, Pastor Júnior Rúbio, comunicando com todos, Sidney Gonçalves, nos transmissores Osvaldo Vieira. Até às 18 horas, programação local falando do amor imensurável que há na pessoa bendita do Senhor Jesus. Fiquem conosco. Deus tem muitas bênçãos e vitórias para entregar em suas mãos ao longo de toda esta programação. Agora, prefixo da emissora, informativo, e eu já volto com todos vocês e uma ampla cobertura para o culto desta noite. Fiquem conosco, pois o programa Voz da Libertação leva a todos a mensagem da palavra de Deus. Não saia daí, não.
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1: 5 e 8.
2: Notícias. Eu sou a Cristine Luiz e vamos agora ao giro de notícias aqui na Rádio Deus é Amor. Bem-estar, nutrólogo dá dicas para perder peso e não voltar a engordar. Olha, perder peso é o desejo de muita gente, né? Tanto que as pessoas acabam recorrendo a receitas extremas que podem, inclusive, levar ao chamado efeito sanfona. Ou seja, o emagrecimento não é duradouro e o peso acaba voltando. De acordo com o nutrólogo Nathaniel, seguindo algumas dicas bem simples, é possível perder peso de forma saudável e duradoura. Vamos agora ficar por dentro destas dicas. Não se concentre apenas na balança. Mais do que apenas perder peso, também é importante você consumir alimentos saudáveis e praticar atividades físicas que favoreçam o ganho de massa muscular, diz o nutrólogo. A fome não é saudável. Cuidado com as dietas da moda, viu? Lembre-se de que o mais importante é focar no estilo de vida, ou seja, com constância e paciência. E não se esqueça da proteína. O macronutriente, ele é fundamental para manter a massa muscular e evitar problemas de saúde. E cuidado com as porções. Evite realizar grandes refeições e prefira fracionar a comida ao longo do dia. Dessa maneira, você evita tanto a fome como os exageros, conclui o nutrólogo. Alimentação saudável. Alimento pouco conhecido promete ajudar a emagrecer e a desinflamar o corpo. Pertencente ao grupo de mais de 60 espécies diferentes de grãos milenares, o amaranto esteve entre os ingredientes básicos consumidos pelas civilizações antigas. Embora não seja assim um grão de cereal como a aveia, o amaranto se torna muito poderoso por dispor de um leque de nutrientes. A nutricionista Raquel Amgera citou os benefícios impressionantes.

0: 246 gramas de amaranto cozido fornece ao organismo manganês, magnésio, ferro, selênio, fósforo e cobre, sem contar o teor de proteína.
1: Notícias 5 e 11.

14 de junho, no Templo da Glória de Deus em São Paulo, comemoraremos mais um aniversário desta obra, a qual Deus levantou

0: e gostariam de estar presentes no Templo da Glória de Deus em São Paulo, informamos que aqui de Curitiba sairão as caravanas levando o povo de Deus para esta gloriosa festividade. O valor da passagem é de R$190. A saída será no dia 13 de junho, sábado, às 23 horas, da Igreja Deus de Amor, da rua João Negrão, 595. Mais informações, falar com a irmã Luciana. O número do WhatsApp é este: 419-9567-5647. Vamos repetir: 419-9567-5647.
1: Meu nome é Gabriela Gonçalves. Eu estou aqui para dar o meu depoimento, o meu testemunho de vida. Que o Senhor Jesus Cristo, ele me chamou com 16 anos, mas eu, com 18 anos, eu saí da presença do Senhor, quis curtir um pouco o mundo, mas aí, com 5 anos que eu estava afastada, eu tive 2 ameaços de derrame cerebral e de um infarto. Com 45 dias, contadinho, 15 dias de cada um. Era dias que eu ia com falta de ar para o hospital. Era dias que eu ia com muita dor na cabeça, que a minha cabeça ela ferviu tanto, tanto, tanto, que eu perdi até a noção de tudo que eu estava fazendo. Eu cheguei a parar no hospital, ficar internada nos hospitais, e nem o meu plano, nem o meu convênio não dava conta de tanta enfermidade que estava aparecendo no meu corpo. E ali eu estava, né, no mundão, não estava na presença do Senhor. A partir do momento que eu comecei a ficar enferma, ficar doente, eu senti que era Deus cobrando de mim para me voltar para os caminhos dele, aonde ali eu fazia a obra do Senhor e sair. Eu peguei e comecei a ir para a igreja, comecei a buscar Deus. Eu reconciliei com o Senhor. Então, quando eu reconciliei com o Senhor ele foi abençoando, ele foi dando a vitória, ele foi me libertando. Mas eu parei várias vezes nos hospitais, e quando eu ia para o hospital, eu não saía de imediato, eu ficava internada, e ali eu passava por psiquiatra, pelos psicólogos ali. Um dos psiquiatras queria me internar no hospital de louco, me deixando dormir uma semana, falando que o meu cérebro estava muito ativo, eu estava muito enferma, muito ruim, que os remédios que eles estavam me dando, diazepam, odol, remédio fortíssimo, tarja preta, não estava resolvendo. Então eles falaram que iriam me deixar dormindo uma semana para ver se eu voltava à minha vida rotina. E eu ali comecei a orar ao Senhor, comecei a buscar Deus. Eu senti uma mão gigantesca sobre a minha cabeça. E quando eu senti aquela mão grande sobre a minha cabeça, começou a aquecer meu corpo, começou a aquecer minha cabeça. E eu senti que ali aquela enfermidade, ela saiu por completo do meu corpo. Eu senti que aquela enfermidade, ela saiu assim, nossa, foi lindo, porque eu estava com dor, estava enferma ali, debilitada, dopada de calmante. Quando eu saí de casa, eu tinha que sair juntamente com a minha mãe, porque eu não saía sozinha. Eu tinha medo, síndrome, eu tinha medo de ficar sozinha e sair sozinha. Mas a partir do momento que eu tomei uma posição com Deus, a partir do momento que eu voltei por completo para o Senhor me libertou, o Senhor fez um milagre na minha vida.

E seguindo com o programa Voz da Libertação da Igreja Pentecostal Deus e Amor, está aí, queridos ouvintes, o testemunho da nossa irmã Gabriela contando a transformação que Deus fizera na vida dela. Mas toda esta situação poderia ser evitado se ela não tivesse virado as costas para o Senhor, né? Ela conta que aos 16 anos estava na presença de Deus, louvando e engrandecendo ao Senhor. Aos 18 anos saiu da presença de Deus. Quando saiu da presença de Deus, ela conta que sofreu duas ameaças de derrame e um infarto. Ia para o hospital, hospital aqui, hospital ali, ia para os médicos e a situação dela não estava nada bem. Ela passou por médico psiquiatra que queria internar ela. Os médicos disseram, olha, ela tem que ficar pelo menos uma semana dormindo em repouso para ver se ela volta ao normal. Ela tomava diazepam, ela tomava odol, remédios fortíssimos, tarja preta, remédios fortíssimos. E ela precisava tomar esses remédios até por conta dessa situação. E o médico queria internar ela de qualquer maneira em hospital psiquiátrico, que achava que o problema dela era na cabeça. Mas ela sabia que o que estava acontecendo com ela era por causa da rebeldia dela, porque ela se distanciou da presença do Senhor Deus. Os médicos disseram, olha, ela não pode sair de casa sozinha, ela tem que sair acompanhada por alguém, porque pode dar uma crise nela e ela não saber onde está, ficar desorientada. Ela reconheceu que ela precisava de Deus. Ela se voltou para Deus, voltou para a casa do Pai, voltou para a igreja. Ela formou um compromisso com o Senhor nosso Deus. Deus o Todo-Poderoso recebeu ela gostoso novamente. Hoje ela está na presença do Senhor Deus. Hoje ela está adorando ao santo nome do Senhor Deus. Hoje ela voltou para a casa do Pai. O Pai a recebeu e ela hoje está adorando ao santo nome do Senhor nosso Deus. Ô, querido ouvinte que me escuta nesta oportunidade, neste momento, o Senhor Deus, ele tem para você a bênção. O Senhor Deus, ele tem para você a vitória, vitória completa. Faça como a Gabriela, venha para cá para a igreja Deus e Amor. Você, o senhor, a senhora que me escuta neste momento, venham para cá. A nossa igreja Deus e Amor está aqui mesmo em Curitiba, a nossa sede estadual do Paraná, na rua Pedro Ivo 744, bem no centro de Curitiba. Esse é o endereço da sua vitória. Venham para cá. Deus tem bênçãos e vitórias para a sua vida. Ele quer te pôr em liberdade de vida. Eu falo com pessoas que estão fazendo aí uso de vários tipos de medicamentos para aliviar a dor, para você conseguir dormir, para tirar esta angústia, esta depressão, esta opressão que está aí tirando a sua paz. Venham para cá, para a igreja Deus e Amor. Aqui a bênção, a vitória de Deus é certa e é garantida para todos, tá bom? Pedro Ivo 744, no centro de Curitiba, igreja Deus e Amor.

bênção de Deus, ela que nos enriquece sem acrescentar nenhuma dor. Estejam conosco, querido ouvinte, nos cultos da Igreja Deus e Amor. Por certo que o bom Deus e Pai Todo-Poderoso tem uma bênção e uma vitória grande, certa e garantida para todos. Bênçãos de Deus para a vida daquele que crê. Bênçãos de Deus para a vida daquele que confia. Venham para a Igreja Deus e Amor. E agora no programa Voz da Libertação, nós vamos para o momento da família. O tema de hoje, oportunidade, pastor Lorival, com a palavra aqui na nossa programação, porque logo em seguida eu vamos para uma ampla cobertura para o culto de logo mais nesta noite, é o culto do PEMU. Tá certo, querido ouvinte? Então vamos então para uma palavra toda em especial na voz do servo do Senhor, pastor Lorival, no momento da família, a oportunidade.

0: Momento da Família.
1: Muito bem, eu recentemente falava sobre a questão da oportunidade, né? A gente não pode desperdiçar a oportunidade. Às vezes a oportunidade ela vai, ou seja, ela aparece, ela vem, a gente não percebe, e o que que acontece? A gente não percebendo, a oportunidade vai embora e aquela oportunidade nunca mais volta. E sem falar na questão da sensibilidade de se entender. Quando é que seria a última oportunidade? Nós nunca sabemos, não é? A gente tem que estar sempre com os olhos abertos. Quando nós desperdiçamos as oportunidades que Deus nos dá, realmente nós podemos, infelizmente, não ter essas oportunidades de novo. Pode ser que sim, pode ser que não, mas quem é que sabe? Agora, quando é que nós desperdiçamos essas oportunidades? Bom, nós desperdiçamos oportunidades que Deus nos dá quando nós não prestamos atenção no nosso futuro. Às vezes nós estamos tão estacionados no presente que nós não enxergamos o amanhã, o que nos reserva a oportunidade de nos prepararmos para desfrutarmos da oportunidade que nós temos preparada para amanhã. Ela não é detectada. Então, quando nós não visualizamos o futuro, nós podemos, infelizmente, ouvintes, perder grandes oportunidades na nossa vida. Mas não é só quando nós não visualizamos o futuro, não. Às vezes nós desperdiçamos grandes oportunidades porque nós não enxergamos o presente, não é? Já em tantas ocasiões, nós nos passamos por tão sonhadores e viajamos, né? Que deixamos de viver a vida que Deus está nos dando hoje. Quando eu digo viajamos, nós nos colocamos tão distantes do nosso presente, da nossa realidade. E às vezes nós, ao nos aprofundarmos em determinadas ilusões da vida, em às vezes até sonhos, alguns possíveis e alguns impossíveis, nós acabamos por desperdiçar as oportunidades que Deus está nos dando no exato momento, por plena ignorância do nosso presente, não é? Por plena ignorância do presente. Ignorar o presente é algo triste a se fazer. Qual será a reação de quem nos presenteou ao perceber que nós estamos ignorando o presente que estamos recebendo ali naquele exato momento? Aliás, naquele exato momento o presente é o que temos. Claro que às vezes nós podemos visualizar o futuro para que nós possamos agarrar oportunidades, mas nós não podemos de forma alguma agarrar o futuro e nos esquecer do presente, desprezando a dádiva naquele exato momento em que gentilmente ela está sendo doada a nós. Nós temos de encontrar esse ponto de equilíbrio entre o hoje e o amanhã, sabendo que o amanhã não veio ainda, mas nós temos que, é claro, de alguma forma plantar para o amanhã, mas sem desprezar as oportunidades do hoje. É, nessa tensão, às vezes nós vemos muitas pessoas se quebrarem na vida por viverem um sonho que ainda não aconteceu, um amanhã que ainda não veio, e tropeçando nas coisas que nós temos para desfrutar nos dias de hoje, nas oportunidades que nós temos para desfrutar nos dias de hoje. Um carro possui um conjunto de luzes que tem serventia, é abrangente, luz baixa, luz alta. Em alguns momentos usamos a luz baixa, em alguns momentos a luz alta. Mas não é prudente apenas utilizar uma delas para todas as situações. Então, olha, ouvinte, devemos sim ver as oportunidades que aparecem para nós, que nos remetem ao futuro. Mas não, nós não podemos nos embriagar só com o futuro, a ponto de desprezarmos o presente, não é? E vivemos uma vida de desperdício, de coisas que estão diante dos nossos olhos e nós não nos apoderamos delas porque estamos enxergando só o amanhã e não o hoje. Então, olha, preste atenção nisso, porque é uma das formas de desperdiçarmos oportunidades. Mas nós desperdiçamos oportunidades também quando não reconhecemos que é Deus quem nos dá essas oportunidades. Às vezes nós vemos pessoas abraçando alguns pacotes que parecem ser pacotes de grandes oportunidades, mas as pessoas abraçam esses pacotes ignorando a procedência desses pacotes, dessas oportunidades. Existem oportunidades que são oportunidades aparentemente que vêm num papel de presente, bonitinho e tal, mas são oportunidades que vão levar ou conduzir você a caminhos errados, caminhos de morte, caminhos de destruição. E é com tristeza que eu me recordo de situações onde vi tantas pessoas, não é, desprezarem grandes bênçãos de Deus, porque não perceberam de repente que eram bênçãos de Deus e ficavam ou ficaram buscando, eu diria, pacotes bonitos, pacotes e tal, e a oportunidade veio e as pessoas as desperdiçaram por falta da aparência do pacote que veio. Enquanto outras pessoas, infelizmente, chafurdaram em banquetes mundanos, profanos, abraçando oportunidades que vieram em pacotes bonitos, mas que na verdade esses pacotes, o remetente era sem dúvida alguma aquele que nós podemos dizer que habita, né? Ou que faz parte das profundezas do abismo. É preciso sim verificar a procedência da oportunidade, né, querido ouvinte? Senão a gente vai ter oportunidades que aparentemente são tão boas, mas são oportunidades que certamente nos levarão a uma vida de destruição. Então, olha, não desperdice a oportunidade, mas reconheça quem é que está abrindo aquela determinada porta. Já vi muita gente se dar mal, infelizmente. Então, reconheça, verifique, tenha discernimento. Essa oportunidade é de Deus ou não é de Deus? Se é de Deus, agarre a oportunidade. É? Se não é de Deus, deixa passar, deixa pra lá, não receba não, viu? Não receba não. Conhece a história daquele filho que pediu um presente ao pai? Papai, eu quero um carro. E o pai deu a ele uma Bíblia. Ele ficou tão desgostoso com aquela Bíblia. Eu queria um carro. O seu relacionamento com seu pai se esfriou, ele foi ficando distante do pai. Mas enfim, o peso da idade chegou na vida do pai e o filho foi chamado para despedir-se do pai, que já estava, ou as suas forças se esvaíam. Magoado, o filho lhe disse que estava preso na sua garganta, ou aquela situação, estava presa. Imagina, eu pedi um carro, você me deu uma Bíblia. O pai então, nos seus últimos momentos, olhou com tristeza para o filho e perguntou: você chegou a ler a Bíblia que eu lhe dei? E o filho, com muita raiva, disse: não, eu nunca abri aquilo lá. Então o pai disse a ele: olha, dentro dela estava o cheque para você comprar o carro. Uma oportunidade desperdiçada, porque o filho ignorou o pacote. O pacote não era atrativo, não discerniu que juntamente ali com aquela Bíblia, o seu pai estava dando a bênção que ele havia pedido. Não do jeito que ele estava esperando, mas, olha, ouvinte, é preciso decifrar o pacote para ver se realmente é de Deus ou não. Se é de Deus, abraça. Se não é de Deus, tá? Você tem aproveitado as oportunidades que Deus tem dado a você? Se você não tem aproveitado, aproveite a oportunidade que Deus tem te dado. Não desperdice. A seta lançada, a palavra dita e a oportunidade perdida são coisas que não voltam atrás. Não desperdice.
2: 5:29.

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1: Cinco e trinta e quatro.

queridos ouvintes do programa Voz da Libertação pela Super Rádio de Curitiba. Vamos seguindo com todos vocês com a nossa programação, o programa A Voz da Libertação da Igreja Deus e Amor, cortando os céus do Brasil e levando a todos a mensagem da Palavra de Deus. Meu muito obrigado a todos que estão acompanhando a nossa programação nesta tarde. Vamos falar, queridos ouvintes, acerca do culto desta noite, hoje, sexta-feira, aqui na nossa sede estadual do Paraná. Vamos falar um pouquinho acerca do culto desta noite. Queridos ouvintes da Super Rádio de Curitiba, hoje, sexta-feira, dia 29 de maio, logo mais às 18 horas, começa a oração para o quarto e último culto desta sexta-feira aqui na nossa sede estadual do Paraná. E o querido rádio ouvinte que está me ouvindo nesta tarde, aqui vai aquele convite todo especial para você, para o senhor, para a senhora que estão ligadinhos aí na nossa programação. Atentos, por favor, a este comunicado que é de suma importância para o culto da noite de hoje.

0: Queridos ouvintes, na noite de hoje nós vamos contar com a presença do servo do Senhor, irmão Jonathan Fabrício, que vai estar pregando a palavra de Deus e orando em favor de todos nesta noite, aqui na nossa sede estadual do Paraná. Hoje, sexta-feira, é o culto do PEMU, Projeto Evangelístico Missão Urgente. E o convite é para todos, para que todos aqui possam comparecer e receber de Deus as bênçãos, as vitórias desde os altos céus. Venham para cá, Grande Curitiba, venham para cá, região metropolitana, na noite de hoje receber as bênçãos e vitórias desde os altos céus. Bênçãos de Deus para a vida daquele que crê, bênçãos de Deus para a vida daquele que confia. Quem crê no poder extraordinário que há em Cristo Jesus, o Senhor nosso Deus, vem para cá, para a Igreja Pentecostal Deus e Amor, sede estadual do Paraná, nesta noite. O bom Deus e Pai Todo-Poderoso, Ele tem a bênção. O Senhor Deus e Pai Todo-Poderoso, Ele tem a vitória que você, o Senhor, a Senhora, tanto necessitam da parte de Deus. Irmão Jonathan Fabrício vai estar pregando a palavra de Deus e orando em favor de todos, já a partir das 18 horas, viu, ouvintes? Já a partir das 18 horas, a igreja já estará em oração, o povo de Deus já estará em clamor, em súplica ao Deus Todo-Poderoso, para o que o bom Deus e Pai Todo-Poderoso vai realizar na sua vida. É a poderosa campanha, o meu socorro está nas mãos do Senhor, o meu socorro vem do Senhor, e por certo, a bênção e a vitória de Deus será muito grande em sua vida. Venham para cá, Grande Curitiba, venham para cá, região metropolitana, nesta noite receber de Deus as bênçãos e vitórias de Deus para a sua vida. Aqui eu quero fazer um convite todo em especial, quero fazer um convite todo em especial nesta programação para você, o senhor, a senhora que são católicos. Você, o senhor, a senhora que não professam nenhum crédulo religioso. Você, o senhor, a senhora que nunca frequentaram uma igreja, nunca foram em uma igreja. Eu falo com pessoas aqui, querido ouvinte, eu falo assim, você, o senhor, a senhora que são católicos. Mas tem muitas pessoas que nem na igreja católica vão. Não tem nenhuma religião. São pessoas que nunca foram, nunca entraram em nenhuma igreja. Querido ouvinte, o convite é especial para você, para o senhor, para a senhora. Nunca foram em uma igreja, mas estão precisando de uma providência, estão precisando de um milagre de Deus. Deus tem a bênção para todos. Deus tem o milagre para todos aqui na Igreja Pentecostal Deus e Amor. E esta noite é uma noite propícia. Para quê? Para Deus fazer o milagre acontecer em sua vida. E quando eu faço o convite, querido ouvinte, para você, para o senhor, para a senhora estar conosco, é isso independente da sua religião. Independente do que você, o senhor, a senhora crê. O que eu peço para você, querido ouvinte, o que eu peço para o senhor, para a senhora, é que ao adentrar a Igreja Pentecostal Deus e Amor, vocês possam ter fé no Salvador Jesus Cristo. Que vocês possam ter fé em Cristo Jesus, porque é Ele quem vai fazer o milagre acontecer em sua vida. É Ele quem vai abrir a porta em seu favor. É Ele quem vai fazer o milagre acontecer na sua vida. E o que Ele busca do Senhor, da Senhora, é a fé. A Bíblia diz, a fé é o firme fundamento das coisas que não se veem, mas a prova das que se esperam. Você pode não ter nada, querido rádio ouvinte, mas se você, se o Senhor, a Senhora, tem a fé no Salvador Jesus Cristo, olha, a vitória de Deus com certeza será muito grande. A vitória de Deus será certa e garantida para a sua vida aqui na Igreja Pentecostal Deus e Amor. Rua Pedro Ivo, 744, no centro de Curitiba. Esse é o local da sua vitória. Esse é o local da sua bênção. Nós vamos estar enfatizando este convite, querido ouvinte, até às 18 horas. para vocês, porque hoje, sexta-feira, logo mais às 18 horas, começa a oração para o quarto e último culto desta sexta-feira, aqui na nossa Igreja Pentecostal Deus e Amor, sede estadual do Paraná, aqui em Curitiba, que está localizada na rua Pedro Ivo, 744, bem no centro de Curitiba. Está enfermo, está em angústia, está em aflição, está atribulado, está atribulada? Nesta noite, o bom Deus e Pai Todo-Poderoso, Ele tem uma bênção, Ele tem uma vitória toda em especial para entregar em suas mãos. Venham para cá, para a Igreja Pentecostal Deus e Amor, sede estadual do Paraná, aqui em Curitiba, localizada na rua Pedro Ivo, 744, bem no centro de Curitiba. Esse é o endereço da sua bênção, esse é o local da sua vitória, é o local que o bom Deus e Pai Todo-Poderoso preparou para que vocês possam estar conosco nesta noite. O servo do Senhor, irmão Jonathan Fabrício, pregando a palavra de Deus, orando em favor de todos, e também nesta noite, a presença do servo do Senhor, diácono Fernando Zelinski, aqui vai estar presente também os presbíteros, diáconos, cooperadores, cooperadoras da casa do Pai, nesta noite em uma única fé, crendo no Deus Todo-Poderoso, crendo no Deus do milagre, crendo no Deus que realizará a sua obra por completo. Venham para cá, para a Igreja Deus e Amor, sede estadual do Paraná, nesta noite. A bênção de Deus, a vitória de Deus, com certeza será grande, certa e garantida em sua vida. Aqui vai o convite todo em especial, agora, na voz dos servos do Senhor, irmão Edmar dos Santos, também diácono Fernando Zelinski, fazendo aquele convite especial para o culto da noite de hoje, com as bênçãos e vitórias de Deus para todos. É a bênção de Deus que nos enriquece sem acrescentar nenhuma dor. Vamos para este convite todo em especial, na voz dos servos do Senhor, aqui dentro do programa A Voz da Libertação.
1: E atenção, moradores da Grande Curitiba e região metropolitana, porque hoje é sexta-feira e hoje temos o prosseguimento da campanha O Meu Socorro Vem do Senhor. Olha que campanha gloriosa, hein? E a presença da equipe do PEMU hoje a partir das 18 horas. E quem está aqui para fazer um convite todo especial aos ouvintes é o nosso irmão diácono Fernando Zelinski. Ele que está aqui para fazer um convite especial a você que precisa da bênção de Deus. A paz do Senhor, diácono Fernando.
2: A paz do Senhor, irmão Edmar, a paz do Senhor a todos os ouvintes do programa Voz da Libertação. É uma honra, é um privilégio estar aqui com os irmãos ao vivo nos estúdios da Igreja Pentecostal Deus e Amor, a qual nessa noite, irmão Edmar, a qual nessa noite eu quero te convidar, queridos ouvintes, para você estar conosco, prosseguimento da campanha O Meu Socorro Vem do Senhor. E sabemos que o nosso socorro vem do Senhor. O nosso socorro está nas mãos do Senhor, aquele que pode todas as coisas. Você, ouvinte, não fique de fora. Nessa sexta-feira, às 18 horas, já estaremos, às 17 horas, já estaremos em oração no prosseguimento da campanha da oração global. Às 17 horas já começamos na oração. E toda aquela equipe do PEMU já orando. E eu tenho certeza, querido ouvinte, que Deus tem algo para a sua vida nessa noite. Eu tenho certeza que Deus vai derramar de uma unção, de uma graça. O seu problema, entrega nas mãos do Senhor, porque o seu socorro vem do Senhor. Nessa noite, nosso irmão cooperador Jonathan Fabrício pregando a palavra de Deus aos vossos corações. Então não fique de fora. Você que está enfermo, você que está doente, venha para a casa de Deus, juntamente sobre o altar, aquela equipe de presbítero, de cooperadores, orando pela tua vida. Traga as criancinhas, traga os jovens, traga os adolescentes, traga os novos convertidos. Traga aqueles que estão doentes, que já não tem mais condições, aquela opressão. O Senhor tem uma obra para essas vidas. Então vem estar conosco nessa sexta-feira. Temos aquela oração de libertação, aquela oração que Deus despedaça todo o jugo, Deus quebra todo o mal. E eu tenho certeza que a sua vida vai mudar. Eu tenho certeza, irmão de Mar, que a seu ouvinte que está nos ouvindo já está se programando para estar conosco nessa sexta-feira à noite. Deus vai derramar uma unção, Deus vai quebrar o jugo, Deus vai despedaçar todo o mal. Quem sabe essa pessoa está enferma, está doente, está cancerosa, está paralítica. Venha, o Senhor tem uma obra para a sua vida.
1: Verdade, verdade mesmo. A obra que Deus tem não é pequena não, ouvinte, é uma obra muito linda, gloriosa. Quantas pessoas que já foram alcançadas, né, Diácono Fernando, pelas mãos de Deus, ao chegar na Igreja Deus de Amor, chegou aqui enferma, oprimida, cheia de problemas, e elas foram alcançadas e hoje estão agradecendo a Deus pelo que Deus fez.
2: Com certeza, irmão Dimar, Deus tem curado. Pessoas são curadas do câncer, pessoas são libertas do vício de drogas. Nós temos contemplado testemunhos de mães e pais chorando, contando testemunho que seu filho foi liberto, que seu filho foi transformado. Nós temos visto Deus fazer, operar maravilhas. Pessoas que estavam internadas, irmão Dimar, através da oração da igreja, Deus tirou da UTI, tirou da CTI e já está de alta em casa. É Deus fazendo um milagre através da oração, através da busca do Senhor Jesus, a qual temos constantemente estado em oração.
1: É verdade, ouvinte. Para não ficar só nas nossas palavras, ouça só.
3: Qual o seu nome, irmã?
4: Maria.
3: Irmã Maria, conte uma bênção, um milagre, o que Deus fez na tua vida?
4: A bênção que eu tenho para contar é que meu filho, ele foi diagnosticado ainda na gestação com artéria umbilical única. Isso quer dizer que provavelmente ele teria que se desenvolver dentro de uma incubadora a partir de 30 semanas de gestação. Quando a gente fez outra ecografia, foi diagnosticado que ele tinha o rim dilatado e que se dilatasse até 10 milímetros, ele teria que operar ainda dentro da barriga. Mas a gente buscando, orando, clamando a Deus, indo nos cultos, o Senhor deu a vitória, ele nasceu no tempo certo, não precisou fazer operação, e para honra e glória do Senhor Jesus, ele nasceu perfeito.
3: Olha aí, queridos ouvintes, Deus opera um milagre, Deus opera sinais, maravilha, mesmo antes dessa criança nascer, o médico já tinha diagnosticado enfermidades no rim, e ele teria que ficar entubado, mas o Senhor preparou. E qual que foi o propósito, irmã Maria, através que você fez na presença de Deus?
4: Campanha sexta-feira, campanha no monte, buscamos, oramos, o Senhor deu a vitória.
3: Deus opera a maravilha ainda, irmã Maria?
4: Opera.
3: Que maravilha, a irmã vem da onde?
4: Santa Cândida.
3: Olha aí, queridos ouvintes, que Deus abençoe a irmã Maria pelo seu lindo e maravilhoso testemunho. Queridos ouvintes, venha, venha estar conosco, venha participar das bênçãos, venha participar das vitórias aqui na casa de Deus, onde Deus tem preparado grandes bênçãos para as nossas vidas.
5: Igreja, onde está o teu socorro? Igreja,
1: o socorro vem do Senhor. Chegou para esta mãe o socorro, né, irmão Fernando?
2: Com certeza, irmão Dimar. Olha o socorro que chegou para a nossa irmã Maria. Nós acompanhamos ali a gestação do filho dela. Irmão Dimar, Deus fez grandes milagres na vida dessa criança. Deus fez milagres. Estava constatado pelo médico que essa criança não teria um rim e também teria complicações no seu intestino. E através da oração, através da busca, como nosso irmão Edmar sabe e os irmãos da igreja, que nós somos, sempre estamos no monte orando, buscando da presença de Deus com aquela equipe. E a nossa irmã Maria, ela faz parte dessa equipe que sempre está orando e buscando a presença de Deus no monte, seu esposo Cauã. E Deus, através das orações, das campanhas, irmão Edmar, Deus realizou grande milagre na vida do Manuel.
1: Que tremendo, né?
2: Que tremendo, meu irmão. Então você, ouvinte de casa, você, mamãe gestante, irmão Dimar, nós temos às 20 horas aqui na igreja, toda sexta-feira, nós fazemos aquela oração pelas crianças, pelos jovens, pelos adolescentes, pelas mamães gestantes. E também fazemos após aquela oração de milagre, mas nós fazemos uma oração especial.

0: aquela mãe gestante que está desesperada, está preocupada, ela vem na igreja e sai daqui aliviada, porque Deus coloca as suas mãos poderosas, irmão de mar.
1: E vamos falar aqui a verdade, que quando nós falamos que oramos por todas as mamães, estamos incluindo todas mesmo, não importando se é cristão ou não é, né, irmão Fernando? Todas, sim, elas recebem a bênção.
0: Com certeza, com certeza. Nós não estamos falando de crédito religioso. Nós estamos falando daquela mãe que vem na casa de Deus para buscar algo do Senhor. Não importa se é da nossa igreja ou é de outra denominação ou não presta nenhum crédito religioso, mas ela vem, irmão de mar, e sai daqui, ó, abençoada pelas mãos do Senhor. Porque o prazer de Deus é abençoar as vidas. Aquele que se dispõe de estar na casa de Deus, aquele que se dispõe de sair da sua comodidade, do seu lar, do meio da sua família, para estar na casa de Deus, Deus se agrada, irmão de mar, e realiza as vitórias.
1: É verdade. Então, ouvintes, daqui a pouco mais, hein? Às 17 horas, já na oração aqui, né, irmão Fernando? Porque a igreja está em oração às quartas e sextas-feiras. Nós estamos naquele propósito da intercessão global, né?
0: Com certeza. Hoje já estávamos aqui desde as 7 horas da manhã orando e apresentando todas as causas. Nós temos aquela oração global e Deus tem operado. E começamos hoje às 17 horas novamente, irmão Dimar. Vai até às 19h30, após realiza o culto, e temos a mini vigília após o culto e a vigília à noite ainda. É noite de vitória hoje.
1: Meu Deus, quanta bênção, hein?
0: Quanta bênção. Quanto mais oração,
1: mais vitória.
0: É isso aí. Então venha pra cá, querido ouvinte. Rua Pedro Ivo 744, o endereço da tua bênção.
1: E o tema da campanha é esse aqui, ó. Meu socorro vem da onde, irmão Fernando?
0: Vem do Senhor Jesus, irmão Dimar.
1: E o endereço?
0: Rua Pedro Ivo 744, centro de Curitiba, ao lado do terminal Guadalupe.
1: Jacro Fernando, foi um prazer tê-lo aqui conosco nesta participação especial. Tenho certeza que esse convite está chegando ao coração do ouvinte e eles estarão conosco nesta noite.
0: Com certeza, irmão Dimar, essa noite vai ser noite de bênção e vitória. Seu ouvinte já está se preparando. O Senhor Espírito Santo já tocou em vossos corações. Não importa a causa, não importa a sua ação. Venha para cá, é noite de libertação e curas divinas das mãos do Senhor. Que Deus abençoe, irmão Dimar. Que Deus abençoe, queridos ouvintes. Nos vemos logo mais às 17 horas.
2: Então está este convite, todo em especial na voz dos servos do Senhor, falando acerca do culto do PEMU nesta noite, aqui mesmo em nossa sede estadual do Paraná, Igreja Pentecostal Deus e Amor, Rua Pedro Ivo, 744, no centro de Curitiba. Esse é o endereço da bênção, esse é o local da sua vitória completa. Venham para cá, venham para cá. Oficialmente já começa a oração, já às 18 horas. 18 horas, querido ouvinte, em a bênção e a vitória de Deus grande, certa e garantida em sua vida. E eu chamo a atenção ali do povo querido do Jardim Paulista, Campina Grande do Sul. Atenção, Jardim Paulista, Campina Grande do Sul. Na noite de hoje, o servo do Senhor, nosso querido irmão, pastor Geraldo da Costa, pregando a palavra de Deus e orando em favor de todos ali no Jardim Paulista. Na Professor Duílio Calderari, 2857, no Jardim Paulista, Campina Grande do Sul. Nesta noite, a bênção de Deus, com certeza, será muito grande. Grande, a vitória de Deus, grande, certa e garantida em sua vida. O abençoador é o Senhor Jesus, que por certo, ele tem uma bênção, que por certo, ele tem uma vitória para todos. Bênçãos de Deus, vitórias de Deus para a vida daquele que crê. Quem crê no poder extraordinário que há em Cristo Jesus, o Senhor nosso Deus, vem para cá, para a igreja Deus e Amor, receber de Cristo a bênção e a vitória certa. As pessoas que adentram a igreja Deus e Amor relatam, testificam em viva voz, aqui na nossa programação, as bênçãos e vitórias recebidas de Deus. Quer ser o próximo, a próxima, a também dar testemunho do poder que há em Cristo Jesus, o Senhor nosso Deus? Venha para cá, para a igreja Deus e Amor, pois aqui Deus tem bênçãos, Deus tem vitórias para todos.

0: Queridos ouvintes, que Deus abençoe a sua vida, a sua casa e a sua família. Eu vou ficando por aqui. Eu vou finalizando a minha participação por hoje aqui no programa A Voz da Libertação da Igreja Deus e Amor, para voltar domingo às 7 horas da manhã com todos, tá bom? Programa A Voz da Libertação da Igreja Pentecostal Deus e Amor no seu rádio. Direção geral, irmã Ereni Miranda. Supervisão local, pastor Júnior Rúbio. Despede-se na comunicação, Sidney Gonçalves. Agradecendo lá nos transmissores, Oswaldo Vieira. Não saia daí não, não desligue seu rádio não. Prefixo da emissora e na sequência a oração das 18 horas, tá bom? Que o bom Deus e Pai Todo-Poderoso continue abençoando a sua vida, a sua casa e a sua família. Prefixo da emissora agora.
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0: bem-vinda. Você está aqui nos canais oficiais da Igreja Pentecostal Deus de Amor. Aos nossos irmãos que estão no programa Voz da Libertação, sejam todos muito bem-vindos. Esse quem tem o prazer de vos falar é o seu irmão em Cristo, Diácono Douglas Almeida. Nós estamos aqui para, juntamente com você, querido irmão internauta, e também querido irmão ouvinte, fazermos a oração do entardecer, aquela oração que está já na marca de todos nós crentes que servem a Deus na Igreja Deus de Amor. Nós temos esse costume, que é um excelente costume, de estarmos em oração. A Bíblia diz lá em Atos dos Apóstolos, capítulo de número 3, no versículo de número 1, que Pedro e João subiam juntos ao templo à hora da oração nona. Pedro e João, eles tinham o hábito de estar em oração. E que hábito bom, não é mesmo, querido ouvinte? Um hábito excelente, ao qual todos nós, crentes em Jesus, precisamos ter esse hábito, que é ter aquele momento de comunhão, aquele momento de intimidade com o nosso Deus. E para isso, nós estamos aqui e eu quero convidar você para que, juntamente comigo, entremos diante da presença do nosso Deus em oração, porque ele tem coisas extraordinárias para nos revelar. E só vamos saber quando adentrarmos na sua presença. Então, chegou o momento, vamos ao momento da oração. Soberano Deus e eterno e querido Pai, Pai de nosso Senhor e Salvador, Jesus Cristo de Nazaré, mais uma vez, diante da tua presença, que é bendita e também poderosa, nós nos colocamos em oração aqui nessa tarde, ó Pai. Eu quero dar graças ao Senhor, porque até aqui o Senhor tem nos ajudado. Eu quero dar graças ao Senhor, porque até aqui as suas mãos têm sido manifestadas, ó Pai, sobre a nossa vida. Obrigado pela vida desse irmão ouvinte, obrigado pela vida desse irmão internauta, sim, que está agora de joelhos dobrados, que está agora com as mãos levantadas, que fechou a porta do quarto e está a sós, ó Deus, perante a tua face. Deus, quero te dizer muito obrigado. Muito obrigado por ter, nesta sexta-feira, me possibilitado levantar da cama, ó Deus, e cumprir as minhas tarefas e enfrentar os desafios que se colocaram diante de mim ao longo desse dia. Ah, Pai, te louvo e te engrandeço também, porque o Senhor não só me ajudou, como o Senhor ajudou também esse irmão, essa irmã, ó Pai, que clamou, que buscou, que se levantou perante a tua face. Obrigado porque o Senhor nos fez vencer cada desafio ao longo desse dia. Quero não só agradecer, mas também quero, ó Pai, te pedir, porque está escrito, ó Deus, que temos um Pai, sim, e qual é o filho que, pedindo um peixe a um pai, dará ou receberá uma pedra? Não, o nosso Pai não é um Pai que não se compadece das necessidades de seus filhos. Por isso, estamos também nesse momento, ó Pai, pedindo ao Senhor, ó Deus de toda a terra e Senhor de todo o universo, estamos pedindo a tua bênção, ó Pai. Sim, quero orar por cada vida, por cada alma que já enviou os seus pedidos de oração através, ó Pai, do nosso chat lá no canal do YouTube. Sim, cada pedido de oração que está chegando, que já chegou, eu quero apresentar cada uma dessas necessidades. Sim, pessoas que também enviaram os seus pedidos de orações através do nosso WhatsApp, lá da Central de Produções Internacional. Pessoas que fizeram questão de trazer os seus pedidos de oração, ó Deus, presencialmente, aqui na nossa sede mundial, e depositaram nas urnas ali do Santuário da Oração. Outros que durante o culto que aconteceu, ó Pai, no horário das 7, no horário das 9, no horário das 11:30 e também das 15 horas, sim, no salão de número 2. Essas pessoas também depositaram ali na urna os seus pedidos de orações. Eu coloco cada um deles agora diante do altar do Senhor. Nesse momento, eu quero orar pelos enfermos. Sim, meu Pai, essa pessoa que está acometida de algum tipo de enfermidade, essa enfermidade, meu Pai, que veio de repente sobre a vida dela, sobre a vida dele, essa pessoa, ó meu Pai, que agora está internada. Sim, esse jovem, esse adulto, essa criança que está internada, que está hospitalizada. Exemplo da pequena Melissa, que está... Sim, meu Pai, coloca tuas mãos sobre a vida dessa pequena, não só sobre a vida dela, como cada criança que está internada. Sim, meu Pai, crianças que estão, em alguns casos, entre a vida e a morte. Eu quero te pedir, Pai, coloca tuas mãos, vai restaurando a saúde. Sim, essa criança que está enfrentando, ó Pai, uma bactéria que foi, ó Deus, diagnosticada em seu organismo, uma infecção. Sim, meu Pai, ó Deus, problemáticas que trouxeram, ó Deus, um quadro clínico considerado grave. Estende as suas mãos nesta tarde, faz um milagre, Deus. Essa mãe que ora comigo, esse pai que ora comigo, pedindo ao Senhor um milagre, sim, que essa criança saia dessa UTI, que essa criança saia desse hospital, ó meu Pai, com alta, sim, totalmente curado, totalmente curada. Sim, meu Pai, tu és o Deus Todo-Poderoso, o Deus que operou no passado, o Deus que opera nos dias atuais e que sempre vai operar, porque o Senhor não muda, o Senhor não tem variação de sombra. Pelo contrário, o Senhor é imutável. E nessa tarde, deixamos diante da tua face, ó Deus Todo-Poderoso, cada uma dessas vidas. Sim, não só as crianças, como também os adultos. Sim, essa pessoa, ó Pai, que foi diagnosticada com uma enfermidade, Senhor, que para a medicina não tem cura. Sim, essa pessoa, ó meu Pai, que chegou no hospital e foi trazido às pressas porque teve um infarto, teve, ó Deus, um mal súbito e acabou, ó Pai, indo parar no hospital. Outros que se envolveram em acidentes no trânsito, outros, ó Pai, que tiveram um acidente doméstico, enfim, pessoas que nesse exato momento estão lutando, ó Pai, para sobreviver. Manifesta, ó Deus, a cura divina, manifesta o milagre extraordinário. Sim, que esta pessoa não só saia deste hospital curada, mas se recupere, ó Pai, de todo efeito colateral. Sim, se recupere de uma maneira, ó Deus, perfeita e gloriosa. Ah, meu Rei e meu Salvador, e que o teu bom nome, ele venha a ser uma vez mais glorificado, uma vez mais engrandecido. Ó Pai, que mediante esse milagre, o grande testemunho seja evidenciado, compartilhado, para que mais vidas, ó Pai, tenham uma fé acrescida no Senhor, ó Deus bendito, ó Deus todo-poderoso. Sim, meu Pai, eu deixo diante da tua face, nesse momento, não só os enfermos, não só aqueles que estão desenganados, como também, meu Pai, aquele e aquela que nesse momento, ah, meu Pai, está com a mão no local da enfermidade. Essa pessoa, ó, meu Pai, que percebeu que em seu corpo apareceram caroços. Sim, meu Pai, sem mais nem menos, simplesmente apareceu. Ó Deus, e ela está com a mão agora sobre o local da enfermidade. Ele está agora com a mão no local da enfermidade. E em nome de Jesus, eu repreendo esta enfermidade. Em nome de Jesus, como diz a Escritura, se nós crermos, veremos a glória do Senhor. E eu creio, meu Pai, eu creio. E no nome de Jesus, eu repreendo este mal que está alojado no corpo físico desta pessoa. Essa pessoa, meu Pai, que sofre de enxaqueca, essa pessoa que sofre, ó Pai, sim, de enfermidades crônicas, estende as suas mãos nesta noite, manifesta o teu poder. E que esse mal desapareça, que essa enfermidade desapareça, e o teu bom nome, ó Deus verdadeiro, seja, ó meu Pai, temido, reverenciado, adorado, ah meu Deus, e glorificado. Eu peço nesse momento, não só por essa pessoa que está enferma, por essa pessoa que está desenganada, mas eu também quero pedir, ó Deus, por esta pessoa que está, meu Pai, vivendo crises, sim, no seio da família. Esse pai, essa mãe, esse esposo, essa esposa que está vendo, ó Pai, a família ao qual ela está inserida, ó Deus, caminhando, ó meu Pai, para um colapso, caminhando, meu Pai, ó Deus, para uma destruição. E nessa noite ela decidiu interceder, é, meu Pai, porque ela já entendeu, essa esposa já entendeu que, ó Deus, com as armas naturais não vai ter restauração, porque ela já tentou, esse esposo já tentou com as armas naturais, com o raciocínio, com o diálogo, sim, ó, meu Pai, com até mesmo ajuda profissional, mas até agora nada, ó Deus, aconteceu que produziu uma melhora. E nesse momento, papai, essa pessoa já está até mesmo sem forças, se encontra desesperançosa, mas mesmo assim ela veio até ti. E diante de ti ela está orando agora. Ó, meu Pai, eu somo a minha fé, mais a fé dessa pessoa, pedindo ao Senhor, meu Pai, restauração. Sim, e nós não estamos nesse momento usando ferramentas naturais. Não, estamos, ó Deus, combatendo o combate com as armas espirituais. Colocamos diante do teu altar, Jesus, e pedimos ao Senhor, restaura esse casamento, restaura a comunhão desse casal, restaura, ah, meu Deus, a união, o respeito, o compromisso, a verdade, sim, entre as partes, ó Pai, conjugais. Restaura, meu Deus, e que esse espírito que quer destruir, esse espírito imundo que quer destruir esta família, bate em retirada agora, no nome de Jesus Cristo. Sim, essa obra maligna, esse dardo inflamável, esse trabalho que foi feito, ó Pai, para destruir, sim, meu Pai, desfaz nesta tarde, coloca por terra e manifesta o seu grande poder. Meu Deus, eu oro não só pela restauração conjugal, mas, ó Pai, essa família que está em crise, o pai que não se entende com o filho ou os filhos que não respeitam e nem se submetem às orientações desses pais, e isso tem causado intrigas, Pai, discussões, desentendimentos, a ponto desse jovem dizer que vai embora, que vai sair de casa. Oh, meu Deus, vai repreendendo todo desentendimento dentro dessa casa. Sim, tudo aquilo que o adversário tem lançado na mente desse jovem. Sim, toda mentira, toda ilusão, ó Pai, que tem sido vendida para esse jovem. Sim, ó Pai, por parte do inimigo. Sim, que tem dito que lá fora será melhor. Não, meu Deus, não permita. Não permita, meu Pai, mas que esse jovem caia em si e entenda que o melhor lugar para ele estar é na presença dos pais. É, meu Deus, até o momento determinado, porque sabemos, Deus, que não é para todo sempre. Não, chegará o dia, chegará a hora, ó Deus, mas tudo com ordem e decência. E deixamos diante do teu altar, Deus, as famílias que estão vivendo crises severas. Pai amado, quero orar não só pelas famílias, não só pelos enfermos, não só pelos desenganados, mas eu também quero apresentar ao Senhor, ó Deus, a vida desse crente em Jesus Cristo. Sim, essa pessoa que acabou de dar os seus primeiros passos na fé. Sim, essa pessoa que é considerada, ó Deus, por nós, um novo convertido. Essa pessoa, Pai, que está engatinhando na fé. Toma a vida dele, toma a vida dela. Espírito Santo, que o Senhor o guie, que a tua palavra o direcione, que o teu Espírito o oriente para que ele e para que ela possa caminhar na tua presença, ó Pai, ó Deus, e viver tudo quanto o Senhor já preparou para a vida dele e também para a vida dela. Eu deixo diante do teu altar não só os novos convertidos, mas, ó Deus, a membresia, o corpo, o corpo de Cristo, que é a igreja do Senhor. Quero orar por esse crente salvo. Sim, quer seja um novo convertido ou quer seja um jovem na fé, ou já um homem ou mulher madura na fé, eu oro por cada servo teu, cada vida que o Senhor comprou e redimiu pelo seu sangue que foi vertido na cruz do Calvário. Eu oro pela sua igreja. Toma nas suas mãos esse irmão, essa irmã que está, ó Deus, desanimado. É, Pai, pessoas que devido às lutas, devido aos processos, devido aos embates, ó Deus, por parte do inimigo, essa pessoa, ó Pai, hoje se encontra desanimada, não tem mais forças para vivenciar propósitos diante da tua face, mas mesmo assim, meu Pai, com pouca força, ela não tem deixado de te servir, ela não tem deixado de congregar, ela não tem deixado, Senhor, de participar da ceia e estar na tua presença. Deus, que a tua unção, que o teu, ó Pai, óleo precioso, ó Espírito, seja derramado de uma maneira abundante sobre a vida dele e também sobre a vida dela, a ponto dela ter condições, dele ter condições, ó Pai, de não ficar prostrado, mas tornar a se levantar e combater o bom combate. Sim, meu Pai, que nessa noite, ou melhor, que nessa tarde, ele, ela, se levante, ó Deus, como um bom soldado de Cristo. Sim, com a espada do Espírito nas mãos, com o escudo da fé, o capacete da salvação, a couraça da justiça, o cinto da verdade. É, meu Pai, as sandálias da preparação do Evangelho da Paz. Que ele e que ela se levante, ó Deus, e esteja na lida, combatendo o bom combate. Confirma o renovo sobre ele, o renovo sobre ela, e que o nome do Senhor seja uma vez mais glorificado, engrandecido, exaltado na vida dele, na vida dela e através da vida dele e também da vida dela, ó Pai. Confirma esta bênção para o louvor da tua glória. Quero orar, Senhor, pela igreja Deus de Amor, ao qual, Senhor, eu e muita gente que está agora orando comigo faz parte. Toma nas suas mãos, Senhor, a nossa diretoria, sim, a vida da nossa irmã, presidente mundial, Ereni Miranda, a vida também, meu Pai, da nossa irmã, vice-presidente mundial, Débora Miranda, pastor Lorival de Almeida, meu Deus, o nosso irmão presbítero, Davi Miranda Neto, e toda a nossa diretoria, não só executiva, como também deliberativa. Toma nas suas mãos, meu Pai, confirma o teu agir, o teu trabalhar. Vai abençoando, ó Deus, o corpo de pastores, o corpo, ó Deus, do presbitério, o corpo diaconal, sim, os obreiros, as obreiras, a membresia, em geral, guarda, livra, abençoa de uma maneira poderosa. Toma nas suas mãos, ó Pai, a grande festa, Deus, que já está marcada para os dias 13 e 14 de junho, aqui em nossa sede mundial, templo da tua glória, meu Deus. Sim, que seja uma festa, uma celebração que fique registrada em nossos corações, na vida de todos aqueles que comparecerem. Ó, Papai, que seja uma data marcada, sim, meu Pai, marcada pelo teu poder, marcada pelo teu agir, pelo teu trabalhar, sim, que seja, ó Deus, um tempo, ó Deus, de grandes manifestações do seu poder. Pai amado, Pai querido, que haja salvação de almas, que haja libertações, que haja curas, que haja, ó Deus, prodígios e também maravilhas. Eu oro, Deus vivo, por todas as caravanas que vão vir de todas as partes do nosso país. Sim, caravanas, Senhor, que já estão organizadas, ó, meu Pai, e vão estar conosco nesta grande celebração, ó Deus, em comemoração aos 64 anos da igreja, em pentecostal, Deus de amor, Deus forte, Deus verdadeiro. Te louvamos, meu Pai, por esse ano que nós vamos completar, 64 anos. Sim, são 64 anos, ah, papai, aonde esta obra na direção do teu espírito tem resgatado vidas, tem conduzido pessoas, ó, papai, até o conhecimento da tão grandiosa salvação que há em ti, ó Cristo Jesus. Confirma a bênção, o milagre, a providência sobre cada vida que ao longo, ó Pai, desses 64 anos, ó Pai, foi abençoada. Que cada uma dessas vidas, meu Pai, que ainda estão conosco na caminhada, estejam conosco, celebrando, glorificando e bendizendo o teu nome, ó Pai. Assim eu te peço, e assim também, meu Deus, eu te agradeço, em nome de Jesus. Que Deus abençoe, querido irmão internauta e também querido irmão ouvinte. Nesse momento, eu quero fazer um convite muito mais do que especial. Você que orou juntamente comigo e foi convencido pelo Espírito de Deus da necessidade de confessar o nome de Jesus Cristo como seu único, suficiente e eterno Salvador. Eu quero que você faça comigo a oração de confissão a Deus. E você também, que está afastado e deseja reconciliar-se com o Senhor Jesus. Esse é o momento. Repita comigo as seguintes palavras: Senhor meu Deus, Senhor meu Pai, diante da tua face eu estou, e nesse momento eu quero confessar o teu nome, Jesus Cristo de Nazaré, como meu único, exclusivo, eterno e suficiente Salvador. Peço perdão pelos meus pecados, pelas minhas falhas, pelas minhas iniquidades. Reconheço que não há salvação fora de ti, ó Jesus Cristo. E nesse momento, além de confessar e reconhecer que só tu és o Salvador, eu também quero te pedir, Senhor Jesus, confirme a bênção da salvação na minha alma, me dando do teu Espírito e fazendo morada. Confirma esta vitória. Pedimos, ó Pai, no nome de Jesus. Parabéns, você que aceitou a Jesus, você que reconciliou-se com o Senhor. Procure uma de nossas igrejas pentecostal Deus de Amor mais próxima da sua casa. Eu quero já compartilhar com você também os nossos endereços eletrônicos, ao qual você pode mandar sua mensagem, entrar em contato. Nós temos uma equipe preparada para te orientar, para te aconselhar e dar todo o suporte para que você permaneça na caminhada com Cristo. Preste bastante atenção, anote, o e-mail é queroaceitarjesus@ipda.com.br ou o nosso WhatsApp, DDD 11 95944 4645. Entre em contato, porque nós estamos te aguardando. Será um prazer te receber como parte da família da Igreja Deus de Amor. Eu vou ficando por aqui. 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

0: Beleza, que alegria, eu sou grata a Deus pela sua presença, porque você está aí do outro lado, nesse nosso momentinho Reviver aqui, olha, algo muito especial. E é com muita alegria, família Reviver, que eu cumprimento a todos com a paz do Senhor Jesus, trazendo a alegria do Espírito Santo, porque essa alegria não pode faltar de maneira alguma. Pode faltar, Cid?
1: Não pode, uma alegria gratuita, de agradecimento, de relacionamento, né? Porque a gente está em comunhão nesse momento que é tão especial.
0: Exatamente.
1: E quando a gente tem que estar em comunhão, a gente tem que estar feliz. Eu sei que tem muita gente que está passando assim uma dificuldade, que no rádio tem gente feliz, tem gente triste.
0: Sim.
1: Mas se você puder parar um pouquinho, refletir, a gente vai conversar um pouquinho, de repente aliviar um pouco mais a tua dor, apontar um caminho, porque às vezes acontece, a pessoa está numa situação que ela para. Eu falo assim, não, daqui já não dá, já acabou. Tem uma barreira imaginária na minha frente, mas eu não consigo mais dar um passo na minha vida. Mas a gente quer te provar que tem.
0: E sabe de uma coisa, Cid? Você falando aqui agora me fez meditar o seguinte: às vezes a pessoa, ela tem dificuldades na vida, mas ela não tem a espontaneidade de dividir com ninguém.
1: Verdade.
0: Ela não consegue, por mais que ela tente, que ela queira, ela não consegue. Então ela vai guardando as suas preocupações para si, ela vai, e aquilo muitas vezes se torna mais frustrante, mais cansativo, porque quando você não divide. Por isso que eu sempre digo, gente, todo mundo deveria, pelo menos uma vez na vida, fazer psicólogo, porque, assim, realmente faz muito bem conversar. E você sabe que, às vezes, esse é o momento do dia em que as pessoas deixam para quê? Para refletir sobre
1: refletir.
0: O que passou, o que está acontecendo na vida dela. Porque nós, graças a Deus, aqui através do programa, a gente sente isso. Que as pessoas se tornam reflexivas. Eu estou num dia muito reflexiva hoje.
1: Muito reflexiva. Não, isso é bom, né? Isso é bom.
0: É bom. Então, assim, é bom porque... Quando a pessoa não é reflexiva, eu acho que ela acaba passando desapercebido coisas na vida dela que ela pode resolver no dia a dia, e passa também coisas em que ela pode ser mais grata, e ela não consegue parar para refletir sobre aquilo, para falar um pouquinho sobre aquilo, né? Então, até já comentei com vocês hoje que eu estava vindo no carro e, de repente, eu nos meus pensamentos lá, né?
1: No seu encontro com você.
0: Exatamente. Eu comecei a pensar que muitas vezes nós precisamos descer a montanha para descobrir que o rio que corre lá no pé da montanha, a água vem de cima. Então, para chegar ali, ela passa por uma cachoeira, ali tem pedras, ali tem todo um processo para chegar ali. E às vezes nós estamos lá no topo da montanha, e quando nós estamos no topo da montanha, o que que acontece? Aquilo se torna normal para nós. Eu tô aqui no alto, o alto é lindo, é maravilhoso. Aqui eu consigo, tem uma vista, né, que dá para ver 360 graus, dá para ver tudo. Mas espera aí, eu preciso descer um pouquinho lá para poder ver como que é a perspectiva da água que desceu ali pela cachoeira e tá no rio lá embaixo. Eu preciso saber como que é a perspectiva de quem tá lá embaixo, né? E por isso que muitas vezes essa minha reflexão, inclusive, vem por quê? Por se colocar no lugar do outro, por entender a necessidade do outro, porque eu realmente, eu gosto de fazer o bem, eu amo estar ajudando a quem precisa, e eu muitas vezes me coloco sim no lugar do outro. Eu fico pensando como que eu gostaria que viesse ajuda para mim, como que as pessoas me tratassem se eu estivesse ali naquela situação. Ontem eu estava andando na rua, o que que aconteceu? Duas bicicletas se chocaram.
1: Ah, é? Bateram?
0: Bateram. E ali uma pessoa caiu e ela bateu com a cabeça no chão.
1: Então o acidente foi feio.
0: Cabeça.
1: Jesus!
0: Foi. Então, assim, e todo mundo olhando de longe, assim, ninguém se aproximou, e eu, né, sou daquelas, assim, se eu tô aqui, eu preciso ajudar, né? Eu preciso, se eu não posso ajudar, pelo menos deixa eu oferecer ajuda, né? Se a pessoa não quiser a minha ajuda, mas deixa eu oferecer ajuda.
1: E você fica sabendo que você fez a sua parte.
0: Exatamente,
1: né?
0: Porque a pessoa bateu com a cabeça,
1: Jesus,
0: né? E aí eu pensei, ela pode estar um pouco tonta, o raciocínio fica um pouco mais lento, né? E ali eu me aproximei e falei assim, tá tudo bem, você quer que chame a ambulância, alguma coisa, você bateu com a cabeça? Ele falou, não, só arranhou mesmo, cortou aqui, eu só preciso recuperar o fôlego de novo e tal, porque acho que o susto foi maior ali e tal, mas é isso, se colocar no lugar do outro. Eu pensei comigo, enquanto eu estava ali vendo, eu pensei comigo, poxa vida, se eu tivesse caído, batido o meu rosto no chão, a minha cabeça no chão, eu gostaria que alguém parasse e perguntasse pra mim se precisa de ajuda, se quer que chama, né, um socorro, alguma coisa. E eu não pensei duas vezes. Quando eu me coloquei no lugar daquela pessoa, eu fui lá e perguntei. Ele falou, não, tá tudo bem, foi o meu rosto que cortou e tal. E depois ele levantou mas eu voltei com aquela sensação assim, poxa vida, eu não pude fazer nada ali, mas eu me coloquei à disposição.
1: Colocou à disposição, que na realidade ajuda. Por quê? Porque você levou um lado humanitário naquela ocasião.
0: No meu ponto de vista, aquela pessoa viu que alguém mais percebeu que aquela situação com ele foi uma situação de risco.
1: De risco.
0: Então, alguém notou. Não só porque assim, a impressão que eu tinha é que as pessoas que estavam olhando estavam julgando. A bicicleta dele era aquelas bicicletas um pouco mais altas, estavam julgando. Esse cara é louco, sabe, esse tipo de coisa? Andar com essa bicicleta na rua e tal. E eu me aproximei não para julgá-lo, mas eu me aproximei dele ali exatamente para perguntar para ele se ele precisava de ajuda.
1: Então, que acontece nesses momentos que a gente fala assim, eu fui acolhido. Às vezes, acolher não é só pegar, levantar, né? Uma palavra fala, eu tô com você.
0: Sim, sim.
1: Isso é acolhimento.
0: Exatamente. Só para ela saber que alguém não está ali só condenando, julgando.
1: Exatamente.
0: Né? Mas alguém está ali realmente se preocupando com ela, não com o que ela fez, né?
1: E a gente está vivendo um mundo, é triste, mas é verdadeiro. Às vezes acontece um acidente, estão mais preocupados em pegar uma imagem do que acudir a pessoa.
0: E sabe que às vezes eu me entristeço até, porque assim, se alguém, por exemplo, se alguém fala alguma coisa na rede social, né? Vou usar como exemplo. E aquela saiu um pouco desconstruída aquela percepção daquela pessoa, as outras pessoas já vão ali detonando, já vão acabando e muda. Às vezes a pessoa vai ali para um desabafo, ela vai ali para poder, ela quer se sentir acolhida. Então às vezes aquilo saiu daquele jeito, não é porque ela quer pedradas, que ela esperava que todo mundo fosse brigar com ela, não, ela esperava que alguém entendesse o lado dela, mesmo não sendo o lado correto. Então, E aí, quando isso não acontece, gera um efeito contrário na pessoa. Então, tem que tomar muito cuidado com a maneira que você se manifesta. Eu sempre digo assim, ó, se eu tenho algo de bom para comentar, eu vou comentar. Se eu não tenho, deixa para lá.
1: Deixa para lá,
0: deixa
1: é
0: pra
1: verdade.
0: Lá. Eu vou passar batido, mas preste bem atenção. Existem várias formas de ajudar. Eu pude usar dessa forma de chegar ali e oferecer, porque se a pessoa dissesse, olha, eu realmente estou mal, preciso de ajuda, na mesma hora, eu ia pegar o meu celular, eu ia ligar, eu ia chamar a ambulância, eu ia chamar, sabe, o que fosse preciso ali, o socorro, para não deixar aquela pessoa ali naquela situação, né? Mas existem várias formas, porque tem pessoas que hoje precisam da sua ajuda, tem pessoas que hoje precisam do seu socorro, precisam da sua atenção, precisa de uma palavra e precisa de uma roupa para vestir. São Paulo tá frio, né? Então precisa de uma roupa para vestir, de um sapato, de uma meia, precisa de algo que você possa, que está no seu alcance, que você possa fazer. Mas às vezes, ai, Milena, eu tô tão longe, eu tô tão distante, como que eu faço para poder estar ajudando? Você pode, inclusive, estar ajudando através das contas bancárias, das nossas instituições, e desta forma, você abre aí a sua mão, o seu coração, Deus preste bem atenção. Se você sente o toque no seu coração, é porque a oração de alguém foi ouvida. Alguém que está lá pedindo: Senhor, tem misericórdia de mim, eu preciso disso, eu preciso de aquilo. E você aí na sua casa sentiu no seu coração de ajudar, porque alguém, a oração de alguém está sendo respondida. Então, nós, isso para mim é tão gratificante, porque é me sentir útil.
1: É sentir útil.
0: É me sentir útil. E tá dentro da minha possibilidade, porque Deus não pede nada para nós, Ele não requer nada de nós que não esteja além da nossa necessidade.
1: E está sempre, mas sempre. Às vezes a gente sente no coração, fala, eu senti vontade de ajudar, mas aí vem essas observações paralelas, né? Mas será que chega? Será que não chega? Por que não fazer? Às vezes, o que você precisa é sentir a sensação de importância. E quando a gente ajuda, a gente tem essa sensação, e não importa. Não importa, você não precisa saber para quem vai. O importante é você com você, como a gente brincou aqui, você com você, ter a certeza, falar, eu estou ajudando, eu pertenço a um efeito positivo, eu criei esse efeito positivo, eu sei que eu ajudei alguém. E até no caso das contas bancárias, porque a gente faz um Pix, hoje é tão prático, né? Tem o telefone, faz ali.
0: E quero aproveitar, colocar um adendo aí, né?
1: Um adendo.
0: Nessa sua reflexão, nessa última reflexão, porque eu tenho uma amiga, que essa amiga, ela perdeu uma pessoa muito querida, e essa pessoa, ela praticamente dependia dessa minha amiga. E aí, o que que acontece? Essa minha amiga, ela começou a não ter muito interesse por algumas coisas, e ela começou a ficar um pouco assim mais sensível para outras, procrastinando. E conversando com a psicóloga, sabe o que que ela descobriu? Ela descobriu que, na verdade, o que aconteceu com ela é ela passou a vida inteira dela ajudando alguém, e de repente essa pessoa não precisa mais dela. Então, por não precisar mais dela, agora ela não está encontrando muito sentido nas coisas, porque ela está acostumada a ajudar e não tem ninguém para ela poder ajudar. Ela está acostumada a se doar e não tem ninguém para ela poder se doar. Então, talvez você esteja sentindo aí também, você pensa assim, tá tudo tão sem graça, tudo tão esquisito, tudo tão estranho, né? Talvez você tá pensando assim, tá tudo bem, mas não tá bem, né?
1: É o fato, como eu já contei aqui, tenho o prazer de contar novamente, porque coisa boa a gente tem que, né?
0: Exatamente.
1: Testemunho. Ó, a minha esposa, lá no comecinho, ela acordava, trabalhava, aí chegava final de semana e ficava assim, não sei. Eu falei, mas não sabe o quê? Não sei, falta alguma coisa, mas a gente já tem casa, a gente já tem carro, a gente já tem isso, aquilo. Eu falei assim, não, falta alguma coisa. Eu falei, já sei. Vamos fazer o seguinte, minha esposa, ela não trabalhava como cabeleireira, mas ela já tinha feito curso e trabalhou assim bem no começo da carreira e cortava cabelo muito bem.
0: Uhum.
1: Arrumamos um lugar para ela cortar o cabelinho das crianças carentes.
0: Pronto.
1: Imagina uma mudança. Aí aquele não sei virou propósito.
0: Exatamente.
1: Porque ela voltava, ela ia todo sábado cedinho. E aí ela voltava cheia de história, cheia de vida, e começou a mudar o rumo.
0: Passa a ter sentido aquilo que não tinha.
1: Exatamente. Aquele não sei se foi.
0: Uhum.
1: E aí a gente vê, é notório isso na vida. Eu tô falando da minha esposa como um exemplo.
0: Sim, sim.
1: Mas é pra todo mundo.
0: Pra todo mundo.
1: A gente tem muito prazer quando a gente ajuda, quando a gente vê, fala, eu ajudei, mas não por ego,
0: uhum,
1: né? Não de forma egoísta, falar, olha, foi eu que ajudei. Não, mas o prazer, porque há uma troca, é uma
0: Sim.
1: troca de amor.
0: E é importante nós transformarmos, né, os nossos momentos de dificuldades, de luta e tudo mais, em algo bom.
1: Ver
0: o benefício que você pode tirar de toda aquela dor, aquela tristeza. Então é isso, é ajudar alguém. Não importa como, você pode, de perto ou de longe, você pode estar ajudando agora. Sentiu no seu coração aí, ó. pensa que é por acaso, não é não, é Deus tocando na sua vida. Então venha juntar-se a nós nessa força maior para poder fazer o bem para quem precisa. Preste atenção como você faz.
1: Ó, é fácil, ó.
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0: Deus é bom demais. Em todo tempo ele é bom. Ele é bom pra mim, ele é bom pra você, exatamente. E vou dizer uma coisa pra vocês, não tem filho preferidinho de Deus não, ó. Tem aquele que vai dizer assim, ah, mas parece que Deus ama mais o fulano porque Deus abençoa mais o fulano. Será que esse não é um motivo, uma visão distorcida da situação? Por que uma visão distorcida? Porque, preste bem atenção, como mãe eu posso dizer, tem aquele filho que a gente briga mais, tem aquele filho que a gente briga menos. Tem aquele filho que é mais amoroso, tem aquele filho que é menos, que é mais reservado. E a gente respeita, viu? Como mãe, eu sempre respeitei os meus filhos, cada um deles, no posicionamento deles. Mas preste bem atenção. Aquele que é mais amoroso, que convive mais comigo, é claro que naquele momento vai ser o filho que eu vou ter mais cuidado com ele. Nós estamos vivendo uma situação, inclusive, bem parecida agora, porque o Lucas já casou, a Thalita já casou e o Gabriel ainda está comigo em casa, né? Então agora todo mundo fica assim, agora o filho preferido da minha mãe é o Gabriel.
1: É o xodó.
0: É o Gabriel. Não é, gente, vocês agora, eu convivo diariamente com ele e com vocês não. Então é isso, né? Então não é que tem um filho preferido, mas aquele que convive mais conosco, da mesma forma Deus. Se você convive mais com Deus, você vai ser aquele que ele vai estar mais atento às suas necessidades, pode ter certeza. E preste bem atenção que hoje o Senhor tem uma palavra aqui para nós e esta palavra, hoje eu já aprendi com ela, mas no passado me foi muito útil, viu? Me foi muito útil. Está lá no Evangelho de Lucas, capítulo 6, versículo 39, que diz o seguinte. Vamos voltar. Vou voltar aqui. Peraí, gente.
1: Do filho que você estava falando.
0: Não, não, não, não é isso.

0: Por agora, tá?
1: Tá.
0: E dizia-lhes uma parábola. Pode porventura o cego guiar o cego? Não cairão ambos na cova? O discípulo não é superior a seu mestre, mas todo o que for perfeito será como o seu mestre. E por que atentas tu no cisco que está no olho de teu irmão e não reparas na trave que está no teu próprio olho? Paramos por aqui com essa leitura. Tem até um hino da Débora e da Leia, ou melhor, da Débora, da nossa querida presidente, nossa irmã Irene Miranda, que fala sobre isso, né? Sobre o fariseu cego. Tira primeiro o cisco do teu olho para depois tirar o cisco do olho do teu irmão. E esta palavra aqui é uma palavra muito interessante porque ela já começa diferenciada. Pode, porventura, o cego guiar o cego? Não cairão ambos na cova? E eu digo que essa palavra já me foi muito útil no passado e continua sendo hoje, porque ainda serve para avaliar a minha vida. Porque muitas vezes nós temos que conviver, não é? Nós temos que conviver dentro de casa, nós temos que conviver no trabalho, nós temos que conviver no ônibus, no trem, nós temos que conviver. A vida é assim. Nós diariamente temos que conviver com outras pessoas. E muitas vezes nós precisamos, antes de nos afeiçoarmos, antes de nos apegarmos a alguém, nós precisamos fazer uma análise da vida de quem nós estamos nos aproximando. Exatamente, tem aquele ditado que diz assim, ó, diga-me com quem tu andas e direi quem tu és, né? É um ditado, mas também com base bíblica, tem aqui todo o respaldo bíblico exatamente por isso. Porque pode, preste bem atenção nesse versículo, pode porventura um cego guiar o outro? Ou seja, se uma pessoa já está numa situação de vida em que ela não pode acrescentar nada na sua vida, que não pode te ajudar em nada, e você vai pedir ajuda para aquela pessoa, se torna mais fácil você e ela caírem juntos. Por quê? Porque uma pessoa não pode, estando numa situação sem poder ajudar a outra, querer ajudar. E isso é muito importante. Porque nesse tempo, eu sei que fazer o bem faz muito bem, porque eu sou testemunha disso. E tem pessoas, tá? Que muitas vezes quer ajudar o outro e esquece de ajudar a si mesmo. Esquece de olhar para si mesmo, de analisar a sua vida para ver se você está em ponto de dar opinião na vida do outro, se você está em situação de aconselhar a vida do outro, se você está em situação de poder acrescentar na vida do outro. E tem aquelas amizades que são colocadas na nossa vida que elas realmente não estão ali para poder acrescentar nada na nossa vida. E a palavra de Deus diz aqui, ó, que a queda de ambos será inevitável, porque um cego não pode guiar o outro. Os dois estão no escuro, os dois estão em trevas. Então procure sempre ter do seu lado, ter perto de você, trazer para perto de você pessoas que realmente vão acrescentar na sua vida, que vão ser um diferencial na sua vida, que vão iluminar. Porque se você já está em trevas, traga alguém que tenha luz para poder ajudar a iluminar o seu caminho. Porque você já está mesmo nessa situação. Não, e você vai se juntar com outra que também está lá no fundo do poço? Não. Busque alguém que tenha luz, que tenha brilho, alguém que olhe para você e não comece a apontar seus defeitos sem sequer avaliar os seus próprios defeitos, mas alguém que olhe para você e diga assim: você tem potencial, você é capaz, você consegue, você vai chegar lá. Eu vejo que você tem algo de que realmente brilha. Você precisa de alguém que te coloque para cima. Não que, vendo o seu estado, já lá numa situação em que você não está bem consigo mesmo, vá te colocar mais para baixo. Então, procure estar realmente com pessoas que vão acrescentar na sua vida. E aqui, ó, depois diz exatamente aqui, ó, o discípulo não é superior ao seu mestre, mas todo que for perfeito será como um mestre. Então, está dizendo aqui, ó, não queira não queira iluminar a vida do outro se a

0: própria vida está apagada, mas faça resplandecer na sua vida para que o que está em trevas possa ver em você o seu brilho e desta forma ambos possam ser abençoados, ambos possam ser referência para outras pessoas. Então, nós devemos sempre ter cautela com quem nós nos juntamos e o que nós vamos receber daquela pessoa, se aquilo é bom, e o que nós vamos passar para aquela pessoa. Isso é examinar-se a si mesmo, examinar a sua condição de ajudar ou não e analisar a vida do outro, se o outro também tem condições de ajudar ou não. E preste bem atenção, porque porque atentas tu no cisco do que está no olho do teu irmão, aponta, está dizendo, você olha para ele e vê tudo que tem de mal nele, mas você não olha para si mesmo para poder ver o que eu posso limpar em mim, o que eu posso mudar em mim, o que eu posso transformar em mim, o que eu posso mudar em mim. Então essa palavra é reflexiva e está dizendo para você fazer uma análise da sua vida e uma análise das pessoas que estão ao seu redor. E aquilo que realmente deve estar com você, deve estar em você. Aquilo que você não consegue tirar, que você não consegue, né, dispensar. Sabe assim, olha, na nossa casa, o que nos é útil permanece, o que não é, nós fazemos o quê? Colocamos na lixeira, não é? Na reciclagem, seja lá o que for, nós dispensamos aquilo, aquilo não vai ficar ali só fazendo entulho na nossa casa, porque se ficar, vai juntar barata, vai juntar rato, vai juntar um monte de bicho. Então a mesma coisa, aquilo que não é útil para você, que não está fazendo bem para você e não está fazendo bem para outras pessoas, então despreza, tira da sua vida, tira de você, ou então se afaste desta pessoa para que não comece a juntar aí, né? Juntar formiga, né? Não comece a juntar aí, ali barata, que vai te trazer incômodo. Às vezes você vai querer ajudar uma pessoa que é uma pessoa que nem quer ajuda. E por não querer ajuda, você vai acabar vivendo também ali o mau cheiro que vai juntar. Preste atenção que é tudo metaforicamente, né? O mau cheiro que vai juntar ali, né? A sujeira que vai juntar ali. Então faça hoje, não deixe para amanhã não, uma revisão do seu eu e uma revisão das pessoas que estão ao seu redor. Aquilo que você não consegue tirar, pede para Deus. Às vezes tem amizade que você não quer se afastar, porque não quer magoar a pessoa. Às vezes a pessoa foi muito útil para você, ela te ajudou muito, e aí mas agora já não é mais a mesma coisa. Então o que você faz? Ora a Deus, Senhor, aquilo que eu não posso tirar da minha vida, que o Senhor tire. Aquilo que não acrescenta na minha vida, então que o Senhor tire. Faça uma limpeza de todas as formas, que Deus sabe muito bem como trabalhar, e a resposta vem na hora exata, da maneira necessária. Chegamos ao fim de mais um informativo Reviver, e eu quero desde já agradecer a vocês, lembrando que todos os dias temos um encontro marcado aqui. E aí, como é que é? Vamos despedir do povo ou não vamos?
1: Vamos sim, mas olha, que palavra forte. Você fechou muito bem hoje, hein?
0: Sério?
1: É, amém. Muito forte. Glória a Deus que direciona cada vez mais. E eu tenho certeza que muitos vão tentar tirar a trave dos olhos.
0: Amém. Que a bênção de Deus esteja sobre todos nós. É sempre muito bom estar com vocês. Por isso voltamos, se Deus nos permitir.
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3: Uma noite tranquila e abençoada para você. Boa noite.
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4: economia.
5: Brasil registra crescimento de 1,1% nos primeiros três meses do ano.
4: Produto Interno Bruto foi impulsionado pela agricultura e consumo das famílias. Luana Karen.
6: Em valores correntes, ou seja, sem descontar a inflação, o PIB somou 3,3 trilhões de reais.
5: Recursos para a saúde, mais 225 milhões de reais serão investidos em equipamentos para cirurgias gerais e oftalmológicas. Graziela Mendonça.
7: São equipamentos para operações como vasectomia, laqueadura e catarata. A expectativa é reduzir o tempo de espera para as cirurgias do Sistema Único de Saúde.
4: Petrobras anuncia 72 bilhões de reais em Sergipe para a fábrica de fertilizantes e exploração de óleo e gás em águas profundas.
5: Durante evento, o presidente Lula pede respeito à soberania brasileira, após Estados Unidos classificarem PCC e Comando Vermelho como grupos terroristas.
8: Não aceitamos ser tratado como moleque. Nós não sabemos ser tratado como se fosse uma republiqueta. Não brinque com a soberania desse país, não brinque com a nossa democracia, não duvidem das coisas que nós fazemos aqui nesse país.
4: Move Brasil, já está disponível financiamento para a compra de novos caminhões e ônibus mais seguros e sustentáveis.
5: Hoje, na apresentação da Voz do Brasil, Mariana Jungmann e Luciano Seixas.
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5: O consumo das famílias e a agricultura ajudaram no crescimento do país no primeiro trimestre deste ano.
4: O IBGE divulgou hoje que o PIB, Produto Interno Bruto, aumentou 1,1% no período, com resultado positivo em três setores: agropecuária, indústria e serviços.
5: Lembrando que o PIB é o resultado de tudo que é produzido no país.
6: Na chácara de 3 hectares em Tangará da Serra, no Mato Grosso, José Francisco de Souza planta de tudo. E de tudo, a terra dá. Tomate, brócolis, cebola, repolho, cebolinha, alface, couve, milho. A produção é vendida nas feiras, mercados e enviada a escolas públicas da região. Em 2025, José conseguiu financiamento do Programa Nacional de Fortalecimento da Agricultura Familiar, o PRONAF, para a construção de 3 estufas na propriedade.
9: No ano de 2025, a gente conseguiu o financiamento do PRONAF. A gente precisava aumentar a produção e conseguimos financiamento para construir 3 estufas na propriedade, onde melhorou bastante e aumentamos bastante a nossa produção.
6: Puxado pelo campo e pelo consumo das famílias, o Produto Interno Bruto do país cresceu 1,1% no primeiro trimestre de 2026, comparado ao último trimestre de 2025. O PIB é considerado o termômetro oficial da economia. Ele mede o valor de tudo o que é produzido no país durante um determinado período de tempo. E esse tudo inclui desde o pãozinho da padaria, passando por carros e máquinas, até o corte de cabelo e a consulta no médico. São os bens e serviços. Para o economista e professor da ESPM, Jorge Ferreira dos Santos, o crescimento do PIB mostra a resiliência da economia brasileira.
10: Nós sabemos, do que está acontecendo no ambiente global. Você tem um ambiente de alta do petróleo, você tem uma pressão geopolítica muito grande. Apesar disso, a economia brasileira acabou performando um pouco melhor do que o esperado, puxado por esses dois grandes vetores, consumo das famílias e a produção do agro.
6: Os dados de crescimento do PIB no primeiro trimestre deste ano são ainda maiores quando comparados ao mesmo período do ano passado, uma alta de 1,8%. Em valores correntes, ou seja, sem descontar a inflação, o PIB somou 3,3 trilhões de reais. Reportagem Luana Carlos.
4: Em suas redes sociais, o ministro da Fazenda, Dario Durigan, afirmou que o resultado de hoje sustenta a projeção de crescimento de 2,3% para o ano. E se confirmado, 2026 será o quarto ano consecutivo com crescimento do PIB superior a 2%.
5: Segundo o ministro, será o melhor ciclo da economia brasileira em 10 anos.
4: Hoje o presidente Lula cumpriu uma série de compromissos em Sergipe.
5: Na área da saúde foram anunciados mais de 200 milhões de reais para agilizar as cirurgias no país.
4: E entregues veículos que vão garantir atendimento a quem mora longe dos centros de atendimento.
7: Os investimentos anunciados para a saúde chegam a 225 milhões de reais. Com o recurso, serão adquiridos 150 combos de equipamentos para cirurgias gerais e oftalmológicas, permitindo a abertura de 100 novas salas cirúrgicas em todo o país. São equipamentos para operações como vasectomia, laqueadura e catarata. A expectativa é reduzir o tempo de espera para as cirurgias no Sistema Único de Saúde. Além desses equipamentos, o presidente Lula destacou outros esforços do governo para ampliar o atendimento especializado pelo país.
8: Temos 150 carretas andando por esse país para fazer todo tipo de exame que só rico fazia. Exame de qualquer tipo de câncer, o câncer de próstata, câncer de colo, sabe? Ao mesmo tempo, companheiros, nós temos 800 ambulâncias com gabinete odontológico para tratar dos dentes da pessoa desse país.
7: Os investimentos foram anunciados durante visita do presidente Lula a Sergipe nesta sexta-feira. Primeiro, ele conferiu as instalações do Hospital do Amor de Lagarto, referência no combate ao câncer, que atende 150 municípios da região. O hospital recebeu 137 milhões de reais do Ministério da Saúde na sua implantação. E para ampliar ainda mais o atendimento em Lagarto, foi autorizada a construção de uma nova policlínica no município, com 30 milhões de reais do novo PAC. O ministro da Saúde, Alexandre Padilha, destacou a importância da nova unidade.
11: É um equipamento que vai fazer o tratamento de mais de 30 médicos e especialidades, que vai ter tomografia, que vai ter ressonância, que vai ter ultrassom, com a vantagem que não vai ficar dentro do hospital. Porque às vezes dentro do hospital, quando precisa fazer uma situação de urgência, a pessoa que estava esperando é desmarcado o exame, na policlínica fica preservado e vai fazer o exame na maior velocidade possível.
7: Já na visita ao Hospital do Câncer de Sergipe, em Aracaju, o presidente Lula anunciou a entrega de um novo tomógrafo, que vai agilizar o diagnóstico e tratamento de pacientes oncológicos do estado. Também foram entregues 406 veículos do programa Agora Tem Especialistas, Caminhos da Saúde, para transporte de pacientes que precisam de atendimento fora dos seus municípios. Além de Sergipe, os estados de Pernambuco, Paraíba, Alagoas, Paraná e São Paulo vão receber os micro-ônibus e vans da iniciativa do governo do Brasil. Serão 3.300 veículos. É um investimento de mais de 1 bilhão e 400 milhões de reais. O governo federal entregou ainda unidades odontológicas móveis para municípios de Sergipe e de outros 5 estados. Reportagem em Graziela Mendonça.
12: A Petrobras anunciou hoje mais de 72 bilhões de reais em investimentos no estado de Sergipe.
13: O valor será aplicado na retomada de fábrica de fertilizantes e também para exploração e produção de óleo e gás em águas profundas.
12: Hoje pela manhã, o presidente Lula visitou a fábrica, que terá capacidade para produzir 7% da demanda nacional.
14: Líder mundial na produção de alimentos, o Brasil ainda depende da importação de fertilizantes para garantir a produtividade no campo. Hoje, cerca de 80% dos insumos usados na agricultura vêm do exterior. A ureia, principal fertilizante nitrogenado utilizado em culturas como milho, café, arroz e cana-de-açúcar, é um dos produtos mais importados pelo país. Para reduzir essa dependência, o governo do Brasil e a Petrobras anunciaram investimentos bilionários para ampliar as operações da fábrica de fertilizantes nitrogenados, a Fafem, em Laranjeiras, em Sergipe. Segundo a presidente da Petrobras, Magda Chambiá, com os investimentos, a fábrica vai ampliar a produção de ureia e atender 7% da demanda nacional de fertilizantes.
15: Essa Fafem daqui vai produzir 7% da demanda de fertilizantes nitrogenados do Brasil. Mas nós fizemos a mesma coisa na Bahia. Nós estamos completando a obra da UFN3, fábrica de fertilizantes, no Mato Grosso do Sul. Fizemos a mesma coisa no Paraná. Com esses empreendimentos, nós vamos ser capazes de entregar para o Brasil cerca de 35% da demanda de fertilizantes nitrogenados.
14: A unidade voltou a operar após um período de paralisação e já retomou a produção de amônia e ureia. A reativação da fábrica é considerada chamada estratégica para fortalecer a indústria nacional e garantir mais segurança ao agronegócio brasileiro. Além da retomada da Fafem, os investimentos incluem o projeto Sergipe Águas Profundas, voltado à exploração de petróleo e gás no litoral sergipano. Com as novas plataformas, a Petrobras deve dobrar a produção de gás natural. Somados, os projetos da Petrobras terão investimentos de 72 bilhões e meio de reais e devem gerar cerca de 28 mil empregos diretos e indiretos no estado. É mais investimentos, maior produção nacional e menos dependência externa, defendeu o presidente Lula.
8: A Petrobras não é minha, o investimento aqui não é meu, é do nosso país. E vocês, petroleiros, acreditem na importância da Petrobras. Acreditem na maravilha da Petrobras.
14: As duas plataformas que serão instaladas em Sergipe terão capacidade para produzir diariamente até 240 mil barris de óleo e processar 22 milhões de metros cúbicos de gás natural. De Aracaju, Sergipe, Pablo Mundim.
4: Após os Estados Unidos anunciarem que vão classificar o PCC e o Comando Vermelho como grupos terroristas, o governo brasileiro emitiu nota afirmando que o país rejeita qualquer forma de interferência externa em seus assuntos internos.
12: E que o Brasil tem travado um combate permanente contra essas organizações criminosas.
4: Hoje, lá em Sergipe, o presidente Lula pediu respeito à soberania brasileira.
12: O vice-presidente Geraldo Alckmin também se manifestou, lembrando as ações já adotadas para enfrentar o crime organizado.
4: O governo do Brasil divulgou hoje uma nota reafirmando a soberania nacional e o combate permanente a organizações criminosas no país. A manifestação ocorreu depois da decisão dos Estados Unidos de classificar o PCC, primeiro comando da capital, e o Comando Vermelho como grupos terroristas. A nota diz ainda que enfrentar essas organizações criminosas com firmeza é e continuará sendo prioridade do Estado brasileiro. Para o governo do Brasil, o terror causado por essas organizações que buscam obter lucro através do crime, especialmente pelo tráfico de drogas e armas, não pode ser confundido com o tipo de ação por motivos ideológicos, políticos e religiosos do terrorismo internacional. Durante um evento em Sergipe, o presidente Lula cobrou respeito ao Brasil e afirmou que combater o crime organizado passa também pela aprovação da PEC da Segurança Pública.
8: Não aceitamos ser tratado como moleque. Nós não aceitamos ser tratado como se fosse uma republiqueta. Eu trato um país pequeno com o mesmo respeito que eu trato a China, com o mesmo respeito que eu trato a Rússia, com o mesmo respeito que eu trato os Estados Unidos. Não brinque com a soberania desse país, não brinque com a nossa democracia. Se quiserem combater o crime organizado, não precisa pedir ajuda para ninguém. Aprove a PEC da segurança pública que está no Senado. Aprove a PEC que no mês seguinte terá o Ministério da Segurança Pública nesse país.
4: O vice-presidente da República e ministro do Desenvolvimento, Indústria, Comércio e Serviços, Geraldo Alckmin, também se manifestou sobre o assunto e afirmou que o Brasil combate o crime organizado de todas as formas.
16: Combate ao crime organizado, ele é feito por terra, mar e ar. O Congresso acabou de aprovar a lei antifacção, novos crimes foram listados, aumento das penas para o crime organizado e dificuldade da progressão penitenciária, da progressão de pena. Então, todo o empenho no combate ao crime organizado.
4: Uma reunião na Casa Civil nesta tarde com integrantes do Ministério da Fazenda e das Relações Exteriores discutiu os impactos dessa decisão norte-americana sobre o Brasil, principalmente nos campos jurídico, diplomático e financeiro. Em abril, durante sua viagem a Washington, o presidente Lula apresentou ao Departamento de Estado dos Estados Unidos uma proposta focada na inteligência e na cooperação internacional, que inclui ampliação dos controles sobre a lavagem de dinheiro praticada no exterior e sobre o tráfico de armas enviadas ao Brasil. Reportagem Graziele Bezerra.
13: hoje o prazo começou hoje o prazo para interessados em comprar caminhões, ônibus, micro-ônibus e implementos rodoviários pelo programa Move Brasil, para eles pedirem o financiamento.
12: O programa tem como objetivo estimular a substituição de veículos antigos por modelos mais modernos, eficientes e seguros.
13: E contribuir para a redução do consumo de combustíveis, emissão de poluentes, além de elevar a produtividade do transporte de cargas e a qualidade do transporte de passageiros.
12: Dezenas de instituições financeiras estão credenciadas pelo BNDES para fazer o financiamento com condições especiais, a depender do perfil do comprador.
17: O BNDES, Banco Nacional de Desenvolvimento Econômico e Social, abriu o protocolo para receber os pedidos de financiamento do BNDES Mais Mobilidade. A linha de crédito de até 21 bilhões de reais faz parte do Move Brasil, programa coordenado pelo Ministério do Desenvolvimento, Indústria, Comércio e Serviços, para apoiar a renovação da frota de caminhões e ônibus no país. Podem pedir o financiamento caminhoneiros autônomos, pessoas físicas associadas a cooperativas, empresários individuais e empresas do setor de transporte rodoviário ou urbano, de cargas e passageiros. As condições de financiamento variam de acordo com o perfil do interessado. Para o caminhoneiro autônomo, o prazo de pagamento pode chegar a 120 meses, com até 12 meses de carência. Para a empresa do setor de transporte rodoviário ou urbano, de cargas, o prazo pode ser de até 60 meses, com até 6 meses de carência. Para a empresa do setor de transporte rodoviário ou urbano, de passageiros, o prazo pode chegar a 120 meses, com até 6 meses de carência. Os juros ficam perto de 13% ao ano. Quem estiver interessado em dar entrada num pedido de financiamento para a compra de caminhões ou ônibus, deve procurar uma das instituições financeiras credenciadas pelo BNDES. Como explica o chefe de departamento da área de operações e canais digitais do banco, Rodrigo Alac.
18: Isso significa que dezenas de bancos, diferentes tipos, estão aptas a conceder crédito com essa linha do BNDES. Dessa forma, a sugestão que fica para quem estiver interessado, seja o frotista ou transportador autônomo cooperado, é que ele busque a instituição financeira que ele já tenha relacionamento. Isso vai agilizar na concessão de crédito, porque essa instituição já conhece o cadastro, já tem o perfil de crédito desse interessado e pode agilizar a concessão.
17: Segundo o superintendente da área de desenvolvimento produtivo e inovação do BNDES, João Pieroni, o apoio à compra de caminhões e ônibus vai trazer vários benefícios para a economia do país.
19: A nova versão do Move Brasil é fundamental para a renovação de caminhões e ônibus no país, rumo a novos veículos cada vez mais sustentáveis e eficientes. Isso gera, ao mesmo tempo, uma grande demanda para a indústria, que passa a investir cada vez mais em ampliação de capacidade produtiva, no desenvolvimento de novos produtos, agregando cada vez mais valor no país. Isso gera renda, emprego de qualidade e fortalece a indústria brasileira.
17: As instituições financeiras que receberem os pedidos de crédito têm até o dia 28 de agosto para dar entrada no sistema do BNDES. Reportagem André de Barros Lima.
13: Mais de 110 mil atendimentos médicos e odontológicos foram realizados em comunidades ribeirinhas e isoladas da Amazônia Ocidental.
12: É a Operação Acre, realizada pela Marinha no Vale do Juruá durante 4 meses, alcançando moradores do Acre e do Amazonas.
20: Ao todo, 8.810 pessoas receberam atendimento durante a operação, que percorreu regiões de difícil acesso, onde muitas vezes o transporte fluvial é a única forma de ligação com centros urbanos e serviços públicos essenciais. Além das consultas médicas, odontológicas e exames laboratoriais, a missão distribuiu 453 mil medicamentos para garantir continuidade de tratamentos em comunidades afastadas. Também foram aplicadas vacinas e realizados atendimentos preventivos voltados à saúde da população local. Comandante do navio, capitão de corveta Marcelo Camerino da Silva de Souza, traz mais detalhes.
21: Essa comissão mostrou mais uma vez que a presença da Marinha na Amazônia é muito além da navegação. Em muitos lugares, o navio representa o único acesso à saúde, ao atendimento médico e à esperança para milhares de famílias ribeirinhas. Cada atendimento, cada medicamento entregue, cada mamografia realizada carregam dignidade, cuidado e presença do Estado, onde muitas vezes ninguém mais consegue chegar.
20: Um dos destaques da operação foi a realização realização de 1.022 mamografias em parceria com a ONG Américas Amigas. A iniciativa buscou ampliar o acesso ao diagnóstico precoce do câncer de mama para mulheres que vivem em áreas remotas da Amazônia, onde exames especializados nem sempre estão disponíveis. O comandante do navio também falou sobre a importância da missão ser realizada todos os anos.
21: Manter essa missão todos os anos é fundamental porque o povo amazônico precisa saber que não está esquecido. E para nós, militares, fica a certeza de que poucas missões têm um impacto humano tão grande quanto essa Operação Acre.
20: A Operação Acre integra as ações permanentes de assistência hospitalar da Marinha na região amazônica e tem como objetivo ampliar o acesso à saúde básica e especializada para populações ribeirinhas e indígenas em localidades isoladas do país. Reportagem Gabriel Pinheiro.
0: O INSS publicou hoje portaria que regulamenta a pensão que será paga às crianças e adolescentes, filhos de mulheres vítimas de feminicídio.
1: O direito à pensão é previsto por lei e a regulamentação vai permitir o início do pagamento de um salário mínimo por mês.
0: Tem direito à pensão os menores de 18 anos, cuja renda familiar por pessoa, ou seja, o valor da renda dividido entre os membros da família, seja igual ou inferior a um quarto do salário mínimo.
1: Além dos filhos biológicos, poderão receber o benefício em e menores de idade que estiverem sob guarda da vítima. Eles devem comprovar que eram dependentes econômicos dela.
0: Para a presidente do INSS, Ana Cristina Silveira, a pensão especial é uma forma de garantir os direitos dessas crianças e jovens até o início da vida adulta.
22: Quando a mulher é vítima desse crime, filhos ficam órfãos, famílias inteiras são destruídas e precisam reconstruir suas vidas depois da violência. Nenhuma política pública é capaz de reparar essa perda, mas o Estado tem o dever de proteger quem ficou e garantir condições mínimas de cuidado, dignidade e amparo.
1: Para solicitar a pensão, é necessário que o representante legal do menor apresente os documentos como RG e CPF, a inscrição no CAD único, além de um documento que comprove o crime de feminicídio, como inquérito policial ou denúncia do Ministério Público.
0: As famílias podem tirar dúvidas e receber apoio no processo nas unidades do INSS ou nos centros de referência de assistência social.
1: O Brasil registrou a menor taxa de desemprego para o trimestre encerrado em abril desde 2012.
0: Com o mercado de trabalho aquecido, o governo do Brasil oferece mais oportunidades de capacitação para os trabalhadores.
1: E anunciou esse mês investimentos para ampliar a oferta de cursos de qualificação profissional em todo o país.
0: Ao todo, vão participar da iniciativa 31 entidades conveniadas ao SINE, o Sistema Nacional de Emprego.
23: Serão 30 milhões de reais do Fundo de Amparo ao Trabalhador para fortalecer a oferta de cursos de qualificação profissional em 14 estados e 17 municípios. Os recursos serão destinados a entidades conveniadas ao Sistema Nacional de Emprego, o SINE. O valor será dividido em duas modalidades. 15 milhões de reais serão repassados segundo os critérios do índice sociodemográfico. Esse índice leva em conta a realidade de cada estado ou município, observando os locais que mais precisam, com população maior e mais necessitada. Os outros 15 milhões serão distribuídos segundo o Índice de Gestão Descentralizada, que observa se o ente federativo já executa ações de qualificação profissional. Bahia, Sergipe e Rio Grande do Sul estão entre os estados que vão receber mais recursos. O ministro do Trabalho e Emprego, Luiz Marinho, destacou que a ideia é apoiar locais com maior necessidade, mas também incentivar os que demonstraram capacidade de execução e entrega de cursos.
24: Nós temos muitas empresas com muitas vagas em aberto, que precisa preencher muitas vezes, adequando a qualificação, especialmente ao trabalhador e à trabalhadora, que às vezes com uma dica de aperfeiçoamento, de agregar mais conhecimento, possa fazer a grande diferença na empregabilidade deles.
23: Segundo o Ministério do Trabalho e Emprego, o objetivo do repasse das verbas é que cada local amplie a oferta de cursos, segundo as necessidades específicas do mercado de trabalho. E com isso, mais pessoas sejam empregadas. Reportagem Márcia Fernandes.
1: governo do Brasil lançou uma campanha nacional para incentivar a separação e a destinação adequada de resíduos sólidos.
4: Com a mensagem "O resíduo que você separa vira renda na mão de quem recebe", a campanha destaca a importância da separação do lixo dentro de casa e reforça o papel dos catadores na cadeia de reciclagem.
1: A ideia é reduzir impactos ambientais, diminuir o volume de resíduos enviados aos aterros sanitários e ampliar a geração de renda para trabalhadores do setor. Uma realização da Secretaria de Comunicação Social da Presidência da República.
4: Com produção da empresa Brasil de Comunicação.
1: Fique agora com as notícias do Poder Judiciário e do Congresso Nacional. Boa noite, bom final de semana.
4: A gente volta segunda-feira. Boa noite.
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6: Plenário do STF deve retomar a análise da chamada uberização no mês de junho.
9: Tribunal de Justiça do Amazonas cediu encontro regional da magistratura região norte.
6: STJ aplica perspectiva de gênero para julgamento sobre ingresso de droga em presídio e mantém falta grave de preso.
9: Boa noite, eu sou Marcela Luiza.
6: E eu sou Walter Lima.
9: O presidente do Supremo Tribunal Federal, ministro Edson Fachin, marcou para junho a retomada do julgamento que vai definir regras para trabalho em aplicativo.
6: Os processos tratam da existência ou não de vínculo trabalhista entre motoristas e as plataformas digitais. Marcelo Della Libera.
10: A expectativa é que a corte busque um equilíbrio entre os direitos previstos na Constituição e os novos modelos de prestação de serviços. O presidente do Supremo, ministro Edson Fachin, afirmou que a corte está pronta para analisar a questão.
25: Nós fizemos audiências públicas, instruímos o processo, ouvimos os mais diversos setores interessados, tivemos também uma interlocução, um diálogo republicano importante com o parlamento e, mais uma vez, com entidades públicas e privadas, e chegou o momento agora de apresentar uma resposta para essas questões cruciais.
10: A decisão do STF poderá orientar milhares de ações judiciais em andamento no país sobre o tema.
9: A Justiça do Amazonas é o primeiro tribunal a sediar o encontro regional da magistratura região norte.
6: O evento ocorreu nesta sexta-feira e faz parte de uma iniciativa inédita do CNJ para fortalecer o diálogo entre os tribunais brasileiros. Vitória Vitor.
26: A abertura do encontro foi conduzida pelo presidente do Supremo Tribunal Federal e do Conselho Nacional de Justiça, ministro Edson Fachin, com foco na integração entre os tribunais da região e na discussão de políticas públicas para o fortalecimento do sistema de justiça. O encontro trouxe para o centro de debate temas ligados à tecnologia, inovação e às especificidades da Amazônia.
9: Mantida falta grave a preso que pediu a companheira para levar drogas ao presídio.
6: Nesse caso, o STJ aplicou a perspectiva de gênero para responsabilizar, não apenas a mulher. Fátima Uchoa.
27: A companheira do preso foi flagrada com maconha durante revista para ingresso no presídio. Ele declarou ser usuário e tê-la pressionado para levar a droga. Até então, o entendimento predominante no STJ afastava a responsabilização do apenado por falta de provas ou por considerar o ato apenas preparatório. Agora, a sexta turma do STJ manteve a falta grave contra o apenado por considerar que a conduta dele pode configurar participação no tráfico. Segundo o relator na sexta turma, ministro Rogério Schietti Cruz, punir só a mulher e não quem a induziu ou se beneficiaria da conduta reproduz seletividade punitiva e desigualdade de gênero.
9: Terminou hoje a 10ª edição da Semana da Conciliação Trabalhista.
6: Os trabalhadores puderam de forma mais rápida encerrar processos na justiça. Larissa Batista.
28: Os dados parciais da 10ª Semana da Conciliação Trabalhista mostram uma arrecadação de mais de 1,5 bilhão de reais. Foram realizadas mais de 82.600 audiências e cerca de 408 mil pessoas foram atendidas. Já o número de processos conciliados passou de 24 mil. A ação foi encerrada nesta sexta-feira de forma simbólica no Tribunal Regional do Trabalho da 6ª Região, em Pernambuco.
5: Em ano eleitoral, ter acesso rápido à legislação é essencial para quem trabalha com as eleições.
7: Pensando nisso, o TSE lançou a versão digital 2026 do Código Eleitoral anotado. Estevam Furtado.
8: O material reúne leis eleitorais atualizadas, notas explicativas e decisões da Justiça Eleitoral. Está disponível gratuitamente no catálogo de publicações e na biblioteca digital do TSE. A versão em PDF traz recursos como busca rápida, sumário clicável e navegação interativa, facilitando a consulta de temas como pesquisa eleitoral, prestação de contas e inteligência artificial.
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5: Uma boa noite.
7: Bom fim de semana e até segunda-feira.
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11: Eu sou Paula Groba.
14: E eu sou Ricardo Nakaoka.
11: E estes são os destaques de hoje do Jornal do Senado, que começa agora.
14: Senadores da oposição apresentam proposta de jornada flexível em resposta à PEC sobre escala 6x1.
11: Avança projeto que amplia validade de laudos para pessoas com deficiência.
14: Senado volta a analisar seguro rural com juros menores e mais acesso a crédito.
11: Boa noite.
14: Boa noite.
11: A proposta que reduz a jornada semanal de trabalho de 44 para 40 horas ganhou um novo capítulo no Senado. Em resposta à mudança sugerida pelo governo e já aprovada na Câmara, senadores da oposição apresentaram uma alternativa que prevê jornadas flexíveis.
14: Pelo novo texto, as jornadas seriam flexíveis, com pagamento proporcional à carga horária. Os detalhes com o repórter Alexandre Campos.
15: Pela proposta da oposição, as partes poderão decidir por uma jornada menor de 20 horas de trabalho por semana, por exemplo. O valor da hora trabalhada será proporcional ao salário mínimo nacional ou ao piso da categoria, calculado com base na jornada máxima de 44 horas. Primeiro signatário da proposta, o senador Rogério Marinho, do PL do Rio Grande do Norte, acredita que esse modelo de jornada flexível, além de não prejudicar os empresários e evitar riscos de demissão, dá ao trabalhador a liberdade de decidir como melhor utilizar o seu tempo.
16: É assim que acontece, por exemplo, nos Estados Unidos. E veja, preservando todos os direitos do trabalhador que estão contidos no artigo 7º da Constituição na sua proporcionalidade.
15: Para o senador Rogério Carvalho, do PT de Sergipe, a proposta da oposição, ao permitir uma jornada flexível, vai reduzir a renda do trabalhador.
18: 70% da população aprova a redução da jornada. E o que eles estão propondo é uma afronta a essa vontade. Ou seja, é uma parte do parlamento de costas para a vontade popular.
15: A PEC que permite a flexibilidade da jornada de trabalho está na Comissão de Constituição e Justiça.
11: Muitos alunos com altas habilidades acabam enfrentando desinteresse, isolamento e até abandono escolar por falta de acompanhamento adequado. Para mudar essa realidade, o Senado aprovou um projeto que cria uma política nacional voltada a estudantes com superdotação.
14: A proposta prevê identificação precoce, atendimento especializado e maior flexibilidade no ensino para garantir que esses talentos sejam desenvolvidos dentro das escolas. O texto segue agora para a sanção presidencial. Repórter Douglas Castilho.
19: O texto garante que a identificação da condição de neurodesenvolvimento seja feita de forma pedagógica através de um estudo de caso escolar. A relatora senadora professora Dorinha Seabra, do União do Tocantins, destacou que a falta de preparo das escolas tem levado à exclusão de jovens e defendeu a estruturação do sistema público para o devido acolhimento.
29: Essa é uma forma de garantir e respeitar as diferenças para que elas não se tornem barreiras para que essas crianças livres jovens permaneçam nas nossas escolas.
19: A senadora Mara Gabrilli, do PSD de São Paulo, ressaltou que um dos objetivos da medida é identificar a dupla excepcionalidade, que é a coexistência entre altas habilidades e alguma outra condição associada, como uma deficiência ou transtorno.
0: Precisamos de uma política pública que enxergue esses estudantes de forma integral e evite que tantos talentos continuem invisíveis dentro das escolas.
19: O projeto permite que despesas de capital para a implementação das medidas da Política Nacional para Estudantes com Altas Habilidades ou Superdotação poderão ser contempladas com recursos públicos do PAC. O texto vai à sanção presidencial.
27: E atualmente, pessoas com deficiência precisam renovar periodicamente laudos e avaliações para ter acesso a benefícios e políticas públicas, mas essa exigência pode mudar.
14: Avançou no Senado um projeto que amplia o prazo de validade dessas avaliações e reduz a necessidade de reavaliações frequentes. Repórter Márcio Maturana.
1: Indeterminado nos casos de deficiência permanente ou irreversível. 5 anos nos casos de deficiência reversível ou progressiva. Esses prazos de validade para avaliação biopsicossocial de deficiência estão no projeto aprovado pela Comissão de Direitos Humanos, que agora segue para votação final na Comissão de Assuntos Sociais. O relator da proposta, senador Flávio Arnes, do PSB do Paraná, criticou a frequência atual de avaliações.
12: Realmente, esse acesso a uma regularidade de avaliações, isso causa um transtorno gigantesco para as pessoas e para as famílias. Temos que ser menos burocráticos.
1: O autor do projeto, senador Alan Rick, do Republicanos do Acre, também destacou a atenção às famílias.
13: Imagine só o transtorno para a família, o custo disso, inclusive emocional para a família.
1: O projeto determina também que o prazo de validade da carteira de identificação da pessoa com transtorno do espectro autista, que hoje é de 5 anos, passe a ser de 10 anos para crianças e adolescentes sem necessidade de avaliação e indeterminado para quem tem mais de 18 anos.
27: Uma proposta que altera as regras do seguro rural vai voltar à análise dos senadores. O projeto foi modificado pela Câmara dos Deputados durante a votação e por isso retorna ao Senado.
14: O texto prevê taxas de juros menores e prioridade em operações de crédito. Repórter Pedro Pincer.
17: A proposta da senadora Tereza Cristina, do Progressistas de Mato Grosso do Sul, prevê taxas de juros menores e prioridade em operações de crédito rural amparadas pelo seguro rural. O projeto foi aprovado pela Câmara dos Deputados com mudanças, entre elas o detalhamento das cláusulas que permitem o uso do seguro rural como garantia em empréstimos rurais. Para o relator, senador Jaime Campos, do União de Mato Grosso, o seguro rural é fundamental para que os produtores do país possam enfrentar os prejuízos cada vez mais frequentes provocados pelas mudanças climáticas no campo.
20: Já teve gente que já replantou pela terceira vez soja aqui no Mato Grosso, lá que eu vi que plantou, apostando na chuva, a chuva veio, botou o cara, vê aquele sol de 45 graus, foi embora. Foi lá, deu outra replantada. Também não aconteceu. Já tá na terceira.
17: O projeto trata também do fundo destinado à cobertura suplementar dos riscos do seguro rural, conhecido como Fundo Catástrofe. Previsto desde 2010, o mecanismo não chegou a ser implementado por falta de regulamentação e de aportes contínuos de recursos.
27: E o Brasil passa a ter a primeira universidade federal indígena. A nova instituição, criada por lei sancionada pela Presidência da República, tem a missão de ampliar o acesso dos povos originários ao ensino superior e de unir a produção científica aos saberes tradicionais.
14: De acordo com a lei, a universidade poderá estabelecer processos seletivos próprios, que deverão ter percentual mínimo de seleção de candidatos indígenas. A reportagem é de Lana Dias.
21: A primeira universidade federal indígena do Brasil terá sede em Brasília e deve valorizar, preservar e difundir os saberes dos povos indígenas brasileiros e latino-americanos, além de promover a sustentabilidade socioambiental dos territórios. O relator da proposta, senador Eduardo Braga, do MDB do Amazonas, reforçou que a universidade contribui para o protagonismo das comunidades.
22: A criação da UNID constituirá mais um importante passo no papel de protagonismo que os povos indígenas têm exercido na formulação de políticas públicas voltada para suas realidades.
21: A universidade poderá estar estabelecer processos seletivos próprios, que deverão ter percentual mínimo de seleção de candidatos indígenas. Os cargos de reitor e vice-reitor deverão ser ocupados obrigatoriamente por docentes indígenas. Os primeiros serão nomeados pelo ministro da Educação, até que a Uninde tenha estatuto para organização própria. De início, a instituição atenderá 2.800 estudantes em 10 cursos de graduação.
14: Com edição de Paula Groba e trabalhos técnicos de João Lira, o Jornal do Senado fica por aqui. Acompanhe agora as notícias do Tribunal de Contas da União e da Câmara dos Deputados. Boa noite.
27: Boa noite e um bom fim de semana.
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6: O Tribunal de Contas da União fiscalizou os programas de transferência de renda no país, como o Auxílio Gás, o Bolsa Família e o Benefício de Prestação Continuada. Juntas, essas três ações movimentaram mais de 270 bilhões de reais em 2024. O trabalho identificou sobreposição de benefícios, falhas na gestão e dificuldades para atender famílias em situação de vulnerabilidade. Para o ministro relator do processo no TCU, Jorge Oliveira, o principal problema é a falta de coordenação entre União, estados e municípios.
8: Os programas das três esferas de governo operam muitas vezes sem integração de dados, sem mecanismos efetivos de coordenação e sem uma visão consolidada da Política Nacional de Transferência de Renda.
6: O tribunal determinou que o governo federal adote medidas para melhorar a integração entre programas e tornar a gestão mais eficiente. Saiba mais em tcu.gov.br.
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9: Deputados alteram regras de internação do adolescente usuário de drogas.
10: Câmara aprova mudanças no seguro rural para cobrir prejuízos no campo.
9: Plenário repercute a aprovação da proposta que reduz a jornada de trabalho.
23: Boa noite. José Ayrton Félix Cirilo, do PT do Ceará, acredita que a redução da jornada semanal de trabalho pode beneficiar especialmente as mulheres, por causa da sobrecarga de tarefas profissionais e domésticas. Ele acrescenta que a medida representa uma conquista na valorização dos direitos trabalhistas.
9: Denise Pessoa, do PT do Rio Grande do Sul, observa que avanços tecnológicos que aumentam a produtividade permitem jornadas de trabalho menores sem prejuízo econômico. Ela cita experiências internacionais e afirma que a redução da carga horária amplia o bem-estar, o equilíbrio social e a eficiência no trabalho.
23: Ao destacar que o fim da escala 6x1 busca corrigir desigualdades históricas nas relações de trabalho, Gervásio Maia, do PCdoB da Paraíba, defende ainda mais políticas do governo federal voltadas à valorização do trabalhador. O deputado registra também a mobilização popular em torno do tema.
9: Reginaldo Lopes, do PT de Minas Gerais, cita estudos que relacionam o aumento da produtividade com a redução da carga horária de trabalho. O parlamentar alerta para o crescimento das doenças psicológicas por causa das escalas exaustivas.
23: Carlos Aratini, do PT de São Paulo, acusa a oposição de tentar barrar o fim da jornada 6x1 ao propor emendas consideradas radicais de última hora. O congressista lembra que o Partido Liberal tentou fixar um prazo de 10 anos para a transição da proposta.
9: Alfredinho, do PT de São Paulo, critica a bancada do PL por tentar confundir a população ao propor a jornada 4x3. De acordo com o deputado, o partido sempre se posicionou contra os direitos dos trabalhadores e a redução da escala de trabalho.
23: Rogério Correia, do PT de Minas Gerais, reforça que o Partido Liberal apresentou emendas à redução da jornada de trabalho que previam 10 anos de transição e o aumento da carga horária. Segundo o deputado, historicamente, o PL favorece empresários com recursos públicos.
9: Érica Cocai, do PT do Distrito Federal, celebra os índices atuais de empregos e critica o que chamou de cinismo da oposição em relação à jornada de trabalho. Ela lembra que o PL assinou emendas que previam prazo de 10 anos para implementar a nova carga horária e para atrasar o processo de mudanças.
23: Para Tarcísio Mota, do PSOL do Rio de Janeiro, a oposição tentou manipular a opinião pública, mas a pressão popular forçou uma mudança no discurso conservador diante da necessária redução da jornada de trabalho. Ele reitera que o progresso social depende de leis que protejam o trabalhador contra a exploração.
2: Por outro lado, Kim Kataguiri, do Missão de São Paulo, critica o fim da escala 6x1 e afirma que mudanças constitucionais por si só não garantem alterações práticas nas condições de trabalho. De acordo com o parlamentar, a medida pode gerar efeitos diferentes dos esperados no mercado de trabalho.
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5: Agricultura.
23: A Câmara aprovou mudanças no seguro rural com uso de recursos do orçamento para cobrir prejuízos do produtor. O repórter Antônio Vital acompanhou a votação.
27: A Câmara dos Deputados aprovou o projeto que altera a legislação sobre seguro rural, que protege os produtores contra perdas provocadas por fenômenos climáticos, pragas e quedas do preço. Entre outras medidas, a proposta torna obrigatória a previsão de recursos do orçamento e a participação do governo federal no fundo que vai cobrir os pagamentos. Além disso, torna esse orçamento imune a corte de verbas. A proposta também define que o seguro rural é isento do pagamento de tributos federais, diretos ou indiretos. A obrigação foi criticada pelo deputado Kim Kataguiri, do Missão de São Paulo.
7: A gente já tem um orçamento que é 92% de despesas obrigatórias e cria-se aqui mais uma despesa obrigatória, e aí a gente vai carimbar ainda mais despesas, por mais que haja feito acordo com o governo para que haja o limite. Ainda assim, nós estamos positivando, nós estamos colocando na lei que nós teremos uma despesa de caráter continuado obrigatório.
27: O projeto estabelece que o contrato de seguro rural passa a ser uma das garantias das operações de crédito, ou seja, condiciona benefícios do crédito rural, como juros menores e prazos maiores, à contratação de seguro rural pelo produtor. A proposta dá prazo máximo de 30 dias para que o produtor receba o prêmio pelos prejuízos sofridos. Para isso, os produtores terão que fornecer dados precisos sobre o tamanho da área e a data da colheita, para que a seguradora calcule o valor do prêmio. O projeto, que já tinha sido aprovado pelo Senado, recebeu parecer favorável do relator, deputado Pedro Lupion, do Republicanos do Paraná, coordenador da Frente Parlamentar da Agropecuária. De acordo com o relator, as mudanças são necessárias para aumentar o uso do seguro rural no país, que hoje cobre menos de 3% da área total da lavoura. Segundo ele, o projeto dá mais previsibilidade e segurança jurídica para o produtor rural. No plenário, o relator foi o deputado Arnaldo Jardim, do Cidadania de São Paulo.
16: Nós temos hoje uma baixa cobertura de seguro rural. Daquilo que é a área plantada no nosso Brasil, nesse instante a cobertura de seguro é apenas de 7,8%. Portanto, a tentativa aqui é fazer com que isso se amplie, dando mais segurança, dando mais estabilidade a todos que produzem e que possam cumprir a sua missão, assim com maior segurança jurídica.
27: O texto altera ainda a gestão do fundo, criado em 2010, que serve como garantia para os riscos do seguro rural. O fundo passa a contar com a participação, com direito a voto, das seguradoras, empresas da cadeia produtiva do agronegócio e cooperativas de produção agropecuária, na proporção do número de cotas adquiridas. O texto aprovado também retira da lei que trata do fundo o limite atual de R$4 bilhões relativo à participação do governo federal como cotista. O projeto que altera a legislação sobre seguro rural voltou para análise do Senado. Da Rádio Câmara de Brasília, Antônio Vital.
5: Meio ambiente.
2: Os parlamentares aprovaram novas punições internacionais para o vazamento de óleo no mar. O repórter José Carlos Oliveira tem mais detalhes.
18: A Câmara dos Deputados aprovou a nova redação da Convenção Internacional sobre Responsabilidade Civil por Danos Causados por Poluição por Óleo. O Tratado da Organização Marítima Internacional existe desde 1969 em resposta ao vazamento de 120 mil toneladas de petróleo no litoral de França e Inglaterra 2 anos antes. Também criou o Fundo Internacional de Compensação por Danos Decorrentes da Poluição por Petróleo. O texto foi atualizado em 1990 92 e no ano 2000, com algumas alterações que vêm sendo gradativamente aprovadas pelos países membros da Organização das Nações Unidas, como explica o relator deputado Nilton Tato, do PT de São Paulo.
0: Tem uma nova convenção internacional que já tem mais de 140 países signatários, e esse projeto de lei é para que o Brasil faça parte dessa nova convenção, que traz maiores responsabilidades para pessoas jurídicas e pessoas físicas que porventura sejam responsáveis de forma acidental ou de forma proposital pelo derramamento de óleo e de petróleo nos mares, aumentando inclusive a faixa de proteção do mar daquilo que está sob responsabilidade do Brasil.
18: Para mostrar a importância da medida, Nilton Tato citou o vazamento de mais de 5 mil toneladas de petróleo cru no litoral do Nordeste e do Sudeste do Brasil em 2019. Trata-se do maior desastre e crime ambiental já registrado no litoral do Brasil, ainda não inteiramente desvendado e com sérios impactos socioambientais e econômicos.
0: Quando tem esse tipo de derramamento, você tem impacto, seja para a biodiversidade, para a fauna dos mares, mas também tem consequências do ponto de vista social e econômica. Lembram quanto que prejudicou o turismo em boa faixa do Nordeste, aquelas manchas? Então é um pouco isso, é de como é que a gente cria, então atualiza a legislação brasileira de acordo com normas internacionais para a gente evitar que tenha essas consequências.
18: Entre as novidades da Convenção Internacional está o aumento dos limites de indenização a ser paga pelos proprietários de navios petroleiros nos casos de acidente com poluição por derramamento de óleo. Outra mudança amplia a área considerada para a responsabilização civil dos poluidores. Antes, o limite era o de mar territorial, até 22 quilômetros da costa dos países. Agora, esse limite vai até a zona econômica exclusiva, situada até 370 quilômetros da costa. Da Rádio Câmara de Brasília, José Carlos Oliveira.
11: Transportes.
12: Os deputados aprovaram um projeto que estabelece regras de segurança para motoristas profissionais. O texto foi aprovado pelas comissões da Câmara e agora será analisado pelo Senado. A repórter é Maria Neves.
15: A Comissão de Constituição e Justiça da Câmara aprovou o projeto do deputado Reginaldo Lopes, do PT de Minas Gerais, que estabelece quais devem ser os padrões de segurança e saúde de motoristas profissionais. Pelo texto, esses trabalhadores deverão seguir exclusivamente as especificações dos fabricantes dos veículos, em conformidade

0: mais que, diante de diferentes interpretações, não conseguem saber qual conduta devem seguir. O relator na Comissão de Constituição e Justiça, deputado Alex Manente, do Cidadania de São Paulo, concorda com o autor. Para Manente, a atual falta de clareza nas regras gera insegurança jurídica.
1: As faltas de clareza nas regras de padrões de segurança causam dificuldade para os motoristas profissionais que, diante de diversas interpretações que surgem no tema, não conseguem saber qual a conduta e regra que devem cumprir, o que muitas das vezes acabam por prejudicar os profissionais, como também as melhores práticas para a segurança quanto para a atividade. Para garantir tanto a segurança para a atividade, como também para a saúde dos motoristas, esse projeto de lei busca deixar claras regras para a atividade.
0: O relator na Comissão de Viação e Transportes, deputado Ricardo Aires, do Republicanos do Tocantins, também argumenta que a proposta contribui para a simplificação do ordenamento jurídico ao reduzir interpretações contraditórias e facilitar a atuação das autoridades. Ricardo Aires sustenta ainda que as especificações dos fabricantes são parâmetros fundamentados em padrões rigorosos de engenharia e segurança desenvolvidos e testados para garantir o desempenho adequado dos veículos e a proteção dos ocupantes. Da Rádio Câmara de Brasília, Maria Neves.
2: Justiça.
3: O plenário da Câmara aprovou regras para a internação de adolescentes, usuários ou dependentes de drogas. Vamos saber os detalhes com o repórter Antônio Vital.
4: A Câmara dos Deputados aprovou o projeto que permite a internação de adolescentes usuários de drogas em comunidades terapêuticas, instituições que acolhem dependentes químicos e muitas vezes são ligadas a igrejas. O projeto original, apresentado pelo deputado pastor Sargento Isidório, do Avante da Bahia, garantia aos pais ou responsáveis o direito de internar à força adolescentes com menos de 18 anos nesse tipo de estabelecimento. Segundo o autor da proposta, a internação é uma maneira de tirar os adolescentes do crime. Ele deu como exemplo a comunidade terapêutica que fundou no município de Candeias, na Bahia. Depois de muita discussão e críticas do PT e do PSOL no plenário, o texto final apresentado pelo relator, deputado doutor Fernando Máximo, do PL de Rondônia, autoriza a internação voluntária, a pedido dos pais ou, na falta deles, a pedido de autoridade administrativa, desde que haja laudo médico que aponte a necessidade de internação para preservar a integridade física do adolescente. Nesses casos, a internação e a alta do adolescente devem ser comunicadas imediatamente ao Conselho Tutelar e ao Ministério Público. Hoje, o Conselho Nacional dos Direitos da Criança e do Adolescente, o CONANDA, proíbe a internação de crianças e adolescentes em comunidades terapêuticas. Resolução do CONANDA determina que esse atendimento deve ser feito pela Rede de Atenção Psicossocial do Sistema Único de Saúde, o SUS, preferencialmente nos Centros de Atenção Psicossocial Infanto-Juvenil, CAPS I, ou nos Centros de Atenção Psicossocial Álcool e Drogas, CAPS AD. Deputados do PSOL e do PT criticaram a possibilidade de internação em comunidades terapêuticas. Para a deputada Érica Cocai, do PT do Distrito Federal, não há comprovação de que esse tratamento seja eficaz.
5: Nós já fizemos várias inspeções em várias comunidades terapêuticas. Algumas não tinham atenção da saúde ali dentro. Apenas havia um processo de catequização. Catequização substituindo a necessidade de termos um atendimento multidisciplinar. Nós temos inúmeros relatórios que indicam que as comunidades terapêuticas, em grande medida, provocam uma série de violações de direitos.
4: O relator, deputado doutor Fernando Máximo, explicou o acordo que permitiu a aprovação da proposta.
6: Nós fizemos algumas alterações para que haja um consenso com o governo, com a esquerda, e eles pediram para a gente tirar, por exemplo, internação compulsória. Essa internação agora vai ser voluntária, o jovem adolescente querendo, ou quando os pais quiserem que ele seja internado, ou por determinação judicial, ou por algum laudo médico mostrando que aquela criança precisa ficar internada.
4: O projeto aprovado obriga que o adolescente acolhido nessas instituições frequente aulas de educação básica. A exceção é para casos de adolescentes ameaçados por facções criminosas. Também obriga que essas instituições possuam equipe técnica multiprofissional nas áreas de saúde e assistência social, além de estrutura com aspecto residencial, áreas de lazer, esportes, espaços culturais e salas de aula. O projeto que permite a internação de adolescentes, usuários ou dependentes de drogas em comunidades terapêuticas seguiu para análise do Senado. Da Rádio Câmara de Brasília, com informações de Daniela Lessa, Antônio Vital.
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1: Presidência.
2: Inteligência artificial e mudanças nas regras para microempreendedores individuais, temas em análise na Câmara, foram destacados pelo presidente da Casa, deputado Hugo Mota. A reportagem é de Luiz Gustavo Xavier.
3: O presidente da Câmara, Hugo Mota, afirmou que vai trabalhar para que a comissão especial que debate a regulamentação da inteligência artificial no país vote o texto até o dia 9 de junho e para que a proposta vá ao plenário até o final do mês de junho. Mota deu declaração no evento Brasil Tech Summit, que debateu os avanços e os desafios da economia digital. O presidente defendeu um marco regulatório que possa aliar liberdade econômica, política e de expressão com a responsabilidade de quem atua nesse meio. Segundo ele, não há mais espaço para distorcer a regulamentação digital e chamar essa responsabilização de censura.
4: Porque se fazia muito uma dicotomia que liberdade e responsabilidade não poderiam andar juntas. E hoje eu penso que todos se conscientizam que é possível sim aliar a liberdade econômica, não é? Aliar a liberdade política, a liberdade de opinião a um tipo também de responsabilização sobre quem está atuando nesse meio. É esse o papel que nós parlamentares temos que cumprir, andando numa linha muito tênue de não desequilibrar para nenhum dos lados.
3: Outra pauta que está em discussão na Câmara é o que aumenta o faturamento das MEIs. O presidente afirmou que é preciso analisar o impacto fiscal de eventuais mudanças no faturamento dos microempreendedores individuais. Segundo ele, o texto já aprovado pelo Senado está em análise pela comissão especial criada para debater o tema. Os senadores aprovaram o limite de R$130 mil anuais e a contratação de até 2 funcionários. Atualmente, para ser enquadrado como MEI, o faturamento da empresa deve ser de até R$81 mil e é permitida a contratação de apenas 1 funcionário. Para Mota, antes de votar, é preciso avaliar se as contas públicas toleram tal mudança.
4: Nós vamos entender primeiro a questão do impacto fiscal, por isso o diálogo com o governo, para que a gente possa fazer uma proposta que as contas públicas suportem. Eu digo sempre que papel em branco suporta que você escreva tudo. Nós temos que fazer o diálogo e a construção política para que aquilo que seja aprovado seja na prática efetivado e venha a se tornar, de fato, uma melhora para todas essas empresas, milhões de empresas no Brasil.
3: Em relação ao projeto de lei encaminhado pelo Executivo com urgência constitucional, que trata do detalhamento da redução da jornada de trabalho, Mota afirmou que ainda não há um cronograma para votar o texto. Ele afirmou que vai aguardar a aprovação pelo Senado da PEC 6x1. O parlamentar disse ainda que acredita que os senadores darão celeridade à proposta. Da Rádio Câmara de Brasília, Luiz Gustavo Xavier.
5: Termina agora o jornal Câmara dos Deputados, produzido pela Rádio Câmara. O programa teve trabalhos técnicos de Wellington Teles e a apresentação de Luciana Vieira e Val Monteiro. Boa noite.
2: A Voz do Brasil volta na segunda-feira. Uma boa noite para você e um bom fim de semana.
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1: 20 horas.
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5: Uma noite tranquila e abençoada para você. 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

0: Na cidade Sorriso do Brasil, cidade de Curitiba, são 8:04. Sejam todos bem-vindos ao meu, ao seu, ao nosso programa Voz da Libertação. Recebam todos a doce, a gloriosa, a incomparável, insubstituível, a monumental paz de nosso Senhor e Salvador Jesus. Eu sou seu irmão em Cristo, amigo e servidor, pastor Júnior Rúbio. Este é o programa Voz da Libertação, programa que é órgão oficial informativo da nossa Igreja Pentecostal Deus e Amor. A nossa igreja foi fundada em 1962, esse ano, no dia 3 de junho, daqui a poucos dias, nós completaremos 64 anos de fundação. Olha que bênção, ela foi fundada pelo saudoso missionário Davi Miranda. A direção, a responsabilidade mundial da nossa igreja e da programação é da nossa presidente deliberativa, a irmã Ereni Miranda. Nossa sede mundial fica em São Paulo, na Avenida do Estado, 4568. Ali na Liberdade. A nossa sede estadual fica aqui, no centro da cidade de Curitiba, na Rua Pedro Ivo, número 744, a poucos passos do terminal metropolitano do Guadalupe. Bem-vindos, divulguem, compartilhem. Estamos aqui bem acompanhados também, a minha esposa, a irmã Raquel. A paz do senhor, irmã Raquel. Como é que a senhora está hoje? Como é que você está hoje, Raquel?
1: A paz do Senhor, queridos ouvintes, que Deus vos abençoe. Estamos bem, pela misericórdia do Senhor, estamos aqui mais um dia na presença do Senhor Jesus. Espero que os nossos ouvintes estejam bem também, para a glória do Senhor Jesus.
0: Modulando, pilotando a nave espacial do som, é, a nave espacial do som está a irmã Aline Neves. A paz do senhor, irmã Aline, como é que a senhora está hoje?
2: A paz do senhor, pastor Júnior, graças a Deus estou bem. Nessa sexta-feira, hoje 29 de maio de 2026, estamos aqui terminando mais uma semana na presença de Deus.
0: É, o povo do mundo fala sextou, né? Nós falamos vigiliou, vigiliou, é sexta-feira e dia de vigília. Inclusive hoje temos vigília, às 11 da noite começa a vigília. Essa coisa de sextou, coisa nenhuma, é vigiliou. É, sexta-feira é dia de ir pra vigília, sábado é dia de ir pra vigília. Afinal de contas, muitos não trabalham no sábado, né? E muitos não trabalham no domingo, então aproveitamos para fazer a vigília. E nós estamos com a mini vigília todos os dias aqui em nossa sede estadual de Curitiba. É, estamos felizes, contentes com Cristo, porque está chegando o domingo, hein? Domingo é dia de preparação para o arrebatamento. De 9 às 10:29 da manhã, estamos com todos vocês unidos, hermanados numa só fé, num só amor, recebendo instruções da parte do Senhor para as nossas vidas, recebendo diretrizes dos céus para as nossas vidas. E você que está me escutando, você que se preocupa com a sua salvação, você que se preocupa com a sua vida espiritual, eu te convoco em nome do Senhor Jesus, pela inspiração e unção do Divino Espírito Santo, a estar conosco neste domingo na preparação para o arrebatamento, de 9 às 10:29. É um culto gostoso, um culto onde cantamos, onde meditamos na palavra, onde fazemos orações específicas para o Senhor mudar o nosso caráter e, lógico, recebemos uma palavra revelada do coração de Deus para os nossos corações. Mas antes de darmos prosseguimento, que tal se orarmos, Raquel, apresentando ao Senhor esta programação? Agora em Curitiba, 8:08, preparemos-nos para falar com Deus.
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1: Senhor Deus e Eterno Pai, aqui estamos mais uma vez diante da Tua presença. Pedimos a Ti a Tua misericórdia sobre nossas vidas. Que o Senhor possa nos abençoar. Que o Senhor possa derramar sobre nós as Tuas misericórdias, que são infinitas. Que o Senhor venha abençoar a cada um dos nossos ouvintes que estão conosco, que estão, Senhor, aleluia, ouvindo, Senhor, a Tua palavra. Senhor Deus e Eterno Pai, venha abençoar os ouvintes, que estão, Senhor, precisando, Senhor, de uma palavra, que estão precisando, Senhor, da Tua misericórdia, de uma voz, Senhor, que só Tu, Senhor, tem, Pai, essa voz que conforta, meu Deus, essa voz, a voz da libertação, Pai, que liberta o oprimido. Sim, meu Deus, Tu és o mesmo ontem, hoje e eternamente. Vem, Senhor, estar conosco, dá-nos, Senhor, a direção do Teu Espírito Santo e seja feito o Teu querer em nossas vidas, em nome de Jesus. Amém e amém, Senhor Jesus.
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0: bem-vindos, bem-vindos ao programa Voz da Libertação. Daqui a pouquinho nós vamos lá para o altar, transmitir o culto da noite, não é? Mas antes, nós queremos focar no convite para este domingo. Este domingo é um domingo de preparação para o arrebatamento. Queridos, olha, tem uma coisa que me preocupa muito, inclusive nós já falamos sobre isso, gravamos uma vinheta falando sobre isso, que é a síndrome de Salomão, Raquel. Salomão começou bem, terminou mal. Né? Ainda que Deus está enviando povo, graças a Deus, os domingos está vindo muita gente, mas quando começamos a preparação para o arrebatamento, meu Deus, veio irmãos, bastante gente diferente, né? Aí o segundo domingo já não veio tantos, o terceiro, só que Deus envia mais gente, tá enchendo, graças a Deus tem muita gente sendo despertada pelo Senhor. Mas o que nós vemos é que a síndrome de Salomão nos últimos dias, né? Esses dias que antecedem o arrebatamento, tem sido, podemos dizer, uma epidemia espiritual. Porque os crentes começam bem, daqui a pouco vão desanimando, eles pensam que preparação para o arrebatamento é uma coisa assim, uma vez na vida. Queridos, nós precisamos ter azeite na lâmpada. Isso não é uma metáfora vazia, superficial, dita por Cristo. Essa parábola, ela comunica um princípio do reino. Nós precisamos ter azeite na lâmpada, precisamos ter preparação, precisamos ter azeite fresco do Espírito Santo. E esses cultos específicos, nós oramos para Deus encher a lâmpada. Nós oramos neste propósito. Você não pode brincar de ser crente. Qual a desculpa que você vai dar para não vir? Ah, pastor, domingo é dia de estar com a família. Depende, mas num Peru, por exemplo, os irmãos passam o domingo inteiro na igreja, das 8 da manhã até as 10 da noite na igreja, né? Na nossa sede mundial, domingo à tarde é dia de culto. Quem foi que te disse que domingo é dia de estar? Lógico, com a família temos que estar, mas para evitar que as pessoas se apeguem a esta desculpa, né? Nós fomos instruídos pelo Espírito Santo. O Espírito Santo nos dirigiu para fazermos esse culto de 9 às 10:29. E nós não fazemos até as 10:30 para evitar que as pessoas pensem que 10:30 é uma figura de linguagem, é um termo. Ah, o senhor fala 10:30, vai acabar meio-dia. Não, é 10:29:59, para vocês entenderem que o culto acaba pontualmente nesse horário. Para que você venha despreocupado, para que você venha sem medo. Ah, eu vou atrasar o almoço. Olha, venha sem medo. Venha buscar azeite fresco do Senhor, venha ser renovado, venha ser cheio do Espírito Santo. Aos domingos pela manhã, estamos aí em consagração a Deus, em santo jejum ao Senhor, porque nós precisamos jejuar, precisamos orar, precisamos receber do Senhor instruções, palavra de sabedoria, palavra de ciência. Nós precisamos receber do Senhor diretrizes, revelações com respeito à sua inerrante vontade. E nós precisamos desta palavra para que nós possamos tomar decisões. A palavra de Deus é o nosso espelho, a palavra de Deus é a nossa bússola. Um viajante, para que ele não se perda, ele tem que olhar para a bússola. E aí, de acordo com a bússola, ele vai se localizando, vai se movendo, vai indo rumo ao destino que ele quer. Pois bem, nós estamos caminhando para o céu, para a terra prometida. E a bússola do viajante, a bússola do peregrino, é a palavra de Deus. Então, aos domingos, nós damos um ênfase especial à palavra, às orações específicas. Deus está curando, né, aos domingos, mas não é um culto voltado para cura exterior, é para cura interior. É para o Senhor curar, para o Senhor cicatrizar as feridas abertas, né? Pessoas que estão servindo a Deus meio que mais ou menos, né? Não pode ser assim, tem que ser com interesse de coração. E nós estamos convocando a todos, em nome do Senhor Jesus, venham para a preparação para o arrebatamento. Domingo, de 9 às 10:29, estaremos eu, a Raquel, a Priscila, o nosso irmão Edmar dos Santos está vindo, se bem que o Edmar nos últimos domingos não vem. Edmar, está ouvindo a gente no programa? Edmar, manda um WhatsApp se você estiver ouvindo aqui, quero saber o que aconteceu. Edmar, senti sua falta. O Edmar canta aqueles hinos saudosos, né? Aqueles hinos nostálgicos, aqueles hinos que nos levam a tempos de ouro, não é? O Dimar, Mamirna, o Moisés, enfim, nós cremos, vamos orar por Dimar e o Moisés e a Mamirna estar também conosco, porque sentimos a falta dele e deles, né? Nos últimos cultos. Então, olha, é um culto abençoado, um culto onde nós oramos, nós buscamos ao Senhor, recebemos a palavra do Senhor, oramos especificamente por determinadas áreas, né? E o Senhor tem feito coisas grandes, muita gente está sendo restaurada pelo Senhor e você não pode ficar de fora. Não permita que a síndrome de Salomão toque a sua vida. E existe outra síndrome, Raquel, a síndrome de Caim. A síndrome de Caim é a síndrome da indiferença. E o contexto é o seguinte: quando o Senhor Deus chega para Caim e fala assim, Caim, aonde está Abel? Sabe o que Caim fala com Deus? Caim era responsável por aquilo. O desaparecimento de Abel era responsabilidade de Caim. Olha o que Caim fala para Deus: sou eu guardador do meu irmão? Em outras palavras, o que eu tenho a ver com isso? Foi isso que Caim disse ao Senhor, desrespeitosamente e querendo fugir da sua responsabilidade. Ou seja, não tenho nada a ver com isso. O sumiço de Caim, de Abel, não é minha culpa, não. Não tenho nada a ver com isso. O sumiço de Abel. Caim falou isso para Deus. Ele quis se eximir da sua responsabilidade. Tem crente querendo fugir da sua responsabilidade na preparação. É a síndrome da indiferença, né? Ele fala, não, isso não é problema meu, não. Como que não é problema seu? Você tem que assumir a sua responsabilidade de estar aos pés de Cristo, de buscar azeite. As virgens loucas, quando o noivo gritou, quando ouviu-se o grito, aí vem o noivo. Aí elas se preocuparam, elas disseram, ah, agora vamos buscar azeite, né? Primeiro elas foram pedir emprestado para as prudentes, mas as prudentes não emprestariam, senão elas ficariam sem, né? As prudentes falaram, olha, não é bom que nós emprestemos para vocês e nós fiquemos sem azeite. Corra para tentar comprar azeite. E elas foram na última hora buscar azeite. Você vai esperar você está à beira da morte, né? Em situação deplorável, né? Para você começar a querer se preocupar com azeite na lâmpada. Ô, meu irmão, vamos nos preparar, vamos ter reservatório de azeite, vamos levantar orações ao Senhor, né? A irmã Anália, a irmã Anália, a mãe do nosso saudoso missionário da Miranda, ela dizia assim, ela, com aquele sotaque dela de paranaense, né? Ela era paranaense mesmo assim, ela dizia, o crente tem que ter reserva de oração no estoque. Porque na hora que vem a luta, essas orações estocadas fazem a diferença, não é? Isso também serve para o azeite. Cada culto que nós vamos, cada oração que fazemos, cada jejum que nós oferecemos ao Senhor, isso tudo são gotas de azeite que estão sendo derramadas em nossa lâmpada. Meu irmão, em nome do Senhor Jesus, não seja negligente. Raquel, é tão bom ter azeite na lâmpada, é tão bom estarmos em comunhão com o Senhor, não é verdade?
1: Com certeza é algo maravilhoso, é uma paz que a gente sente, a gente sente a alegria do Espírito Santo sobre a nossa vida, essa unção que faz a diferença, que a gente tem certeza que Deus está na nossa vida, é a oração, ela move também a mão de Deus, ela, coisa impressionante o crente que vive em oração.
0: É oração, consagração, entrega, busca por azeite. Irmã Aline, a senhora tem muita experiência no evangelho. O diabo não vai buscar crente cheio do Espírito Santo. O diabo, ele vai querer derrubar primeiro os que estão cambaleando, correto?
1: Verdade.
0: Igual os leões. Os leões, quando vão caçar, eles não pegam os animais que estão no meio da manada. Eles buscam aqueles retardatários, aqueles que estão desapercebidos, os mais fracos, sim ou não?
1: Desprotegidos, né?
0: Pois é, tem muito crente que não se preocupa em estar cheio do Espírito Santo. Tem muito crente que pensa que servir a Deus é vir na Santa Ceia, vir na doutrina, carimbar a carteirinha, ser dizimista e acabou o assunto. Quem foi que te disse isso? Quem foi que te disse isso? Ser crente é estar aos pés de Cristo, é estar focado em agradar a Deus, estar pendente, estar prestando atenção em alinhar a sua vida, a sua conduta, de acordo com os preceitos do Senhor, de acordo com os princípios do Senhor. Por isso, neste domingo, nós convocamos a todos vocês para estarem conosco na preparação para o arrebatamento, às 9 da manhã, de 9 às 10h29. Às 9 nós já estamos no púlpito, 10h29 acaba o culto. Um culto abençoado, esperamos a todos nesse endereço.
1: Rua Pedro Ivo 744, aqui no centro de Curitiba, aqui a poucos metros da estação do terminal de ônibus do Guadalupe.
0: É isso mesmo, esperamos a todos. Venham, irmãos de outros ministérios também, católicos, espíritas, todos estão convidados a estar conosco em nome do Senhor Jesus. Nós já vamos já passar o som lá para o púlpito. Estamos com um culto abençoado, o culto do PEMU. Todas as sextas-feiras estão na campanha agora. O meu socorro vem do Senhor. Vamos passar o sinal lá para o altar. Daqui a pouco voltamos com vocês. Às 22 horas temos o boletim informativo do Projeto Cura. 8 da noite, 21 minutos.

0: Senhor, ponha o anjo lá.
1: 8 da noite com 21 minutos. 8 da noite com 22 minutos agora. Daqui a pouco vamos passar o sinal lá pro culto, né? Pro altar do Senhor, ali, aqui na nossa sede estadual. Vamos ver se nós melhoramos esse ruído, né? Tá um ruído forte na transmissão. Vamos ver se a gente consegue. Vou mandar aqui uma mensagem pro Ellison, não sei se o Ellison tá aí ainda, para ver se a gente consegue eliminar esse ruído que está na transmissão. Daqui a pouquinho nós já retornaremos ali para o altar do Senhor. Pastor Zelinski, irmãos ali também, de oração, de jejum, pessoas abençoadas, todos ali na presença do Senhor. Agora são 8 da noite com 22 minutos, 8 da noite com 22 minutos. Vamos ouvir testemunhos. Mas antes, Raquel, amanhã temos também o círculo de oração de manhã, sim ou não?
2: Com certeza, amanhã temos o círculo da oração. A campanha é: tenho, porém, contra ti que deixaste o teu primeiro amor. Círculo de oração a partir das 9 horas da manhã. Nossa irmã Lacir estará pregando a palavra do Senhor Jesus. Você não pode faltar, você que gosta de orar, você que gosta de ouvir aquela palavra genuína que vem do coração de Deus para o seu coração, vem estar aqui conosco na campanha do Círculo de Oração. Vai ser uma bênção.
1: É, culto abençoado, mulheres de fé orando ao Senhor, clamando ao Senhor, um culto onde as irmãs se reúnem. Olha, vem muita gente, hein? Mulheres unidas pelo mesmo propósito de buscar a Deus. São colunas da igreja, né? A Igreja de Deus e Amor, ela sempre foi caracterizada por pessoas de oração. Afinal de contas, somos conhecidos como os joelhos do Brasil, né? E você também pode se unir a nós nesta missão de buscar ao Senhor. Inclusive, todos os dias temos a mini vigília de segunda a segunda. Acabou o culto da noite, oramos até umas 10h30, 11 horas. Você é convidado para vir conosco. E as quartas e sextas-feiras, de 7 às 9h30 da manhã, de 5 às 7h30 da tarde, temos o projeto de intercessão global com a nossa irmã evangelista Maria Lorena, irmã Raquel, equipe de irmãs e irmãos de fé, orando e clamando ao Senhor. Vamos ouvir testemunhos, porque esta é a marca registrada da nossa igreja pentecostal Deus e Amor.
3: Qual o seu nome, irmão?
4: Meu nome é Jorge Ismael Leme.
3: Irmão Jorge, conte uma bênção, uma vitória que você recebeu das mãos do Senhor na igreja pentecostal Deus e Amor.
4: As bênçãos são bastante, né, irmãos? Era viciado na bebida alcoólica, era usuário de crack. Vim para a igreja Deus Amor, graças a Deus alcancei um milagre. Hoje sou batizado, desci as águas. Hoje, graças a Deus, estou aí também já trabalhando aí com o Senhor, né? Fazendo a obra do PIMU, aí levando a palavra do Senhor para as almas aí, né? Falando que o Senhor tem o poder para transformar, dar uma vida nova, né? Que o povo venha, compareça na casa do Senhor, né? Que Deus tem, aleluia, seus braços abertos, estendidos, né, para todos aqueles que vêm, né, em situações difíceis, oprimido, como a palavra do Senhor diz: vinde a mim todos aqueles que estáis cansados, oprimido, e eu vos aliviarei. E eu ouvindo essa palavra, eu vim para a igreja, graças a Deus, fui liberto da bebida alcoólica, fui liberto das drogas, que era uma droga difícil de largar. E graças a Deus, hoje me sinto um homem feliz na presença do Senhor Jesus, agradecendo tudo que Deus nos faz, né, irmão?
3: Que benção, irmão. É uma benção estar na presença de Deus. Deus liberta os viciados, Deus liberta os cativos, aqueles que estão presos, o Senhor liberta. O que você tem para falar para os ouvintes que estão em casa agora nos ouvindo? Faça um convite para ele, meus irmãos.
4: Sim, eu convido as famílias, né, que venha, né, venha para a presença do Senhor, venha buscar a sua benção aqui na igreja pentecostal Deus e Amor. Tem os cultos aqui de dia, de manhã, à noite, e as portas do Senhor estão abertas, aleluia, para todos aqueles que querem buscar um milagre, vir buscar uma porta de emprego, o socorro da família, uma transformação da vida, né? Então, vindo para a presença do Senhor, alcança a vitória, né, irmão?
3: Que benção, irmão, é benção. Que Deus abençoe pelo seu lindo testemunho, meu irmão. Que Deus abençoe por ter glorificado o nome do Senhor, porque aquele que conta o testemunho é glorificar o nome do Senhor. O irmão vem de onde?
4: Eu vim dali do Rebouça.
3: Que bênção, irmão. Que Deus abençoe a tua vida. Um bom culto para nós, em nome de Jesus.
4: Amém. Deus abençoe.
3: Deus abençoe.
1: É o que Jesus está fazendo na Igreja Pentecostal Deus de Amor. Pessoas que eram viciadas em crack, pessoas que eram viciadas em drogas, né? Pessoas que eram totalmente escravas de Satanás, escravas do inferno, mas chegando à Igreja Pentecostal Deus de Amor, elas tiveram um encontro com Jesus, foram mudadas por Cristo, transformadas por Cristo, e hoje estão contando o que Deus fez em suas vidas através da nossa Igreja Pentecostal Deus de Amor. Olha, neste sábado temos horários de bênção para sua vida. Pela manhã, círculo de oração. Depois, o que temos à tarde, Raquel?
2: À tarde temos outro culto abençoado por Deus. Você não pode faltar, né, irmã Aline?
5: Verdade, irmã Raquel. À tarde temos aqui a nossa irmã Laíde. Às tardes de sábado, a partir das 14 horas.
1: Culto de fé. À noite temos os irmãos da Itiberê, irmão Silvio, né? A irmã Fernanda, aquele irmãos de fé, viu? Irmãos de muita fé que estão evangelizando, um culto abençoado. E, lógico, aos domingos pela manhã, nós convocamos a todos para estar conosco na preparação para o arrebatamento. À tarde temos o pastor João Araújo, trazendo a palavra de Deus, orando por todos. E à noite temos o Expansão, culto dos nossos jovens, pastor Luan, a irmã Jéssica também, né? A esposa do irmão Luan, né? É que a esposa do Alexandre Costa também é Jéssica, então eu confundo, as duas são Jéssicas. Bom, a irmã Jéssica, esposa do pastor Luan, estão aí com os jovens, com os departamentos dos jovens, com a Dori, uma bênção, olha, fim de semana abençoado, fim de semana repleto de bênçãos e vitórias para todos nós, mas fazemos um destaque para o domingo pela manhã. Domingo pela manhã, nós precisamos que você esteja conosco, preparando-se para o arrebatamento. O endereço é muito fácil, Raquel.
2: Rua Pedro Ivo, 744, aqui na capital curitibana. Aqui pertinho, a poucos metros da estação terminal do Guadalupe.
1: Isso mesmo, venham todos, agora sim, vamos para o altar, vamos já passar a palavra para o altar. Culto abençoado, a campanha, o meu socorro vem do Senhor.
6: A oração, por gentileza, lá também eu preciso de um casal. Glória a Deus. Glória a Deus. Até a nossa irmã Juliana com nosso irmão. Aleluias.
7: Deus.
6: Nosso irmão Oscar está aqui, nosso irmão Mário com sua esposa. Que bom que você veio na casa de Deus. Eu agradeço já, desde já, a presença de todos. Estamos na campanha. Aleluias. Estamos na campanha. Glória a Deus. Meu socorro vem do Senhor. Quem crê que o teu socorro vem do Senhor, diz glória a Deus. Quem crê diz aleluias.
7: Aleluia.
6: Aleluia. Vamos dizer assim para os nossos ouvintes. Ouvintes.
7: Ouvintes.
6: Recebam.
7: Recebam.
6: A paz.
7: A paz.
6: Do nosso Senhor.
7: Nosso Senhor.
6: E Salvador.
7: Salvador.
6: Jesus Cristo.
7: Cristo.
6: Queridos ouvintes, estamos aqui na rua Pedro Ivo 744. Sexta-feira à noite, culto de libertação com o prosseguimento da campanha Meu Socorro Vem do Senhor. Vem estar conosco, nós estaremos orando agora pela tua casa, pelo teu lar, pela tua família. Estaremos orando aqui pelas crianças, pelos jovens, pelos adolescentes. Quem vai orar diz glória a Deus.
7: Glória.
6: Quem vai orar pelos ouvintes diz aleluia.
7: Aleluia.
6: Então vamos orar, fecha seus olhos, levanta as mãos para cá. Levanta as mãos para cá, momento de oração, momento de clamor, logo mais a palavra. Oh, levanta a tua mão, levanta a tua mão. O Senhor está em nosso meio. O Senhor tem derramado a unção da graça. Soberano, eterno Deus, maravilhoso Pai, nos colocamos agora, Senhor, mais uma vez diante da tua presença. Sim, Senhor, eu apresento a cada criancinha, a cada jovem, a cada mãe, a cada adolescente, a cada um, Senhor, meu Deus, que está aqui agora, meu Pai, sendo ungido pelos presbíteros. Eu apresento, Senhor, aqueles que estão em casa agora, estão nos acompanhando pela rádio, ó Pai, pela super rádio de Curitiba, estão nos acompanhando, Senhor, pelos aplicativos. Vem alcançar, de onde essa vida estiver, de onde essa alma estiver, Senhor. Eu não sei o tamanho da batalha, o tamanho da guerra, mas o Senhor

Senhor é o Deus de perto, o Senhor é...

nesta noite, para que seu nome seja glorificado no nome santo do Senhor. Aleluias! Pode adorar o Senhor, pode adorar. Aleluia, já está ali na porta a tia Silvia. As criancinhas conhecem a tia Silvia. Quem conhece a tia Silvia aí? Olha lá, tá saltitando lá na porta, parece uma criança. Aleluias! Que maravilha, que bom, meus irmãos, é nós trazermos os nossos filhos na casa de Deus. Eu sei que não é fácil, mas o Senhor prepara todas as coisas. Quem crê na tua vitória diz glória a Deus. Quem crê na bênção diz aleluias. A oração é a chave da vitória. Quem concorda diz glória a Deus. Meus irmãos, nas quarta-feira tem oração das 7 às 9:30 da manhã. À noite das 17 às 19:30. Sexta-feira também não é diferente. Hoje nós estávamos desde as 7 da manhã orando até as 9:30 da manhã. E agora às 17 horas nós já estávamos em oração. Antes era às 18 horas que nós começávamos. Agora nós estamos começando às 17. Você que tem tempo de orar, você que tem tempo de vir na igreja para se unir, você que gosta de orar, você que precisa do Senhor, você que precisa algo do Senhor, venha estar conosco, venha participar das orações, e eu creio que o Senhor vai derramar da unção da graça sobre a tua vida. Amém, meus irmãos? Eu quero que você fique em pé novamente, por gentileza. Nós vamos fazer uma oração especial agora para aquelas pessoas que veio aqui nessa noite com alguma enfermidade. Aleluia, você que está enfermo, eu quero que você venha aqui à frente. Você que está enfermo, eu quero que você saia do teu lugar. Você que se sente que está com alguma dor no teu corpo, eu quero que você venha aqui à frente. Você que deixou alguém em casa enfermo, eu quero que você venha aqui à frente, nós vamos orar por essa pessoa. Eu quero que você saia do teu lugar e venha aqui. Aleluia, santo é o nome do Senhor. A casa de Deus é o pronto socorro de Jesus. Se você se sente que precisa de algo das mãos de Deus hoje, nessa sexta-feira, você que precisa do socorro de Deus para a tua vida, para a tua casa, para a tua causa, saia do teu lugar e venha aqui à frente. O Senhor é o Deus que abre porta, o Senhor é o Deus que cura, o Senhor é o Deus que liberta. Se tem alguém da tua família que hoje você veio buscar uma libertação, sai do teu lugar e vem aqui, nós vamos orar. Ah, irmão Fernando, não se sinta envergonhado. Você está na casa do Pai. Você sabe, quando nós estamos na casa do Pai e da Mãe, nós temos liberdade até de abrir a geladeira. Na casa dos outros, nós não podemos abrir a geladeira, gente. Você tem que ter respeito, caráter, reverência. Mas na casa do Pai, a gente já chega lá, a mãe já fala, ó, quem quiser aí já pode pegar, tá na geladeira. E aqui nós estamos na casa do Pai também, só que hoje nós viemos para buscar o alimento espiritual. Tem mais alguém que precisa de algo? Já está aqui, muitos irmãos e irmãs, nós vamos orar. Aleluias, o Senhor falou no meu coração que almas vão sair daqui curadas hoje. Pessoas vão regozijar na presença de Deus. Tem mais alguém? Vem à frente, está enfermo, está doente, venha. Quanto mais oração, mais bênção. O Senhor vai tocar nas vidas. Aleluia, sou glórias. Quem crê que o Senhor vai tocar aqui agora, diz glória a Deus. Quem crê, diz aleluias. Os presbíteros só vão ungir. E nós vamos orar. Nós vamos orar. Está conosco já o nosso irmão Jonathan Fabrício, que hoje vai pregar a palavra de Deus. O Senhor preparou essa oportunidade para ele. Mas antes nós vamos orar pelos enfermos. Vamos orar por milagre, por libertação. Aleluia. Então fecha teus olhos. Fecha teus olhos. Eu sei que tem pessoas que ficam envergonhadas de vir aqui à frente, porque eu era assim também. Antes de eu estar na presença de Deus, eu chegava, sentava, não ia nem no banheiro. Chegava cedo, só saía a hora de ir embora. Às vezes dá vontade de não ter no banheiro, mas não ia, porque a gente fica firminho no banco. Mas Jesus foi me trabalhando na minha vida. Hoje estou aqui para glorificar o nome do Senhor. Fecha teus olhos aí, fecha teus olhos. Vamos orar. Vai ser só um instantinho rápido aqui, e Deus vai operar nessas vidas. E nós vamos orar por aqueles que estão em casa também enfermos, aqueles que estão de muleta, de cadeira de roda. Traga, meus irmãos, os enfermos para a igreja. Você que pode, traga. Nós falamos em milagres, mas nós não convidamos enfermos. Nós falamos que Deus opera, mas deixamos de trazer os doentes. E o Senhor quer operar.
Senhor vai curar. Aqui tem pessoas que estão enfermas, o Senhor vai curar. Tem pessoas aqui que vieram buscar a bênção para alguém da tua família. Jesus vai de encontro. Passa a nós crer, então começa dando glória, glória, glória, glória, glória. Aleluia, aleluia, aleluia, Senhor. Eu creio no milagre das tuas mãos, meu Deus. Eu creio no milagre, Senhor, na qual o Senhor vai fazer aqui nessa noite. Eu creio no milagre, Senhor. Passa o teu bálsamo, ó Pai. Passa o teu bálsamo, Senhor, nas veias coronárias. Passa o teu bálsamo, Senhor, nos pulmões. Passa o teu bálsamo, Senhor, no útero dessa mulher. Vai passando, Senhor, o bálsamo. Cura agora, Senhor, essa garganta.

0: Deus que assola a vida dessas pessoas. Repreenda agora. Repreenda agora. Orienta a labastéria. Anda a labastéria. Sim, meu Deus e meu Pai. Confirma a bênção e a vitória no nome do Senhor Jesus.
1: Amém, Jesus.
0: Amém, meus irmãos. Pode adorar o Senhor com as mãos. Já saí daqui com a bênção e a vitória sobre as vossas vidas. Aleluia, santo é o nome do Senhor. Glória a Deus. Pode se assentar um instantinho, eu já vou passar a palavra ao servo de Deus, que vai trazer a palavra. Mas primeiramente eu quero chamar aqui uma pessoa, aleluia, que me mostrava o Senhor Espírito Santo, que você está com muita dificuldade de enxergar. O glaucoma estava avançado nas suas vistas, mas o Senhor hoje passa uma gota do teu sangue e você vai passar a melhorar se você crer a partir de agora. Quer do Senhor Jesus a vitória? Está ruim de você enxergar, mas Jesus vai tocar nas tuas vistas. Cadê essa pessoa? Quer do Senhor? Eu chamo o nome do Pai, não me confirmo, Senhor. Aleluia, venha cá, minha irmã. O Senhor está tocando as tuas vistas, bate palma e alova o Senhor Jesus. Aleluia, Sorianda, Alabasterianda, Alabas. Oh, glórias, aleluia. Tem uma pessoa aqui que me diz o Senhor que você veio em busca de uma vitória para alguém da tua família que está doente. Mas o Senhor é o Deus Todo-Poderoso, onipresente, onisciente, que Ele vai visitar essa pessoa e vai repreender essa enfermidade. Orianda, Alabaste, Cabanás. Alabasterianda, Alabas. Oh, glórias, aleluia. Orianda, Alabasterianda, Alabas. Tem uma pessoa aqui que me diz o Senhor que estava se gerando uma enfermidade no seu útero, e o Senhor hoje coloca por terra essa enfermidade. Uma infecção estava se gerando, você tem sentido fortes dores na tua barriga, e hoje o Senhor passa uma gota do teu sangue, que é do Senhor Jesus. Não me confirma, Espírito Santo, não me confirma. Quantas mãos levantadas, não quer do Senhor. Oh, aleluia, Zoriando, Alabasféria, bate palma e adora o Rei da Glória. Sim, meu Deus e Pai, Tu és poderoso. Oh, glórias, aleluia, santo é o nome do Senhor. Aqui me diz o Senhor que tem uma pessoa que você olhou para alguém da tua família e você, assim, você ficou horrorizado com o que estava acontecendo e você falou: Senhor, é só o Senhor para ter misericórdia dessa pessoa. Aleluia, Zoriando, Alabasteriando, Alabas.

Senhor Espírito Santo me diz que você tem vergonha de conversar com as pessoas na rua a respeito do Senhor Espírito Santo, mas hoje o Senhor te levanta como um atalaia. Hoje o Senhor faz mudança na tua vida se você crê que é do Senhor Jesus essa vitória. Olhando a lava séria, o Senhor te coloca um dom para você pregar a palavra de Deus aonde você estiver. Você já sentiu vontade de falar de Deus, mas teve momento que você se acuou devido à timidez, mas hoje o Senhor coloca na tua vida esse dom. Olhando a lava séria, uma escada, e você está subindo essa escada, e eu pergunto para o Senhor, o que é essa escada, Senhor? É um degrau a mais espiritual. Aleluia, não, recebe, oh glória, aleluia, santo, santo.

0: pessoa. O Senhor me mostrava fogo descendo. Você tem cansaço. E o Senhor hoje passou a gota do sangue. Bate palma aí, glorifica. Hoje você sentiu vontade de ir embora da tua casa. Aleluia. O Senhor já repreendeu o demônio. E diz o Senhor, me mostra pela visão do Espírito Santo. Você, aleluia, sim, meu Deus. Ontem você quase caiu. Quarta-feira você teve um escorregão. E grande foi o livramento, porque o Senhor te segurou. Você percebeu, se você falou com você, se eu caísse, a coisa ia ficar ruim. Quer do Senhor a confirmação que Deus te amparou com as suas mãos? Aleluia. Irmã, recebe de Deus. Aleluia, Pai. Olhando a lavastelha. Oh, glória, só aleluia. Tem três pessoas aqui que me diz o Senhor que você tem um desejo no teu coração de algo. E o Senhor diz que hoje Ele concede, se você crê. Tem três pessoas que você tem um propósito no coração de algo, de crescimento na tua vida, se você crer. Porque não adianta pedir, vem cá minha senhora, falta duas, que é do Senhor, são três. Eu não vi as mãos levantadas, nenhuma mão me confirmou. Senhor, vem cá meu irmão, falta uma pessoa ainda, é você mesmo, irmão Ismael. Glória a Deus, aleluia. Não vi a mão, não vi aquela jovem ali na coluna. Recebe do Senhor Jesus. Pode dobrar o joelho aí, toca no altar e recebe. Oh, glória, aleluia. Santo, santo, santo. Santo, santo, santo, santo. Eu vejo você num carro. Você não está dirigindo, você está de passageiro. E no momento que a qual o motorista passava num certo lugar, você recebia uma pancada na porta de um motoqueiro. E o Senhor me diz que hoje Ele te dá o livramento. E para você saber que é você, você anda num carro vermelho. E hoje o Senhor te dá o livramento. Que é de Deus? Ah, Senhor, podia dizer que é aquele irmão ali que levantou a mão. Grande é o livramento, meu irmão. Bate palma e adora o Senhor Jesus. Oh, glória, aleluia. Santo, santo é o Senhor. Aleluia. Me diz o Senhor aqui que tem duas pessoas que você tem sentido uma forte dor de cabeça e você iria parar no hospital com um derrame cerebral, mas o Senhor obstrui essa veia hoje. Não, não, não. Aleluia. Aquela irmã ali é uma, já ganhou o livramento. Aleluia. Santo é o nome do Senhor. Cadê a outra pessoa? Não me confirma o Espírito de Deus. Aquela irmã ali no corredor, isso, com a mão levantada, recebe do Senhor. Aleluias. Fica de pé, amada igreja. Fica de pé, por gentileza. O Espírito Santo está passando. Nós já estamos com o homem de Deus que vai trazer a palavra aos nossos corações. Aleluia, aleluia, aleluia. Zoriando a lava séria. Sim, meu Deus, tem uma pessoa aqui que você está com o teu coração acelerado. É o Espírito Santo que está te tocando. O Espírito Santo está te tocando, está te está te abraçando, está te confortando. Cadê essa pessoa? Não. Aleluia. Orianda alabaste camanaia. Orianda alabaste. Ali, palavras, são glórias. Aleluia, aleluia, aleluia, aleluia, aleluia. Santo é o nome do Senhor. Vamos passar a oportunidade para o servo de Deus. Já está todo mundo em pé. Aleluias. Vamos receber o servo de Deus com aquelas palmas de vitória para Jesus.
1: Glória a Deus. Cumprimento os irmãos com a paz do Senhor Jesus.
2: Amém.
1: Quem está feliz com Deus, diga amém.
2: Amém.
1: E quem não está, diga amém.
2: Amém.
1: Oh, glória. Quem está feliz com Deus, diga aleluia.
2: Aleluia.
1: E quem não está, diga glória a Deus.
2: Glória a Deus.
1: Oh, Jesus. Deus vai dar vitória. Quem está feliz com Deus e está aqui hoje? Olhe para essa pessoa que está do teu lado e diga que bom que você está aqui hoje. Isso, irmão, pode falar, irmão. Hoje é sexta-feira, irmão. Hoje é sexta-feira, nós sabemos, meus irmãos, o quanto o inimigo luta para as pessoas não virem no culto. Principalmente nos finais de semana, não é verdade, irmão? Porque aparece tanta coisa para fazer no final de semana. Será que vai dar tempo, né? Mas bem-aventurado é você que está aqui nesta noite

você que está aqui nesta noite, que aproveitou esta oportunidade que Deus te concedeu, que o Espírito Santo tocou no teu coração, e você falou: não, o Espírito Santo tocou no meu coração e eu vou lá hoje. Quem está entendendo, dá glória a Deus. Então eu digo sempre aos irmãos: vamos aproveitar as oportunidades, irmãos. Vamos aproveitar cada momento, cada minuto, para estar na casa de Deus. Sabemos que chegará tempos difíceis, que irmãos, que muitos vão querer buscar, mas vai ser tarde demais. Por isso que a Bíblia diz: buscai ao Senhor enquanto se pode achar, invocai-o enquanto ele está perto. Porque vai chegar momentos, irmãos, que as pessoas vão sair desesperadas e dizer: eu vou buscar Deus na igreja, eu até sei de cor, eu sei de cor o nome da rua, é Rua Pedro Ivo, 744, eu vou lá, vou colocar no GPS, mas vai ser tarde demais. Então, irmãos, eu sempre digo, irmãos, aonde eu vou, eu sempre falo para o povo: busque ao Senhor, se esforce na presença de Deus. Abre a tua Bíblia no livro de Salmo 121, que é o tema da campanha. Irmãos, é uma campanha poderosa, irmão. É uma campanha que vem diretamente do coração de Deus. Salmo 121, quem achou vai dando glória, quem achou vai dando aleluia. Irmãos, você tem totalmente liberdade para glorificar Deus aqui nesta noite. Aleluia. Eu sei que o inimigo tem conseguido calar muitas pessoas, mas você está aqui, você abre a tua boca, e quanto mais glória você dá, mais bênção você recebe. As barreiras caem por terra. É incrível isso, irmão. Talvez você está aqui dizendo: meu Deus, você não sabe o que eu passei hoje, você não sabe o que aconteceu na minha casa, você não sabe o que aconteceu com meu esposo, com a minha esposa, com os meus filhos, hoje eu só quero ficar na minha. Ei, meu Deus. Aí Jesus, o Espírito Santo, vem e cutuca você e fala: abre a boca. Abre a boca. Ó, tem gente abrindo a boca já. Abre a boca. Abre a boca. Quanto mais você abre a boca, mais você recebe. Salmo 121 diz assim: eleva os meus olhos para os montes, de onde me virá o socorro? O meu socorro vem do Senhor. Ei, não é qualquer Deus não, hein? Não é Deus feito por mão de dedo de homens. Aleluia. Que tem boca, mas não fala, que tem olhos, mas não vê, que tem mão, mas não apalpa, que tem pés, mas não andam. Olha só o Deus que ele está falando aqui, ó. O Deus que fez os céus e a... Ele é o Criador, Pastor Fernando. O teu socorro não vem de qualquer um, não. O teu socorro vem do Senhor, que fez os céus e a terra. Pegue na mão dessa pessoa que está do teu lado. Vamos adorar a Deus aqui com o hino rapidamente. Pegue na mão dessa pessoa, isso, irmão. Pegue na mão dessa pessoa e cante assim, mas tem que louve a Deus, mas bem alegre assim, ó.

0: teus olhos, liga teu pensamento com Deus. Senhor meu Deus e meu Pai, aí está, meu Deus, a tua igreja aqui nesta noite. Aí está, meu Deus, esse povo aqui, Senhor. Espírito Santo de Deus, eis aí, meu Pai, a tua igreja. Eis aí, meu Deus, o teu povo, Senhor, que está aqui para buscar, ó Pai, a tua presença. Está aqui, meu Deus, para buscar o Senhor neste lugar. Realiza, Pai, a tua obra, Senhor, e confirma os teus milagres, em nome de Jesus. Amém. Irmãos, abre a tua Bíblia comigo, meu Deus. Abre a tua Bíblia comigo no livro de 2 Crônicas. Quanto mais glória, mais vitória. O livro de 2 Crônicas, capítulo de número 33. Quem achou, vai dando glória a Deus. E quem não achou, vai dando aleluia. Quanto mais glória, mais vitória. Quanto mais aleluia, mais bênção. Dá liberdade para Deus aqui nesta noite. Não se acanhe. Olha para Cristo que já está aqui neste lugar. 2 Crônicas, capítulo de número 33, versículo de número 10. Quem achou, da glória. Versículo de número 10 diz assim: o Senhor falou a Manassés e ao seu povo, porém não lhe deram ouvidos. Por isso o Senhor trouxe sobre eles comandantes dos exércitos do rei da Assíria, que prenderam Manassés com ganchos e amarraram-no com correntes e levaram preso para a Babilônia. Vai dando glória, vai dando aleluia. Levante as suas mãos para o céu. Mão levantada é sinal de vitória. Nem só de pão viverá o homem, mas de toda a palavra que sai da boca de Deus. Levante as suas mãos para o céu, diga comigo: Senhor Jesus, fala comigo através da tua palavra, porque a tua palavra é lâmpada para os meus pés e luz para o meu caminho. É a tua palavra. Pode se assentar e dar aquela salva de palmas para Jesus que ele merece. Pode bater mais palmas para Jesus. Queridos irmãos, diga aleluia.
1: Aleluia.
0: Queridos irmãos, a palavra que eu vos trago nesta noite é uma palavra muito séria. E eu quero que vocês prestem bastante atenção em que o Espírito Santo de Deus vai falar aqui hoje. Irmãos, a Bíblia fala a respeito de um homem chamado por nome de Manassés. Esse homem, meus amados irmãos, ele assume o reinado do seu pai. Ele tinha apenas 12 anos de idade quando ele assumiu o reinado do seu pai. E para quem não sabe quem era o seu pai era o rei Ezequias. E para quem não sabe quem era o rei Ezequias, a Bíblia vai dizer, meus irmãos, que o rei Ezequias é aquele homem que, quando assumiu o reinado, o povo de Israel, eles estavam afastados de Deus. O povo de Israel, eles estavam se inclinando aos demônios. O povo de Israel, chegou um período em que o povo de Israel já estavam sacrificando aos demônios. A Bíblia vai nos dizer que o povo de Israel, eles cultuavam a Deus e cultuava aos demônios. Eles cultuavam a Deus e depois de noite ou de dia, eles sacrificavam aos demônios diante das estátuas de metal, as serpentes de metal, que era no tempo que foi